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1: Há pouco, Félix, aliás, Bruno Fernandes isolou Cristiano, mas está em fora de jogo. Bola para Bruno, tabela com Cristiano, bem jogado, bola para Bruno, ainda Bruno Fernandes, pode virar lá para o lado direito, bem jogado o Bruno. É para Pedro Neto, vamos lá a Portugal, Pedro Neto, olha o Cancelo no overlap, ainda Pedro, jogou mal e corta a defensiva da Colômbia. Decidiu mal Pedro Neto, ganha de cabeça, tenta ganhar Cancelo, não consegue, ganha nas alturas Ruben Dias, mas há falta, foi com tudo o Ruben Dias. A varrer por completo ali o Rames Rodrigues. Ali Pedro Neto tem que ter uma tomada de decisão melhor. E Ruben Dias, bem, uma entrada duríssima sobre Rames Rodrigues. Ali num duelo aéreo, mas a impor-se Ruben Dias, a marcar presença. Num defesa central à moda antiga, o Ruben. Minuto 33 da partida, Colômbia 0, Portugal 0. Relembro que para Portugal garantir o primeiro lugar do grupo tem que vencer, não pode empatar, só a Colômbia que pode jogar aqui com dois resultados, a seleção não pode. A única forma de Portugal passar em primeiro é vencer, e depois, se passar em primeiro, joga contra o Ghana, se passar em segundo, joga contra a Croácia, mas tem aqui a possibilidade de depois jogar contra a Espanha nos oitavos de final. É certo que esta Espanha neste Mundial ainda não me convenceu, mas a Espanha é sempre a Espanha. Bola para a seleção da Colômbia, vai para a frente dessa bola para Luís Dias, ainda Luís Dias, deixa agora para Gustavo Puerta, a combinar agora ali com Luís Dias, já avançou Gustavo Puerta, joga bem Gustavo Puerta, dá agora para Luís Dias, ali para Lerma, Lerma agora para Arias, ainda Arias, sempre com a bola coladinha ao pé direito, atenção a bola para Luís Dias, tem espaço Luís Dias, ainda Luís Dias abre na direita, atenção a bola para Santiago, cruzamento, tira a seleção portuguesa. Bem, do lado esquerdo de Portugal, defensivo, não está a funcionar nada bem mesmo. Está realmente com muitas dificuldades a seleção portuguesa. Lançamento de linha lateral é para a seleção da Colômbia. Para agora o jogo, o árbitro da partida. E agora sim, manda seguir, provavelmente a receber a indicação do vídeo-árbitro. Lançamento de linha lateral ali para Santiago Arias. Aí está Arias a lançar, a deixar agora para Rames Rodrigues. Rames agora na frente, a bola sai para fora das quatro linhas. Lançamento de linha lateral para a seleção de Portugal, lado esquerdo. É para Nuno Mendes, jogador do Paris Saint-Germain. Vai lançar ali junto ao banco de suplentes da seleção nacional, mas mais uma vez a Colômbia está a fazer boas jogadas pelo dentro. E atenção, não sei, ali o Ruben Dias a puxar ostensivamente a camisola do Córdoba, mas o lance foi ao vídeo árbitro, portanto não houve nenhuma indicação de que era grande penalidade. Portanto, segue jogo, bola para a Colômbia, bola para Gustavo Puerta. Parece-me que Portugal vem ainda pior da pausa para a hidratação. Bola para Jefferson, aliás, para o Lukumi agora sim, para o Jefferson Lerma. Avança no terreno Lerma, este agora a deixar ali para a zona onde aparece o Davinson Sanchez, que toca agora com Rames Rodrigues novamente ali com Sanchez. Aí está Tottenham, atualmente no Galatasaray, 30 anos de idade. Bola agora colocada ali em Camilo Vargas, minuto 35. Colômbia 0, Portugal também 0.
2: 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No trap na partida temos República Democrática de Congo 0, Uzbequistão 1.
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1: Minuto 36 da partida, para já a Colômbia vai estando melhor. Está a faltar muita coisa a Portugal, está a faltar aquilo que falamos na antevisão, essa reação à perda, essa transição defensiva. João Neves tem que ir lá para dentro, isso é certo, João Neves tem mesmo que ir lá para dentro, é esse cão de caça, como se diz na gira. Esse jogador tem essa capacidade de roubar bolas. Olha a Colombo novamente lá direito, cruzamento fácil para Diogo Costa. Bem, aquele, o nosso lado esquerdo está a ser uma autêntica autoestrada, uma via verde, é mais uma via verde para os colombianos. Bola para a seleção de Portugal, bola para Ruben Neves, este agora a deixar ali para João Cancelo. Cancelo agora para trás, para Diogo Costa. Diogo Costa agora para Renato Veiga. Renato Veiga a dar novamente para trás ali para Diogo. Diogo agora pode bater a bola lá para a frente. Aí está a pontapiá, mal Diogo, mas recupera bem agora o Ruben Dias, mete a bola ali no meio campo ofensivo da Colômbia, que agora vai para a frente e pode ser perigoso. Atenção, bola para Luís Dias. Portugal não está nada bem, cruzamento, ninguém a aparecer no segundo posto, bola para Nuno Mendes. Anda embora Nuno Mendes, vamos embora Nuno. Cavalgada do melhor lateral esquerdo do mundo, avança Nuno Mendes, para já desaparecido em jogo. Mas também quem é que está a aparecer do nosso lado? Ninguém, infelizmente. Mas ainda há tempo para Portugal redimir. Vamos embora Portugal, bola para Bruno Fernandes, bem jogado, já meteu para Cristiano, avança Cristiano, ainda Cristiano, ainda Cristiano, já deixou, lá direito, bem jogado Pedro Neto, simulou, Pedro Neto, cruzamento, cabeceamento, ninguém a aparecer. Bola para Vitinha, podes para a Vitinha, contra a defensiva da Colômbia, ainda mexe, atenção, bola para Portugal, bem jogado, é para João Cancelo, está na área Cancelo, pode devolver, ali para o Neto, cruzamento de Cancelo, ninguém no segundo posto, ninguém a aparecer no segundo posto. Foi bem, o João Cancelo fez bem em ter tirado o cruzamento, mas alguém tem que atacar ali a zona do segundo posto. Mas é isso, tentar reagir Portugal, é mesmo isso que a seleção tem que fazer. Nada está perdido, muito pelo contrário, o jogo está 0-0. É certo que a Colômbia está melhor na partida, há que admiti-lo. É uma seleção que tem um coletivo e tem um estilo de jogo bem mais estabilizado que o nosso, é um facto. Não tem mais talento que nós, mas para já o coletivo vai funcionando melhor. Mas lá está, ainda há muito jogo pela frente. Acredita Portugal! Bola para a seleção da Colômbia, bola para a piada lá para a frente. Vai chegar agora Renato Veiga, fica a pedir falta ali o Corda, o árbitro diz que não há nada, segue o jogo, Renato Veiga, passa arriscado Renato, bola agora para João Cancelo, este na direita, ali para Pedro Neto, avança no terreno Pedro Neto, vem por dentro o Pedro, ainda ele, ainda o Pedro, bem jogado, é para João Cancelo, tem espaço Portugal lá direito, vai para a linha de fundo Cancelo, cruzamento, Cancelo, pode ser o gol do Bruno, grande defesa, ainda mais Ronaldo, bicicleta, corta a Colômbia, fica a pedir penalti Bruno Fernandes, fica a pedir penalti Bruno Fernandes, segue o jogo, bola para Nuno Mendes, este para João Félix, deixa agora ali para Pedro Neto, cruzamento para a esquerda, Pedro Neto corta a defensiva da Colômbia. Segue na mesma para Portugal. Renato Veiga, espetáculo. É para João Félix. Vem para dentro. Nuno Mendes tocou. Vitinha. Ainda Vitinha. Deixa agora para Bruno Fernandes. Podes parar, Bruno. Não tem espaço, Bruno. Ainda Bruno. Temporiza. Félix, bem jogado. É para Cristiano. Toca. Nuno Mendes. Ainda Nuno. Bola agora ali para Pedro Neto. Vamos embora para Portugal. Bola para Vitinha. Ainda Vitinha. Junta ali ao coração da área. Mete para Ruben. Dispara de Ruben. Ninguém ao lado. Ao lado da baliza, defendida por Camilo Vargas. Seria um golaço de Ruben Neves. Seria um golo num campeonato do mundo para o seu melhor amigo Diogo Jota. E que grande oportunidade para Portugal, Zé. Está dado finalmente o primeiro aviso da equipa de Roberto Martínez.
2: É um grande pontapé que acabou por resvalar num dos jogadores da seleção da Colômbia e que acaba por sair ao lado a sofrer esse pequeno desvio. E agora, lá está, parece-me aqui pontapé de canto. Penso que o árbitro da partida, Ebna, acaba por dar pontapé de baliza e de forma injusta para Ebna Portugal.
1: É verdade, Zé, minuto 40 da partida. Bruno Fernandes esteve tão perto de chegar ao golo. Colômbia 0, Portugal também 0.
2: Olhamos também para Ebna, outra Ebna partida, praticamente a chegar. Ebna aos 40 minutos, Ebna primeira parte, mantém-se República Democrática de Congo 0, Uzbequistão 1. Estamos a acompanhar este na Colômbia, na Portugal. 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
1: Bola para a seleção de Portugal, o lado esquerdo, lançamento, ainda estou com aquele lance de Bruno Fernandes na cabeça, ouvindo o gol FM, na cara do golo, Bruno, para uma grande defesa para o guarda-redes Camilo Vargas, uma das grandes defesas deste campeonato do mundo. Sem dúvida alguma, bola para Portugal, atenção João Félix, entra na área João Félix por cima da baliza. Seria um grande gol de João Félix, Mas agora sim Portugal começa a aparecer no jogo, começa a meter os colombianos em sentido, e seria um grande gol, Jesus, seria um grande gol de João Félix. Grande recepção orientada de peito, pontapé de primeira. Bem, era um golaço de João Félix, sem dúvida alguma, um dos melhores jogadores da seleção nacional. A verdade é essa. Bola para a seleção da Colômbia, que agora também já está em sentido. A seleção colombiana, Portugal esteve muito perto por duas ocasiões de chegar ao golo. Primeiro Bruno, agora João Félix, bola para Luís Dias, este agora a deixar ali para a zona onde aparece John Arias. John Arias agora ali para Luís Dias, onde anda Luís Dias? É um extremo esquerdo a jogar praticamente ali como o número 8, querer participar no jogo da equipa, mas lá está, os jogadores colombianos têm esta mobilidade, sem dúvida alguma. Bola para John Arias, ainda John Arias vem para dentro, era um passo ali arriscado, mas recupera muito bem o Gustavo Puerta. Bola agora no lado esquerdo, ali para a seleção da Colômbia, ali para a zona onde aparece o Gustavo Puerta novamente. Este agora a colocar ali para Lerma, e é disto que eu falo, o espaço que se dá ao jogador colombiano para receber, para pensar, é muito tempo, não pode ser. Bola para Luís Dias, lado direito, tenta esticar, vai Renato Veiga com ele, ainda Luís Dias, vem para dentro, deambula para o lado esquerdo, deixa agora para trás, ali para a zona, aparece Ramés Rodrigues. Ramés agora a deixar ali para Lerma agora metendo lá direito, atenção, pode ser perigoso. Olha o cruzamento do Arias, atenção, Ramés Rodrigues, puxa para o direito, Ramés atira, corta Renato Veiga, pontapé de Lerma, corta novamente Renato Veiga, e agora Ronaldo bem jogado, de peitaça para Pedro Neto, não chega Pedro Neto e depois acaba por fazer falta Pedro Neto. Vamos ter pontapé de livre para a seleção da Colômbia. Livre para os colombianos. Bola para o Lerma. Lerma agora a deixar ali no meio, bem jogado Luís Dias. Tentou adoçar um passo ali de grande categoria para o Córdoba.

0: Luís Dias tentou adoçar um passe ali de grande categoria para o Córdoba. O árbitro dá falta, pontapé livre para a seleção portuguesa. Cristiano a tentar participar no jogo da seleção lusa. Estamos muito perto do minuto 45, Colômbia 0, Portugal 0. A verdade é que este resultado é lisonjeiro para Portugal, mas também se olharmos para os últimos 5 minutos de Portugal, podemos dizer que é lisonjeiro para a Colômbia. Portanto, daria para qualquer lado. Mas lá está, mais Colômbia do que Portugal. Bola para Nuno Mendes, tenta passar Nuno Mendes. Passou, bem jogado. João Félix depois não acabou por receber bem. Bola agora para a seleção da Colômbia, vai para o contra-ataque. Atenção, muito bem Cancelo. Espetáculo João Cancelo. Avança no terreno, agora pode meter ali um pouco de água. Cancelo, vai ter que soltar o Cancelo, vai ter que soltar o Cancelo. E há falta, senhor árbitro. O árbitro diz que não há nada, Cancelo meteu água. Atenção, bola para João Arias, pode ser perigoso. Arias, grande área, corta Renato Veiga. Volta a recuperar João Arias. Atenção, o remate de Diogo Costa a encaixar. Diogo Costa a encaixar, remate de Gustavo Puerta. Minuto 45. Já lá vamos, vai Portugal para a frente. Vamos embora, Pedro Neto. Pedro Neto, num para um, com a Lucumi. Não passa o Pedro. Agora sim, vamos ao querido minuto 45. Colômbia 0, Portugal também 0.
1: Para já no treino na partida, vamos tendo essa vantagem para Ebnus Cristão, por uma bola 0-500 da República Democrática de Congo. 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
0: Bola para a seleção da Colômbia, ali para James Rodrigues. Este dá para Luís Dias. Atenção, Luís Dias, na grande área, é com João Cancelo, deixa para trás o pontapé, tira, bola sobra para Vitinha, Vitinha agora meter na frente para Pedro Neto, e é aqui que Portugal tem que explodir. Calma Pedro, calma Pedro, exatamente, temporizou bem, vamos embora agora para a frente. Bola para João Félix, lá está a flecha, Nuno Mendes sobre a esquerda, aí está João Félix, já meteu para Nuno Mendes, lado esquerdo. Atenção Nuno Mendes, deixa para João, João Félix ali perto da meia lua, ainda João Félix, deixa novamente ali para Nuno Mendes, Nuno Mendes bem jogado, é para Cristiano, Cristiano atira contra a defensiva da Colômbia. Podia ter jogado de outra forma o Cristiano. Tinha mais opções ao lado. Bola para James Rodrigues. Bem, Nuno Mendes agora a fazer falta, mas o árbitro dá a lei da vantagem. Atenção à Colômbia. Vai para a frente. Bola agora ali para a zona onde aparece o Córdoba. Córdoba agora mais para trás, a deixar ali para a zona onde aparece o Lerma. Atenção, Lerma abriu no lado esquerdo. Bola agora para Luís Dias. Atenção, Luís Dias. Ainda Luís Dias. Vem para dentro o cafeteiro. Deixa agora para trás, é para Gustavo Puerta. Puerta agora mais no meio, é para Arias, Arias para Ramos. Atenção, Ramos para a esquerda de Ramos. Diogo Costa novamente vai salvando. Diogo Costa, a seleção portuguesa. Bola agora para Pedro Neto, vai explodir Pedro. Vamos embora Pedro, mete a quinta mudança Pedro, mete a quinta mudança Pedro, já passou Pedro. Pode ir para a grande área, ainda Pedro, não tem ninguém ali a apoiar. Chegou Cristiano, mas o corte da seleção colombiana. Que grande oportunidade para Portugal, muito bem Pedro Neto, faltou o passe, aliás fez o passe, faltou sim Cristiano conseguir chegar à bola. Vai agora a seleção da Colômbia, ali para Luís Dias. Atenção, Luís Dias vem para dentro, deixa agora para trás, ali para a zona onde aparece o cruzamento do Gustavo Puerta. É o James Rodrigues, já estamos nos 3 minutos de compensação, acabou a primeira parte em Miami. Primeira parte de sorte, de nervos, de azar. Uma montanha russa de emoções. Colômbia 0, Portugal também 0.
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1: 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E chegamos ao final desta na primeira metade do duelo entre a Colômbia e a Portugal. Para já, ainda se joga nessa na primeira parte o duelo entre a República Democrática de Congo e o Uzbequistão. Recordar que nesta altura vamos tendo nessa vantagem para a seleção uzbek, que vai vencendo então por uma bola a zero. República Democrática de Congo Foram dados 7 minutos de tempo de descontos. Estamos a cumprir nesta altura no 3 minutos e 40 segundos. Portanto, ainda se vai jogar durante mais algum tempo, durante esta

0: Estamos na primeira metade neste embate em que a República Democrática de Congo fica claramente em risco de descer até no quarto e último lugar das contas deste Grupo K, sendo que nesta altura, olhando também para nesse Grupo K e olhando também para a classificação virtual que temos neste momento com os resultados que nesta altura se vão registrando, fruto desse empate que se vai registrando entre Colômbia e Portugal, empate sem golos, a Colômbia está no primeiro lugar com 7 pontos, Portugal segundo com 5 pontos, o Uzbequistão sobe ao terceiro lugar com 3 pontos, fruto dessa vantagem por uma bola a zero diante da República Democrática de Congo, que por sua vez cai para o quarto lugar com um ponto apenas conquistado. Daqui a poucos instantes já iremos olhar também para aquilo que é o resultado final desta na primeira metade entre a República Democrática de Congo e o Uzbequistão. Para já, na vantagem para o Uzbequistão por uma bola a zero, mas para já vamos olhar a essa primeira parte. Walter Rocha, no Portugal, que parece ter acordado nestes últimos minutos da primeira parte. Portugal algo apático até na reta final deste primeiro tempo.
1: É, e a organização defensiva então está a ser um verdadeiro pesadelo, Zé. Zé, ouvindo o LFM, não está a ser nada fácil. Portugal com muitas dificuldades a nível defensivo. É certo que não quer dizer sorte do jogo, porque também não é questão de ser a sorte do jogo. Porém, parece-me que o gol ia caindo para nós sem fazermos muito por merecer. A verdade é essa, naquele lance do Bruno Fernandes. É preciso melhorar muito mais. Aquilo que fomos dizendo durante a semana e durante a antevisão, ou seja, seja antes do jogo do Colômbia, aliás, do Croácia-Gana e do Panamá-Inglaterra, fomos dizendo que esta seleção não tem reação à perda, não tem organização defensiva, e é isso que está a ver. E hoje está a ser o primeiro grande teste de Portugal. Hoje, e como também dissemos na antevisão, hoje começa a fase eliminar para Portugal. Ok que é um jogo da fase de grupos, mas hoje começa a fase eliminar para Portugal, porque a partir de hoje Portugal vai começar a encontrar equipas mais do estilo da Colômbia e nada a ver com o estilo do Uzbequistão e do Congo, há que dizê-lo. E a verdade é que temos muito para melhorar a nível defensivo. O atacar não me choca muito, sinceramente, porque há qualidade no Bruno, há qualidade no Vitinho.

0: isto que o Ruben Neves é o culpado. Mas lá está, João Neves é um jogador para jogar. A não ser que não esteja bem fisicamente, aí percebo. Mas João Neves é um jogador para jogar. Cancelo teve algumas dificuldades ali no início com Luís Dias, mas agora até está a lidar minimamente bem com ele. Depois Renato Veiga não está a ter um bom jogo, é certo. O bom de Renato Veiga parece-me o posicionamento no caminho da bola, ou seja, há bolas que vão para a baliza e Renato Veiga nesse sentido está bem posicionado, mas aquilo que é saída a jogar, aquilo que é o um para um defensivo, muitas dificuldades também para o Renato Veiga, ou seja... Não gostei desta primeira parte de Portugal, e digo-vos, mesmo que Portugal tivesse feito aquele gol do Bruno ou o gol do João Félix, foi as duas oportunidades que tivemos, mesmo assim não estaria satisfeito com aquilo que Portugal fez durante esta primeira parte, sobretudo no plano defensivo. É preciso mudar, é preciso melhorar imenso, sem dúvida alguma. Eu estava com a esperança que realmente Portugal apresentasse melhorias nesse capítulo. Lá está, continua a bater na mesma tecla. Este modelo de Roberto Martínez exige, sem dúvida alguma, um médio defensivo.
1: E Walter, deixa-me só dar conta, porque termina na primeira parte e temos então no final dos primeiros 45 minutos nesse duelo entre a República Democrática de Congo e o Uzbequistão, a cair o resultado para o lado da seleção uzbeque. Vai vencendo por uma bola, 0 golo de madrugador durante os primeiros 45 minutos, que para já vão valendo o terceiro lugar. Esta na seleção do Uzbequistão, que foi goleada na segunda jornada por 5-0 perante Portugal.
0: Exato, olha, grande surpresa, o Uzbequistão, sem sombra de dúvidas, a surpreender imenso, e portanto vamos ver o que é que vem daí, o que é que vem desse jogo, se bem que também não conta absolutamente nada para o nosso grupo. Portanto, Portugal tem apenas que ganhar, é isso que a seleção nacional tem que vencer, tem que tentar fazer de tudo para conseguir vencer, mas não está um jogo nada fácil para Portugal. João Neves tem que entrar, pelo menos, ou Samu Costa, já nem digo, obviamente digo João Neves, mas Samu Costa, mas não está um jogo nada fácil. Esperemos realmente que a seleção nacional melhor, sem sombra de dúvidas. Vamos ver daqui para a frente o que é que pode acontecer, mas para já muitas dificuldades, sem sombra de dúvidas, para Portugal. A ver, vamos, o que é que se pode fazer para a segunda parte. Eu acredito que realmente Portugal, se mudar aqui, se colocar João Neves em campo, creio que pode ser o suficiente para a seleção, pelo menos na reação à perda, conseguir estar melhor. No que toca às estatísticas, 0.85 para a Colômbia, para Portugal 0.52, posse de bola 55% para a Colômbia, 45% para Portugal, total de remates 12 para Portugal, 9 para a Colômbia, à baliza 3 para Portugal, 2 para a Colômbia, grandes oportunidades, uma para cada lado, pontapés de canto, 1 para a Colômbia, 0 para Portugal. Portugal ainda não teve nenhum canto, isso também diz muito daquilo que a seleção nacional não está a conseguir fazer, infelizmente. Não está a ser um bom jogo de todo. O Gianluca que diz, Trincão lá para dentro, o Chico e o João Neves. Sim, o Francisco Conceição também podia ser uma boa opção para o lugar do Pedro Neto. Não que o Pedro Neto esteja a fazer um jogo horrível, não, mas não está a ter um jogo muito positivo. Eu creio que Roberto Martínez convém mexer, e se não mexer, é pá, que pelo menos consiga mexer a nível tático ou mental.
1: Walter, se me permites... Parece-me que Portugal, nos momentos que teve para conseguir marcar, não conseguiu, e parece-me que isso fez toda a diferença, ainda que a seleção colombiana tenha também chegado por várias ocasiões com perigo à baliza de Diogo Costa, e Diogo Costa aqui assumiu também um papel preponderante ao conseguir aqui um bocado de boas defesas, que impediu algo mais da seleção colombiana, mas Portugal tem que ser bastante eficaz se quer levar a melhor sobre esta seleção colombiana. É verdade que as situações não são muitas, mas as que teve foram flagrantes de gol, por exemplo aquele lance de João Félix, Cristiano Ronaldo também que tentou esse pontapé de bicicleta, a defensiva da Colômbia também muito bem colocada e de facto a impedir tudo aquilo que Portugal tentou faturar durante estes primeiros 45 minutos. Parece-me que sobretudo Portugal tem que ser eficaz, pode não chegar lá tantas vezes, mas de facto tem que ser eficaz e matador na hora de rematar a baliza da Colômbia.
0: É, lei do futebol, sem eficácia não

0: há golos e, portanto, vamos ver o que é que pode acontecer nesta segunda parte. É preciso dar mais, acredito realmente que isso possa acontecer. A ver, vamos, e dentro de momentos também já voltamos para esse Colômbia-Portugal.
1: Leitura aos primeiros 45 minutos de Walter Rocha nesta partida entre Colômbia e Portugal. Para já complicado esse desatar do nó por parte da seleção portuguesa para de facto conseguir chegar ao golo que possa dar essa vantagem à seleção de Portugal e para que possa almejar chegar ao primeiro lugar das contas deste agrupamento K. Ora, aproveitamos e olhamos também para nos primeiros 45 minutos desse duelo entre a República Democrática de Congo e a seleção do Uzbequistão, que para já vai surpreendendo, vai vencendo por uma bola a zero, nos primeiros 45 minutos bem conseguidos por parte da seleção do Uzbequistão, que acabou por marcar logo cedo na partida, através de Eldur, há uns 10 minutos que abriu o ativo para o lado da seleção uzbeque. E olhando também às estatísticas desta partida, ainda que os dados estejam claramente do lado da seleção da República Democrática de Congo, lá está, faltou eficácia nesta seleção da República Democrática de Congo, à semelhança do que acontece com Portugal neste momento com a seleção da Colômbia. E olhando a esses dados, 64% de posse de bola para a República Democrática de Congo contra 36% da seleção do Uzbequistão, 4 remates à baliza da República Democrática de Congo, sem que qualquer remate destes 4 fosse enquadrado com baliza. Já na seleção uzbeque tem o maior aproveitamento no que diz respeito a esse aspecto. 2 remates, é verdade que remata menos em relação à seleção da República Democrática de Congo durante os primeiros 45 minutos, mas acabou pelo menos por levar um remate enquadrado com baliza e remate esse que vai valendo a vantagem. Portanto, eficácia praticamente máxima do lado da equipa uzbeque, que naquilo que teve na possibilidade de fazer, conseguiu marcar. E, portanto, é isso que vai fazendo a diferença nesta na altura de marcador para o lado da na seleção do Uzbequistão. 3 pontapés de canto para o Uzbequistão e 1 pontapé de canto apenas para a República Democrática de Congo. É outro dos fatores de jogo que nesta altura vai estando do lado da na seleção uzbeque, se bem que mais posse de bola para o lado da seleção da República Democrática de Congo e mais remates. Agora lá está, falta o acerto que nesta altura acaba por ser mais vantajoso para o lado da seleção uzbeque, que com esses 2 remates, 1 enquadrado com baliza, esse remate enquadrado com baliza acabou por valer o gol de Parep na seleção do Uzbequistão. Para recordar que a partir das 3 da manhã vamos também acompanhar contas do Grupo J, onde temos a terceira e última jornada com embate entre Jordânia, Argentina e também Argélia, na Áustria. São os últimos 2 embates relativamente a esta fase de grupos do Mundial 2026. Relativamente aos 16avos de final e às partidas que já temos conhecidas, vamos então começar por essa partida que vamos acompanhar no dia de hoje, pelas 8 da noite, duelo entre África do Sul e Canadá, e destaque nesta partida para a arbitragem portuguesa. João Pinheiro é o árbitro desse primeiro duelo relativo aos 16avos de final deste Mundial 2026. Já na segunda-feira temos embates marcados para as 6 da tarde entre Brasil e Japão, às 9h30 da noite na Alemanha e Paraguai, e às 2 da manhã de terça-feira temos embate entre Países Baixos e Marrocos, às 6 da tarde também de terça-feira, no duelo entre Costa de Marfim, Noruega, e às 10 da noite, França, Suécia. Estas são as partidas que estão marcadas para na próxima terça-feira. Na quarta-feira, temos de madrugada, pelas 2 da manhã, na México-Equador, já pelas 5 da tarde, Inglaterra, que aguarda também por oponente. Temos também nos 16avos de final, para além de Inglaterra, na seleção da Bélgica, temos outro duelo também conhecido, no duelo que coloca frente a frente Estados Unidos e Bósnia-Herzegovina, no dia 2 de julho. Também a Espanha já está nos 16avos de final deste Mundial. A Croácia, que espera por oponente, portanto, o segundo colocado deste Grupo K, e em abono da verdade se diga que, a continuar assim, que Portugal será o oponente da Croácia, precisamente no dia 3 de julho, caso se mantenha com este empate sem golos, ou empate com golos no decorrer dessa partida diante da seleção da Colômbia. Recordar que para Portugal terminar em primeiro lugar tem que obrigatoriamente vencer a seleção colombiana e para já vai-se perspectivando, caso Portugal não consiga de facto vencer a seleção da Colômbia, que tenhamos um Portugal-Croácia nas contas dos 16 avos de final deste Mundial 2026. Temos ainda Suíça, Austrália e Egito. Suíça que aguarda para o oponente e temos esse duelo entre Austrália e Egito nos 16 avos de final deste Mundial. À semelhança destas duas seleções, também Argentina, que já conhece também a sua adversária, Cabo Verde, que com todo o mérito consegue chegar nesta fase adiantada da competição e terá pela frente a atual campeã mundial, a seleção da Argentina. Destaque também para Portugal, que caso consiga vencer-se a Colômbia, irá terminar no primeiro lugar e depois tem encontro marcado no dia 4 de julho com um adversário ainda por conhecer relativamente a este Mundial de 2026. Portanto, são estas as contas relativamente aos 16 avos de final deste Mundial 2026. Recordar que já no dia de amanhã, domingo, aliás, já no dia de hoje, domingo, assim é que é, teremos às 8 da noite esse África do Sul-Canadá, uma grande partida de futebol a não perder e para acompanhar aqui com relato na Gol FM, uma partida que vai contar então com a arbitragem portuguesa. João Pinheiro será o árbitro deste primeiro duelo dos 16 avos de final do Mundial 2026. Para já, regressamos novamente para nessa segunda metade do Colômbia e Portugal. Nesta altura regressam também as seleções e Walter Rocha, se Portugal quiser jogar apenas no dia 4 de julho, tem que vencer esta seleção da Colômbia. Caso contrário, caso se mantenha este resultado, terá pela frente no dia 3 de julho seleção da Croácia, Walter.
2: É verdade. E vem João Neves também, o que é sem dúvida alguma muito, muito importante para a seleção nacional, a entrada do João Neves. Acredito que será o Ruben Neves a sair e lá está, teria que acontecer esta substituição, sem sombra de dúvidas, teria mesmo que acontecer, era realmente muito importante, até porque Portugal não está com essa reação à perda, não está realmente a correr nada bem à seleção e portanto é realmente importantíssimo que Portugal consiga então garantir de forma obrigatória essa capacidade de reagir à perda. E vem aí Diogo Dalot também, João Neves e Diogo Dalot. Acredito que vai sair o Cancelo, portanto a ver vamos o que vai acontecer, acredito que seja Cancelo. Eu sinceramente até já não digo Diogo Dalot, mas o Nelson Semedo, lá está o próprio Diogo Dalot para o início de jogo, porque Cancelo é um lateral muito ofensivo, e lidar com um dos melhores extremos do mundo como é Luís Dias e face às características de João Cancelo, era realmente muito importante que jogasse um lateral mais defensivo. E olha, é exatamente isso, sai Cancelo e Ruben Neves para a entrada de Diogo Dalot e João Neves. Portanto, vão estes dois a jogo. Diogo Dalot vai se estrear no Campeonato do Mundo de 2026, ao segundo Mundial de Diogo Dalot, ele que esteve presente no Mundial de 2022 no Qatar. Portanto, vamos ver, esperamos que estas alterações realmente façam sentido na seleção nacional, esperamos realmente que a seleção consiga fazer algo de diferente nesta segunda parte. É o poder de acreditar, é hora de acreditar. Estivemos muito perto de marcar, também estivemos muito perto de sofrer. Grandes defesas de Diogo Costa, é sinal que está bem o nosso guardião. Portanto, é acreditar e vamos embora, Portugal. Vai começar a segunda parte, ouvinte, golo FM. Não, Paulo Rodrigues, o Neto não saiu. Saiu o Cancelo e saiu o Ruben Neves. Começa o segundo tempo.
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1: 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O Walter permite-me mais do que acreditar, é fazer.
2: Exatamente, não basta acreditar, é, tem que se fazer, isso é certo. Palavras, levas o vento, é preciso ter atitude. Vamos embora, Portugal para a frente. Bola para Vitinha, já arrancou Vitinha, já deu. Cristiano, bem jogado, é para Bruno. Bola bem na direita, Bruno, já abriu, bem jogado ali para Pedro Neto, vai encarar o adversário. Aí está Pedro Neto, mete agora para trás ali para Diogo Dalô. Avança Dalô, já passou Dalô, ainda Dalô, abre na direita, Pedro Neto, driblou, ainda Pedro, pode tirar o cruzamento de Pedro, atrapalhou-se por completo e vamos ter um pontapé de baliza para a seleção da Colômbia. Pontapé de baliza para a seleção colombiana. Vai bater o Camilo Vargas. Vai partir para a bola. Camilo Vargas, veterano de 37 anos de idade. Bola para a seleção colombiana, está no ataque a seleção cafetera, vai tentar recuperar ali Bruno Fernandes, não consegue, recupera muito bem ali o Gustavo Puerta, tenta ganhar João Neves, aí está João Neves a dar aquilo que realmente era preciso para a seleção nacional, essa capacidade a impressionar alto. Bola para a Colômbia, bola ali para a zona, aparece Lerma, Lerma agora a virar o jogo lá para o lado esquerdo, aparece agora Luís Dias no duelo com Diogo Dalot, conhece-se da Premier League. Atenção, bola agora para trás, é ali para o Gustavo Puerta, recepciona Puerta, mete agora para Lerma. Lerma, Lerma agora mais à frente ali para Arias. Arias agora a deixar ali para a zona onde aparece o Ramos Rodrigues. Não pode dar espaço. Grande corte, grande corte, grande corte mesmo ali do Vitinha. A aparecer no momento certo, Vitinha. Vamos então ao pontapé de livre para a seleção portuguesa. Já ambas as seleções a entrarem Com essa vontade em ferir o adversário. Bola para Vitinha, está agora a deixar ali para a zona onde aparece o Renato Veiga. Renato Veiga agora a deixar ali para Nuno Mendes. Nuno Mendes agora para Renato Veiga. Renato Veiga agora a colocar ali para a zona onde aparece o Ruben Dias. Mete entre linhas, bem jogada para Cristiano, domina Cristiano, depois não consegue ficar com a bola ao Cristiano e acaba depois também por perder a bola. Pontapé de livre para a seleção da Colômbia. Bola agora colocada para Gustavo Puerta, avança no terreno Puerta, liga agora ali mais à frente. Atenção, bola ali para John Arias, abre na direita Arias, este agora a colocar a bola mais para trás, ali para Gustavo Puerta. Puerta agora para trás, é para Ramos Rodrigues, aí está a Colômbia, vai fazendo posse de bola. Bola agora entra na esquerda ali para Deivar Machado. Deivar Machado muito pouco em jogo, Deivar Machado, bola para Luís Dias. Luís Dias agora a deixar ali para Ramos. Ramos agora ali para Córdoba, atenção a Colômbia, vai fazendo posse de bola muito tranquilamente, a verdade é essa. Entra agora em Luís Dias, Pedro Neto ali a fechar. Luís Dias, vem para dentro aí no cafeteiro, deixa agora para Ramos Rodrigues, pode ir ao cruzamento, não prefere agora deixar ali para Gustavo Puerta. Puerta para o Ramos, Ramos, agora ali para a zona onde aparece o Arias. Arias agora pode deixar ali para o Luís Dias, alguém que pressione, por favor. Bola para a Colômbia, atenção, bola para Arias, este agora deixa para trás ali para a zona onde aparece o Lerma, joga muito à vontade a seleção colombiana, muito à vontade mesmo. Corta João Neves, não chega João Félix. Bola agora recuperada ali para Bruno Fernandes, sem falta, vamos embora Bruno, tenta passar Bruno, dá para Cristiano, ligou bem João Félix, passa João Félix, falta e o árbitro não mostra amarelo, mas podia muito bem ser, podia muito bem ser cartão amarelo, ali para o Davinson Sanchez, mas muito bem João Félix, muito bem João Félix, já de facto muito bem na partida o jogador da seleção nacional. Está num grande momento de forma. Eu até diria que João Félix chega a este Mundial como jogador em melhor forma da seleção nacional. É verdade que o Vitinha chega como bicampeão europeu. É verdade que o Bruno Fernandes chega como melhor jogador da Premier League. Mas o João Félix diria que foi para a Arábia ganhar confiança ganhar confiança e chega fresco a este campeonato do mundo, sem sombra de dúvidas. Bola para João Neves, bem jogado, abre na esquerda, bola para Renato Veiga, recepção, pode agora meter na esquerda, já meteu ali para a zona onde aparece Nuno Mendes. Nuno Mendes agora para Cristiano, ali a deambular para a esquerda ao Cristiano, vai tentar fazer o que é o Cristiano, volta para trás, tenta tabular com o Nuno Mendes, não consegue, perde a bola Cristiano. Bola agora para a seleção da Colômbia, avança agora ali o Lerma, ganha bem Nuno Mendes no corpo a corpo, é isso mesmo Nuno, vamos embora. Bola para Nuno Mendes, avança no terreno, dá agora para Bruno Fernandes, aí está Bruno, estava ali o Cristiano a pedir o passe, passe, ainda Bruno demora a meter, está agora ali para Cristiano novamente, Cristiano agora a deixar ali para a zona, aparece Vitinha, vem para dentro Vitinha, ainda Vitinha, temporizou, abre na direita, bem jogada ali para a zona, aparece Diogo Dalot, Diogo Dalot agora a colocar para Pedro Neto, Pedro Neto agora novamente ali para Diogo Dalot, este para dentro, é bem jogado, é para João Neves, no meio, para Nuno Mendes, colega de equipa do Paris Saint-Germain, normalmente tentou tirar o cruzamento, mas viu que não estava ninguém na grande área, bola agora para João Neves, agora deixa ali para Vitinha, Vitinha, zona central, Vitinha pode disparar, não tem espaço, abre na direita, bem jogada, na Portugal vai com perigo, bola para Pedro Neto, ainda Pedro Neto, pé esquerdo, deixa para trás, Diogo Dalot, cruzamento, é bom cabeceamento de João Félix, por cima da baleza, mas é isso Portugal, minuto 50, ou 5 da segunda parte, Colômbia 0, Portugal também 0.
1: E para já num outro jogo, já na decorrer a segunda metade, praticamente quase com 50 minutos decorridos desta partida, República Democrática do Congo 0, Uzbequistão 1, vai-se mantendo essa vantagem para a seleção uzbek na partida entre a Colômbia e a Portugal, que estamos a seguir atentamente e que pode escutar através da Rádio TDS em Portugal, para os distritos de Setúbal, Évora e Porto Alegre, em 93.9, 105.6, 96.0 e 104.7. 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
1: O Walter há pouco disse sobre este golo, era sobre este jogo, mas golo é realmente aquilo que falta na seleção portuguesa.
2: É verdade, Zé. É o que falta, esperamos realmente que isso aconteça, mas a Colômbia mantém a posse de bola de forma tranquila. A seleção da Colômbia que neste momento, se isto terminar assim, acaba em primeiro, porque pode jogar com dois resultados. Agora saiu mal ali a jogar, mas permanece na mesma para os cafeteros, despacha lá para a frente agora o Alucumi. Atenção que o Córdoba vai se isolar. O que é que se passou com a defensiva portuguesa? Ou não está aí fora de jogo? Parece-me que sim, ou não. Não estava bem, Portugal a dormir completamente. O que é isto? Bola para a seleção da Colômbia. Arias, bem, este lance agora deixou-me completamente perplexo. O que foi isto? O que acabou de acontecer agora na defensiva portuguesa? Bola para Vitinha, mete já o passo a rasgar agora para João Félix. Arranca meu menino João, já passou João Félix. Vamos embora Portugal, olha a transição, 3 para 3, João, Bruno, deixou. Tinha que ser com mais força ali para o Cristiano. Bruno Fernandes foi muito bem visto, Bruno, foi muito bem visto, mas o passe a não sair da melhor forma possível. E agora a Colômbia vai para a transição, atenção, bola agora ali para a zona onde aparece o Rames Rodrigues. Este agora abre na direita ali para o David Machado. Machado agora para Rames Rodrigues. Joga de cadeirinho o Rames, joga muito. Bola agora para Gustavo Puerta. Avança no terreno. Gustavo Puerta. Este agora para David Machado. David Machado agora a deixar ali para a zona onde aparece Rames Rodrigues. Ainda Rames abre na direita ali para o Arias. Ainda Arias vem para dentro. Arias. E agora deixar a bola para trás ali para Davinson Sanchez. Aí está a defesa central. Davinson mete agora na largura, no lado direito. É bem jogado. Bola agora para Rames Rodrigues. Rames agora para Arias. Arias para Rames. Ainda Rames tem tido muita bola à Colômbia. Bela bola de Rames Rodrigues. Tem olhinhos. Dá para Luís Dias. Atenção a Luís Dias. Ainda Luís Dias. Deu para trás. Chega primeiro Pedro Neto. Ganha a recarga ali. Ganha a segunda bola. O jogador colombiano. Ali o Deiver Machado. Ainda mais para a Colômbia. Atenção. Lerma. Ponta pé de Lerma. Diogo Costa novamente. São Diogo vai travando tudo. Bola para Cristiano, deu para João Félix. Arranca João, arranca João, arranca João, leva a melhor. O jogador da seleção colombiana é também muito rápido, sem dúvida alguma, o Davinson Sanchez, muito rápido, defesa central. Mas Portugal está a começar a ter mais espaço para as transições. Bola para a seleção colombiana, bola para Rames Rodrigues. Este agora dá para Puerta. Puerta agora a deixar ali para a zona, aparece Luís Dias. Luís Dias agora a deixar para Gustavo Puerta. Dá agora ali para Rames Rodrigues, vem para dentro Rames, ainda Rames, ainda o 34, ainda Rames, aliás o número 10, mas 34 anos de idade, assim é que é. Bola para o remate de Ar. Arias, novamente Diogo Costa, a defender. A uma altura, ouvindo o LFM, chegamos ao minuto 55. Colômbia 0, Portugal também 0.
1: Para já mantém-se o mesmo resultado no outro duelo, que começou também à meia-noite e meia, na República Democrática de Congo 0, sobre o Uzbequistão 1, na partida entre Colômbia e Portugal, que pode escutar também através da Rádio Central FM em Portugal, Lisboa, 93.7. 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
2: Bola para Portugal, bola para Vitinha, roda sobre si próprio, dá para João Neves, Vitinha para trás, agora para Ruben Dias, acredita Portugal, ainda é possível. Bola para Vitinha, este agora na direita, a dar para Pedro Neto, combina com Cristiano, participa no jogo associativo Cristiano, bola para Vitinha, Vitinha agora para João Neves a deixar ali para Vitinha, tem Nuno Mendes completamente sozinho à esquerda, Vitinha a deixar agora para Renato Veiga, pode deixar agora em Nuno Mendes, aí está, bola para Nuno Mendes, aí vai melhor lateral esquerdo do mundo, deu bem, grande área, João Félix, girou, atirou contra a defensiva da Colômbia, mas bem, João Félix, tem sido ele, sempre ele a tentar algo de diferente. Bola para a seleção da Colômbia, Davinson Sanchez, pontapé lá para a frente do Davinson, tem que ganhar nas alturas o Renato Veiga, deixa a bola passar, é para Ruben Dias, Renato Veiga, arrisca muito Renato Veiga, muito bem agora Ruben Dias, sai fácil, mas o Renato Veiga arrisca muito Renato Veiga, bola para a seleção portuguesa, ela é para o João Félix, temporiza, deixa agora para Vitinha, aí está Vitinha. Este agora a colocar ali para João Neves. Tem Pedro Neto a pedir do lado direito. Ainda João Neves já colocou no Pedro Neto. Aí a tens. Aí vai o 18. Natural de Viana de Castelo. Ainda Pedro Neto. Camisola 18. Deixa agora ali para a zona da prece. Diogo Dalot. Dalot agora para João Neves. João Neves a parar. A deixar agora para trás. Ali para Ruben Dias. Ainda Ruben Dias. Este para João Neves. João Neves para Ruben Dias. Passa ali um pouco arriscado. E coloca a bola tudo atrás. Vêm alterações na seleção da Colômbia e um deles é o Richard Rios, que vai a jogo. Na seleção colombiana e o outro jogador ainda não consegui perceber muito bem quem é, mas já lá vamos. Bola para a seleção portuguesa, ali com Nuno Mendes, o outro jogador que é o camisola 25, Luís Soares. Vem aí os dois jogadores da Liga Portuguesa, Richard Rios e Luís Soares. A ver, vamos quem sai. A partida, Gustavo Puerta para a entrada de Richard Rios e John Córdoba para a entrada de Luís Soares. Tenham dó de Portugal, Richard Rios e Luís Soares. Cruzamento de João Félix, não chega Cristiano. João Félix a pedir alguém ali a aparecer na zona da pequena área. Vamos então ao pontapé à reposição de bola para a seleção da Colômbia. Ali para a zona onde aparece o Davinson Sanchez. Avança no terreno Davinson. Ainda Davinson com a bola. A Colômbia vai tricotando, vai fazendo o seu jogo, a seu belo prazer. E Portugal vai tendo dificuldades. Infelizmente, a seleção vai tendo dificuldades. Bola para a seleção da Colômbia, ganha bem Diogo Dalot, mata no peito, dá para João Neves, bem jogado, é para Diogo Dalot e tem espaço Portugal, grande passe, é para João Félix, pode se isolar João, faz gol João, Cristiano ao lado Cristiano, também estava em fora de jogo, menos mal Zé, senão iria ser pior. Mas que perdida de Cristiano.
1: É, e acredito que eu e tu fiquemos boquiabertos com esta oportunidade falhada por parte de Cristiano Ronaldo. É verdade que estaria nem fora de jogo e mesmo que fosse gol seria invalidado. E estava ligeiramente adiantado. Mas Cristiano Ronaldo não costumava, ou pelo menos não costuma falhar destas. Acaba por ser aqui uma perdida enorme por parte do capitão da seleção.
2: De perdida de Cristiano. Vale que estava em fora de jogo. Isso, é preferível assim do que gritar golo e depois ser anulado. saída de Córdoba e Lerma, portanto há aqui uma surpresa, estava à espera que Puerta saísse, mas o técnico da Colômbia não abdica de Puerta. Isto diz muito da qualidade que este jogador tem, os clubes portugueses que fiquem atentos a Puerta, grande jogador sem dúvida alguma. Minuto 60, Colômbia 0, Portugal também 0.
1: 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E quando um novo conteúdo no nosso canal, na outra na partida, na que também se vai discutindo, 58 minutos, mantém-se República Democrática de Congo 0, Uzbequistão 1, mas uma República Democrática de Congo que vai ameaçando chegar ao empate.
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2: Aguenta coração, não está fácil. A Colômbia neste momento está com o primeiro lugar garantido. Ainda temos mais meia hora de futebol e Portugal tem que ir para a frente. Portugal tem que ganhar o jogo. Atenção que a seleção note melhorias na segunda parte. Estamos a encontrar mais espaço, principalmente no lado esquerdo, no lado do João Félix, mas o momento Francisco Conceição, mais cedo ou mais tarde, vai ter que chegar, e o melhor é que chegue bem mais cedo. Bola, lá está um jogador que agita, é o tal espalha-brasas, e Portugal está a precisar disso, e Pedro Neto já não está a ter muita produtividade. Ali do lado, atenção à Colômbia, bem jogado, atenção à Colômbia, Santiago Arias, cruzamento, e que prego! Richard Rios na passada, ia fazendo o primeiro para os colombianos. Grande oportunidade agora para a Colômbia, tudo muito bem feito. Cruzamento de Santiago Arias, é um grande passe de James Rodríguez. James ainda joga imenso, é impressionante. Quem sabe nunca esquece, essa é que é a verdade. Que qualidade, James Rodríguez. Depois, bom cruzamento atrasado de Santiago Arias e o pontapé. O pontapé de Richard Rios para sair para fora da baliza, defendida por Diogo Costa. Bola novamente para a Colômbia, bola ali para Gustavo Puerta, joga agora mais recuado. Puerta joga como número 6, Rios como 8. Bola agora no meio, ali para a zona onde aparece o Davinson Sanchez, avança no terreno Davinson Sanchez, lá está, os jogadores portugueses todos muito longe da bola, é impressionante. Bola para Luís Dias, já passou-lhes, grande corte de Diogo Dalot, grande entrada de Diogo Dalot, avança no terreno Portugal, vamos embora. Bola para Diogo Dalot, ainda Dalot, deixa agora no meio, tem que progredir o Vitinha, vamos embora Vitinha, é na Vitinha, sempre com a bola colada ali ao pé direito, Vitinha não faz o passe, demora muito tempo a passar Vitinha, depois leva ali um autêntico estouro, como se diz na gíria, do Richard Rios. Fica, pede calma o árbitro da partida, Richard Rios nem quis saber da bola, foi à perna do jogador e mais nada, foi na maldade o Richard Rios, foi na maldade. Pontapé de livre para a seleção de Portugal, aí está Austin McPhee, sempre a liderar ali as bolas paradas da seleção nacional, e era tão bom se o gol surgisse agora. Minuto 63, está na hora, Portugal, está na hora. Vamos chegar então a esse golo. Está o Cristiano, está o Bruno junto da bola, estava ali o Ruben Dias também, mas já saiu. Bruno Fernandes vai ali falando com o Cristiano. Vem jogada estudada, acredito que sim. Vem aí mais uma do laboratório da seleção nacional. O Cristiano já saiu, vai avançando para a área. É o Bruno Fernandes quem tem a bola. Bruno a picar num segundo poste, não chega Cristiano, mas vai dar canto ou não? Não dá, dá pontapé de baliza ou marca falta, porque parece-me que o último jogador a tocar foi jogador colombiano, ou seja, só pode ter marcado falta o árbitro da partida ou fora Walter, de jogo.
1: Ainda durante a primeira parte, olha que tivemos um pontapé de canto que acabou convertido em pontapé de baliza, no fundo.
2: É exatamente isso, tivemos exatamente isso.
1: Algumas decisões da equipa de arbitragem que deixam a desejar neste Mundial.
2: Realmente, ainda para mais com vídeo-árbitro. Bola para a seleção da Colômbia. O tempo vai passando e este resultado coloca Portugal a jogar. Atenção, grande passe de Ramos. Luís Suárez, grande área, Luís Suárez. Ainda Suárez atira. Corta Renato Veiga a canto para a seleção da Colômbia. Que sofrimento! Não está nada fácil isto. Grande passe de Ramos Rodríguez. E bem, Zé Ramos Rodríguez, para quem o dava como morto, eu não sei se não era titular nessa seleção.
1: Como se costuma dizer em bom português, joga que se farta. Ramos Rodríguez, que apesar da sua idade, está fresquinho.
2: completamente fresquinho. Que super craque. Aquele pé esquerdo não engana. Bola para Lerma. Deixa agora para o tal Ramos Rodrigues. Trivela. Cabeceamento. Bola aí do Davinson Sanchez. Bola para fora. Aliás, foi o Deiver Machado. Camisola número 22. A cabecear para fora da baliza. Que é defendida por Diogo Costa. Não está fácil, meus amigos. Tic-tac. 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Minuto 65. Colômbia 0, Portugal também 0.
1: Já no outro jogo mantém-se essa vantagem para o Uzbequistão por uma bola certo quente da República Democrática do Congo. 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
2: Agora a grande defesa de Diogo Costa, a bola ainda bate ali em Renato Veiga, o que dificulta ali a ação defensiva do guarda-redes do Futebol Clube do Porto, e mais uma vez é ele a salvar, é Diogo Costa quem salva. Este jogo está tão difícil. Olha o canto, batida, atenção, tem a Renato Veiga, Luís Dias dominou, parte da grande área, Luís Dias pode picar, deixou, Puerta atira, ao lado! Ao lado da baliza, defendida por Diogo Costa. Os colombianos rematam de todo lado, eles não querem saber. E o pior é que eles rematam bem. É que a bola vai quase sempre à baliza. E atenção, que Nuno Mendes não está bem. Nuno Mendes não está bem. E se o jogo já estava a correr mal, podemos ter aqui mais um duro golpe. Parece-me que não caiu nada bem o Nuno Mendes. Esperemos que não seja nada de grave, mas mais uma vez, a seleção da Colômbia a estar muito perto do golo. Grande remate de Gustavo Puerta, um grande jogador, sem sombra de dúvidas.
1: Eu parece-me que no momento se acaba por levar um chega para lá.
2: Levou, sim senhor, levou um chega para lá. Portanto, mesmo se este lance do Puerta entrasse, também se virar o árbitro, não invalidasse o golo, era escandaloso. Parece-me que está tudo bem com o Nuno Mendes. Neste momento, pausa para a hidratação. E não está nada fácil, mais uma vez. Esperamos que esta pausa para a hidratação faça aquilo que tem acontecido, que é as equipas que estão por baixo do jogo começarem a ficar por cima. Portugal até começou bem esta segunda parte, mas a verdade é que a Colômbia já está novamente por cima da partida.
1: E aquilo que tínhamos falado, Walter, mesmo na divisão esta, na partida, a intensidade que a Colômbia coloca nos seus jogos e que iria colocar perante esta seleção de Portugal. E a verdade é que, em abono da verdade, o que temos visto é mesmo intensidade por parte da Colômbia. Portugal recuado atrás a tentar defender da forma que pode. Portanto, uma Colômbia que tem entrado pela esquerda, entrado pela direita, entrado pelo centro e, sobretudo, com setas claramente apontadas à baliza defendida por Diogo Costa. Diogo Costa, que tem sido um autêntico salvador nesta altura da seleção lusa.
2: É verdade. E vem aí Rafael Leão. Mas sim, Zé, sublinho completamente a tua opinião. Diogo Costa tem sido, sem sombra de dúvidas, o grande salvador desta seleção nacional, que está realmente a defender tudo o que há para defender, sem sombra de dúvidas, e portanto vamos lá ver o que é que pode acontecer depois desta paragem para a hidratação. Vai entrar Rafael Leão, a ver vamos quem é que sai, mas se tira João Félix é uma má substituição de Roberto Martínez. Portanto, vamos ver o que é que vai fazer agora nesta alteração. Atenção, este é um jogo para Rafael Leão. E vai entrar Samu Costa também. E para Samuel Costa, o que faz mais sentido até seria tirar o Vitinha. Não tirava o Bruno Fernandes, muito sinceramente, porque é um jogador que pode causar a diferença. E sai João Félix. É isto que eu não entendo. Saída de João Félix e Vitinha. Mas pronto, o treinador sabe mais que eu, por alguma razão. Ele é o treinador e esperemos que dê certo. Entrada então de Rafael Leão e Samu Costa para a saída de João Félix e Vitinha.
1: E Walter, deixa-me dar conta que temos golo na outra partida deste mesmo grupo K. Acaba por desmarcar a República Democrática de Congo, empate na partida diante do Uzbequistão e Issa, precisamente o homem que fez o golo perante na Portugal aos 68 minutos de grande penalidade, fazer o empate para na República Democrática de Congo. Nesta altura, com 69 minutos, temos República Democrática do Congo 1, Uzbequistão 1.
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2: Olá para a Seleção Nacional, vamos ver. E agora mal passe de Bruno Fernandes. O que é isto, Bruno? O que é isto? Atenção, bola para a Seleção da Colômbia que não foi para a frente. Mas este jogo realmente, a nível defensivo, lá está. Portugal continua com as mesmas debilidades que demonstrou contra o Congo, as mesmas debilidades que demonstrou muitos espaços contra o Uzbequistão. Não está fácil, não está realmente nada fácil para a Seleção Nacional, mas ainda há muito jogo pela frente. Há que acreditar, Portugal. Bola para a Seleção da Colômbia. Ali para Camilo Vargas. Este agora deixar ali para a zona da parede. Gustavo Puerta. Puerta agora mais à frente vai tentar chegar ali o Pedro Neto. Não consegue. Bola agora no lado esquerdo. Ali para a zona onde aparece o Lerma. Lerma agora mais ao meio. Lerma não. O Arias, assim é que é. Bola para trás agora para Richard Rios. Avança no terreno Richard Rios. Combina agora com Luís Dias. Luís Dias novamente com Richard Rios. Aí está o jogador do Benfica. Combina com o Exporto, Luís Dias. Luís Dias agora a combinar com outro Exporto, Rames Rodrigues. Este está na esquerda. Bem jogado. É para Denver Machado, lado esquerdo. Aí está Denver Machado. Este agora joga para trás ali para Rames Rodrigues. Avança Rames. Ainda Rames, joga agora para trás ali para a zona onde aparece Puerta. Puerta agora vai ligar ali com o Richard Rios, não perde a bola. Richard Rios abre agora na direita, tenta ganhar Rafael Leão, a bola ainda tocou nele, mas depois não conseguiu ganhar na segunda bola. Aí está Rafael Leão, fechar bem também o lado esquerdo, é necessário que Rafael Leão consiga fechar este lado esquerdo, mas agora conseguiu cortar a bola, muito bem, vamos embora ao Portugal. Bola para Rafael Leão, já deixou na esquerda, é ali para o Samu Costa, que cai no relvado. O árbitro diz que não há falta, como é que é possível? Bola para a Seleção da Colômbia, segue jogo. Atenção lá direito, cruzamento. Luís Suárez dominou, Luís Suárez atirou e o corte ainda mexe. Corta depois Ruben Dias. Luís Suárez num movimento característico. Vimos muito disto no Sporting. A forma como ele vira tenta visar a baleza. Cristiano também agora não consegue ficar com a bola. Atenção, bola para Luís Dias. Vai cumprir Luís Dias, cruzamento, trivela. Luís Dias corta, Renato Veiga. Pontapé de Rames. Corta Renato Veiga novamente. A cortar Renato Veiga e esta levava selo de golo. Grande oportunidade novamente para a Colômbia. A Colômbia nem parece que com um empate fica em primeiro na mesma. Está a jogar para vencer. Está a jogar completamente para ganhar. A Seleção colombiana. Vamos então ao pontapé de canto novamente para os colombianos. Bola para Luís Dias. Aí está Luís Dias. Para trás. Cruzamento. Segundo posto. Cabeceamento. Atenção. Tira Ruben Dias. Ainda mais. E os jogadores colombianos ficam a pedir penalti. O árbitro diz que não há nada. Portugal agora pode ir para a frente. Mal passe de Nuno Mendes. Ainda mexe. Corta bem a defensiva de Portugal. E há falta. Mas bem. Há um lance na área polémico. Mas não há nada. Não há nada. É o Luís Suárez que chuta a perna do Nuno Mendes. Totalmente limpinho este lance. Não há absolutamente nada. Literalmente nada. Portanto. Segue jogo, vamos ao pontapé de livre para a Seleção Nacional. E, aliás, o árbitro estava muito perto do lance e viu que não havia rigorosamente nada. Bola agora no lado direito, é ali para Pedro Neto. Pedro Neto agora a deixar a bola mais para trás para Dalot. Dalot para Pedro Neto, ainda novamente ali Diogo Dalot, tenta avançar no lado direito, tenta passar Dalot e o árbitro assinala a falta quando podia ter deixado de jogar, que era lei da vantagem, que o Pedro Neto tinha conseguido ficar com a bola. Vem mais alterações para a Colômbia. Vai entrar Juan Fer Quintero na Seleção colombiana.
5: E jogador do Porto, bola para Diogo Dalot. Este agora dá para Renato Veiga. Renato Veiga agora a deixar ali para Nuno Mendes. Estamos muito perto do minuto 75. Muito perto de entrarmos nos últimos 15 minutos para os 90. Bola para Renato Veiga. Ainda Renato Veiga. Vai temporizando o Renato. Mete por dentro. É para Cristiano. Cristiano ligou. Rafael Leão vai encarar. Leão passou. Caiu. O árbitro diz que não há absolutamente nada. Minuto 75 da partida. Colômbia 0, Portugal também 0.
1: 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Contrapartida deste Grupo K mantém-se: República Democrática do Congo 1, Uzbequistão também 1.
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2: 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Saída de Rames Rodrigues. Que grande jogo de Rames Rodrigues. Sem dúvida alguma. Ainda joga muito. Este jogador. E na Colômbia é facilmente um autêntico craque. Porquê? Porque é um jogador que cresce ao jogar na seleção, cresce muito. Bem jogado, Samuel Costa, abrindo agora para Rafael Leão. Vamos lá, Rafinha, aí está no lado esquerdo Rafael Leão, já arrancou para o lado esquerdo, grande Rafael Leão, já meteu quinta mudança, tenta passar Rafael Leão e vai ganhar canto Portugal, exatamente, é isso mesmo, Rafael Leão foi para cima, ganha canto, pontapé de canto para a seleção nacional. Esperemos que seja agora, esperemos que sim, esperemos que realmente seja agora o momento em que Portugal consiga fazer algo de diferente, que é o golo. Estamos a contar com isso, pontapé de canto para a seleção nacional. A ver, vamos, o que pode acontecer. Pontapé de canto, será Bruno Fernandes, o homem das bolas paradas ou não? Não será o Bruno, ali está Austin McPhee, sempre ele a liderar as bolas paradas. Vem mais uma de laboratório, era bom, era bonito. Agora um golo aos 77 minutos, era ouro, sem sombra de dúvidas. Esperemos que aconteça, pontapé de canto para Portugal. Vai ser Bruno Fernandes quem vai bater esta bola parada. No lado esquerdo, pé direito de Bruno. Vamos lá, Portugal. Bruno Fernandes vai partir para a bola. Pontapé de canto. Está o árbitro da partida a falar com os jogadores que se vão agarrando mutuamente dentro da área. Está Bruno Fernandes. Vai partir para a bola. Marcação homem a homem dos colombianos dentro da área. Aí está Bruno. Partiu. Curto. Diogo. Dalot. Atirou. Lado. Não passa longe da baliza. Diogo Dalot. Oportunidade para a seleção portuguesa. Bom remate de Dalot. Ela não passa muito longe da baliza, se bem que o Camila Vargas estava a controlar por completo a bola. E vamos ter pontapé de baliza para a seleção da Colômbia. Camilo Vargas é o próprio quem vai então bater este pontapé de baliza. Já meteu na frente. Bola agora no lado esquerdo, é ali para Luís Soares. Vem para dentro Luís Soares, deixa agora para trás, bola colocada no meio, ali para a zona, parece o Juan Ferreira Quintero. Este agora dá para Richard Rios. Avança Richard Rios, atenção que a bola entrou, não devia grandear. Olha, a Colômbia pode marcar, atenção, pode ser perigoso. Luís Dias tira Portugal. Bola agora para Pedro Neto. Pode avançar Pedro Neto, mete a quinta Pedro Neto. Vamos embora Pedro Neto, arranca pelo lado direito Pedro Neto, deixa o jogador do Chelsea para Pedro Neto, tenta temporizar e ganha uma falta. Bem, Pedro Neto viu que não dava para ir mais para a frente, ganhou essa falta. Pontapé de livre para a seleção nacional. E eu não percebo o porquê de Gonçalo Ramos não entrar, ou o próprio Francisco Conceição, quando Portugal precisa de vencer. Faltam um minuto para os 80, aliás. Bola para Nuno Mendes, este para Cristiano, combina agora com Rafael Leão, mete agora para trás, ali para a zona aparece Samuel Costa agora para Rafael Leão. Bem jogado, Cristiano, tem espaço, deu, é para Bruno, devolveu, Cristiano, grande área, Portugal pode ser feliz. Cristiano, cruzamento, e o corte da seleção colombiana, tudo muito bem feito. Vamos embora Portugal, ao poder de acreditar.
5: Tudo muito bem feito para a seleção portuguesa. E é canto, é pontapé de canto para Portugal.
1: Olha, e deixa-me dar conta, temos novo golo por parte da seleção da República Democrática de Congo, que sim, dá na volta nas contas. Sabe na 10, sabe na partida e vai vencendo por 2-1 a seleção do Uzbequistão, portanto República Democrática de Congo, que acaba por ser nadar a gambalhota no resultado.
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5: Volta pé de canto para Portugal, foi tudo muito bem feito. Que seja agora o momento do golo. Neste minuto 80, ponta pé de canto para Bruno Fernandes. Vamos lá, Portugal, Bruno, o rei das assistências na Premier League. Faz mais uma, Bruno. Faz mais uma. Ponta pé de canto para Bruno Fernandes. Aí está. Bateu. Tira a Colômbia. Agora vai para a transição. Atenção. Bola para Luís Dias. É disto que eles gostam. É disto que eles gostam. Atenção. Luís Dias arrancou. Já meteu no lado esquerdo. É para a arrancada do Rony Fer Quintero. Alguém tem que ter atenção ali ao segundo pós-cruzamento. Quintero corta Portugal. Ganha bem Pedro Neto. Pedro Neto agora para Diogo Dalot. Diogo Dalot demora muito tempo a passar. Bem jogado. Meteu no espaço. No momento. Grande entrada de Diogo Dalot. Há que dizê-lo. O Congo deu a volta e neste momento está nos 10 final, bola metida na frente, é para o corte, vai tentar chegar Rafael Leão, chega Rafael Leão, cai no relvado, tenta ganhar Rafael Leão e o árbitro assinala falta a favor de Portugal. Pontapé de livre para a seleção nacional, também uma boa entrada de Rafael Leão. Zé, vamos ao carimbo, minuto 80 da partida, Colômbia 0, Portugal também 0.
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5: O árbitro assinala falta. Estava a ver que não. E o Richard já devia ter visto o cartão amarelo. Já é a segunda entrada fortíssima do Richard Rios, sem sombra de dúvidas. Mais uma entrada muito forte do médio colombiano. Pontapé de livre para a seleção portuguesa. Vai ser Nuno Mendes quem vai cobrar esta bola parada. Minuto 82 da partida. O tempo passa, mas o resultado não é positivo para Portugal. Claramente que todos queremos passar em primeiro. Acredita Portugal, vamos lá ganhar isso. Um tapé de canto, aliás, livre para Nuno Mendes. Aí está o melhor lateral esquerdo do mundo. Vai bater de pé esquerdo. Esta bola parada. Aí está Nuno Mendes a partir para a bola. Tira a seleção da Colômbia. O árbitro assinala a falta. Pontapé de livre para a seleção colombiana. É Richard Reus quem ganhou esta bola parada. Vamos ao livre. E não sei se Portugal vai mexer ou não. Acredito que sim. Estou a ver ali alguns jogadores a tirar o colete. Parece-me. Pontapé de livre para a seleção colombiana. E talvez este jogo não dê para golos, quando podia dar para golos. A verdade é essa, para os dois lados, mas claramente a Colômbia superior no campo geral a Portugal. Mas ainda há muito jogo pela frente. Vamos embora, Portugal. Pedro Neto mete na frente, recupera a seleção da Colômbia. A Colômbia recupera sempre muito facilmente as segundas bolas. Bola para a seleção colombiana, ali para a Puerta. Este agora dá para Luís Dias. Luís Dias agora para trás, a dar ali para a Puerta. Puerta agora a combinar ali para a zona onde aparece Lucumi. Lucumi agora avança no terreno, dá para Juan Fer Quintero. Juan Fer Quintero pode meter a bola no lado esquerdo, ainda Quintero, sempre com a bola coladinha ao seu pé esquerdo. Este agora a deixar numa zona mais central, bola agora colocada mais para trás, ali para a zona onde aparece o Lucumi. Muita tranquilidade mesmo desta seleção da Colômbia, quando pode jogar com os dois resultados, joga completamente à vontade. Portugal já podia ter colocado mais um ponta de lança, já podia ter mudado também no flanco direito, já podia ter tentado mudar com o jogo quando é preciso a vitória. Há jogadores cansados, sem sombra de dúvidas. Bola para a seleção da Colômbia, vai jogando tranquilamente, vai rodando da direita para a esquerda. Muito bem a Colômbia, joga muito, futebol coletivo muito interessante. Luís Dias para trás, a deixar agora ali para a zona da pressa. Juan Fer Quintero avança, Quintero no terreno, passa a rasgar, corta bem Renato Veiga, mas depois o passo também não é o melhor. melhor. O Cristiano também não se fez à bola. Bola agora para Castanho. Este agora deixa para trás ali para a zona. Aparece Juan Fer Quintero. Quintero agora para Luís Dias. Luís Dias para Quintero. Atenção. É para a Puerta. Corta bem Ruben Dias. Tenta chegar ali Bruno Fernandes. Bem tabelado. Mete na frente. Vamos embora Pedro Neto. Arranca Pedro Neto. Portugal vai com poucos. Pedro Neto agora tem que temporizar isso. Temporiza. Calma. E agora solta. Bem jogado. É ali para Bruno Fernandes. Bruno Fernandes agora mais para trás. Vamos lá ter bola Portugal. Bola para Ruben Dias. Mete agora para Pedro Neto. Vai avançar no terreno Pedro Neto. Aí está o número 18. Ainda Pedro Neto também já cansado. Também já não arrisca muito no 1 para 1 o Pedro. Prefere meter a bola. Agora ali para a zona onde aparece o João Neves. João Neves agora para Renato Veiga. Renato Veiga agora para Nuno Mendes. Nuno Mendes agora para a esquerda ali para Rafael Leão. Vamos embora Rafinha. Pode deixar ali para Cristiano. Cristiano para Rafinha. Rafinha agora ali para Samu. Samu é para Cristiano novamente. Cristiano a deixar ali. É para João Neves. João Neves a virar. Deixou para Diogo Dalô. Pode meter na largura. Ainda Diogo. Mete agora ali para Pedro Neto. Vai encarar Pedro Neto. Mete para o pé esquerdo Pedro Neto. Tira o cruzamento para Pedro Neto. Não simula. Ainda Pedro. Passa agora para o lado esquerda para Rafael Leão, domina Rafael Leão, bem dominada com Richard pela frente, já passou Rafael Leão, era Rafael Leão, já passou o segundo, pode tirar o cruzamento de Rafael Leão, cruzou, aparece Diogo Dalô, não domina bem Diogo Dalô, ainda Dalô ganhou, não há falta, Dalô, cruzamento, não corta a seleção da Colômbia, ia a ganhar a seleção da Colômbia, pontapé de baliza, minuto 86, Colômbia 0, Portugal também 0.
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5: Minuto 86, saída de Santiago Arias para a entrada de Munhoz, melhor marcador da seleção colombiana neste campeonato do mundo. 2 golos, joga muito Munhoz, sem sombra de dúvidas. E a Colômbia também é claramente uma das melhores seleções a jogar neste campeonato do mundo a nível de jogo coletivo, para além das grandes individualidades que tem. Mas Portugal tem que tentar fazer tudo para conseguir chegar ao golo, para passar em primeiro lugar. É certo que também, mesmo que não vença, até pode perder, que passa na mesma, mas há aqui a tal diferença, porque passar em primeiro colocaria Portugal no lado da chave mais acessível, pelo menos até aos quartos de final, porque Portugal, se passar em segunda, atenção, já lá vamos, Daniel Munhoz, pode ser perigoso, grande área, cruzamento, corta Rafael Leão e grande corte do Ruben Dias. Ruben Dias em cima da linha, a fazer um corte importantíssimo, porque já lá estava Luís Suárez para encostar para o fundo das redes. A Colômbia mantém a mesma intensidade, é impressionante. Bola para o cruzamento de Quintero, Diogo Costa a defender, vai ser o gol da Colômbia por cima, Luís Suárez. Zé, impressionante.
1: Faltam palavras, Walter, porque Portugal teve aqui uma mistura de sorte. A bola acaba por sair a escassos centímetros, arrisco mesmo a dizê-lo, na baliza de Diogo Costa, e de facto acaba por ser aqui mais um lance perigo, onde a Colômbia acaba por não chegar ao golo, porque acaba por ter aqui alguma sorte Portugal, mas a seleção portuguesa não permitiu uma aproximação constante da seleção colombiana.
5: O Bandeiras ainda ficou ali a queixar-se de uma falta de Luís Suárez.
1: E parece-me que existe ali umas mãos maldosas.
5: É, exatamente. Minuto 88 da partida. Parece que o empate vai-se confirmando cada vez mais. Esperemos que não. Bola para a seleção de Portugal. Bola para João Neves. Avança no terreno João Neves. Pode colocar no lado direito ali para Pedro Neto. É mesmo isso que faz. Já ultrapassou a divisória Pedro Neto. Ainda Pedro Neto tenta fazer. Está cansado Pedro Neto. Já não faz sentido nenhum Pedro Neto ter jogado 88 minutos, sobretudo pelo cansaço, e vai colocar Mateus Nunes quando Portugal tem que ganhar o jogo. Isto aí, há coisas que eu não percebo, Zé.
1: São opções.
5: É verdade, segue o jogo. Bola agora para Diogo Dalo. Dalo agora no lado direito ali para Bruno Fernandes. Bruno Fernandes agora a deixar ali para a zona onde aparece João Neves. João Neves agora a colocar para Ruben Dias. Ruben Dias para Renato Veiga. Para Renato, deixa para Ruben Dias. Passa arriscado. Novamente Renato Veiga a deixar para trás agora para Diogo Costa. Não perca o 20 do Gol FM depois deste Colômbia-Portugal. Centramos atenções no Argentina-Jordânia e no Áustria-Argélia, os últimos jogos da fase de grupos. Lembro que se Portugal empatar este jogo, joga contra a Croácia, e se eliminar a seleção croata, jogará contra a Espanha, caso a Espanha também elimine o seu adversário. Portanto, Portugal pode já ter aqui um adversário duríssimo nos oitavos de final. Caso passasse em primeiro, Portugal, o único adversário duro que podia ter seria nos quartos de final, e seria a seleção da Argentina. De facto, também era bastante bonito termos um último jogo de Cristiano Ronaldo e Lionel Messi nas suas carreiras num campeonato do mundo, mas parece que está cada vez mais longe de acontecer. Minuto 90, Colômbia 0, Portugal também 0.
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5: Mais 5 de compensação, olha a Colômbia, atenção, Juan Fer Quintero avança no terreno, tira o cruzamento Quintero e o golo da Colômbia. Fora de jogo, é o que vale para já, pelo menos. Vamos ver no vídeo ao árbitro também qual será o veredito, mas também já se estava a adivinhar, a verdade é essa. Zé, para já também ainda já não temos imagens, vamos ficar à espera.
1: E já tínhamos falado em off, Walter, que isto podia muito bem acontecer perante aquilo que tinham sido

0: a decisão do vídeo ao árbitro, mas realmente já se estava a adivinhar, lá está, a Colômbia foi a melhor equipa durante grande parte do jogo, e depois as alterações de Roberto Martínez não abonaram de todo. A seleção nacional não fez sentido nenhum João Félix sair quando era dos menores jogadores em campo, mas está confirmado, o golo anulado está confirmado, pelo menos isso. 3 minutos para o fim, acredito que o árbitro possa dar mais um devido também a este tempo no vídeo ao árbitro. Entrou Mateus Nunes, ainda não consegui perceber quem é que saiu no lado da seleção nacional, talvez Bruno Fernandes, parece-me, tenha sido o jogador a sair.
1: Olha, deixa-me dar conta, Walter, temos mais um gol no outro jogo, deste mesmo grupo, na capa, e a República Democrática de Congo, que acaba por marcar mais um, e portanto a marcar o seu terceiro gol nesta partida. E neste momento temos então o resultado da seguinte forma: na República Democrática do Congo 3, na Azerbaijão, aliás, Uzbequistão 1.
0: Grande oportunidade agora para Rafael Leão, que avançou e depois tentou desviar a bola para o posto mais distante, mas a sair completamente ao lado da baliza defendida por Camila Vargas.
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0: Fernando Mendes quem saiu e não Bruno Fernandes. Estamos a mais ou menos 2 minutos e meio do fim da partida. E mau jogo para a seleção nacional. Há muito a melhorar, sem dúvida alguma. Portugal continua com muitos problemas no seu jogo coletivo e não vai ser um campeonato do mundo nada fácil. Bola pontapeada para o meio-campo contrário, tenta ganhar Samuel Costa na raça. Atenção, boa entrada de Rafael Leão, há que dizê-lo. Isto, a saída de João Félix não tem nada a ver com a entrada de Rafael Leão. Lado esquerdo, atenção a Portugal, tenta passar o Diogo Dalot, também já completamente esgotado o Diogo. Bola agora bombeada lá para a frente e vamos ter lançamento para Portugal. Estamos a um minuto e meio do fim da partida, lançamento para a seleção nacional. No lado esquerdo é para Diogo Dalot, que está na esquerda, e Mateus Nunes entra para a direita. Cai Rafael Leão, o árbitro diz que não há nada. Vai agora a Colômbia para a transição e pode ser perigoso. Atenção, bola para Luís Dias, deixa agora para Luís Soares novamente ali para Luís Dias. Tabela bem no meio, bem jogado. Quintero arrancou, ainda Quintero, já passou, pode ser perigoso. Luís Dias, grande área, deixou no meio Quintero, o Puerta, aliás. Atenção, bola agora ali para Castanhos, este deixa agora sim para Quintero, que passa Quintero, pode marcar a Colômbia. Agarra bem Diogo Costa, grande jogo de Diogo Costa, sem sombra de dúvida. Depois fica ali a queixar-se da zona da cabeça, provavelmente foi pontapeado ou talvez pisado, e estamos a 10 segundos do minuto 95 e creio que já não vai dar para a vitória.
1: Diogo Costa ali há poucos instantes a escorregar, a defender-se, e acaba por embater-se com a sua cabeça na chuteira do jogador da seleção colombiana.
0: É verdade, sem dúvida alguma. O Duque diz aqui uma verdade: o Leão tinha entrado no lugar do Neto, que neste Mundial, o Duque diz que está a ser uma nódoa. Não diria uma nódoa, mas não está a ser um campeonato muito positivo para Pedro Neto, sem sombra de dúvidas. E não tarda nada, o jogo vai terminar e Portugal vai defrontar a Croácia, e depois, se passarmos, também não será nada fácil, irá defrontar a Espanha. Portanto, à partida, 3 de julho, à meia-noite, teremos esse Portugal-Croácia, caso o jogo termine empatado. Vamos ver, já estamos no minuto 95, Portugal também não arrisca muito mais, a questão é que empatar ou perder vai dar ao mesmo. Portanto, Portugal convém realmente atacar, porque tem mais a ganhar se realmente arriscar qualquer coisa. Ruben Dias vai fazendo posse de bola, e a seleção também parece que não é questão de se contentar com o empate, mas Portugal podia e devia ter ido para a frente. Termina a partida, Colômbia 0, Portugal 0.
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1: E termina a partida entre Colômbia e Portugal. A partida esta que termina tal e qual como começou, com empates em golos entre estas duas seleções. Boas oportunidades de golo, principalmente para a seleção da Colômbia, Diogo Costa. Foi, de facto, um dos homens que mais trabalho teve durante esta noite do lado da seleção portuguesa, acompanhado de boas defesas, que foi salvo.

0: de Portugal, de um golo que a certa altura parecia certo, a Colômbia com setas apontadas na baliza de Diogo Costa, sempre muito perigosa, muito ofensiva, e com Portugal muitas vezes a defender-se e a tentar aqui criar situações de perigo, mas sempre com a Colômbia com mais ataques, acaba por terminar com empates em golos neste duelo, uma seleção da Colômbia que deu grandes dificuldades na seleção portuguesa, Valter Rocha.
1: É, muitas dificuldades, como já era de esperar, mas também faltou mais coisas a Portugal, sem sombra de dúvidas. Faltou realmente uma seleção, não digo com atitude competitiva. Portugal teve bons momentos no jogo, na primeira parte tem um lance interessante, tem o do João Félix e o do Bruno Fernandes, e depois na segunda parte acaba por ter também mais um ou dois. Agora lá está, não saio satisfeito deste jogo. Sinceramente, este jogo até valeu pela qualidade que Rames Rodrigues continua a demonstrar, que continua a ser um super craque sem sombra de dúvidas, e pela grande exibição de Diogo Costa, e que talvez possa ser Diogo Costa que consiga levar esta seleção o mais longe possível ao Campeonato do Mundo, porque a nível coletivo Portugal continua um verdadeiro deserto de ideias, a verdade é essa. Não se percebe algumas substituições, não se percebe.
0: É assim, não somos treinadores, é verdade, Walter, mas algumas alterações aqui feitas por Roberto Martínez que deixam certamente muitos dos adeptos portugueses a pensar.
1: Sem sombra de dúvidas, a pensar imenso. Não é. É triste, a verdade é essa. Uma seleção com tanto talento, com tanta capacidade para conseguir fazer ferir adversários, acaba por ser uma seleção muito monótona, muito a depender de individualidades, e olha que aquele fora de jogo, Zé, sinceramente tenho dúvidas. Pode ter sido no limite, mas de qualquer das formas foi como eu disse também no fim do relato. Perder, ganhar ou empatar ia dar ao mesmo. Portugal ficava no segundo lugar, quer empatasse, quer perdesse, e creio que faltou aqui mais risco. Portugal não tinha nada a perder, faltou sem dúvida mais risco, e a seleção nacional não faz um bom jogo. Não faz um bom jogo. É verdade que Portugal passa no segundo lugar, tem agora um jogo diante da Croácia que claramente que Portugal é favorito, mas que mesmo assim não será um jogo nada fácil. E o pior para mim nem é isso, o pior para mim é muito sinceramente a possibilidade de ter que defrontar logo a Espanha nos oitavos de final, que também será muito complicado mesmo. A Espanha que à partida defronta...
0: É assim, Walter, vencemos a Espanha na final da Liga das Nações.
1: Sim, é verdade, podemos nos agarrar a isso, sem sombra de dúvidas, mas... Não está a ser, a seleção nacional não está a fazer bons jogos neste Campeonato do Mundo. Obviamente que eu, enquanto português, fico com esperança que isto mude, mas há muita coisa que tem que mudar, muita coisa mesmo, e sinceramente não me cabe na cabeça um selecionador que está...
0: Olha, Walter, deixa-me só dar conta, termina neste preciso momento República Democrática de Congo, Uzbequistão, vitória da seleção do Congo por 3-1. Quente da seleção uzbek, e já que temos também este jogo terminado, vamos então àquilo que são as contas finais deste mesmo grupo na capa do Mundial 2026. Colômbia termina no primeiro lugar com 7 pontos, na Portugal segundo com 5, na República Democrática de Congo terceira com 4 pontos e o Uzbequistão no quarto lugar, sem qualquer ponto conquistado.
1: E parabéns ao Congo também, mais uma equipa africana a passar, portanto. Neste momento já temos África do Sul, temos Marrocos, Costa do Marfim, Egito, Cabo Verde, Senegal, Congo, Gana, portanto, neste momento temos, aliás, só falta a Argélia, e o continente africano consegue fazer nada mais, nada menos do que 9 em 10 equipas nos 16avos de final. Bem, é um jogo que não há muito mais para dizer. Vamos ver o que é que Roberto Martínez também vai dizer no final da conferência, no final, aliás, na flash interview, muito provavelmente vai dizer que está feliz com a exibição dos jogadores. Se for para motivá-los, ok. Agora, agora pede-se sinceridade, certamente, ao técnico da seleção nacional, que não faz um jogo positivo. A Colômbia podia muito bem ter vencido o jogo. Aliás, é só olhar para as estatísticas, 6 remates à baliza da Colômbia contra 2 de Portugal. Isto diz muito bem o que foi o jogo. E aliás, eu até nem vi quantas defesas fez o Diogo Costa. Fez 6, lá está, os 6 remates à baliza da Colômbia são as 6 defesas do Diogo Costa. Isto diz tudo. Quando o melhor jogador da seleção nacional foi o guarda-redes, diz tudo. Obviamente que houve outros jogadores que também estiveram bem, o João Félix, o próprio Bruno Fernandes. Eu não achei que tivesse um mau jogo, muito sinceramente, mas lá está, muitas dificuldades para Portugal. E a ver, vamos, o que é que pode acontecer daqui para a frente. Passam as 3 equipas neste grupo, que eu também já perspectivava, muito sinceramente. O Congo é uma boa seleção, mas a grande seleção deste grupo, pelo menos a nível futebolístico, acaba por ser sem dúvida a seleção da Colômbia, que está a fazer um grande campeonato do mundo e que tem aqui a possibilidade de conseguir chegar bem longe neste campeonato do mundo, porque acaba no lado mais acessível da chave.
0: Olha, deixa-me aproveitar Diogo Costa na Flash Interview, vamos ouvir.
2: Diogo, porque o Diogo acabou por ser o nosso herói nesta partida, deixa-me dizer assim.
3: Mas sinceramente, preferia ter ganho o jogo, ter trocado o prémio por uma vitória, mas acho que por muitos momentos partimos o jogo, não era o que nós queríamos. Hoje fui eu que ajudei a equipa, o próximo jogo vai ser outro jogador, vai ser o Cris, vai ser o Bruno, vai ser qualquer um. Mas estamos no jogo, estamos no campeonato mundial, que venha ao próximo jogo com a mentalidade de ganhar.
2: E olhando para aquilo que fizeram durante a semana e que prepararam, o que é que faltou a Portugal aqui para Portugal estar como queria no jogo, para sermos nós?
3: Sinceramente, acho que foi tal como eu referi, acho que por muitos momentos entramos no jogo mais emocional e mesmo de controlo, e acho que isso que nos levou por vezes a desorganizar muito. E a Colômbia num ponto muito, muito forte, que é a transição com os jogadores rápidos e fortes na frente, tentaram fazer perigo. Felizmente ou infelizmente não conseguiram marcar. Queríamos muito a vitória, mas é o futebol. Agora é pensar no próximo jogo, que é o que nós queremos, que é ganhar sempre.
2: Próximo jogo, Croácia, olhar em frente, é um novo Mundial que começa agora.
3: Sim, acho que é o jogo, é o mata, né? E acho que há um pouco mais tensão, mas temos jogadores de grande qualidade, jogadores que ganharam Champions, campeonatos de cada país do seu clube. Temos a experiência necessária para ganhar o jogo.
2: Obrigado, Diogo Costa, guarda-redes.
0: A leitura feita por Sabna Diogo Costa, o guardião da Seleção Nacional. Sabna fazer então aqui na leitura, naquilo que foi este empate na singles, entre Portugal e na Seleção da Colômbia. Diogo Costa, que de resto acaba por lamentar-se no facto deste empate diante da seleção da Colômbia, na partida em que Portugal até por várias ocasiões acabou por se ver puxado atrás pela ofensiva da seleção colombiana, mas acaba por ser precisamente este homem, Diogo Costa, que em muitos momentos acabou por salvar na seleção nacional de um resultado pior, para além do empate diante desta na seleção da Colômbia. Ora, foi essa a leitura feita por Diogo Costa, que agora está concentrado precisamente nesse jogo diante da seleção da Croácia, será no próximo adversário de Portugal nas contas deste Mundial 2026, nas contas dos 16avos de final deste Campeonato do Mundo. Diogo Costa, que já o dissemos, Walter Rocha, mas sem margem para dúvidas, acabou por ser um autêntico herói hoje de Portugal, impedir males maiores, assim podemos dizer.
1: Sim, a verdade é mesmo essa, impediu de levarmos uma autêntica goleada, a verdade é essa. Se bem que lá está, também quero reforçar que Portugal também teve as suas oportunidades, há que dizê-lo. Portugal também teve as suas oportunidades, lá está, a Colômbia acabou por ter muitas mais e acaba por ser um resultado difícil, sem dúvida alguma, para os colombianos, porque mereciam a vitória, foram uma seleção bem mais competente, sem margem para dúvidas, mas vamos ver, é o poder de acreditar, é hora de Portugal acreditar, Portugal que pode defrontar a Croácia, depois poderá defrontar, poderá defrontar a Espanha ou a Argélia, ou a Áustria, depende do que acontecer no Áustria-Argélia. Só uma seleção à partida irá passar. Portanto, Portugal pode defrontar a Espanha nos oitavos de final, o que é sempre um adversário bastante difícil. E depois disso, há aqui também a possibilidade de defrontar aqui algumas seleções de peso, mas depois lá está, são contas para depois. Primeiro temos que passar a Croácia e depois logo se vê o que é que pode acontecer daqui para a frente. Mas pronto, é isso, empate a zero. Era preciso realmente Portugal fazer muito mais, e vamos ver o que é que pode acontecer. Resultado final: Portugal 0, Colômbia também 0.
0: E vamos aproveitar e ouvir-se também mais entretentos do lado da seleção nacional, a fazer análise a esta partida, que termina precisamente com empate sem golos diante da seleção da Colômbia. Era um empate que acaba por, de facto, cair de uma forma amarga naquilo que Portugal queria fazer perante esta seleção colombiana. Vamos ouvir mais um intervidente desta feita, Samuel Costa, na Flash Interview.
4: Pediu uma atitude desde o primeiro ao último minuto para a vitória. Portugal teve essa atitude ou não?
5: Sim, sim, a atitude é algo que não falta, trabalho, toda a gente está super metida nesta causa que nós temos. Foi um jogo contra uma equipa super difícil. Por vezes caímos um bocado no jogo deles, transições, e eles são super fortes, mas entramos desde o início com a mentalidade de ganhar. O Mister sempre nos fez entender que durante o jogo era para ganhar, e foi um empate, queríamos mais, mas há que seguir a trabalhar.
4: Durante parte do jogo fiquei com a ideia que esta umidade, esta temperatura altíssima dificulta a vida dos jogadores. Estavam a sentir isso ou não?
5: Não, isso não pode ser uma desculpa. Estamos aqui há 14 dias.
4: É uma realidade também, não é?
5: Sim, pode ser que se cansou, que se fique um bocado mais cansado, mas para as duas equipas, a Colômbia também chegou há pouco tempo a Miami, nós tivemos tempo para preparar, e é igual para os dois, então não vejo isso como um tema.
4: Quem quer ser campeão do mundo não fica um pouco incomodado em ser segundo do grupo?
5: Não, continuamos super focados, humildes, estamos todos juntos, contra quem tiver que ser, e eu acredito muito nos meus companheiros.
4: Tamo Costa, obrigado.
0: A leitura feita precisamente por Samuel Costa, internacional português, também ele a fazer a leitura naquilo que foi este empate sem golos entre Portugal e a seleção da Colômbia. Obviamente também insatisfeito com este resultado, que não era de todo o resultado pretendido pela seleção lusa. Samuel Costa, que de facto acaba por lamentar esse mesmo facto da divisão de pontos. Portugal, que acaba por terminar no segundo lugar deste agrupamento e vai jogar contra a Croácia, precisamente nos 16avos de final deste Mundial 2026. Samuel Costa aqui triste com o empate. Vamos ouvir mais independentes daqui a poucos instantes e, se possível, também em tempo útil, ouvir o selecionador nacional Roberto Martínez, também ele na leitura daquilo que se passou dentro das quatro linhas. De facto, fica aqui um resultado amargo por aquilo que Portugal queria fazer neste duelo perante a seleção da Colômbia. Um empate sem golos entre estas duas seleções, que acaba por deixar Portugal então nesse segundo posto do grupo perante esta seleção da Colômbia, que acaba então por terminar em primeiro lugar. Recordar que a Colômbia acabou por registar precisamente duas vitórias e um empate, este empate diante da seleção portuguesa. Ora, daqui a poucos instantes vamos também perceber se teremos essa possibilidade de ouvir precisamente Roberto Martínez, no selecionador nacional, também na leitura naquilo que foi este jogo, que termina então com empate sem golos entre a seleção de Portugal e a seleção da Colômbia. Para já tivemos apenas a possibilidade de ouvir nos jogadores do lado da seleção portuguesa, quer Diogo Costa, quer também o próprio jogador Samuel Costa do lado da seleção lusa. Daqui a poucos instantes acredito que teremos essa possibilidade estado a ouvir, portanto, Roberto Martínez, o selecionador nacional nesse, na abordagem àquilo que foi este empate. Recordar, então, que Portugal acaba por terminar este grupo K do Mundial 2026 na segunda posição, 5 pontos para a seleção portuguesa, 7 pontos para a seleção da Colômbia, 4 pontos para a seleção da República Democrática de Congo, que hoje bateu por 3-1 na seleção do Uzbequistão, e o Uzbequistão, o quarto e último lugar, sem qualquer ponto conquistado na tabela classificativa das contas deste Mundial 2026, nas contas desta fase de grupos deste campeonato do mundo. Na hora, daqui a poucos instantes, vamos então aguardar por essas declarações de Roberto Martínez. Recordar que Portugal terá então encontro marcado para a meia-noite do dia 3 de julho, com uma partida que certamente irá ser de vida ou de morte para a Portugal, até porque estamos numa fase eliminar e, portanto, agora os jogos são todos eles eliminados, e, portanto, essa importância de conseguir aqui um bom resultado perante a seleção da Croácia, num autêntico tudo ou nada para prosseguir em frente nesta competição. De resto, Portugal que acaba então por empatar neste jogo diante da Colômbia, e de facto fica um amargo de boca por aquilo que Portugal poderia ter aqui a capacidade de fazer perante a seleção colombiana, mas em muitos momentos de jogo foi mesmo a seleção portuguesa a ter que recuar atrás, a ter de facto que puxar atrás para conseguir evitar males maiores, e Diogo Costa foi um autêntico salvador, nomeadamente da seleção portuguesa, que acaba por safar de boa em boas ocasiões, com Diogo Costa a conseguir pôr as defesas e a evitar precisamente esse golo da seleção da Colômbia, que por diversas ocasiões ameaçou poder fazê-lo. Na verdade é que Portugal foi adiando até ao final deste jogo, impedindo que na seleção colombiana conseguisse chegar a esse tento que pudesse então dar essa vitória à seleção colombiana. Acaba por evitar isso mesmo Portugal, e portanto para já Portugal que acaba por terminar este grupo K com a segunda posição na tabela classificativa com 5 pontos. Recordo que Colômbia, líder deste agrupamento, termina no primeiro lugar com 7 pontos conquistados, seguindo-se depois a República Democrática do Congo, que hoje conseguiu a grande vitória perante a seleção do Uzbequistão. Uzbequistão este que até se colocou em vantagem, mas com a seleção da República Democrática do Congo depois a dar a volta nas contas desta partida e a garantir aqui 4 pontos importantíssimos, que coloca na seleção africana então também nos 16avos do final deste Mundial 2026. De facto, aqui um sentimento amargo para os adeptos portugueses com este empate da seleção perante a equipa da Colômbia. Obviamente um resultado que não era pretendido pelos jogadores. Obviamente aqui a frustração também denotada, quer por Diogo Costa, quer também pelos próprios jogadores da seleção lusa. Mesmo ao sair do campo, Cristiano Ronaldo estava cabisbaixo depois deste empate sem golos perante a seleção da Colômbia, e portanto de facto fica um amargo de boca para a seleção portuguesa, tendo em conta neste resultado, ainda que se formos avaliar por aquilo que foi feito por Portugal e também pela seleção da Colômbia, Portugal acabou por se livrar de boa de um resultado negativo perante uma seleção colombiana que teve mais intensidade, teve mais agressividade, encostou em muito mais ocasiões a seleção portuguesa nas cordas e esteve mais perto de chegar a esse golo, a ter mais oportunidades de golo e a ter aqui mais chances para chegar esse gol da vitória. Na verdade é que Portugal foi-se aguentando e acaba por terminar esta partida com empate sem golos perante a seleção da Colômbia. Uma seleção que Portugal já sabia de antemão iria colocar aqui outras dificuldades que não sentiu este Portugal perante a República Democrática do Congo e também perante a seleção do Uzbequistão. Recordar que Portugal goleou precisamente a seleção do Uzbequistão por 5-0 e, portanto, aqui também a conseguir um bom resultado com muitos golos, mas a verdade é que acaba depois com esse empate na primeira jornada perante a República Democrática de Congo e agora perante a Colômbia, por não ir além do segundo lugar nas contas da tabela classificativa deste grupo K do Mundial 2026. Agora vamos ouvir mais um interveniente, desta feita do lado da seleção colombiana, num bem conhecido do futebol português, Remés Rodríguez, nele que atuou pelo Futebol Clube do Porto no Campeonato Português. Vamos ouvir o internacional pela Colômbia, Epne, que teve uma boa exibição diante de Portugal. Vamos ouvir.
4: Lá vamos ao Porto. A Colômbia pode chegar onde, depois de hoje ter estado melhor do que Portugal?
6: Está claro que nós queremos chegar longe. É um caminho duro para todos nós, mas hoje fizemos um grande jogo contra uma equipe muito forte, com grandes jogadores, mas acho que estamos prontos para tudo o que vem.
4: Em 2014, no Brasil, foram aos quartos de final. Pode ir mais longe?
6: Esperemos que sim. Nossa mentalidade é isso também, ficar com uma mentalidade forte, mas estamos prontos para tudo o que vem.
4: Agora vamos falar do seu antigo clube, o Futebol Clube do Porto. O treinador que consigo ganhou a Liga Europa e o campeonato é o presidente do clube. Tem falado com ele? Já lhe deu os parabéns?
6: Não, ainda não. Mas é um clube que amo muito. Eu sou portista mesmo. Vivi tempos únicos lá. Ganhei tudo. É um clube que levo no meu coração. Minha filha foi feita lá. Então, são lembranças boas.
4: História bonita, obrigado, Rames.
0: Leitura feita por Sabne Rames Rodrigues. Sabne a relembrar também os tempos Sabne que passou pelo Futebol Clube do Porto e, sobretudo, a destacar aqui um bom jogo da Colômbia, perante uma excelente equipa, como a seleção de Portugal acaba por assumir isso mesmo. Rames Rodrigues, nessa análise àquilo que foi este resultado final de empate sem golos entre a seleção da Colômbia e a seleção de Portugal. Rebne, se possível em tempo útil, vamos ouvir Roberto Martínez. Ora, Rebne, e temos Rebne, selecionador nacional, Rebne, fazer então a leitura àquilo que foi neste duelo, Rebne, que termina então com empate sem golos entre estas duas seleções. Vamos ouvir Roberto Martínez nessa análise.
2: Roberto, começar por falar sobre esta exibição da nossa seleção nacional, que certamente muito longe daquilo que estávamos à espera. Portugal parte muito do jogo diante da Colômbia. O que é que faltou para termos o controle que queríamos nesta partida?
7: É um jogo muito exigente, já esperávamos isso, as condições climáticas, jogar uma equipa sul-americana que já tem vamos dizer que leva no jogo a ser um jogo partido, que se abre muito, que tem situações de um contra um. Acho que para nós foi um teste muito valioso, porque precisávamos mesmo disto, só para respeito de saber levar o jogo onde nós queremos. Forçamos os nossos ataques muito, precisamos de controlo de bola, jogadores como Vitinha. Precisamos de utilizar mais o seu talento na nossa fase de construção e nos nossos padrões de ofensivos, mas um teste muito valioso, porque quando está num jogo assim, mostramos muito carácter, mostramos para manter a baliza zero. É fantástico ver o Diogo Costa ao nível, a intensidade defensiva que tivemos, bloqueios. Então, um jogo que ajuda muito para poder ajustar, alinhar e crescer para o que precisamos de fazer agora no Mundial a seguir, que é um Mundial totalmente diferente. Apuramos, que é o que queremos, agora podemos avaliar os três jogos e podemos preparar a equipa para o próximo jogo.
2: Roberto, fala aí de um teste valioso depois desta mostra de caráter, mas também é certo que Portugal precisava e queria ganhar para ficar em primeiro e não conseguiu sobrepor-se no jogo. O que é que tira daqui? O que é que está a faltar a Portugal para ser realmente acutilante neste Mundial?
7: Não, é isso, nós tentamos ganhar, não é um jogo que é uma situação daquilo que Portugal quer. Precisamos de respeitar a Colômbia, uma equipa que tem muita qualidade e acho que para nós era muito importante utilizar muitos jogadores. Já temos 21 jogadores de campo que já tiveram a estrela no Mundial, é importante. Uma equipa que teve bola, nós precisamos de utilizar o jogo para ajustar muitos aspectos, mas é o que o Mundial traz, é que os jogos não correm como nós esperamos. Precisamos de estar preparados para poder ajustar e acho que a equipa reagiu bem durante todo o jogo. Acho que a Colômbia teve muitas remates a distância, longe, e foi um jogo onde precisamos de defender a área, defendemos a área muito, muito bem. E agora é ajustar, melhorar e poder levar o jogo onde nós queremos, que é ter mais posse de bola, mais controle do jogo e poder, nessa ideia, poder utilizar melhor o talento individual que nós temos na equipa. Mas isso faz parte do Mundial, isso faz parte dos estilos que há no Mundial, faz parte daquilo que falei, de que precisamos desses três jogos para poder chegar ao máximo nível, e é um jogo muito, muito valioso.
0: E quantas feitas durante neste dia de domingo? A seleção nacional acabou por empatar 100 golos diante da seleção da Colômbia durante este domingo, numa partida relativa nas contas da terceira jornada do Grupo K deste Mundial 2026. Uma partida repartida em que na primeira parte tivemos mais equilíbrio, na segunda parte a seleção da Colômbia acabou por cair em cima de Portugal e com a seleção lusa a ter como grande herói Diogo Costa, que foi defendendo tudo aquilo que havia para defender. No final deste jogo, precisamente Roberto Martínez, o selecionador nacional, acabou por destacar que acabou por ser um teste positivo para aquilo que o Mundial terá pela frente e para a seleção portuguesa, que já nos 16 avos do final terá a Croácia. Roberto Martínez acabou por assumir que acabou por ser um bom jogo.
7: É um jogo muito exigente, já esperávamos isso, as condições climáticas, jogar uma equipa sul-americana que já tem Vamos dizer que levam o jogo a ser um jogo partido, que se abre muito, que tem situações de um contra um. Acho que para nós foi um teste muito valioso, porque precisávamos mesmo disto, só para respeito de saber levar o jogo onde nós queremos. Forçamos os nossos ataques muito, precisamos de controlo de bola, jogadores como Vitinha. Precisamos de utilizar mais o seu talento na nossa fase de construção e nos nossos padrões de ofensivos, mas um teste muito valioso, porque quando está num jogo assim, mostramos muito carácter, mostramos para manter a baliza zero. É fantástico ver o Diogo Costa ao nível, a intensidade defensiva que tivemos, bloqueios. Então, um jogo que ajuda muito para poder ajustar, alinhar e crescer para o que precisamos de fazer agora no Mundial a seguir, que é um Mundial totalmente diferente. Apuramos, que é o que queremos, agora podemos avaliar os três jogos e podemos preparar a equipa para o próximo jogo.
0: Esta foi a leitura feita por Roberto Martínez, o selecionador nacional do lado dos jogadores. Diogo Costa foi um autêntico herói nesta partida, acabou por lamentar este empate.
8: O jogo, ter trocado o prémio por uma vitória. Mas acho que por muitos momentos partimos o jogo, não era o que nós queríamos. Hoje fui eu que ajudei a equipa, o próximo jogo vai ser outro jogador, vai ser o Cris, vai ser o Bruno, vai ser qualquer um. Mas estamos no jogo, estamos no campeonato mundial, que vem ao próximo jogo, com a mentalidade de ganhar. Que foi tal como eu referi, acho que por muitos momentos entramos no jogo mais emocional e mesmo de controlo. E acho que isso que nos levou por vezes a desorganizar muito. E a Colômbia num ponto muito, muito forte, que é a transição com os jogadores rápidos e fortes na frente, tentaram fazer perigo, felizmente ou infelizmente não conseguiram marcar. Queríamos muito a vitória, mas é o futebol, agora é pensar no próximo jogo, que é o que nós queremos, que é ganhar sempre.
0: Ainda do lado dos jogadores, triste também com este resultado, estava o internacional português Samuel Costa.
5: Sim, a atitude é algo que não falta, trabalho, toda a gente está super metida nesta causa que nós temos. Foi um jogo contra uma equipa super difícil, por vezes caímos um bocado no jogo deles, transições, e eles são super fortes, mas entramos desde o início com a mentalidade de ganhar. O míster sempre nos fez entender que durante o jogo era para ganhar, e foi um empate, queríamos mais, mas há que seguir a trabalhar. Não, continuamos super focados, humildes, estamos todos juntos, contra quem tiver que ser, e eu acredito muito nos meus companheiros.
0: E contas feitas na classificação final deste Grupo K, após três jornadas, Colômbia termina no primeiro lugar, líder do grupo com 7 pontos. Portugal ficou em segundo com 5 pontos. República Democrática do Congo, que bateu por 3-1 o Uzbequistão nesta terceira e última jornada, ficou no terceiro lugar com 4 pontos e acesso aos 16 avos do final, enquanto que o Uzbequistão disse adeus neste Campeonato do Mundo, terminando no quarto lugar sem qualquer ponto conquistado. Portugal, que prepara agora nas contas dos 16 avos do final deste Mundial 2026. De fronte na Croácia, no próximo dia 3 de julho, pela meia-noite, numa partida que vai poder acompanhar com relato na primeira Rádio de Desporto.
9: Atenção, com o esquerdo, levantou para a área, remate, gol!
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9: Vai atirar, gol!
10: Vai Trivela,

0: E segue-se agora nas contas do Grupo J, relativamente a este Mundial 2026, com duas partidas que estão então agendadas para as 3 da manhã, na Jordânia-Argentina, Argélia-Áustria. Partidas essas que vão fechar então as contas deste mesmo agrupamento. Partidas que também vai poder escutar através da Gula FM em Portugal, em Moçambique, na Guiné-Bissau, assim como também em Cabo Verde, através da Rádio Morabeza. Também nos pode escutar na Rádio TDS, na Rádio Jornal do Centro, Rádio Índico, Rádio MFM, na Bangue FM, isso fala de FM e também através da Rádio África FM. E é precisamente sem mais demoras, até porque estamos quase no início destes dois duelos, que passamos imediatamente para nesses dois embates, embates esses que vão ser acompanhados ao pormenor por Walter Rocha.
1: Exatamente isso, ouvintes Gol FM, vamos lá, esse Jordânia-Argentina e também Argélia-Áustria, duas partidas a contar então para a última jornada da fase de grupos, ou seja, do grupo J. Portanto, é importante perceber também quem é que vai conseguir chegar em frente. A Argentina já lá está, é um facto, a seleção argentina já lá chegou. Esse apuramento da próxima fase, e portanto agora resta saber entre Argélia e Áustria qual das seleções vai então seguir em frente. A Jordânia também já está eliminada, já seguiu para a próxima fase. E portanto, aliás, a Jordânia já foi eliminada, já não consegue garantir esse apuramento. E portanto, resta agora saber entre Argélia e também a seleção da Áustria quem é que vai conseguir então garantir esse apuramento. Lembro que já há várias equipas que estão nos 16 aos final. Infelizmente, Portugal passou no segundo lugar, está nos 16 aos final, é certo, vai defrontar a seleção da Croácia. O Vídeo FM vai então começar a partida, tanto do Argentina-Croácia, que acaba exatamente por começar.
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1: Já rola a bola, ouvinte Golo FM, neste Jordânia-Argentina e também no Argélia-Áustria. Portanto, já vamos também passar aos 11 iniciais e vamos também olhar também para as contas, que são muito simples, no sentido em que há aqui duas seleções, duas seleções sim, já têm o seu futuro assegurado, que acaba por ser então a seleção da Argentina, que já garantiu o apuramento, e a seleção da Áustria, aliás, e a seleção da Jordânia, que já não consegue chegar a essa próxima fase, que já está eliminada, e portanto joga contra a Argentina, vai lutar aqui pela sua honra, pela sua história, digamos assim. Vamos ver o que pode acontecer daqui para a frente. Já sabe como é que funciona a dinâmica, 5 minutos para a Jordânia-Argentina e depois outros 5 para a Argélia-Áustria e assim sucessivamente. Vamos então olhar para esses 11, começando então pelo 11 da seleção da Jordânia, que atua na baliza com Abu Laila, depois Nassib Al-Arab e Abu Dahab, meio campo com Al-Rashdan Al-Rabed e também nas alas com Abu Taha e Haddad, na frente com Azaizé, Oluan no apoio a Al-Fakuri. Já a seleção da Argentina, que Lionel Scaloni tinha dito que Lionel Messi iria começar este jogo no banco de suplentes, e cumpriu, porque ele disse, Messi está no banco. Ou seja, a Argentina com Dibu Martínez na baliza, depois com Senesi e Otamendi como centrais, Simeone sobre a direita, Tagliafico sobre a esquerda, Palacios e Paredes no meio campo, Nico Paz no médio direito, Lo Celso no médio esquerdo, e depois na frente de ataque com Alvarez e também Lautaro Martínez. Venha daí ouvinte Golo FM para estes 90 minutos desta partida entre a Jordânia e também a seleção da Argentina. A ver, vamos quem é que leva a melhor bola para a Argentina. Bola ali para a zona onde aparece o Lautaro Martínez. Vem para dentro o Lautaro. Abre agora no lado direito ali para Paredes. Aí está Paredes. A Argentina que vai jogar contra Cabo Verde. Já sabe também que será, qual será o seu adversário. Será então a seleção da Argentina. Boa noite para quem nos acompanha nesta madrugada das 3 da manhã. Boa noite para a Mónica, para a Rit, também para o Bruno Silva e para o Silva, para o Silva, aliás. Boa noite, podia ser uma noite bem melhor, como é óbvio, depois do impacto da seleção nacional. Naturalmente que estamos nos 16avos de final, mas vamos agora para o caminho mais difícil, que a verdade é essa. E a ver, vamos. O que pode acontecer. Ficou mais difícil, não ficou impossível, mas é preciso melhorar muito mesmo as coisas que vão. Mas vamos ao jogo, vamos a este Jordânia-Argentina. Bola para a seleção de Argentina, ali para a zona onde aparece o Tagliafico. Este está agora a deixar ali para mim, para também, e abre a direita ali para a zona onde aparece o Nico Paz. Aí está Nico Paz, este para trás, agora a colocar em Senesi, fez uma grande temporada no Bournemouth. Bola agora colocada mais ao meio, ali para o camisola número 5, Paredes. Paredes agora a dar ali para Nico Paz, posiciona bem a defensiva da Jordânia, ainda Nico Paz é um craque da cabeça aos pés, ele que vai atuar pelo Real Madrid nesta temporada. Deambula agora para o lado esquerdo, bem visto, é para a zona onde aparece Tagliafico. Tagliafico agora a dar para Julián Álvarez. Álvarez agora ali para Paredes. Aí está a Argentina que ataca para a baliza norte, a Jordânia para a baliza sul. Ainda o conjunto argentino vai fazendo posse de bola de forma muito tranquila. Bola entra, pode entrar agora em Tagliafico, não entra ainda a seleção argentina. Bola ali com Nico Paz. Nico Paz agora para o Nico Otamendi. Nico Otamendi agora a deixar para Simeone. Simeone mais para trás ainda para Nicolás Otamendi. Otamendi agora a colocar um pouco mais à frente ali para Tagliafico. Tagliafico agora a deixar para a zona onde aparece Serenzi. Muita calma a Argentina para já. A Jordânia anda atrás da xixa, como se costuma dizer, não ter bola absolutamente nenhuma. Minuto 5 do jogo, Jordânia 0, Argentina também 0.
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1: Regressa então ao futebol, mas agora olhamos para o Argélia-Áustria. Nestes 5 minutos de jogo, onde mantém-se o 0-0, olhando também para os 11 iniciais deste Argélia-Áustria, a seleção da Argélia com Benbo na baliza, depois uma dupla de centrais composta por Mondi e Ben Sebaini, à esquerda Adjam, à direita Belgali, depois com Aouar, Bentaleb e Ibrahim Maza, na frente com Mahrez, Shaibi e Guairi. Já a seleção da Áustria com Schlager na baliza, Alaba, Lienhardt como centrais, Poch e Van na baliza, depois com o camisola número 4, Xaver Schlager e também Seyvald e Leimer no meio campo, na frente com Schmid, Sabitzer e Arnautovic. Vamos então a esse Argélia-Áustria. É agora ali no relevado, camisola número 22, Ibrahim Maza, que está a fazer um campeonato muito interessante, há que dizer, este Ibrahim Maza. Pontapé de livre para a seleção argelina. Bola para o Mondi. Mondi liga agora ali para Ben Sebaini. Ben Sebaini agora a deixar ali mais ao meio, a colocar no lado esquerdo. Tira bem a defensiva de Áustria. Bola colocada agora para Ben Sebaini. Este mais quer agora para Mvan. Mvan agora a colocar a bola mais para trás para Ben Sebaini. Bola agora para o guarda-redes Bembo. Bembo novamente para Ben Sebaini. Está à esquerda agora para Adjam. Está a Argélia, ataca para a baliza sul. Joga com o equipamento principal, todo ele de branco. Aliás, a Áustria joga com o equipamento alternativo, todo de vermelho. Lançamento para Poch. Poch agora para trabalho lá na área. Tenta ganhar a Renatovic. Ela vai segurar o passe de seleção da Áustria. Combate por cima da baliza. Foi Xaver Schlager também quase a fazer o gosto ao pé. Grande oportunidade para a seleção da Áustria. Este jogo lá está, uma autêntica final. A verdade é essa, uma autêntica final. Vamos ver o que é que pode acontecer. Bola para a seleção da Áustria, bola para Sabitzer, cruzamento de Sabitzer, corta bem a defensiva da Argélia, mas a pontapé de canto, parece-me, para a seleção da Áustria. Canto para, aliás, lançamento que vai sair longo para Mvana, está a camisola número 16, Mvana vai colocar a bola lá em cima, aí está Mvana, né, colocou, tenta tirar a defensiva da Argélia e consegue, contra lá para a frente do Ben Taleb, ela vai sobrar para a seleção da Áustria, ali com Schlager, a pontapear a bola lá para a frente, chega agora ali para a zona onde aparece Ibrahim Maza, pontapeia ainda mais à frente, mas vai chegar muito fácil ali para o Mvana, muito tranquilo, seleção da Áustria. É uma seleção com outro tipo de argumentos, com bola do que propriamente a Argélia. A Argélia muito provavelmente vai procurar mais a transição do que propriamente esta, do que propriamente a forma do que propriamente a questão de ter bola. Bola para a seleção da Argélia, lançamento de linha lateral, bola para Ibrahim Maza neste momento. Neste minuto 10 de jogo, ainda não há qualquer remate à baliza e mantém-se então o empate. Argélia 0, Áustria também 0.
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1: Vamos agora passar para a Jordânia-Argentina, onde para já não temos golos, mantém-se o 0-0, a Argentina já colocou a bola dentro da baliza, mas tivemos um fora de jogo tirado ao Lo Celso. Bola para a seleção da Jordânia, tenta ganhar a Argentina ali numa zona que pode ser vantajosa. Portanto, vamos ter então esse Cabo Verde-Argentina, jogo importantíssimo, sem sombra de dúvidas. Ver, vamos o que pode acontecer nesse jogo. Bola para a seleção da Argentina e bom corte agora da Jordânia. Vamos ter canto para a seleção campeã do mundo, para a seleção das Pampas. Vamos então a bola parada na Argentina do lado direito. Pontapé de canto vai ser efetuado por Giovanni Lo Celso, camisola número 11. Aí está Lo Celso, ele quem vai pontapear a bola lá para cima. Aí está Lo Celso, vai partir para a bola, bate Lo Celso, bem batido, e ali o desvio do jogador do Benfica, Nico Otamendi, a desviar a bola a sair por cima da baliza. Também de que acabou por perder o lugar nesta seleção argentina. Neste momento a dupla tem sido Lisandro Martínez Cristiano Romero, e mesmo assim Otamendi é um peso. Um jogo muito importante no Balneário, aliás, ele que até está com o braçalete de capitão no jogo de hoje, e isso claramente que diz tudo sobre a forma como o técnico Lionel Scaloni olha para o jogador Nicolás Otamendi, que acaba por ser um jogador muito importante e que, na minha opinião, até sair desta seleção da Argentina, será sempre, sem sombra de dúvida, esse jogador fulcral. Agora lá está, era de Otamendi a terminar, o que é natural, é perfeitamente natural que era de Otamendi esteja a chegar ao fim. Lançamento de linha lateral para a seleção da Argentina, no lado direito. Olha para a zona onde aparece o Nico Paz, jogador que se espera um grande futuro. Nico Paz, vamos se irá corresponder a essas expectativas que se colocam. Bola para a seleção da Jordânia, bola colocada mais lá à frente, ali à procura agora do ponta de lança do Al-Fakouri, mas a não conseguir, agarra muito bem Dibo Martínez. Agora colocado ali para Zenezi. Zenezi agora deixa na direita ali para Simeone. Tenta passar Simeone. Raçu de Simeone. Deixa agora para trás. Ali para a zona onde aparece Nico Otamendi. Avança no terreno Nicolás Otamendi. Agora para Tagliafico. Está realmente à esquerda. Passa com muita pouca força. Muito bem. A defensiva da Jordânia a tirar Nassib. Acabou por fazer o corte. Vamos ao lançamento de linha lateral para Tagliafico. Aí está Tagliafico, deixa a bola agora para trás ali para Zenezi. Zenezi agora para Nicolás Otamendi. Otamendi agora a colocar em paredes, deixa na esquerda ali para Tagliafico, agora para paredes, agora mais uma ali para Nicolás Otamendi. Otamendi abre na direita, bem jogado ali para Simeone por dentro, trabalha com Nicolás agora para Simeone. Minuto 15 de jogo, Jordânia 0, Argentina também 0.
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1: Bola para a seleção da Argentina. Vamos ter a bola para o pé de baliza para a Jordânia, mas vamos olhar para esse Argélia-Áustria. Que é então a grande final deste grupo. Uma para a seleção da Argélia no lado esquerdo, ali para a zona onde aparece o Adjama. Atenção que a Argélia pode ser a nona seleção africana nos 16 avos de final, o que é estratosférico, sem sombra de dúvida, visto que foram 10. 9 podem já garantir, 9 podem estar nos 16 avos. Já temos também os 16 avos final, praticamente todos eles assegurados. Então, África do Sul, Canadá, Brasil, Japão, Alemanha, Paraguai, País Baixo, Marrocos, Costa Marfim, Noruega, França, Suécia, México, Equador, Inglaterra, Congo, Bélgica, Senegal, Estados Unidos, Bósnia, Portugal, Croácia, Austrália, Egito, Argentina, Cabo Verde e Colômbia, Gana. Vai jogar em Toronto, no Canadá, diante da seleção croata. Bola para a seleção da Argélia. Vem a bem a Áustria, ali agora com Schlager. Schlager agora a deixar bola mais para trás. Agora entra no corredor direito, muito bem jogado. Atenção à Áustria, pode haver cruzamento lá direito, já houve. Bola para Sabitzer, dá de cabeça, acaba por perder a bola. Recupera bem a seleção da Argélia. Já há como tapear a bola lá para a frente e volta a recuperar a seleção austríaca ali por Lehnert. Está Lehnert. A seleção argentina vai desprendendo perigosíssimo. Agora tocada mais à frente, mas acaba também a chegar ao guarda-redes da seleção argelina, que hoje não está o filho do Zidane. Não está o Lucas Zidane, está Osama Bembo, jogador do Alger da Argélia. Bola para a seleção e grande golo da seleção argentina. Pontapé de livre perfeito de Giovanni Lo Celso lá para dentro, marca a seleção das Pampas.
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1: É da Argentina, marca Giovanni Lo Celso. Há pouco anularam-lhe o golo, agora ele marca um golaço. Pontapé livre perfeito que engana completamente o guarda-redes, que estava na expectativa que a bola fosse para o seu lado esquerdo. Acabou por outro lado, grande gol sem dúvida alguma de Giovanni Lo Celso. Já foi do primeiro aos 19 minutos. Jordânia 0, Argentina 1.
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1: Regresso então ao Jordânia-Argentina. A Jordânia está então a perder por uma bola a zero diante da seleção da Argentina. Um grande golo de Giovanni Lo Celso. A Argentina agora vai para frente novamente. Atenção, bola para Nico Paz. Bola soltar Nico Paz. Soltou ali para Lautaro. Lautaro agora vai colocar a bola mais para trás ali para a zona onde aparece o camisola número do 19, Nicolás Otamendi. Otamendi agora a deixar mais para trás ainda. Na zona onde aparece o Senesi. Senesi abre na direita, bem visto. Arrancada agora pelo corredor direito ali de Alvarez. Alvarez agora para trás, a deixar ali para Simeone. Simeone agora toca o curtinho ali para Senesi. Senesi agora a deixar mais para trás para Tagliafico. Aí está Tagliafico. Este volto para Senesi. Senesi agora a colocar em Nicolás Otamendi. Vai avançando no terreno Otamendi. Otamendi agora a deixar ali para a zona onde aparece Paredes. Paredes agora abre bem na esquerda ali para o Tagliafico, tenta meter entre linhas, corta bem a defensiva da Jordânia. A bola vai ter com o guarda-redes Abu Leila. Agora sai já a jogar, mete para Abu Dahab. Este agora coloca a bola mais à frente, tenta ganhar ali a Argentina. Ela vai sobrar para Abu Taha, avança no terreno Abu Taha, deixa agora para Al-Arab. Al-Arab agora a colocar ali para Nassib. Nassib mete na largura, bem visto, ali para Haddad, tenta passar Haddad, corta muito bem a defensiva da Argentina. Olha agora ali para Paredes, avança Paredes no terreno, mete gelo no jogo, fantástico Paredes, muito bem. O camisola 5 da Argentina, um jogador muito experiente, sem dúvida alguma. Ele que atualmente está no Boca Juniors, mas esteve muito tempo no Paris Saint-Germain, na Juventus, na Roma, também pelo Zenit, pelo Empoli, pelo Chievo da Verona. Foi um jogador com um currículo muito interessante, Paredes, sem sombra de dúvidas. Lançamento de linha lateral para a seleção da Argentina. Quando vamos ter pausa para hidratação neste Jordânia-Argentina e naturalmente também no Argélia-Áustria. visto que os jogos começaram praticamente ao mesmo tempo, e daí no Argélia-Áustria. Ainda não chegou esse tempo de hidratação. Não tarda, não vai chegar. Vamos olhar para as estatísticas. Golos esperados para a Jordânia 0.0, para a Argentina 0.14, posse de bola 21% para a Jordânia, 79% para a Argentina, total de remates 0 para a Jordânia, 2 para a Argentina, remates à baliza 0 para a Jordânia e 1 remate à baliza para a Argentina. Olhando para as estatísticas da partida entre a Argélia e a Áustria, 0.01 gols esperados para a Argélia, 0.01 também para a Áustria, posse de bola 53% para a Argélia, 47% para a Áustria, total de remates 1 para cada lado, remates à baliza. Para já tudo muito tranquilo, sem sombra de dúvidas, nesta...

0: essa fase a iluminar. Agora sim vai começar o Mundial. Agora sim vai começar o Campeonato do Mundo. Portugal que vai então defrontar a seleção da Croácia. Mas não sei dizer, tempos fáceis, jogos fáceis para a seleção nacional, como é óbvio. Bola para a seleção da Argélia. Uma Argélia que tem aqui a possibilidade de estar presente pela segunda vez numa fase final. E como disse há instantes, pode ser mais uma seleção africana. Há que ter isso em conta. Esta seleção da Argélia pode realmente ser mais uma seleção a chegar a esses 16 anos final. Hoje já fica tudo definido. Creio que aqui a única dúvida é perceber entre Argélia e Áustria. E também pode haver aqui o espaço para a seleção do Irã. Vitor FM, minuto 25 da partida. Jordânia 0, Argentina 1.
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0: Olá para a seleção da Argentina, lançamento de linha lateral à direita. Lançamento para a seleção das Pampas, atual campeã do mundo, que vai à procura de vencer o segundo troféu consecutivo. A Argentina tem 3 mundiais, um conquistado com Kempes, outro com Maradona. O último com Leo Messi. Essas as grandes estrelas desses campeonatos do mundo. Bola para a seleção argentina, bola para Lo Celso, vem jogar na direita ao cruzamento de Simeone. A bola vai para fora, vamos ao pontapé de rede, aliás pontapé de canto para a Argentina, no lado direito. É para Lo Celso, tem sido ele o homem das bolas paradas. Aí está Giovanni Lo Celso. Ele quem vai efetuar, ele quem vai colocar a bola lá em cima. Aliás, Paredes. Tocaram os dois elementos. É Paredes. Aí está Paredes a partir para a bola. Bem batido. A bola vai ficar ainda ali à mercê do Tagliafico. O cruzamento do Tagliafico vai ser o segundo. Na barra. Vai ser. E não, grande defesa. Grande defesa de Abu Laila. Bem, grande intervenção. E muito azar também para a Argentina. Numa primeira instância, bola à barra, bom cruzamento de Tagliafico vindo da esquerda. Muito bem Lautaro antecipar-se, rematou a bola na barra. E depois, na segunda bola, parece-me ser ali o Julián Álvarez que de cabeça. Não, é o Zanesi. É o Zanesi que de cabeça quase faz o gol. Que está em estreia no Campeonato do Mundo. Este jogador fez uma grande temporada no Bournemouth. E atenção que marca a Áustria. Marca a Áustria, 20. 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Arnautovic, o suspeito do costume a marcar.
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0: É da seleção da Áustria. Arnautovic a fazer o golo. Tudo muito bem feito por parte da seleção austríaca. E já lá está dentro. Na cara do golo, Arnautovic não falhou. Neste momento coloca a Áustria nos 16 avos do final. Minuto 28, Argélia 0.

0: Áustria 1.
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0: 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E atenção, que se a Áustria marcou e a Argentina podem pegar para o 2-0, isto porque podemos ter grande penalidade para a seleção da Argentina. A ver, vamos o que pode acontecer. Vamos então saber a decisão do árbitro da partida. A ver, vamos. Qual será a decisão do árbitro? A partida irá assinalar grande penalidade. E assinala penalti. Exatamente, assinala grande penalidade para a Argentina. Podemos ter aqui o 2-0 para a seleção argentina. Agora a ver, vamos também quem é que vai bater, mas é um penalti totalmente claro. Defesa central da Jordânia, o Al-Arab, chutar, digamos assim, cara, o jogador Zanese. Vamos ao penalti, 30 minutos de jogo, pode ampliar para 2-0. Lautaro Martínez, concentradíssimo Lautaro, no duelo, na marca dos 11 metros, Lautaro atirou para o golo, para o golo da Argentina.
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0: É da seleção da Argentina, Lautaro Martínez a fazer o segundo para a Albiceleste. Tudo muito fácil para a Argentina. Em 30 minutos, a seleção já vence por 2-0. Minuto 31, Jordânia 0, Argentina 2.
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0: 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Aí está, 2-0 para a Argentina. E vai fazendo um jogo muito tranquilo. A verdade é essa. Já se estava à espera também que a Argentina fizesse um jogo deste nível, lá está. Atenção que a Argentina ainda não sofreu nenhum gol neste campeonato do mundo. E eu creio até que a Argentina é a única seleção que ainda não sofreu qualquer gol neste Mundial. Mais uma vez a Argentina, que é demonstrar que tem uma grande seleção e que quando um coletivo é muito... Aliás, o México não sofreu também. A Argentina e México são as únicas seleções que ainda não sofreram. E a Espanha, ok, 3. A Argentina, México e Espanha, 3 seleções que ainda não sofreram qualquer gol. 3 seleções que estão nos 16avos de final. A seleção argentina que lá está tem um coletivo muito forte e sem dúvida alguma que ajuda muito. Meias muito bem padronizadas e dificulta aquilo que é a vida dos adversários, como é óbvio. É verdade, Rogério, o México também ainda não sofreu. E olhando aqui para este Campeonato do Mundo, ouvintes Gol FM, faço-vos uma questão: o que é que vocês esperam entre esse Portugal-Croácia? Provavelmente já falaram disso no chat durante o jogo da seleção, não tive a oportunidade de ver. O que é que esperam então desse duelo diante da seleção croata? E depois, a probabilidade de ser a Espanha é muito alta, sem dúvida alguma. Se passarmos a Espanha, podemos ter descanso, um pouco de descanso lá nos quartos de final e depois as meias finais é contra a França. Mas sinceramente, se há jogo que não me assusta muito, é meias finais, porque aí tudo pode acontecer. Agora, oitavas de final, quartos, obviamente que aí também tudo pode acontecer, certo, mas meias finais, estando uma seleção a um jogo da final, isto tanto dá para Portugal como dá para a França, caso seja esse o jogo, mas acaba por ser aqueles jogadores em que o treinador praticamente não precisa de motivar, se bem que estão num campeonato do mundo, qualquer jogador sente-se bastante feliz por estar a jogar. vai vencendo a Argentina por 2-0. A seleção da Jordânia. A Jordânia pode sair deste campeonato do mundo sem qualquer ponto conquistado. A Jordânia que, a nível de fase de grupos, 2 golos marcados e 7 sofridos, pelo menos para já. Vamos ver se a Jordânia consegue fazer um golo ainda neste Mundial. Corta Tagliafico. Vamos ter um lançamento. O canto, pontapé de canto, exatamente, pontapé de canto para a Jordânia. Minuto 34, vai bater o camisola 24, Azeze. Vai partir para a bola. Aí está Azeze a bater, pé esquerdo, primeiro posto, tira a seleção da Argentina, a bola vai sobrar para o pontapé. Corta bem a defensiva da Argentina. Mate de ressaca e do lateral da Jordânia, o Abu Taha Jamarla. Uma altura 20, Gol FM, que chegamos ao minuto 35 da partida. Jordânia 0, Argentina 2.
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0: Vamos agora olhar para esse Argélia-Áustria. Jogo importantíssimo para as duas seleções que procuram então esse apuramento para a próxima fase, para os 16avos de final. Vamos lá para a seleção da Áustria, que agora vai para a frente. Avança no terreno a seleção austríaca, bola no lado direito. Ali para o Mavane agora para trás, a deixar ali para David Alaba. Está o ex-jogador do Real Madrid, David Alaba. Está agora a deixar mais à frente ali para Schmid. Schmid agora para Schlager. A meter cruzamento de Mvende lá para o segundo posto. Ninguém a aparecer. Corta bem a defensiva da Argélia. Vamos ter um pontapé de canto para a Áustria. Estamos a menos de 10 minutos no tempo de intervalo. Mantém-se 1-0 para a seleção austríaca. A Áustria com este resultado carimba esse passaporte para os 16avos e a Argélia fica eliminada. A Argélia fica eliminada. Pontapé de canto para David Alaba. Bate curto. Combina ali com a Schmid. Agora mau passe. Muito mau passe de Alaba. Depois um pontapé, um autêntico balão. Lá para cima. A bola ainda bate ali na malha superior. E vamos ter pontapé de rede para a seleção da Argélia. Mas uma Áustria que lá está tem outro tipo de argumentos, sem sombra de dúvidas. Esta seleção austríaca, e isso acaba por facilitar naturalmente aquilo que é o jogo. Portanto, diria até que esta seleção da Áustria tem realmente mais hipóteses de chegar à próxima fase, não por estar de certa forma a ganhar, mas porque realmente existe outro tipo de argumentos sobre a dúvida. E vamos ver o que a Argélia pode fazer perante uma seleção como a da Áustria. Também nós estamos a falar de uma grande potência, certo? Já acaba sendo uma situação muito interessante, sem sombra de dúvidas. minuto 38 da partida. Bola para a seleção da Áustria. Bola para David Alaba. Um tapeia para a frente, David Alaba. Tenta recepcionar ali a Arnautovic. Não recepcionou, mas em falta. Vamos à bola parada para a seleção da Argélia. Bola colocada mais à frente, bom jogado. Arrancada agora ali da seleção argelina e pode ser perigoso. Atenção. Bola para Riyad Mahrez. Baila Mahrez. Está no meio. Ibrahim Maza. Passou. Arruar! Bola no poste. Grande oportunidade agora da seleção da Argélia. Grande pontapé de Shaibi. Foi Shaibi. Onde remata a bola a bater no poste. Que oportunidade para a seleção da Argélia. Pontapé canhão de Shaibi. A verdade é essa. Pontapé canhão. Uma oportunidade. Lançamento para a Áustria. Estamos muito perto do minuto 40. Aliás, já lá estamos. Minuto 40. Argélia 0. Áustria 1.
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0: Regresso de volta ao 20 Golo FM. Mais uma transmissão mundial. Obrigado a toda a gente que está a acompanhar esta transmissão. Tivemos também esse jogo de Portugal, onde infelizmente Portugal não passou no primeiro lugar. As coisas não estão nada fáceis para Portugal, a verdade é essa. Lançamento para a Argentina. Fazendo um jogo muito tranquilo. A seleção argentina. Bola para a seleção das Pampas. Fazendo um jogo tranquilo. Não é caso para menos. Vence por 2-0. Vence bem. E joga bom futebol. Sem sombra de dúvidas. Bola para. Bola recuperada agora. Parte da seleção argentina. Ela vai agora ficar ali para a zona onde aparece a lateral esquerda da Jordânia. Vai lançar agora no terreno ali o Abu Taha. Abu Taha ganha bem a Argentina. Ela vai segurar agora para o Nico Paz, para meter na frente. Nico Paz de boa, solta agora, bem visto. Agora colocada mais na esquerda, mas ganha bem a defensiva da Jordânia. Agora que pode ser colocada mais à frente, acabam por demorar a soltar. Mas recupera novamente a Argentina, muito tranquila. A Argentina fazer aqui um jogo muito interessante, sem sombra de dúvidas. Mas muito perto, minuto 45, ouvindo pela FM. Seleção da Argentina vai vencendo a Áustria por, aliás, a Jordânia por 2-0. Bola para Zanesi. Bola para Zanesi. Está a deixar ali para a zona onde aparece o Alvarez acaba por perder. Recupera bem a Jordânia. Agora mais um meio ali para Abu Dhabi. Ainda Abu Dhabi já meteu na frente, bem jogado. Al-Rashdan abre na esquerda, bem jogado. Bola para Abu Taha. Isto mais à frente. Atenção à Jordânia, vai com perigo. O Luane, ainda o Luane, tenta vir para dentro. Ainda o Luane, ganhar bem o Luane, entra na área, cruzamento ao Luane, na Jordânia, atenção, pode chegar ao golo. Ainda a Jordânia, atenção, bola para Al-Rabadé. Fora para deixar para Haddad. Haddad agora a colocar ali para Azaize. E atenção, marca Argélia! Marca Argélia! Golo do empate da seleção argelina. Já está lá dentro. É golo da Argélia.
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0: Argélia! Muito bem, ali o Riyad Mahrez a ganhar na raça após a bola ter batido a bandeira ao jogador da Áustria. Pensava que a bola tinha saído. Mahrez ganhou na raça, a bola sobrou depois para o lateral direito, que marcou um golaço. O Belgali a passar por tudo e todos, pontapé canhão lá para dentro. Minuto 45, Argélia 1, Áustria também.
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0: Bola para a seleção da Argélia, que chega então ao golo do empate. A seleção argelina. Vamos ver agora daqui para a frente como é que este jogo vai prosseguir, mas grande primeira parte. Grande primeira parte mesmo, sem sombra de dúvida. Vamos agora tentar perceber o que pode acontecer até ao fim. Faltam 4 minutos para terminar a partida. Neste momento a Argélia tem 4 pontos e neste momento a Argélia está classificada para a próxima fase da Áustria. E o corte em cima da linha, quase. Ainda mais bola para Sabitzer. Cruzamento Sabitzer, segundo posto, novo cabeceamento. Saída de Benbo. Agora há uma falta. Me dizia eu então que a Áustria está classificada neste momento com 4 pontos. Mas em terceiro, mas que garante na mesma esse apuramento. Há que dizê-lo. Portanto, vamos ver como é que isto vai prosseguir. Neste momento temos Alemanha, Paraguai, França, Suécia, África do Sul, Canadá, Países Baixos, Marrocos, Portugal, Croácia, Espanha, à espera de Áustria ou Argélia. Neste momento até seria a Áustria a defrontar a seleção espanhola. Depois Estados Unidos e Bósnia, que pode acabar por ser o adversário de Portugal nos quartos de final, caso elimine a Croácia e a Espanha ou a Áustria neste momento, como pode ser Estados Unidos, Bósnia, Bélgica ou Senegal. Depois há Brasil, Japão, Costa do Marfim, Noruega, México, Equador, Inglaterra, Congo, Argentina, Cabo Verde, Austrália, Egito, Colômbia, Gana e a Suíça, que está à espera de mais um terceiro classificado, que pode ser, neste momento seria a Argélia, esse terceiro classificado, e teríamos 9 seleções africanas em 10. Que é impressionante, o que é altamente impressionante. Teríamos o Ghana, teríamos a Argélia, o Egito, Cabo Verde, o Congo, Costa do Marfim, Senegal, Marrocos e África do Sul. Espetacular! 9 em 10 nos 16 avos de final. Isto se a Argélia, lá está, vencer ou empatar. A ver, vamos, o que é que vai acontecer. Até até ao fim deste jogo. Quem está a assistir ao jogo no Direto de Portugal, o Direto vai fechar mal, o jogo entra para intervalo e, portanto, vamos ficar apenas com o Direto de Jordânia-Áustria. Portanto, passo depois para esse Direto. Quem é que ainda está aí presente no chat do YouTube? Quem é que não consegue dormir depois deste empate da Seleção Nacional? Quem é que ainda está aí com azia? Diga aí no chat do YouTube quem ainda está com essa azia. Eu ainda estou, confesso. Eu ainda estou. Numa altura em que o Áustria-Argélia já está em intervalo, falta agora esperar por esse Jordânia-Argentina. Também não tarda nada e já vai entrar para o tempo de intervalo. Mas para já na primeira parte do Argélia-Áustria era mesmo isso que se perspectivava, um jogo deste calibre. A verdade é essa. Vamos ver agora. E exatamente, termina a primeira parte também do Jordânia 0 Argentina 2.
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0: Termina então a primeira parte, onde a Argentina vai vencendo de forma bastante tranquila por 2-0. Grande golo de Lo Celso de Livre, de um penalti cobrado na perfeição por Lautaro Martínez. O 20 Gol FM fica agora com a conferência de imprensa de Roberto Martínez após o empate de Portugal a 0 diante da Colômbia.
3: Roberto, olá.
4: Olá, Nuno.
3: Boa noite. Eu gostava de lhe perguntar um pouco sobre a intensidade do jogo. Parece que Portugal teve dificuldade no início na intensidade. O que é que lhe pareceu o jogo e que opinião teve do jogo? E o que é que este resultado poderá querer dizer para o futuro? Porque Portugal vai para um caminho e não vai para outro.
4: O primeiro, dizer que o jogo foi para nós e para a Colômbia um jogo fantástico. Estamos a falar de duas equipas que já estão apuradas e pode ser que o terceiro jogo seja uma formalidade, seja um jogo para continuar. E não foi isso. Foi em duas equipas com um foco de tentar ganhar, de chegar à baliza. E para nós foi um teste muito, muito valioso. É desses jogos que depois do jogo, ao fim do jogo, estás muito mais preparado a todos os níveis. A exigência do Mundial, já falamos das condições, era difícil tentar tomar boas decisões quando estamos as condições físicas são difíceis. E em geral posso dizer que fiquei muito, muito satisfeito com a intensidade defensiva, com o desempenho do Diogo Costa. Como podemos manter a baliza zero quando a Colômbia teve muita chegada no último terço? E isso ajuda muito para poder melhorar e ajustar bem a nossa estrutura tática e defensiva. O outro aspecto, deixamos a Colômbia ter o jogo que eles queriam. Colômbia é uma equipa que gosta das transições, criar situações de muitos duelos. Nós precisamos de controlar o jogo, controlar a bola. Acho que não conseguimos tomar as decisões certas para poder fazer isso. Se nós não controlamos a bola, perdemos algum jogador individual, o talento desses jogadores. Então, em geral, para nós é um teste muito, muito valioso, como já mostramos depois do primeiro jogo. O grupo é autocrítico, o grupo está preparado para crescer e agora tivemos 3 jogos, é o momento de avaliar, preparar o jogo contra a Croácia. E há um aspecto, claro, queremos ganhar e queremos ganhar todos os jogos 3-0 e controlar os jogos, mas a realidade no futebol é que tivemos 3 jogos, 2 empates, 1 vitória, e a equipa agora está totalmente preparada para o próximo jogo. Catarina?
5: Olá, Roberto Martínez, Catarina Cardoso, TVI CNN Portugal. Em jeito de avaliação, como dizia ainda agora, depois desta fase de grupos, entramos no mata-mata. Portugal mantém-se como candidato, pode continuar a assumir-se como candidato a vencer este Mundial, depois desta fase de grupos?
4: Eu nunca mudei a nossa ideia. A nossa ideia era, o primeiro Mundial são 3 jogos, e o que a equipa pode fazer é de afrontar momentos difíceis e crescer muito, com responsabilidade e muito, muito esforço. Nós tivemos isso. Os valores do balneário, eu estou muito, muito satisfeito com os jogadores. Tivemos já 21 jogadores de campo que tiveram a estrela. Acredito muito em todos os jogadores, com aquilo que nós podemos fazer. Então, estamos apurados. Já o primeiro Mundial já acabou. Agora já é preparar o próximo adversário, a Croácia, uma equipa que já conhecemos bem, uma equipa europeia, mas acho que agora a equipa está preparada para continuar com o nosso objetivo, que é tentar ganhar todos os jogos. Então, não há objetivo, não muda, o processo não muda, e agora estamos focados em recuperar bem e preparar o jogo em 4 dias.
6: Boa noite, Pedro Neves de Sousa, CMTV. Ontem disse que era indiferente ficar em primeiro ou em segundo. O que é certo é que Portugal fica com menos um dia de descanso. Se eliminar a Croácia, pode jogar com a Espanha. Hoje, a certa altura, dava a sensação que Portugal estava satisfeito com o empate. Diogo Costa foi o melhor jogador em campo. Perante isto tudo, como é que consegue fazer uma avaliação positiva e se, para si, o resultado hoje mais justo era a derrota de Portugal?
4: A sua avaliação não é positiva. Então, alguém tem que fazer avaliações.
6: Estou a perguntar a sua avaliação.
4: E eu estou a responder. O jogo de hoje contra a Colômbia é um jogo que já esperamos com muita exigência das condições climáticas, um adversário diferente. Nós precisamos de jogos diferentes para poder chegar ao máximo nível. Atitude, o esforço, tudo aquilo que trabalhamos, mas o adversário tem qualidade. Há momentos que é importante poder defender a área. O Diogo Costa, o desempenho é fantástico. Para nós, ver o nível do Diogo Costa é muito importante. E aspectos que agora precisamos de melhorar, é importante fazer isso e preparar o jogo contra a Croácia. Ganhar hoje ou perder hoje não é o momento de ter ideias se isso ajuda a ganhar o Mundial ou não. O caminho é o caminho que é. Se nós, o objetivo é jogar 8 jogos, o caminho é o caminho que é. Então, para nós, não faz a diferença. Nós tentamos ganhar o jogo, mas o adversário também tentou ganhar o jogo. Foi um jogo muito aberto, provavelmente mais aberto daquilo que nós queremos, porque é um jogo onde a Colômbia utiliza muito bem a transição e os aspectos de duelos, e para nós ajuda muito a preparar o resto do Mundial.
7: Boa tarde, boa noite, Mr. Roberto Martínez, António Oliveira da Lousa. O que lhe perguntava era, o Mr. foi dizendo várias vezes que este era o primeiro Mundial e agora começava um outro. O que lhe perguntava era, depois destes 3 primeiros jogos, é um Portugal mais confiante ou um Portugal mais desconfiado de si próprio que vai chegar ao jogo com a Croácia?
4: É muito boa pergunta, porque, sem dúvida, é muito mais confiante, muito mais preparado, porque é uma equipa que defronta momentos difíceis, que consegue melhorar, que consegue estar mais unida ao aspecto psicológico, de responsabilidade, de confiança, mas isso faz parte do processo. Nós precisamos de olhar para os 3 desempenhos, não só hoje, os 3 desempenhos, melhorar aspectos que precisamos de ajustar e manter os aspectos bons, mas para nós estamos num momento bom, porque já, como disse, temos 21 jogadores de campo que já tiveram oportunidade de estar no campo e sinto que a equipe está preparada para o próximo jogo.
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9: 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Gracias.
4: 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Entonces, no fue una sorpresa, sí que es verdad que nos costó mucho intentar llevar el partido en donde nosotros podemos controlar el juego. Tenemos jugadores de altísima calidad en la posesión, como Vitinha, y realmente no pudimos llevar el juego para poder utilizar su talento personal. Entonces, no nos sorprendió para nada. Es bueno, yo creo que son partidos, como ya vimos contra Argentina, muy competitivos, donde Colombia utiliza generalmente los aspectos que mencioné, y para nosotros nos prepara. Y también diría que el profe Néstor Lorenzo diría lo mismo después del partido: su equipo está mucho más preparado ahora después de este partido que tuvimos.
8: Ahí no.
4: Yo creo que es importante, tuvimos que defender la área más de lo que queremos, pero la verdad que en el fútbol hay que demostrar buena capacidad de acciones defensivas con intensidad, de bloqueos. También es muy bueno el portero juega, y para ver a Diego Costa al nivel que mostró hoy, estoy muy feliz porque parece que está en un gran momento.
10: 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Profesor Roberto, cuando un técnico prepara un partido, su planificación siempre tiene en cuenta los antecedentes del rival. Me refiero a la titularidad de Colombia. Colombia hoy introdujo tres cambios esenciales. Daniel Muñoz no estuvo, y en su reemplazo estuvo Santiago Arias. Por el costado izquierdo, David Machado reemplazó a John Mojica, y adelante John Córdoba reemplazó a Luis Suárez. La pregunta es, ¿qué tuvo en cuenta usted para este partido? ¿Y si lo sorprendió los tres cambios que hizo Colombia, y en qué le afectó ello? Y su concepto sobre el arbitraje. Muchas gracias y buenas noches.
4: Para nosotros preparar a nivel de selecciones, siempre hay que preparar la idea del equipo, y luego juegue quien juegue, puede haber algún ajuste individual, pero en general no nos sorprendió que juegue Arias o Muñoz, que juegue Mújica o Machado, que juegue Luis Suárez o John. La idea es la misma. Lo que sí es verdad que probablemente no pudimos llevar el partido donde nosotros queríamos, y es ahí donde se abrió mucho el partido y se hizo un poquito donde Colombia es más fuerte. La actuación arbitral me parece que hoy en día, con la ayuda del VAR, dominó el partido, un partido exigente porque había muchas situaciones de duelos, mucho contacto, y creo que dejó jugar y ayudó mucho a la idea de dos equipos que querían ganar y llegar al área rival.
11: Hello Roberto, Neil Johnston from the BBC Sport website. You're going to be playing your next game very close to the anniversary of Diogo's passing. Can you just give us a sense of how difficult that is going to be for you and your players, and also how much is Diogo in your thoughts at this World Cup?
4: I think obviously it's, every day is difficult. When you are training, there are always moments that Diogo Jota comes back into our memories. So I wouldn't say that
12: Diogo Jota, e o quão difícil é naturalmente lidar com esta perda.
4: A little bit of a celebration.
12: Diz Roberto Martínez que tem sempre está muito presente no grupo de trabalho, em qualquer sessão de treino.
4: We won the Nations League with him. He's probably
12: começaram com ele, ganharam a Liga das Nações também com Diogo Jota.
4: We want to win the World Cup for him.
12: E que, portanto, naturalmente, é sempre uma motivação que tem um estímulo extra a poder conquistar, a ganhar, também pelo Diogo.
4: He's not there physically, but when he's with us, we are a stronger team. And probably moments like this, that you don't win a game, and the reference of having his desire, his belief, is always very clear. In our presence.
12: e, portanto, em momentos que são difíceis também, momentos em que não são tão simples para a equipa, a força, o foco, o desejo também daquilo que era vencer para Diogo Jota está presente no grupo de Portugal.
13: A
12: pergunta sobre Cristiano Ronaldo e sobre o descanso que foi dado a Messi e Haaland.
4: Quite childish and very unprofessional. I can tell you that we monitor all the information that we get live on during the games.
12: Está tudo monitorizado, diz Roberto Martínez, relativamente aos jogadores.
4: There is always an opportunity. Today we use João Neves energy for 45 minutes and use Ruben Neves for 45 minutes. We use Diogo Dalot and João Cancelo.
12: Portanto, vou dar aqui alguns exemplos dos jogadores que foram utilizados 45 minutos, a explicar que tem que ver também com esses índices físicos dos jogadores a serem geridos.
4: Cristiano is used to be in the right place in the right time. It's more a question of mentally being strong and always being disciplined in his position and opening space for
12: E a falar aqui também daquilo que Cristiano Ronaldo traz ao jogo, da sua disciplina, do seu rigor, do sítio onde costuma estar à hora certa, no momento certo.
4: Maybe the next game we need to make a change, but that's like any other player, we follow the information.
12: E explicar isso, que a informação é detalhada, é rastreada, é entendida e depois traduzida nas escolhas que faz para o 11 inicial, e é assim com o Cristiano e com qualquer outro jogador. Claro que olham para a questão dos minutos e do desgaste físico, mas olham também para aquilo que cada jogador consegue dar dentro do campo, mediante
14: cada adversário. Uma das grandes virtudes que tuve em Colômbia era ganhar-lhe a espalda a los laterales de Portugal. Quizá uma das forças mais grandes que tinha seu equipo. E aí le hace daño. Si me devuelvo al partido del amistoso que jugó Colombia contra Croacia, justamente una de las grandes virtudes que tenía Croacia era justamente eso, ganarle la espalda a los laterales de Colombia. ¿Qué tanto se le puede parecer esta Colombia a la Croacia que va a enfrentar en 16avos de final? Y quisiera pedirle en una segunda pregunta una opinión de un hombre como Gustavo Puerta, que con 22 años parece haber manejado la mitad de la cancha como la manejó hoy frente a Portugal.
4: Totalmente diferentes. Estamos comparando una selección europea como la Croacia con una selección sudamericana como la Colombia. Son totalmente diferentes a nivel de idea de juego, a nivel de explotar el espacio que intentan buscar. Nosotros no estuvimos sorprendidos por las ideas de buscar la fuerza de Luis Díaz en el espacio, de poder jugar donde...
0: Corações de Roberto Martínez, conduzimos então para a segunda parte dos encontros entre a seleção da Jordânia e da Argentina e também da Argélia e da seleção austríaca, quando já arrancou o segundo tempo.
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0: Está a ouvir Gol FM, já arrancou a segunda parte de ambos os jogos e, portanto, agora vamos que podemos tirar daqui quem é que estará na próxima fase, além naturalmente da Argentina. O que é que pode acontecer? Claramente que neste momento quem está dentro é a seleção da Áustria e a Argélia também. O empate acaba por ser benéfico para a seleção argelina, que também passa nos menores terceiros classificados. Portanto, vamos ver, ouvindo pela FM, o que é que pode sair daqui, o que é que vai acontecer neste jogo, nesta segunda parte. Vamos começar então por esse Jordânia-Áustria, aliás, Jordânia-Argentina, assim é que é, onde a seleção da Argentina tem um lançamento de linha lateral. Lançamento de linha lateral para a seleção da Argentina, lado direito. Tentava ser colocado ali um pouco mais para trás, mas preparava A seleção da Jordânia volta a recuperar a Argentina. A Jordânia com duas alterações ao intervalo. Saída de Al-Fakouri para a entrada de Al-Mardi. E saída de Azeiza para a entrada de Tamari. Duas alterações então para o conjunto argentino. O amigo Jorge Leite está presente. Vamos então aí falar um pouquinho sobre o que se falou. Sobre o que se passou, aliás, em instantes. Rogério Salvador, mas está presente também. O Rogério diz que está na mesma com uma seleção. Como assim, Rogério? O que é que queres dizer com isso? O Jorge Leite diz: quando deixa Neves de fora e tira o Félix, que já vai ser melhor em campo. Eu já digo tudo, mas também não deu para perceber realmente essa substituição do João Félix. Pedro Neto não é que tenha jogado mal, mas foi perdendo o gás à medida que o jogo foi avançando e deixou de acrescentar. Muito estranho também Gonçalo Ramos não entrar, muito sinceramente. Um abraço para ti, Návil, que diz: qual o caminhar, o mérito, ou não sei, para este senhor chegar a uma das melhores gerações da seleção belga de Portugal. Um mistério, sempre os mesmos erros com cada buraco no meio campo. Lá está. Infelizmente, não há evolução tática em Roberto Martins. Até me pode surpreender e ser campeão do mundo, mas as hipóteses são cada vez mais. Eu acredito sempre, a verdade é óbvia, nós temos plantel realmente para isso. Agora, há jogadores que estão num pico de forma muito baixo, cansados naturalmente da época que tiveram. Seja Bruno Mendes, Bruno Fernandes, Vitinho, principalmente estes três. Estes três nota-se perfeitamente que estão num momento de forma bastante baixo. Pois lá está. Não, há jogadores que devem entrar e não entram. Gonçalo Ramos, Francisco Conceição, pronto, Francisco Trincão. O Bernardo Silva hoje, por exemplo, nem sequer a opção quando Vitinha não estava a acrescentar muito. E podia ser um jogador para o centro do terreno, podia fazer sentido ou não. Jorge Leite diz: já desperdiçou uma geração fantástica da Bélgica, está a fazer o mesmo com Portugal, tal e qual. Jorge Leite diz: na quinta-feira vou ter de ajustar o meu trabalho. Roberto Martínez até nisso me estragou os planos. Um abraço para toda a gente que acompanha então esta transmissão. Minuto 50, Jordânia 0, Argentina 2.
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0: Bola para a seleção da Argélia. Vamos agora centrar então atenções neste Argélia-Áustria. Os ouvintes do FM querem saber como é que ficou então essa vossa esperança, essa vossa crença para o campeonato do mundo. Digam-me aí no chat do YouTube quem está aí presente: o Serafim, Nave, Jorge Leite, Rogério, Paulo Rodrigues, Mónica, Togba, Silva. Como é que vocês olham agora para Portugal? Como é que olham para esse Portugal-Croácia? Nada de desvalorizar a Croácia, atenção. É certo que a Croácia não fez uma boa fase de grupos, mesmo assim, não fez uma boa fase de grupos, mas de qualquer das formas, acabou com mais pontos que nós. Com mais um ponto, acabou com 6 pontos, nós acabamos com 5. Mas é como vos digo, ouvintes Gol FM, o que é que vocês acham dessa partida? Atenção que a Croácia tem aqui jogadores interessantes: o Livakovic, um guarda-redes muito bom, o Sutalo, bom defesa central. Do Ajax, o próprio Stanisic, jogador do Bayern de Munique, o Perisic, um jogador muito experiente, com Vasic, Modric, Susic, Baturina, também bom jogador, Budimir, Vlasic. Esta Croácia não é assim tão fácil como parece. Obviamente que Portugal tem a melhor seleção, agora lá está. Quando não temos um coletivo assim tão forte, que é isso que me deixa triste, muito sinceramente. Não é triste, mas fico assim um pouco desiludido, porque realmente esperava melhorias da seleção nacional. Obviamente que essas melhorias podem aparecer no mata-mata, mas acho complicado, acho realmente muito difícil que isso aconteça. Olá, Duque, está presente o nosso amigo Duque. Duque, como é que olhaste para esse Portugal-Colômbia? Rasga aí neles. Como é que olhaste para esse Portugal-Colômbia? Como é que há a melhorar? O que é que viste bom? Jogadores que jogaram bem, jogadores que jogaram mal? Alterações feitas? Até onde é que pode chegar esta seleção nacional? Vamos por parte, claro. Mas primeiro quero saber realmente o que é que achas desta seleção neste momento? Neste momento, até o dia de hoje, como é que olhas para esta seleção portuguesa? Mónica também está presente. O jogo é de quinta para sexta, sim, à meia-noite, aqui na Gol FM. Essa partida entre Portugal e Croácia. Isso, muito sinceramente, a mim, obviamente, para além da exibição, que não foi positiva, e atenção que a Jordânia faz o 2-1 ao minuto 54, grande surpresa, golo para a seleção da Jordânia, que desta feita marca num campeonato do mundo. Altamari é o primeiro jogador a marcar para a seleção da Jordânia na história dos campeonatos do mundo. Aí está dentro o golo da Jordânia.
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0: É da Jordânia, Altamari. Cruzamento para a pequena área e depois a aparecer Altamari para empurrar para o fundo das redes. Minuto 55, Jordânia 1, Argentina 2.
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0: Diz, abraço amigo, eu olhei bem, vi bem o jogo e fiquei com muitas reservas. Podemos ser candidatos a alguma coisa mais que os 16 avos de final. Sim, neste momento é triste realidade. O Jorge Leite diz que a Croácia tem um tipo de futebol completamente diferente da Colômbia, é uma equipa europeia. Certo. Acredito que Portugal consiga dar a volta por cima e vencer. Sim, Jorge, eu tenho quase a certeza que Portugal elimina a Croácia. Quase, tenho a certeza, atenção. Não, mas acredito que Portugal vai eliminar a Croácia. Não desmerecendo a Croácia, atenção. A Croácia tem bons jogadores, a Croácia tem uma boa seleção. É certo que não está a fazer um campeonato do mundo. Aliás, QB, porque o único jogo que a Croácia perde é contra a Inglaterra. É certo que não faz um bom jogo contra o Panamá, mas vence. E vence o Gana, portanto a Croácia neste momento até é capaz de vir mais motivada do que propriamente a seleção portuguesa. Mas eu acho que Portugal elimina a Croácia, sim. A questão aqui é que, não sei quanto a vocês, digam aí no chat, mas é uma pena uma geração de grande qualidade como esta poder cair, não estou a dizer que é taxativo, mas poder cair nos oitavos de final. E atenção que a Áustria faz o 2-1. Golo da Áustria, portanto, volta a Áustria. 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A Áustria volta a adiantar-se no marcador, faz o 2-1 e, portanto, neste momento a Argélia está eliminada 2-1 para a seleção austríaca. Golo que foi marcado por intermédio de Sabitzer, estrela que atua no Borussia Dortmund, a fazer o 2-1. Com este resultado, a Argélia está fora e a Áustria jogará então contra a seleção espanhola nos oitavos de final, onde também pode ser um dos adversários de Portugal. Mas o que eu queria dizer, ouvintes Gol FM, eu até acredito que Portugal elimina a Croácia, mas muito sinceramente a mim, porque o que me deixa um pouco chateado é o facto de uma seleção de ouro como esta, com uma grande qualidade, com jogadores que fizeram todos uma grande temporada, mas que também infelizmente muitos deles estão completamente esgotados fisicamente, seja o Bruno, seja o Vitinha, seja o Nuno Mendes. O Nuno Mendes até me parece que está a jogar lesionado, muito sinceramente. Era um jogador que eu não jogava com ele nos oitavos de final. Não colocava o Nuno Mendes, deixava-o a descansar. Mas a mim, lá está, o que me deixa aqui um pouco triste é o facto de podermos cair nos oitavos de final contra uma seleção, aliás, com uma seleção de grande qualidade, como é, na teoria, como é a nossa, e quando podíamos e devíamos ter passado em primeiro lugar para irmos para o outro lado da chave, onde teríamos uns 16 avos de final, não estou a dizer mais fácil, porque o Ghana também é uma boa seleção, mas podíamos ter uns oitavos bem mais tranquilos do que ter a Espanha. O Duque diz, isso de Portugal ter-se dado bem ou não com qualquer equipa no passado para mim não conta, sou um bocado estoico e pragmático, hoje é hoje, ontem foi ontem, já passou, sim, é factual. O Duque diz ainda, meu conselho é, não vamos subestimar a Croácia, mas acredito que Portugal ganhe, depois já não tenho tanta convicção. Lá está, estou como o Duque, eu estou totalmente como o Duque, eu acredito. Atenção, Argélia empata na partida, Riyad Mahrez, golo dos argelinos, que loucura. E neste momento a Argélia volta a estar novamente dentro dos 16 avos de final.
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0: Da seleção da Argélia, aí está o golo dos argelinos, e numa altura também em que entra Leo Messi no jogo. Mas vamos então carimbar, minuto 60, Argélia 2, Áustria também 2.
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0: O Duque que diz, tínhamos que assumir, temos uma excelente geração e os esgotados não nos vão jogar hoje, tal e qual, por isso temos 26 jogadores para usar e não sempre os mesmos, isso é suicídio desportivo, é. E seriam os jogadores que eu não jogava com eles nos 16 avos de final. Muito sinceramente, olha, até podem fazer aí no chat do YouTube, ouvintes Gol FM, o vosso 11 para os 16 avos de final, qual seria? O meu seria Diogo Costa na baliza, depois mantinha Ruben Dias e Renato Veiga novamente. Acho que o Renato Veiga não faz uma boa primeira parte, mas melhora muito na segunda, foi uma autêntica parede na segunda parte, melhorou imenso, mas colocava o Renato Veiga e o Ruben Dias como defesas centrais. Depois era aqui que eu começava já a alterar, eu colocava, lá está, porque os jogadores precisam descansar. Eu mudava os laterais, na esquerda colocava o Diogo Dalot e à direita o Nelson Semedo ou o Mateus Nunes, colocava um deles, fazia descansar obrigatoriamente o Nelson Semedo e o João Cancelo. E atenção que isto não é faltar ao respeito à Croácia, muito pelo contrário. É aquilo que o Duque disse. Por alguma coisa foram 26 jogadores convocados. Portanto, jogava com o Nelson de Semedo à direita, o Dalot, o Nelson de Semedo à direita, ou o Mateus Nunes e o Dalot sobre a esquerda. Depois no meio campo jogava com o Samu Costa, jogava com o João Neves e com o Bernardo Silva.

0: Francisco Conceição e na frente colocava o Gonçalo Ramos. Acho que Portugal, se ainda quer ambicionar este campeonato do mundo, precisa ter pernas para defrontar a Espanha. E para defrontar a Espanha vamos precisar, na teoria, dos nossos melhores jogadores. Vamos precisar do melhor João Cancelo, vamos precisar do melhor Nuno Mendes, ainda por cima vai levar com o Lamine Yamal, portanto vamos precisar do melhor Nuno Mendes, vamos precisar do melhor Bruno Fernandes, do melhor Vitinha e do melhor Cristiano. Portanto, estes cinco, não sei se vocês concordam ou não, digam aí no chat do YouTube da Golo FM. Para mim, jogadores que têm obrigatoriamente que descansar no jogo contra a Croácia é então João Cancelo, Nuno Mendes, Bruno Fernandes, Vitinha e Cristiano. E eu não estou a dizer isto porque hoje não fizeram um bom jogo, não, nada disso mesmo. É mais porque oitavos de final podemos jogar contra a Espanha e é importante que estes jogadores tenham o seu descanso. É muito importante. Porque jogar com estes jogadores de início para depois irem completamente rebentados para o jogo diante da Espanha seria de facto suicídio. Olha, como disse o Duque, suicídio desportivo. É literalmente isso. E em relação a Cristiano, já nos correu mal no Europeu 2024. Atenção com o Cristiano. Num espaço de 2 semanas, já vai em 270 minutos. Atenção a isso. Já vai em quase 300 minutos nas pernas. Eu até se for ver aqui os dados do Cristiano, a última vez que o Cristiano fez 90 minutos 3 vezes consecutiva tem que recuar até janeiro. Foi a última vez que o Cristiano fez 3 vezes consecutivas 90 minutos. Obviamente que pronto, aqui em abril jogou 83, 82, 89, vai dar quase ao mesmo, mas é certo. Mas mesmo assim, a última vez que jogou 90 minutos consecutivos, e foi na Arábia, não foi um campeonato do mundo que tem uma intensidade ainda pior. Mas a última vez que Cristiano jogou os 3 jogos seguidos 90 minutos foi em janeiro. Portanto, para mim é obrigatório Cristiano descansar na próxima jornada. É realmente obrigatório. Minuto 65, Jordânia 1, Argentina 2.
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0: Marcos, não é questão de estar a pedir muito, eu não estou a pedir que o Martínez faça isso. Porque eu sei que ele não vai fazer, ou muito dificilmente vai fazer. O que eu estou a dizer era aquilo que eu fazia. Eu fazia isso. Agora, se o Martínez vai fazer ou não, duvido muito. Agora, estes 5 eram jogadores que eu colocava no banco e que falava à parte com eles, dizia que não é por terem jogado mal e que conta, claramente que conta com eles. Estamos a falar dos 5 jogadores que mais preponderância têm no jogo da seleção nacional. O João Neves também tem muita atenção e o Diogo Costa também, naturalmente. Mas Nuno Mendes, João Cancelo, que são dos 2 melhores laterais do mundo, o mesmo melhor lateral do mundo, Bruno Fernandes e Vitinha, que são dos melhores médios do mundo, e Cristiano Ronaldo, que continua a ser os melhores finalizadores do mundo. Portanto, obviamente que estes jogadores num jogo contra a Espanha têm que jogar. Agora, há aqui uma diferença, que precisam de descanso. Porque o Nuno Mendes também tenho a impressão que já vai para o terceiro jogo consecutivo a fazer 90 minutos. Não, ele até acabou por ser contra o Congo, sim. Acabou por ser contra o Congo. Mas mesmo assim, nota-se que o Nuno Mendes está limitado. Nota-se que o Nuno Mendes está a jogar lesionado. Bruno Fernandes tem que descansar. O Vitinha tem que descansar, o Duque diz aqui. Vitinha também precisava de banco, está muito lento nas decisões. Fez muitos jogos no Paris Saint-Germain e ninguém é de aço. Exato, o Vitinha... quem vê os jogos do Paris Saint-Germain, e não é ver todos os jogos, Basta ver 5 jogos do Paris Saint-Germain.

0: por época, e 2 ou 3 ou até aos 5 pode ser da Liga dos Campeões. Percebe perfeitamente, mas perfeitamente, que o Vitinha está desgastado. Vitinha está completamente rebentado fisicamente. Aliás, quem viu a final da Liga dos Campeões, ou quem o viu na Bola FM, na final da Liga dos Campeões, o Vitinha saiu completamente rebentado. Ele não faz os 120 minutos. Sai completamente rebentado, sai a coxear, já nem conseguia andar praticamente. O Vitinha faz o jogo contra o Congo, que se nota realmente as suas debilidades físicas. Contra o Uzbequistão, as passes notou-se. A questão é que lá está. Acabou por ser camuflado porque Portugal ganhou. Goleou, lá está. E hoje, mais uma vez, notou-se completamente as debilidades físicas do Vitinha. O Vitinha tem de descansar obrigatoriamente. Da mesma forma que o Roberto Martínez, na meia-final da Liga das Nações, deixou o Vitinha no banco, porque tinha acabado de vir da final da Champions contra o Inter, e colocou o Bernardo Silva no meio-campo, é isso que ele tem que fazer contra a Croácia. É isso que ele tem que fazer contra a Croácia. Porque parece-me claramente, mas parece-me claramente, que o 11 inicial, e digam-me vocês também ainda não fizeram o vosso 11. digam aí, eu percebo, Rogério, eu percebo que a rotação era para ser feita na fase de grupos, agora contra a Croácia é um risco. Percebo perfeitamente, Rogério, percebo perfeitamente. Agora lá está, era o que eu ia dizer. É um risco, mas parece-me que uma seleção que tenha no seu 11, vamos imaginar, Diogo Costa, Ruben Dias, Renato Veiga, Nelson Semedo, Diogo Dalot, no limite, Ruben Neves, que seja, ou Samu Costa, mas pronto, Ruben Neves, Bernardo Silva, João Neves, Francisco Conceição, João Félix e Gonçalo Ramos, vocês acham que este 11 não é suficiente para eliminar a Croácia? Eu sinceramente, e volto a dizer, não é fazer desmerecer a Croácia. A Croácia tem uma boa seleção, mas estou a desmerecer a Croácia. Mas muito sinceramente, este 11, volto a dizer, Diogo Costa, Ruben Dias, Renato Veiga, Nelson Semedo, Diogo Dalot, Ruben Neves, Bernardo Silva, João Neves, João Félix, Gonçalo Ramos e Francisco Conceição, para mim este 11 é mais do que suficiente para eliminar a seleção da Croácia. Minuto 70, Jordânia 1, Argentina 2, Argélia 2, Áustria também 2.
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0: Portanto, ouvintes, era exatamente isso que eu fazia, muito sinceramente. Eram as minhas mexidas. Bruno Fernandes precisa de banco, Ronaldo nem devia ser titular em jogo nenhum, aqui já não concordo contigo, Duque, Nuno Mendes rebentado, Cancelo idem, Neto não devia ser titular, Vitinha banco, epá, temos grandes opções. Sim, tal e qual, temos grandes opções mesmo. Rogério Salvador diz, Martínez sabe do desgaste dos jogadores, porque não geriu melhor na fase de grupos.
2: Eu percebo aquilo que estás a dizer, Rogério. Essa gestão, é assim, no 11 inicial, essa gestão nunca podia ter sido feita contra o Uzbequistão, porque era um jogo em que Portugal tinha que ganhar, tinha que golear, tinha que se lembrar, foi o que aconteceu. Agora lá está, no decorrer do jogo, ele devia ter gerido. No decorrer do jogo, ele devia ter gerido o Cristiano, devia ter gerido o Bruno Fernandes, tirou o Cancelo ao intervalo, aí teve bem, devia ter gerido o Nuno Mendes. Sem dúvida, essa gestão devia ter sido feita. sem dúvida alguma. E mesmo hoje, era um jogo que eu tinha dito até na televisão, era um jogo que eu geria o Cancelo, era um jogo que eu geria o Cristiano, eu disse na televisão que era um jogo que eu não colocava o Cristiano, colocava o Gonçalo Ramos, de início. O Cristiano já tinha feito os dois jogos, os 90 minutos, o Gonçalo Ramos. A verdade é que o Gonçalo Ramos não conta. Que Gonçalo Ramos e Trincão não conta. A verdade é essa. Principalmente Gonçalo Ramos. Gonçalo Ramos não conta mesmo para Roberto Martínez. Não é a opção. E lá está. É complicado. É complicado porque não é que seja um ponto de lança top mundial, mas é um grande ponto de lança. Um ponto de lança com golo. Um ponto de lança interessante. Com fome de vencer. Lá está. É uma pena. É uma pena. O Rafael Leão entrou muito bem na partida, não sei o que é que vocês acharam. Eu gostei muito da entrada do Rafael Leão. Pá, lá está, aquelas tomadas de decisão podiam ser melhores, mas de qualquer das formas, gostei muito da entrada do Rafael Leão. O Duque dizem que Ramos é suplente, é a segunda opção ao Dembélé, que é apenas balador mundial hoje. Não comparem o César com o Dembélé, hoje Dembélé está anos. Hoje assim. Sim, Duque. O Gonçalo Ramos, por acaso, é um tema estranho no Paris Saint-Germain. Porque eu, sinceramente, eu não consigo dizer de forma taxativa que o Gonçalo Ramos é a segunda opção, porque já vi o Maiolu à frente dele em diversos jogos. Claramente que olhando para o papel, sim, é a alternativa direta ao Dembélé, mas já vi muitas vezes o Luís Henrique, mas muitas vezes mesmo, o Luís Henrique a colocar o Maiolu à frente do Gonçalo Ramos. Outra coisa que eu também não entendo, muito sinceramente. E eu acho que esta ida de Gonçalo Ramos para lá ser Milan vai-lhe fazer bem, sem sombra de dúvidas, ainda para mais com o Ruben Amorim, e acho que vai fazer uma boa temporada, e a partir daí, eu creio que é isso que está a faltar à carreira de Gonçalo Ramos, não é para ser titular da seleção, atenção, mas para realmente ele ser um jogador com uma confiança, porque nós vimos isso no Benfica e vimos isso no PSG, atenção, Gonçalo Ramos, a quantidade de golos que tem a ser no PSG não é normal, mas eu acredito que Gonçalo Ramos, sendo titular do AC Milan numa época inteira a fazer golos, vai ser um ponta de lança muito, mas muito mesmo importante para a seleção nacional nos próximos anos. Em 75, Jordânia 1, Argentina 2, Argélia 2, Áustria 2.
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2: De regresso, ouvinte Gol FM, onde temos então essa vantagem da Argentina por 2-1, Argélia e Áustria 2-2. Jorge Leite diz: Walter, colocava a tua equipa para entrar o Bernardo e meter o Matheus Nunes no meio campo. Sim, também podia ser, amigo. Eu acho que os convocados que nós temos dá para bater de frente contra esta Croácia e eliminar. Não tenho problemas nenhum em assumir isso. Temos grandes jogadores no banco de suplentes. Ainda hoje viu isso. O Diogo Dalot entra muito bem na partida. O Rafael Leão entra muito bem na partida. Entraram bem no jogo. Ou seja, há opções. A verdade é essa, há opções. Duque diz: é pá, eu gosto muito do Ronaldo, sinceramente já deu muito, mas muito a Portugal, merece tudo o que tem. Mas todos nós temos o tempo que não perdeu a todos os grandes, 7-7 está lá, tem seu inverno. Sim, percebo perfeitamente, e lá está. Não tenho a tua opinião de que o Cristiano não devia de ser titular em jogo nenhum, não tenho essa opinião, mas sou da opinião que o Cristiano tem que ser gerido, e já digo isto há muito tempo, Cristiano, tem que ser gerido para o bem dele e para o bem da Seleção Nacional. É, isto é factual. É totalmente factual. Tem que ser bem gerido. E hoje, aliás, eu até numa conversa entre amigos, eu tinha dito que eu geria o Cristiano no terceiro jogo e no jogo dos 16avos de final. Eram os dois jogos que eu não colocava de início. Obviamente que não sabia que os 18avos ia ser contra a Seleção Espanhola. Na altura até estava a perspectiva que Portugal passasse em primeiro e os 8avos fosse um jogo mais tranquilo. Mas esses dois jogos eu colocaria sem dúvida alguma. Colocaria sem dúvida alguma essa. Fazia essa gestão. Agora lá está, não foi o que aconteceu. Duvido que também vá acontecer. Eu até posso tentar fazer o 11 que ele vai colocar contra a Croácia. Vai ser o Diogo Costa, vai manter os centrais, Rubens e Renato Veiga. Vai colocar o João Cancelo à direita, vai colocar o Diogo Dalot à esquerda. Acredito que o Nuno Mendes vai ser poupado. E atenção que agora é um livro perigosíssimo para Messi. Messi atira a grande gola da Messi! Golaço de Leo Messi! Fantástico Messi, grande golo de Livre, e aí está mais um para a conta pessoal do astro argentino, Leo Messi, a fazer o terceiro para a Argentina, grande golo de Livre, gol.
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2: Lionel Andrés Messi é o nome dele, mais um golo para a conta pessoal, mais um golaço de pontapé de livre. Está feito mais um para a Argentina, como festeja a família de Messi. Minuto 80, Jordânia 1, Argentina 3.
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2: É impressionante. Lionel Messi. Golaço. Sem dúvida alguma. Um autêntico golaço de Messi. 6 golos, é verdade. Atenção que pode não parar por aqui, Argentina. Argentina pode não parar por aqui e o Messi pode não parar por aqui. Aí está, a Argentina vai fazer o pleno, vai jogar contra Cabo Verde. Concordo, Messi é um gênio, mas novo que Cristiano está inserido numa equipa que dá primazia ao jogo coletivo. Exatamente, ali ninguém procura recordes. Depois nem é isso. E isto aqui já é a minha opinião pessoal. Primeiro, a Argentina tem um treinador que, não sendo um treinador top mundial, acaba por ser um treinador com mais qualidade que Roberto Martínez. Ponto número 1. Depois, parece muito sinceramente, e isso também parte muito do jogador sul-americano, que é um jogador com muita fome de vencer. E hoje vimos isso na Colômbia. A Colômbia hoje só precisava de um empate e estava a jogar. A Colômbia parecia que estava na posição de Portugal, ou seja, a Colômbia parecia que tinha que ganhar o jogo para ficar em primeiro. Ou seja, o jogador sul-americano, vocês sabem, tem muito essa fome. E depois eu muito sinceramente acho e noto, já há algum tempo, e atenção que não estou a dizer que são todos, mas parece-me a mim que, e digam-me vocês aí no chat o que é que vocês acham, mas eu acho que o jogador argentino tem uma admiração bem mais profunda do que o jogador português, ou seja, o jogador argentino tem uma admiração mais profunda pelo Messi do que o jogador português tem uma admiração pelo Cristiano. É o que me dá a entender, foi o que me deu a entender no Mundial 2022, é o que me dá a entender também neste Mundial. São os próprios jogadores argentinos que admitem que que jogam para elevar Lionel Messi. É o próprio treinador Scaloni que disse que não toma nenhuma decisão sem consultar a Leo Messi. Portanto, embora isto aqui eu acho uma vergonha, muito sinceramente, mas os jogadores argentinos têm uma admiração pelo Messi do que alguns jogadores portugueses não têm pelo Cristiano. É o que me dá a entender. Enquanto o jogador argentino morre em campo para elevar o Messi e para lhe deixar numa grande posição, parece-me que nem todo jogador português faz isso, e depois claramente isso faz a diferença. Em relação à condição física, o que diz o Marcos Nunes, sim, completamente, mas lá está, o Messi é 2 anos mais novo, tem 39 anos de idade, o Cristiano tem 41, mal seria se o Messi não tivesse as melhores condições físicas. E depois o Messi gere a sua carreira de uma forma muito inteligente, ou seja, o Messi foi para os Estados Unidos, não foi à procura de recordes, não foi à procura de chegar aos 1000 golos, não foi à procura de ganhar o máximo número de troféus. O Messi foi passar férias, digamos assim. Foi passar férias e foi preparar-se para o Mundial. Tão simples quanto isso. E por isso é que chega este Mundial a rebentar por completo. A jogar imenso. A verdade é essa. E uma salva de palmas para ele, que conseguiu gerir muito bem a carreira, sem sombra de dúvida. A verdade é essa. Portanto, está de parabéns. O Serafim diz, o Messi joga para a equipa e talvez a seleção portuguesa joga para o Ronaldo. É diferente, Serafim, é diferente, porque também eu acho que neste Mundial quer-se passar muito a ideia de que é o Messi que está a carregar a Argentina. Não é. A Argentina tem um grande coletivo, como já foi dito aí. Esta seleção da Argentina tem aquilo que eu mais gostava que Portugal tivesse, que é a reação à perda. Eu sinceramente sou apaixonado por equipas que têm capacidade de reagir à perda. Como perdes a bola e no mesmo segundo já está o mesmo jogador a tentar recuperá-la novamente e consegue recuperar. Se não consegue recuperar esse jogador, vai outro jogador e consegue recuperar. Ou seja, é uma equipa que tem uma boa reação à perda, está sempre mais perto de ganhar os jogos, está sempre mais perto de conquistar títulos, está sempre mais perto de ser feliz, porque a bola vai acabar por cair nos teus pés. E esta Argentina tem isso. Esta Argentina é uma seleção onde eles morrem literalmente em campo. A verdade é essa. O Duque diz, sim, concordo, Walter, mas Messi tem uma personalidade diferente. A admiração do Messi na Argentina não é como o culto ao Ronaldo em Portugal. A admiração positiva pela bandeira e negativa pela pessoa. Convenhamos que a personalidade do Ronaldo não ajuda naquilo que dizes. Tenho um casal de vizinhos argentinos, ambos médicos, e sei que a admiração por Messi está enquadrada no espírito de equipa em Portugal. É um pouco parolo, desculpa a minha cidade, é um pouco demais, mas muito sinceramente, Duque, a mim, é o que eu acho que em Portugal, eu até costumo dizer, o maior inimigo do Cristiano Ronaldo é o português. Muito sinceramente, o maior inimigo do Cristiano é o povo português. O Cristiano é muito mais admirado pelo povo estrangeiro, ou seja, é muito mais admirado por mexicanos, por ingleses, por sul-africanos, por suíços, por brasileiros, sem sombra de dúvidas, por alemães, por japoneses, por belgas, por espanhóis, por franceses, por senegaleses, por colombianos, por panamianos, ou seja, o Cristiano é muito mais admirado por esses povos do que propriamente pelo povo português. Aliás, é só nos lembrarmos das críticas estapafúrdias que fizeram ao Cristiano no final do jogo contra a República Democrática do Congo, quando ele nem foi dos piores, e fizeram-se críticas completamente anedóticas. E por isso é que eu digo, e volto a dizer sem qualquer problema nenhum, o pior inimigo do Cristiano Ronaldo é o povo português, a verdade é essa. E que também lá está, acaba por ser o espelho da mesquinhice que existe, a verdade é essa. Não estou com isto a dizer que o Cristiano é incriticável, não é incriticável, ninguém neste mundo é incriticável. Agora, há uma palavra que se chama respeito, e o povo português, eu diria, obviamente não tenho aqui dados concretos, estou a tirar para o ar, mas eu diria que 30, 40% do povo português não tem respeito para, ou mais, não tem respeito para com o Cristiano Ronaldo. E portanto, na minha opinião, e volto a dizer, aqui em Portugal não há essa admiração por Cristiano como os argentinos têm pelo Messi, pelo Cristiano. Aqui em Portugal há inveja, há tudo menos admiração. Não todos, atenção, não todos, mas alguns que são muitos. Duque diz, eu sou pelo Ronaldo e não pelo Messi, isso não é verdade em todos os portugueses, mas eu acho que meter o Ronaldo 90 minutos sempre, sim, eu também, lá está, Duque, agora já estamos a partir para o plano do futebol outra vez, sim, também não acho que Cristiano tinha que jogar os 90 minutos, eu agora fui mesmo pela questão da mentalidade de alguma parte do povo português, porque eu não vejo, atenção, também não vivo lá, eu só posso falar da minha realidade, não é? Não posso falar da realidade onde eu não estou. Nem estou aqui a mandar postas de pescada. Mas na realidade onde eu estou, é muito raro, é muito raro. Não, lá está, existe. Há muitos que adoram, sem dúvida alguma. São mais aqueles que adoram do que aqueles que não adoram, claramente, a nível dos portugueses. Mas há uma percentagem muito grande daqueles que não gostam. E depois lá está, nem... É que se ainda fossem críticas construtivas, está tudo certo. Agora, faltas de respeito, como foi aquilo que se ouviu depois do Congo, depois da partida contra o Congo, é realmente... Foi vergonhoso, a verdade é essa. Foi bastante vergonhoso. E daí eu dizer que o povo português já tem intrínseco em si essa mesquinhice e tem inveja do que tem inveja de ver nos outros o que não vê nele. E pronto, esta é a minha opinião. Minuto 90, Jordânia 1, Argentina 3.
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2: Minuto 90, está quase a terminar a partida. Aqui nos vossos comentários, já que também estamos quase a fechar, muito obrigado a todos os ouvintes do Gol FM por estarem nesta transmissão, nesta conversa também. Lupe diz, sim, há pessoas que detestam o Cristiano por ignorância, invejem afins, concordo, as minhas críticas ao Cristiano são apenas relativas à produção. Sim, claro, e eu confirmo e volto a dizer, não faz sentido nenhum o Cristiano voltar a jogar, fazer 90 minutos, nem ser titular todos os jogos. Compreendo quem diz que ele já podia ter colocado o lugar à disposição na seleção, percebo perfeitamente isso. Só lá está, não percebo, as faltas de respeito, isso é que a mim já não me cabe na cabeça. Marcos Nunes diz, mas Walter, volto a dizer, o feitio e personalidade de Ronaldo não é a mesma do Messi. É mais provocadora, quem é provocador acaba sempre por ser mais rejeitado. Não me considero que seja provocador. E porque lá está, eu volto a dizer, Marcos, eu nunca considero o Cristiano provocador para com os portugueses. Se me disseres que foi provocador para com os espanhóis, sim, também a quantidade de chapadas, digamos assim, que levava da imprensa espanhola, normal que ele seja provocador. Eu falo é de dentro do país, não parece que o Cristiano tenha sido provocador para dentro do país. Isso pronto, e se quisermos recuar, que também isso lá está, até acaba por estar mais intrínseco na cabeça dos benfiquistas, aquele jogo entre Benfica e Manchester United, que o Cristiano sai e tem uma atitude menos positiva para com os adeptos do Benfica. Mas pronto, isso obviamente que é uma atitude deplorável. Também estamos a falar de um miúdo que na altura tinha o quê? 20 anos. Jorge Leite diz: já viram alguma argentina discutir quem foi melhor, Maradona ou Messi? Em Portugal estão sempre a comparar Cristiano e Eusébio. Não, mas existe, Jorge, existe. Existe muito essa comparação entre Maradona ou Messi na Argentina. E atenção que a Argélia faz o 3-2. A Argélia faz o 3-2 e vai passar diretamente. A Argélia remontou e aí está. Mais uma seleção africana nos 16avos de final. Marca a Argélia.
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2: É da seleção da Argélia. 3-2. Vai garantir a passagem para a próxima fase. Paulo da Costa diz: 90% dos portugueses atacam Ronaldo. Essa é a realidade. É assim, Paulo. Eu não queria dizer 90, porque 90 também é um número muito elevado. Mas foi aquilo que eu disse. Pode até não chegar a 50%, mas há uma grande percentagem, sim. Eu vou-te dizer, o inimigo do Cristiano está dentro do país, não está em Inglaterra, não está em Espanha, não está na Áustria, não está na Argentina, por exemplo. Não está, o inimigo está realmente dentro do país, e isso notou-se durante a carreira dele e principalmente a semana passada, depois da partida dentro da República Democrática do Congo. O Duque diz: falta de respeito e ignorância, Serodia, não. As minhas críticas ao Ronaldo, os adjetivos que lhe chamo são exatamente os mesmos que chamam os jogadores. Não, eu percebo, Duque, eu percebo. E as tuas críticas são altamente construtivas. Nem me estava a referir a ti, amigo. Atenção, estava aí depois. Acabei é por falar mais sobre aquilo que se foi passando durante a semana. Ninguém aqui faltou respeito ao Cristiano. Marcos Nunes diz, e depois algo irónico nisto, é que o Cristiano Ronaldo é bom porque parece sempre que tem que provar algo, enquanto o Messi parece ganhar as coisas com mais naturalidade. Mas isso lá está, isso está na mentalidade dos jogadores. Eu acho que não estou a dizer que o Messi não tem mentalidade, obviamente que tem, por isso é que é considerado por muitos o melhor jogador de todos os tempos. Mas eu diria que o Cristiano, e para fechar também este assunto, e para responder Marcos Nunes, mas isto é muito simples. Atenção, marca a Áustria, que loucura! 3-3, golo da Áustria. O que é isto, meus amigos? 3-3, que loucura! Marca a Áustria.
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2: É da Áustria. Que jogasse. Isto é o campeonato do mundo no seu estado mais puro, meus amigos. A Áustria faz o 3-3 por intermédio da Sarsasa Kalidzic. Já lá está dentro. 3-3 para a seleção austríaca. E a Argélia vai passar na mesma. Que jogasse, meus amigos. Que jogasse. Mas respondendo aqui ao Marcos Nunes, para terminar também este assunto, o jogo da Argentina já terminou, o Marcos Nunes que diz, e depois de algo irónico, é que o Cristiano Ronaldo é bom porque parece sempre que tem que provar algo, enquanto o Messi parece que ganha as coisas com mais naturalidade. Isso é um facto, Marcos, mas isso para mim parte muito da mentalidade dos jogadores. Volto a dizer, o Messi claramente tem uma mentalidade vencedora, por isso é que chegou onde chegou e por isso é que está onde está, por isso é que é considerado por muitos o melhor jogador de todos os tempos. Mas o que é que eu quero dizer com isto? Porque é que as coisas estão com mais naturalidade ao Messi? Porque o Messi acaba por ser um jogador mais tranquilo, digamos assim. Ou seja, o Cristiano Ronaldo, se tiver a jogar com o filho do outro lado, vai querer ganhar, não vai querer saber. Enquanto o Messi, muito sinceramente, eu duvido muito que o Messi se importa ou não se o filho ganha ou não, para ele é igual. E quando és uma pessoa mais descontraída, tudo acaba por correr com mais naturalidade. Enquanto o Cristiano é obcecado pela vitória, é obcecado pelo sucesso, obviamente que isso é muito bom, por isso é que ele também chegou onde chegou e também é considerado por muitos o melhor jogador de todos os tempos. Mas claro que depois tem os seus contras, porque como queres muito uma coisa, acaba por vezes não vir com tanta naturalidade. Termina a partida nos dois encontros. Grandes jogos de futebol, sem sombra de dúvidas. É resultado final: Argélia 3, Áustria 3, Jordânia 1, Argentina 3.
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2: Terminou então a fase de grupos deste Campeonato do Mundo de 2026. Muito obrigado, ouvinte Gol FM, por ter feito parte desta primeira caminhada. Atenção, primeira caminhada, porque ainda há muito para acontecer neste Mundial. Ainda muito vai correr, muita tinta vai correr, sem sombra de dúvidas. E naturalmente que contamos consigo para essa... Estou aqui agora a rir com o comentário do último comentário do Duque. Grande abraço para todos vocês, muito obrigado por estarem presentes, muito obrigado ao Rogério Salvador, muito obrigado ao Paulo Rodrigues, ao Duque, ao Marcos Nunes, ao Nave, ao Filipe Pereira, um abraço Filipe, à Mónica, muito obrigado. 5 da manhã e vocês estão aqui todos presentes, bom descanso a todos. Continuo na companhia do Gol FM. Atenção que hoje já temos esse primeiro jogo dos 16avos de final, que vai colocar frente a frente a África do Sul e também o Canadá. O teu Canadá, Duque, boa sorte para o teu Canadá. Espero que estejas confiante e espero que no fim também fiques feliz com a presença de uma das tuas seleções na próxima fase do Campeonato do Mundo de 2026. Portanto, um grande abraço a todos, muito obrigado mais uma vez pela companhia, muito obrigado mais uma vez por estarem presentes, muito obrigado pelo apoio, muito obrigado por tudo mesmo, um obrigado não basta, e como diz a Mónica, bom descanso, até daqui a umas horas. Portanto, um grande abraço para todos vocês, estamos juntos, vocês sim, são os verdadeiros campeões do mundo, nunca se esqueçam disso.
4: Atenção, pelo esquerdo, levantou para a diária, remate, gol! 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
1: Lothar Matthaus é uma das maiores lendas do futebol mundial, conhecido pela sua versatilidade, liderança e longevidade em campo. Nascido a 21 de março de 1961 em Erlangen, na Alemanha, Matthaus teve uma carreira que atravessou mais de duas décadas, acumulando títulos tanto a nível de clubes como de seleções. Ao longo da sua carreira, destacou-se pela sua capacidade de jogar em várias posições, desde médio centro a líbero, sempre com uma entrega impressionante e uma visão de jogo apurada. Matthaus é o jogador com mais internacionalizações pela seleção alemã, com 150, e é reconhecido como um dos jogadores mais completos da sua geração. O seu percurso começou no Borussia de Mönchengladbach, onde rapidamente deu nas vistas. Após destacar-se na Bundesliga, Matthaus foi convocado para a seleção alemã, ainda jovem, integrando o plantel no Campeonato Europeu de 1980, onde a Alemanha Ocidental se sagrou campeã. No entanto, foi com a transferência para o Bayern de Munique em 1984 que Matthaus se tornou uma estrela mundial. Nos seus primeiros anos no Bayern, conquistou 3 títulos da Bundesliga, afirmando-se como um dos melhores médios do futebol europeu. O seu futebol dinâmico, capaz de atacar e defender com a mesma eficiência, e o seu poderoso remate tornaram-no uma peça essencial no meio-campo bávaro. A nível internacional, Matthaus foi protagonista em diversas competições, mas os mundiais foram o palco onde mais brilhou. Esteve presente em 5 campeonatos do mundo, um recorde para a época, e em 1986, na final contra a Argentina, Matthaus teve a tarefa ingrata de marcar Diego Maradona, um confronto icónico que ajudou a definir a rivalidade entre ambos. Embora a Alemanha Ocidental tenha perdido a final, o talento de Matthaus já era amplamente reconhecido. Em 1988, o jogador fez uma mudança para o futebol italiano, assinando pelo Inter de Milão, onde jogaria um papel fundamental. Sob o comando de Giovanni Trapattoni, Matthaus levou o Inter à conquista da Série A em 1988-89, quebrando um jejum de 9 anos. Essa equipa do Inter é lembrada como uma das mais fortes da história do clube e Matthaus foi a principal estrela, ajudando também a conquistar a Supertaça de Itália e a Taça UEFA em 91. A sua passagem por Itália solidificou o seu estatuto de um dos melhores jogadores do mundo. Mas foi no Mundial de 1990 que Matthaus viveu o seu maior momento. Capitaneando a seleção da Alemanha Ocidental, liderou a equipa até à vitória, conquistando o troféu em Itália. Matthaus foi o grande maestro do meio-campo, com exibições de encher o olho, marcando 4 golos no torneio, incluindo um dos mais belos da sua carreira, frente à Jugoslávia. Na final, a Alemanha Ocidental derrotou a Argentina de Maradona por 1-0, ligando a derrota de 1986 e coroando Matthaus como campeão do mundo. Após este feito, foi premiado com a Bola de Ouro em 1990, consolidando o seu lugar na elite do futebol global. Matthaus regressou ao Bayern em 1992, já como uma lenda viva. Na sua segunda passagem pelo clube, continuou a brilhar e já numa fase mais tardia da carreira, foi recuado para a posição de líbero, onde demonstrou a sua inteligência tática. Nos anos seguintes, ajudou o Bayern a vencer mais 4 títulos da Bundesliga e a Taça UEFA em 1996, tendo ainda um último grande momento internacional no Euro de 1996, onde a Alemanha, já unificada, voltou a conquistar o título europeu. Embora já não fosse a figura central da equipa, o seu papel de líder foi decisivo. Aos 39 anos, Matthaus deu mais uma prova de longevidade, participando no Mundial de 1998, tornando-se o primeiro jogador a disputar 5 campeonatos do mundo. Encerrou a sua carreira internacional após o Euro 2000, mantendo o recorde de mais internacionalizações pela Alemanha. Continuou a jogar pelo Bayern até esse mesmo ano, antes de se despedir definitivamente do futebol no Metro Stars dos Estados Unidos. Lothar Matthaus é um nome que ressoa na história do futebol, não apenas pelas suas conquistas, mas também pelo espírito competitivo e capacidade de se reinventar ao longo de uma carreira tão longa. Com um impressionante total de 25 títulos conquistados, é uma verdadeira lenda do desporto.
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1: O Leeds United, fundado em 1919, é um dos clubes mais importantes do futebol inglês, com uma história de grandes conquistas e quedas dramáticas. O seu período áureo começou nos anos 1960 e 70, sob a liderança do treinador Don Revie, que transformou o Leeds numa das equipas mais fortes do país. Foi nessa época que o clube alcançou alguns dos seus feitos mais memoráveis. 2 títulos da primeira divisão inglesa em 68-69 e 73-74, uma FA Cup em 1972 e 2 taças Praças das Cidades com Feiras, uma competição precursora da atual Liga Europa, em 1968 e 1971. Conhecido pelo estilo combativo e altamente disciplinado, o Leeds de Revy tornou-se uma referência de resiliência e combatividade, marcando a história do clube e do futebol britânico. Esta era dourada foi protagonizada por jogadores emblemáticos como Billy Bremner, Norman Hunter e Jack Charlton, que não só contribuíram para os sucessos dentro de campo, mas também personificaram o espírito destemido do clube. A saída de Revy, contudo, trouxe uma fase de instabilidade e o Leeds entrou em declínio, culminando na sua despromoção para a 2ª Divisão em 1982. O clube lutou anos para se reerguer, mas só na década de 1990 voltou a emergir no topo do futebol inglês. O renascimento do Leeds veio com o treinador Howard Wilkinson, que liderou o clube ao título da 2ª Divisão em 1990, garantindo a subida à primeira. Apenas duas épocas depois, em 1991-92, o Leeds surpreendeu ao vencer a última edição da 1ª Divisão antes da criação da Premier League. Com jogadores como Eric Cantona, Gary Speed e Gordon Strachan, o Leeds dominou a liga e conquistou o seu terceiro título de inglês, trazendo nova glória aos adeptos e reforçando a imagem de uma equipa resiliente e vencedora. A mudança de milénio trouxe ao clube ambições renovadas, com investimentos em grandes nomes como Rio Ferdinand e Robbie Keane, e em 2001 o clube protagonizou uma campanha europeia inesquecível, alcançando as meias finais da Liga dos Campeões. No entanto, os gastos elevados e a gestão financeira arriscada levaram o clube a uma crise profunda. Em 2004, o Leeds acabou despromovido para o Championship, a 2ª Divisão, e em 2007 caiu ainda para a League One, a 3ª, marcando um período de sofrimento e dificuldades para os seus adeptos. Nos anos recentes, o Leeds United reencontrou o caminho de volta à elite, conseguindo finalmente a promoção à Premier League em 2020, sob o comando do carismático treinador Marcelo Bielsa. Esta recuperação fez renascer a esperança entre os seus adeptos, apesar de uma nova despromoção ao Championship, que ainda hoje carregam com orgulho a história do clube, sonhando em reviver os tempos de glória que marcaram o Leeds United como uma força do futebol inglês.
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1: A equipa do Santos entre 1960 e 1969 é amplamente considerada uma das maiores da história do futebol mundial. Durante esta década, o clube brasileiro, liderado pela lenda Pelé, conquistou títulos nacionais e internacionais, enquanto encantava adeptos com o seu futebol ofensivo e dinâmico. O Santos revolucionou a maneira como o futebol era jogado no Brasil, estabelecendo um padrão que seria lembrado por gerações. Esta equipa foi a responsável por transformar o Santos num dos clubes mais respeitados e temidos do planeta. A história de ouro do emblema paulista começou em 1960, quando o clube já contava com Pelé, um jovem prodígio que aos 17 anos havia sido campeão mundial com o Brasil no Mundial de 58. Além dele, a equipa contava com outros grandes jogadores, como Coutinho, Pepe e Zito. O trio Pelé, Coutinho e Pepe formavam um dos ataques mais mortíferos da história, que aliado ao talento no meio-campo e à solidez defensiva, proporcionou ao Santos uma combinação perfeita para o domínio total no futebol. Em 1961, o Santos conquistou o Campeonato Paulista, marcando o início de uma era de supremacia no futebol brasileiro. Entre os maiores feitos desta equipa está a conquista da Taça Libertadores da América em 1962 e 63, sendo que naquela época poucos clubes sul-americanos tinham alcançado sucesso tão consistente a nível internacional. O Santos não só ganhou estas duas edições da competição mais importante da América do Sul, como também venceu a Taça Intercontinental nesses mesmos anos, ao derrotar o Benfica e o AC Milan, respectivamente. Ao bater o campeão europeu, o Santos provou ser a melhor equipa do mundo, com Pelé a brilhar em ambos os duelos. O jogo de 1962 contra o Benfica ficou marcado pela grande exibição de Pelé em Lisboa, onde o Santos venceu por 5-2 numa exibição de gala. A era dourada do emblema paulista foi também recheada de títulos domésticos. O clube conquistou o Campeonato Brasileiro, então conhecido como Taça do Brasil, por 5 vezes consecutivas entre 1961 e 65, além de somar mais 2 títulos no torneio Roberto Gomes Pedrosa, precursor do atual Campeonato Brasileiro, em 1968. O domínio santista no Brasil foi avassalador, com a equipa a ganhar praticamente todos os títulos possíveis e a criar uma aura de invencibilidade. Além dos títulos e conquistas, a equipa do Santos ficou marcada pelo seu estilo de jogo, que combinava talento individual, jogadas espetaculares e uma visão ofensiva constante. O Santos era sinónimo de espetáculo, com os seus jogadores a atraírem multidões por onde quer que passassem. Pelé, o grande maestro da equipa, combinava velocidade, técnica e um poder de finalização ímpar, e ao seu lado, Coutinho e Pepe completavam um trio letal que aterrorizava as defesas adversárias. Pelé não só se tornaria o maior artilheiro da história do clube, como também o maior goleador da história do futebol, com mais de 1000 golos na carreira. A década de 60 foi um período em que o Santos transcendeu as fronteiras do Brasil. A equipa fazia excursões por todo o mundo, jogando partidas amigáveis em locais como a Europa, a África e a Ásia. Este fenómeno internacional levou o nome do Santos e de Pelé para todos os cantos do planeta, consolidando o clube como um emblema global. Estas digressões também representavam uma fonte significativa de receitas para o clube, que aproveitava a enorme popularidade da sua equipa e do seu principal astro. Mesmo com o sucesso internacional, a equipa do Santos não perdeu o foco no cenário doméstico, continuando a dominar o futebol brasileiro. Para além dos títulos, o impacto que o Santos teve na cultura do futebol foi profundo. O clube influenciou o estilo de jogo de várias gerações, com a sua mentalidade ofensiva e habilidade técnica a tornarem-se referências para outros emblemas e seleções. No entanto, com o fim da década de 60, a equipa começou a perder algumas das suas peças-chave. Coutinho e Zito deixaram o clube e Pelé, embora ainda fosse um dos melhores jogadores do mundo, começou a entrar na fase final da sua carreira. O declínio natural da equipa foi inevitável, mas o legado que o Santos deixou durante esse período é inegável. Esta equipa revolucionou o futebol e é lembrada como uma dos melhores de todos os tempos. A era de ouro do Santos, na década de 1960, permanece viva na memória dos adeptos e na história do futebol nacional. Pelé, considerado um dos maiores jogadores de todos os tempos, consolidou o seu estatuto como o rei do futebol durante esse período, enquanto o Santos se firmou como um dos maiores clubes do mundo. Este foi um dos momentos mais brilhantes da história do desporto e uma fase inesquecível para todos os adeptos do Santos e todos os apreciadores de futebol.
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1: Bruno Fernandes, nascido a 8 de setembro de 1994 na Maia, é um médio ofensivo conhecido pela sua visão de jogo, capacidade de passe e precisão nos remates. Iniciou a sua carreira profissional no Boa Vista e rapidamente se destacou no futebol português. Em 2012, ainda nas camadas jovens, transferiu-se para o Novara, da Série B italiana, onde continuou a demonstrar o seu talento. A sua performance chamou a atenção de clubes maiores e em 2016 Bruno Fernandes assinou pela Udinese. No entanto, foi no Sporting, onde chegou em 2017, que se tornou uma estrela internacional. Na temporada de 2018-2019 foi o melhor marcador da Liga Portuguesa e ajudou o Sporting a conquistar a Taça de Portugal. Em janeiro de 2020, Bruno Fernandes viria a transferir-se para o Manchester United, onde no clube inglês rapidamente se estabeleceu como um dos jogadores-chave, contribuindo com golos e assistências cruciais e ajudando a equipa a alcançar a final da Liga Europa em 2021. A sua capacidade de influenciar o jogo e a sua versatilidade no meio-campo foram amplamente reconhecidas, tornando-o um dos melhores médios ofensivos da Premier League. Além do sucesso a nível de clubes, Bruno Fernandes também é uma peça fundamental na seleção portuguesa. Fez a sua estreia internacional em 2017 e tem sido uma presença constante, contribuindo para a equipa em competições importantes, incluindo o Campeonato de Europa e a Liga das Nações. Nesta altura, continua a ser um jogador influente no Manchester United e na seleção, solidificando a sua reputação como um dos melhores médios da sua geração.
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0: Agora nesta emissão seguimos com os craques da Liga Portuguesa, aqueles que mais se destacaram. O talento desses craques imortalizou-os, mas a vida pós-carreira nem sempre é fácil e alguns enfrentam também desafios em manter a mesma relevância. É para ouvirmos também aqui nestas emissões da primeira rádio de desporto esses craques que mais se destacaram na Liga Portuguesa.
1: Jonas Gonçalves Oliveira, conhecido simplesmente como Jonas, chegou ao Benfica em 2014 e rapidamente conquistou os adeptos pela sua técnica apurada, inteligência em campo e habilidade letal na finalização. Vindo do Valência, onde enfrentou dificuldades com lesões e irregularidade, Jonas encontrou uma nova vida no futebol português, transformando-se num dos avançados mais marcantes da história recente do clube lisboeta e da Primeira Liga. Na sua primeira época em Portugal, impressionou de imediato ao marcar 20 golos no campeonato, mostrando uma capacidade de adaptação notável e formando uma dupla memorável com Lima. Este impacto inicial foi apenas o começo de uma série de temporadas brilhantes, onde o avançado brasileiro se tornou a principal referência ofensiva do Benfica. Em 2015-2016, Jonas viveu um dos melhores momentos da carreira, marcando 32 golos no campeonato e sagrando-se o melhor marcador da Liga, ao mesmo tempo que ajudava os encarnados a conquistar o tricampeonato e mais tarde o tetra. Com o seu estilo elegante e precisão nas finalizações, Jonas
4: Leões conquistou a alcunha de Pistolas entre os adeptos benfiquistas. Não era apenas um avançado goleador, mas também um jogador de equipa, capaz de criar jogadas e assistir os companheiros. A sua visão de jogo e inteligência permitiram-lhe resolver partidas decisivas com facilidade aparente e foi várias vezes determinante em jogos de alta pressão. Os seus golos de qualidade e a sua consistência renderam-lhe o prémio de melhor jogador da Liga Portuguesa em 2015 e 2016, reafirmando o seu estatuto como um dos maiores craques da competição. Apesar das lesões que começaram a surgir nas suas épocas finais, Jonas continuou a ser crucial para as Águias. Em 2018-2019, na sua última temporada como jogador, ainda contribuiu para o título de campeão, ajudando o clube a recuperar a hegemonia do futebol português. Terminou a carreira em 2019 como o segundo melhor marcador estrangeiro da história do Benfica, com 137 golos em 183 jogos, uma média impressionante que solidifica o seu legado entre os melhores avançados que passaram pelo clube. Jonas é recordado pelos adeptos encarnados com enorme carinho e admiração. A sua postura profissional, aliada ao talento incomum, deixaram uma marca duradoura no Benfica e na Primeira Liga. A figura de Jonas vai além dos números, é sinónimo de classe e de dedicação, um jogador que transformou o ataque benfiquista e inspirou uma geração de adeptos com a sua simplicidade e eficácia dentro de campo.
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0: Olhamos agora nesta emissão para os craques mundiais. Apesar da sua ausência no campo, o legado destes jogadores continua a inspirar novas gerações que procuram também alcançar a mesma grandeza. É para ouvir também aqui na Primeira Rádio Desporto os craques mundiais com o Hugo Taveira.
1: Javier Zanetti, conhecido como El Tractor, é uma das lendas imortais do futebol mundial, especialmente pela sua longa e brilhante carreira no Inter de Milão. Nascido em Buenos Aires, Argentina, a 10 de agosto de 1973, Zanetti começou a sua trajetória no futebol argentino jogando pelo Talleres de Remédios da Escalada e mais tarde pelo Banfield, onde chamou a atenção pela sua capacidade física e técnica, jogando tanto como lateral direito como como médio defensivo. A grande virada na sua carreira ocorreu em 1995, quando o Inter de Milão decidiu contratá-lo. Seria o início de uma ligação de quase duas décadas entre Zanetti e o clube italiano, uma história marcada por lealdade, conquistas e uma liderança incontestável. Ao longo de 19 anos defendendo o Inter, o argentino tornou-se o jogador com mais partidas na história do clube, somando mais de 850 jogos. Um dos momentos mais marcantes da sua carreira foi a temporada de 2009-2010, em que o Inter, comandado por José Mourinho, conquistou a Liga dos Campeões pela primeira vez em 45 anos. Zanetti, capitão e líder inquestionável, foi fundamental na caminhada para a Tríplice Coroa, que incluiu também a Série A italiana e a Copa da Itália. A sua capacidade de jogar em várias posições e o seu profissionalismo fizeram dele um dos jogadores mais versáteis e respeitados do futebol mundial. Além dos títulos pelo Inter, Zanetti também teve uma carreira de sucesso pela seleção argentina, disputando mais de 140 jogos ao longo de 17 anos de serviço. Participou em várias edições do Campeonato do Mundo e da Copa América, embora nunca tenha conquistado um grande título internacional com a seleção. No entanto, a sua importância para o futebol argentino nunca foi questionada, sendo uma referência de longevidade e excelência. A carreira de Zanetti também foi marcada pela sua atitude fora de campo. Conhecido pela sua humildade e carisma, criou a Fundação Pupi, uma organização beneficente que ajuda crianças em situação de vulnerabilidade na Argentina. A sua dedicação a causas sociais reforçou a imagem de um jogador que, além de excelente atleta, sempre se preocupou com o bem-estar das comunidades. Quando se aposentou em 2014, aos 40 anos, Zanetti já era uma verdadeira lenda viva. O Inter de Milão decidiu retirar a camisola 4 em sua homenagem, um gesto raro no futebol que demonstra o impacto imenso que teve no clube. Após encerrar a carreira como jogador, continuou ligado ao Inter, assumindo funções diretivas na equipa. Atualmente é vice-presidente dos Nerazzurri, onde continua a contribuir para o desenvolvimento do clube. Em suma, Javier Zanetti é sinónimo de lealdade, liderança e classe, tanto dentro como fora de campo. A sua carreira é um exemplo de como o profissionalismo e a dedicação podem transformar um jogador numa lenda.
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8: É um jogo muito exigente, já esperávamos isso, as condições climáticas, jogar uma equipa sul-americana que já tem dizer que levam o jogo a ser um jogo partido, que se abre muito, que tem situações de um contra um. Acho que para nós foi um teste muito valioso.
9: Trocado o prémio por uma vitória, mas acho que por muitos momentos partimos o jogo, não era o que nós queríamos. Hoje fui eu que ajudei a equipa, o próximo jogo vai ser outro jogador, vai ser o Cris, vai ser o Bruno, vai ser qualquer um.
10: Tem atitude. É algo que não falta, trabalho, toda a gente está super metida nesta causa que nós temos. Foi um jogo contra uma equipa super difícil. Por vezes caímos um bocado no jogo deles, transições, e eles são super fortes, mas entramos desde o início com a mentalidade de ganhar.
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0: Muitos clubes que já foram gigantes na Europa agora encontram-se longe dos holofotes, adormecidos após décadas de domínio. É para ouvir também aqui na Primeira Rádio Desporto, neste produto 100% palavra, gigantes adormecidos todos os dias com o Hugo Taveira.
4: O Aston Villa Football Club é um dos clubes mais antigos e tradicionais da Inglaterra, com uma rica história de conquistas nacionais e internacionais. Fundado em 1874, o clube sediado em Birmingham tornou-se um dos criadores da Football League em 1888 e posteriormente da Premier League em 1992. Os Villans, como são carinhosamente chamados, sempre se destacaram no futebol inglês, especialmente no final do século XIX e início do século XX, período em que o clube conquistou a maioria dos seus títulos domésticos. No entanto, o maior destaque na história do Aston Villa vem das suas conquistas europeias, que colocaram o clube no mapa internacional. O auge dessa trajetória ocorreu na temporada de 1981-82, quando o Aston Villa conquistou a Taça dos Clubes Campeões Europeus, a atual Liga dos Campeões. Sob o comando

0: 1983. Nessa disputa em dois jogos, o Aston Villa perdeu a primeira partida por 1-0 em Camp Nou, mas conseguiu uma vitória por 3-0 em Villa Park, assegurando o título no agregado de 3-1. Essas conquistas marcaram o ponto mais alto da história internacional do emblema. Além dos títulos europeus, o Aston Villa tem uma longa tradição de sucesso em competições domésticas, tendo vencido a primeira divisão, agora chamada Premier League, por 7 vezes, e conquistando a FA Cup em outras 7 ocasiões, sendo a mais recente em 1957. Esses títulos fazem do Villa um dos clubes mais laureados da Inglaterra, e o Villa Park, o seu estádio desde 1897, é uma das arenas mais emblemáticas do futebol britânico. O clube passou por altos e baixos nas últimas décadas, incluindo despromoções e retornos à elite do futebol inglês, mas a história e as glórias do Aston Villa, especialmente na Europa, onde está de regresso à Liga dos Campeões, permanecem como momentos icónicos na rica trajetória do emblema.
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2: Equipas que renasceram das cinzas para conquistar ligas, competições europeias, reacendendo a paixão dos seus adeptos. Está na altura de mais um grande feito histórico aqui na Golo FM.
0: Entre 1998 e 2003, o Boca Juniors viveu um dos períodos mais gloriosos da sua história. Sob a liderança do treinador Carlos Bianchi, o clube argentino consolidou-se como uma potência do futebol sul-americano e mundial, alcançando sucessos que se tornaram lendários. Esta fase não foi apenas um capítulo de vitórias, mas uma redefinição de como o clube, que já contava com um legado forte, passou a dominar o cenário internacional com uma equipa imbatível, repleta de grandes talentos e um espírito coletivo exemplar. Carlos Bianchi chegou ao Boca Juniors em 1998, após ter triunfado no Vélez Sarsfield, com quem conquistou a Taça Libertadores. A sua contratação marcou o início de uma transformação no clube. Bianchi trouxe consigo uma mentalidade vencedora e um rigor tático que rapidamente se refletiram no campo. A sua primeira grande conquista veio em 2000, com a vitória na Taça Libertadores. Esse título foi praticamente marcante, porque pôs fim a um jejum de 22 anos sem que o clube vencesse a principal competição sul-americana, com a equipa de Bianchi a superar o Palmeiras na final, após um empate no agregado e uma emocionante disputa de penaltis que imortalizou a qualidade e o sangue frio do plantel. Uma das grandes forças do Boca Juniors dessa época foi a qualidade dos seus jogadores. Entre eles destacava-se Juan Román Riquelme, o maestro da equipa, cujo talento com a bola e capacidade de decidir jogos o tornaram um dos maiores ídolos da história do clube. Riquelme era o coração da equipa, capaz de controlar o ritmo de jogo e de criar oportunidades de golo com uma visão de jogo fora do comum. Ao seu lado, jogadores como Martín Palermo, um dos melhores avançados da história do Boca, e Óscar Córdoba, o fiável guarda-redes, complementavam uma equipa que parecia imbatível. Entre 1998 e 2013, o Boca conquistou 4 campeonatos argentinos, demonstrando o seu domínio em casa, mas foi nas competições internacionais que a equipa de Bianchi se imortalizou. O Boca Juniors venceu a Taça Libertadores em 2000, 2001 e 2003, confirmando-se como a melhor equipa da América do Sul nesse período. Cada uma dessas conquistas teve a sua própria narrativa heroica, desde as vitórias nos penaltis até às goleadas que mostravam a força ofensiva e defensiva do plantel. A Libertadores de 2001, por exemplo, foi conquistada com mais uma vitória épica nos penaltis, desta vez contra o Cruz Azul do México, após a equipa argentina ter vencido fora de casa na primeira mão. No entanto, o auge internacional do Boca Juniors aconteceu em 2000 e 2003, quando venceram a Taça Intercontinental, a competição que colocava frente a frente o campeão da Libertadores e o campeão da Liga dos Campeões. Em 2000, o Boca enfrentou o Real Madrid, uma equipa repleta de estrelas, e venceu por 2-1, numa exibição memorável de Martín Palermo, que marcou os dois golos da vitória. Este triunfo solidificou o Boca como uma das equipas mais temidas do mundo e deu a Bianchi um estatuto de lenda. Em 2013, a equipa voltou a brilhar, desta vez contra o AC Milan, numa final decidida nos penaltis após um empate a um golo. O Boca mostrou mais uma vez a sua capacidade de lutar até ao fim, levando para a Argentina mais um título mundial. A chave do sucesso dessa equipa residia na sua capacidade de se adaptar a diferentes estilos de jogo e de responder a situações de pressão com uma serenidade incrível. Bianchi era um mestre em explorar o melhor de cada jogador, enquanto mantinha uma estrutura tática disciplinada, mas suficientemente flexível para se ajustar aos adversários. O Boca dessa era não se destacava apenas pelos craques individuais, mas pelo seu jogo coletivo, pela solidez defensiva e, acima acima de tudo, o espírito de sacrifício. Além das vitórias em campo, o Boca Juniors entre 1998 e 2003 representou uma era de renascimento para o clube em termos de prestígio e influência no futebol mundial. O clube tornou-se uma referência de excelência na América do Sul e conseguiu competir de igual para igual com os gigantes europeus. As conquistas internacionais dessa fase permitiram ao Boca exportar a sua marca e a Bombonera, o mítico estádio do clube, tornou-se sinónimo de ambiente infernal.

0: para os adversários, um verdadeiro caldeirão onde a pressão dos adeptos parecia aumentar ao nível da equipa. A era Bianchi terminou em 2004, mas o legado deixado por essa equipa continua vivo na memória dos adeptos e no próprio ADN do Boca Juniors. As vitórias e títulos conquistados entre esses anos estabeleceram um novo padrão de sucesso, não só no futebol argentino, mas em todo o continente. Carlos Bianchi, com o seu estilo pragmático e focado no coletivo, conseguiu criar uma equipa que não só vencia, mas também sabia lidar com a pressão e com as expectativas dos seus fãs num dos ambientes mais fervorosos do futebol mundial. Os jogadores desse período, especialmente Riquelme e Palermo, tornaram-se ícones do clube. Palermo, com a sua capacidade de marcar golos decisivos, muitas vezes com golos improváveis e em momentos-chave, e Riquelme, com a sua elegância e genialidade em campo, eram a personificação de uma equipa que sabia controlar os jogos e ditar o ritmo. Ambos, junto com outros protagonistas, como Óscar Córdoba, Hugo Ibarra e Jorge Bermúdez, ajudaram a cimentar o status de lendas no clube, sempre debaixo da liderança serena e inteligente de Bianchi. Essa equipa do Boca Juniors, além dos seus títulos e da glória internacional, representou também a paixão do futebol sul-americano, onde o talento individual se fundia com o trabalho em equipa. O Boca de 98 a 2013 é ainda hoje recordado como um dos esquadrões mais fortes e vitoriosos da história do futebol, sendo uma referência para futuras gerações do clube.
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2: São 5 da manhã e 33 minutos.
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6: A seleção nacional acabou por empatar sem golos diante da seleção da Colômbia durante este domingo, numa partida relativa nas contas da terceira jornada do Grupo K deste Mundial 2026. Uma partida repartida, nem que na primeira parte tivemos mais equilíbrio. Na segunda parte, a seleção da Colômbia acabou por cair em cima de Portugal e com a seleção lusa a ter como grande herói Diogo Costa, que foi defendendo tudo aquilo que havia para defender. No final deste jogo, precisamente Roberto Martínez, o selecionador nacional, acabou por destacar que acabou por ser um teste positivo para a seleção portuguesa, que já nos 16avos do final terá a Croácia. Roberto Martínez acabou por assumir que acabou por ser um bom jogo.
7: É un juego muy exigente, ya esperábamos eso, las condiciones climáticas, jugar una equipa sudamericana que ya tiene vamos a decir que llevan un juego a ser un juego partido, que se abre mucho, que tiene situaciones de un contra un. Acho que para nós foi um teste muito valioso, porque precisávamos mesmo disto, só para respeito de saber levar o jogo onde nós queremos. Forçamos os nossos ataques muito, precisamos de controlo de bola, jogadores como Vitinha, precisamos de utilizar mais o seu talento na nossa fase de construção e nossos padrões de ofensivos, mas um teste muito valioso, porque quando está num jogo assim, mostramos muito carácter, mostramos para manter a baliza zero. É fantástico ver o Diogo Costa ao nível, a intensidade defensiva que tivemos, bloqueios. Então, um jogo que ajuda muito para poder ajustar, alinhar e crescer para o que precisamos de fazer agora no Mundial a seguir, que é um Mundial totalmente diferente. Apuramos, que é o que queremos. Agora podemos avaliar os três jogos e podemos preparar a equipa para o próximo jogo.
6: Esta foi a leitura feita por Roberto Martínez, o selecionador nacional do lado dos jogadores. Diogo Costa foi um autêntico herói nesta partida, acabou por lamentar este empate.
4: Ter trocado o prémio por uma vitória, mas acho que por muitos momentos partimos o jogo, não era o que nós queríamos. Hoje fui eu que ajudei a equipa, o próximo jogo vai ser outro jogador, vai ser o Cris, vai ser o Bruno, vai ser qualquer um. Mas estamos no jogo, estamos no campeonato mundial, que vem ao próximo jogo, com a mentalidade de ganhar. Que foi tal como eu referi, acho que por muitos momentos entramos no jogo mais emocional e mesmo de controlo, e acho que isso que nos levou por vezes a desorganizar muito. E a Colômbia num ponto muito, muito forte, que é a transição com os jogadores rápidos e fortes na frente, tentaram fazer perigo, felizmente ou infelizmente não conseguiram marcar. Queríamos muito a vitória, mas é o futebol. Agora é pensar no próximo jogo, que é o que nós queremos, que é ganhar sempre.
6: Ainda do lado dos jogadores, triste também com este resultado, estava o internacional português Samuel Costa.
8: Sim, a atitude é algo que não falta, trabalho, toda a gente está super metida nesta causa que nós temos. Foi um jogo contra uma equipa super difícil, por vezes caímos um bocado no jogo deles, transições, e eles são super fortes, mas entramos desde o início com a mentalidade de ganhar. O Mister sempre nos fez entender que durante o jogo era para ganhar, e foi um empate, queríamos mais, mas há que seguir a trabalhar. Continuamos super focados, humildes, estamos todos juntos, contra quem tiver que ser, e eu acredito muito nos meus companheiros.
6: E contas feitas na classificação final deste Grupo K, após 3 jornadas, Colômbia termina no primeiro lugar, líder do grupo com 7 pontos, Portugal ficou em segundo com 5 pontos, República Democrática do Congo, que bateu por 3-1 o Uzbequistão, nesta terceira e última jornada, ficou no terceiro lugar com 4 pontos, acesso aos 16 avos do final, enquanto que o Uzbequistão disse adeus neste campeonato do mundo, terminando no quarto lugar sem qualquer ponto conquistado. Portugal, que prepara agora nas contas dos 16 avos do final deste Mundial 2026, na defronta na Croácia, no próximo dia 3 de julho, pela meia-noite, numa partida que vai poder acompanhar com relato na primeira Rádio Desporto. Nuno Borges foi eliminado no ATP 250 de Maiorca nas meias-finais, após ter perdido na frente ao norte-americano Ethan Quint em 2 sets. O português 53º do mundo perdeu com Ethan, número 63, por 6-1 e 6-2 em 57 minutos, naquela que foi a primeira vez que chegou a uma meia-final esta temporada. Na primeira ronda de Wimbledon, o número 1 luso vai medir forças com o também norte-americano Tristan Boyers, número 193, vindo da qualificação. O mundo do ciclismo pode estar perto de assistir a um momento histórico. Paulo Seixas, pretendido pela Pinarello K36, e em cima da mesa está um contrato milionário quase ao nível do que se pratica no futebol internacional. De acordo com a informação avançada pelo jornalista Daniel Benson, a equipa suíça está na disposição de oferecer 13 milhões de euros anuais ao jovem prodígio francês, que atualmente representa na formação da Decathlon e tem contrato até 2027, caso a transferência se confirme. Paulo Seixas passa a ser o ciclista mais bem pago da história, superando os valores recebidos, nomeadamente por Pogacar, que na Team Emirates oferece um salário entre 8 e 10 milhões de euros. Além da Pinarello, no francês tem ainda no interesse de equipas como a Netcompany Ineos, na Lead Track, e também a própria Team Emirates de João Almeida, António Morgado, Ivo e Rui Oliveira. Recordar que Paulo Seixas vai participar pela primeira vez na Volta na França, que arranca no próximo dia 4 de julho.
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18: E agora seguimos com o perfil do jogador neste produto 100% palavra.
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20: O Anderson Galeno, nascido a 22 de outubro de 1997 em Barra da Corda, Brasil, é um avançado conhecido pela sua velocidade e capacidade técnica. Começou a carreira nas camadas jovens do Trindade antes de se transferir para o Grêmio Anápolis. Em 2016, chamou a atenção do Futebol Clube do Porto, que o integrou na sua equipa B. Após impressionar pela equipa secundária, Galeno teve uma breve passagem pela equipa principal dos Dragões, sendo depois emprestado ao Portimonense e ao Rio Ave, onde se destacou especialmente na temporada de 2018-2019. As suas atuações consistentes levaram o Braga a contratá-lo nesse mesmo ano e aí Galeno consolidou-se como um dos melhores extremos do campeonato português, ajudando o clube a conquistar a Taça de Portugal em 2021. Em 2022 regressou ao Futebol Clube do Porto, onde continuou a evoluir, tornando-se uma peça importante nas competições nacionais e europeias. Galeno também tem sido um elemento-chave na conquista de títulos recentes pelo clube, incluindo o Campeonato Nacional e a Taça de Portugal.
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18: Os seus prémios, troféus, são apenas uma pequena amostra do impacto que tiveram com o seu legado a ultrapassar as fronteiras do desporto. Está na altura de trazermos mais um craque da Liga Portuguesa aqui à primeira rádio de desporto.
20: Jorge Manuel Rebelo Fernandes, mais conhecido como Silas, nasceu a 1 de setembro de 1976, em Lisboa. Ao longo da sua carreira, destacou-se como jogador, construindo um percurso notável no futebol português e internacional. Silas iniciou a sua carreira nas camadas jovens do Futebol Benfica, mais conhecido como Fofó, e posteriormente no Sporting Clube de Portugal, mas foi no Atlético Clube de Portugal que se estreou como sénior em 1996. Após uma breve passagem pelo clube, Silas transferiu-se para a União de Montemor e foi aí que as suas qualidades chamaram a atenção de clubes de maior renome em Portugal. A grande oportunidade de Silas surgiu quando assinou pela União de Leiria, clube onde permaneceu entre 1999 e 2003. Sob o comando de José Mourinho, o médio ofensivo destacou-se pela sua visão de jogo e capacidade técnica, ajudando o clube a obter resultados impressionantes na Primeira Liga. O sucesso no Leiria catapultou Silas para o futebol espanhol, onde assinou pelo Celta de Vigo em 2003. No entanto, apesar de ter disputado a La Liga com o clube galego, a sua passagem por Espanha não foi tão marcante quanto o esperado. Silas passou ainda pelo Wolverhampton Wanderers, em Inglaterra, na temporada de 2008-2009, onde teve a oportunidade de jogar no competitivo futebol inglês. Apesar de não ter deixado um impacto tão duradouro, a experiência em diferentes ligas ajudou-o a amadurecer como jogador e a preparar-se para os próximos desafios. Após a sua aventura internacional, Silas voltou a Portugal, desta vez para representar o Bolonenses. No emblema do Restelo, reencontrou-se com o futebol português e teve um papel importante na equipa, sendo um dos pilares do clube até ao final da sua carreira. Depois de encerrar o seu percurso como jogador, em 2016, Silas rapidamente fez a transição para o cargo de treinador. Assumiu o comando técnico da BSAD, onde começou a demonstrar o seu potencial como treinador, e o seu estilo de jogo ofensivo e a capacidade de extrair o melhor dos seus jogadores fizeram dele uma figura respeitada no futebol português. Posteriormente, assumiu o cargo de técnico do Sporting na temporada de 2019-2020, num período conturbado para o clube. Apesar das dificuldades, Silas conseguiu estabilizar a equipa e deixar a sua marca. A carreira de Silas como jogador e treinador reflete um percurso de resiliência, talento e adaptação a diferentes realidades do futebol. Tanto em Portugal como no estrangeiro, mostrou sempre a sua capacidade de ultrapassar desafios, deixando um legado no futebol português que transcende os seus anos como jogador.
18: Está na altura dos craques mundiais. Muitos destes ícones do futebol mantêm-se ligados ao desporto, seja como comentadores, treinadores ou embaixadores de clubes e marcas. Outros, inclusive, já não estão entre nós. Mas fazemos questão de os recordar aqui na Primeira Rádio Desporto.
20: Franz Beckenbauer, nascido em Munique a 11 de setembro de 1945, é uma lenda incontestável do futebol. A sua carreira, tanto a nível de clubes como internacional, fez dele um dos maiores jogadores da história. Começou a sua trajetória no Bayern de Munique, onde se destacou rapidamente pela sua elegância e habilidade.
0: Beckenbauer fez a sua estreia na equipa principal do Bayern em 1964 e rapidamente se estabeleceu como uma figura central. Sob a sua liderança, o Bayern conquistou 3 títulos da Bundesliga em 69, 72 e 73 e 3 taças dos clubes campeões europeus em 1974, 75 e 76. A posição de líbero, que Beckenbauer redefiniu, permitiu-lhe não apenas atuar na defesa, mas também contribuir ofensivamente. A sua visão de jogo e a habilidade em avançar com bola mudaram a forma como a posição era jogada. Foi ainda premiado com o Ballon d'Or, ou o melhor jogador da Europa, em 1972 e 76, refletindo o seu impacto no futebol europeu. Na seleção da Alemanha Ocidental, Beckenbauer também deixou a sua marca. Foi o capitão de equipa que venceu o Campeonato do Mundo em 1974 e na final, realizada no Estádio Olímpico de Munique, a Alemanha Ocidental derrotou os Países Baixos por 2-1. O jogador alinhou com o ombro deslocado, demonstrando uma coragem e uma liderança notáveis que se tornaram lendárias. Além disso, foi fundamental na vitória no Euro de 1972, onde a Alemanha Ocidental derrotou a União Soviética na final. Após o sucesso no Bayern de Munique, Beckenbauer transferiu-se para o New York Cosmos em 1977. Lá continuou a influenciar o futebol, ajudando a promover o desporto nos Estados Unidos. Com a sua presença, o Cosmos conquistou o campeonato em 1977 e 78 e a sua estadia acabou por ser crucial para popularizar o futebol no país, oferecendo uma nova visibilidade à modalidade. Após a sua aposentadoria como jogador, Beckenbauer continuou a deixar a sua marca como treinador. Em 1990, levou a seleção da Alemanha Ocidental à vitória no Campeonato do Mundo da Itália, tornando-se no único a ganhar o Mundial, tanto como jogador quanto como treinador. Sob a sua liderança, a Alemanha derrotou a Argentina por 1-0 na final, com um golo de penalti de Andreas Brehme. Beckenbauer também teve um papel significativo na administração do futebol. Em 2006, foi um dos principais organizadores do Campeonato do Mundo da Alemanha, ajudando a garantir o sucesso do torneio. A sua influência estendeu-se à administração da FIFA, onde contribuiu também para a formulação de políticas globais para o futebol. O legado de Franz Beckenbauer é marcado pela sua inovação tática, conquistas impressionantes e impacto duradouro no futebol. O Kaiser continua a ser uma referência para muitos, sendo para sempre lembrado como um dos maiores defesas e jogadores de todos os tempos.

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3: Muitos momentos entramos no jogo mais emocional e mesmo do controlo, e acho que isso que nos levou por vezes a desorganizar muito, e a Colômbia num ponto muito, muito forte, que é a transição com os jogadores rápidos e fortes na frente. Tentaram fazer perigo. Felizmente ou infelizmente não conseguiram marcar.
4: Isso sempre nos fez entender que durante o jogo era para ganhar e foi um empate, queríamos mais, mas há que seguir a trabalhar. Não, continuamos super focados, humildes, estamos todos juntos contra quem tiver que ser e eu acredito muito nos meus companheiros.
5: Um teste muito valioso porque quando está num jogo assim mostramos muito carácter, lutamos para manter a baliza zero. É fantástico ver o Diogo Costa ao nível, a intensidade defensiva que tivemos, bloqueios. Então um jogo que ajuda muito para poder ajustar, alinhar e crescer para o que precisamos de fazer agora.
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6: Seguimos agora nesta emissão com os gigantes adormecidos.
7: O Celtic Football Club é um dos clubes de futebol mais importantes e tradicionais da Escócia e do mundo. Fundado em 1887, na cidade de Glasgow, o Celtic construiu uma história repleta de sucessos nacionais e internacionais, consolidando-se como um gigante do futebol europeu, especialmente nas conquistas da década de 1960. Desde a sua fundação, o Celtic destacou-se como uma força dominante no futebol escocês, conquistando o seu primeiro título da Scottish League Championship em 1893, apenas 5 anos após ser criado. O clube rapidamente se tornou um dos mais vencedores do país, ao lado do seu maior rival, o Rangers, com quem protagonizou o famoso Old Firm, um dos derbys mais históricos e intensos do futebol mundial. O maior feito internacional do Celtic ocorreu na temporada de 1966-67, quando a equipa se tornou a primeira do Reino Unido a conquistar a Taça dos Campeões Europeus, a atual Liga dos Campeões. Sob o comando do lendário treinador Jock Stein, o Celtic, apelidado de Lisbon Lions, derrotou o poderoso Inter de Milão na final realizada em Lisboa, no Estádio Nacional, com uma vitória por 2-1. Essa conquista não foi apenas memorável pelo título em si, mas também pela forma como o Celtic jogou. A equipa adotou um estilo ofensivo, em contraste com o futebol defensivo da época. Jimmy Johnson e Bobby Murdoch foram dois dos grandes destaques dessa equipa e o triunfo tornou o Celtic um dos maiores clubes da Europa e um símbolo do orgulho para o futebol escocês. Na mesma temporada, o Celtic conquistou também todos os principais troféus domésticos possíveis: a Liga Escocesa, a Taça da Liga e ainda a Glasgow Cup. Após o título europeu de 1967, o Celtic continuou a ser uma força competitiva na Europa. Voltou a chegar à final da Taça dos Campeões Europeus em 1970, mas foi derrotado aí pelos neerlandeses do Feyenoord por 2-1. Além disso, nas décadas seguintes, o clube fez várias participações dignas de nota nas competições europeias, embora sem repetir o sucesso de 1967. Na década de 2000, o Celtic viveu outro momento importante ao alcançar a final da Taça UEFA, atual Liga Europa, em 2003, sob o comando de Martin O'Neill. Na final realizada em Sevilha, a equipa foi derrotada por 3-2 pelo Futebol Clube do Porto, num jogo intenso que só foi decidido no prolongamento. O Celtic, além dos seus feitos em campo, é um clube com uma rica tradição e identidade cultural. Fundado com o objetivo de ajudar a comunidade irlandesa de Glasgow, o Celtic manteve uma forte ligação com as suas raízes católicas e irlandesas, sendo uma parte integrante da comunidade local. O clube continua a ser uma potência no futebol escocês, regularmente conquistando títulos da Scottish Premiership e mantendo-se competitivo em competições europeias. O Celtic Park, o estádio da equipa, é famoso pela sua atmosfera vibrante e apaixonada. O emblema britânico também possui uma forte base de adeptos a nível global que seguem fielmente o clube, tanto nas competições domésticas como nas europeias, celebrando o legado de conquistas e o espírito do futebol ofensivo e competitivo que sempre os caracterizaram. Em suma, o Celtic Football Club é mais do que apenas um clube de futebol. É um símbolo de orgulho para os seus adeptos e uma das instituições mais veneradas do futebol europeu. A conquista da Taça dos Campeões Europeus de 1967 permanece o ponto mais alto da sua rica história e o legado do clube continua a ser transmitido através das gerações.
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7: Entre 1975 e 1984, o Liverpool construiu uma das maiores dinastias da história do futebol, dominando não só o cenário inglês, mas também a Europa. Sob o comando de dois dos mais icónicos treinadores do futebol britânico, Bob Paisley e Joe Fagan, os Reds tornaram-se uma verdadeira máquina de vitórias, marcando uma era de hegemonia que definiu o futebol da época. Tudo começou em 1975, quando Bob Paisley assumiu o comando da equipa, sucedendo ao lendário Bill Shankly. Paisley herdou uma base sólida, mas rapidamente implementou o seu próprio estilo, focado num jogo mais equilibrado e eficiente. Sob a sua liderança, o Liverpool conquistou o campeonato inglês em 6 ocasiões, em 76, 77, 79, 80, 82 e 83, cimentando a sua posição como o clube mais dominante em Inglaterra. Mas foi na Europa que o Liverpool alcançou a verdadeira glória. Em 1977, apenas 2 anos após a chegada de Paisley, os Reds venceram a sua primeira Taça dos Clubes Campeões Europeus, derrotando do Borussia Mönchengladbach por 3-1 na final realizada em Roma. Este triunfo foi o primeiro de uma série de sucessos europeus. O Liverpool voltou a conquistar o troféu em 1978 ao vencer o Clube Brugge e em 1981 numa final épica contra o Real Madrid em Paris. Sob o comando de Paisley, o clube tornou-se uma presença regular nas fases decisivas das competições europeias, impondo-se como uma das equipas mais temidas do continente. Paisley retirou-se em 1983, deixando um legado impressionante de 20 troféus em 9 anos, incluindo 3 taças dos campeões, 6 campeonatos ingleses e 3 taças da Liga. A equipa de Paisley era marcada por um equilíbrio notável entre a solidez defensiva e criatividade no ataque. Jogadores como Kenny Dalglish, Graham Souness e Alan Hansen tornaram-se referências incontornáveis do futebol mundial. Dalglish, contratado ao Celtic em 1977, substituiu Kevin Keegan e rapidamente se tornou o motor ofensivo da equipa, destacando-se pela sua técnica apurada e visão de jogo. No meio-campo, Graham Souness, um jogador combativo e tecnicamente evoluído, dava equilíbrio e liderança à equipa. Na defesa, Alan Hansen e Phil Thompson formaram uma dupla praticamente impenetrável, enquanto Ray Clemens, um dos melhores guarda-redes da sua geração, protegia as redes. Com a saída de Paisley, o Liverpool passou a ser orientado por Joe Fagan, um treinador que manteve a continuidade do sucesso. Fagan herdou uma equipa ainda no auge e em 1984 escreveu uma das páginas mais gloriosas da história do clube. Nessa temporada, o Liverpool conquistou o inédito triplete, vencendo a Liga Inglesa, a Taça da Liga e a Taça dos Campeões Europeus. Este último título europeu foi especialmente dramático, com os Reds a derrotarem a Roma na final, no Estádio Olímpico, através da marcação das grandes penalidades num jogo que se tornou lendário. A imagem de Bruce Grobbelaar, guarda-redes do Liverpool, a fazer caretas para desconcentrar os adversários, ficou gravada na história do futebol. Durante este período de domínio, o Liverpool não só acumulou títulos, mas também mudou a forma como o futebol era jogado. A equipa caracterizava-se por uma disciplina tática excepcional, com uma abordagem pragmática ao jogo. A solidez defensiva, aliada à capacidade de controlar a posse de bola e o dinamismo ofensivo, fazia do Liverpool uma equipa quase imbatível. O clube também se destacou por uma gestão exemplar titular do plantel, conseguindo substituir lendas como Kevin Keegan por jogadores do calibre de Kenny Dalglish, sem que o rendimento da equipa fosse afetado. A era dourada do Liverpool, de 1975 a 1984, marcou uma época de total supremacia, tanto a nível interno como no futebol europeu. O legado desta equipa foi tal que ainda hoje é lembrada como uma das maiores da história do futebol. Além dos títulos e conquistas, o Liverpool desta era deixou um impacto profundo no desporto, mostrando como a organização, disciplina e trabalho coletivo podiam levar uma equipa ao topo do futebol mundial. Foi um período que moldou o futuro do clube e cimentou a sua posição entre os gigantes eternos do futebol europeu.
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9: São 5 da manhã e 59 minutos.
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13: A seleção nacional acabou por empatar sem golos diante da seleção da Colômbia durante este domingo, numa partida relativa nas contas da terceira jornada do Grupo K deste Mundial 2026. Uma partida repartida, nem que na primeira parte tivemos mais equilíbrio, na segunda parte a seleção da Colômbia acabou por cair em cima de Portugal e com a seleção lusa a ter como grande herói Diogo Costa, que foi defendendo tudo aquilo que havia para defender. No final deste jogo, precisamente Roberto Martínez, o selecionador nacional, acabou por destacar que acabou por ser um teste positivo para a seleção portuguesa.
14: Vamos isso, as condições climáticas, jogar uma equipa sul-americana que já tem dizer que leva no jogo a ser um jogo partido, que se abre muito, que tem situações de um contra um. Acho que para nós foi um teste muito valioso, porque precisávamos mesmo disto, só para respeito de saber levar o jogo onde nós queremos. Forçamos os nossos ataques muito, precisamos de controlo de bola, jogadores como Vitinha. Precisamos de utilizar mais o seu talento na nossa fase de construção e nos nossos padrões de ofensivos, mas um teste muito valioso, porque quando está...

0: un xogo así mostramos moito carácter, moitamos para manter a baliza zero. É fantástico ver o Diogo Costa a un nivel, a intensidade defensiva que tivemos, bloqueos. Então un xogo que ajuda moito para poder ajustar, alinhar e crescer para o que precisamos de fazer agora no Mundial a seguir, que é um Mundial totalmente diferente. Apuramos, que é o que queremos, agora podemos avaliar os três jogos e podemos preparar a equipa para o próximo jogo.
1: Esta foi a leitura feita por Roberto Martínez, o selecionador nacional do lado dos jogadores. Diogo Costa foi um autêntico herói nesta partida, mas acabou por lamentar este empate.
2: Ter trocado o prémio por uma vitória, mas acho que por muitos momentos partimos o jogo, não era o que nós queríamos. Hoje fui eu que ajudei a equipa, o próximo jogo vai ser outro jogador, vai ser o Cris, vai ser o Bruno, vai ser qualquer um. Mas estamos no jogo, estamos no campeonato mundial, que vem ao próximo jogo, com a mentalidade de ganhar. Que foi tal como eu referi, acho que por muitos momentos entramos no jogo mais emocional e mesmo do controlo, e acho que isso que nos levou por vezes a desorganizar muito. E a Colômbia num ponto muito, muito forte, que é a transição com os jogadores rápidos e fortes na frente. Tentaram fazer perigo, felizmente ou infelizmente não conseguiram marcar. Queríamos muito a vitória, mas é o futebol. Agora é pensar no próximo jogo, que é o que nós queremos, que é ganhar sempre.
1: Ainda do lado dos jogadores, triste também com este resultado, estava o internacional português Samuel Costa.
3: Sim, a atitude é algo que não falta, trabalho, toda a gente está super metida nesta causa que nós temos. Foi um jogo contra uma equipa super difícil, por vezes caímos um bocado no jogo deles, transições, e eles são super fortes, mas entramos desde o início com a mentalidade de ganhar. O Mister sempre nos fez entender que durante o jogo era para ganhar, e foi um empate, queríamos mais, mas há que seguir a trabalhar. Não, continuamos super focados, humildes, estamos todos juntos, contra quem tiver que ser, e eu acredito muito nos meus companheiros.
1: E contas feitas na classificação final deste Grupo K, após três jornadas, Colômbia termina no primeiro lugar, líder do grupo com 7 pontos. Na Portugal ficou em segundo com 5 pontos. República Democrática do Congo, que bateu por 3-1 o Uzbequistão nesta terceira e última jornada, ficou no terceiro lugar com 4 pontos e acesso aos 16 avos de final, enquanto que o Uzbequistão disse adeus neste Campeonato do Mundo, terminando no quarto lugar sem qualquer ponto na conquistado. Portugal, que prepara agora nas contas dos 16 avos de final deste Mundial 2026, na defronta na Croácia, no próximo dia 3 de julho, pela meia-noite, uma partida que vai poder acompanhar com relato na primeira Rádio Desporto. O Benfica já recebeu os 15 milhões de euros do Real Madrid pela rescisão contratual de José Mourinho. No clube espanhol pagou a pronto, no valor estipulado, nem contrato, e com isso não deixou gerar qualquer dívida com os encarnados. Mourinho, na recorte, tinha mais uma época de vínculo com o emblema da luz. Entretanto, optou por regressar ao Real Madrid num acordo válido por 3 temporadas. A saída de José Mourinho abriu portas na chegada de Marco Silva. O novo treinador das Águias assinou um contrato de 2 temporadas com mais uma temporada de opção. Ainda pelo assunto encarnado, em declarações aos sócios durante a Assembleia Geral Ordinária do Benfica, Rui Costa revelou que, no emblema encarnado, já fechou a contratação de um defesa central, embora não saiba quando vai chegar. Em relação às contratações, assume Rui Costa que sabem aquilo que têm de melhorar para na próxima temporada, na posições vazias, como o caso do defesa central, disse, revelando que o jogador pretendido é mais experiente e que o anúncio está para breve e que se trata de um jogador que não está livre no mercado. Esse jogador chegará nos próximos dias, já está contratado e negociado, está tudo feito com os jogadores e estão a tentar contornar outras situações. Muitos clubes só querem fazer o negócio na 1 de julho, porque o exercício está feito. Estão a tentar que chegue alguns dias antes, assume Rui Costa. Rui Costa considerou que na base do plantel é sólida, precisando, no intento, de um ou outro retoque. Há duas lacunas. No resto, irá acontecer com alguma saída. Estão prontos e têm scouting para todas as posições. Estão prontos para os reforços chegarem na próxima semana e querem, sobretudo, alinhavar na estratégia para na equipa, juntamente com o novo treinador, disse, referindo a necessidade de recrutamento também de um ala. Sobre Gabriel Índio, na defesa central brasileiro, que completa 18 anos, na 26 de julho, o presidente das Águias disse que vai trabalhar na equipa A e que jogará na equipa B quando for necessário. O PAOK Tessalónica está interessado na contratação do avançado do Benfica, Abner Gustavo Varela, que na última temporada esteve emprestado ao Gil Vicente e os encarnados consideram transferível este atleta. O plano do Benfica para Abner Obrador, Abner Varela, Henrique Araújo e outros, Abner Passa, Abner sobretudo, por Abner dar nova transferência. Ou pode-se optar também por uma saída Abner definitiva, segundo a imprensa de Salónica, no clube grego, Abner tenta um empréstimo dos jogadores, Abner com cláusula, Abner de compra obrigatória, pois sabe do Benfica, Abner está disponível para Abner avaliar propostas, mas dá prioridade a uma saída definitivo para Abner, os jogadores, Abner que tem contrato até 2028. Varela, juntamente Abner com mais Abner alguns jogadores, Abner como Henrique Araújo, Abner Rafael Obrador, Abner João Veloso, o Diogo Priosta, Abner tem indicação para se apresentar no Seixal a 6 de julho. Depois de, na quinta-feira passada, Abner, o plantel Abner das Águias, Abner ter iniciado a sua pré-temporada. Varela, Abner marcou Abner 7 golos, Abner fez 3 assistências em 33 jogos pelo Gil Vicente, tem mercado e já Abner recebeu várias sondagens, Abner com o Benfica, Abner avaliar a melhor Abner solução que o PAOK está na corrida por este mesmo atleta. Sergi Altimira está fechado no Sporting, o médio espanhol de 24 anos do Betis. Abner viajou com Abner para Abner Portugal para Abner assinar um contrato válido até 2031 e com uma cláusula de rescisão associada Abner de Abner 80 milhões de euros. Abner confirmou a Gol FM. Altimira, Abner que custa Abner Assad Leonina, numa verba de 18 milhões de euros, mais 2 milhões Abner, em função de objetivos. É o quinto reforço Abner oficializado Abner pelo Sporting para 2026-2027, depois de Rodrigo Salazar e Sadombi, Abner Pedro Lima e Silas Anderson. O médio formado no Abner Barcelona, Abner pode ser o substituto de Morten Hjulmarn na posição mais recuada, Abner, do meio-campo. Recordar que em abril do ano passado, na Gol FM já tinha noticiado que Altimira estava na lista dos jogadores Abner referenciados pelo Sporting, que o centrocampista Abner chegou a ser dado como praticamente certo nos alemães do Leipzig, mas Abner, o projeto desportivo Abner apresentado pelo clube leonino acabou por não cativar os jogadores que estavam assim de malas feitas para Abner formação do Sporting. Se uns entram, outros saem. Abner Sporting SAD Abner já resolveu completamente um dossiê Abner de colocação para Abner época desportiva 2026-2027, tendo em conta Abner que Biel Abner vai ser mesmo jogador dos cipriotas do Paphos e, inclusivamente, Abner já se treina Abner sob as ordens de Ricardo Sapinto, devidamente autorizado pelos Leões. O negócio está feito e falta Abner apenas oficialização, uma operação de empréstimo até junho de 2027, sem opção de compra, mantendo assim o contrato com os verdes e brancos. Abner até 2029, naquela ilha, no extremo brasileiro de 25 anos, será Abner companheiro de equipa de Alexandre Brito, Abner que continuará Abner por naquelas paragens em regime de assistência leonina. O futebolista mais mediático do Paphos, Abner, o veterano Abner David Luiz, Abner internacional brasileiro de 39 anos, que Abner em Portugal se notabilizou no Sport Lisboa e Benfica. Abner Biel Abner foi contratado em janeiro de 2025 ao Bahia, Abner, por 6,4 milhões de euros. Não teve Abner sucesso nem em Alvalade. Abner voltou ao país natal para Abner representar o Atlético Mineiro. Abner também não vingou no Galo. Abner, na última Abner estação, antes da chegada Abner solo cipriota, Abner foi na Arábia Saudita, Abner ao serviço do Altaon. O Paphos Abner venceu a taça do Chipre, Abner previa Abner dessa conquista, Abner vai discutir a segunda pré-eliminatória da Liga Abner Europa, Abner diante dos checos do Victoria Pilsen. Matis Jangiel, Abner de 18 anos, Abner deixou o PSG e é reforço Abner do meio-campo do Futebol Clube Famalicão, com um contrato válido até junho de 2031. O médio ofensivo Abner fez Abner 2 jogos pela equipa principal dos Abner bicampeões em 2025-2026, em simultâneo capitaneou nos Abner Juniores, onde conquistou o tricampeonato e passou pelos sub-21 dos Abner Parisienses. Assume o jogador que assistiu a vários jogos do campeonato português e sempre sonhou Abner jogar num campeonato profissional de Abner Portugal, assim que soube do interesse do Futebol Clube Famalicão. Sentiu-se atraído por este mesmo projeto e agora Abner espera justificar esta Abner proposta feita por parte da formação famalicense. Abner falou também com Nuno Mendes, Abner que lhe disse Abner coisas muito positivas sobre o campeonato português. Abner, Abner espera Abner agora Abner mostrar todo o seu valor ao serviço da formação do Futebol Clube Famalicão, disse o novo reforço da formação famalicense. O Gil Vicente anunciou a renovação de contrato Abner, do jovem da formação Guilherme Abner Beleza Abner, até 2028, Abner, médio defensivo de apenas Abner, 19 anos. Abner está no clube gilista Abner, desde a temporada 2020-2021 e já se estreou pela equipa principal e na Liga Abner, em 2024 na vitória dos Minhotos na frente ao Estrela da Amadora Abner, por 3-0. Esta temporada discutiu 32 jogos Abner, ao serviço da equipa de sub-23 Abner, entre Liga Abner, e Taça Revelação. Os jogadores Abner vai integrar os trabalhos de pré-temporada do plantel principal às ordens de Luís Pinto, além de Guilherme Beleza. O Gil Vicente anunciou também as renovações com Diogo Costa e Gonçalo Maia, que também já se estrearam enquanto séniores. Lá no UB, reforço da formação do Radomiak Radom da Polónia, no Internacional Lingueno, na deixa assim em definitivo o Clube Futebol de Estrela da Amadora, depois de ter chegado à Reboleira no verão de 2024. Na primeira época, nos tricolores, dividiu-se entre a equipa principal e a equipa B, e sub-23, na última temporada, esteve emprestado na União Santarém da Liga 3, no clube pelo qual marcou 3 golos e fez uma assistência em 24 jogos. O avançado de 20 anos rumo agora ao décimo classificado da última edição da Liga na Polaca, assinando um contrato válido até 2029. O Clube Futebol de Estrela da Amadora anunciou que vai recorrer-se para o Tribunal da Relação da decisão que recusou homologar o Plano Especial de Revitalização por considerar que o Tribunal não fez a melhor interpretação do regime jurídico aplicável. Em comunicado, o Clube e o SAD defendem que o Plano é um instrumento legal destinado à recuperação de empresas viáveis através de um acordo entre devedores e credores, sustentando que nesta fase cabe ao Tribunal apenas verificar a legalidade do processo sem substituir a vontade dos credores no e avaliar-se no mérito das soluções aprovadas. O Clube Futebol de Estrela da Amadora defende que o pleno, que foi aprovado por uma maioria absoluta expressiva, com mais de 99% dos credores votantes e mais de 60% do valor dos créditos, sustentando que essa decisão demonstra de forma inequívoca na confiança dos credores na solução apresentada e na viabilidade do Estrela da Amadora. Apesar do recurso, o SAD revela que já promoveu as diligências necessárias para responder às questões identificadas na decisão, eliminando qualquer dúvida sobre a conformidade legal do pleno. O Estrela da Amadora aproveita ainda para desmentir informações que têm circulado sobre a sua situação financeira, esclarecendo de forma categórica que cumpre nos pressupostos legalmente exigidos para o licenciamento desportivo e que vai continuar a agir com transparência, responsabilidade e absoluto respeito pelas instituições. Gonçalo Ramos vai ser jogador do Milan. A Gol FM confirmou que o clube italiano chegou a acordo com o PSG para a transferência do avançado internacional português, que irá assinar um contrato de longa duração. A partida, válido por 5 temporadas, no ponta de lança de 25 anos, prepara-se para abraçar um novo desafio na Série A italiana. A mudança acontece após 3 épocas ao serviço de campeão europeu, durante as quais não conseguiu verdadeiramente assumir-se como titular indiscutível, até pela forte concorrência no setor ofensivo. No Milan, Gonçalo Ramos reencontra num contexto que lhe poderá oferecer maior protagonismo, integrando no novo projeto liderado por Ruben Amorim, que identificou o internacional português como uma das prioridades para reforçar o ataque dos Rossoneri. Na última temporada, no antigo avançado do Benfica, realizou 45 jogos pelo PSG, tendo marcado 12 golos e feito uma assistência. Gabriel Fernandes e Leonardo Barbosa deram a Portugal 2 medalhas de prata nos Campeonatos de Europa de maratonas em canoagem, que decorrem na Roménia no dia seguinte a tornar-se campeão europeu na prova curta. Gabriel Fernandes terminou no 2º lugar da categoria C1 Long Race, apenas atrás do espanhol Mateo Lago. Quanto Leonardo Barbosa estreou-se no escalão de sub-23 com a prata em C1, perdendo para o húngaro Pulcic. Recordar que Portugal soma um total de 5 medalhas, juntando às 2 conquistadas de ouro de Gabriel Fernandes em C1, assim como Rui Lacerda, além do bronze de Nuno Barros na categoria K1. O ciclista António Morgado consagrou-se tricampeão nacional de contrarrelógio. No desportista da Team Emirates, cumpriu os 27 km que começaram e terminaram na Casal de Cinza, na Guarda, num total de 33 minutos e 15 segundos. Rafael Reis, da Nicolores, na Camping Kart, terminou no 2º lugar. Ivo Oliveira completou o pódio na edição deste ano. No sub-23, Ruben Rodrigues levou para casa na vitória, terminando à frente de Gabriel Batista e Joel Leal, sendo que o grande destaque foi mesmo António Morgado com esta conquista no contrarrelógio. Os tenistas portugueses Nuno Borges e Jaime Faria vão defrontar Tristan Boyer, Soyob Simanoko, isto na primeira ronda do torneio de Wimbledon. Borges, número 1 luso e 53º do mundo, defronta no norte-americano Boyer, vindo da qualificação naquele que será no primeiro encontro entre ambos os tenistas. Já Faria mete forças com o seu oponente número 88 do mundo, depois de ultrapassar novamente a qualificação, como tinha feito nos 2 primeiros grandes torneios da temporada, no Open da Austrália e em Roland Garros. Em 4 presenças anteriores, no melhor resultado de Nuno Borges em Wimbledon, remonta na 2025, quando alcançou a 3ª ronda, enquanto o compatriota de 22 anos vai participar pela 2ª vez no quadro principal, após ter sido eliminado na partida de estreia em 2025. Nos outros encontros, Novak Djokovic, 8º, joga contra Ibing, 99º, ao passo que Alexander Zverev, 2º, defronta Alexander Zverev, número 37 do ranking mundial, Kasparov, 12º, e o tenista Hubert, 95º, encontram-se nesta na primeira fase, assim como Daniil Medvedev, 90º, na defrontar Marek Cilic, número 60. Já o tenista Stanislas Wawrinka, número 110, e Matteo Berrettini, número 49, discutem um lugar na próxima ronda. No quadro feminino, Serena Williams enfrenta na Maia, na 53ª, na Arina Sabalenka, na primeira, na classificação WTA, mete forças com Teodora Kostovits, número 184, e Iga Świątek joga contra a tenista Taylor, número 81 do ranking mundial WTA.
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0: versatilidade é uma marca dos melhores, que podem jogar em várias posições e adaptar-se a diferentes sistemas de jogo. É o perfil do jogador que destacamos agora na primeira Rádio Desporto.
1: Perfil do jogador. Julian Brandt, nascido a 2 de maio de 1996 em Bremen, na Alemanha, é um médio ofensivo conhecido pela sua criatividade, visão de jogo e capacidade de driblar adversários. Iniciou a sua carreira no Werder Bremen, mas foi no Bayer Leverkusen que ganhou reconhecimento como um jovem talento promissor. Brandt fez a sua estreia profissional pelo Leverkusen em 2014 e rapidamente se destacou pela sua habilidade técnica e versatilidade ofensiva. A sua capacidade de criar oportunidades e marcar golos levou a uma série de boas performances que chamaram a atenção de clubes maiores. Em 2019, Brandt transferiu-se para o Borussia Dortmund, onde continuou a mostrar a sua qualidade em campo. No Dortmund, tornou-se uma peça importante na equipa, oferecendo assistências, golos e contribuindo para o ataque com a sua visão de jogo e técnica refinada. A sua capacidade de atuar tanto no centro do meio-campo como nas alas, deu ao Dortmund uma flexibilidade tática adicional. Além do sucesso a nível de clubes, Brandt é também um membro regular da seleção alemã. Fez a sua estreia internacional em 2016 e tem sido convocado para competições importantes, como o Campeonato da Europa e do Mundo, trazendo a sua criatividade e dinamismo para o meio-campo da seleção. Nas últimas temporadas, manteve-se uma figura-chave na equipa do Dortmund, destacando-se pela sua habilidade de influenciar jogos e desempenhar um papel vital no esquema ofensivo da equipa. A sua contínua evolução e impacto em campo reforçam a sua reputação como uma das principais figuras da Bundesliga.
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0: E seguimos agora nesta emissão com mais um craque da Liga Portuguesa.
1: Luizão, o ex-defesa central brasileiro, é uma lenda do Benfica com grande destaque pela sua passagem na Liga Portuguesa, onde se tornou um dos jogadores mais icónicos da história do clube. Ao longo de uma carreira marcada por consistência, liderança e inúmeras conquistas, Luizão acumulou mais de 500 jogos com a camisola do clube lisboeta, sendo um dos maiores capitães da história do futebol português. Nascido em Amparo, São Paulo, iniciou a sua trajetória no Juventude, clube da sua cidade natal. O seu talento defensivo rapidamente chamou a atenção de clubes maiores, levando-o a transferir-se para o Cruzeiro de Belo Horizonte em 2001, onde ganhou maior notoriedade no futebol brasileiro. As suas exibições na Raposa, especialmente na Copa Libertadores, chamaram a atenção de clubes europeus e foi o Benfica que o contratou em 2003. Ao chegar às Águias nesse mesmo ano, Luizão encontrou um clube sedento de conquistas após um período de domínio dos seus rivais. Desde o início, o brasileiro destacou-se pelo seu físico imponente, com 1,92m, e pelo seu forte sentido de posicionamento. A sua adaptação ao futebol europeu foi rápida e na temporada de 2004-2005, sob o comando de Giovanni Trapattoni, ajudou o Benfica a conquistar o tão desejado título de campeão nacional, quebrando um jejum de 11 anos sem conquistar o campeonato. Com o passar dos anos, Luizão foi se tornando pilar da defesa benfiquista e uma referência no balneário. A sua liderança natural e capacidade de leitura de jogo fizeram dele o capitão da equipa durante várias épocas e a sua longevidade no clube é notável. Entre 2003 e 2018, Luizão venceu 6 campeonatos nacionais, 3 taças de Portugal e foi crucial na revalorização do Benfica no futebol europeu. Foi também uma peça importante nas campanhas europeias do Benfica, tendo ajudado o clube a chegar a 2 finais da Liga Europa, em 2013 e 2014, ambas perdidas de forma dramática para Chelsea e Sevilha, respectivamente. Embora os títulos internacionais não tenham vindo, a sua liderança nestas campanhas reforçou o seu estatuto de lenda no clube. Paralelamente, Luizão foi um jogador frequentemente convocado para a seleção brasileira, tendo representado o Brasil em várias competições importantes. O ponto alto da sua carreira internacional foi a conquista da Copa América em 2004 e da Taça das Confederações em 2005 e 2009, destacando-se sempre pelo seu papel defensivo sólido e pela sua capacidade de liderança no campo. A longevidade de Luizão no Benfica é um dos seus traços mais marcantes. Jogou durante 15 temporadas pelo clube, acumulando 538 jogos oficiais. Este número coloca-o entre os jogadores com mais partidas na história do Benfica e a sua regularidade foi fundamental para o domínio doméstico da equipa na década de 2010. Durante este período, o Benfica reconquistou a sua hegemonia no futebol português, com Luizão como a sua principal referência defensiva e de liderança. Além das conquistas nacionais, foi homenageado inúmeras vezes pelo Benfica e pelos seus adeptos, sendo reconhecido pelo seu compromisso, profissionalismo e amor à camisola. A sua figura imponente e o respeito que impunha dentro e fora de campo valeram-lhe o apelido de girafa, mas também o carinho eterno da sua massa associativa benfiquista. Luizão anunciou a sua retirada do futebol profissional em 2018, aos 30 37 anos, encerrando uma carreira de sucesso marcada pela sua lealdade ao Benfica e pelos seus feitos dentro de campo. Após a retirada, manteve-se ligado ao clube, assumindo funções diretivas e mantendo o seu contributo para o crescimento e evolução do Benfica fora das quatro linhas. O legado de Luizão é inquestionável. Como um dos capitães mais icónicos da história do clube, foi fundamental no renascimento do Benfica como uma força dominante em Portugal e deixou uma marca indelével no futebol europeu. A sua longevidade, profissionalismo e liderança fazem dele uma referência não só para os adeptos dos encarnados, mas também para o futebol mundial.
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6: É um jogo muito exigente, já esperávamos isso, as condições climáticas, jogar uma equipa sul-americana que já tem dizer que levam o jogo a ser um jogo partido, que se abre muito, que tem situações de um contra um. Acho que para nós foi um teste muito valioso.
7: Trocado o prémio por uma vitória, mas acho que por muitos momentos partimos o jogo, não era o que nós queríamos. Hoje fui eu que ajudei a equipa, o próximo jogo vai ser outro jogador, vai ser o Cris, vai ser o Bruno, vai ser qualquer um.
8: Tem atitude. É algo que não falta, trabalho, toda a gente está super metida nesta causa que nós temos. Foi um jogo contra uma equipa super difícil. Por vezes caímos um bocado no jogo deles, transições, e eles são super fortes, mas entramos desde o início com a mentalidade de ganhar.
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0: Seguimos agora nesta emissão com os craques mundiais.
9: Eu creio que é um gol sonhado.
1: Diego Armando Maradona é um dos nomes que salta à vista em cada pergunta sobre os melhores jogadores de sempre. El Pibe confunde-se com a história do futebol e foi no Argentino Júnior que vestiu a sua primeira camisola, iniciando uma carreira que viria a ter contornos de um bom filme.

0: Europa. A primeira paragem foi em Barcelona, lugar onde se afirmou após uma campanha desastrosa da Argentina no Mundial de 82. 2 anos na Catalunha valeram-lhe o estatuto de um dos melhores jogadores do mundo, para além de 3 títulos nacionais, embora também tenha começado uma série de episódios extra-campo que deixaram uma mancha no seu percurso enquanto jogador. A dureza dos adversários por Espanha valeu-lhe várias quesílias com rivais e com a sociedade espanhola, polémicas essas que precipitaram a saída para a Itália. Em Nápoles, no sul subdesenvolvido do país, o astro argentino foi elevado ao estatuto de Deus. Historicamente incapaz de rivalizar com os gigantes do Norte, o Napoli investiu esforços para montar uma equipa competitiva, oferecendo condições para que o seu novo número 10 brilhasse como nunca. 7 temporadas foi o tempo que passou no estádio São Paulo, entretanto rebatizado com o seu nome, muito devido às conquistas de 2 campeonatos italianos, os únicos da história do clube até o ano de 2023. Para além desses feitos, Diego Maradona conduziu o Partenopei à vitória na Taça UEFA de 89, numa altura em que tinha uma alegada relação estreita com a poderosa máfia da cidade. De resto, a vida social de El Pibe ficou conhecida pela ligação às drogas e outros delitos, com histórias intermináveis que ainda hoje são guardadas em cada canto da cidade. Foi também durante o seu tempo no Napoli que o argentino escreveu o capítulo mais bonito da sua carreira, quando em 1986, com a autoproclamada Mão de Deus, levou a sua seleção à conquista do Mundial do México. 5 golos e 5 assistências foram decisivos para o título mais desejado, que culminou com a atribuição do prémio de melhor jogador do mundo à grande estrela da Albiceleste. Diego viria a regressar à Espanha em 1992, vestindo a camisola do Sevilha, antes de voltar ao seu país natal, numa fase descendente da carreira, para se despedir ao serviço do Newell's Old Boys e, claro, do seu Boca Juniors. Não há futebol sem Maradona, nem Maradona sem futebol. O seu pé esquerdo abençoado tornou-se maior que a sua personalidade excêntrica, com amor e ódio a caminharem lado a lado nas opiniões espalhadas por todo o mundo. O seu estilo inconfundível influenciou fornadas inteiras de futebolistas, preservando uma verdadeira religião em volta da sua memória, ainda hoje praticada por milhões de crentes em El Diego.
1: Yo creo que es un gol soñado. Creo que Gilton sale así todo el arco me tapaba. Entonces la amago, la juego cortita y Gilton queda despatarrado y la empuja.
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1: 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Pero era tan grande la alegría. 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
3: e não me deu. 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
4: São 6:30.
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8: O Twente anunciou a contratação de Weghorst, no avançado de 33 anos, sabendo que nasceu a ser apontado como alvo de José Mourinho para no Sport Lisboa e Benfica. Estava há 2 temporadas no Ajax, onde assinou 20 golos em 65 jogos. O Weghorst deixou o emblema de Amsterdão em fim de contrato e assinou pelo Twente num contrato válido para nas próximas 2 temporadas. O avançado neerlandês encontra-se nesta altura ao serviço da seleção no Mundial, buscando ainda nos primeiros minutos de competição. No rescaldo ao empate entre Irão e Egito, numa bola, na seleção persa, selou o terceiro lugar do grupo G, Taremi, avisou a FIFA e enalteceu a campanha dos iranianos há meses marcada por bloqueios e pressões, represálias pelo conflito armado com os Estados Unidos da América no Médio Oriente. O próprio Taremi que admite que este Mundial foi um autêntico desastre, na FIFA tem que resolver todos os problemas, mas infelizmente não conseguiram fazer desde o princípio.

0: Assume Taremi, que o senhor Infantino veio no balneário no primeiro jogo e disse que era apenas o início, mas na fase de grupos termina sem que o Irão tenha de facto tido uma logística 100%, pois as viagens tornaram-se um autêntico pesadelo, porque a equipa era obrigada a regressar consecutivamente na Tijuana entre todos os jogos, algo que acabou também por prejudicar a preparação da equipa para nos desafios deste Mundial 2026. Entretanto, no balneário, o Irão voltou a deixar uma mensagem, assumindo Taremi, que todos viram do Irão uma terra que durante milhares de anos colocou a honra acima da vitória para todos os jogadores. O futebol não é apenas uma competição por resultados, é um teste de caráter. Talvez os pontos não possam ser conquistados de muitas formas, mas o respeito não se conquista com golos na baliza. Acaba por deixar esta crítica apontando nas responsabilidades à FIFA, que, na sua opinião, juntamente com os Estados Unidos, tudo fez para deixar o Irão fora deste Mundial 2026. O Presidente da República do Equador, Daniel Noboa, decretou o feriado nacional depois da seleção sul-americana ter alcançado uma reviravolta histórica diante da Alemanha por 2-1, que abriu caminho para a fase eliminar do Mundial 2026. Obrigado aos jogadores e ao técnico que, apesar das críticas, tudo fizeram para levar bem longe o nome desta seleção, e isso foi conseguido com uma vitória histórica perante a toda a poderosa Alemanha. Acabou por assumir o Presidente do Equador. A poderosa Alemanha já com duas vitórias entre neste terceiro jogo a ganhar, com um golo de Leroy Sané, logo aos 2 minutos, mas o Equador se empatou aos 9 minutos por Nilsson Angulo e acabou por virar o resultado aos 77 com um golo do ex-sportinguista Gonçalo Plata. Com esta vitória, o Equador chegou aos 4 pontos e, apesar de ficar atrás da Alemanha e Costa de Marfim, ambos com 6 pontos, garantiu a presença nos 16avos de final do Mundial 2026 como um dos terceiros melhores classificados. A ligação entre Benfica e Carol Costa chegou ao fim. O Clube da Luz anunciou que a defesa central termina contrato na próxima terça-feira, dia 30 de junho, colocando assim um ponto final numa passagem de 6 temporadas ao serviço das encarnadas. Aos 36 anos, na Internacional Portuguesa, numa das capitãs das Águias, despede-se depois de integrar todas as campanhas que culminaram na conquista do ex-campeonato nacional, sendo uma das 6 jogadoras presentes em todos os títulos conquistados entre 2020, 2021 e 2025. 2026. No total, Carol Costa deixa no Benfica com um palmarés recheado, ao qual juntou ainda duas taças de Portugal, duas supertaças e 5 taças da Liga. De águia ao peito, somou 188 jogos oficiais e apontou 35 golos, números pouco habituais para uma defesa central. Na última temporada, voltou a destacar-se no capítulo ofensivo, ao marcar 10 golos nas contas da Primeira Liga na feminina de futebol. Edson Valência, jogador da equipa de voleibol do Sporting, recorreu às redes sociais para anunciar que a família está bem, mas também para partilhar pedidos de ajuda, imagens impressionantes do terrível sismo que acabou por abalar na Venezuela. Obrigado por toda a preocupação e por todas as mensagens de apoio. Na sua família está bem, graças a Deus, escreveu o jogador de 38 anos, natural de Santa Bárbara, de Barinas, num story no Instagram. O jogador do Sporting publicou também mensagens de pessoas na procura de familiares desaparecidos, pedidos de ajuda e vídeos que mostram a devastação provocada pelo sismo, nomeadamente na zona de Caracas. Henrique de Magalhães prepara-se para reforçar o Valongo e já se despediu do Sporting Clube de Portugal, natural de Porto. O hockeyista, na defesa de 34 anos, encerrou o ciclo de 5 anos, com 55 golos em 230 jogos. Mais importante, o antigo internacional português de hockey em patins contribuiu para as conquistas da Taça de Portugal por duas ocasiões, Supertaça, Mundial de Clubes, Taça Continental e Champions de Hockey em Patins. Formado pelo Futebol Clube Porto, Henrique Magalhães afirmou-se entre hockey de Braga, hockey de Barcelos e Valongo na primeira passagem pelo Sporting, que aconteceu entre 2017 e 2019, seguindo-se duas épocas na Oliveirense. Pela seleção, o defesa discutiu os europeus de 2016, 2018, 2021 e 2023, além dos mundiais de 2017, 2019 e 2022.
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12: O Notts County, fundado em 1862 em Nottingham, na Inglaterra, é amplamente reconhecido como o clube de futebol profissional mais antigo do mundo. A sua longevidade e o seu papel pioneiro fazem do Notts County uma verdadeira relíquia do desporto, com uma história cheia de curiosidades e momentos marcantes. Este clube foi uma das 12 equipas fundadoras da Football League em 1888, uma competição que ajudou a moldar o futebol inglês e internacional, e até hoje os seus adeptos orgulham-se do contributo histórico que o clube deu ao desporto. O Notts County joga no estádio Meadow Lane, localizado junto ao rio Trent, que é um dos mais antigos recintos da Inglaterra, com capacidade para cerca de 19 mil pessoas. O estádio é conhecido pela proximidade ao City Ground, casa do rival Nottingham Forest, com quem o Notts County mantém uma rivalidade amigável e peculiar. O derby de Nottingham, embora atualmente menos frequente devido às diferentes divisões em que as equipas jogam, permanece especial para os adeptos de ambas as equipas. Em várias ocasiões, os adeptos dos dois clubes têm até partilhado o mesmo estádio, fortalecendo uma relação única que raramente se vê em rivalidades locais. Uma das curiosidades mais marcantes sobre o Notts County é a sua ligação com a Juventus. Nos primórdios do clube italiano, em 1903, a equipa de Turim adotou as cores preto e branco do Notts como homenagem. Um jogador inglês que tinha um amigo no clube italiano enviou equipamentos listrados à Juventus, criando um elo que permanece até hoje. Em 2011, quando a Juve inaugurou o seu novo estádio, o Notts County foi convidado para o jogo especial contra a equipe italiana, simbolizando essa ligação histórica e rara entre clubes de países diferentes. Ao longo da sua história, o emblema experienciou altos e baixos, oscilando entre divisões e atravessando várias crises financeiras. Em 1894, o Notts County alcançou um dos seus maiores feitos ao vencer a FA Cup, derrotando o Bolton Wanderers por 4-1 e tornando-se a primeira equipa fora da primeira divisão a conquistar a famosa taça. No entanto, as décadas seguintes foram desafiantes, com o clube a descer às divisões inferiores, onde permaneceu por grande parte da sua existência. Em 2019, o Notts County enfrentou um dos momentos mais difíceis da sua história ao ser despromovido da Football League para a National League, já não profissional, o quinto escalão do futebol inglês pela primeira vez em 157 anos. No entanto, mesmo nos tempos mais sombrios, a lealdade dos seus adeptos manteve-se firme e ajudou a equipa a regressar a esse mesmo futebol profissional, ocupando atualmente um lugar na League 2, a quarta divisão do futebol inglês. Conhecidos pela sua dedicação, os adeptos do Notts County continuaram a apoiar o clube em massa, orgulhosos do seu estatuto de pioneiros do futebol e determinados em devolvê-lo às grandes conquistas. A paixão pelo Notts County transcende as suas vitórias e derrotas, com a sua base de adeptos a valorizar o peso histórico e o papel único do clube no futebol mundial. Hoje o Notts County continua a lutar para voltar ao topo, mas permanece, antes de tudo, uma verdadeira instituição do futebol.
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11: A invencibilidade de algumas equipas em ligas nacionais ou europeias permanece como uma marca histórica, imortalizando os seus nomes nos livros do futebol. 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
12: A conquista da Taça dos Clubes Campeões Europeus de 1961-62 pelo Benfica consolidou o clube português como uma das grandes potências do futebol europeu. Naquele ano, os encarnados, liderados por Bela Gutmann, repetiram o feito histórico da temporada anterior, em que também haviam vencido a competição. Este bicampeonato, alcançado numa era em que o Real Madrid dominava o futebol continental, foi o marco que imortalizou o Benfica no cenário mundial. O caminho para a glória começou com uma equipa sólida e talentosa, composta por jogadores como José Águas, Mário Coluna, Germano, Cavém e um jovem prodígio chamado Eusébio, que emergia como uma das maiores promessas do futebol mundial. O Benfica entrou na competição como campeão europeu e defendeu o título com autoridade. Nas eliminações de prestígio, como a Áustria de Viena, o Nuremberg e o Tottenham, este último nas meias-finais, com uma vitória total de 4-3 no agregado. O momento culminante da temporada chegou a 2 de maio de 1962, na final contra o poderoso Real Madrid, que já havia conquistado 5 títulos europeus consecutivos entre 56 e 60. O jogo disputado no Estádio Olímpico de Amsterdão reuniu duas das melhores equipas da época e prometia um espetáculo memorável, o que de facto aconteceu. O Real Madrid contava com a sua estrela máxima, Alfredo Di Stéfano, além de Ferenc Puskás, ambos figuras lendárias do futebol. Puskás, em particular, demonstrou toda a sua qualidade ao marcar 3 golos na final. No entanto, a resposta do Benfica foi incrível. Mesmo começando a perder por 2-0, o clube português não se deixou abater e, com uma exibição cheia de coragem, conseguiu equilibrar o jogo rapidamente. José Águas e Cavém marcaram para o Benfica, igualando o marcador a 2, com Puskás a voltar a colocar o Real Madrid em vantagem, mas com o Benfica ainda a ter mais para dar. Aos 34 minutos, Mário Coluna empatou novamente, deixando o resultado em 3-3 ao intervalo. Na segunda parte, brilhou a estrela de Eusébio, que aos 20 anos mostrou ao mundo a razão pela qual seria uma das maiores figuras da história do futebol. Eusébio marcou 2 golos em apenas 5 minutos, um de penalti e outro com um remate poderoso, completando a reviravolta e selando a vitória por 5-3. O jovem avançado era oficialmente uma nova estrela no firmamento do futebol, enquanto o Benfica se coroava pela segunda vez consecutiva campeão europeu. Este título, além de consolidar o prestígio internacional do clube, marcou o início de uma nova era para o futebol português, colocando o país no mapa das grandes competições. Eusébio, que mais tarde ganharia a Bola de Ouro e seria o melhor marcador do Mundial de 1966, começou ali a sua jornada para a imortalidade no desporto. Para o Benfica, esta foi a confirmação de que a equipa de Gutmann era capaz de competir com os gigantes do futebol mundial numa época em que o Real Madrid era visto como quase imbatível. A vitória na final de 1962 também reforçou o legado de Bela Gutmann, o mítico treinador que, após conquistar o bicampeonato europeu, proferiu a famosa maldição que, supostamente, impediria o Benfica de vencer outra Taça dos Campeões Europeus nos 100 anos seguintes. Até hoje, o Benfica chegou a mais de 5 finais da competição, mas nunca voltou a erguer o troféu, alimentando o mito em torno das palavras de Gutmann. No total, a campanha europeia de 1961-62 do Benfica foi um exemplo de resiliência, talento e ambição. Os encarnados tornaram-se apenas a segunda equipa na história a conquistar o bicampeonato europeu, com Eusébio a emergir como a sua grande figura. O feito permanece como um dos maiores da história do clube, eternizando o Benfica entre as lendas do futebol mundial.
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13: O jogador ideal sabe equilibrar disciplina e criatividade, sendo imprevisível nos momentos decisivos. 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
12: Luka Modric, nascido a 9 de setembro de 1985 em Zadar, na Croácia, é um médio conhecido pela sua visão de jogo e controle no meio-campo. Começou a sua carreira profissional no Dinamo Zagreb, onde se destacou rapidamente e ajudou o clube a ganhar vários títulos nacionais. O seu desempenho chamou a atenção do Tottenham Hotspur, que o contratou em 2008. No Tottenham, Modric consolidou-se como um dos melhores médios da Premier League, o que levou à sua transferência para o Real Madrid em 2012. Na capital espanhola, o croata tornou-se uma peça-chave na equipa, contribuindo para a conquista de múltiplos títulos, incluindo 6 Ligas dos Campeões. Na temporada de 2017-2018, Modric foi premiado com o Ballon d'Or, tornando-se o primeiro médio a ganhar o prémio desde 2007. Na seleção croata, Modric tem sido uma figura central, liderando a equipa até à final do Campeonato do Mundo de 2018, onde a Croácia terminou como vice-campeã. A sua capacidade de liderança e o seu estilo de jogo refinado continuaram a ser fundamentais para a seleção e para o Real Madrid, sendo que Modric se mantém uma das principais figuras do futebol mundial, conhecido pela sua habilidade técnica e inteligência tática.
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11: E está agora na hora de trazer mais um craque da Liga Portuguesa. 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
12: Ricardo José Vaz Alves Monteiro, mais conhecido como Tarantini, é uma figura emblemática do Rio Ave e um exemplo raro de longevidade e lealdade no futebol português. Nascido em 1983 em Gestaçou, Baião, Tarantini começou a carreira em clubes de divisões inferiores e só aos 24 anos chegou ao futebol profissional, quando assinou pelo Rio Ave em 2008. Desde então construiu uma ligação histórica com o clube vilacondense, onde passou toda a carreira na primeira divisão, tornando-se capitão e referência dentro e fora de campo. Como médio de forte resistência e excelente leitura de jogo, Tarantini sempre se destacou pela entrega e inteligência tática. O seu espírito de liderança e profissionalismo rapidamente o tornaram um dos jogadores mais importantes da equipa. Ao longo dos anos, o médio contribuiu para alguns dos momentos mais memoráveis do Rio Ave, incluindo a histórica qualificação para a Liga Europa e a chegada à final da Taça de Portugal e da Taça da Liga em 2014. Esse ano foi especialmente marcante para o clube, que sob a liderança de Tarantini atingiu um nível de protagonismo inédito, enfrentando equipas europeias e levando o nome do Rio Ave a uma dimensão internacional. Além do desempenho dentro das quatro linhas, Tarantini sempre foi admirado pela sua visão de futuro e preocupação com a carreira pós-futebol. Com um mestrado em Educação Física e em Desporto, destacou-se pela sua postura consciente e exemplar, sendo uma voz ativa na sensibilização para a importância dos estudos entre os jogadores. Tarantini chegou mesmo a escrever um livro, A Minha Causa, onde partilhou reflexões sobre a vida desportiva e a necessidade de planear o futuro, inspirando colegas e jovens atletas a pensar além do futebol. Ao pendurar as chuteiras em 2021, Tarantini deixou um legado raro no futebol português. Com mais de 400 jogos pelo Rio Ave, é recordado não só pela sua entrega e dedicação em campo, mas também pelo impacto positivo que teve na cultura do clube e na vida dos colegas da profissão. O seu exemplo de compromisso, lealdade e inteligência fazem dele uma referência no desporto nacional, um atleta que valorizou a educação e a formação contínua, elevando o conceito de ser jogador profissional.
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16: Em muitos momentos entramos no jogo mais emocional e mesmo do controlo, e acho que isso que nos levou por vezes a desorganizar muito, e a Colômbia num ponto muito, muito forte, que é a transição com os jogadores rápidos e fortes na frente, tentaram fazer perigo. Felizmente ou infelizmente não conseguiram marcar.
17: A missão sempre nos fez entender que durante o jogo era para ganhar e foi um empate, queríamos mais, mas há que seguir a trabalhar. Não, continuamos super focados, humildes, estamos todos juntos contra quem tiver que ser e eu acredito muito nos meus companheiros.
18: Um teste muito valioso porque quando está num jogo assim mostramos muito carácter, mostramos para manter a baliza zero. É fantástico ver o Diogo Costa a um nível, a intensidade defensiva que tivemos, bloqueios. Então um jogo que ajuda muito para poder ajustar, alinhar e crescer para o que precisamos de fazer agora.
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11: E seguimos agora nesta emissão com mais um craque mundial.
12: Pelé, nascido Edson Arantes do Nascimento em 1940 em Três Corações, no estado de Minas Gerais, é amplamente considerado o maior jogador de futebol de todos os tempos. criado numa família humilde, começou desde cedo a demonstrar o seu talento para o desporto, jogando nas ruas com bolas feitas de meias e trapos. O futebol era uma paixão que o acompanhava desde pequeno, algo que não passou despercebido ao pai, Dondinho, ele próprio um jogador de futebol, que incentivou o filho a perseguir o sonho de ser atleta profissional. Aos 15 anos, Pelé assinou pelo Santos Futebol Clube, iniciando ali uma carreira que marcaria para sempre a história do desporto rei. Estreou-se pela equipa principal em 1956 e rapidamente começou a chamar a atenção de todo o Brasil com a sua habilidade técnica, velocidade e faro pelo golo. Com apenas 16 anos, já era o melhor marcador da Liga Brasileira, demonstrando que o seu talento transcenderia fronteiras. Mas foi em 1958, com apenas 17 anos, que Pelé se apresentou ao mundo ao ser uma das estrelas da seleção brasileira que venceu o Mundial de Futebol, na Suécia. O jovem prodígio marcou 6 golos na competição, incluindo 2 na final contra a Suécia, e tornou-se desde então um ícone global. Ao longo de uma carreira de quase 2 décadas, Pelé tornou-se sinónimo de sucesso. Com o Santos, clube onde jogou até 1974, conquistou múltiplos títulos, incluindo 2 da Taça dos Libertadores e 2 taças intercontinentais, estabelecendo a equipa como uma das mais dominantes do mundo na época. Além disso, Pelé ajudou o Santos a vencer inúmeros campeonatos brasileiros e a ganhar prestígio internacional, sendo o clube mais temido da América do Sul e um dos mais respeitados no cenário mundial. Mas não foi só no Santos que Pelé deixou a sua marca indelével. Na seleção canarinha, conquistou 3 campeonatos do mundo em 1958, 1962 e 1970, um feito inigualável até aos dias de hoje. Na edição de 70, no México, Pelé brilhou novamente ao liderar uma das seleções mais talentosas de todos os tempos, sendo eleito o melhor jogador do torneio. Foi a consagração do rei do futebol, que aos 29 anos já era considerado um mito. Ao todo, Pelé disputou 4 mundiais, tornando-se o único jogador na história a vencer o torneio em 3 ocasiões. Além disso, destacou-se também pela sua versatilidade em campo, porque para além de ser um goleador nato, com um total de 1.283 golos em 1.366 jogos, era um jogador completo que podia atuar em várias posições ofensivas graças à sua inteligência tática, visão de jogo e habilidade em criar oportunidades para os companheiros de equipa. Com um físico impressionante, Pelé era capaz de superar adversários com dribles curtos e rápidos, ao mesmo tempo que exibia uma capacidade ímpar para finalizar com ambos os pés e a cabeça. Em 1975, decidiu levar o seu talento para os Estados Unidos, assinando com o New York Cosmos, onde ajudou a popularizar o futebol num país onde o desporto não era, até então, muito apreciado. Mesmo no final da sua carreira, o impacto nos relvados americanos foi gigantesco e conseguiu atrair grandes multidões, contribuindo para o crescimento do futebol no país. Pelé não foi apenas um fenómeno dentro de campo. Fora dos relvados, tornou-se uma figura global, usando a sua influência para promover o futebol e causas humanitárias ao redor do mundo. Durante toda a sua vida, recebeu inúmeros prémios e distinções, sendo nomeado o atleta do século pelo Comitê Olímpico Internacional e pela FIFA. O legado de Pelé vai muito além dos títulos e dos golos. Transformou o futebol num espetáculo mundial, encantando gerações com o seu talento e carisma, sendo que a história, marcada por conquistas inigualáveis, faz dele uma lenda imortal do desporto cuja influência perdurará para sempre no futebol e na cultura popular. Pelé é e sempre será o rei do futebol.
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12: O Stade de Reims, fundado em 1931, é um dos clubes mais emblemáticos da história do futebol francês. Durante as décadas de 1940 e 1950, a equipa dominou o cenário nacional e europeu, estabelecendo-se como uma potência que rivalizava com os maiores clubes do continente. Sob a liderança do carismático treinador Albert Batte, o Reims viveu a sua era dourada, marcada por um futebol elegante e ofensivo e por um elenco que contava com alguns dos maiores talentos da história do futebol francês, como Raymond Kopa e Just Fontaine. A ascensão do Stade Reims começou após a Segunda Guerra Mundial, quando o clube conseguiu conquistar o seu primeiro título da Liga em 1949. Este foi o primeiro de 6 títulos que o clube arrecadaria nas décadas seguintes, consolidando a sua supremacia no futebol francês. Com um estilo de jogo fluido, apoiado com uma sólida organização tática, o Reims rapidamente se tornou uma força dominante. Durante os anos de ouro do clube, não foram apenas os títulos nacionais que se acumularam. A instituição foi também pioneira no cenário europeu, alcançando a final final da primeira Taça dos Clubes Campeões Europeus, em 1956. Essa mesma final de 1956, jogada contra o poderoso Real Madrid, foi uma das mais emocionantes da história do futebol. O Stade Rennais começou de forma brilhante, marcando 2 golos cedo, mas acabou por ser derrotado por 4-3 num jogo memorável. Apesar do desfecho, essa campanha europeia foi um marco para o clube e uma prova da sua qualidade no contexto internacional. Raymond Kopa, a estrela da equipa, destacou-se tanto que após essa final foi contratado pelo próprio Real Madrid, onde se tornaria num dos maiores ícones do futebol mundial. Sem Kopa, o Rennais desmoreceu e voltou a atingir a final da Taça dos Campeões em 1959, mas novamente o Real Madrid seria o carrasco, vencendo por 2-0. No entanto, essa era do Stade Rennais não foi apenas marcada por derrotas nas finais europeias. A equipa conseguiu conquistar inúmeros títulos nacionais e estabelecer um estilo de jogo admirado em toda a Europa. O sistema ofensivo, baseado na criatividade e velocidade, era algo revolucionário para a época e muitos dos jogadores da equipa acabaram por brilhar também ao serviço da seleção francesa. Just Fontaine, por exemplo, tornou-se um dos maiores avançados da história do futebol, imortalizando-se ao marcar 13 golos no Mundial de 1958, um recorde que ainda hoje permanece. O sucesso do Stade Rennais na década de 1950 deve-se em grande parte à visão de Albert Batteux, que conseguiu criar uma equipa altamente competitiva e atrativa. O clube era uma fábrica de talentos, fornecendo jogadores de classe mundial tanto para a seleção francesa como para os principais clubes europeus. Contudo, o declínio começou a fazer-se sentir no início dos anos 1960, à medida em que os principais jogadores se foram retirando ou transferindo para outras equipas. Sem a força das suas estrelas e com a crescente competição, o Stade Rennais começou a perder a sua influência tanto no plano nacional como internacional. Nos anos 70, o clube já não conseguia competir ao mais alto nível e acabou por descer de divisão. A queda foi abrupta e o Stade Rennais, que outrora dominara o futebol francês, passou por longos períodos de obscuridade, navegando entre as divisões inferiores do futebol gaulês. Mesmo assim, o legado da equipa imortal dos anos 50 e 60 nunca foi esquecido e o nome Stade Rennais continuou a ser sinónimo de glória e história. Foi apenas no século XXI que o clube começou a reerguer-se. Depois de longos anos afastados da Ligue 1, o Stade Rennais começou a primeira divisão do futebol francês em 2012, com uma nova geração de jogadores e a ambição de recuperar algum do prestígio perdido. Embora longe dos dias de glória das décadas de 50 e 60, o clube tem-se estabelecido como uma presença regular na Liga Francesa, procurando recuperar a sua identidade histórica e reconquistar o respeito que outrora tinha.
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22: São 6:59.
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0: O grande destaque da atualidade esportiva deste domingo vai claramente para esse jogo entre Abna Portugal e Abna Colômbia, Abna que fechou assim as contas da Abna terceira jornada Abna do Grupo K, Abna deste Mundial 2026 e com Portugal, Abna com acesso até aos 16avos de final deste Campeonato do Mundo, um assunto que iremos retomar já daqui a poucos instantes. Para já, Abna, olhamos para a atualidade dos Abna clubes. O Benfica, Abna, já recebeu os 15 milhões de euros Abna, do Real Madrid, Abna, pela rescisão contratual de José Mourinho. O clube espanhol pagou a pronto, Abna, valor estipulado, Abna, em contrato, Abna, e com isso não deixou gerar qualquer dívida, Abna, com os encarnados. Mourinho, Abna, recorde-se, tinha mais uma época, Abna, de vínculo com o emblema da luz. Abna, entretanto, Abna, optou por regressar ao Real Madrid, num acordo válido por 3 temporadas. A saída de José Mourinho abriu portas, Abna, para Abna, chegada de Marco Silva. O novo treinador das Águias, Abna, assinou um contrato de 2 temporadas com mais uma temporada de opção. Ainda pelo assunto encarnado, em declarações aos sócios durante durante a Assembleia Geral Ordinária do Benfica, Rui Costa, revelou que no emblema encarnado já fechou a contratação de um defesa central, embora não saiba quando vai chegar. Em relação às contratações, assume Rui Costa que sabem aquilo que têm de melhorar para na próxima temporada, na posições vazias, como o caso do defesa central, disse, revelando que o jogador pretendido é mais experiente e que o anúncio está para breve e que se trata de um jogador que não está livre no mercado. Esse jogador chegará nos próximos dias, já está contratado e negociado, está tudo feito com os jogadores e estão a tentar contornar outras situações. Muitos clubes só querem fazer o negócio na 1 de julho, porque o exercício está feito. Estão a tentar que chegue alguns dias antes, assume Rui Costa. Rui Costa considerou que na base do plantel é sólida, precisando, no intento, de um ou outro retoque. Há duas lacunas. No resto, irá acontecer com alguma saída. Estão prontos, têm em scouting para todas as posições. Estão prontos para os reforços que querem na próxima semana e querem, sobretudo, alinhavar na estratégia para a equipa, juntamente com o novo treinador, disse, referindo a necessidade de recrutamento também de um ala. Sobre Gabriel Índio, na defesa central brasileiro, que completa 18 anos, na 26 de julho, o presidente das Águias disse que vai trabalhar na equipa A e que jogará na equipa B quando for necessário. O PAOK Salónica está interessado na contratação do avançado do Benfica, Gustavo Varela, que na última temporada esteve emprestado ao Gil Vicente e os encarnados consideram transferível este atleta. O plano do Benfica para Obrador, Sabna Varela, Henrique Araújo e outros, Sabna Passa, sobretudo por Sabna dar nova transferência. Ou pode-se optar também por uma saída em definitivo, segundo a imprensa de Salónica, no clube grego, na tinta, um empréstimo dos jogadores, Sabna com cláusula de compra obrigatória, pois a SAD do Benfica está disponível para avaliar propostas, mas dá prioridade a uma saída em definitivo. Definitivo para os jogadores que tem contrato até 2028. Varela, juntamente com mais alguns jogadores, como Henrique Araújo, Rafael Obrador, João Veloso, o Diogo Priosta, tem indicação para se apresentar no Seixal a 6 de julho, depois de, na quinta-feira passada, o plantel das Águias ter iniciado a sua pré-temporada. Varela marcou 7 golos e fez 3 assistências em 33 jogos pelo Gil Vicente. Tem mercado e já recebeu várias sondagens com o Benfica, avaliar a melhor solução que o PAOK está na corrida por este mesmo atleta. Sérgio Altimira está fechado no Sporting, o médio espanhol de 24 anos do Betis, viajou para Portugal para assinar um contrato válido até 2031 e com uma cláusula de rescisão associada de 80 milhões de euros, confirmou a Gol FM. Altimira, que custa na SAD Leonina, numa verba de 18 milhões de euros, mais 2 milhões em função de objetivos, é o quinto reforço oficializado pelo Sporting para 2026-2027, depois de Rodrigo Salazar e Sadombia, Pedro Lima e Silas Anderson. O médio formado no Barcelona pode ser o substituto de Morten Hjulmand na posição mais recuada do meio-campo. Recordar que em abril do ano passado, na Gol FM já tinha noticiado que Altimira estava na lista dos jogadores referenciados pelo Sporting, que o centrocampista chegou a ser dado como praticamente certo nos alemães do Leipzig, mas no projeto desportivo apresentado pelo clube leonino acabou por não cativar os jogadores que estavam assim de malas feitas para a formação do Sporting. Se uns entram, outros saem. Na Sporting SAD já resolveu completamente um dossiê de colocação para a época desportiva 2026-2027, tendo em conta que Biel vai ser mesmo jogador dos cipriotas do Paphos e, inclusivamente, já se treina sob as ordens de Ricardo Sapinto, devidamente autorizado pelos Leões. No negócio está feito e falta apenas oficialização, uma operação de empréstimo até junho de 2027, sem opção de compra, mantendo assim o contrato com os verdes e brancos até 2029, naquela ilha, no extremo brasileiro de 25 anos, será companheiro de equipa de Alexandre Brito, que continuará por naquelas paragens em regime de assistência leonina. O futebolista mais mediático do Paphos é o veterano David Luiz, internacional brasileiro de 39 anos, que em Portugal se notabilizou no Sport Lisboa e Benfica. Biel foi contratado em janeiro de 2025 ao Bahia por 6,4 milhões de euros. Não teve sucesso nem Alvalade, voltou ao país natal para representar o Atlético Mineiro. Também não vingou no Galo e na última estação, antes da chegada na solo cipriota, foi na Arábia Saudita, ao serviço do Altaon. O Paphos venceu a taça do Chipre, na proviana dessa conquista, vai discutir a segunda pré-eliminatória da Liga na Europa, diante dos checos do Victoria Pilsen. A seleção nacional acabou por empatar sem golos diante da seleção da Colômbia durante este domingo, numa partida relativa nas contas da terceira jornada do Grupo K deste Mundial 2026. Uma partida repartida em que na primeira parte tivemos mais equilíbrio, na segunda parte a seleção da Colômbia acabou por cair em cima de Portugal e com a seleção lusa a ter como grande herói Diogo Costa, que foi defendendo tudo aquilo que havia para defender. No final deste jogo, precisamente Roberto Martínez, o selecionador nacional, acabou por destacar que acabou por ser um teste positivo para a seleção portuguesa, que já nos 16 avos do final terá a Croácia Roberto Martínez, acabou por assumir que acabou por ser um bom jogo.
18: É um jogo muito exigente, já esperávamos isso, as condições climáticas, jogar uma equipa sul-americana que já tem vamos dizer que leva no jogo a ser um jogo partido, que se abre muito, que tem situações de um contra um. Acho que para nós foi um teste muito valioso, porque precisávamos mesmo disto, só para respeito de saber levar o jogo onde nós queremos. Forçamos os nossos ataques muito, precisamos de controlo de bola, jogadores como Vitinha, precisamos de utilizar mais o seu talento na nossa fase de construção e nos nossos padrões de ofensivos, mas um teste muito valioso, porque quando está num jogo assim, mostramos muito carácter, mostramos para manter a baliza zero. É fantástico ver o Diogo Costa a um nível, a intensidade defensiva que tivemos, bloqueios. Então, um jogo que ajuda muito para poder ajustar, alinhar e crescer para o que precisamos de fazer agora no Mundial a seguir, que é um Mundial totalmente diferente. Apuramos, que é o que queremos, agora podemos avaliar os três jogos e podemos preparar a equipa para o próximo jogo.
0: Esta foi a leitura feita por Roberto Martínez, o selecionador nacional do lado dos jogadores. Diogo Costa foi um autêntico herói nesta partida, acabou por lamentar este empate.
16: Ter trocado o prémio por uma vitória, mas acho que por muitos momentos partimos o jogo, não era o que nós queríamos. Hoje fui eu que ajudei a equipa, o próximo jogo vai ser outro jogador, vai ser o Cris, vai ser o Bruno, vai ser qualquer um. Mas estamos no jogo, estamos no campeonato mundial, que vem ao próximo jogo, com a mentalidade de ganhar. Que foi tal como eu referi, acho que por muitos momentos entramos no jogo mais emocional e mesmo de controlo, e acho que isso que nos levou por vezes a desorganizar muito. E a Colômbia num ponto muito, muito forte, que é a transição com os jogadores rápidos e fortes na frente, tentaram fazer perigo, felizmente ou infelizmente não conseguiram marcar. Queríamos muito a vitória, mas é o futebol. Agora é pensar no próximo jogo, que é o que nós queremos, que é ganhar sempre.
0: Ainda do lado dos jogadores, triste também com este resultado, estava o internacional português Samuel Costa.
17: Sim, a atitude é algo que não falta, trabalho, toda a gente está super metida nesta causa que nós temos. Foi um jogo contra uma equipa super difícil, por vezes caímos um bocado no jogo deles, transições, e eles são super fortes, mas entramos desde o início com a mentalidade de ganhar. O míster sempre nos fez entender que durante o jogo era para ganhar, e foi um empate, queríamos mais, mas há que seguir a trabalhar. Não, continuamos super focados, humildes, estamos todos juntos, contra quem tiver que ser, e eu acredito muito nos meus companheiros.
0: E quanto às feitas na classificação final deste Grupo K, após três jornadas, Colômbia termina no primeiro lugar, líder do grupo com 7 pontos. A Portugal ficou em segundo com 5 pontos. República Democrática do Congo, que bateu por 3-1 o Uzbequistão nesta terceira e última jornada, ficou no terceiro lugar com 4 pontos e acesso aos 16 avos do final, enquanto que o Uzbequistão disse adeus neste Campeonato do Mundo, terminando no quarto lugar sem qualquer ponto conquistado. Portugal, que prepara agora nas contas dos 16 avos do final deste Mundial 2026, Sabna de Fronta, na Croácia, no próximo dia 3 de julho, pela meia-noite, uma partida que vai poder acompanhar com relato na primeira Rádio Desporto. Matis Gengiel, de 18 anos, deixou o PSG e é reforço do meio-campo do Futebol Clube Famalicão. Com contrato válido até junho de 2031, o médio ofensivo fez dois jogos pela equipa principal dos bicampeões em 2025-2026, em simultâneo capitaneou nos juniores, onde conquistou o tricampeonato e passou pelos sub-21 dos parisienses. Assumiu o jogador que assistiu a vários jogos no campeonato português e sempre sonhou jogar num campeonato profissional de Portugal, assim que soube do interesse do Futebol Clube Famalicão. Sentiu-se atraído por este mesmo projeto e agora espera justificar esta proposta feita por parte da formação famalicense. Falou também com Nuno Mendes, que lhe disse coisas muito positivas sobre o campeonato português. Espera agora mostrar todo o seu valor ao serviço da formação do Futebol Clube Famalicão, disse o novo reforço da formação famalicense. O Gil Vicente anunciou a renovação de contrato do jovem da formação Guilherme Beleza até 2028, no médio defensivo de apenas 19 anos. Está no clube gilista desde a temporada 2020-2021 e já se estreou pela equipa principal e na Liga em 2024, na vitória dos minutos na frente ao Estrela da Amadora, por 3-0. Esta temporada discutiu 32 jogos ao serviço da equipa de sub-23, entre Liga e Taça Revelação. O jogador vai integrar os trabalhos de pré-temporada do plantel principal às ordens de Luís Pinto, além de Guilherme inglesa. O Gil Vicente anunciou também as renovações com Diogo Costa e Gonçalo Maia, que também já se estrearam enquanto séniores. Manu Bené, reforço da formação do Radio Miak Radom, da Polónia, no Internacional Lingueno, que deixa assim em definitivo o Clube de Futebol de Estrela da Amadora, depois de ter chegado à Reboleira no verão de 2024. Na primeira época, nos tricolores, dividiu-se entre a equipa principal e a equipa B, e sub-23, na última temporada, esteve emprestado na União Santarém, da Liga 3, no clube pelo qual marcou 3 golos e fez uma assistência em 24 jogos. O avançado de 20 anos rumo agora ao 10º classificado da última edição da Liga Polaca, assinando um contrato válido até 2029. O Clube de Futebol de Estrela da Amadora anunciou que vai recorrer-se para o Tribunal da Relação da decisão que recusou homologar o Plano Especial de Revitalização por considerar que o Tribunal não fez a melhor interpretação do regime jurídico aplicável. Em comunicado, o Clube e a SAD defendem que o Plano é um instrumento legal destinado à recuperação de empresas viáveis através de um acordo entre devedores e credores, sustentando que nesta fase cabe ao Tribunal apenas verificar a legalidade do processo sem substituir a vontade dos credores no reavaliar no mérito das soluções aprovadas. O Clube Futebol de Estrela da Amadora defende que o Pleno foi aprovado por uma maioria absoluta expressiva, com mais de 99% dos credores votantes e mais de 60% do valor dos créditos, sustentando que essa decisão demonstra de forma inequívoca na confiança dos credores na solução apresentada e na viabilidade do Estrela da Amadora. Apesar do recurso, o SAD revela que já promoveu as diligências necessárias para responder às questões identificadas na decisão, eliminando qualquer dúvida sobre a conformidade legal do Pleno. O Estrela da Amadora aproveita ainda para desmentir informações que têm circulado sobre a sua situação financeira, esclarecendo de forma categórica que cumpre nos pressupostos legalmente exigidos para o licenciamento desportivo e que vai continuar a agir com transparência, responsabilidade e absoluto respeito pelas instituições. Gonçalo Ramos vai ser jogador do Milan. A Gol FM confirmou que o clube italiano chegou a acordo com o PSG para a transferência do avançado internacional português, que irá assinar um contrato de longa duração. A partida, válido por 5 temporadas, no ponta de lança de 25 anos, prepara-se para abraçar um novo desafio na Série A italiana. A mudança acontece após 3 épocas ao serviço de campeão europeu, durante as quais não conseguiu verdadeiramente assumir-se como titular indiscutível, até pela forte concorrência no setor ofensivo. No Milan, Gonçalo Ramos reencontra num contexto que lhe poderá oferecer maior protagonismo, integrando no novo projeto liderado por Ruben Amorim, que identificou o internacional português como uma das prioridades para reforçar o ataque dos rossoneri. Na última temporada, no antigo avançado do Benfica, realizou 45 jogos pelo PSG, tendo marcado 12 golos e feito uma assistência. Gabriel Fernandes e Leonardo Barbosa deram a Portugal 2 medalhas de prata nos Campeonatos de Europa de maratonas em canoagem, que decorrem na Roménia, no dia seguinte a tornar-se campeão europeu na prova curta. Gabriel Fernandes terminou no 2º lugar da categoria C1 na Long Race, apenas atrás do espanhol Mateo Lago. Quanto a Leonardo Barbosa, estreou-se no escalão de sub-23 com a prata em C1, perdendo para o húngaro Pulcic. Recordar que Portugal soma num total de 5 medalhas, juntando às 2 conquistadas de ouro de Gabriel Fernandes em C1, assim como Rui Lacerda, além do bronze de Nuno Barros na categoria K1. O ciclista António Morgado consagrou-se tricampeão nacional de contrarrelógio. No desportista da Team Emirates, cumpriu os 27 km que começaram e terminaram em Cabo-Casal de Cinza, na Guarda, num total de 33 minutos e 15 segundos. Rafael Reis, da Nicolores, na Camping Kart, terminou no 2º lugar. Ivo Oliveira completou o pódio na edição deste ano. No sub-23, Ruben Rodrigues levou para casa na vitória, terminando à frente de Gabriel Batista e Joel Vial, sendo que o grande destaque foi mesmo António Morgado com esta conquista no contrarrelógio. Os tenistas portugueses Nuno Borges e Jaime Faria vão defrontar na Tristan Boyer, na Soyob, na Simanokop, isto na primeira ronda do torneio de Wimbledon. Borges, número 1 luso e 53º do mundo, defronta no norte-americano Boyer, vindo da qualificação naquele que será no primeiro encontro entre ambos os tenistas. Já Faria mete forças com o seu oponente número 88 do mundo, depois de ultrapassar novamente a qualificação, como tinha feito nos 2 primeiros grandes torneios da temporada, no Open da Austrália e em Roland Garros. Em 4 presenças anteriores, o melhor resultado de Nuno Borges em Wimbledon remonta na 2025, quando alcançou a 3ª ronda, enquanto o compatriota de 22 anos vai participar pela 2ª vez no quadro principal, após ter sido eliminado na partida de estreia em 2025. Nos outros encontros, Novak Djokovic, 8º, joga contra Ibing, 99º, ao passo que Alexander Zverev, 2º, defronta Alexander Zverev, número 37 do ranking mundial, Kasparov, 12º, e o tenista Hubert, 95º, encontram-se nesta na primeira fase, assim como Daniil Medvedev, 90º, na defrontar Marek Cilic, número 60. Já o tenista Stanislas Wawrinka, número 110, e Matteo Berrettini, número 49, discutem um lugar na próxima ronda. No quadro feminino, na Serena Williams, enfrenta na Maia, na 53ª, na Arina Sabalenka, na primeira, na classificação WTA, mete forças com Teodora Kostovits, número 184, e Iga Świątek joga contra a tenista Taylor, número 81 do ranking mundial WTA.
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24: Já está no campo, já ouvi a saltitar no campo ontem, portanto estará também a bater à porta. Eu diria quase uma picada de mosquito, mas as picadas de mosquitos têm que ser que transmitem alguma dor e é preciso tratar delas, mas é assim, coisas mini, picada de mosquito, coisas mini, picada de mosquito.

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1: A equipa do Torino dos anos 40, imortalizada como Il Grande Torino, permanece até hoje como uma das maiores lendas do futebol italiano e mundial. Dominadora, praticamente invencível e formada por jogadores de uma qualidade técnica e tática ímpar, esta equipa transformou o Torino num verdadeiro colosso do futebol, conquistando 5 títulos consecutivos da Série A entre 1942 e 1949. Contudo, a sua história não é apenas de glória dentro das quatro linhas, mas também de uma tragédia imensa que chocou o mundo desportivo e deixou uma marca eterna no futebol. O desfecho trágico da equipa no desastre aéreo de Superga em 1949 selou o fim de uma era brilhante de forma abrupta e dolorosa. A equipa começou a tomar forma durante os primeiros anos da década de 1940 sob a presidência de Ferruccio Novo. Novo, um visionário que ambicionava transformar o Torino num clube de topo, investiu pesadamente em jogadores talentosos e trouxe métodos modernos de treino que eram inovadores para a época. O resultado foi uma equipa de futebol que não só jogava um futebol técnico e de ataque, mas também se destacava pela disciplina tática e pelo trabalho coletivo. Entre as estrelas que faziam parte deste esquadrão lendário estavam Valentino Mazzola, capitão e líder incontestável, e jogadores como Ezio Loic, Franco Ossola e Virgilio Maroso. Mazzola, em particular, era visto como o coração e a alma da formação, um médio ofensivo que combinava habilidade técnica com uma capacidade de liderança inspiradora. O Torino começou a dominar o futebol italiano em 1942, ao conquistar o primeiro de 5 scudetti consecutivos. Naquela época, a Série A estava repleta de equipas fortes, mas nenhuma conseguia rivalizar com o grande Torino. A equipa jogava com uma intensidade e fluidez que poucos adversários conseguiam igualar, e nos jogos em casa, no Estádio Filadélfia, o Torino era praticamente imbatível. A sua técnica ofensiva, onde a equipa atacava constantemente com todos os seus jogadores, era revolucionária para a época, e esta abordagem garantiu-lhes vitórias avassaladoras e espetáculos inesquecíveis. Na temporada de 1947-48, por exemplo, o Torino marcou 125 golos em 40 jogos, algo absolutamente notável e que demonstrou o poder ofensivo desta formação. Um dos segredos do sucesso do grande Torino residia no entrosamento entre os seus jogadores, muitos dos quais que representavam também a seleção nacional italiana. Em determinado momento, a equipa titular da Itália era composta por 9 jogadores do Torino, um feito que nunca mais foi igualado na história do futebol mundial. A influência do grande Torino na seleção foi tal que, na década de 40, a equipa nacional italiana dependia quase exclusivamente da qualidade e da organização desta geração dourada de jogadores. Sob a liderança de Mazzola, o Torino combinava uma defesa sólida com um ataque brilhante e incansável. A versatilidade tática da equipa e a sua capacidade de alternar entre diferentes estilos de jogo tornaram-na uma máquina de vitórias. No entanto, a história gloriosa do grande Torino seria interrompida tragicamente a 4 de maio de 1949. Naquele dia fatídico, o avião que transportava a equipa de regresso a Turim, após um jogo amigável contra o Benfica, despenhou-se na colina de Superga, perto da cidade. O desastre matou todos os 31 ocupantes a bordo, incluindo os 18 jogadores da equipa. A tragédia abalou profundamente o mundo do futebol e a Itália entrou num estado de luto nacional. O desastre de Superga não foi apenas uma perda para o Torino, mas para todo o futebol italiano, que viu desaparecer uma geração inteira de jogadores talentosos e promissores num único e devastador momento. A perda do grande Torino foi um golpe para o qual o clube demoraria décadas a recuperar. Mesmo após o desastre, o Torino foi declarado campeão da Série A de 1948-49, em sinal de respeito pela sua supremacia durante toda a temporada. As equipas adversárias jogaram os últimos jogos da época com as equipas de júniores, em homenagem aos falecidos jogadores. No entanto, o vazio deixado por este acidente foi incomensurável, tanto para os adeptos do Torino como para o futebol em geral. O legado desta equipa, no entanto, nunca foi esquecido e a formação é recordada anualmente, com milhares de adeptos a subirem até à Basílica de Superga para prestar homenagem àqueles que perderam a vida. O impacto desta tragédia perdura até hoje, não apenas na memória coletiva do clube, mas também na história do futebol. O grande Torino foi mais do que uma equipa vencedora. Representava a esperança e a alegria de um país que ainda estava a recuperar das feridas da Segunda Guerra Mundial. No campo, era uma equipa que jogava com elegância e uma sede insaciável de vitória. Fora dele, era símbolo de união e trabalho em equipa. A sua trágica morte imortalizou-os como lendas e a sua história continua a inspirar gerações de adeptos e jogadores, sendo contada com um misto de admiração e tristeza. A memória do grande Torino é um lembrete poderoso de como o futebol pode ser, ao mesmo tempo, uma fonte de alegria e uma arena de tragédia, onde os sonhos podem ser destruídos num instante. Mesmo passados mais de 70 anos, a figura do grande Torino permanece inalterada. Para muitos, aquela equipa foi a melhor de sempre em Itália, uma equipa que poderia ter alcançado ainda mais feitos se não tivesse sido tragicamente interrompida. Até hoje, o clube e os seus adeptos celebram a herança deixada por essa geração e a grandeza do Torino, tal como o nome indica, continuará a ecoar na história do futebol para sempre.
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5: É um jogo muito exigente, já esperávamos isso, as condições climáticas, jogar uma equipa sul-americana que já tem dizer que leva no jogo a ser um jogo partido, que se abre muito, que tem situações de um contra um. Acho que para nós foi um teste muito valioso.
6: Trocado o prémio por uma vitória, mas acho que por muitos momentos partimos o jogo, não era o que nós queríamos. Hoje fui eu que ajudei a equipa, o próximo jogo vai ser outro jogador, vai ser o Cris, vai ser o Bruno, vai ser qualquer um.
7: Tem atitude. É algo que não falta, trabalho, toda a gente está super metida nesta causa que nós temos. Foi um jogo contra uma equipa super difícil. Por vezes caímos um bocado no jogo deles, transições, e eles são super fortes. Mas entramos desde o início com a mentalidade de ganhar.
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0: E seguimos agora nesta emissão com o perfil do jogador.
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1: Benjamin Šeško, nascido a 31 de maio de 2003 em Rogoza, Eslovénia, é um avançado de destaque conhecido pela sua imponência física, velocidade e capacidade de finalização. Iniciou a sua carreira profissional no Red Bull Salzburg, na Áustria, onde rapidamente se destacou como um dos jovens mais promissores do futebol europeu. Šeško fez a sua estreia no Salzburg em 2019 e ao longo das temporadas seguintes demonstrou um crescimento significativo. A sua habilidade para marcar golos e a sua presença física no ataque tornaram-no uma peça fundamental para a equipa austríaca. A sua performance na Bundesliga e nas competições europeias chamou a atenção de clubes maiores, que em 2022 Benjamin

0: Cesco continuou a destacar-se pelo Leipzig, mostrando uma combinação de habilidade técnica e potência física que o tornam um avançado promissor e uma figura emergente no futebol europeu. A sua evolução contínua e o impacto em campo reforçam a sua reputação como um dos talentos mais excitantes da sua geração.
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5: São 7 da manhã e 28 minutos.
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9: A seleção nacional acabou por empatar sem golos diante da seleção da Colômbia durante este domingo, numa partida relativa nas contas da terceira jornada do Grupo K deste Mundial 2026. Uma partida repartida em que na primeira parte tivemos mais equilíbrio, na segunda parte a seleção da Colômbia acabou por cair em cima de Portugal e com a seleção lusa a ter como grande herói Diogo Costa, que foi defendendo tudo aquilo que havia para defender. No final deste jogo, precisamente Roberto Martínez, o selecionador nacional, acabou por destacar que acabou por ser um teste positivo para a seleção portuguesa, que já nos 16 avos do final terá a Croácia. Roberto Martínez acabou por assumir que acabou por ser um bom jogo.
10: É um jogo muito exigente, já esperávamos isso, as condições climáticas, jogar uma equipa sul-americana que já tem dizer que leva no jogo a ser um jogo partido, que se abre muito, que tem situações de um contra um. Acho que para nós foi um teste muito valioso, porque precisávamos mesmo disto, só para respeito de saber levar o jogo onde nós queremos. Forçamos os nossos ataques muito, precisamos de controlo de bola, jogadores como Vitinha. Precisamos de utilizar mais o seu talento na nossa fase de construção e nos nossos padrões de ofensivos, mas um teste muito valioso, porque quando está num jogo assim, mostramos muito carácter, mostramos para manter a baliza zero. É fantástico ver o Diogo Costa ao nível, a intensidade defensiva que tivemos, bloqueios. Então, um jogo que ajuda muito para poder ajustar, alinhar e crescer para o que precisamos de fazer agora no Mundial a seguir, que é um Mundial totalmente diferente. Apuramos, que é o que queremos. Agora podemos avaliar os três jogos e podemos preparar a equipa para o próximo jogo.
9: Esta foi a leitura feita por Roberto Martínez, o selecionador nacional do lado dos jogadores. Diogo Costa foi um autêntico herói nesta partida, acabou por lamentar este empate.
11: Ter trocado o prémio por uma vitória, mas acho que por muitos momentos partimos o jogo, não era o que nós queríamos. Hoje fui eu que ajudei a equipa, o próximo jogo vai ser outro jogador, vai ser o Cris, vai ser o Bruno, vai ser qualquer um. Mas estamos no jogo, estamos no campeonato mundial, que venha ao próximo jogo com a mentalidade de ganhar. Que foi tal como eu referi, acho que por muitos momentos entramos no jogo mais emocional e mesmo de controlo, e acho que isso que nos levou por vezes a desorganizar muito. E a Colômbia num ponto muito, muito forte, que é a transição com os jogadores rápidos e fortes na frente. Tentaram fazer perigo, felizmente ou infelizmente não conseguiram marcar. Queríamos muito a vitória, mas é o futebol. Agora é pensar no próximo jogo, que é o que nós queremos, que é ganhar sempre.
9: Ainda do lado dos jogadores, triste também com este resultado, estava o internacional português Samuel Costa.
12: Sim, a atitude é algo que não falta, trabalho, toda a gente está super metida
1: nesta causa que nós temos. Foi um jogo contra uma equipa super difícil,

0: por vezes caímos um bocado no jogo deles, transições, e eles são super fortes, mas entramos desde o início com a mentalidade de ganhar. O Mister sempre nos fez entender que durante o jogo era para ganhar, e foi um empate, queríamos mais, mas há que seguir a trabalhar. Não, continuamos super focados, humildes, estamos todos juntos, contra quem tiver que ser, e eu acredito muito nos meus companheiros.
1: E contas feitas na classificação final deste Grupo K, na pós 3 jornadas, Colômbia termina no primeiro lugar, líder do grupo com 7 pontos, na Portugal ficou em segundo com 5 pontos, República Democrática do Congo, que bateu por 3-1 o Uzbequistão nesta terceira e última jornada, ficou no terceiro lugar com 4 pontos, e acesso aos 16avos do final, enquanto que o Uzbequistão disse adeus neste Campeonato do Mundo, terminando no quarto lugar sem qualquer ponto conquistado. Portugal, que prepara agora nas contas dos 16avos do final deste Mundial 2026, defronta na Croácia, no próximo dia 3 de julho, pela meia-noite, uma partida que vai poder acompanhar com relato na Primeira Rádio Desporto. Nuno Borges foi eliminado no ATP 250 de Maiorca nas meias-finais, após ter perdido na frente ao norte-americano Ethan Quinta em dois sets. O português 53º do mundo perdeu com Ethan, número 63, por 6-1 e 6-2 em 57 minutos, naquela que foi a primeira vez que chegou a uma meia-final esta temporada. Na primeira ronda de Wimbledon, o número 1 luso vai medir forças com o também norte-americano Tristan Boyers, número 193, vindo da qualificação. O mundo do ciclismo pode estar perto de assistir a um momento histórico. Paulo Seixas, pretendido pela Pinarello K36, e em cima da mesa está um contrato milionário quase ao nível do que se pratica no futebol internacional. De acordo com a informação avançada pelo jornalista Daniel Benson, a equipa suíça está na disposição de oferecer 13 milhões de euros anuais ao jovem prodígio francês, que atualmente representa na formação da Decathlon e tem contrato até 2027, caso a transferência se confirme. Paulo Seixas passa a ser o ciclista mais bem pago da história, superando os valores recebidos nomeadamente por Pogacar, que na Team Emirates oferece um salário entre 8 e 10 milhões de euros. Além da Pinarello, no francês tem ainda no interesse de equipas como a Netcompany Ineos, na Lead Track, e também a própria Team Emirates de João Almeida, António Morgado, Ivo e Rui Oliveira. Recordar que Paulo Seixas vai participar pela primeira vez na Volta na França, que arranca no próximo dia 4 de julho.
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10: Vamos lá olhar agora para mais um craque da Liga Portuguesa, aqui na Primeira Rádio Desporto.
11: Givanildo Vieira de Sousa, mais conhecido como Hulk, é um dos grandes nomes do futebol brasileiro. Com uma carreira que se destaca pela sua força física, habilidade e precisão nos remates, Hulk teve passagens memoráveis por clubes como o Futebol Clube do Porto, Zenit São Petersburgo e, claro, também pela seleção brasileira. Hulk começou a sua carreira no Brasil, mas foi no futebol asiático que deu os primeiros passos em termos internacionais, quando foi contratado pelo Kawasaki Frontale do Japão. Depois de passar por empréstimos no Consadole Sapporo e no Tokyo Verdy, onde chamou a atenção pelos muitos golos marcados, Hulk começou a ganhar notoriedade e atraiu o interesse de clubes europeus. Em 2008, chegou a Portugal para representar o Futebol Clube do Porto, clube onde viveria uma das fases mais marcantes da sua carreira. Na sua primeira temporada, em 2008-2009, já mostrou o seu valor, contribuindo com 8 golos no campeonato e ajudando o Porto a conquistar o título da Primeira Liga. Rapidamente se tornou uma peça fundamental na equipa portista, destacando-se pela sua força, velocidade e capacidade de finalização. O auge da passagem de Hulk pelo Futebol Clube do Porto ocorreu na temporada de 2010-2011, quando o clube, comandado por André Vilas Boas, venceu a Liga Europa e dominou o cenário nacional, conquistando o Campeonato Português de forma invicta. Hulk foi crucial para essa campanha, terminando como o melhor marcador do campeonato com 23 golos e contribuindo também nas competições europeias. Ao todo, durante as 4 temporadas que passou no Dragão, o jogador brasileiro ajudou o clube a conquistar 4 títulos da Primeira Liga, 3 Taças de Portugal, 3 Supertaças Cândido de Oliveira e a já mencionada Liga Europa. O seu poderio físico transformou-o num dos jogadores mais temidos e admirados da Liga Portuguesa. A sua presença em campo era avassaladora e a sua capacidade de jogar tanto como extremo como avançado deu uma versatilidade tática ao Porto. Durante o tempo que passou em Portugal, Hulk marcou centenas de golos em competições domésticas e internacionais, consolidando-se como um dos melhores estrangeiros que já passaram pelo clube. Em 2012, após o sucesso em Portugal, o atleta foi vendido ao Zenit de São Petersburgo, da Rússia, por um valor recorde na altura. A transferência, avaliada em cerca de 60 milhões de euros, foi uma das maiores da história do futebol português. No Zenit, Hulk continuou a brilhar, ajudando a equipa russa a conquistar o campeonato da Premier League do país e diversas outras taças nacionais. No entanto, mesmo com o sucesso na Rússia, o impacto que teve no Futebol Clube do Porto será sempre lembrado como um dos pontos mais altos da sua carreira. Hulk também teve uma carreira internacional de sucesso, já que foi convocado regularmente para a seleção brasileira, tendo disputado torneios importantes como o Campeonato do Mundo de 2014, realizado no próprio país, e os Jogos Olímpicos de Londres em 2012, onde conquistou a medalha de prata. Embora tenha enfrentado algumas críticas ao longo do tempo na seleção, principalmente pelo seu estilo de jogo físico, Hulk contribuiu com momentos importantes e jogou ao lado de grandes estrelas como Neymar e Oscar. Depois de deixar o Zenit, aventurou-se no futebol chinês, defendendo o Shanghai Sipg, onde continuou a exibir a sua potência e talento, conquistando títulos nacionais. Em 2021, regressou ao Brasil para jogar pelo Atlético Mineiro, onde rapidamente se tornou uma das referências da equipa, ajudando o clube a conquistar o Brasileirão e a Copa do Brasil, somando assim mais alguns títulos para a sua já vitoriosa carreira. Em resumo, o Hulk deixou uma marca indelével no futebol mundial, especialmente em Portugal, onde se tornou um ídolo do Futebol Clube do Porto. A sua força, habilidade e capacidade de decisão transformaram-no numa das figuras mais icónicas a vestir a camisola azul e branca, sendo sempre lembrado no clube como legado do incrível Hulk.
12: Me preocupo muito chegar pela porta da frente e sair pela porta da frente. Sair valorizado, sair respeitado, então isso não tem preço. Então procuro estar com a cabeça boa para jogar. E graças a Deus, quando eu cheguei, eu saí pela porta da frente. Quando eu tiro a camisa que faço a pose do Hulk, assim, a galera vai à loucura, então foi especial.
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11: Frank Lampard, nascido a 20 de junho de 1978, é amplamente reconhecido como um dos maiores médios da história do futebol inglês e uma lenda do Chelsea. Criado numa família com forte herança futebolística, Lampard começou a sua carreira no West Ham United, o clube onde o seu pai havia jogado. Subiu às camadas principais do West Ham em 1995 e rapidamente se destacou pelas suas habilidades no meio-campo, marcando golos importantes e mostrando uma capacidade técnica notável. No entanto, foi a sua transferência para o Chelsea em 2001 que transformou a sua carreira. Lampard custou cerca de 11 milhões de libras ao clube londrino e rapidamente se tornou um pilar no meio-campo dos Blues. Durante a sua passagem pelo Chelsea, que durou até 2014, Lampard conquistou uma série impressionante de títulos, incluindo 3 Premier Leagues em 2004, 2005, 2005, 2006 e 2009-2010, 4 FA Cups, 2 Taças da Liga e, claro, a tão sonhada Liga dos Campeões em 2012. Uma das marcas mais impressionantes de Lampard é a sua capacidade de marcar golos. Não foi apenas um jogador-chave na criação de jogadas, mas também se destacou pela sua impressionante veia goleadora. Lampard terminou a sua carreira no Chelsea como o maior goleador da história do clube, com 211 golos em 648 jogos, algo notável para um médio. Conhecido pela sua precisão nos remates de longa distância, especialmente com o pé direito, tornou-se conhecido pelos seus golos em momentos cruciais, além da sua consistência nas bolas paradas. A sua temporada de 2009-2010 foi particularmente impressionante, determinante quando o Lampard marcou 27 golos em todas as competições e ajudou o Chelsea a vencer a Premier League e a FA Cup, fazendo história com um double. A sua combinação de talento ofensivo, ética de trabalho incansável e inteligência tática fez dele um dos melhores jogadores da sua geração. Além do sucesso a nível do clube, Lampard teve uma carreira internacional notável, representando a seleção inglesa em diversas competições, incluindo 3 campeonatos do mundo e 2 campeonatos de Europa. Embora a Inglaterra não tenha alcançado o sucesso esperado durante essas competições, Lampard foi sempre um dos pilares da equipa e é amplamente respeitado pelos seus 106 jogos pela seleção. Após deixar o Chelsea em 2014, teve uma curta passagem pelo Manchester City antes de terminar a sua carreira nos New York City da MLS, onde jogou até 2016. Após a sua retirada dos relvados, o ex-atleta rapidamente se lançou na carreira de treinador e em 2018 assumiu o comando do Derby County, onde teve uma boa temporada na segunda divisão inglesa, levando o clube à final do play-off de promoção. No ano seguinte, Lampard assumiu o cargo de treinador do Chelsea, voltando ao clube onde teve os seus maiores sucessos como jogador. Durante a sua passagem por Stamford Bridge, focou-se em dar oportunidades a jovens jogadores da academia e conseguiu uma qualificação para a Liga dos Campeões na sua primeira temporada. Contudo, foi demitido em janeiro de 2021 após uma série de maus resultados e por aí prosseguiu a sua carreira como técnico por outras paragens.
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10: E agora seguimos com os gigantes adormecidos neste produto 100% palavra.
11: O Ajax, fundado em 1900 em Amsterdão, é um dos clubes mais vencedores e respeitados da Europa, conhecido pelo estilo ofensivo e por uma academia que revelou grandes talentos para o futebol mundial. O emblema neerlandês começou a consolidar-se na década de 1960 com o revolucionário estilo de jogo do futebol total, implementado pelo treinador Rinus Michels e protagonizado pelo lendário Johan Cruyff. Este sistema, onde todos os jogadores podiam ocupar várias posições, mudou a forma de jogar e tornou o Ajax uma referência global. Na década de 1970, o clube dominou a Europa ao vencer a Taça dos Campeões Europeus 3 vezes consecutivas, em 1971, 72 e 73, com Cruyff como o principal astro e Michels como o grande estratega. Este período de ouro solidificou o Ajax como um dos gigantes do futebol e a filosofia do jogo do futebol total influenciou gerações de treinadores e jogadores em todo o mundo. Além das conquistas europeias, o Ajax dominava também no cenário doméstico, colecionando títulos do campeonato neerlandês e tornando-se sinónimo de futebol espetáculo. Após alguns anos sem grandes títulos europeus, a equipa voltou ao topo na década de 1990 com uma geração de ouro formada nas suas academias, incluindo jogadores como Edgar Davids, Clarence Seedorf, Patrick Kluivert e Marco Overmars. Com Louis van Gaal como treinador, o clube conquistou a Liga dos Campeões em 1995 ao vencer o Milan, consolidando-se novamente como uma força europeia. Este sucesso deveu-se mais uma vez ao compromisso com a formação de talentos, uma das marcas do Ajax ao longo da sua história. O início dos anos 2000 trouxe desafios financeiros ao clube, o que os obrigou a vender muitos dos seus talentos jovens para clubes maiores. Apesar das dificuldades em manter os principais jogadores, o Ajax continuou a dominar o futebol neerlandês e a formar talentos que viriam a brilhar internacionalmente. Esta política de formação rendeu frutos ao longo das décadas e é uma das principais razões pela qual o Ajax permanece competitivo no cenário europeu. Nos últimos anos, o clube voltou a ser destaque na Liga dos Campeões, em particular na temporada de 2018-2019, quando eliminou gigantes como o Real Madrid e a Juventus, chegando até às meias finais. Essa campanha memorável, com jovens talentos como Frankie de Jong e Matthijs de Ligt, reacendeu o entusiasmo em torno do clube e destacou a excelência da sua academia. Mesmo num cenário de recursos limitados em comparação aos grandes clubes europeus, o Ajax continua a ser admirado pelo seu futebol atrativo e pela aposta nos jovens, preservando a herança do futebol total, que transformou o clube numa lenda viva do futebol mundial. Hoje, o emblema permanece um dos maiores símbolos do futebol ofensivo e da formação de talentos, mantendo viva a sua tradição e a sua identidade, características que o tornam um dos clubes mais fascinantes do futebol mundial.
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10: O futebol celebra não apenas a glória de quem venceu, mas também os percursos incríveis e inesquecíveis daqueles que desafiaram todas as lógicas e deixaram uma marca eterna. Está na altura de mais um feito histórico aqui na Golo FM.
11: A seleção da Hungria entre 1950 e 1954, conhecida como a Equipa de Ouro ou Magiares Mágicos, marcou uma era de glória no futebol mundial, sendo considerada uma das maiores seleções de todos os tempos. Liderada pelo técnico Gustav Sebes e capitaneada por Ferenc Puskás, a equipa destacou-se pela inovação tática com um estilo de jogo ofensivo e envolvente que deixou uma marca indelével no futebol. A fase de ouro começou com uma série de vitórias avassaladoras. Entre 1950 e 1954, a Hungria manteve uma sequência de 31 jogos invicta, sendo conhecida pelo seu sistema tático revolucionário, o 4-2-4, que incluía movimentações ofensivas rápidas e uma troca constante de posições entre os jogadores. Além de Puskás, a equipa contava com talentos como Sandor Kocsis, Zoltán Sibor e Jozef Bozsik, jogadores que formaram uma das linhas ofensivas mais temidas da época. O ponto alto da campanha húngara foi a conquista da medalha de ouro nos Jogos Olímpicos de 1952, em Helsínquia, onde a Hungria venceu a Jugoslávia por 2-0 na final, mostrando ao mundo o seu poderio. Além disso, a seleção também ficou célebre pela histórica goleada de 6-3 sobre a Inglaterra em 1953, no lendário estádio de Wembley, um feito inédito, já que os ingleses nunca haviam perdido em casa para uma equipa fora do Reino Unido. Este resultado consolidou a Hungria como favorita ao título mundial de 1954. Nesse mesmo campeonato do mundo, disputado na Suíça, a Hungria era amplamente favorita. Durante a competição, os húngaros aplicaram uma impressionante goleada de 8-3 sobre a Alemanha Ocidental na fase de grupos. No entanto, na final, enfrentando novamente os alemães, a Hungria sofreu uma inesperada derrota por 3-2, numa virada que ficou conhecida como o Milagre de Berna. Apesar de ter aberto 2-0 nos primeiros minutos, a equipa não conseguiu segurar a vantagem, perdendo a sua invencibilidade num dos momentos mais surpreendentes da história do futebol. Mesmo sem o título mundial, a Hungria de 1950 a 1954 é lembrada pelo seu legado tático e futebolístico, que influenciou profundamente gerações futuras de jogadores e treinadores. A combinação técnica, disciplina tática e criatividade ofensiva deixaram uma marca profunda no desporto, com Ferenc Puskás e seus companheiros eternizados como lendas do futebol mundial.
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13: Em muitos momentos entramos no jogo mais emocional e mesmo do controlo, e acho que isso que nos levou por vezes a desorganizar muito. E a Colômbia num ponto muito, muito forte, que é a transição com os jogadores rápidos e fortes na frente. Tentaram fazer perigo. Felizmente ou infelizmente não conseguiram marcar.
0: O Mister sempre nos fez entender que durante o jogo era para ganhar e foi um empate, queríamos mais, mas há que seguir a trabalhar. Não, continuamos super focados, humildes, estamos todos juntos contra quem tiver que ser e eu acredito muito nos meus companheiros.
14: Um teste muito valioso porque quando está num jogo assim mostramos muito carácter, lutamos para manter a baliza zero. É fantástico ver o Diogo Costa ao nível, a intensidade defensiva que tivemos, bloqueios. Então um jogo que ajuda muito para poder ajustar, alinhar e crescer para o que precisamos de fazer agora.
4: 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E está agora na hora de trazer o perfil de mais um jogador à Golo FM.
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11: Jonathan David, nascido a 14 de janeiro de 2000 em Brooklyn, Nova York, é um avançado internacional canadiano que atualmente joga pelo Lille na Liga Francesa. Com uma grande capacidade de finalização e mobilidade, David tem-se afirmado como uma das grandes promessas do futebol europeu. Começou a sua carreira profissional no Gent, da Bélgica, em 2018, onde rapidamente chamou a atenção devido à sua impressionante capacidade goleadora. Em 2020, o Lille adquiriu o avançado por uma quantia recorde no clube e David desempenhou um papel crucial na conquista do título da Liga na temporada de 2020-2021. A nível internacional, decidiu representar a seleção do Canadá porque foi para esse país que os seus pais haitianos se mudaram quando ainda era criança. Tendo a possibilidade de representar o Haiti e os Estados Unidos, David preferiu vestir a camisola da nação onde se desenvolveu pessoalmente e onde cresceu no futebol.
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10: E agora seguimos com os craques da Liga Portuguesa, neste produto 100% palavra.
11: Anderson Luiz de Sousa, mais conhecido como Deco, é um nome indelével na história do futebol, especialmente na Liga Portuguesa. Nascido no Brasil a 27 de agosto de 1977, Deco começou a sua trajetória no futebol brasileiro antes de destacar na Europa. Embora tenha começado a sua carreira profissional no Benfica, foi no Futebol Clube do Porto que realmente emergiu como um dos melhores médios da sua geração. Deco chegou ao Benfica em 1997, mas foi emprestado ao Alverca e aos Salgueiros, onde mostrou o seu talento. Em 1999, a sua transferência para o Futebol Clube do Porto marcou o início de uma era dourada. Sob a liderança de Fernando Santos e posteriormente a José Mourinho, Deco tornou-se o cérebro do meio-campo portista. A sua visão de jogo e capacidade de criar oportunidades fizeram dele uma peça-chave na equipa. Durante a sua estadia no Dragão, Deco ajudou o clube a conquistar 3 títulos da Liga Portuguesa, em 2001, 2002 e 2003, e ainda a Taça de Portugal. O auge da sua passagem pelos Dragões foi a conquista da Liga dos Campeões em 2004. Na final contra o AS Mónaco, Deco foi eleito o melhor jogador em campo, destacando-se com uma exibição magistral. Esse desempenho catapultou-o para o reconhecimento internacional e solidificou a sua reputação como um dos melhores médios do mundo. Em 2002, obteve a nacionalidade portuguesa, permitindo-lhe representar a seleção nacional. O seu impacto foi imediato, contribuindo para uma geração doravante de grandes talentos no futebol português. Participou em 2 grandes competições, o Euro 2004, onde Portugal chegou à final, e o Mundial de 2006, onde a seleção nacional chegou às meias finais. A sua habilidade em controlar o jogo e fornecer passos decisivos foi crucial para o sucesso da equipa. Depois desse mesmo sucesso no Futebol Clube do Porto, Deco transferiu-se para o Barcelona em 2004, onde continuou a brilhar. No Camp Nou, foi parte integrante de uma equipa que conquistou a Liga dos Campeões em 2006, além de vários títulos da Liga Espanhola. Com jogadores como Ronaldinho, Samuel Eto'o e um jovem Lionel Messi, o Barça alcançou novas alturas e Deco foi fundamental para o sucesso da equipa. Após a sua passagem pela Catalunha, Deco mudou-se para o Chelsea em 2008. No clube inglês conquistou a Premier League e a Taça da Inglaterra, apesar de estar numa fase mais descendente da sua carreira. Em 2010 regressou ao Brasil para jogar pelo Fluminense, onde terminou a sua passagem pelo futebol em 2013, ainda mostrando a sua qualidade e visão em campo. Deco deixou um legado duradouro no futebol europeu e português. A sua passagem pela Liga Portuguesa, especialmente no Futebol Clube do Porto, foi marcada por conquistas significativas e exibições memoráveis que elevaram a sua reputação a nível global. Não apenas brilhou nos clubes que representou, mas também desempenhou um papel vital na seleção portuguesa, sendo lembrado como um dos grandes mágicos do futebol. Depois de terminar a carreira como jogador, continuou ligado ao futebol como treinador e em várias funções administrativas. Em 2014, assumiu o cargo de diretor desportivo no Fluminense, o seu último clube enquanto jogador, e com sua vasta experiência e conhecimento do jogo, tem contribuído para o desenvolvimento de jovens talentos e para a gestão desportiva, mantendo-se uma figura influente.
10: Vamos lá olhar agora para mais um craque mundial aqui na Primeira Rádio Desporto.
11: Lothar Matthaus é uma das maiores lendas do futebol mundial, conhecido pela sua versatilidade, liderança e longevidade em campo. Nascido a 21 de março de 1961 em Erlangen, na Alemanha, Matthaus teve uma carreira que atravessou mais de 2 décadas, acumulando títulos tanto a nível de clubes como de seleções. Ao longo da sua carreira, destacou-se pela sua capacidade de jogar em várias posições, desde médio centro a líbero, sempre com uma entrega impressionante e uma visão de jogo apurada. Matthaus é o jogador com mais internacionalizações pela seleção alemã, com 150, e é reconhecido como um dos jogadores mais completos da sua geração. O seu percurso começou no Borussia de Mönchengladbach, onde rapidamente deu nas vistas. Após destacar-se na Bundesliga, Matthäus foi convocado para a seleção alemã, ainda jovem, integrando o plantel no Campeonato Europeu de 1980, onde a Alemanha Ocidental se sagrou campeã. No entanto, foi com a transferência para o Bayern de Munique em 1984 que Matthäus se tornou uma estrela mundial. Nos seus primeiros anos no Bayern, conquistou 3 títulos da Bundesliga, afirmando-se como um dos melhores médios do futebol europeu. O seu futebol dinâmico, capaz de atacar e defender com a mesma eficiência, e o seu poderoso remate tornaram-no uma peça essencial no meio-campo bávaro. A nível internacional, Matthäus foi protagonista em diversas competições, mas os mundiais foram o palco onde mais brilhou. Esteve presente em 5 campeonatos do mundo, um recorde para a época, e em 1986, na final contra a Argentina, Matthäus teve a tarefa ingrata de marcar Diego Maradona, um confronto icónico que ajudou a definir a rivalidade entre ambos. Embora a Alemanha Ocidental tenha perdido a final, o talento de Matthäus já era amplamente reconhecido. Em 1988, o jogador fez uma mudança para o futebol italiano, assinando pelo Inter de Milão, onde jogaria um papel fundamental. Sob o comando de Giovanni Trapattoni, Matthäus levou o Inter à conquista da Série A em 1988-89, quebrando um jejum de 9 anos. Essa equipa do Inter é lembrada como uma das mais fortes da história do clube, e Matthäus foi a principal estrela, ajudando também a conquistar a Supertaça de Itália e a Taça UEFA em 91. A sua passagem por Itália solidificou o seu estatuto de um dos melhores jogadores do mundo. Mas foi no Mundial de 1990 que Matthäus viveu o seu maior momento. Capitaneando a seleção da Alemanha Ocidental, liderou a equipa até à vitória, conquistando o troféu em Itália. Matthäus foi o grande maestro do meio-campo, com exibições de encher o olho, marcando 4 golos no torneio, incluindo um dos mais belos da sua carreira, frente à Jugoslávia. Na final, a Alemanha Ocidental derrotou a Argentina de Maradona por 1-0, vingando a derrota de 1986 e coroando Matthäus como campeão do mundo. Após este feito, foi premiado com a Bola de Ouro em 1990, consolidando o seu lugar na elite do futebol global. Matthäus regressou ao Bayern em 1992, já como uma lenda viva. Na sua segunda passagem pelo clube, continuou a brilhar e já numa fase mais tardia da carreira foi recuado para a posição de libero, onde demonstrou a sua inteligência tática. Nos anos seguintes ajudou o Bayern a vencer mais 4 títulos da Bundesliga e a Taça UEFA em 1996, tendo ainda um último grande momento internacional no Euro de 1996, onde a Alemanha, já unificada, voltou a conquistar o título europeu. Embora já não fosse a figura central da equipa, o seu papel de líder foi decisivo. Aos 39 anos, Matthäus deu mais uma prova de longevidade, participando no Mundial de 1998, tornando-se o primeiro jogador a disputar 5 campeonatos do mundo. Encerrou sua carreira internacional após o Euro 2000, mantendo o recorde de mais internacionalizações pela Alemanha. Continuou a jogar pelo Bayern até esse mesmo ano, antes de se despedir definitivamente do futebol no Metro Stars dos Estados Unidos. Lothar Matthäus é um nome que ressoa na história do futebol, não apenas pelas suas conquistas, mas também pelo espírito competitivo e capacidade de se reinventar ao longo de uma carreira tão longa. Com um impressionante total de 25 títulos conquistados, é uma verdadeira lenda do desporto.
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18: São 8 da manhã.
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1: seleção nacional acabou por empatar sem golos diante da seleção da Colômbia durante este domingo, numa partida relativa nas contas da terceira jornada do Grupo K deste Mundial 2026. Uma partida repartida, nem que na primeira parte tivemos mais equilíbrio. Na segunda parte, a seleção da Colômbia acabou por cair em cima de Portugal e com a seleção lusa a ter como grande herói Diogo Costa, que foi defendendo tudo aquilo que havia para defender. No final deste jogo, precisamente Roberto Martínez, o selecionador nacional, acabou por destacar que acabou por ser um teste positivo para a seleção portuguesa, que já nos 16 avos do final terá a Croácia. Roberto Martínez acabou por assumir que acabou por ser um bom jogo.
5: É um jogo muito exigente, já esperávamos isso, as condições climáticas, jogar uma equipa sul-americana que já tem dizer que leva no jogo a ser um jogo partido, que se abre muito, que tem situações de um contra um. Acho que para nós foi um teste muito valioso, porque precisávamos mesmo disto, só para respeito de saber levar o jogo onde nós queremos. Forçamos os nossos ataques muito, precisamos de controlo de bola, jogadores como Vitinha. Precisamos de utilizar mais o seu talento na nossa fase de construção e nos nossos padrões de ofensivos, mas um teste muito valioso, porque quando está num jogo assim, mostramos muito carácter, mostramos para manter a baliza zero. É fantástico ver o Diogo Costa ao nível, a intensidade defensiva que tivemos, bloqueios. Então, um jogo que ajuda muito para poder ajustar, alinhar e crescer para o que precisamos de fazer agora no Mundial a seguir, que é um Mundial totalmente diferente. Apuramos, que é o que queremos, agora podemos avaliar os três jogos e podemos preparar a equipa para o próximo jogo.
1: Esta foi a leitura feita por Roberto Martínez, o selecionador nacional do lado dos jogadores. Diogo Costa foi um autêntico herói nesta partida, acabou por lamentar este empate.
20: Ter trocado o prémio por uma vitória, mas acho que por muitos momentos partimos o jogo, não era o que nós queríamos. Hoje fui eu que ajudei a equipa, o próximo jogo vai ser outro jogador, vai ser o Cris, vai ser o Bruno, vai ser qualquer um. Mas estamos no jogo, estamos no campeonato mundial, que vem ao próximo jogo, com a mentalidade de ganhar. Que foi tal como eu referi, acho que por muitos momentos entramos no jogo mais emocional e mesmo de controlo, e acho que isso que nos levou por vezes a desorganizar muito. E a Colômbia num ponto muito, muito forte, que é a transição com os jogadores rápidos e fortes na frente. Tentaram fazer perigo, felizmente ou infelizmente não conseguiram marcar. Queríamos muito a vitória, mas é o futebol. Agora é pensar no próximo jogo, que é o que nós queremos, que é ganhar sempre.
1: Ainda do lado dos jogadores, triste também com este resultado, estava o internacional português Samuel Costa.
0: Sim, a atitude é algo que não falta, trabalho, toda a gente está super metida nesta causa que nós temos. Foi um jogo contra uma equipa super difícil, por vezes caímos um bocado no jogo deles, transições, e eles são super fortes, mas entramos desde o início com a mentalidade de ganhar. O Mister sempre nos fez entender que durante o jogo era para ganhar, e foi um empate, queríamos mais, mas há que seguir a trabalhar. Continuamos super focados, humildes, estamos todos juntos, contra quem tiver que ser, e eu acredito muito nos meus companheiros.
1: E contas feitas na classificação final deste Grupo K, após três jornadas, Colômbia termina no primeiro lugar, líder do grupo com 7 pontos. Portugal ficou em segundo com 5 pontos. República Democrática do Congo, que bateu por 3-1 o Uzbequistão nesta terceira e última jornada, ficou no terceiro lugar com 4 pontos e acesso aos 16 avos do final, enquanto que o Uzbequistão disse adeus neste Campeonato do Mundo, terminando no quarto lugar sem qualquer ponto conquistado. Portugal, que prepara agora nas contas dos 16 avos do final deste Mundial 2026, de fronte na Croácia, no próximo dia 3 de julho, pela meia-noite, numa partida que vai poder acompanhar com relatos na primeira Rádio do Desporto. Sérgio Altimira está fechado no Sporting, o médio, no espanhol, de 24 anos, do Betis, viajou para Portugal para assinar um contrato válido até 2031 e com uma cláusula de rescisão associada de 80 milhões de euros, confirmou a Gol FM. Altimira, que custa na SAD Leonina, numa verba de 18 milhões de euros, mais 2 milhões em função de objetivos, é o quinto reforço oficializado pelo Sporting para 2026-2027, depois de Rodrigo Salazar e Sadombia, Pedro Lima e Silas Anderson. O médio formado no Barcelona, Fofana pode ser o substituto de Morten Ullmann na posição mais recuada, na do meio campo. Recordar que em abril do ano passado, na Gol FM já tinha noticiado que Altimira estava na lista dos jogadores referenciados pelo Sporting. O centrocampista chegou a ser dado como praticamente certo nos alemães do Leipzig, mas no projeto desportivo apresentado pelo clube leonino, acabou por não cativar os jogadores que estavam assim de malas feitas para a formação do Sporting. Se uns entram, outros saem. A Abna Sporting SAD já resolveu completamente um dossiê de colocação para a época desportiva 2026-2027, tendo em conta que Biel vai ser mesmo jogador dos cipriotas do Paphos e, inclusivamente, já se treina sob as ordens de Ricardo Sá Pinto, devidamente autorizado pelos Leões. O negócio está feito e falta apenas oficialização, uma operação de empréstimo até junho de 2027, sem opção de compra, mantendo assim o contrato com os verdes e brancos até 2029, naquela ilha. No extremo brasileiro de 25 anos, será companheiro de equipa de Alexandre Brito, que continuará por naquelas paragens em regime de assistência leonina. O futebolista mais mediático do Paphos é o veterano David Luiz, internacional brasileiro de 39 anos, que em Portugal se notabilizou no Sport Lisboa e Benfica. Biel foi contratado em janeiro de 2025 ao Bahia por 6,4 milhões de euros. Não teve sucesso em Alvalade, voltou ao país natal para representar o Atlético Mineiro. Também não vingou no Galo e na última estação, antes da chegada na Sol Cipriota, foi na Arábia Saudita, ao serviço do Altaon. O Paphos venceu a taça do Chipre, por via dessa conquista, vai discutir a segunda pré-eliminatória da Liga na Europa, diante dos checos do Victoria Pilsen. O Benfica já recebeu os 15 milhões de euros do Real Madrid pela rescisão contratual de José Mourinho. No clube espanhol pagou a pronto, no valor estipulado, em contrato, e com isso não deixou gerar qualquer dívida com os encarnados. Mourinho, na recorde, tinha mais uma época de vínculo com o emblema da Luz. Entretanto, optou por regressar ao Real Madrid num acordo válido por 3 temporadas. A saída de José Mourinho abriu portas na chegada de Marco Silva. O novo treinador das Águias assinou um contrato de 2 temporadas com mais uma temporada de opção. Ainda pelo assunto encarnado em declarações aos sócios durante a Assembleia Geral Ordinária do Benfica, Rui Costa revelou que no emblema encarnado já fechou a contratação de um defesa central, embora não saiba quando vai chegar. Em relação às contratações, assume Rui Costa que sabem aquilo que têm de melhorar para na próxima temporada, na posições vazias, como o caso do defesa central, disse, revelando que o jogador pretendido é mais experiente e que o anúncio está para breve e que se trata de um jogador que não está livre no mercado. Esse jogador chegará nos próximos dias, já está contratado e negociado, está tudo feito com os jogadores e estão a tentar contornar outras situações. Muitos clubes só querem fazer o negócio na 1 de julho, porque o exercício está feito. Estão a tentar que chegue alguns dias antes, assume Rui Costa. Rui Costa considerou que na base do plantel é sólida, precisando, no intento, de um ou outro retoque. Há duas lacunas. No resto, irá acontecer com alguma saída. Estão prontos e têm scouting para todas as posições. Estão prontos para os reforços que querem na próxima semana e querem, sobretudo, alinhavar na estratégia para na equipa, juntamente com o novo treinador, disse, referindo a necessidade de recrutamento também de um ala. Sobre Gabriel Índio, na defesa central brasileiro, que completa 18 anos, na 26 de julho, o presidente das Águias disse que vai trabalhar na equipa A e que jogará na equipa B quando for necessário. O PAOK de Salónica está interessado na contratação do avançado do Benfica, Gustavo Varela, que na última temporada esteve emprestado ao Gil Vicente e os encarnados consideram transferível este atleta. O plano do Benfica para Obrador, Sabna Varela, Henrique Araújo e outros, Sabna Passa, Sabna sobretudo, por Sabna dar nova transferência. Ou pode-se optar também por uma saída em definitivo, segundo a imprensa de Salónica, no clube grego, na tinta, um empréstimo dos jogadores, com cláusula de compra obrigatória, pois a SAD do Benfica está disponível para avaliar propostas, mas dá prioridade a uma saída em definitivo. Definitivo para os jogadores que tem contrato até 2028. Varela, juntamente com mais alguns jogadores, como Henrique Araújo, Rafael Obrador, João Veloso, o Diogo Priosta, tem indicação para se apresentar no Seixal a 6 de julho, depois de, na quinta-feira passada, no plantel das Águias, ter iniciado a sua pré-temporada. Varela marcou 7 golos e fez 3 assistências em 33 jogos pelo Gil Vicente. Tem mercado e já recebeu várias sondagens com o Benfica, avaliar a melhor solução que o PAOK está na corrida por este mesmo atleta. Matis Gengiel, de 18 anos, deixou o PSG e é reforço do meio-campo do Futebol Clube Famalicão, com contrato válido até junho de 2031. O médio ofensivo fez 2 jogos pela equipa principal dos bicampeões em 2025-2026 em simultâneo, capitaneou o clube nos Chabna Juniores, onde conquistou o tricampeonato e passou pelos sub-21 dos Chabna Parisienses. Assume o jogador que assistiu a vários jogos do campeonato português e sempre sonhou em jogar num campeonato profissional de Chabna Portugal. Assim que soube do interesse do Futebol Clube Famalicão, sentiu-se atraído por este mesmo projeto e agora na espera justificar esta proposta feita por parte da formação famalicense. Chabna falou também com Nuno Mendes, Chabna que lhe disse coisas muito positivas sobre o campeonato português. Chabna e Chabna espera agora mostrar todo o seu valor ao serviço da formação do Futebol Clube Famalicão, disse o novo reforço da formação famalicense. O Gil Vicente anunciou a renovação de contrato do jovem da formação Guilherme Beleza até 2028, no médio defensivo de apenas 19 anos. Está no clube gilista desde a temporada 2020-2021 e já se estreou pela equipa principal e na Liga em 2024, na vitória dos Minhotos, na frente ao Estrela da Amadora, por 3-0. Esta temporada discutiu 32 jogos ao serviço da equipa de sub-23, entre Liga e Taça Revelação. O jogador vai integrar os trabalhos de pré-temporada do plantel principal às ordens de Luís Pinto, além de Guilherme Beleza. O Gil Vicente anunciou também as renovações com Diogo Costa e Gonçalo Maia, que também já se estrearam enquanto séniores. Está no reforço da formação do Radom Jak Radom, da Polónia, no Internacional Angolano, que deixa assim em definitivo o Clube Futebol de Estrela da Amadora, depois de ter chegado à Reboleira no verão de 2024. Na primeira época nos tricolores, dividiu-se entre a equipa principal e a equipa B e sub-23 na última temporada. Esteve emprestado na União Santarém da Liga 3, no clube pelo qual marcou 3 golos e fez uma assistência em 24 jogos. O avançado de 20 anos rumo agora ao 10º classificado da última edição da Liga na Polaca, assinando um contrato válido até 2029. O Clube Futebol de Estrela da Amadora anunciou que vai recorrer-se para o Tribunal da Relação da decisão que recusou homologar o Plano Especial de Revitalização por considerar que o Tribunal não fez a melhor interpretação do regime jurídico aplicável. Em comunicado, o Clube e o SAD defendem que o Plano é um instrumento legal destinado à recuperação de empresas viáveis através de um acordo entre devedores e credores, sustentando que nesta fase, na CAP, o Tribunal apenas verificar a legalidade do processo sem substituir a vontade dos credores, não reavaliar no mérito das soluções aprovadas. O Clube Futebol de Estrela da Amadora defende que o pleno, que foi aprovado por uma maioria absoluta expressiva, com mais de 99% dos credores votantes e mais de 60% do valor dos créditos, sustentando que essa decisão demonstra de forma inequívoca na confiança dos credores na solução apresentada e na viabilidade do Estrela da Amadora. Apesar do recurso, o SAD revela que já promoveu as diligências necessárias para responder às questões identificadas na decisão, eliminando qualquer dúvida sobre a conformidade legal do pleno. O Estrela da Amadora aproveita ainda para desmentir informações que têm circulado sobre a sua situação financeira, esclarecendo de forma categórica que cumpre nos pressupostos legalmente exigidos para o licenciamento desportivo e que vai continuar a agir com transparência, responsabilidade e absoluto respeito pelas instituições. Gonçalo Ramos vai ser jogador do Milan. Na Gol FM confirmou que o clube italiano chegou a acordo com o PSG para a transferência do avançado internacional português, que irá assinar um contrato de longa duração à partida, válido por 5 temporadas. No ponta de lança de 25 anos, prepara-se para abraçar um novo desafio na Série A italiana. A mudança acontece após 3 épocas ao serviço do campeão europeu, durante as quais não conseguiu verdadeiramente assumir-se como titular indiscutível, até pela forte concorrência no setor ofensivo. No Milan, Gonçalo Ramos reencontra num contexto que lhe poderá oferecer maior protagonismo, integrando no novo projeto liderado por Ruben Amorim, que identificou o internacional português como uma das prioridades para reforçar o ataque dos Rossoneri. Na última temporada, no antigo avançado do Benfica, realizou 45 jogos pelo PSG, tendo marcado 12 golos e feito uma assistência. Gabriel Fernandes e Leonardo Barbosa deram a Portugal 2 medalhas de prata nos campeonatos de Europa de maratonas em canoagem, que decorrem na Roménia, no dia seguinte a tornar-se campeão europeu na prova curta. Gabriel Fernandes terminou no 2º lugar da categoria C1 na Long Race, apenas atrás do espanhol Mateo Lago, quanto Leonardo Barbosa estreou-se no escalão de sub-23 com a prata em C1, perdendo para o húngaro Pulcic. Recordar que Portugal soma um total de 5 medalhas, juntando às 2 conquistadas de ouro de Gabriel Fernandes em C1, assim como Rui Lacerda, além do bronze de Nuno Barros na categoria K1. O ciclista António Morgado sagrou-se tricampeão nacional de contrarrelógio. No desportista da Team Emirates cumpriu os 27 km que começaram e terminaram em Cabo-Casal de Cinza, na Guarda, num total de 33 minutos e 15 segundos. Rafael Reis, da Nicolores, na Camping Kart, terminou no segundo lugar. Sabino Oliveira completou o pódio na edição deste ano. No sub-23, Sabino Ruben Rodrigues levou para casa a vitória, terminando à frente de Gabriel Batista e Joel Leal, sendo que o grande destaque foi mesmo António Morgado com esta conquista no contrarrelógio. Os tenistas portugueses Nuno Borges e Jaime Faria vão defrontar Sabine Tristan Boyer, Sabine Soyob Simanokop, isto na primeira ronda do torneio de Wimbledon. Sabine Borges, número 1 luso e 53º do mundo, defronta no norte-americano Boyer, vindo da qualificação naquele que será no primeiro encontro entre ambos os tenistas. Já Faria mete forças com o seu oponente número 88 do mundo, depois de ultrapassar novamente a qualificação, como tinha feito nos dois primeiros grandes torneios da temporada no Open da Austrália, em Roland Garros. Em 4 presenças anteriores, o melhor resultado de Nuno Borges em Wimbledon remonta na 2025, quando alcançou a terceira ronda, enquanto o compatriota de 22 anos vai participar pela segunda vez no quadro principal, após ter sido eliminado na partida de estreia em 2025. Nos outros encontros, Novak Djokovic, 8º, joga contra Ibing, 99º, ao passo que Alexander Zverev, 2º, defronta Alexander Zverev, número 37 do ranking mundial, Casper Ruud, 12º, e o tenista Hubert, 95º, encontram-se nesta primeira fase, assim como Daniil Medvedev, 90º, na defrontar Marek Cilic, número 60. Já o tenista Stanislas Wawrinka, número 110, e Matteo Berrettini, número 49, discutem um lugar na próxima ronda. No quadro feminino, Serena Williams enfrenta na Maia, na 53ª, na Arina Sabalenka, na primeira, na classificação WTA, mete forças com Teodora Kostovic, número 184, e Iga Świątek joga contra na tenista na Taylor, número 81 do ranking mundial WTA.
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0: história do futebol europeu está repleta de equipas que brilharam intensamente, mas que hoje enfrentam dificuldades para recuperar a antiga glória. São os gigantes adormecidos, para ouvir aqui na primeira Rádio Desporto, todos os dias também com o Hugo Taveira.
1: Fundado a 4 de março de 1945, no rescaldo da Segunda Guerra Mundial, o Estrela Vermelha de Belgrado, ou Crvena Zvezda, em sérvio, rapidamente se consolidou como um dos clubes mais emblemáticos da antiga Jugoslávia e da atual Sérvia. Desde os seus primeiros dias, o clube destacou-se como uma força dominante no futebol jugoslavo, não só devido ao seu desempenho dentro de campo, mas também pelo seu simbolismo e ligação com o espírito nacionalista da Sérvia. Situado em Belgrado, a capital do país, o Estrela Vermelha representa muito mais do que uma simples equipa de futebol. Para os seus adeptos, é um símbolo de orgulho, resistência e, acima de tudo, de grandeza. Logo após a sua fundação, o Estrela Vermelha começou a construir um legado de sucesso que o acompanharia ao longo das décadas. O primeiro grande troféu nacional chegou em 1948 com a conquista da Taça da Jugoslávia e o clube rapidamente se estabeleceu como uma potência do campeonato jugoslavo. Ao longo das décadas de 1950 e 1960, o Estrela Vermelha consolidou a sua posição como um dos clubes mais fortes do país, ganhando vários títulos nacionais e criando uma base de adeptos apaixonada e fiel. Este período foi marcado pela rivalidade feroz com o Partizan de Belgrado, outra potência do futebol jugoslavo. Conhecido como o Eterno Derby, este confronto transformou-se num dos jogos mais intensos do futebol europeu, envolvendo paixões que muitas vezes ultrapassavam o desporto. No entanto, foi na década de 1980 que o Estrela Vermelha começou a preparar-se para aquilo que seria o momento mais glorioso da sua história. Sob a liderança de uma geração de jogadores talentosos e com o apoio incondicional dos seus adeptos, o clube construiu uma equipa de classe mundial que atingiria o auge no início dos anos 90. Jogadores como Dragan Stojković, Dejan Savicevic, Robert Prozinec e Vladimir Jugović emergiram como estrelas e a equipa tornou-se conhecida pelo seu estilo de jogo técnico, habilidoso e ofensivo, que cativava tanto os seus adeptos como os críticos do futebol europeu. A grande conquista do Estrela Vermelha chegou na temporada de 1990-1991, quando o clube venceu a Taça dos Clubes Campeões Europeus, o troféu mais prestigiado do futebol de clubes. Numa campanha épica, a equipa de Belgrado derrotou alguns dos gigantes do velho continente, culminando na final disputada a 29 de maio de 1991 no estádio San Nicola, em Bari, na Itália. Frente ao poderoso Olympique de Marselha, o Estrela Vermelha jogou de forma calculista e estratégica, resistindo aos ataques franceses e levando o jogo a uma decisão por penaltis após um empate a zero no tempo regulamentar. Na dramática lotaria das grandes penalidades, o Estrela Vermelha foi mais eficaz, vencendo por 5-3 e garantindo o primeiro título europeu da sua história. Este triunfo fez do clube o primeiro dos Balcãs a conquistar um título europeu, um feito histórico que elevou o nome do emblema ao patamar dos grandes do futebol. Além da Taça dos Campeões Europeus, o Estrela Vermelha conquistou ainda a Taça Intercontinental de 1991, ao derrotar o Colo-Colo do Chile por 3-0 no Japão. Com este título, o clube confirmou o seu estatuto como a melhor equipa do mundo naquele ano, um feito que solidificou o seu lugar entre as maiores potências do futebol global. A equipa de 1991 é até hoje considerada uma das melhores formações da história do futebol jugoslavo e um orgulho eterno para os seus adeptos. Contudo, após este sucesso estrondoso, o clube enfrentaria desafios significativos nos anos que se seguiriam. A desintegração da Jugoslávia e a guerra civil que assolou os Balcãs nos anos 90 tiveram um impacto profundo no futebol da região. O Estrela Vermelha, tal como outros clubes da antiga Jugoslávia, viu-se afetado pelas dificuldades económicas e políticas resultantes do conflito e muitos dos seus melhores jogadores acabaram por se transferir para equipas estrangeiras, enfraquecendo a qualidade competitiva da equipa. A transição para o futebol sérvio após a independência do país não foi fácil e o clube passou por um período de reconstrução. Apesar desses desafios, o Estrela Vermelha continuou a ser uma força dominante no campeonato sérvio, conquistando inúmeros títulos nacionais e mantendo uma forte presença nas competições europeias. Nos anos recentes, o clube tem procurado reviver os seus dias de glória, conseguindo importantes qualificações para a fase de grupos da Liga dos Campeões, onde tem enfrentado algumas das melhores equipas da Europa, demonstrando a resiliência e a tradição de uma instituição histórica. O Estrela Vermelha continua a ser o clube mais bem-sucedido da Sérvia, com dezenas de títulos nacionais, incluindo campeonatos e taças. O Maracanã, o icónico estádio do clube, com capacidade para mais de 50 mil espectadores, é conhecido pelo ambiente eletrizante criado pelos fervorosos adeptos, conhecidos como Delia. Este apoio incondicional tornou o Estrela Vermelha um dos clubes mais temidos para qualquer adversário que se atreva a passar pelo túnel para pisar o seu relvado. Em suma, trata-se de um clube com uma história rica e complexa, feita de momentos de glória inigualáveis e desafios profundos. A sua vitória na Taça dos Campeões Europeus em 1991 permanece como o maior feito de um clube dos Balcãs e uma referência de excelência no futebol mundial. Hoje, o Estrela Vermelha continua a ser um símbolo de resistência e paixão, representando não só a cidade de Belgrado, mas também o espírito de um clube que, independentemente das adversidades, mantém vivo o sonho de voltar a dominar o futebol europeu.
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5: É um jogo muito exigente, já esperávamos isso, as condições climáticas, jogar uma equipa sul-americana que já tem dizer que leva no jogo a ser um jogo partido, que se abre muito, que tem situações de um contra um. Acho que para nós foi um teste muito valioso.
6: Trocado o prémio por uma vitória, mas acho que por muitos momentos partimos o jogo, não era o que nós queríamos. Hoje fui eu que ajudei a equipa, o próximo jogo vai ser outro jogador, vai ser o Cris, vai ser o Bruno, vai ser qualquer um.
7: Tem atitude. É algo que não falta, trabalho, toda a gente está super metida nesta causa que nós temos. Foi um jogo contra uma equipa super difícil. Por vezes caímos um bocado no jogo deles, transições, e eles são super fortes. 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
0: 4 minutos para as 8:30 da manhã.
2: 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Bom dia com a
0: Golfia. E seguimos agora nesta emissão com os grandes feitos históricos.
1: A temporada de 2000-2001 ficará para sempre marcada na história do futebol português como o ano em que o Boa Vista desafiou todas as probabilidades e conquistou o título de campeão nacional. O feito, até hoje, é visto como um dos maiores marcos do futebol nacional, tornando o clube da cidade do Porto o segundo clube fora dos três grandes a

seu papel. A solidez defensiva e a capacidade de superar adversidades foram as marcas registadas deste grupo. Em vez de depender de uma figura individual, o Boa Vista de Pacheco focou-se num futebol de combate, com uma defesa implacável e uma mentalidade tática intransigente. A equipa foi uma verdadeira muralha defensiva, sofrendo apenas 22 golos ao longo das 34 jornadas do campeonato. A espinha dorsal do Boa Vistão era composta por jogadores que se tornaram lendas no Bessa. Ricardo, o guarda-redes, foi uma peça-chave, protagonizando exibições seguras ao longo da temporada. À frente deles, jogadores como Litos e Petit formaram uma linha defensiva e de meio campo quase impenetrável, com Petit, em particular, a ser o símbolo de entrega e de luta da equipa, combinando qualidade técnica com uma agressividade que intimidava os adversários. No ataque, Elpidio Silva, conhecido como Super Elpidio, foi decisivo, oferecendo à equipa a capacidade de transformar as raras oportunidades ofensivas em golos. Além disso, Martelinho e Duda, jogadores rápidos e criativos, eram responsáveis por criar desequilíbrios nos flancos. A trajetória do Boa Vista nessa época foi notável por mais do que apenas os resultados obtidos. A equipa venceu 23 dos 34 jogos, incluindo importantes triunfos frente aos gigantes do futebol português. A vitória sobre o Futebol Clube do Porto por 1-0 no estádio do Bessa foi um dos momentos-chave da época, consolidando o Boa Vista como um verdadeiro candidato ao título. A força da equipa em casa foi impressionante, mas também nos jogos fora de portas o Boa Vista se mostrou imbatível, conseguindo pontos essenciais que lhes permitiam manter-se no topo da tabela. Ao longo da época, a equipa foi construindo uma vantagem sólida sobre os rivais, mas a reta final foi particularmente intensa. A equipa entrou na fase decisiva do campeonato com o Sporting a pressionar, mas o Boa Vista manteve-se firme. Nos momentos de maior pressão, a equipa de Jaime Pacheco mostrou o seu caráter resiliente, conseguindo vitórias cruciais. Um dos jogos mais memoráveis foi a vitória por 3-0 sobre o Salgueiros, na penúltima jornada, que deixou o Boa Vista a um pequeno passo de fazer história. Na última jornada, o empate a uma bola frente ao Desportivo das Aves foi suficiente para garantir o título de campeão nacional, com 2 pontos de vantagem sobre o rival da cidade, o Futebol Clube do Porto. A conquista do Boa Vista em 2000-2001 foi um verdadeiro conto de fadas no futebol português. A equipa do Bessa, longe de ter os recursos e o poderio dos rivais tradicionais, mostrou que a disciplina, a organização e uma forte mentalidade coletiva podiam derrubar gigantes. O Boa Vista terminou a temporada com 77 pontos, fruto de 23 vitórias, 8 empates e apenas 3 derrotas, num campeonato onde os achadrezados provaram ser a equipa mais consistente e determinada. Este título não só marcou a história do Boa Vista, mas também teve um impacto profundo no futebol português. A vitória de um outsider num campeonato dominado por Benfica, Porto e Sporting trouxe esperança a muitos clubes de menor dimensão e mostrou que com uma boa estratégia e uma equipa unida, tudo é possível. Jaime Pacheco tornou-se uma figura lendária e até hoje a equipa de 2000-2001 é recordada com enorme carinho pelos adeptos das Panteras Negras e admirada por todos os amantes do futebol em Portugal. Após essa temporada de sonho, o Boa Vista manteve uma presença respeitável no futebol português e europeu, chegando mesmo às meias finais da Taça UEFA em 2003, mas nunca mais repetiu o feito de 2001. No entanto, a epopeia desse ano ficou gravada como um dos maiores momentos da história do futebol nacional, tornando o Boa Vistão imortal.

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1: São 8 da manhã e 32 minutos.
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1: O Twente anunciou a contratação de Igor Stubb, no avançado de 33 anos, sabendo que nascou a ser apontado como alvo de José Mourinho para no Sport Lisboa e Benfica. Estava abonado duas temporadas no Ajax, onde assinou 20 golos em 65 jogos. O Igor Stubb deixou o emblema de Amsterdão em fim de contrato e assinou pelo Twente num contrato válido para nas próximas duas temporadas. O avançado neerlandês encontra-se nesta altura ao serviço da seleção no Mundial, buscando ainda nos primeiros minutos de competição. No rescaldo ao empate entre Irão e Egito, numa bola, na seleção persa, selou o terceiro lugar do grupo G, Taremi, avisou a FIFA e enalteceu a campanha dos iranianos há meses marcada por bloqueios e pressões, represálias pelo conflito armado com os Estados Unidos da América no Médio Oriente. O próprio Taremi que admite que este Mundial foi um autêntico desastre. Na FIFA tem que resolver todos os problemas, mas infelizmente não o conseguiram fazer desde o princípio. Assume Taremi que o senhor Infantino veio ao balneário no primeiro jogo e disse que era apenas o início, mas na fase de grupos termina, sem que o Irão tenha de facto tido uma logística 100%, pois as viagens tornaram-se um autêntico pesadelo, porque na equipa era obrigada a regressar consecutivamente na Tijuana entre todos os jogos, algo que acabou também por prejudicar a preparação da equipa para nos desafios deste Mundial 2026. Entretanto, no balneário, o Irão voltou a deixar uma mensagem, assumindo Taremi, que todos viram do Irão uma terra que durante milhares de anos colocou a honra acima da vitória para todos os jogadores. O futebol não é apenas uma competição por resultados, é um teste de caráter. Talvez os pontos possam ser conquistados de muitas formas, mas o respeito não se conquista com golos na baliza. Acaba por deixar esta crítica apontando nas responsabilidades à FIFA, que, na sua opinião, juntamente com os Estados Unidos, tudo fez para deixar o Irão fora deste Mundial 2026. O Presidente da República do Equador, Daniel Noboa, decretou o feriado nacional depois da seleção sul-americana ter alcançado uma reviravolta histórica diante da Alemanha por 2-1, que abriu caminho para a fase eliminar do Mundial 2026. Obrigado aos jogadores e ao técnico que, apesar das críticas, tudo fizeram para levar bem longe o nome desta na seleção, e isso foi conseguido com uma vitória histórica perante a toda a poderosa Alemanha. Acabou por assumir o Presidente do Equador. A poderosa Alemanha já com duas vitórias entre neste terceiro jogo a ganhar, com um golo de Leroy Sané, logo aos 2 minutos, mas o Equador se empatou aos 9 minutos, por Nilsson Angulo, e acabou por virar o resultado aos 77 com um golo do ex-sportinguista Gonçalo Plata. Com esta vitória, o Equador chegou aos 4 pontos, e apesar de ficar atrás da Alemanha e Costa de Marfim, ambos com 6 pontos, garantiu a presença nos 16avos de final do Mundial 2026 como um dos terceiros melhores classificados. A ligação entre Benfica e Carol Costa chegou ao fim. O Clube da Luz anunciou que a defesa central termina contrato na próxima terça-feira, no dia 30 de junho, colocando assim um ponto final numa passagem de 6 temporadas ao serviço das encarnadas. Aos 36 anos na Internacional Portuguesa, numa das capitãs das Águias, despede-se depois de integrar todas as campanhas que culminaram na conquista do ex-campeonato nacional, sendo uma das 6 jogadoras presentes em todos os títulos conquistados entre 2020, 2021 e 2025. 2026. No total, Carol Costa deixa no Benfica com um palmarés recheado, ao qual juntou ainda 2 taças de Portugal, 2 supertaças e 5 taças da Liga. De águia ao peito, somou 188 jogos oficiais e apontou 35 golos, números pouco habituais para uma defesa central. Na última temporada, voltou a destacar-se no capítulo ofensivo, ao marcar 10 golos nas contas da Primeira Liga na feminina de futebol. Edson Valência, jogador da equipa de voleibol do Sporting, recorreu às redes sociais para anunciar que a família está bem, mas também para partilhar pedidos de ajuda, imagens impressionantes do terrível sismo que acabou por abalar-se na Venezuela. Obrigado por toda a preocupação e por todas as mensagens de apoio. Na sua família está bem, graças a Deus, escreveu o jogador de 38 anos, natural de Santa Bárbara, de Barinas, num story no Instagram. O jogador do Sporting publicou também mensagens de pessoas na procura de familiares desaparecidos, pedidos de ajuda e vídeos que mostram a devastação provocada pelo sismo, nomeadamente na zona de Caracas. Henrique de Magalhães prepara-se para reforçar o Valongo. Já se despediu do Sporting Clube de Portugal, natural de Porto. No bloquista na defesa de 34 anos, encerrou o ciclo de 5 anos, com 55 golos em 230 jogos. Mais importante, o antigo internacional português de hockey em patins contribuiu para nas conquistas da Taça de Portugal por 2 ocasiões, Supertaça, Mundial de Clubes, Taça Continental e Champions de hockey em patins. Formado pelo Futebol Clube Porto, Henrique Magalhães afirmou-se entre hockey de Braga, hockey de Barcelos e Valongo na primeira passagem pelo Sporting Sporting aconteceu entre 2017 e 2019, seguindo-se duas épocas na Oliveirense. Pela seleção, o defesa Abner discutiu os europeus de 2016, 2018, 2021 e 2023, além dos mundiais de 2017, 2019 e 2022.
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10: Vamos lá olhar agora para o perfil de mais um jogador aqui na primeira Rádio Desporto.
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12: Theo Hernandez, nascido a 6 de outubro de 1997 em Marselha, França, é um lateral esquerdo conhecido pela sua velocidade, potência e habilidades ofensivas. Filho do ex-futebolista Jean-François Hernandez e irmão de Lucas Hernandez, Theo começou a sua carreira nas camadas jovens do Olympique de Marselha, mas fez a sua estreia profissional no Atlético de Madrid. A sua passagem pelo emblema espanhol foi breve, mas notável, e levou uma transferência para o Alavés em 2016, onde teve uma temporada de destaque na La Liga. O bom desempenho na equipa basca levou uma transferência para o Real Madrid em 2017 e, embora tenha tido menos tempo de jogo na equipa madrilena, contribuiu para a conquista da Liga dos Campeões e de La Liga durante o seu tempo no clube. Em 2019, Theo Hernandez transferiu-se para o AC Milan e aí o lateral esquerdo rapidamente se afirmou como um dos melhores da sua posição na Série A, destacando-se pela sua capacidade de atacar e criar oportunidades de golo. Na temporada de 2020-2021 foi fundamental na conquista do campeonato italiano, contribuindo significativamente com assistências e golos. Theo também tem sido um membro regular da seleção francesa, onde começou a representar o país nas competições internacionais, incluindo o Campeonato da Europa e do Mundo. A sua capacidade de desempenhar um papel crucial, tanto na defesa como no ataque, consolidou-o como um dos laterais esquerdos mais promissores da sua geração. Nos últimos anos, manteve o seu alto nível de desempenho no AC Milan, solidificando a sua posição como uma peça-chave na equipa rossoneri, assim como na seleção gaulesa.
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13: Agora nesta emissão seguimos com os craques da Liga Portuguesa, aqueles que mais se destacaram. O talento desses craques imortalizou-os, mas a vida pós-carreira nem sempre é fácil e alguns enfrentam também desafios em manter a mesma relevância. É para ouvirmos também aqui nestas emissões da primeira rádio de esporto esses craques que mais se destacaram na Liga Portuguesa.
12: Lucho González, também conhecido como El Comandante, é um dos jogadores mais icónicos da história recente do Futebol Clube do Porto. Nascido em Buenos Aires, Argentina, a 19 de janeiro de 1981, Luís Oscar González começou a sua carreira no Huracán antes de se destacar no River Plate, onde conquistou títulos e chamou a atenção do futebol europeu. A sua trajetória foi marcada por uma inteligência tática apurada, qualidade técnica e capacidade de liderança, características que o tornaram uma figura crucial nos clubes por onde passou, em especial no Futebol Clube do Porto. A sua primeira passagem pelos Dragões começou em 2005, quando foi contratado por mais de 7 milhões e meio de euros ao River Plate.
14: Ruud só chegou para um clube que um ano antes tinha conquistado a Liga dos Campeões sob o comando de José Mourinho e veio para dar continuidade ao sucesso portista. Logo se impôs como uma peça fundamental no meio-campo dos Dragões, destacando-se pela sua visão de jogo, capacidade de passe e presença ofensiva. Com Coadrianse como treinador, Lucho fez uma temporada de estreia notável, conquistando o seu primeiro título da Primeira Liga em 2005-2006, além de levantar a Taça de Portugal. Nas quatro temporadas em que vestiu a camisola azul e branca, na sua primeira etapa no clube, Lucho foi parte de uma era de ouro do futebol português. Entre 2005 e 2009, conquistou quatro títulos da Primeira Liga, uma Taça de Portugal e três supertaças Cândido de Oliveira, cimentando o seu estatuto como um dos maiores ídolos da história recente do clube. Além disso, a sua consistência em campo e a sua habilidade para marcar golos em momentos decisivos renderam-lhe o apelido de El Comandante, uma referência à sua liderança natural dentro de campo. Nos seus melhores anos, Lucho não só contribuiu com assistências e golos, como também era uma voz de comando que uniu o balneário portista. Em 2009, após o sucesso no Futebol Clube do Porto, o argentino transferiu-se para o Olympique de Marselha por cerca de 18 milhões de euros, uma das maiores transferências do futebol francês à época. No Marselha continuou a sua senda de sucesso, conquistando a Liga em 2010 e mais dois troféus da Taça da Liga Francesa. A sua influência no meio-campo manteve-se inalterada, mas o carinho pelo Futebol Clube do Porto permaneceu, algo que ficaria evidente anos mais tarde. Em 2012, Lucho González protagonizou um regresso emocionante à cidade invicta, quando já veterano voltou para uma segunda passagem pelos Dragões. Apesar de estar numa fase mais avançada da carreira, o seu impacto na equipa foi imediato. A sua experiência e qualidade técnica mantiveram-no como uma peça fundamental para o clube e na temporada de regresso ajudou o Porto a conquistar mais um título da Primeira Liga na época 2012-2013, sob o comando de Vítor Pereira. No total, Lucho acumulou mais de 240 jogos pelo Futebol Clube do Porto, com 61 golos marcados e continua a ser lembrado como um dos médios mais talentosos e completos que passaram pelo clube. A sua capacidade de chegar à área adversária, fazer golos e distribuir o jogo com grande inteligência foi crucial para as conquistas portistas, sendo sempre visto como um líder dentro e fora de campo. Não é à toa que continua a ser venerado pelos adeptos, que reconhecem nele um dos capitães mais respeitados da história do emblema. Após sair do Futebol Clube do Porto pela segunda vez, Lucho ainda continuou a sua carreira em clubes como o Al Rayyan, no Qatar, e o Atlético Paranaense, no Brasil, onde se manteve competitivo até aos seus últimos dias como jogador. No Atlético Paranaense, conquistou a Copa Sul-Americana em 2018, acrescentando mais um título internacional ao seu vasto currículo. Encerrou a carreira em 2021, após mais de duas décadas a brilhar nos relvados, deixando uma marca profunda no futebol, especialmente no Futebol Clube do Porto. Lucho González será sempre lembrado como um dos grandes médios do futebol mundial, com destaque para o impacto duradouro que teve no Futebol Clube do Porto. A sua liderança, classe e espírito vencedor fizeram dele uma lenda do clube e uma referência no futebol português.
15: Eu ainda na minha cabeça está aqui, sou jogador. E até falei para a minha mulher, quando acabar o contrato lá no Brasil, vou tentar falar com o presidente e dizer-lhe que eu jogava dois meses de graça aqui só por voltar a pisar o Dragão. Fala dessa tão conhecida mística do Porto, é um pouco disso, é mais na garra, na luta e se disfruta mais também.
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10: E agora seguimos com os craques mundiais neste produto 100% palavra.
14: Ronaldo Luís Nazário de Lima, ou simplesmente Ronaldo, é amplamente considerado um dos maiores avançados da história do futebol. Nascido a 18 de setembro de 1976, no Rio de Janeiro, o brasileiro iniciou a sua carreira ainda adolescente, com apenas 16 anos no Cruzeiro. As suas exibições espetaculares no clube mineiro logo chamaram a atenção do futebol mundial e em 1994, após participar no Mundial dos Estados Unidos, embora sem atuar, foi contratado pelo PSV Eindhoven, dos Países Baixos. Lá, Ronaldo mostrou toda a sua capacidade de explosão e finalização, marcando 54 golos em 57 jogos ao longo de duas temporadas, uma média impressionante que o transformou numa das jovens promessas mais cobiçadas do futebol europeu. O seu talento levou-o rapidamente a um dos maiores clubes do continente, o Barcelona, onde jogou durante a temporada de 1996-97. No Barça, Ronaldo elevou o seu jogo a novos patamares, marcando 47 golos em 49 partidas e ajudando o clube a vencer a Taça das Taças da UEFA e a Taça do Rei. Foi durante este período que ganhou o apelido de fenómeno, graças à sua velocidade devastadora, poder físico e capacidade para driblar com uma facilidade espantosa. Ainda com apenas 20 anos, foi eleito pela primeira vez o melhor jogador do mundo pela FIFA, título que viria a conquistar noutras duas ocasiões. Em 1997, Ronaldo fez uma transferência recorde para o Inter de Milão, onde continuou a brilhar no início da sua carreira, ganhando a Taça UEFA em 1998. Contudo, foram também os anos em que a sua sorte começou a mudar em termos físicos. Durante o seu tempo no Inter, sofreu a primeira de várias lesões graves no joelho que o afastariam dos relvados por longos períodos. O seu regresso em 2002 foi nada menos do que milagroso. Após 2 anos de recuperação, Ronaldo voltou aos grandes palcos no Mundial de 2002, onde foi a estrela maior da seleção brasileira, conduzindo o Brasil à vitória com 8 golos, 2 dos quais na final contra a Alemanha. Esta conquista garantiu-lhe o 3º título de melhor jogador do mundo e marcou o seu renascimento como um dos melhores jogadores da sua geração. Após o Mundial, Ronaldo transferiu-se para o Real Madrid como parte dos famosos Galácticos, onde jogou de 2002 a 2007. Durante esse período, conquistou 2 campeonatos espanhóis e manteve o seu estatuto de um dos melhores avançados do mundo, marcando 104 golos em 177 jogos. O seu estilo de jogo, marcado por uma combinação única de velocidade, técnica e poder de finalização, continuava a encantar os adeptos, apesar das lesões persistentes que o limitaram ao longo da sua carreira. Em Madrid, Ronaldo formou uma parceria letal com estrelas como Zidane, Figo e Beckham, que consolidaram ainda mais o seu legado no futebol europeu. Já na reta final da sua carreira, em 2007, voltou à Itália, desta vez para jogar no AC Milan, rival direto do Inter. Embora o seu desempenho tenha sido afetado pelas constantes lesões, ainda mostrou flashes de brilhantismo, marcando 9 golos em 20 jogos. Porém, o seu tempo no Milan também foi marcado por mais uma grave lesão no joelho, que acelerou o fim da sua trajetória na Europa. Ronaldo decidiu então regressar ao Brasil, assinando pelo Corinthians em 2009. Surpreendentemente, teve uma passagem de grande sucesso pelo clube paulista, onde ajudou o Corinthians a conquistar o Campeonato Paulista e a Copa do Brasil em 2009, numa demonstração de que, mesmo longe do seu auge físico, o seu talento era inquestionável. No entanto, após mais alguns problemas físicos, decidiu terminar a sua carreira em 2011, aos 34 anos. Ronaldo deixa um legado incontestável como um dos maiores avançados da história do futebol. Os seus números são impressionantes, já que ao longo da carreira marcou mais de 400 golos em clubes e seleções e venceu 2 bolas de ouro em 1997 e 2002. O fenómeno sempre foi lembrado e terá revolucionado a posição de avançado, combinando uma capacidade física invulgar com uma técnica requintada e um instinto goleador incomparável. Ronaldo foi também um dos grandes responsáveis por popularizar o futebol brasileiro no exterior e inspirou gerações de jogadores pelo mundo. Mesmo com as inúmeras lesões que enfrentou, a sua resiliência e capacidade de se reinventar em momentos cruciais da carreira fazem dele uma lenda viva do desporto, sendo reconhecido tanto por adeptos quanto por críticos como um dos mais completos jogadores que o futebol já viu.
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17: Em 8 momentos entramos no jogo mais emocional e mesmo do controlo, e acho que isso que nos levou por vezes a desorganizar muito e a Colômbia num ponto muito, muito forte, que é a transição com os jogadores rápidos e fortes na frente. Tentaram fazer perigo. Felizmente ou infelizmente não conseguiram marcar.
18: A missão sempre nos fez entender que durante o jogo era para ganhar e foi um empate, queríamos mais, mas há que seguir a trabalhar. Não, continuamos super focados, humildes, estamos todos juntos contra quem tiver que ser eu acredito muito nos meus companheiros.
19: Um teste muito valioso, porque quando está num jogo assim, mostramos muito carácter, lutamos para manter a baliza zero. É fantástico ver o Diogo Costa ao nível, a intensidade defensiva que tivemos, bloqueios. Então, um jogo que ajuda muito para poder ajustar, alinhar e crescer para o que precisamos de fazer agora.
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13: Ficamos a 8 minutos das 9 da manhã.
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13: 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Clubes que já foram gigantes na Europa agora encontram-se longe dos holofotes, adormecidos após décadas de domínio. É para ouvir também aqui na primeira Rádio Desporto, neste produto 100% palavra, gigantes adormecidos todos os dias com o Hugo Taveira.
21: O Hamburger Sportwaren, ou Hamburgo na língua portuguesa, é um dos maiores gigantes adormecidos do futebol mundial. Fundado em 1887, o emblema da cidade hanseática, com o mesmo nome, é descendente do antigo Sport Clube Germania, equipa que acabou por fundir-se com o Hamburger FC e com o Falke Eppendorf. Conhecido também por HSV, o clube foi se tornando uma potência regional nos primeiros anos de existência. Devido ao crescimento nas competições do norte da Alemanha, a equipa foi-se começando a destacar também nas provas nacionais, alcançando o primeiro título de campeão nacional na longínqua temporada de 1923. Nesse ano, venceram a final do campeonato por 3-0 sob o Union Oberschenovaira, juntando-lhe mais um título em 1928, dessa vez frente ao Victoria Köln. Durante o Terceiro Reich, que coincidiu com a Segunda Guerra Mundial, o clube perdeu alguma força a nível nacional, conquistando acima de tudo vários troféus regionais. Situado na zona de ocupação britânica após o fim do conflito, foi aí que o Hamburgo tentou reerguer-se, somando dois campeonatos locais, embora tenha tardado até 1960 para voltar a tornar-se dominador ao nível nacional. Foi nesse mesmo ano que se tornou campeão alemão pela terceira vez, vencendo o Colónia na final, para além de se ter estreado na Taça dos Clubes Campeões Europeus. A campanha inaugural terminou apenas nas meias-finais, onde caiu aos pés do Barcelona, lançando os dados para uma década que viria a trazer a sua primeira Taça da Alemanha, 3 anos mais tarde conquistada sobre o Borussia Dortmund. Os feitos alcançados até então valeram ao clube o convite da Federação Alemã para participar na primeira Bundesliga, disputada na época seguinte, em que o seu avançado, Uwe Seeler, se sagrou o melhor marcador com 30 golos. Os anos 70 foram ainda mais risonhos para os Die Rothosen, agraciados pelas conquistas de mais uma Taça da Alemanha em 1976 e de uma Taça das Taças em 1977. Após eliminar o Atlético Madrid nas meias-finais, um resultado de 2-0 frente ao Anderlecht em Amsterdão deu o primeiro título europeu ao Hamburgo. Aproveitando o entusiasmo com os resultados recentes, a equipa germânica assegurou, 2 anos mais tarde, o primeiro de 3 campeonatos da Bundesliga em 4 temporadas. Esse foi, sem dúvida, o momento mais glorioso da história do HSV, que chegou inclusive à final da Taça dos Clubes Campeões Europeus, perdida para o Nottingham Forest em 1980, no estádio Santiago Bernabéu. No início dos anos 80, a equipa era uma das maiores potências continentais, estatuto que se confirmou com a maior conquista registada em 1983, quando levantou o troféu de campeão de Europa em Atenas. A vitória frente à Juventus por 1-0 foi conseguida com o golo de Félix Magath, um dos maiores nomes da história do clube, que eternizou o Hamburgo na elite restrita de emblemas que subiram ao trono europeu. A década não terminaria sem mais um título da Taça da Alemanha em 1986, o último antes de um período mais pobre na chegada à virada do século. O regresso à Liga dos Campeões aconteceu em 2000-2001, assim como em 2006-2007, ainda assim sem conseguir ultrapassar a fase de grupos. A equipa ainda lutou pelo título alemão em 2006, perdendo-o para o Bayern de Munique, porém a partir daí não mais conseguiu ser competitivo dessa forma, entrando numa espiral decrescente até ao ponto mais negro da sua existência. Em 2018, o clube acabou despromovido ao segundo escalão pela primeira vez, de onde não saiu até ao momento, apesar das várias tentativas de subida de divisão. Uma história curiosa acerca desse momento é que no Volkspark Stadion, casa do emblema hanseático, estava colocado um relógio que contava o tempo exato da equipa na Bundesliga, exibido de forma orgulhosa por ser o único conjunto que participou em todas as edições desde a sua formação. Agora, o relógio foi removido do recinto, deixando no seu lugar as coordenadas da localização do mesmo. Com um percurso riquíssimo no futebol da Alemanha, o Hamburgo protagoniza um dos derbys mais apaixonantes do país, com o St. Pauli, outra equipa da cidade. A rivalidade com o Werder Bremen é também assinalável, com as equipas que ficam a 100 km de distância a formarem o conhecido Nordderby, ou Clássico do Norte. Durante muitos anos, os confrontos com o Bayern Munique foram vistos como um conflito entre o norte e o sul do país, embora atualmente essa animosidade tenha esfriado por motivos competitivos. A viver uma das fases mais discretas desde a fundação há 137 anos, o Dinossauro, como é conhecido no seu país, é um dos gigantes adormecidos com maior contribuição para o futebol germânico e continental.
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22: São 8 da manhã e 58 minutos.
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27: A seleção nacional acabou por empatar sem golos na diante da seleção da Colômbia durante este domingo, numa partida relativa nas contas da terceira jornada do Grupo K deste Mundial 2026. Uma partida repartida, nem que na primeira parte tivemos mais equilíbrio, na segunda parte a seleção da Colômbia acabou por cair em cima de Portugal e com a seleção lusa a ter como grande herói Diogo Costa, que foi defendendo tudo aquilo que havia para defender. No final deste jogo, precisamente Roberto Martínez, o selecionador nacional, acabou por destacar que acabou por ser um teste positivo para a seleção portuguesa, que já nos 16 avos do final terá a Croácia. Roberto Martínez acabou por assumir que acabou por ser um bom jogo.
28: É um jogo muito exigente, já esperávamos isso, as condições climáticas, jogar uma equipa sul-americana que já tem vamos dizer que leva no jogo a ser um jogo partido, que se abre muito, que tem situações de um contra um. Acho que para nós foi um teste muito valioso, porque precisávamos mesmo disto, só para respeito de saber levar o jogo onde nós queremos, forçamos os nossos ataques muito, precisamos de controlo de bola, jogadores como Vitinha, precisamos de utilizar mais o seu talento na nossa fase de construção e nossos padrões de ofensivos, mas um teste muito valioso, porque quando está num jogo assim, mostramos muito carácter, mostramos para manter a baliza zero. É fantástico ver o Diogo Costa ao nível, a intensidade defensiva que tivemos, bloqueios, então um jogo que ajuda muito para poder ajustar, alinhar e crescer para o que precisamos de fazer agora no Mundial a seguir, que é um Mundial totalmente diferente. Apuramos, que é o que queremos, agora podemos avaliar os três jogos e podemos preparar a equipa para o próximo jogo.
27: Esta foi a leitura feita por Roberto Martínez, o selecionador nacional do lado dos jogadores. Diogo Costa foi um autêntico herói nesta partida, acabou por lamentar este empate.
29: Ter trocado o prémio por uma vitória, mas acho que por muitos momentos partimos o jogo, não era o que nós queríamos. Hoje fui eu que ajudei a equipa, o próximo jogo vai ser outro jogador, vai ser o Cris, vai ser o Bruno, vai ser qualquer um. Mas estamos no jogo, estamos no campeonato mundial, que venha ao próximo jogo com a mentalidade de ganhar. Que foi tal como eu referi, acho que por muitos momentos entramos no jogo mais emocional e mesmo de controlo, e acho que isso que nos levou por vezes a desorganizar muito. E a Colômbia num ponto muito, muito forte, que é a transição com os jogadores rápidos e fortes na frente. Tentaram fazer perigo. felizmente ou infelizmente não conseguiram marcar. Queríamos muito a vitória, mas é o futebol. Agora é pensar no próximo jogo, que é o que nós queremos, que é ganhar sempre.
27: Ainda do lado dos jogadores, triste também com este resultado, estava o internacional português Samuel Costa.
18: Sim, a atitude é algo que não falta, trabalho, toda a gente está super metida nesta causa que nós temos. Foi um jogo contra uma equipa super difícil, por vezes caímos um bocado no jogo deles, transições, e eles são super fortes, mas entramos desde o início com a mentalidade de ganhar. O Mister sempre nos fez entender que durante o jogo era para ganhar, e foi um empate, queríamos mais, mas há que seguir a trabalhar. Não, continuamos super focados, humildes, estamos todos juntos, contra quem tiver que ser, e eu acredito muito nos meus companheiros.
27: E quanto às feitas na classificação final deste Grupo K, após 3 jornadas, Colômbia termina no primeiro lugar, líder do grupo com 7 pontos, na Portugal ficou em segundo com 5 pontos, República Democrática do Congo, que bateu por 3-1 o Uzbequistão, nesta terceira e última jornada, ficou no terceiro lugar com 4 pontos, e acesso aos 16avos do final, enquanto que o Uzbequistão disse adeus neste Campeonato do Mundo, terminando no quarto lugar, sem qualquer ponto conquistado. Portugal, que prepara agora nas contas dos 16avos do final deste Mundial 2026, defronta na Croácia, no próximo dia 3 de julho, pela meia-noite, uma partida que vai poder acompanhar com relato na Primeira Rádio Desporto. O Benfica já recebeu os 15 milhões de euros do Real Madrid pela rescisão contratual de José Mourinho. O clube espanhol pagou a pronto, no valor estipulado, em contrato, e com isso não deixou gerar qualquer dívida com os encarnados. Mourinho, na recorte, tinha mais uma época de vínculo com o emblema da Luz. Entretanto, optou por regressar ao Real Madrid num acordo válido por 3 temporadas. A saída de José Mourinho abriu portas na parede na chegada de Marco Silva. O novo treinador das Águias assinou um contrato de 2 temporadas com mais uma temporada de opção. Ainda pelo assunto encarnado, em declarações aos sócios durante a Assembleia Geral Ordinária do Benfica, Rui Costa revelou que, no emblema encarnado, já fechou a contratação de um defesa central, embora não saiba quando vai chegar. Em relação às contratações, assume Rui Costa que sabem aquilo que têm de melhorar para na próxima temporada, há posições vazias, como o caso do defesa central, disse, revelando que o jogador pretendido é mais experiente e que o anúncio está para breve, e que se trata de um jogador que não está livre no mercado. Esse jogador chegará nos próximos dias, já está contratado e negociado, está tudo feito com os jogadores e estão a tentar contornar outras situações. Muitos clubes só querem fazer um negócio na 1 de julho, porque o exercício está feito. Estão a tentar que chegue alguns dias antes, assume Rui Costa. Rui Costa considerou que na base do plantel é sólida, precisando, no intento, de um ou outro retoque. Há duas lacunas. No resto, irá acontecer com alguma saída. Estão prontos e têm scouting para todas as posições. Estão prontos para os reforços que querem na próxima semana e querem, sobretudo, alinhavar na estratégia para na equipa, juntamente com o novo treinador, disse, referindo a necessidade de recrutamento também de um ala. Sobre Gabriel Índio, na defesa central brasileiro, que completa 18 anos, na 26 de julho, o presidente das Águias disse que vai trabalhar na equipa A e que jogará na equipa B quando for necessário. O PAOK de Salónica está interessado na contratação do avançado do Benfica, Gustavo Varela, que na última temporada esteve emprestado ao Gil Vicente e os encarnados consideram transferível este atleta. O plano do Benfica para Obrador, Sabna Varela, Henrique Araújo e outros, Sabna Paz, Sabna sobretudo, por Sabna dar nova transferência, ou pode-se optar também por uma saída em definitivo, segundo a imprensa de Salónica, no clube grego, na tenta, um empréstimo dos jogadores, Sabna com cláusula, de compra obrigatória, pois a SAD do Benfica está disponível para avaliar propostas, mas dá prioridade a uma saída em definitivo para Ebno, jogadores que tem contrato até 2028. Varela, juntamente com mais alguns jogadores, como Henrique Araújo, Rafael Obrador, João Veloso, o Diogo Priosta, tem indicação para se apresentar no Seixal a 6 de julho. Depois de, na quinta-feira passada, no plantel das Águias, ter iniciado a sua pré-temporada, Varela marcou 7 golos e fez 3 assistências em 33 jogos pelo Gil Vicente. Tem mercado e já recebeu várias sondagens com o Benfica, avaliar a melhor solução que o PAOK está na corrida por este mesmo atleta. Sergi Altimira está fechado no Sporting, o médio, no espanhol, de 24 anos, do Betis. Viajou para Parebna, Portugal, para assinar um contrato válido até 2031 e com uma cláusula de rescisão associada de 80 milhões de euros, confirmou a Gol FM. Altimira, que custa na SAD Leonina, numa verba de 18 milhões de euros, mais 2 milhões, em função de objetivos, é o quinto reforço oficializado pelo Sporting para 2026-2027, depois de Rodrigo Salazar e Sadombia, Pedro Lima e Silas Anderson. O médio formado no Barcelona Barcelona. Pode ser o substituto de Morten Juhlmann na posição mais recuada do meio-campo. Recordar que em abril passado, na Gol FM já tinha noticiado que Altimira estava na lista dos jogadores referenciados pelo Sporting. O centrocampista chegou a ser dado como praticamente certo nos alemães do Leipzig, mas no projeto desportivo apresentado pelo clube leonino, acabou por não cativar os jogadores que estavam assim de malas feitas para na formação do Sporting. Se uns entram, outros saem. A Abna Sporting SAD já resolveu completamente um dossiê de colocação para a época desportiva 2026-2027, tendo em conta que Biel vai ser mesmo jogador dos cipriotas do Paphos e, inclusivamente, já se treina sob as ordens de Ricardo Sapinto, devidamente autorizado pelos Leões. O negócio está feito e falta apenas oficialização, uma operação de empréstimo até junho de 2027, sem opção de compra, mantendo assim o contrato com os verdes e brancos até 2029, naquela ilha. No extremo brasileiro de 25 anos, será companheiro de equipa de Alexandre Brito, que continuará naquelas paragens em regime de assistência leonina. O futebolista mais mediático do Paphos é o veterano David Luiz, internacional brasileiro de 39 anos, que em Portugal se notabilizou no Sporting Lisboa e Benfica. Biel foi contratado em janeiro de 2025 ao Bahia por 6,4 milhões de euros. Não teve sucesso nem Alvalade, voltou ao país natal para representar o Atlético Mineiro. Também não vingou no Galo e na última estação, antes da chegada na solo cipriota, foi na Arábia Saudita, ao serviço do Altaon. O Paphos venceu a taça do Chipre, por via dessa conquista, vai discutir a segunda pré-eliminatória da Liga na Europa, diante dos checos do Victoria Pilsen. Matis Gangiel, de 18 anos, deixou o PSG e é reforço do meio-campo do Futebol Clube Famalicão. Com contrato válido até junho de 2031, o médio ofensivo fez dois jogos pela equipa principal dos bicampeões em 2025-2026, em simultâneo. Capitaneou nos juniores, onde conquistou o tricampeonato e passou pelos sub-21 dos parisienses. Assume o jogador que assistiu a vários jogos do campeonato português e sempre sonhou jogar num campeonato profissional de Portugal, assim que soube do interesse do Futebol Clube Famalicão. Sentiu-se atraído por este mesmo projeto e agora espera justificar esta proposta feita por parte da formação famalicense. Falou também com Nuno Mendes, que lhe disse coisas muito positivas sobre o campeonato português e espera agora mostrar todo o seu valor ao serviço da formação do Futebol Clube Famalicão, disse o novo reforço da formação famalicense. O Gil Vicente anunciou a renovação de contrato do jovem da formação Guilherme Beleza até 2028, no médio defensivo de apenas 19 anos. Está no clube gilista desde a temporada 2020-2021 e já se estreou pela equipa principal e na Liga em 2024, na vitória dos minhotos na frente ao Estrela da Amadora, por 3-0. Esta temporada discutiu 32 jogos ao serviço da equipa de sub-23, entre Liga e Taça Revelação. O jogador vai integrar os trabalhos de pré-temporada do plantel principal às ordens de Luís Pinto, além de Guilherme Beleza. O Gil Vicente anunciou também as renovações com Diogo Costa e Gonçalo Maia, que também já se estrearam enquanto séniores. Lá no UBNE, reforço da formação do Radom Omiak na Radom, da Polónia, no Internacional Lingueno, deixa assim em definitivo o Clube Futebol de Estrela da Amadora, depois de ter chegado à regular no verão de 2024. Na primeira época, nos tricolores, dividiu-se entre a equipa principal e equipa B e sub-23. Na última temporada, esteve emprestado na União Santarém da Liga 3, no clube pelo qual marcou 3 golos e fez uma assistência em 24 jogos. O avançado de 20 anos rumo agora ao 10º classificado da última edição da Liga na Polaca, assinando um contrato válido até 2029. O Clube Futebol de Estrela da Amadora anunciou que vai recorrer-se para o Tribunal da Relação da decisão que recusou homologar o Plano Especial de Revitalização por considerar que o Tribunal não fez a melhor interpretação do regime jurídico aplicável. Em comunicado, o Clube e o SAD defendem que o Plano é um instrumento legal destinado à recuperação de empresas viáveis através de um acordo entre devedores e credores, sustentando que nesta fase cabe ao Tribunal apenas verificar a legalidade do processo sem substituir a vontade dos credores no reavaliar no mérito das soluções aprovadas. O Clube Futebol de Estrela da Amadora defende que o pleno foi aprovado por uma maioria absoluta expressiva, com mais de 99% dos credores votantes e mais de 60% do valor dos créditos, sustentando que essa decisão demonstra de forma inequívoca na confiança dos credores na solução apresentada e na viabilidade do Estrela da Amadora. Apesar do recurso, o SAD revela que já promoveu as diligências necessárias para responder às questões identificadas na decisão, eliminando qualquer dúvida sobre a conformidade legal do pleno. O Estrela da Amadora aproveita ainda para desmentir informações que têm circulado sobre a sua situação financeira, esclarecendo de forma categórica que cumpre nos pressupostos legalmente exigidos para o licenciamento desportivo e que vai continuar a agir com transparência, responsabilidade e absoluto respeito pelas instituições. Gonçalo Ramos vai ser jogador do Milan. A Gol FM confirmou que o clube italiano buscou acordo com o PSG para a transferência do avançado internacional português, que irá assinar um contrato de longa duração. A partida válido por 5 temporadas, no ponta de lança de 25 anos, prepara-se para abraçar um novo desafio na Série A italiana. A mudança acontece após 3 épocas no serviço de campeão europeu, durante as quais não conseguiu verdadeiramente assumir-se como titular indiscutível, até pela forte concorrência no setor ofensivo. No Milan, Gonçalo Ramos reencontra num contexto que lhe poderá oferecer maior protagonismo, integrando no novo projeto liderado por Ruben Amorim, que identificou o internacional português como uma das prioridades para reforçar o ataque dos Rossoneri. Na última temporada, no antigo avançado do Benfica, realizou 45 jogos pelo PSG, tendo marcado 12 golos e feito uma assistência. Gabriel Fernandes e Leonardo Barbosa deram a Portugal 2 medalhas de prata nos Campeonatos de Europa de maratonas em canoagem, que decorrem na Roménia, no dia seguinte a tornar-se campeão europeu na prova curta. Gabriel Fernandes terminou no segundo lugar da categoria C1 na Long Race, apenas atrás do espanhol Mateo Lago. Quanto Leonardo Barbosa estreou-se no escalão de sub-23 com a prata em C1, perdendo para o húngaro Pulcic. Recordar que Portugal soma num total de 5 medalhas, juntando às 2 conquistadas de ouro de Gabriel Fernandes em C1, assim como Rui Lacerda, além do bronze de Nuno Barros na categoria K1. O ciclista António Morgado sagrou-se tricampeão nacional de contrarrelógio. No desportista da Team Emirates, cumpriu os 27 km que começaram e terminaram em Casal de Cinza, na Guarda, num total de 33 minutos e 15 segundos. Rafael Reis, da Nicolores, na Camping Kart, terminou no segundo lugar. Ivo Oliveira completou o pódio na edição deste ano. No sub-23, Ruben Rodrigues levou para casa na vitória, terminando à frente de Gabriel Batista e Joel Leal, sendo que o grande destaque foi mesmo António Morgado com esta conquista no contrarrelógio. Os tenistas portugueses Nuno Borges e Jaime Faria vão defrontar Tristan Boyer e Soyob Simanokop, isto na primeira ronda do torneio de Wimbledon. Borges, número 1 luso e 53º do mundo, defronta no norte-americano Boyer, vindo da qualificação naquele que será no primeiro encontro entre ambos os tenistas. Já Faria mete forças com o seu oponente número 88 do mundo, depois de ultrapassar novamente a qualificação, como tinha feito nos 2 primeiros grandes torneios da temporada, no Open da Austrália e em Roland Garros. Em 4 presenças anteriores, o melhor resultado de Nuno Borges em Wimbledon remonta na 2025, quando alcançou a terceira ronda, enquanto o compatriota de 22 anos vai participar pela segunda vez no quadro principal, após ter sido eliminado na partida de estreia em 2025. Nos outros encontros, Novak Djokovic, 8º, joga contra Ibing, 99º, ao passo que Alexander Zverev, 2º, defronta Alexander Zverev, número 37 do ranking mundial, Casper Ruud, 12º, e o tenista Hubert, 95º, encontram-se nesta na primeira fase, assim como Daniil Medvedev, 90º, na defrontar Marek Cilic, número 60. Já o tenista Stanislas Wawrinka, número 110, e Matteo Berrettini, número 49, discutem um lugar na próxima ronda. No quadro feminino, Serena Williams enfrenta na Maia, na 53ª, na Arina Sabalenka, na primeira, na classificação WTA, mete forças com Teodora Kostovits, número 184, e Iga Świątek joga contra na tenista Stabna Taylor, número 81 do ranking mundial WTA.
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4: Nenhum treinador, ou eu neste caso, não sou nenhum treinador meio doido. E é para isso que lutamos todos. Independentemente de termos aleijados ou termos aleijados, ou malta no departamento médico agora, malta, eu digo aleijados, não é aleijados, que senão ainda pensam. Mas estou tão simples da minha forma que, olha o que digo, agora é muito mais chique o treinador a falar, mais chique. Por isso que eu disse que não sou nenhum louco. E por mim, é quase metê-los ali em redomas de vidro com gelo e esperar que amanhã estejam fresquinhos.

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1: A conquista da Taça UEFA pelo Futebol Clube do Porto em 2003 é um marco histórico não só para o clube, mas também para o futebol português. Sob a liderança de José Mourinho, o Porto viveu uma temporada memorável, culminando com a vitória na final em Sevilha, 21 de maio de 2003, frente ao Celtic de Glasgow. Esse triunfo foi o prenúncio de uma era de ouro para os Dragões e colocou Mourinho no mapa do futebol mundial como um dos melhores treinadores da sua geração. A caminhada do Porto até à final foi notável, começando com uma fase de grupos sólida e consistentes prestações nas eliminatórias. A equipa portista despachou adversários de renome, como o Panathinaikos, o Lan e a Lazio, que então contava com várias estrelas do futebol europeu. O estilo de jogo do Futebol Clube do Porto, caracterizado por uma defesa sólida e um ataque dinâmico e eficiente, rapidamente chamou a atenção. Jogadores como Deco, Ricardo Carvalho, Maniche e Derlei assumiram papéis fulcrais na equipa e tornaram-se figuras essenciais para o sucesso dos Dragões. Na final, disputada no Estádio Olímpico de Sevilha, o Futebol Clube do Porto enfrentou um Celtic aguerrido, liderado por Martin O'Neill e com um dos avançados mais temidos da época, Henrik Larsson. O jogo foi intenso e cheio de emoções, como se esperava numa final europeia. O Futebol Clube do Porto abriu o marcador aos 32 minutos, com um gol de Derlei, mas a resposta do Celtic não demorou, com Larsson a empatar o jogo logo no início da segunda parte. Deco, o maestro da equipa portista, conduzia as jogadas ofensivas com maestria e foi dos seus pés que surgiu a jogada que resultaria no segundo golo, apontado por Dmitry Alenichev aos 54 minutos. Contudo, o Celtic voltou a igualar, novamente por intermédio de Larsson, mostrando uma resiliência impressionante. O empate a dois golos levou o jogo para prolongamento e foi aí que os Dragões demonstraram a sua força mental e a superioridade técnica. Derlei, que já tinha marcado na primeira parte, voltou a brilhar ao fazer o 3-2 aos 115 minutos, no momento que viria a selar a primeira vitória do Futebol Clube do Porto numa competição europeia desde a Taça dos Clubes Campeões Europeus em 1987. Além dos heróis em campo, José Mourinho foi uma das figuras da conquista. A sua capacidade de leitura de jogo e de motivação dos jogadores foi crucial para o sucesso da equipa. Ao longo da temporada, Mourinho demonstrou ser um mestre tático, sabendo adaptar a equipa conforme o adversário e explorando ao máximo as qualidades individuais dos seus jogadores. Para muitos, esta vitória foi apenas o início do que se seguiria na época seguinte, quando o Porto se consagraria campeão europeu na Liga dos Campeões de 2004. A vitória do Futebol Clube do Porto na Taça UEFA de 2003 foi vista como um triunfo histórico para o futebol português. Não só reforçou o estatuto do clube como uma potência europeia, como também elevou a figura de Mourinho, que seria cobiçado por grandes emblemas europeus. Além disso, o desempenho de jogadores como Deco, que ganhou o prémio de melhor jogador em campo na final, colocou-os na mira dos maiores clubes do continente. Deco, em particular, seria transferido para o Barcelona um ano mais tarde, onde continuaria a sua carreira de sucesso. Este título marcou o início de uma era de hegemonia do Futebol Clube do Porto, tanto a nível interno como europeu. Após a conquista da Taça UEFA, o clube dominaria o futebol português nos anos seguintes e continuaria a brilhar no cenário internacional. O triunfo em Sevilha não só significou a primeira vitória do Futebol Clube do Porto na Taça UEFA, mas também uma mudança no paradigma do futebol português, mostrando que era possível competir e vencer ao mais alto nível na Europa. Esta campanha gloriosa não será apenas recordada pelos adeptos dos Dragões, mas por todos os que apreciam o futebol. A forma como a equipa construiu o seu caminho até ao troféu, enfrentando adversários complicados e mantendo sempre um nível elevado de rendimento, foi um exemplo claro de como a equipa bem estruturada e liderada pode alcançar o sucesso. Esta conquista continua a ser celebrada como uma das maiores noites do futebol português e a Taça UEFA de 2003 é uma peça importante no legado do Futebol Clube do Porto, presente também no Museu do Estádio do Dragão.
2: A solicitar Marco Ferreira, Douglas, Derlei a ficar com a bola, pode marcar!
3: E vai ser gol! Derlei!
2: O árbitro eslovaco acaba agora o jogo, o Porto é vencedor da Taça UEFA 2003.
3: E a taça nas mãos de Jorge Costa
2: e também Vítor Bahia.
4: E as imagens finais são de alegria, azul e branca.
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1: Rodri Hernández, nascido a 22 de junho de 1996 em Madrid, em Espanha, é um médio defensivo conhecido pela sua capacidade de recuperar bolas e distribuir jogo. Iniciou a sua carreira no Atlético Madrid, onde começou a sua formação juvenil antes de se destacar na equipa B. A sua performance chamou a atenção da primeira equipa do Atlético, onde fez a sua estreia em 2015. Já em 2018, Rodri transferiu-se para o Villarreal, onde se destacou na La Liga pela sua habilidade em controlar o meio-campo e a sua leitura de jogo. A sua excelente temporada no Villarreal levou-o ao Manchester City em 2019 e por aí tornou-se uma peça fundamental no esquema tático do treinador Pep Guardiola, contribuindo para a conquista de vários títulos, incluindo a Premier League e a Liga dos Campeões em 2023. Além da sua carreira em clubes, Rodri também representa a seleção espanhola. Fez a sua estreia internacional em 2018 e tem sido uma presença constante no meio-campo de La Roja, ajudando a equipa em competições internacionais e qualificações. Em 2024, foi uma das principais figuras que conquistou o Euro 2024 na Alemanha sob o comando de Luís de la Fuente.
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10: É um jogo muito exigente, já esperávamos isso, as condições climáticas, jogar uma equipa sul-americana que já tem dizer que leva no jogo a ser um jogo partido, que se abre muito, que tem situações de um contra um. Acho que para nós foi um teste muito valioso.
11: Trocado o prémio por uma vitória, mas acho que por muitos momentos partimos o jogo, não era o que nós queríamos. Hoje fui eu que ajudei a equipa, o próximo jogo vai ser outro jogador, vai ser o Cris, vai ser o Bruno, vai ser qualquer um.
12: Tem atitude. É algo que não falta, trabalho, toda a gente está super metida nesta causa que nós temos. Foi um jogo contra uma equipa super difícil. Por vezes caímos um bocado no jogo deles, transições, e eles são super fortes, mas entramos desde o início com a mentalidade de ganhar.
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0: 5 minutos para as 9:30.
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0: Os seus prémios, troféus, são apenas uma pequena amostra do impacto que tiveram com o seu legado a ultrapassar as fronteiras do desporto. Está na altura de trazermos mais um craque da Liga Portuguesa aqui à Primeira Rádio Desporto.
1: Fari Faye, conhecido simplesmente como Fari, é um dos jogadores mais icónicos que passaram pelo Boa Vista, tornando-se uma figura querida entre os adeptos do clube do Bessa. Natural do Senegal, Fari chegou a Portugal no final dos anos 90, começando a sua carreira na Académica de Coimbra e depois no Beira-Mar. No entanto, foi no Boa Vista que o avançado deixou uma marca especial, tanto pela sua garra em campo como pela longevidade no clube, onde se tornou um símbolo de dedicação e amor à camisola. O avançado ingressou no Boa Vista em 2013 e permaneceu durante várias épocas, vivendo momentos de altos e baixos que incluíram a queda do clube para divisões inferiores devido a problemas financeiros e administrativos. Em campo, o senegalês destacava-se pela sua força física, velocidade e espírito de luta, características que faziam dele um jogador incansável e uma constante ameaça para as defesas adversárias. Apesar de não ser um goleador prolífico, a sua entrega e trabalho árduo tornaram-no numa peça fundamental na equipa, tanto nas competições nacionais como nas europeias. A relação de Fari com os adeptos boavisteiros foi um dos pontos altos da sua carreira. O avançado senegalês conquistou o respeito dos fãs, não apenas pelo seu desempenho em campo, mas também pela lealdade demonstrada ao clube, mesmo nos momentos mais difíceis. A sua ligação ao Boa Vista manteve-se sólida, mesmo nas épocas de crise, com Fari a assumir uma postura de líder e de exemplo para os colegas, sendo visto como um verdadeiro capitão dentro e fora das quatro linhas. Ao longo da sua carreira no Bessa, Fari jogou quase 200 de jogos com a camisola achatrezada, apontando 48 golos dos 163 que registrou durante o seu percurso no futebol. Mesmo após pendurar as chuteiras, a sua ligação ao Boa Vista permaneceu viva, com Fari a ser lembrado como um símbolo de resiliência e dedicação ao emblema achatrezado. A sua trajetória nos boavisteiros é uma história de superação e lealdade que reflete o espírito batalhador do clube, fazendo de Fari uma figura inesquecível na história recente do futebol português.
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1: São 9 da manhã e 28 minutos.
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5: A seleção nacional acabou por empatar sem golos diante da seleção da Colômbia durante este domingo, numa partida relativa nas contas da terceira jornada do Grupo K deste Mundial 2026. Uma partida repartida, nem que na primeira parte tivemos mais equilíbrio, na segunda parte a seleção da Colômbia acabou por cair em cima de Portugal e com a seleção lusa a ter como grande herói Diogo Costa, que foi defendendo tudo aquilo que havia para defender. No final deste jogo, precisamente Roberto Martínez, o selecionador nacional, acabou por destacar que acabou por ser um teste positivo para a seleção portuguesa, que já nos 16avos do final terá a Croácia. Roberto Martínez acabou por assumir que acabou por ser um bom jogo.
6: É un juego muito exigente, já esperamos isso, as condições climáticas, jogar uma equipa sul-americana que já tem dizer que leva no jogo a ser um jogo partido, que se abre muito, que tem situações de um contra um. Acho que para nós foi um teste muito valioso, porque precisávamos mesmo disto, só para respeito de saber levar o jogo onde nós queremos. Forçamos os nossos ataques muito, precisamos de controlo de bola, jogadores como Vitinha. Precisamos de utilizar mais o seu talento na nossa fase de construção e nossos padrões de ofensivos, mas um teste muito valioso, porque quando está num jogo assim, mostramos muito carácter, mostramos para manter a baliza zero. É fantástico ver o Diogo Costa ao nível, a intensidade defensiva que tivemos, bloqueios. Então, um jogo que ajuda muito para poder ajustar, alinhar e crescer para o que precisamos de fazer agora no Mundial a seguir, que é um Mundial totalmente diferente. Apuramos, que é o que queremos, agora podemos avaliar os três jogos e podemos preparar a equipa para o próximo jogo.
5: Esta foi a leitura feita por Roberto Martínez, o selecionador nacional do lado dos jogadores. Diogo Costa foi um autêntico herói nesta partida, acabou por lamentar este empate.
7: Ter trocado o prémio por uma vitória, mas acho que por muitos momentos partimos o jogo, não era o que nós queríamos. Hoje fui eu que ajudei a equipa, o próximo jogo vai ser outro jogador, vai ser o Cris, vai ser o Bruno, vai ser qualquer um. Mas estamos no jogo, estamos no campeonato mundial, que vem ao próximo jogo, com a mentalidade de ganhar. Que foi tal como eu referi, acho que por muitos momentos entramos no jogo mais emocional e mesmo de controlo, e acho que isso que nos levou por vezes a desorganizar muito. E a Colômbia num ponto muito, muito forte, que é a transição com os jogadores rápidos e fortes na frente, tentaram fazer perigo, felizmente ou infelizmente não conseguiram marcar. Queríamos muito a vitória, mas é o futebol, agora é pensar no próximo jogo, que é o que nós queremos, que é ganhar sempre.
5: Ainda do lado dos jogadores, triste também com este resultado, estava o internacional português Samuel Costa.
8: Sim, a atitude é algo que não falta, trabalho, toda a gente está super metida nesta causa que nós temos. Foi um jogo contra uma equipa super difícil, por vezes caímos um bocado no jogo deles, transições, e eles são super fortes, mas entramos desde o início com a mentalidade de ganhar. O míster sempre nos fez entender que durante o jogo era para ganhar, e foi um empate, queríamos mais, mas há que seguir a trabalhar. Não, continuamos super focados, humildes, estamos todos juntos, contra quem tiver que ser, e eu acredito muito nos meus companheiros.
5: E contas feitas na classificação final deste Grupo K, após três jornadas, Colômbia termina no primeiro lugar, líder do grupo com 7 pontos. Portugal ficou em segundo com 5 pontos. República Democrática do Congo, que bateu por 3-1 o Uzbequistão nesta terceira e última jornada, ficou no terceiro lugar com 4 pontos. Acesso aos 16avos do final, enquanto que o Uzbequistão disse adeus neste campeonato do mundo, terminando no quarto lugar sem qualquer ponto conquistado. Portugal, que prepara agora nas contas dos 16avos do final deste Mundial 2026, de fronte na Croácia, no próximo dia 3 de julho, pela meia-noite, numa partida que vai poder acompanhar com relato na primeira Rádio Desporto. Nuno Borges foi eliminado no ATP 250 de Maiorca.

0: meias finais, após ter perdido na frente ao norte-americano Ethan Quinta em dois sets. O português 53º do mundo perdeu com Ethan, número 63, por 6-1 e 6-2 em 57 minutos, naquela que foi a primeira vez que chegou a uma meia final esta temporada. Na primeira ronda de Wimbledon, o número 1 luso vai medir forças com o também norte-americano Tristan Boyers, número 193, vindo da qualificação. O mundo do ciclismo pode estar perto de assistir a um momento histórico. Paulo Seixas, pretendido pela Pinarello Capa 36, e em cima da mesa está um contrato milionário quase ao nível do que se pratica no futebol internacional. De acordo com a informação avançada pelo jornalista Daniel Benson, a equipa suíça está na disposição de oferecer 13 milhões de euros anuais ao jovem prodígio francês, que atualmente representa na formação da Decathlon e tem contrato até 2027, caso a transferência se confirme. Paulo Seixas passa a ser o ciclista mais bem pago da história, superando os valores recebidos nomeadamente por Pogacar, que na Team Emirates oferece um salário entre 8 e 10 milhões de euros. Além da Pinarello, o francês tem ainda no interesse de equipas como a Netcompany Ineos, na Lead Track, e também a própria Team Emirates de João Almeida, António Morgado, Ivo e Rui Oliveira. Recordar que Paulo Seixas vai participar pela primeira vez na Volta na França, que arranca no próximo dia 4 de julho.
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6: Rodrigo Pinheiro para Gustavo Sá, vai olhar para a grande área. Cruzamento com a boca, de cabeceamento, golo!

0: Porto. Fábio Vieira, pé esquerdo na bola, rematou, golo!
1: Fábio!
0: Porto! Fábio Vieira!
2: O Rio Ave vai para cima. Lá está Fábio Ronaldo, completamente projetado na largura. Passo longo do Rio Ave para a grande área. Olha o desvio, golo!
3: Olhem quem é ele, é o farol da Vila do Conde! Ahmed Hassan!
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5: Olhamos agora nesta emissão para os craques mundiais. Apesar da sua ausência no campo, o legado destes jogadores continua a inspirar novas gerações que procuram também alcançar a mesma grandeza. É para ouvir também aqui na primeira Rádio Desporto os craques mundiais com o Hugo Taveira.
6: Paolo Maldini, nascido a 26 de junho de 1968, é amplamente considerado um dos maiores jogadores de futebol de todos os tempos. A sua carreira foi inteiramente dedicada ao AC Milan, onde jogou durante 25 anos, tornando-se um ícone de longevidade e consistência. Filho de Cesare Maldini, uma lenda do futebol italiano, Paolo fez a sua estreia no AC Milan em 1985, com apenas 16 anos. Rapidamente se destacou pela sua maturidade e habilidade técnica, jogando inicialmente como lateral direito antes de se afirmar como lateral esquerdo, a posição pela qual ficaria famoso. Desde cedo, Maldini demonstrou uma grande capacidade defensiva, combinando velocidade, inteligência tática e uma leitura de jogo extraordinária. Durante as décadas de 1980 e 90, Maldini foi peça fundamental em algumas das equipas mais dominantes da história do futebol. Sob o comando de treinadores como Arrigo Sacchi e Fabio Capello, Maldini integrou uma defesa lendária ao lado de jogadores como Franco Baresi, Alessandro Costacurta e Mauro Tassotti. A solidez defensiva deste quarteto ajudou o Milan a conquistar inúmeros títulos, incluindo 7 da Série A e 5 Ligas dos Campeões. Entre 1988 e 1994, o Milan dominou o futebol europeu e Maldini foi um dos líderes dessa hegemonia. Na segunda metade da sua carreira, fez uma transição gradual para a posição de defesa central, onde continuou a exibir o mesmo nível de excelência. Mesmo com a idade avançada, manteve-se como uma das grandes figuras do futebol mundial, ele que já era conhecido pela sua incrível capacidade de manter a forma física, o que lhe permitiu jogar até aos 41 anos de idade. Apesar do sucesso a nível de clubes, a carreira internacional de Maldini não foi tão frutífera em termos de títulos. Representou a seleção italiana em 126 partidas, disputando 4 campeonatos do mundo e 3 campeonatos da Europa. Esteve perto de levantar troféus em várias ocasiões, destacando-se as finais perdidas no Mundial de 1994 e no Euro 2000. Mesmo sem um título internacional, Maldini foi sempre um líder exemplar na defesa da Itália, sendo o capitão durante muitos anos. Retirou-se em 2009, depois de uma carreira extraordinária, na qual somou mais de 1000 partidas como profissional, a maioria no Milan. A sua camisola número 3 foi retirada em sua homenagem, como reconhecimento pelo contributo incomparável ao clube. É visto como um dos jogadores mais leais da história, tendo rejeitado várias ofertas milionárias para continuar a representar os rossoneri ao longo da carreira. Maldini ficou também conhecido pelo seu comportamento ético e pela sua liderança silenciosa, sendo respeitado por colegas e adversários. Em 2018, regressou ao Milan para integrar a estrutura diretiva do clube, ajudando a orientar uma nova geração de jogadores. Com uma carreira repleta de conquistas, Paolo Maldini é sinónimo de dedicação, lealdade e excelência, com poucos jogadores a marcarem tanto a história de um único clube como ele fez no AC Milan. O seu nome será eternamente ligado ao sucesso dos rossoneri e ao legado do futebol mundial.
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5: Seguimos agora nesta emissão com os gigantes adormecidos.
6: O Celtic Football Club é um dos clubes de futebol mais importantes e tradicionais da Escócia e do mundo. Fundado em 1887, na cidade de Glasgow, o Celtic construiu uma história repleta de sucessos nacionais e internacionais, consolidando-se como um gigante do futebol europeu, especialmente nas conquistas da década de 1960. Desde a sua fundação, o Celtic destacou-se como uma força dominante no futebol escocês, conquistando o seu primeiro título da Scottish League Championship em 1893, apenas 5 anos após ser criado. O clube rapidamente se tornou um dos mais vencedores do país, ao lado do seu maior rival, o Rangers, com quem protagonizou o famoso Old Firm, um dos derbys mais históricos e intensos do futebol mundial. O maior feito internacional do Celtic ocorreu na temporada de 1966-67, quando a equipa se tornou a primeira do Reino Unido a conquistar a Taça dos Campeões Europeus, a atual Liga dos Campeões. Sob o comando do lendário treinador Jock Stein, o Celtic, apelidado de Lisbon Lions, derrotou o poderoso Inter de Milão na final realizada em Lisboa, no Estádio Nacional, com uma vitória por 2-1. Essa conquista não foi apenas memorável pelo título em si, mas também pela forma como o Celtic jogou. A equipa adotou um estilo ofensivo, em contraste com o futebol defensivo da época. Jimmy Johnson e Bobby Murdoch foram dois dos grandes destaques dessa equipa e o triunfo tornou o Celtic um dos maiores clubes da Europa e um símbolo do orgulho para o futebol escocês. Na mesma temporada, o Celtic conquistou também todos os principais troféus domésticos possíveis: a Liga Escocesa, a Taça da Liga e ainda a Glasgow Cup. Após o título europeu de 1967, o Celtic continuou a ser uma força competitiva na Europa. Voltou a chegar à final da Taça dos Campeões Europeus em 1970, mas foi derrotado aí pelos neerlandeses do Feyenoord por 2-1. Além disso, nas décadas seguintes, o clube fez várias participações dignas de nota nas competições europeias, embora sem repetir o sucesso de 1967. Na década de 2000, o Celtic viveu outro momento importante ao alcançar a final da Taça UEFA, atual Liga Europa, em 2003, sob o comando de Martin O'Neill. Na final realizada em Sevilha, a equipa foi derrotada por 3-2 pelo Futebol Clube do Porto, num jogo intenso que só foi decidido no prolongamento. O Celtic, além dos seus feitos em campo, é um clube com uma rica tradição e identidade cultural. Fundado com o objetivo de ajudar a comunidade irlandesa de Glasgow, o Celtic manteve uma forte ligação com as suas raízes católicas e irlandesas, sendo uma parte integrante da comunidade local. O clube continua a ser uma potência no futebol escocês, regularmente conquistando títulos da Scottish Premiership e mantendo-se competitivo em competições europeias. O Celtic Park, o estádio da equipa, é famoso pela sua atmosfera vibrante e apaixonada. O emblema britânico também possui uma forte base de adeptos a nível global que seguem fielmente o clube, tanto nas competições domésticas como nas europeias, celebrando o legado de conquistas e o espírito do futebol ofensivo e competitivo que sempre os caracterizaram. Em suma, o Celtic Football Club é mais do que apenas um clube de futebol. É um símbolo de orgulho para os seus adeptos e uma das instituições mais veneradas do futebol europeu. A conquista da Taça dos Campeões Europeus de 1967 permanece o ponto mais alto da sua rica história e o legado do clube continua a ser transmitido através das gerações.
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5: Vamos lá olhar agora para mais um grande feito histórico aqui na primeira rádio de desporto.
6: A 31 de maio de 1961, o Benfica escreveu uma das páginas mais gloriosas da sua história ao tornar-se a primeira equipa portuguesa a conquistar a Taça dos Campeões Europeus. O palco dessa histórica vitória foi o Andorf Stadion, em Berna, na Suíça, e o adversário a derrotar era o poderoso Barcelona, numa final que terminou com um resultado de 3-2 a favor das Águias. Esta conquista foi o culminar de uma campanha europeia memorável, liderada pelo carismático treinador húngaro Béla Gutmann, que com a sua visão tática e liderança transformou o Benfica numa potência do futebol europeu. Para compreender a dimensão deste feito, é importante recordar que o Barcelona era, na altura, uma das equipas mais fortes do continente, tendo eliminado o Real Madrid, vencedor das 5 edições anteriores da competição. O Benfica, por sua vez, chegou à final pela primeira vez, mas a campanha que o levou a Berna foi repleta de exibições sólidas e de uma determinação inabalável. O caminho até à final começou com uma vitória por 4-1 sobre o Hearts, da Escócia, seguida de uma eliminatória renhida contra o Újpest Tosa, da Hungria, que o Benfica superou com um total de 7-4. Nos quartos de final, as Águias defrontaram o Aarhus, da Dinamarca, vencendo por um convincente 7-2 no conjunto das duas mãos. Já nas meias-finais, o Benfica encontrou pela frente o Rapid Viena, conseguindo garantir um lugar na final com um resultado agregado de 4-1. Chegados à grande decisão, poucos apostariam numa vitória fácil para os encarnados, dado o favoritismo do Barcelona. A equipa catalã, que contava com jogadores de renome como Dalisdao, Kubala e Luís Soares, vinha de um percurso notável na competição, incluindo a eliminação do Real Madrid, que dominara a Europa nos 5 anos anteriores. Contudo, o Benfica, motivado pela crença e estratégia de Béla Gutmann, estava determinado a mostrar que também merecia estar entre os grandes da Europa. O jogo em Berna começou de forma complicada para os portugueses. O Barcelona adiantou-se no marcador aos 20 minutos com um golo de Sandor Coxis, após uma jogada bem construída pelo ataque catalão. O Benfica, no entanto, não se deixou abater e respondeu com enorme eficácia. Apenas 7 minutos depois, José Águas, capitão de equipa, igualou a partida com um cabeceamento preciso, aproveitando uma confusão na área contrária. O golo deu um novo ânimo à equipa de Gutmann, que aproveitou o momento de instabilidade do Barcelona para virar o jogo a seu favor. Aos 32 minutos, numa jogada rápida de ataque, o lateral esquerdo Ângelo Martins fez um cruzamento tenso que desviou no defesa Anthony Ramalets, do Barcelona, acabando por introduzir a bola na própria baliza. Com 2-1 a favor, o Benfica começava a acreditar que o impossível estava ao seu alcance. No início da segunda parte, o Benfica voltou a entrar forte e ampliou a vantagem aos 55 minutos. Mário Coluna, o monstro sagrado, um dos jogadores mais influentes daquela equipa, rematou de fora de área, colocando a bola fora do alcance do guarda-redes adversário. O 3-1 parecia encaminhar as águias para a glória, mas o Barcelona não desistiu. Com uma equipa recheada de talento e experiência, os catalães pressionaram durante a maior parte da segunda metade do encontro e aos 75 minutos, Coxis marcou o seu segundo golo, reduzindo a diferença e trazendo novamente incerteza ao desfecho da partida. Nos últimos minutos, o Benfica teve de recorrer a uma defesa heroica para segurar a vantagem. O guarda-redes Costa Pereira teve uma exibição brilhante, com várias defesas decisivas que impediram o empate, e apesar da pressão intensa do Barça, o Benfica conseguiu manter o resultado até ao apito final, garantindo assim a vitória por 3-2. Quando o árbitro suíço Gottfried Dentz apitou para o final do encontro, os jogadores das Águias caíram de joelhos no relvado, cientes de que tinham acabado de alcançar a maior façanha da história do futebol português até àquela data. Esta vitória marcou o início de uma nova era para o futebol europeu, especialmente para o Benfica. Com este triunfo, o clube de Lisboa juntava-se à elite do futebol mundial, tornando-se o segundo emblema a erguer o troféu da Taça dos Campeões Europeus, após o domínio absoluto do Real Madrid nas 5 primeiras edições. Além disso, esta conquista foi apenas o início de uma era dourada para o Benfica, que no ano seguinte voltaria a conquistar o título europeu, desta vez derrotando o Real Madrid na final de 62 por 5-3. O legado desta vitória em 1961 vai muito além do troféu conquistado. O feito do Benfica inspirou uma geração de jogadores e treinadores portugueses e consolidou o clube como um dos gigantes do futebol europeu. Bela Gutmann, com a sua mentalidade vencedora, e jogadores como José Águas, Coluna, Costa Pereira e Eusébio, que emergiria pouco tempo depois, tornaram-se símbolos de um período glorioso que ainda hoje é recordado com enorme orgulho pelos adeptos. Mais de 6 décadas depois, a final de Berna permanece num dos momentos mais icónicos da história do Benfica. O caminho para essa vitória, contra todas as probabilidades, exemplifica o espírito de luta e a qualidade que a equipa de mostrou ao longo da competição. Este título europeu não apenas colocou o Benfica no mapa do futebol mundial, mas também abriu as portas para o sucesso contínuo do clube, que continua a ser um dos mais respeitados e bem-sucedidos da Europa.

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4: Em muitos momentos entramos no jogo mais emocional e mesmo de controlo, e acho que isso que nos levou por vezes a desorganizar muito. E a Colômbia num ponto muito, muito forte, que é a transição com os jogadores rápidos e fortes na frente. Tentaram fazer perigo. Felizmente ou infelizmente não conseguiram marcar.
5: O Mister sempre nos fez entender que durante o jogo era para ganhar e foi um empate, queríamos mais, mas há que seguir a trabalhar. Não, continuamos super focados, humildes, estamos todos juntos contra quem tiver que ser e eu acredito muito nos meus companheiros.
6: Um teste muito valioso porque quando está num jogo assim mostramos muito carácter, mostramos para manter a baliza zero. É fantástico ver o Diogo Costa ao nível, a intensidade defensiva que tivemos, bloqueios. Então um jogo que ajuda muito para poder ajustar, alinhar e crescer para o que precisamos de fazer agora.
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0: São 9h51.
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7: 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A versatilidade é uma marca dos melhores, que podem jogar em várias posições e adaptar-se a diferentes sistemas de jogo. É o perfil do jogador que destacamos agora na primeira Rádio Desporto.
8: 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Joshua Kimmich, nascido a 8 de fevereiro de 1995 em Rottweil, na Alemanha, é um médio defensivo e lateral direito amplamente reconhecido pela sua versatilidade, inteligência tática e habilidades técnicas. Iniciou a sua carreira no Stuttgart, mas foi no Leipzig que começou a chamar a atenção pelo seu desempenho consistente. Em 2015, Kimmich transferiu-se para o Bayern de Munique, onde rapidamente se estabeleceu como um dos jogadores mais importantes da equipa. Inicialmente jogando como lateral direito, o impressionou pela sua capacidade de contribuir defensivamente e ofensivamente. Com o tempo, a sua versatilidade levou-o a assumir uma posição mais central no meio-campo, onde se destacou como médio defensivo. Kimmich tem sido uma peça-chave no sucesso contínuo do Bayern de Munique e durante a sua passagem pelos bávaros ajudou a equipa a conquistar múltiplos títulos da Bundesliga, Taças da Alemanha e a Liga dos Campeões em 2020. A sua habilidade para ler o jogo, passar com precisão e controlar o ritmo do meio-campo tornaram-no indispensável para o Bayern. Além do sucesso a nível de clubes, Kimmich também é um membro importante da seleção alemã. Fez a sua estreia internacional em 2016 e tem sido um jogador regular em competições internacionais, incluindo o Campeonato da Europa e o Campeonato do Mundo. Nas últimas temporadas, continuou a ser uma das figuras centrais do Bayern de Munique e da seleção da Mannschaft, mantendo o seu status como um dos melhores médios defensivos do futebol europeu. A sua consistência e a capacidade de impactar jogos em várias fases continuam a consolidar a sua reputação como um dos jogadores mais completos da sua geração.
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0: E seguimos agora nesta emissão com mais um craque da Liga Portuguesa.
8: Fernando Peiroteu é um nome lendário na história do futebol português e mundial, especialmente pelos seus feitos incríveis com a camisola do Sporting Clube de Portugal. Natural de Umpata, Angola, Peiroteu nasceu a 10 de março de 1918, na então colónia portuguesa. O seu talento precoce começou a chamar a atenção ainda nas terras africanas, onde jogou pelo Sporting de Luanda e em 1937, aos 19 anos, deu o grande passo na sua carreira ao transferir-se para o Sporting em Portugal. Na capital portuguesa, Peiroteu tornou-se imortal no mundo do futebol. A sua estreia pelos Leões ocorreu em setembro de 1937 e desde o início ficou claro que estava ali um jogador especial. Com uma combinação imparável de força, velocidade e instinto para o golo, Peiroteu rapidamente começou a colecionar tentos. Apenas na sua primeira época marcou 34 golos, dando sinais do que viria a ser uma das mais prolíficas carreiras da história do futebol português. Durante 12 anos no Sporting, Peiroteu foi uma máquina de golos. Marcou 544 em 334 jogos oficiais, uma média impressionante de 1,62 golos por jogo, um recorde que ainda hoje não foi igualado por nenhum outro jogador. Nos cinco violinos, o célebre quinteto ofensivo do Sporting na década de 1940, Peiroteu desempenhou um papel fulcral. Juntamente com outros craques como Travassos, Vasques, Albano e Jesus Correia, o avançado luso-angolano foi a peça mais letal desse ataque demolidor que proporcionou ao clube uma das suas épocas mais gloriosas. As façanhas de Peiroteu em campo levaram o Sporting a conquistar 5 campeonatos nacionais e várias taças de Portugal. Ele foi o principal responsável por catapultar os Leões para a ribalta do futebol português e o seu poder goleador era tal que, por exemplo, numa só partida frente ao Leça, marcou 9 golos, uma das maiores marcas de sempre num único jogo. O seu nome é inseparável da história do futebol em Portugal, não apenas pelos títulos coletivos, mas também pelas conquistas individuais. Peiroteu foi o melhor marcador do campeonato em 6 ocasiões, uma clara demonstração da sua consistência ao longo dos anos. Em 1949, após uma carreira repleta de sucessos, surpreendeu o mundo ao anunciar a sua retirada com apenas 31 anos. A decisão foi inesperada, especialmente para alguém ainda no auge das suas capacidades físicas e técnicas. A explicação? Peiroteu queria dedicar-se à sua família e aos negócios pessoais, numa altura em que o futebol ainda não proporcionava as condições financeiras de hoje. Apesar de se retirar jovem, Fernando Peiroteu nunca foi esquecido. O seu legado como um dos maiores goleadores de todos os tempos perdura até hoje. Depois da carreira como jogador, ainda teve uma breve passagem como treinador, incluindo uma curta, mas marcante experiência como selecionador nacional em 1961. No entanto, foram os seus feitos como jogador que imortalizaram o seu nome no panteão dos grandes do futebol mundial. Fernando Peiroteu não foi apenas um goleador extraordinário, foi o símbolo de uma era de ouro do futebol português. Os seus números falam por si e o seu impacto transcendeu gerações, inspirando avançados por todo o mundo.

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1: Está na altura dos craques mundiais. Muitos destes ícones do futebol mantêm-se ligados ao desporto, seja como comentadores, treinadores ou embaixadores de clubes e marcas. Outros, inclusive, já não estão entre nós. Mas fazemos questão de os recordar aqui na Primeira Rádio Desporto.
2: Johan Cruyff não foi apenas um dos maiores jogadores da história do futebol, mas também uma das mentes mais revolucionárias que o desporto já conheceu. Nascido a 25 de abril de 1947, em Amsterdão, Cruyff cresceu num ambiente que respirava futebol e foi ainda muito jovem que começou a desenvolver a sua ligação ao Ajax, o clube que o viu nascer e onde deixaria uma marca inapagável. Desde cedo, o jogador revelou uma visão de jogo e uma técnica acima da média, características que o tornariam uma lenda não só nos Países Baixos, mas em todo o mundo. A ascensão de Cruyff no Ajax foi meteórica. Com apenas 17 anos, estreou-se pela equipa principal em 1964 e na década que seguiu foi o grande maestro da equipa que revolucionou o futebol europeu. Sob a liderança do visionário treinador Rinus Michels, Cruyff foi a principal peça de uma equipa que implementou o futebol total, um sistema de jogo fluido em que os jogadores trocavam de posições constantemente, confundindo os adversários. Este estilo de jogo inovador levou o Ajax ao domínio do futebol europeu nos inícios dos anos 70, com a conquista de 3 taças dos clubes campeões europeus consecutivas em 1971, 72 e 73. Durante este período, Cruyff foi reconhecido como o melhor jogador da Europa, vencendo por 3 vezes a Bola de Ouro. A sua habilidade única para ler o jogo, a sua rapidez de pensamento e a sua capacidade de executar passes milimétricos tornaram-no um jogador completo. Mas o que diferenciava verdadeiramente era a sua inteligência futebolística. Cruyff jogava com uma compreensão do jogo que poucos possuíam, o que lhe permitia antecipar movimentos a criar espaços onde parecia não haver nenhum. Não era apenas um jogador, mas um estratega dentro do campo. Em 1973, deu um dos passos mais importantes da sua carreira ao transferir-se para o Barcelona. A sua chegada ao clube catalão mudou para sempre o destino da equipa. Numa época em que o Barcelona estava longe dos seus dias de glória, Cruyff trouxe uma nova mentalidade vencedora. Em 1974, liderou o Barcelona à conquista do título de campeão espanhol, o primeiro em 14 anos, com um estilo de jogo que encantava os adeptos. A vitória por 5-0 sobre o Real Madrid no Santiago Bernabéu ficou para sempre gravada na memória dos colegas como um dos maiores feitos da história do clube. Para além do impacto desportivo, Cruyff transformou-se também num símbolo de resistência à ditadura franquista que ainda dominava a Espanha na época, reforçando a sua ligação emocional com a Catalunha. Na seleção dos Países Baixos, Cruyff também deixou uma marca indelével e a sua participação no Mundial de 74 foi memorável, levando a equipa até à final, onde perderam para a Alemanha Ocidental. No entanto, o desempenho da seleção neerlandesa durante esse torneio, com Cruyff como principal figura, tornou-se icónico. O futebol total encantou o mundo e, apesar da derrota, os Países Baixos ficaram para a história como uma das equipas mais inovadoras de sempre. O famoso Cruyff Turn, um drible inventado por ele, tornou-se um símbolo da sua genialidade e criatividade em campo. Após deixar o Barcelona em 1978, o Cruyff passou por algumas experiências fora da Europa, jogando nos Estados Unidos, onde continuou a encantar os adeptos, desta vez na North American Soccer League. Posteriormente, regressou à Europa, onde teve passagens por clubes como o Levante e o Ajax, clube que voltou a representar, ajudando a equipa a vencer mais 2 campeonatos neerlandeses, antes de terminar a carreira no Feyenoord em 1984, com a conquista de uma surpreendente dobradinha. Esta conquista foi particularmente marcante, pois mostrou que mesmo no fim da sua carreira, Cruyff ainda era capaz de fazer a diferença em campo. Após o fim da sua carreira como jogador, iniciou uma das carreiras de treinador mais influentes de sempre. De volta ao Ajax e mais tarde no Barcelona, Cruyff levou as suas ideias inovadoras para o banco, implementando um estilo de jogo ofensivo e de posse de bola que seria a base de sucesso do clube catalão nas décadas seguintes. O Dream Team de Cruyff nos Blaugrana conquistou 4 campeonatos espanhóis consecutivos e venceu a sua primeira taça dos clubes campeões europeus em 1992. Mais que isso, Cruyff plantou as sementes para o estilo de jogo que definiria o Barcelona e a seleção espanhola nos anos 2000, conhecido como Tiki-Taka. Não foi apenas um grande jogador e treinador, foi um pensador do futebol, alguém que acreditava que o jogo devia ser jogado de forma bonita, com inteligência e estilo. As suas ideias influenciaram gerações de treinadores e jogadores e o seu legado vive através de clubes como o seu Barça e o Ajax, que continuam a praticar um futebol que segue as suas filosofias. Cruyff redefiniu o futebol moderno e, mais do que isso, transformou-se numa lenda do desporto.

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1: São 10 da manhã e 2 minutos.
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5: O grande destaque da atualidade esportiva deste domingo vai claramente para esse jogo entre Abna Portugal e Abna Colômbia, Abna que fechou assim as contas da Abna terceira jornada, Abna do Grupo K, Abna deste Mundial 2026 e com Portugal, Abna com acesso até aos 16 avos de final deste Campeonato do Mundo, um assunto que iremos retomar já daqui a poucos instantes. Para já, Abna, olhamos para a atualidade dos Abna clubes. O Benfica, Abna, já recebeu os 15 milhões de euros, Abna, do Real Madrid, Abna, pela rescisão contratual de José Mourinho. O clube espanhol pagou a pronto, Abna, valor estipulado, Abna, em contrato, Abna, e com isso não deixou gerar qualquer dívida, Abna, com os encarnados. Mourinho, Abna, recorde-se, tinha mais uma época, Abna, de vínculo com o emblema da luz. Abna, entretanto, Abna, optou por regressar ao Real Madrid num acordo válido por 3 temporadas. A saída de José Mourinho abriu portas, Abna, para Abna, chegada de Marco Silva. O novo treinador das Águias, Abna, assinou um contrato de 2 temporadas com mais uma temporada de opção. Ainda pelo assunto encarnado, em declarações aos sócios durante a Assembleia Geral Ordinária do Benfica, Abna Rui Costa, Abna revelou que, no emblema encarnado, já fechou a contratação de um defesa central, embora não saiba, Abna, quando vai chegar. Em relação às contratações, assume Rui Costa, Abna, que sabem aquilo que têm de melhorar para Abna próxima temporada, Abna, há posições vazias, Abna, como o caso do defesa central, disse, Abna, revelando que o jogador, Abna, pretendido, Abna, é mais experiente, Abna, e que o anúncio, Abna, está para breve, Abna, e que se trata de um jogador, Abna, que não está livre no mercado. Esse jogador chegará, Abna, nos próximos dias, Abna, já, Abna, está contratado, Abna, e negociado, Abna, está tudo feito com os jogadores e estão a tentar contornar outras situações. Muitos clubes, Abna, só querem fazer o negócio, Abna, 1 de julho, Abna, porque o exercício está feito. Estão a tentar, Abna, que chegue alguns dias antes, Abna, assume Rui Costa. Rui Costa considerou que, na base do plantel, é sólida, Abna, precisando, no intento, Abna, de um ou outro, Abna, retoque. Abna, 2 lacunas, Abna, o resto, Abna, irá, Abna, acontecer com alguma saída, Abna, estão prontos, Abna, têm em scouting para todas, Abna, as posições, Abna, estão prontos, Abna, para, Abna, os reforços, Abna, chegarem na próxima semana e querem, sobretudo, alinhavar, Abna, a estratégia para Abna equipa, Abna, juntamente com o novo treinador, disse, referindo a necessidade de recrutamento também de um ala. Sobre Abna Gabriel Índio, na defesa central brasileiro, que completa, Abna, 18 anos, Abna, 26 de julho, Abna, o presidente das Águias, Abna, disse que vai trabalhar na equipa A e que jogará na equipa B, Abna, quando for necessário. O PAOK de Salónica está interessado na contratação do avançado do Benfica, Abna Gustavo Varela, Abna, que na última Abna temporada, Abna, esteve emprestado ao Gil Vicente, Abna, e os encarnados consideram transferível este Abna atleta. O plano do Benfica para Abna Obradores, Abna Varela, Abna Henrique Araújo, Abna e outros, Abna passa, Abna, sobretudo, por Abna dar nova transferência. Ou pode-se optar também por uma saída Abna em definitivo, Abna, segundo a imprensa de Salónica, no clube grego, Abna tenta, Abna, um empréstimo dos jogadores, Abna com cláusula, Abna de compra obrigatória, pois a SAD do Benfica, Abna, está disponível para Abna avaliar propostas, mas dá prioridade a uma saída em definitivo. Para Abna, os jogadores, Abna, que tem contrato até 2028. Varela, juntamente, Abna, com mais, Abna, alguns jogadores, Abna, como Henrique Araújo, Abna, Rafael Obrador, Abna, João Veloso, o Diogo Priosta, Abna, tem indicação para se apresentar no Seixal a 6 de julho. Depois de, na quinta-feira passada, Abna, o plantel, Abna, das Águias, Abna, ter iniciado a sua pré-temporada. Varela, Abna, marcou, Abna, 7 golos, Abna, fez 3 assistências, Abna, em 33 jogos, pelo Gil Vicente, tem mercado e já, Abna, recebeu várias sondagens, Abna, com o Benfica, Abna, avaliar a melhor, Abna, solução que o Pau, que está, Abna, corrida por este mesmo atleta. Sergi Altimira está fechado no Sporting, o médio, Abna espanhol, de 24 anos, do Betis. Abna viajou Abna para Abna Portugal para Abna assinar um contrato válido até 2031 e com uma cláusula de rescisão associada, Abna, de Abna 80 milhões de euros, Abna confirmou a Gol FM. Altimira, Abna, que custa Abna SAD Leonina, numa verba de 18 milhões de euros, mais 2 milhões, Abna, em função de objetivos, é o quinto reforço, Abna, oficializado, Abna, pelo Sporting para 2026-2027, depois de Rodrigo Salazar e Sadombia, Abna, Pedro Lima e Silas Lucas Anderson. O médio formado no Barcelona pode ser o substituto de Morten Hjulmand na posição mais recuada do meio-campo. Recordar que em abril do passado, na Gol FM já tinha noticiado que Altimira estava na lista dos jogadores referenciados pelo Sporting, que o centrocampista chegou a ser dado como praticamente certo nos alemães do Leipzig, mas no projeto desportivo apresentado pelo clube leonino, acabou por não cativar os jogadores que estavam assim de malas feitas para na formação do Sporting. Se uns entram, outros saem. A Abna Sporting SAD já resolveu completamente um dossiê de colocação para a época desportiva 2026-2027, tendo em conta que Biel vai ser mesmo jogador dos cipriotas do Paphos e, inclusivamente, já se treina sob as ordens de Ricardo Sapinto, devidamente autorizado pelos Leões. O negócio está feito e falta apenas oficialização, uma operação de empréstimo até junho de 2027, sem opção de compra, mantendo assim um contrato com os verdes e brancos até 2029, naquela ilha. O extremo brasileiro de 25 anos será companheiro de equipa de Alexandre Brito, que continuará por naquelas paragens em regime de cedência leonina. O futebolista mais mediático do Paphos é o veterano David Luiz, internacional brasileiro de 39 anos, que em Portugal se notabilizou no Sport Lisboa e Benfica. Biel foi contratado em janeiro de 2025 ao Bahia por 6,4 milhões de euros. Não teve sucesso nem Alvalade, voltou ao país natal para representar o Atlético Mineiro. Também não vingou no Galo e na última estação antes da chegada na solo cipriota, foi na Arábia Saudita, ao serviço do Altaon. O Paphos venceu a taça do Chipre, por via dessa conquista, vai discutir a segunda pré-eliminatória da Liga na Europa, diante dos checos do Victoria Pilsen. A seleção nacional acabou por empatar sem golos diante da seleção da Colômbia durante este domingo, numa partida relativa nas contas da terceira jornada do Grupo K deste Mundial 2026. Uma partida repartida em que na primeira parte tivemos mais equilíbrio. Na segunda parte, a seleção da Colômbia acabou por cair em cima de Portugal e com a seleção lusa a ter como grande herói Diogo Costa, que foi defendendo tudo aquilo que havia para defender. No final deste jogo, precisamente Roberto Martínez, o selecionador nacional, acabou por destacar que acabou por ser um teste positivo para a seleção portuguesa, que já nos 16 avos do final terá a Croácia. Roberto Martínez acabou por assumir que acabou por ser um bom jogo.
3: É um jogo muito exigente, já esperávamos isso, as condições climáticas, jogar uma equipa sul-americana que já tem vamos dizer que leva no jogo a ser um jogo partido, que se abre muito, que tem situações de um contra um. Acho que para nós foi um teste muito valioso, porque precisávamos mesmo disto, só para respeito de saber levar o jogo onde nós queremos. Forçamos os nossos ataques muito, precisamos de controlo de bola, jogadores como Vitinha. Precisamos de utilizar mais o seu talento na nossa fase de construção e nossos padrões de ofensivos, mas um teste muito valioso, porque quando está num jogo assim, mostramos muito carácter, mostramos para manter a baliza zero. É fantástico ver o Diogo Costa ao nível, a intensidade defensiva que tivemos, bloqueios. Então, um jogo que ajuda muito para poder ajustar, alinhar e crescer para o que precisamos de fazer agora no Mundial a seguir, que é um Mundial totalmente diferente. Apuramos, que é o que queremos. Agora podemos avaliar os três jogos e podemos preparar a equipa para o próximo jogo.
5: Esta foi a leitura feita por Roberto Martínez, o selecionador nacional do lado dos jogadores. Diogo Costa foi um autêntico herói nesta partida, mas acabou por lamentar este empate.
6: Ter trocado o prémio por uma vitória, mas acho que por muitos momentos partimos o jogo, não era o que nós queríamos. Hoje fui eu que ajudei a equipa, o próximo jogo vai ser outro jogador, vai ser o Cris, vai ser o Bruno, vai ser qualquer um. Mas estamos no jogo, estamos no campeonato mundial, que venha ao próximo jogo com a mentalidade de ganhar. Que foi tal como eu referi, acho que por muitos momentos entramos no jogo mais emocional e mesmo de controlo, e acho que isso que nos levou por vezes a desorganizar muito. E a Colômbia num ponto muito, muito forte, que é a transição com os jogadores rápidos e fortes na frente. Tentaram fazer perigo, felizmente ou infelizmente não conseguiram marcar. Queríamos muito a vitória, mas é o futebol. Agora é pensar no próximo jogo, que é o que nós queremos, que é ganhar sempre.
5: Ainda do lado dos jogadores, triste também com este resultado, estava o internacional português Samuel Costa.
7: Sim, a atitude é algo que não falta, trabalho, toda a gente está super metida nesta causa que nós temos. Foi um jogo contra uma equipa super difícil, por vezes caímos um bocado no jogo deles, transições, e eles são super fortes, mas entramos desde o início com a mentalidade de ganhar. O Mister sempre nos fez entender que durante o jogo era para ganhar, e foi um empate, queríamos mais, mas há que seguir a trabalhar. Não, continuamos super focados, humildes, estamos todos juntos, contra quem tiver que ser, e eu acredito muito nos meus companheiros.
5: E quanto às feitas na classificação final deste Grupo K, após três jornadas, Colômbia termina no primeiro lugar, líder do grupo com 7 pontos, na Portugal ficou em segundo com 5 pontos, República Democrática do Congo, que bateu por 3-1 o Uzbequistão, nesta terceira e última jornada, ficou no terceiro lugar com 4 pontos, e acesso aos 16 avos de final, enquanto que o Uzbequistão disse adeus neste Campeonato do Mundo, terminando no quarto lugar, sem qualquer ponto conquistado. Portugal, que prepara agora nas contas dos 16 avos de final deste Mundial 2026, de fronte na Croácia, no próximo dia 3 de julho, pela meia-noite, uma partida que vai poder acompanhar com relato na primeira Rádio de Desporto. Matis Jangiel, de 18 anos, deixou o PSG e é reforço do meio-campo do Futebol Clube Famalicão. Com contrato válido até junho de 2031, o médio ofensivo fez dois jogos pela equipa principal dos bicampeões em 2025-2026, em simultâneo, capitaneou nos juniores, onde conquistou o tricampeonato e passou pelos sub-21 dos parisienses. Assumiu o jogador que assistiu a vários jogos no campeonato português e sempre sonhou jogar num campeonato profissional de Portugal, assim que soube do interesse do Futebol Clube Famalicão. Sentiu-se atraído por este mesmo projeto e agora espera justificar esta proposta feita por parte da formação famalicense. Falou também com Nuno Mendes, que lhe disse coisas muito positivas sobre o campeonato português e espera agora mostrar todo o seu valor ao serviço da formação do Futebol Clube Famalicão, disse o novo reforço da formação famalicense. O Gil Vicente anunciou a renovação de contrato do jovem da formação Guilherme Beleza até 2028, no médio defensivo de apenas 19 anos. Está no clube gilista desde a temporada 2020-2021 e já se estreou pela equipa principal e na Liga em 2024, na vitória dos Minhotos, na frente ao Estrela da Amadora, por 3-0. Esta temporada discutiu 32 jogos ao serviço da equipa de sub-23, entre Liga e Taça Revelação. O jogador vai integrar os trabalhos de pré-temporada do plantel principal às ordens de Luís Pinto, além de Guilherme Beleza. O Gil Vicente anunciou também as renovações com Diogo Costa e Gonçalo Maia, que também já se estrearam enquanto séniores. Lá no Bené, reforço da formação do Radom Miak Radom, da Polónia, no Internacional Angolano, deixa assim em definitivo o Clube Futebol de Estrela da Amadora, depois de ter chegado à Reboleira no verão de 2024. Na primeira época, nos tricolores, dividiu-se entre a equipa principal e a equipa B e sub-23. Na última temporada, esteve emprestado na União Santarém da Liga 3, no clube pelo qual marcou 3 golos e fez uma assistência em 24 jogos. O avançado de 20 anos rumo agora ao décimo classificado da última edição da Liga na Polaca, assinando um contrato válido até 2029. O Clube Futebol de Estrela da Amadora anunciou que vai recorrer-se para o Tribunal da Relação da decisão que recusou homologar o Plano Especial de Revitalização por considerar que o Tribunal não fez a melhor interpretação do regime jurídico aplicável. Em comunicado, o Clube e o SAD defendem que o Plano é um instrumento legal destinado à recuperação de empresas viáveis através de um acordo entre devedores e credores, sustentando que nesta fase, na CAP, o Tribunal apenas verificar a legalidade do processo sem substituir a vontade dos credores não e avaliar no mérito das soluções aprovadas. O Clube Futebol de Estrela da Amadora defende que o pleno foi aprovado por uma maioria absoluta expressiva, com mais de 99% dos credores votantes e mais de 60% do valor dos créditos, sustentando que essa decisão demonstra de forma inequívoca na confiança dos credores na solução apresentada e na viabilidade do Estrela da Amadora. Apesar do recurso, o SAD revela que já promoveu as diligências necessárias para responder às questões identificadas na decisão, eliminando qualquer dúvida sobre a conformidade legal do pleno. O Estrela da Amadora aproveita ainda para desmentir informações que têm circulado sobre a sua situação financeira, esclarecendo de forma categórica que cumpre nos pressupostos legalmente exigidos para o licenciamento desportivo e que vai continuar a agir com transparência, responsabilidade e absoluto respeito pelas instituições. Gonçalo Ramos vai ser jogador do Milan. Na Gol FM confirmou que o clube italiano chegou a acordo com o PSG para a transferência do avançado internacional português, que irá assinar um contrato de longa duração. A partida válido por 5 temporadas no ponta de lança de 25 anos, prepara-se para abraçar um novo desafio na Série A italiana. A mudança acontece após 3 épocas ao serviço do campeão europeu, durante as quais não conseguiu verdadeiramente assumir-se como titular indiscutível, até pela forte concorrência no setor ofensivo. No Milan, Gonçalo Ramos reencontra num contexto que lhe poderá oferecer maior protagonismo, integrando no novo projeto liderado por Ruben Amorim, que identificou o internacional português como uma das prioridades para reforçar o ataque dos Rossoneri. Na última temporada, no antigo avançado do Benfica, realizou 45 jogos pelo PSG, tendo marcado 12 golos e feito uma assistência. Gabriel Fernandes e Leonardo Barbosa deram a Portugal duas medalhas de prata nos campeonatos de Europa de maratonas em canoagem que decorrem na Roménia no dia seguinte a tornar-se campeão europeu na prova curta. Gabriel Fernandes terminou no segundo lugar da categoria C1 na Long Race, apenas atrás do espanhol Mateo Lago. Leonardo Barbosa estreou-se no escalão de sub-23 com a prata em C1, perdendo para o húngaro Pulcic. Recordar que Portugal soma um total de 5 medalhas, juntando às duas conquistadas de ouro de Gabriel Fernandes em C1, assim como Rui Lacerda, além do bronze de Nuno Barros na categoria K1. O ciclista António Morgado sagrou-se tricampeão nacional de contrarrelógio. O desportista da Team Emirates cumpriu os 27 km que começaram e terminaram em Casal de Cinza, na Guarda, num total de 33 minutos e 15 segundos. Rafael Reis, da Nicolores, na Camping Kart, terminou no segundo lugar. Ivo Oliveira completou o pódio na edição deste ano. No sub-23, Ruben Rodrigues levou para casa na vitória, terminando à frente de Gabriel Batista e Joel Leal, sendo que o grande destaque foi mesmo António Morgado com esta conquista no contrarrelógio. Os tenistas portugueses Nuno Borges e Jaime Faria vão defrontar Tristan Boyer, Soyob Simanoko, isto na primeira ronda do torneio de Wimbledon. Borges, número 1 luso e 53º do mundo, defronta no norte-americano Boyer, vindo da qualificação naquele que será no primeiro encontro entre ambos os tenistas. Já Faria mete forças com o seu oponente número 88 do mundo, depois de ultrapassar novamente a qualificação, como tinha feito nos dois primeiros grandes torneios da temporada, no Open da Austrália e em Roland Garros. Em 4 presenças anteriores, o melhor resultado de Nuno Borges em Wimbledon remonta a 2025, quando alcançou a terceira ronda, enquanto o compatriota de 22 anos vai participar pela segunda vez no quadro principal, após ter sido eliminado na partida de estreia em 2025. Nos outros encontros, Novak Djokovic, 8º, joga contra Ibing, 99º, ao passo que Alexander Zverev, 2º, defronta Alexander Zverev, número 37 do ranking mundial, Casper Ruud, 12º, e o tenista Hubert, 95º, encontram-se nesta na primeira fase, assim como Daniil Medvedev, 90º, na defrontar Marek Cilic, número 60. Já o tenista Stanislas Wawrinka, número 110, e Matteo Berrettini, número 49, discutem um lugar na próxima ronda. No quadro feminino, Serena Williams enfrenta na Maia, na 53ª, na Arina Sabalenka, na primeira, na classificação WTA, mete forças com Teodora Kostovits, número 184, e Iga Świątek joga contra na tenista na Taylor, número 81 do ranking mundial WTA.
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1: O Aston Villa Football Club é um dos clubes mais antigos e tradicionais de Inglaterra, com uma rica história de conquistas nacionais e internacionais. Fundado em 1874, o clube sediado em Birmingham tornou-se um dos criadores da Football League em 1888 e posteriormente da Premier League em 1992. Os Villans, como são carinhosamente chamados, sempre se destacaram no futebol inglês, especialmente no final do século XIX e início do século XX, período em que o clube conquistou a maioria dos seus títulos domésticos. No entanto, o maior destaque na história do Aston Villa vem das suas conquistas europeias, que colocaram o clube no mapa internacional. O auge dessa trajetória ocorreu na temporada de 1981-82, quando o Aston Villa conquistou a Taça dos Clubes Campeões Europeus, a atual Liga dos Campeões. Sob o comando do técnico Tony Barton, o clube surpreendeu ao derrotar o gigante alemão Bayern de Munique por 1-0 na final disputada em Roterdão, com o golo de Peter Witt. O histórico desempenho do jovem guarda-redes Nigel Spink, que entrou em campo logo no início devido a uma lesão do titular, foi crucial para a vitória histórica. Esta conquista colocou o Aston Villa no seleto grupo de clubes ingleses campeões europeus. No ano seguinte, o clube venceu ainda a Supertaça Europeia ao derrotar o Barcelona em 1983. Nessa disputa em 2 jogos, o Aston Villa perdeu a primeira partida por 1-0 em Camp Nou, mas conseguiu uma vitória por 3-0 em Villa Park, assegurando o título no agregado de 3-1. Essas conquistas marcaram o ponto mais alto da história internacional do emblema. Além dos títulos europeus, o Aston Villa tem uma longa tradição de sucesso em competições domésticas, tendo vencido a primeira divisão, agora chamada Premier League, por 7 vezes, e conquistando a FA Cup em outras 7 ocasiões, sendo a mais recente em 1957. Esses títulos fazem do Villa um dos clubes mais laureados da Inglaterra, e o Villa Park, o seu estádio desde 1897, é uma das arenas mais emblemáticas do futebol britânico. O clube passou por altos e baixo nas últimas décadas, incluindo despromoções e retornos à elite do futebol inglês, mas a história e as glórias do Aston Villa, especialmente na Europa, onde está de regresso à Liga dos Campeões, permanecem como momentos icónicos na rica trajetória do emblema.
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5: É um jogo muito exigente, já esperávamos isso, as condições climáticas, jogar uma equipa sul-americana que já tem dizer que leva no jogo a ser um jogo partido, que se abre muito, que tem situações de um contra um. Acho que para nós foi um teste muito valioso.
6: Trocado o prémio por uma vitória, mas acho que por muitos momentos partimos o jogo, não era o que nós queríamos. Hoje fui eu que ajudei a equipa, o próximo jogo vai ser outro jogador, vai ser o Cris, vai ser o Bruno, vai ser qualquer um.
7: Tem atitude. É algo que não falta, trabalho, toda a gente está super metida nesta causa que nós temos. Foi um jogo contra uma equipa super difícil. 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
0: São 10h26.
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1: A história do Bayern de Munique entre 1972 e 1976 é marcada por um dos períodos mais gloriosos do clube bávaro, consagrando-se como uma das melhores equipas da história do futebol. Essa era foi liderada por um núcleo de jogadores excepcionais e carismáticos que não apenas dominaram a Alemanha, como também conquistaram a Europa. A base dessa equipa foi construída ao longo da década de 1960, com a chegada de jovens talentos como Franz Beckenbauer, Gerd Müller e Sepp Maier, mas o verdadeiro ponto de virada veio em 1972, quando o Bayern conquistou o primeiro título da Bundesliga na década sob o comando do treinador Udo Lattek. Essa temporada de 1971-72 é considerada um marco inicial, pois o Bayern não só conquistou o campeonato, mas o fez com um estilo avassalador, estabelecendo recordes de golos e de pontos. Gerd Müller, artilheiro implacável, marcou 40 golos numa só época, recorde que perdurou por décadas na Liga Alemã. O Bayern ainda venceria a Bundesliga outras duas vezes consecutivas, em 72-73 e 73-74, consolidando a sua hegemonia no futebol germânico. A supremacia do Bayern, no entanto, não ficou limitada à Alemanha. O grande sonho europeu começou a realizar-se em 1974, quando a equipa conquistou a sua primeira Taça dos Clubes Campeões Europeus, a atual Liga dos Campeões. Na final, enfrentaram o Atlético Madrid e, após um empate dramático no primeiro jogo a um golo, o Bayern arrasou na repetição da partida, vencendo por 4-0, com destaque para a dupla letal de Gerd Müller e Uli Hoeneß. O título de 1974 foi apenas o início de um tricampeonato europeu consecutivo. O Bayern repetiu o feito em 1975 ao derrotar o Leeds United por 2-0 e em 1976 ao vencer o Saint-Étienne pelo mesmo placar, tornando-se apenas a terceira equipa a conquistar a Taça dos Campeões três vezes seguidas, igualando os feitos do Real Madrid e do Ajax. O Bayern de Munique dessa era era conhecido

0: da história do futebol. Outros nomes importantes dessa era incluem o versátil Paul Breitner e o atacante Uli Hoeneß, que também contribuíram imensamente para o sucesso do clube. A equipa dos bávaros coroou o seu domínio internacional ao conquistar a Taça Intercontinental em 1976, ao derrotar o Cruzeiro do Brasil com um resultado agregado de 2-0. Essa vitória foi fundamental para afirmar o Bayern como a melhor equipa do mundo nessa época. A formação de 1972 a 1976 entrou para a história como uma das maiores equipas de todos os tempos, não só pelo seu sucesso em campo, mas também pela maneira como revolucionou o futebol com o seu estilo moderno, técnico e coletivo. Jogadores como Beckenbauer, Bauer, Müller e Maier tornaram-se ícones do futebol mundial e o clube consolidou a sua posição entre as maiores potências do futebol europeu e global. Essa era de ouro estabeleceu as bases para o Bayern se tornar um gigante permanente do futebol europeu, reconhecido não apenas pelos títulos conquistados, mas também pelo impacto cultural e desportivo que gerou para o futuro do desporto.
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3: São 10:30 da manhã.
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8: O Pente anunciou a contratação de Igor Stub, no avançado de 33 anos, sabendo que nascou a ser apontado como alvo de José Mourinho, para no Sport Lisboa e Benfica. Estava abenado duas temporadas no Ajax, onde assinou 20 golos em 65 jogos. O Igor Stub não deixou o emblema de Amsterdão, em fim de contrato, e assinou pelo Twente, num contrato válido, para nas próximas duas temporadas. O avançado neerlandês, sabendo, encontra-se nesta altura ao serviço da seleção no Mundial, sabendo, buscando ainda nos primeiros minutos de competição. No rescaldo ao empate entre Irão e Egito, numa bola, na seleção persa, selou o terceiro lugar do grupo G, Taremi, avisou a FIFA e enalteceu a campanha dos iranianos há meses marcada por bloqueios e pressões, represálias pelo conflito armado com os Estados Unidos da América no Médio Oriente. O próprio Taremi que admite que este Mundial foi um autêntico desastre, na FIFA tem que resolver todos os problemas, mas infelizmente não o conseguiram fazer desde o princípio. Assume Taremi que o senhor Infantino veio ao balneário no primeiro jogo e disse que era apenas o início, mas na fase de grupos termina, sem que o Irão tenha de facto tido uma logística 100%, pois as viagens tornaram-se um autêntico pesadelo, porque a equipa era obrigada a regressar consecutivamente na Tijuana entre todos os jogos, algo que acabou também por prejudicar a preparação da equipa para nos desafios deste Mundial 2026. Entretanto, no balneário, o Irão voltou a deixar uma mensagem, assumindo Taremi, que todos viram do Irão uma terra que durante milhares de anos colocou a honra acima da vitória para todos os jogadores. O futebol não é apenas uma competição por resultados, é um teste de caráter. Talvez os pontos possam ser conquistados de muitas formas, mas o respeito não se conquista com golos na baliza. Acaba por deixar esta crítica apontando nas responsabilidades à FIFA, que, na sua opinião, juntamente com os Estados Unidos, tudo fez para deixar o Irão fora deste Mundial 2026. O Presidente da República do Equador, Daniel Noboa, decretou o feriado nacional depois da seleção sul-americana ter alcançado uma reviravolta histórica diante da Alemanha por 2-1, que abriu caminho para a fase eliminar do Mundial 2026. Obrigado aos jogadores e ao técnico que, apesar das críticas, tudo fizeram para levar bem longe o nome desta seleção, e isso foi conseguido com uma vitória histórica perante toda a poderosa Alemanha. acabou por assumir o presidente do Equador. A poderosa Abner Alemanha, Abner Chabna, com duas vitórias, Chabna entrou neste terceiro jogo a ganhar, Chabna com um golo de Leroy Sané, logo aos 2 minutos, mas o Equador se empatou aos 9 minutos, Chabna por Nilsson Angulo, e Ibn acabou por virar o resultado aos Chabna 77 com um golo do ex-sportinguista Abner Gonçalo Plata. Com esta vitória, Abner, o Equador, Chabna chegou aos 4 pontos, e apesar de ficar atrás da Alemanha,

0: Costa de Marfim, ambos com 6 pontos, garantiu a presença nos 16avos de final do Mundial 2026 como um dos terceiros melhores classificados. A ligação entre Benfica e Carol Costa chegou ao fim. O Clube da Luz anunciou que a defesa central termina contrato na próxima terça-feira, no dia 30 de junho, colocando assim um ponto final numa passagem de 6 temporadas ao serviço das encarnadas. Aos 36 anos, na Internacional Portuguesa, uma das capitãs das Águias, despede-se depois de integrar todas as campanhas que culminaram na conquista do ex-campeonato nacional, sendo uma das 6 jogadoras presentes em todos os títulos conquistados entre 2020, 2021 e 2025-2026. No total, Carol Costa deixa no Benfica com um palmarés recheado, ao qual juntou ainda 2 taças de Portugal, 2 supertaças e 5 taças da Liga. De águia ao peito, somou 188 jogos oficiais e apontou 35 golos, números pouco habituais para uma defesa central. Na última temporada, voltou a destacar-se no capítulo ofensivo, ao marcar 10 golos nas contas da Primeira Liga na feminina de futebol. Edson Valência, jogador da equipa de voleibol do Sporting, recorreu às redes sociais para anunciar que a família está bem, mas também para partilhar pedidos de ajuda, imagens impressionantes do terrível sismo que acabou por abalar na Venezuela. Obrigado por toda a preocupação e por todas as mensagens de apoio. Na sua família está bem, graças a Deus, escreveu o jogador de 38 anos, natural de Santa Bárbara, de Barinas, num story no Instagram. O jogador do Sporting publicou também mensagens de pessoas na procura de familiares desaparecidos, pedidos de ajuda e vídeos que mostram a devastação provocada pelo sismo, nomeadamente na zona de Caracas. Henrique de Magalhães prepara-se para reforçar o Valongo. Já se despediu do Sporting Clube de Portugal, natural de Porto. O bloquista na defesa de 34 anos encerrou o ciclo de 5 anos, com 55 golos em 230 jogos. Mais importante, o antigo internacional português de hockey em patins contribuiu para as conquistas da Taça de Portugal por 2 ocasiões, Supertaça, Mundial de Clubes, Taça Continental e Champions de hockey em patins. Formado pelo Futebol Clube Porto, Henrique Magalhães afirmou-se entre hockey de Braga, hockey de Barcelos e Valongo na primeira passagem pelo Sporting, que aconteceu entre 2017 e 2019, seguindo-se 2 épocas na Oliveirense. Pela seleção, o defesa discutiu os europeus de 2016, 2018, 2021 e 2023, além dos mundiais de 2017, 2019 e 2022.
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13: O jogador ideal sabe equilibrar disciplina e criatividade, sendo imprevisível nos momentos decisivos. É para ouvir também todos os dias, aqui na Primeira Rádio Desporto, o perfil do jogador.
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15: Victor Gyökeres, nascido a 24 de agosto de 1998 em Jönköping, Suécia, é um avançado reconhecido pela sua capacidade de finalização e mobilidade. Começou a sua carreira profissional precisamente no Jokomping Sodra, em 2015, e após se transferir para o Brighton, em 2016, teve várias experiências de empréstimo, incluindo passagens pelo Cardiff City e pelo St. Pauli. Em 2020, Gyökeres assinou pelo Coventry City, onde se destacou pela sua capacidade de marcar golos. Na temporada de 2021-2022, foi um dos artilheiros do Championship, ajudando o Coventry a alcançar os playoffs de promoção à Premier League. A sua excelente forma continuou na temporada seguinte, solidificando a sua reputação no futebol inglês. Em agosto de 2023, Gyökeres transferiu-se para o Sporting, onde teve um impacto imediato. Na sua primeira temporada com os Leões, destacou-se pela sua contribuição ofensiva, marcando golos importantes e ajudando a equipa a competir nas principais competições nacionais e europeias. A sua capacidade de finalização e a sua presença em campo foram cruciais para as ambições do Sporting, que venceu a Liga Portuguesa e fez uma boa campanha nas competições europeias.
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16: E está agora na hora de trazer mais um craque da Liga Portuguesa. 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
15: Jorge Manuel Rebelo Fernandes, mais conhecido como Silas, nasceu a 1 de setembro de 1976, em Lisboa. Ao longo da sua carreira, destacou-se como jogador, construindo um percurso notável no futebol português e internacional. Silas iniciou a sua carreira nas camadas jovens do futebol Benfica, mais conhecido como Fofó, e posteriormente no Sporting Clube de Portugal. Mas foi no Atlético Clube de Portugal que se estreou como sénior em 1996. Após uma breve passagem pelo clube, Silas transferiu-se para a União de Montemor e foi aí que as suas qualidades chamaram a atenção de clubes de maior renome em Portugal. A grande oportunidade de Silas surgiu quando assinou pela União de Leiria, clube onde permaneceu entre 1999 e 2003. Sob o comando de José Mourinho, o médio ofensivo destacou-se pela sua visão de jogo e capacidade técnica, ajudando o clube a obter resultados impressionantes na Primeira Liga. O sucesso no Leiria catapultou Silas para o futebol espanhol, onde assinou pelo Celta de Vigo em 2003. No entanto, apesar de ter disputado a La Liga com o clube galego, a sua passagem por Espanha não foi tão marcante quanto o esperado. Silas passou ainda pelo Wolverhampton Wanderers, em Inglaterra, na temporada de 2008-2009, onde teve a oportunidade de jogar no competitivo futebol inglês. Apesar de não ter deixado um impacto tão duradouro, a experiência em diferentes ligas ajudou-o a amadurecer como jogador e a preparar-se para os próximos desafios. Após a sua aventura internacional, Silas voltou a Portugal, desta vez para representar o Bolonenses. No emblema do Restelo, reencontrou-se com o futebol português e teve um papel importante na equipa, sendo um dos pilares do clube até ao final da sua carreira. Depois de encerrar o seu percurso como jogador, em 2016, Silas rapidamente fez a transição para o cargo de treinador. Assumiu o comando técnico da BSAD, onde começou a demonstrar o seu potencial como treinador, e o seu estilo de jogo ofensivo e a capacidade de extrair o melhor dos seus jogadores fizeram dele uma figura respeitada no futebol português. Posteriormente, assumiu o cargo de técnico do Sporting na temporada de 2019-2020, num período conturbado para o clube. Apesar das dificuldades, Silas conseguiu estabilizar a equipa e deixar a sua marca. A carreira de Silas como jogador e treinador reflete um percurso de resiliência, talento e adaptação a diferentes realidades do futebol. Tanto em Portugal como no estrangeiro, mostrou sempre a sua capacidade de ultrapassar desafios, deixando um legado no futebol português que transcende os seus anos como jogador.
16: Seguimos agora nesta emissão com os craques mundiais.
15: Andriy Shevchenko, ou simplesmente Sheva, é uma das maiores lendas do futebol mundial. Nascido a 29 de setembro de 1976, em Dvirkishnia, na Ucrânia, Shevchenko destacou-se desde cedo como um talento raro. Iniciou a sua carreira no Dinamo de Kiev, onde rapidamente impressionou pelo seu poderio físico, velocidade e capacidade de finalização, características que o tornariam um dos melhores avançados da sua geração. Foi sob a orientação do lendário treinador Valery Lobanovsky que Shevchenko desenvolveu a sua técnica apurada e instinto de matador. Nos anos 90, o Dinamo de Kiev era uma das principais potências do futebol da Europa de Leste e Shevchenko desempenhou um papel fundamental na equipa, ajudando-a a dominar o campeonato ucraniano e a ter presenças marcantes nas competições europeias. Na Liga dos Campeões de 1997-98, Sheva ganhou projeção internacional ao marcar um hat-trick frente ao Barcelona no Camp Nou, numa vitória por 4-0 que espantou o mundo do futebol. Esta exibição cativou os olhares dos grandes clubes europeus, mas foi o AC Milan que garantiria a sua contratação em 1999. A chegada de Shevchenko a Milão foi um dos momentos mais decisivos da sua carreira. Logo na sua primeira época, o avançado ucraniano mostrou ao mundo a sua capacidade letal, tornando-se o melhor marcador da Série A, com 24 golos. Shevchenko formou uma parceria ofensiva impressionante com nomes como Rui Costa e Kaká, ajudando o AC Milan a reconquistar o estatuto de potência europeia. Com a camisola rossonera, conquistou a Liga dos Campeões em 2003, quando o Milan venceu a Juventus na final, nas grandes penalidades. Shevchenko marcou o penalti decisivo e levou o clube de volta ao topo do futebol europeu. Entre os títulos que conquistou no Milan, destacam-se ainda um Scudetto em 2004, uma Supertaça italiana e uma Supertaça europeia. No entanto, foi o seu desempenho individual que marcou uma era no futebol europeu. Em 2004, Shevchenko venceu a tão cobiçada Bola de Ouro, sendo coroado o melhor jogador da Europa, um feito que colocou definitivamente o seu nome entre os grandes do futebol. Ao longo das suas 7 temporadas nos rossoneri, Shevchenko marcou 175 golos em 322 jogos, tornando-se o segundo melhor marcador da história do clube, apenas atrás do sueco Gunnar Nordahl. Em 2006, Shevchenko trocou o Milan pelo Chelsea, numa das transferências mais caras da história do futebol à época. No entanto, a sua passagem por Londres foi marcada por lesões e dificuldades de adaptação ao estilo de jogo mais físico e intenso da Premier League, e apesar de momentos de brilho, Shevchenko nunca conseguiu replicar o sucesso que tivera em Itália e após duas temporadas regressou ao Milan por empréstimo, mas os anos dourados já estavam para trás. Eventualmente voltou ao Dinamo de Kiev, onde jogou até ao final da sua carreira em 2012, fechando o ciclo no clube que o viu nascer para o futebol. A nível de seleções, Shevchenko foi a grande figura da Ucrânia durante quase duas décadas. O ponto alto da sua carreira internacional foi a qualificação da Ucrânia para o Mundial de 2006, a primeira vez que o país conseguiu tal feito desde a sua independência. Shevchenko, como capitão e líder, conduziu a equipa até aos quartos de final da competição, onde foram eliminados pela Itália. A sua contribuição para o futebol ucraniano vai muito além dos golos que marcou. Sheva continua a ser um símbolo nacional, sendo visto como um embaixador do futebol ucraniano no mundo. Após pendurar as botas, Shevchenko seguiu uma carreira como treinador, tendo assumido o comando da seleção ucraniana em 2016. Sob a sua liderança, a Ucrânia alcançou um feito notável no Euro 2020, chegando pela primeira vez aos quartos de final do torneio. Shevchenko provou que a sua visão de jogo não se limitava a ser um dos melhores avançados de sempre, mas também um estratega competente fora das quatro linhas. Com uma carreira recheada de títulos, golos e momentos históricos, Andriy Shevchenko é sem dúvida um dos jogadores mais icónicos do futebol mundial. O seu legado no AC Milan e na seleção ucraniana permanecerá por muito tempo e o seu nome estará sempre associado à excelência, classe e capacidade de superação, tanto dentro como fora dos relvados.

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1: Vamos lá olhar agora para mais um gigante adormecido aqui na primeira Rádio Desporto.
2: O IFK Gotemburgo, fundado em 1904, é um dos clubes mais bem-sucedidos e tradicionais da Suécia. Com sede em Gotemburgo, a equipa faz parte da elite do futebol sueco e possui uma rica história de conquistas, tanto no plano doméstico como no internacional. Nos primeiros anos, o Gotemburgo rapidamente se destacou no futebol do país. Em 1908, apenas 4 anos após a sua fundação, o clube conquistou o seu primeiro título da Svenska Mästerkuppen, o título do campeonato sueco da época. Ao longo das décadas seguintes, o clube continuou a ser uma força dominante, conquistando vários títulos nacionais e consolidando-se como uma referência no futebol do país. A década de 1980 é considerada a era de ouro do IFK Gotemburgo. Durante esse período, o clube alcançou um feito que o catapultou para o cenário internacional, a conquista da Taça UEFA. Em 1982, sob o comando do treinador Sven-Goran Eriksson, o Gotemburgo surpreendeu a Europa ao vencer a competição, derrotando o poderoso Hamburgo na final com um agregado de 4-0. 5 anos depois, em 1987, o Gotemburgo voltou a brilhar na Taça UEFA, conquistando novamente o troféu. Desta vez, a equipa sueca venceu o Dundee United, da Escócia, na final, com um resultado global de 2-1. Esta dupla conquista internacional, somada ao sucesso doméstico, fez com que o clube se tornasse uma referência no futebol europeu durante a década de 1980. Além do sucesso nas competições europeias, o Gotemburgo manteve a sua hegemonia no futebol sueco ao longo dos anos. Com mais de 18 títulos da Allsvenskan, o clube é um dos maiores vencedores do campeonato do país. Entre 1990 e 1996, o Gotemburgo venceu o campeonato por 6 vezes, reforçando o seu estatuto como uma das equipas mais dominantes do futebol da Escandinávia, e durante esse período o clube também participou em várias edições da Liga dos Campeões, alcançando os quartos de final em 1995. Apesar do seu sucesso histórico, o Gotemburgo enfrentou dificuldades nas décadas seguintes, com uma crise financeira e uma queda de rendimento desportivo. Contudo, conseguiu reerguer-se e em 2007 voltou a conquistar o campeonato sueco, pondo fim a um jejum de 11 anos sem títulos. Nos últimos anos, o Gotemburgo tem lutado para retomar o seu lugar entre as melhores equipas da Suécia, mas o seu legado de conquistas e a sua tradição continuam a fazer do clube um dos maiores do futebol. O Gotemburgo é o único clube sueco a ter conquistado 2 taças UEFA, um feito que o coloca entre os grandes clubes europeus. A sua capacidade de competir de igual para igual com equipas das principais ligas europeias, especialmente durante a década de 80, faz do clube um dos nomes mais respeitados do futebol sueco e escandinavo.
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6: Momentos entramos no jogo mais emocional e mesmo do controlo, e acho que isso que nos levou por vezes a desorganizar muito e a Colômbia num ponto muito, muito forte, que é a transição com os jogadores rápidos e fortes na frente, tentaram fazer perigo. Felizmente ou infelizmente não conseguiram marcar.
7: Isso sempre nos fez entender que durante o jogo era para ganhar e foi um empate, queríamos mais, mas há que seguir a trabalhar. Não, continuamos super focados, humildes, estamos todos juntos contra quem tiver que ser, e eu acredito muito nos meus companheiros.
8: Um teste muito valioso, porque quando está num jogo assim, mostramos muito carácter, lutamos para manter a baliza zero. É fantástico ver o Diogo Costa ao nível, a intensidade defensiva que tivemos, bloqueios. Então, um jogo que ajuda muito para poder ajustar, alinhar e crescer para o que precisamos de fazer agora.
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1: São 10h51.
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1: O futebol está repleto de grandes feitos históricos, onde clubes e seleções superaram todas as expectativas para marcar eras inesquecíveis. 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
2: A equipa do Independiente entre 1971 e 1975 ficou marcada como uma das maiores da história do futebol sul-americano, com um domínio impressionante na Copa Libertadores da América. Este período glorioso é muitas vezes lembrado pela forma como o clube argentino conquistou nada menos do que 4 títulos consecutivos da Libertadores, tornando-se um símbolo do futebol argentino e continental. O sucesso começou a desenhar-se em 1971, quando o clube se reorganizou sob a liderança de Pedro Dayacha, um ex-jogador do clube que assumiu como treinador. Dayacha montou uma equipa que misturava força física e habilidade técnica, destacando-se jogadores como Miguel Ángel Santoro, um dos melhores guarda-redes da Argentina, e o talentoso avançado Ricardo Bochini, que rapidamente se tornou uma lenda do clube. Apesar de não conseguir o título em 1971, a equipa mostrou o seu potencial e iniciou a caminhada para um período de supremacia na Libertadores. Em 1972, o Independiente conquistou o seu primeiro de 4 títulos consecutivos na competição, vencendo o Universitário do Peru na final. Este foi o momento que marcou o início de uma hegemonia, com o clube a afirmar-se como uma das equipas mais temidas da América do Sul. Com a sua combinação de solidez defensiva e um ataque mortífero, o Independiente dominou a Libertadores de forma quase inquestionável. Entre 1972 e 1975, o clube venceu a competição em todas as edições, fazendo história como o primeiro clube a alcançar tal feito. As vitórias sobre o Colo-Colo em 73, São Paulo em 74 e União Espanhola em 1975 foram os pontos altos desta fase de glória. O Colo-Colo foi um adversário especialmente difícil em 1973, com a final a ser decidida num jogo de desempates em Montevideo, onde o Independiente venceu por 2-1. A final de 1974 contra o São Paulo foi mais uma vez dura, mas a equipa argentina conseguiu sagrar-se campeã após duas mãos equilibradas e outro jogo de desempate. Por fim, em 1975, o triunfo sobre a União Espanhola solidificou a reputação do clube como o rei de copas. Durante este período, o Independiente contou com jogadores de elevado calibre. Para além de Santoro e Bochini, outros nomes como Francisco Sá, um líder na defesa, e o médio Rubén Galván destacaram-se como peças fundamentais para o sucesso. A equipa era conhecida pela sua capacidade de se adaptar ao jogo, variando entre uma postura defensiva sólida e momentos de brilhantismo ofensivos, muitas vezes orquestrados pelo mago Ricardo Bochini. Este último, em particular, tornou-se sinónimo de Independiente. A sua criatividade no meio-campo e capacidade de resolver jogos com passes geniais fizeram dele um dos maiores ícones da história do futebol sul-americano, sendo também um dos principais responsáveis por criar jogadas que culminavam em golos decisivos nas várias finais da Libertadores. O Independiente de 1971 a 75 destacou-se pelo seu pragmatismo. A equipa sabia fechar-se defensivamente e controlar o ritmo dos jogos, especialmente nas competições a eliminar como a Libertadores. Sabia sofrer, mas também aproveitava ao máximo os contra-ataques, tendo em Bochini o maestro que sabia orquestrar as jogadas com inteligência e precisão. Esta abordagem permitiu ao clube ser eficaz nas finais, onde cada erro podia custar caro. A garra e a mentalidade vencedora eram características cruciais desta equipa, que enfrentava cada adversário com a certeza de que poderia vencer. O gigante argentino continua a ser uma referência no futebol mundial devido aos seus feitos de 1971 a 75, com o seu domínio na Libertadores a servir de exemplo para outras gerações. Até hoje, o clube é conhecido como o maior vencedor da Copa Libertadores, com um total de 7 títulos, 4 dos quais conquistados durante esta era dourada. O legado deixado por Bochini, Santoro e companhia perdura, com os seus feitos a serem celebrados por adeptos e historiadores do futebol. Este período consolidou o Independiente como um dos clubes mais importantes da Argentina e da América do Sul, e a sua supremacia na Libertadores é algo que dificilmente será igualado. A história desta equipa é um testemunho de como o futebol pode ser jogado com inteligência, talento e, acima de tudo, com uma mentalidade vencedora e inabalável.
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1: E seguimos agora nesta emissão com o perfil do jogador.
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2: Nico Williams, nascido a 12 de julho de 2002 em Pamplona, Espanha, é um avançado conhecido pela sua velocidade e habilidade técnica. Iniciou a sua carreira no Athletic Club Bilbao, ingressando nas suas camadas jovens ainda na infância. Fez a sua estreia profissional pela equipa principal do Athletic em 2020, tornando-se rapidamente uma das promessas mais empolgantes do futebol espanhol. Na temporada de 2020-2021, Nico Williams destacou-se pela sua capacidade de desequilibrar defesas e criar oportunidades de golo. A sua velocidade e técnica atraíram a atenção de adeptos e analistas, consolidando-o como um dos jovens talentos em ascensão na La Liga. A sua performance impressionante continuou nas temporadas seguintes, mantendo-se como uma peça fundamental para o Athletic Club. Além da sua carreira em clubes, Nico Williams também começou a representar a seleção espanhola. Fez a sua estreia internacional em 2022 e rapidamente se afirmou como uma adição valiosa ao plantel de La Roja, contribuindo com a sua energia e criatividade ofensiva. Em 2023, continuou a impressionar tanto a nível de clubes como internacional, destacando-se como uma das jovens estrelas mais promissoras do futebol europeu, percurso esse que culminou com a vitória no Euro 2024, conquistado na Alemanha, ao serviço da seleção do seu país.
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13: São 10 da manhã e 58 minutos.
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17: A seleção nacional acabou por empatar sem golos diante da seleção da Colômbia durante este domingo, numa partida relativa nas contas da terceira jornada do Grupo K deste Mundial 2026. Uma partida repartida, em que na primeira parte tivemos mais equilíbrio, na segunda parte a seleção da Colômbia acabou por cair em cima de Portugal e com a seleção lusa a ter como grande herói Diogo Costa, que foi defendendo tudo aquilo que havia para defender. No final deste jogo, precisamente Roberto Martínez, o selecionador nacional, acabou por destacar que acabou por ser um teste positivo para a seleção portuguesa, que já nos 16 avos do final terá a Croácia. Roberto Martínez acabou por assumir que acabou por ser um bom jogo.
18: É un juego muy exigente, ya esperábamos eso, las condiciones climáticas, jugar una equipa sudamericana que ya tiene vamos dizer que leva no jogo a ser un jogo partido, que se abre mucho, que tiene situaciones de un contra un. Acho que para nós foi um teste muito valioso, porque precisávamos mesmo disto, só para respeito de saber levar o jogo onde nós queremos. Forçamos os nossos ataques muito, precisamos de controlo de bola, jogadores como Vitinha, precisamos de utilizar mais o seu talento na nossa fase de construção e nos nossos padrões de ofensivos, mas um teste muito valioso, porque quando está num jogo assim, mostramos muito carácter, mostramos para manter a baliza zero. É fantástico ver o Diogo Costa a um nível, a intensidade defensiva que tivemos, bloqueios. Então, um jogo que ajuda muito para poder ajustar, alinhar e crescer para o que precisamos de fazer agora no Mundial a seguir, que é um Mundial totalmente diferente. Apuramos, que é o que queremos. Agora podemos avaliar os três jogos e podemos preparar a equipa para o próximo jogo.
17: Esta foi a leitura feita por Roberto Martínez, o selecionador nacional, do lado dos jogadores. Diogo Costa foi um autêntico herói nesta partida, acabou por lamentar este empate.
6: Ter trocado o prémio por uma vitória, mas acho que por muitos momentos partimos o jogo, não era o que nós queríamos. Hoje fui eu que ajudei a equipa, o próximo jogo vai ser outro jogador, vai ser o Cris, vai ser o Bruno, vai ser qualquer um. Mas estamos no jogo, estamos no campeonato mundial, que vem ao próximo jogo, com a mentalidade de ganhar. Que foi tal como eu referi, acho que por muitos momentos entramos no jogo mais emocional e mesmo de controlo, e acho que isso que nos levou por vezes a desorganizar muito, e a Colômbia num ponto muito, muito forte, que é a transição com os jogadores rápidos e fortes na frente, tentaram fazer perigo, felizmente ou infelizmente não conseguiram marcar. Queríamos muito a vitória, mas é o futebol. Agora é pensar no próximo jogo, que é o que nós queremos, que é ganhar sempre.
17: Ainda do lado dos jogadores, triste também com este resultado, estava o internacional português Samuel Costa.
7: Sim, a atitude é algo que não falta, trabalho, toda a gente está super metida nesta causa que nós temos. Foi um jogo contra uma equipa super difícil. Por vezes caímos um bocado no jogo deles, transições, e eles são super fortes, mas entramos desde o início com a mentalidade de ganhar. O míster sempre nos fez entender que durante o jogo era para ganhar, e foi um empate, queríamos mais, mas há que seguir a trabalhar. Não, continuamos super focados, humildes, estamos todos juntos, contra quem tiver que ser, e eu acredito muito nos meus companheiros.
17: E contas feitas na classificação final deste Grupo K, após 3 jornadas, Colômbia termina no primeiro lugar, líder do grupo com 7 pontos, Portugal ficou em segundo com 5 pontos, República Democrática do Congo, que bateu por 3-1 o Uzbequistão nesta terceira e última jornada, ficou no terceiro lugar com 4 pontos e acesso aos 16 avos de final, enquanto que o Uzbequistão disse adeus neste campeonato do mundo, terminando no quarto lugar sem qualquer ponto conquistado. Portugal, que prepara agora nas contas dos 16 avos de final deste Mundial 2026, defronta na Croácia, no próximo dia 3 de julho, pela meia-noite, uma partida que vai poder acompanhar com relato na primeira Rádio Desporto. Sergi Altimir está fechado no Sporting, o médio espanhol de 24 anos do Betis, viajou para Portugal para assinar um contrato válido até 2031 e com uma cláusula de rescisão associada de 80 milhões de euros, confirmou a Gol FM. Altimir, que custa na SAD Leonina, numa verba de 18 milhões de euros, mais 2 milhões em função de objetivos, é o quinto reforço oficializado pelo Sporting para 2026-2027, depois de Rodrigo Salazar e Sadombia, Pedro Lima e Silas Anderson. O médio formado no Barcelona pode ser o substituto de Morten Hjulmand na posição mais recuada, do meio-campo. Recordar que em abril do ano passado, na Gol FM, já tinha noticiado que Altimira estava na lista dos jogadores referenciados pelo Sporting. O centrocampista chegou a ser dado como praticamente certo nos alemães do Leipzig, mas no projeto desportivo apresentado pelo clube leonino, acabou por não cativar os jogadores que estavam assim de malas feitas para a formação do Sporting. Se uns entram, outros saem. A Sporting SAD já resolveu completamente um dossiê de colocação para a época desportiva 2026-2027, tendo em conta que Biel vai ser mesmo jogador dos cipriotas do Paphos e, inclusivamente, já se treina sob as ordens de Ricardo Sapinto, devidamente autorizado pelos Leões. O negócio está feito e falta apenas oficialização, uma operação de empréstimo até junho de 2027, sem opção de compra, mantendo assim o contrato com os verdes e brancos. Até 2029, naquela ilha, no extremo brasileiro de 25 anos, será companheiro de equipa de Alexandre Brito, que continuará por naquelas paragens em regime de assistência leonina. O futebolista mais mediático do Paphos é o veterano David Luiz, internacional brasileiro de 39 anos, que em Portugal se notabilizou no Sport Lisboa e Benfica. Biel foi contratado em janeiro de 2025 ao Bahia por 6,4 milhões de euros. Não teve sucesso nem ao Alvalade, voltou ao país natal para representar o Atlético Mineiro. Também não vingou no Galo e na última estação, antes da chegada na Solo Cipriota, foi na Arábia Saudita ao serviço do Altaon. O Paphos venceu a Taça do Chipre, por via dessa conquista, vai discutir a segunda pré-eliminatória da Liga na Europa, diante dos checos do Victoria Pilsen. O Benfica já recebeu os 15 milhões de euros do Real Madrid pela rescisão contratual de José Mourinho. No clube espanhol pagou a pronto, no valor estipulado, em contrato, e com isso não deixou gerar qualquer dívida com os encarnados. Mourinho, recorde, tinha mais uma época de vínculo com o emblema da luz. Entretanto, optou por regressar ao Real Madrid num acordo válido por 3 temporadas. A saída de José Mourinho abriu portas para a chegada de Marco Silva. Novo treinador das Águias assinou um contrato de 2 temporadas com mais uma temporada de opção. Ainda pelo assunto encarnado em declarações aos sócios durante a Assembleia Geral Ordinária do Benfica, Rui Costa revelou que, no emblema encarnado, já fechou a contratação de um defesa central, embora não saiba quando vai chegar. Em relação às contratações, assume Rui Costa que sabem aquilo que têm de melhorar para na próxima temporada, há posições vazias, como o caso do defesa central, disse, revelando que o jogador pretendido é mais experiente e que o anúncio está para breve e que se trata de um jogador que não está livre no mercado. Esse jogador chegará nos próximos dias, já está contratado e negociado, está tudo feito com os jogadores e estão a tentar contornar outras situações. Muitos clubes só querem fazer o negócio na 1 de julho, porque o exercício está feito. Estão a tentar que chegue alguns dias antes, assume Rui Costa. Rui Costa considerou que na base do plantel é sólida, precisando, no entanto, de um ou outro retoque. Há duas lacunas. No resto, irá acontecer com alguma saída. Estão prontos e têm scouting para todas as posições. Estão prontos para os reforços que querem na próxima semana e querem, sobretudo, alinhavar na estratégia para a equipa, juntamente com o novo treinador, disse, referindo a necessidade de recrutamento também de um ala. Sobre Gabriel Índio, na defesa central brasileiro, que completa 18 anos, na 26 de julho, o presidente das Águias disse que vai trabalhar na equipa A e que jogará na equipa B quando for necessário. O PAOK Salónica está interessado na contratação do avançado do Benfica, Gustavo Varela, que na última temporada esteve emprestado ao Gil Vicente e os encarnados consideram transferível este atleta. O plano do Benfica para Obrador, Sabna Varela, Henrique Araújo e outros, Sabna Passa, sobretudo por Sabna dar nova transferência, ou pode-se optar também por uma saída em definitivo, segundo a imprensa de Salónica, no clube grego, tenta um empréstimo dos jogadores, com cláusula de compra obrigatória, pois a SAD do Benfica está disponível para avaliar propostas, mas dá prioridade a uma saída em definitivo. Para os jogadores, que tem contrato até 2028. Varela, juntamente com mais alguns jogadores, como Henrique Araújo, Rafael Obrador, João Veloso, o Diogo Priosta, tem indicação para se apresentar no Seixal a 6 de julho. Depois de, na quinta-feira passada, o plantel das Águias ter iniciado a sua pré-temporada. Varela marcou 7 golos e fez 3 assistências em 33 jogos pelo Gil Vicente. Tem mercado e já recebeu várias sondagens com o Benfica a avaliar a melhor solução que o PAOK está na corrida por este mesmo atleta. Matis Gangiel, de 18 anos, deixou o PSG e é reforço do meio-campo do Futebol Clube Famalicão. Com contrato válido até junho de 2031, o médio ofensivo fez 2 jogos pela equipa principal dos bicampeões em 2025-2026 em simultâneo. Capitaneou nos juniores, onde conquistou o tricampeonato e passou pelos sub-21 dos parisienses. Assume o jogador que assistiu a vários jogos do campeonato português e sempre sonhou jogar num campeonato profissional de Portugal, assim que soube do interesse do Futebol Clube Famalicão. Sentiu-se atraído por este mesmo projeto e agora espera justificar esta proposta feita por parte da formação famalicense. Falou também com Nuno Mendes, que lhe disse coisas muito positivas sobre o campeonato português e espera agora mostrar todo o seu valor ao serviço da formação do Futebol Clube Famalicão.

Famalicão, disse o novo reforço da formação famalicense. O Gil Vicente anunciou a renovação de contrato do jovem da formação Guilherme Benebeleza até 2028, no médio defensivo de apenas 19 anos. Está no clube gilista desde a temporada 2020-2021 e já se estreou pela equipa principal e na Liga em 2024, na vitória dos Minhotos, na frente ao Estrela da Amadora, por 3-0. Esta temporada discutiu 32 jogos ao serviço da equipa de sub-23, entre Liga e Taça Revelação. O jogador vai integrar os trabalhos de pré-temporada do plantel principal às ordens de Luís Pinto, além de Guilherme Beleza. O Gil Vicente anunciou também as renovações com Diogo Costa e Gonçalo Maia, que também já se estrearam enquanto séniores. Manu é reforço da formação do Radomiak Radom, da Polónia, no Internacional Lingueno, que deixa assim em definitivo o Clube de Futebol de Estrela da Amadora, depois de ter chegado à Reboleira no verão de 2024. Na primeira época, nos tricolores, dividiu-se entre a equipa principal e equipa B, e sub-23, na última temporada, esteve emprestado na União Santarém, da Liga 3, no clube pelo qual marcou 3 golos e fez uma assistência em 24 jogos. O avançado de 20 anos rumo agora ao 10º classificado da última edição da Liga Polaca, assinando um contrato válido até 2029. O Clube de Futebol de Estrela da Amadora anunciou que vai recorrer-se para o Tribunal da Relação da decisão que recusou homologar o Plano Especial de Revitalização por considerar que o Tribunal não fez a melhor interpretação do regime jurídico aplicável. Em comunicado, o Clube e o SAD defendem que o Plano é um instrumento legal destinado à recuperação de empresas viáveis através de um acordo entre devedores e credores, sustentando que nesta fase cabe ao Tribunal apenas verificar a legalidade do processo sem substituir a vontade dos credores no reavaliar no mérito das soluções aprovadas. O Clube de Futebol de Estrela da Amadora defende que o Pleno, que foi aprovado por uma maioria absoluta expressiva, com mais de 99% dos credores votantes e mais de 60% do valor dos créditos, sustentando que essa decisão demonstra de forma inequívoca na confiança dos credores na solução apresentada e na viabilidade do Estrela da Amadora. Apesar do recurso, o SAD revela que já promoveu as diligências necessárias para responder às questões identificadas na decisão, eliminando qualquer dúvida sobre a conformidade legal do Pleno. O Estrela da Amadora aproveita ainda para desmentir informações que têm circulado sobre a sua situação financeira, esclarecendo de forma categórica que cumpre nos pressupostos legalmente exigidos para o licenciamento desportivo e que vai continuar a agir com transparência, responsabilidade e absoluto respeito pelas instituições. Gonçalo Ramos vai ser jogador do Milan. Na Gol FM confirmou que o clube italiano chegou a acordo com o PSG para a transferência do avançado internacional português, que irá assinar um contrato de longa duração. A partida válido por 5 temporadas, no ponta de lança de 25 anos, prepara-se para abraçar um novo desafio na Série A italiana. A mudança acontece após 3 épocas ao serviço de campeão europeu, durante as quais não conseguiu verdadeiramente assumir-se como titular indiscutível, até pela forte concorrência no setor ofensivo. No Milan, Gonçalo Ramos reencontra num contexto que lhe poderá oferecer maior protagonismo, integrando no novo projeto liderado por Ruben Amorim, que identificou o internacional português como uma das prioridades para reforçar o ataque dos rossoneri. Na última temporada, no antigo avançado do Benfica, realizou 45 jogos pelo PSG, tendo marcado 12 golos e feito uma assistência. Gabriel Fernandes e Leonardo Barbosa deram a Portugal 2 medalhas de prata nos Campeonatos de Europa de maratonas em canoagem, que decorrem na Roménia no dia seguinte a tornar-se campeão europeu na prova curta. Gabriel Fernandes terminou no 2º lugar da categoria C1 na Long Race, apenas atrás do espanhol Mateo Lago. Quanto Leonardo Barbosa estreou-se no escalão de sub-23 com a prata em C1, perdendo para o húngaro Pulcic. Recordar que Portugal soma um total de 5 medalhas, juntando às 2 conquistadas de ouro de Gabriel Fernandes em C1, assim como Rui Lacerda, além do bronze de Nuno Barros na categoria K1. O ciclista António Morgado sagrou-se tricampeão nacional de contrarrelógio. No desportista da Team Emirates, cumpriu os 27 km que começaram e terminaram em Cassal de Cinza, na Guarda, num total de 33 minutos e 15 segundos. Rafael Reis, da Nicolores, na Camping Kart, terminou no 2º lugar. Ivo Oliveira completou o pódio na edição deste ano. No sub-23, Ruben Rodrigues levou para casa na vitória, terminando à frente de Gabriel Batista e Joel Leal, sendo que o grande destaque foi mesmo António Morgado com esta conquista no contrarrelógio. Os tenistas portugueses Nuno Borges e Jaime Faria vão defrontar Tristan Boyer, Soyob Simanokop, isto na primeira ronda do torneio de Wimbledon. Borges, número 1 luso e 53º do mundo, defronta no norte-americano Boyer, vindo da qualificação naquele que será no primeiro encontro entre ambos os tenistas. Já Faria mete forças com o seu oponente número 88 do mundo, depois de ultrapassar novamente a qualificação, como tinha feito nos 2 primeiros grandes torneios da temporada, no Open da Austrália e em Roland Garros.

0: Em quatro presenças anteriores, o melhor resultado de Nuno Borges em Wimbledon remonta na 2025, quando alcançou a terceira ronda, enquanto o compatriota de 22 anos vai participar pela segunda vez no quadro principal, após ter sido eliminado na partida de estreia em 2025. Nos outros encontros, Novak Djokovic, oitavo, joga contra Ibing, 99º, ao passo que Alexander Zverev, segundo, defronta Alexander Zverev, número 37 do ranking mundial, Casper Ruud, 12º, e o tenista Hubert, 95º, encontram-se nesta primeira fase, assim como Daniil Medvedev, 90º, a defrontar Marek Cilic, número 60. Já o tenista Stanislas Wawrinka, número 110, e Matteo Berrettini, número 49, discutem um lugar na próxima ronda. No quadro feminino, Serena Williams enfrenta na Maia, na 53ª, na Arina Sabalenka, na primeira, na classificação WTA, mete forças com Teodora Kostovits, número 184, e Iga Świątek joga contra na tenista Stabna Taylor, número 81 do ranking mundial WTA.
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0: Vamos lá olhar agora para mais um craque da Liga Portuguesa, aqui na Primeira Rádio Desporto.
1: Óscar Cardoso, mais conhecido como Taquara, é um dos maiores goleadores da história recente do futebol sul-americano e europeu. Nascido a 20 de maio de 1983 em Juan Eulogio Estigarribia, no Paraguai, Cardoso começou a sua carreira futebolística no modesto clube 3 de Fevereiro, onde rapidamente se destacou pelo seu instinto goleador e capacidade física. Com 1,93m de altura e uma presença imponente na área, o avançado tinha todas as características para ser um sucesso como ponta de lança e rapidamente chamou a atenção de clubes maiores no seu país. A ascensão de Cardoso ao cenário internacional começou verdadeiramente em 2006, quando foi contratado pelo Newell's Old Boys da Argentina. No clube de Rosário, Cardoso tornou-se rapidamente uma referência ofensiva, marcando 21 golos em 33 jogos, um registro impressionante que despertou o interesse de clubes europeus. Foi então que em 2007, o Benfica, à procura de um avançado com capacidade para resolver jogos, apostou 9 milhões de euros na contratação do paraguaio, um valor elevado na época, mas que viria a ser amplamente justificado pelos feitos que se seguiriam. Cardoso chegou ao Benfica com grande expectativa e não demorou a justificar o investimento. Na sua primeira época, marcou 22 golos em todas as competições, destacando-se pelo seu potente pé esquerdo, capaz de remates fulminantes de qualquer zona do campo. O paraguaio rapidamente ganhou o carinho dos adeptos benfiquistas, que o apelidaram de Taquara, uma referência à sua estatura e à sua capacidade de desferir remates potentes, tal como uma lança. Com a sua presença na área, Cardoso trouxe ao Benfica uma nova dimensão ofensiva. No entanto, foi na época de 2009-2010 que Óscar Cardoso viu o seu auge ao serviço do clube encarnado. Sob o comando de Jorge Jesus, o Benfica conquistou o título de campeão nacional e Cardoso sagrou-se o melhor marcador da Primeira Liga com 26 golos, números que reforçaram o seu estatuto como um dos mais letais avançados da Europa. Além disso, contribuiu para a vitória na Taça da Liga, demonstrando ser decisivo nos momentos mais importantes da época. A sua parceria com jogadores como Ángel Di María e Pablo Aimar foi fundamental para o sucesso ofensivo da equipa e Cardoso tornou-se o goleador de referência no Clube da Luz. Nas competições europeias, também foi protagonista, destacando-se pela sua capacidade de marcar em momentos decisivos. Em 2013, durante a campanha que levou o Benfica à final da Liga Europa, o avançado paraguaio marcou 2 golos na vitória sobre o Fenerbahçe nas meias finais, carimbando o passaporte do clube encarnado para a final contra o Chelsea. Embora o Benfica não tenha conseguido vencer o troféu, Cardoso deixou uma marca indelével, terminando como o melhor marcador da competição com 7 golos. Ao longo das suas 7 temporadas no Benfica, estabeleceu-se como uma lenda do clube, marcando o total de 172 golos em 293 jogos, o que o coloca entre os melhores goleadores da história do clube e o melhor não nascido em Portugal. O seu pé esquerdo era temido por defesas e guarda-redes e a sua capacidade de converter livres diretos e grandes penalidades tornou uma arma letal em qualquer situação de bola parada. Além dos 2 campeonatos nacionais conquistados, venceu também 5 taças da Liga e 1 taça de Portugal, sendo uma peça fundamental em todas estas conquistas. Em 2014, após uma longa e bem-sucedida carreira no Benfica, Cardoso transferiu-se para o Trabzonspor, da Turquia, onde continuou a mostrar a sua veia goleadora. Apesar de já não estar no seu auge físico, Cardoso manteve uma impressionante média de golos, marcando 25 em 66 jogos durante as 2 épocas em que representou o clube turco. A sua experiência e faro pelo golo ainda o tornavam um avançado respeitado, tanto no campeonato como nas competições europeias. Após a sua passagem pela Turquia, Cardoso ainda regressou à América do Sul, onde jogou pelo Libertad no Paraguai, consolidando-se como um ícone no futebol do seu país. A sua longevidade como jogador de topo e a consistência ao longo de uma carreira recheada de golos tornaram-no numa referência para várias gerações. Além disso, foi também um nome habitual na seleção paraguaia, tendo representado o seu país em várias edições da Copa América e nas eliminatórias para os mundiais, somando mais de 50 internacionalizações. Com uma carreira marcada por golos, títulos e momentos decisivos, Óscar Cardoso será sempre lembrado como um dos grandes avançados da sua geração. No Benfica, o Taquara eternizou-se como um dos maiores goleadores da história do clube e a sua carreira é um testemunho de como o talento, aliado à capacidade de se reinventar, pode prolongar uma carreira ao mais alto nível durante muitos anos. Embora os tempos de glória tenham ficado para trás, Cardoso deixou uma marca indelével no futebol, especialmente em Portugal, onde o seu nome será para sempre sinónimo de golos e sucesso com a camisola das Águias.

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3: É um jogo muito exigente, já esperávamos isso, as condições climáticas, jogar uma equipa sul-americana que já tem dizer que leva no jogo a ser um jogo partido, que se abre muito, que tem situações de um contra um. Acho que para nós foi um teste muito valioso.
4: Trocado o prémio por uma vitória, mas acho que por muitos momentos partimos o jogo, não era o que nós queríamos. Hoje fui eu que ajudei a equipa, o próximo jogo vai ser outro jogador, vai ser o Cris, vai ser o Bruno, vai ser qualquer um.
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0: Ficamos a 6 minutos das 11:30. 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
6: 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E seguimos agora nesta emissão com mais um craque mundial.
7: Éric Cantona, também conhecido como Le Roi, ou o Rei em português, é uma figura marcante e controversa no futebol, com uma carreira que influenciou não só dentro de campo, mas também fora dele. Nascido em Marselha, França, em 1966, Cantona começou a sua carreira em clubes menores no país, mas foi no Manchester United que realmente se destacou, transformando-se num ícone da Premier League. Cantona começou a sua trajetória no futebol no Auxerre, clube pelo qual fez a sua estreia profissional em 1983. Durante os primeiros anos da sua carreira, mostrou grande talento, mas também uma personalidade forte e um temperamento imprevisível. Passou por alguns clubes franceses, como o Marselha, o Bordeaux, o Montpellier e o Nîmes, conquistando títulos nacionais, mas sempre com problemas disciplinares. A sua passagem por Marselha foi marcada pela vitória no Campeonato Francês em 1989, mas Cantona não se adaptou completamente ao clube, que culminou na sua transferência para o Nîmes, onde um incidente com o árbitro quase resultou na sua reforma precoce. Após essa fase turbulenta, decidiu buscar uma nova oportunidade em Inglaterra, onde a sua carreira descolaria de forma irreversível. A carreira de Cantona mudou drasticamente ao transferir-se para o Leeds United em 1992. Rapidamente ajudou o clube a conquistar o título da primeira divisão inglesa, mas foi depois da sua transferência para o Manchester United que se tornaria uma verdadeira lenda. Chegando a Old Trafford em novembro de 1992, Cantona teve um impacto imediato. Os Red Devils, que não conquistavam o título inglês há mais de 25 anos, venceram a Premier League na sua primeira temporada com o francês. Com o seu estilo arrojado, passos precisos e golos decisivos, ajudou a transformar o United numa potência do futebol inglês. Entre 1992 e 97, sob sua liderança, o clube conquistou 4 títulos da Premier League, além de 2 taças de Inglaterra. Cantona sempre foi conhecido tanto pelas suas habilidades com bola quanto pelo seu temperamento explosivo. O episódio mais famoso da sua carreira ocorreu em 1995, quando durante uma partida frente ao Crystal Palace deu um pontapé num adepto adversário que o insultou da bancada. Esse incidente resultou numa suspensão de 8 meses, um dos momentos mais controversos da história do futebol inglês. Apesar disso, quando retornou da suspensão, Cantona rapidamente recuperou a sua forma e liderou o Manchester United em mais uma conquista da Premier League, em 1996. Esse foi um dos momentos que cimentou o seu status de rei, tanto pelo seu carisma quanto pelo pela sua importância dentro de campo. Surpreendentemente, Cantona anunciou a sua retirada em 1997, aos 30 anos, no auge da sua carreira. Decidiu então seguir outros caminhos, incluindo uma carreira como ator e envolvimento com o cinema e arte. Fora dos campos, o francês sempre foi conhecido pela sua personalidade forte, pensamentos filosóficos e declarações marcantes que alimentaram a sua aura de enigma e fascínio. O avançado deixou um legado profundo no Manchester United e no futebol mundial. Foi nomeado em 1994 como jogador do ano para a Associação de Jogadores Profissionais Ingleses e em 2001 foi eleito jogador do século pelos adeptos do United. A sua influência no renascimento do clube e na Premier League é inegável, sendo lembrado como um dos maiores jogadores da história do futebol inglês. A carreira de Eric Cantona foi marcada tanto pelo brilhantismo dentro de campo como pela sua irreverência fora dele. Ícone do Manchester United e da Premier League, Cantona não só ajudou a transformar o clube numa potência global, como também redefiniu o papel de uma estrela do futebol, combinando talento, liderança e uma personalidade única. Mesmo após a sua retirada, continua a ser uma figura reverenciada e uma das personalidades mais influentes da história do futebol.
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0: minutos.
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5: A seleção nacional acabou por empatar sem golos diante da seleção da Colômbia durante este domingo, numa partida relativa nas contas da terceira jornada do Grupo K deste Mundial 2026. Uma partida repartida, nem que na primeira parte tivemos mais equilíbrio. Na segunda parte, a seleção da Colômbia acabou por cair em cima de Portugal e com a seleção lusa a ter como grande herói Diogo Costa, que foi defendendo tudo aquilo que havia para a defender. No final deste jogo, precisamente Roberto Martínez, o selecionador nacional, acabou por destacar que acabou por ser um teste positivo para a seleção portuguesa, que já nos 16 avos do final terá a Croácia. Roberto Martínez acabou por assumir que acabou por ser um bom jogo.
6: É um jogo muito exigente, já esperávamos isso, as condições climáticas, jogar uma equipa sul-americana que já tem dizer que leva no jogo a ser um jogo partido, que se abre muito, que tem situações de um contra um. Acho que para nós foi um teste muito valioso, porque precisávamos mesmo disto, só para respeito de saber levar o jogo onde nós queremos. Forçamos os nossos ataques muito, precisamos de controlo de bola, jogadores como Vitinha. Precisamos de utilizar mais o seu talento na nossa fase de construção e nos nossos padrões de ofensivos, mas um teste muito valioso, porque quando está num jogo assim, mostramos muito carácter, mostramos para manter a baliza zero. É fantástico ver o Diogo Costa ao nível, a intensidade defensiva que tivemos, bloqueios. Então, um jogo que ajuda muito para poder ajustar, alinhar e crescer para o que precisamos de fazer agora no Mundial a seguir, que é um Mundial totalmente diferente. Apuramos, que é o que queremos, agora podemos avaliar os três jogos e podemos preparar a equipa para o próximo jogo.
5: Esta foi a leitura feita por Roberto Martínez, o selecionador nacional do lado dos jogadores. Diogo Costa foi um autêntico herói nesta partida, acabou por lamentar este empate.
7: Ter trocado o prémio por uma vitória, mas acho que por muitos momentos partimos o jogo, não era o que nós queríamos. Hoje fui eu que ajudei a equipa, o próximo jogo vai ser outro jogador, vai ser o Cris, vai ser o Bruno, vai ser qualquer um. Mas estamos no jogo, estamos no campeonato mundial, que vem ao próximo jogo com a mentalidade de ganhar. Que foi tal como eu referi, acho que por muitos momentos entramos no jogo mais emocional e mesmo de controlo, e acho que isso que nos levou por vezes a desorganizar muito. E a Colômbia num ponto muito, muito forte, que é a transição com os jogadores rápidos e fortes na frente. Tentaram fazer perigo, felizmente ou infelizmente não conseguiram marcar. Queríamos muito a vitória, mas é o futebol. Agora é pensar no próximo jogo, que é o que nós queremos, que é ganhar sempre.
5: Ainda do lado dos jogadores, triste também com este resultado, estava o internacional português Samuel Costa.
8: Sim, a atitude é algo que não falta, trabalho, toda a gente está super metida nesta causa que nós temos. Foi um jogo contra uma equipa super difícil, por vezes caímos um bocado no jogo deles, transições, e eles são super fortes, mas entramos desde o início com a mentalidade de ganhar. O Mister sempre nos fez entender que durante o jogo era para ganhar, e foi um empate, queríamos mais, mas há que seguir a trabalhar. Continuamos super focados, humildes, estamos todos juntos, contra quem tiver que ser, e eu acredito muito nos meus companheiros.
5: E contas feitas na classificação final deste Grupo K, após três jornadas, Colômbia termina no primeiro lugar, líder do grupo com 7 pontos. Portugal ficou em segundo com 5 pontos. República Democrática do Congo, que bateu por 3-1 o Uzbequistão nesta terceira e última jornada, ficou no terceiro lugar com 4 pontos e acesso aos 16 avos do final, enquanto que o Uzbequistão disse adeus neste Campeonato do Mundo, terminando no quarto lugar sem qualquer ponto conquistado. Portugal, que prepara agora nas contas dos 16 avos do final deste Mundial 2026, na defronta na Croácia, no próximo dia 3 de julho, pela meia-noite, uma partida que vai poder acompanhar com relato na primeira Rádio Desporto. Nuno Borges foi eliminado no ATP 250 de Maiorca nas meias-finais, após ter perdido na frente ao norte-americano Ethan Quinta em dois sets. O português 53º do mundo perdeu com Ethan, número 63.

0: 3 na por 6-1 e 6-2 em 57 minutos naquela que foi a primeira vez que chegou a uma meia-final esta temporada na primeira ronda do Wimbledon. O número 1 luso vai medir forças com o também norte-americano Tristan Boyers, número 193, vindo da qualificação. O mundo do ciclismo pode estar perto de assistir a um momento histórico. Paulo Seixas, pretendido pela Pinarello na capa 36, e em cima da mesa está um contrato milionário quase ao nível do que se pratica no futebol internacional. De acordo com a informação avançada pelo jornalista Daniel Benson, a equipa suíça está na disposição de oferecer 13 milhões de euros anuais. Ao jovem prodígio francês, que atualmente representa na formação da Decathlon e tem contrato até 2027, caso a transferência se confirme, Paulo Seixas passa a ser o ciclista mais bem pago da história, superando os valores recebidos nomeadamente por Pogacar, que na Team Emirates oferece um salário entre 8 e 10 milhões de euros. Além da Pinarello, no francês tem ainda no interesse de equipas como a Net Company Ineos, na Lead Track e também a própria Team Emirates de João Almeida, António Morgado, Ivo e Rui Oliveira. Recordar que Paulo Seixas vai participar pela primeira vez na Volta na França, que arranca no próximo dia 4 de julho.
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9: E agora seguimos com os gigantes adormecidos neste produto 100% palavra.
10: O Futebol Clube des Girondins de Bordeaux, fundado em 1881, é um dos clubes mais tradicionais de França, com uma rica história que se estende por mais de um século. O Bordeaux, como é popularmente conhecido, tem uma trajetória marcada por sucessos a nível doméstico e por momentos de crise, sendo uma das equipas mais respeitadas e emblemáticas do futebol gaulês. Localizado na cidade de Bordeaux, no sudoeste da França, o clube teve a sua gênese numa sociedade desportiva que praticava diversas modalidades, mas só em 1936, o departamento de futebol foi criado oficialmente. Os primeiros anos do Bordeaux foram de construção de identidade e crescimento, mas foi após a Segunda Guerra Mundial que o clube começou a destacar-se no cenário nacional. O primeiro grande sucesso aconteceu em 1950, quando o Bordeaux conquistou o seu primeiro título da Ligue 1 sob o comando do técnico André Gérard, marcando o início da sua consolidação como uma força do futebol francês. No entanto, o clube passaria por algumas décadas de menor protagonismo até alcançar o auge entre as décadas de 1980 e 90. A era dourada do Bordeaux começou na década de 80 sob a presidência visionária de Claude B e com o treinador Aimé Jacquet no comando técnico. Durante este período, o clube formou uma das melhores equipas da sua história, com jogadores como Alain Giresse, Jean Tigana e Patrick Battiston, estrelas que marcaram o futebol francês. Entre 1984 e 1987, o Bordeaux venceu 3 títulos da Liga e consolidou-se como uma potência. A conquista da Taça de França em 1986 e 87 completou um ciclo de domínio no futebol doméstico. A nível europeu, a equipa também brilhou, atingindo as meias finais da Taça dos Clubes Campeões Europeus em 1985. Outro momento marcante na história do Bordeaux foi a revelação de Zinedine Zidane, uma das maiores figuras do futebol mundial. Zidane começou a sua carreira no clube no início dos anos 90 e rapidamente se destacou pela sua classe e visão de jogo. Ao lado de outros talentos como o Big Sam, atacante Lazare Azu e Christophe Dugarry, Zidane ajudou o Bordeaux a chegar à final da Taça UEFA em 1986, onde apesar de terem perdido para o Bayern de Munique, o clube consolidou a sua reputação internacional. Mais tarde, no início dos anos 2000, o Bordeaux voltou a conquistar troféus importantes. Em 2009, sob a liderança do treinador Laurent Blanc, o clube voltou ao topo ao vencer a Ligue 1 pela primeira vez em 10 anos, impulsionado pelo talento dos jogadores como Johan Gourcuff e Marouane Chamakh. Esse título foi seguido pela Taça da Liga Francesa e pela Supertaça de França, consolidando o Bordeaux como um dos principais clubes do país naquele momento. Apesar dos sucessos, o clube enfrentou crises financeiras significativas nas últimas décadas. Em 2021, o clube foi colocado em administração judicial devido a problemas financeiros graves, uma situação que culminou na sua despromoção para a 2ª Divisão Francesa em 2022. A queda foi um duro golpe para um clube com tanta história e tradição e o Bordeaux enfrentou uma luta pela sobrevivência, tanto desportivamente como financeiramente, mas tem trabalhado arduamente para reconstruir o seu prestígio e voltar à elite do futebol francês. Ao longo da sua trajetória, o Bordeaux venceu 6 títulos da Ligue 1, 4 taças de França, 3 taças da Liga Francesa e diversas supertaças do país, consolidando-se como um dos clubes mais laureados da França. Além disso, o clube tem um legado significativo na formação de talentos, tendo revelado jogadores que se tornaram referências globais, como Zidane e Lazare Azu. A história do Bordeaux é marcada por altos e baixos, desde as glórias nacionais e internacionais até aos desafios financeiros e desportivos mais recentes. No entanto, a capacidade do clube de se reinventar e a paixão dos seus adeptos mantém viva a esperança de que os Girondins de Bordeaux voltarão a brilhar no topo do futebol francês.
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10: A conquista do Mundial de Sub-20 pela seleção portuguesa em 1989, realizado na Arábia Saudita, foi um dos momentos mais marcantes da história do futebol português. Este torneio, que decorreu entre fevereiro e março de 1989, culminou com a vitória de Portugal na final contra a Nigéria por 2-0 em Riad. Esta vitória significou o primeiro grande título internacional para as seleções jovens de Portugal e serviu de prelúdio para o bicampeonato com a conquista também do Mundial Sub-20 em 1991. O caminho até à final foi repleto de desafios. Sob o comando de Carlos Queiroz, a equipa portuguesa destacou-se pela coesão e pelo talento individual dos seus jogadores, que mais tarde se tornariam referências do futebol europeu. Entre os nomes mais destacados estavam Fernando Couto, João Pinto, Paulo Sousa e Abel Silva. A fase de grupos foi superada com alguma dificuldade, mas Portugal mostrou uma defesa sólida e uma linha ofensiva criativa que foi capaz de lidar com a pressão nos momentos decisivos. No total, a equipa disputou 6 jogos até à final, demonstrando uma evolução ao longo do torneio, tanto no aspecto tático como na mentalidade competitiva. Na final disputada no King Fahd International Stadium, Portugal enfrentou uma talentosa Nigéria, que também chegava ao jogo decisivo com grande moral. A partida foi equilibrada, com ambas as equipas a terem oportunidades, mas foi no prolongamento que a seleção portuguesa conseguiu destravar o jogo. O primeiro golo surgiu dos pés de Abel Silva, que abriu o marcador para Portugal, aproveitando um cruzamento vindo da direita. Pouco depois, Jorge Couto selou o resultado ao marcar o segundo golo, garantindo a vitória por 2-0 e a consagração de Portugal como campeão mundial de sub-20. A vitória da seleção nacional não apenas deu ao país o seu primeiro título internacional no futebol, mas também revelou uma geração de jogadores que deixaria uma marca profunda no futebol português e mundial. Muitos dos atletas dessa equipa juvenil integraram a seleção principal e tiveram carreiras de sucesso, tanto em clubes nacionais como internacionais. Fernando Couto, Paulo Sousa e João Pinto, por exemplo, seriam figuras essenciais em várias campanhas da seleção portuguesa nos anos seguintes. O título de 1989 foi também um catalisador para a evolução do futebol jovem em Portugal, destacando a capacidade do país em formar talentos de nível mundial. Esta geração de ouro, liderada por Carlos Queiroz, colocaria Portugal no mapa do futebol juvenil e o sucesso seria repetido 2 anos depois, em 1991, com a conquista do Mundial de Sub-20, novamente, agora, em Lisboa. Esses sucessos cimentaram a reputação portuguesa como uma potência emergente do futebol de formação e abriram as portas para futuros triunfos nas categorias principais.
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9: E está agora na hora de trazer o perfil de mais um jogador à Golo FM.
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10: Dusan Vlahovic, nascido a 28 de janeiro de 2000 em Belgrado, na Sérvia, é um avançado reconhecido pela sua imponência física, capacidade de finalização e presença na área. Iniciou a sua carreira profissional no Partizan de Belgrado, onde chamou a atenção pela sua impressionante capacidade de marcar golos desde cedo. Em 2018, Vlahovic transferiu-se para a Fiorentina, na Série A italiana, onde rapidamente se destacou como um dos jovens talentos mais promissores da Liga. Durante a temporada de 2020-2021, teve uma atuação notável, terminando como o segundo melhor marcador da Série A, o que levou a um aumento significativo no seu perfil e interesse de grandes clubes europeus. No início de 2022, Vlahovic transferiu-se para a Juventus, uma das maiores equipas de Itália. Nesse clube, continuou a demonstrar a sua qualidade, contribuindo com golos e assistências em competições nacionais e internacionais. A sua presença física e habilidade para finalizar em situações complicadas tornaram-no uma peça fundamental no ataque da equipa. Além do sucesso a nível de clubes, Vlahovic também é um jogador importante para a seleção sérvia. Fez a sua estreia internacional em 2019 e tem sido uma presença constante na equipa, ajudando a Sérvia em competições como o Campeonato da Europa e as qualificações para o Campeonato do Mundo. Mais recentemente, Vlahovic continua a ser um dos principais avançados da Juventus e um dos talentos mais promissores do futebol europeu, consolidando a sua reputação como um goleador prolífico e um jogador de classe mundial.
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9: E agora seguimos com os craques da Liga Portuguesa, neste produto 100% palavra.
10: Rui Barros, nascido em Lordelo, Paredes, em 1965, é uma das figuras mais queridas e emblemáticas do futebol português, conhecido pelo seu talento e pela impressionante agilidade, apesar da baixa estatura de 1,59m, que lhe valeu o apelido de Formiga Atómica. Começou a carreira no Paços de Ferreira e no Covilhã, mas foi no Futebol Clube do Porto que encontrou o seu grande impulso. Chegou ao clube em 1987, depois de ter impressionado com a sua técnica e velocidade em campo. Em pouco tempo conquistou a confiança de Tomislav Ivic e destacou-se como um dos motores do meio-campo portista. A temporada de estreia de Rui Barros nos Dragões foi notável. Em 1987-88, o médio ofensivo marcou 12 golos no campeonato e rapidamente chamou a atenção de clubes internacionais. O seu estilo de jogo enérgico e incansável tornou-o indispensável na equipa e o seu impacto foi tão forte que no final da época assinou com a Juventus. Em Turim, Rui Barros conquistou de imediato o coração dos adeptos italianos. Logo na primeira temporada, ajudou a equipa a vencer a Taça de Itália e a Taça UEFA em 1990, marcando golos decisivos e mostrando uma capacidade única de romper defesas adversárias. Depois da passagem pela Juve, o médio continuou a sua carreira em clubes de topo, incluindo o Mónaco e o Olympique de Marselha. Apesar de não possuir a estatura física de muitos dos seus adversários, Rui Barros compensava com uma técnica apurada e uma leitura de jogo excepcional. Em França, continuou a mostrar o seu valor, mantendo a sua posição de destaque e reafirmando-se como um dos jogadores portugueses mais talentosos da sua geração. Em 1994, regressou ao Futebol Clube do Porto, onde contribuiu para o domínio do clube no cenário nacional, ajudando a equipa a conquistar múltiplos títulos, incluindo campeonatos e taças. Ao longo da sua carreira, Rui Barros representou Portugal com orgulho e dedicação, sendo chamado à seleção nacional em várias ocasiões, onde deixou a sua marca com exibições cheias de garra e técnica. Após pendurar as chuteiras, permaneceu ligado ao seu Futebol Clube do Porto, assumindo papéis de treinador adjunto e interino, sempre com o espírito de lealdade ao clube que marcou a sua vida. Hoje, Rui Barros é lembrado como um dos jogadores mais icónicos e queridos dos Dragões, símbolo de determinação e talento cuja carreira inspirou e continua a inspirar gerações de adeptos e jovens jogadores.
11: É o primeiro golo do Futebol Clube do Porto, Rui Barros, continua a sete gol e atirou a golo! Do Futebol Clube do Porto, 4 minutos e 3 segundos de jogo.
12: Como era muito rápido, pronto, há um lance logo a 5 minutos de jogo em que corri quase meio campo, saí guarda-redes, consegui driblar, depois parece uma defesa, quase caí naquele lance, mas quando consegui fazer o golo, foi importante para mim, principalmente para o clube.
13: Barros, i pallonetti sono la sua specialità. Ma come fa, come si muove la gamba di Barros nel pallonetto? Me la fa vedere, com'è il movimento?
12: No, tanto dipende da fare così, come di lato è la stessa.
13: Nel gol come l'ha messa?
12: Il gol fu di piatto che ha fatto il pallonetto.
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15: Muitos momentos entramos no jogo mais emocional e mesmo de controlo. E acho que isso que nos levou, por vezes, a desorganizar muito. E a Colômbia num ponto muito, muito forte, que é a transição com os jogadores rápidos e fortes na frente. Tentaram fazer perigo. Felizmente ou infelizmente não conseguiram marcar.
16: O Mister sempre nos fez entender que durante o jogo era para ganhar e foi um empate, queríamos mais, mas há que seguir a trabalhar. Não, continuamos super focados, humildes, estamos todos juntos contra quem tiver que ser e eu acredito muito nos meus companheiros.
17: Um teste muito valioso porque quando está num jogo assim mostramos muito carácter, mostramos para manter a baliza zero. É fantástico ver o Diogo Costa ao nível, a intensidade defensiva que tivemos, bloqueios. Então um jogo que ajuda muito para poder ajustar, alinhar e crescer para o que precisamos de fazer agora.
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9: São agora 11h51.
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10: Franz Beckenbauer, nascido em Munique a 11 de setembro de 1945, é uma lenda incontestável do futebol. A sua carreira, tanto a nível de clubes como internacional, fez dele um dos maiores jogadores da história. Começou a sua trajetória no Bayern Munique, onde se destacou rapidamente pela sua elegância e habilidade. Beckenbauer fez a sua estreia na equipa principal do Bayern em 1964 e rapidamente se estabeleceu como uma figura central. Sob a sua liderança, o Bayern conquistou 3 títulos da Bundesliga em 69, 72 e 73 e 3 taças dos clubes campeões europeus em 1974, 75 e 76. A posição de líbero, que Beckenbauer redefiniu, permitiu não apenas atuar na defesa, mas também contribuir ofensivamente. A sua visão de jogo e a habilidade em avançar com bola mudaram a forma como a posição era jogada. Foi ainda premiado com o Ballon d'Or, ou o melhor jogador da Europa, em 1972 e 76, refletindo o seu impacto no futebol europeu. Na seleção da Alemanha Ocidental, Beckenbauer também deixou a sua marca. Foi o capitão de equipa que venceu o Campeonato do Mundo em 1974 e na final, realizada no Estádio Olímpico de Munique, a Alemanha Ocidental derrotou os Países Baixos por 2-1. O jogador alinhou com um ombro deslocado, demonstrando uma coragem e uma liderança notáveis que se tornaram lendárias. Além disso, foi fundamental na vitória no Euro de 1972, onde a Alemanha Ocidental derrotou a União Soviética na final. Após o sucesso no Bayern Munique, Beckenbauer transferiu-se para o New York Cosmos em 1977. Lá continuou a influenciar o futebol, ajudando a promover o desporto nos Estados Unidos. Com a sua presença, o Cosmos conquistou o campeonato em 1977 e 78 e a sua estadia acabou por ser crucial para popularizar o futebol no país, oferecendo uma nova visibilidade à modalidade. Após a sua aposentadoria como jogador, Beckenbauer continuou a deixar a sua marca como treinador. Em 1990, levou a seleção da Alemanha Ocidental à vitória no Campeonato do Mundo da Itália, tornando-se no único a ganhar o Mundial, tanto como jogador quanto como treinador. Sob a sua liderança, a Alemanha derrotou a Argentina por 1-0 na final, com um golo de penalti de Andreas Brehme.
19: Beckenbauer também teve um papel significativo na administração do futebol. Em 2006 foi um dos principais organizadores do Campeonato do Mundo da Alemanha, ajudando a garantir o sucesso do torneio. A sua influência estendeu-se à administração da FIFA, onde contribuiu também para a formulação de políticas globais para o futebol. O legado de Franz Beckenbauer é marcado pela sua inovação tática, conquistas impressionantes e impacto duradouro no futebol. O Kaiser continua a ser uma referência para muitos, sendo para sempre lembrado como um dos maiores defesas e jogadores de todos os tempos.

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2: O Leeds United, fundado em 1919, é um dos clubes mais importantes do futebol inglês, com uma história de grandes conquistas e quedas dramáticas. O seu período áureo começou nos anos 1960 e 70, sob a liderança do treinador Don Revie, que transformou o Leeds numa das equipas mais fortes do país. Foi nessa época que o clube alcançou alguns dos seus feitos mais memoráveis. 2 títulos da primeira divisão inglesa em 68-69 e 73-74, uma FA Cup em 1972 e 2 Taças das Cidades com Feiras, uma competição precursora da atual Liga Europa, em 1968 e 1971. Conhecido pelo estilo combativo e altamente disciplinado, o Leeds de Revie tornou-se uma referência de resiliência e combatividade, marcando a história do clube e do futebol britânico. Esta era dourada foi protagonizada por jogadores emblemáticos como Billy Bremner, Norman Hunter e Jack Charlton, que não só contribuíram para os sucessos dentro de campo, mas também personificaram o espírito destemido do clube. A saída de Revie, contudo, trouxe uma fase de instabilidade e o Leeds entrou em declínio, culminando na sua despromoção para a 2ª Divisão em 1982. O clube lutou anos para se reerguer, mas só na década de 1990 voltou a emergir no topo do futebol inglês. O renascimento do Leeds veio com o treinador Howard Wilkinson, que liderou o clube ao título da 2ª Divisão em 1990, garantindo a subida à primeira. Apenas 2 épocas depois, em 1991-92, o Leeds surpreendeu ao vencer a última edição da 1ª Divisão antes da criação da Premier League. Com jogadores como Eric Cantona, Gary Speed e Gordon Strachan, o Leeds dominou a liga e conquistou o seu 3º título inglês, trazendo nova glória aos adeptos e reforçando a imagem de uma equipa resiliente e vencedora. A mudança de milénio trouxe ao clube ambições renovadas, com investimentos em grandes nomes como Rio Ferdinand e Robbie Keane, e em 2001 o clube protagonizou uma campanha europeia inesquecível, alcançando as meias finais da Liga dos Campeões. No entanto, os gastos elevados e a gestão financeira arriscada levaram o clube a uma crise profunda. Em 2004, o Leeds acabou despromovido para o Championship, a 2ª Divisão, e em 2007 caiu ainda para a League One, a 3ª, marcando um período de sofrimento e dificuldades para os seus adeptos. Nos anos recentes, o Leeds United reencontrou o caminho de volta à elite, conseguindo finalmente a promoção à Premier League em 2020, sob o comando do carismático treinador Marcelo Bielsa. Esta recuperação fez renascer a esperança entre os seus adeptos, apesar de uma nova despromoção ao Championship, que ainda hoje carregam com orgulho a história do clube, sonhando em reviver os tempos de glória que marcaram o Leeds United como uma força do futebol inglês.
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4: São 11 da manhã e 59 minutos.
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9: A seleção nacional acabou por empatar sem golos diante da seleção da Colômbia durante este domingo, numa partida relativa nas contas da 3ª jornada do Grupo K deste Mundial 2026. Uma partida repartida, nem que na primeira parte tivemos mais equilíbrio. Na segunda parte, a seleção da Colômbia acabou por cair em cima de Portugal e com a seleção lusa a ter como grande herói Diogo Costa, que foi defendendo tudo aquilo que havia para defender. No final deste jogo, precisamente Roberto Martínez, o selecionador nacional, acabou por destacar Sócrates, que acabou por ser um teste positivo para a seleção portuguesa, que já nos 16 avos do final terá a Croácia. Roberto Martínez acabou por assumir que acabou por ser um bom jogo.
6: É um jogo muito exigente, já esperávamos isso, as condições climáticas, jogar uma equipa sul-americana que já tem dizer que leva no jogo a ser um jogo partido, que se abre muito, que tem situações de um contra um. Acho que para nós foi um teste muito valioso, porque precisávamos mesmo disto, só para respeito de saber levar o jogo onde nós queremos. Forçamos os nossos ataques muito, precisamos de controlo de bola, jogadores como Vitinha. Precisamos de utilizar mais o seu talento na nossa fase de construção e nossos padrões de ofensivos, mas um teste muito valioso, porque quando está num jogo assim, mostramos muito carácter, mostramos para manter a baliza zero. É fantástico ver o Diogo Costa ao nível, a intensidade defensiva que tivemos, bloqueios. Então, um jogo que ajuda muito para poder ajustar, alinhar e crescer para o que precisamos de fazer agora no Mundial a seguir, que é um Mundial totalmente diferente. Apuramos, que é o que queremos, agora podemos avaliar os três jogos e podemos preparar a equipa para o próximo jogo.
9: Esta foi a leitura feita por Roberto Martínez, o selecionador nacional do lado dos jogadores. Diogo Costa foi um autêntico herói nesta partida, acabou por lamentar este empate.
10: Ter trocado o prémio por uma vitória, mas acho que por muitos momentos partimos o jogo, não era o que nós queríamos. Hoje fui eu que ajudei a equipa, o próximo jogo vai ser outro jogador, vai ser o Cris, vai ser o Bruno, vai ser qualquer um. Mas estamos no jogo, estamos no campeonato mundial, que vem ao próximo jogo, com a mentalidade de ganhar. Que foi tal como eu referi, acho que por muitos momentos entramos no jogo mais emocional e mesmo de controlo, e acho que isso que nos levou por vezes a desorganizar muito. E a Colômbia num ponto muito, muito forte, que é a transição com os jogadores rápidos e fortes na frente, tentaram fazer perigo, felizmente ou infelizmente não conseguiram marcar. Queríamos muito a vitória, mas é o futebol, agora é pensar no próximo jogo, que é o que nós queremos, que é ganhar sempre.
9: Ainda do lado dos jogadores, triste também com este resultado, estava o internacional português Samuel Costa.
11: Sim, a atitude é algo que não falta, trabalho, toda a gente está super metida nesta causa que nós temos. Foi um jogo contra uma equipa super difícil, por vezes caímos um bocado no jogo deles, transições, e eles são super fortes, mas entramos desde o início com a mentalidade de ganhar. O míster sempre nos fez entender que durante o jogo era para ganhar, e foi um empate, queríamos mais, mas há que seguir a trabalhar. Continuamos super focados, humildes, estamos todos juntos, contra quem tiver que ser, e eu acredito muito nos meus companheiros.
9: E contas feitas na classificação final deste Grupo K, após três jornadas, Colômbia termina no primeiro lugar, líder do grupo com 7 pontos. Na Portugal ficou em segundo com 5 pontos. República Democrática do Congo, que bateu por 3-1 o Uzbequistão nesta terceira e última jornada, ficou no terceiro lugar com 4 pontos e acesso aos 16 avos do final, enquanto que o Uzbequistão disse adeus neste Campeonato do Mundo, terminando no quarto lugar sem qualquer ponto conquistado. Portugal, que prepara agora nas contas dos 16 avos do final deste Mundial 2026, defronta na Croácia, no próximo dia 3 de julho, pela meia-noite, numa partida que vai poder acompanhar com relato na primeira Rádio Desporto. O Benfica já recebeu os 15 milhões de euros do Real Madrid pela rescisão contratual de José Mourinho. O clube espanhol pagou a pronto, no valor estipulado, em contrato, e com isso não deixou gerar qualquer dívida com os encarnados. Mourinho, recorde-se, tinha mais uma época de vínculo com o emblema da luz. Entretanto, optou por regressar ao Real Madrid num acordo válido por 3 temporadas. A saída de José Mourinho abriu portas para a escada de Marco Silva. O novo treinador das Águias assinou um contrato de 2 temporadas com mais uma temporada de opção. Ainda pelo assunto encarnado em declarações aos sócios durante a Assembleia Geral Ordinária do Benfica, Rui Costa revelou que, no emblema encarnado, já fechou a contratação de um defesa central, embora não saiba quando vai chegar. Em relação às contratações, assume Rui Costa que sabem aquilo que têm de melhorar para na próxima temporada, há posições vazias, como o caso do defesa central, disse, revelando que o jogador pretendido é mais experiente e que o anúncio está para breve, e que se trata de um jogador que não está livre no mercado. Esse jogador chegará nos próximos dias, já está contratado e negociado anunciado, mas está tudo feito com os jogadores e estão a tentar contornar outras situações. Muitos clubes só querem fazer o negócio na 1 de julho, porque o exercício está feito. Estão a tentar que chegue alguns dias antes, assume Rui Costa. Rui Costa considerou que na base do plantel é sólida, precisando, no intento, de um ou outro retoque. Há duas lacunas. No resto, irá acontecer com alguma saída. Estão prontos e têm scouting para todas as posições. Estão prontos para os reforços que querem na próxima semana e querem, sobretudo, alinhavar na estratégia para a equipa, juntamente com o novo treinador, disse, referindo a necessidade de recrutamento também de um ala. Sobre Gabriel Índio, na defesa central brasileiro, que completa 18 anos, na 26 de julho, o presidente das Águias disse que vai trabalhar na equipa A e que jogará na equipa B quando for necessário. O PAOK de Salónica está interessado na contratação do avançado do Benfica, Gustavo Varela, que na última temporada esteve emprestado ao Gil Vicente e os encarnados consideram transferível este atleta. O plano do Benfica para Obrador, Sabna Varela, Henrique Araújo e outros, Sabna Passa, sobretudo por Sabna dar nova transferência, ou pode-se optar também por uma saída definitiva, segundo a imprensa de Salónica, no clube grego, tenta um empréstimo dos jogadores, com cláusula de compra obrigatória, pois a SAD do Benfica está disponível para avaliar propostas, mas dá prioridade a uma saída definitiva. Para Ebno, os jogadores Ebno, que tem contrato até 2028. Varela, juntamente Ebno, com mais Ebno, alguns jogadores, Ebno, como Henrique Araújo, Ebno, Rafael Obrador, Ebno, João Veloso, o Diogo Priosta, Ebno, tem indicação para se apresentar no Seixal a 6 de julho. Depois de, na quinta-feira passada, Ebno, o plantel Ebno, das Águias Ebno, ter iniciado a sua pré-temporada. Varela Ebno, marcou Ebno, 7 golos, Ebno, fez 3 assistências em 33 jogos pelo Gil Vicente. Tem mercado e já Ebno, recebeu várias sondagens Ebno, com o Benfica Ebno, avaliar a melhor Ebno, solução que o Pau que está na corrida por este mesmo atleta. Sergi Altimira está fechado no Sporting, o médio no espanhol de 24 anos do Betis, viajou para a Portugal para assinar um contrato válido até 2031 e com uma cláusula de rescisão associada de 80 milhões de euros, confirmou a Gol FM. Altimira, que custa na SAD Leonina, numa verba de 18 milhões de euros, mais 2 milhões em função de objetivos, é o quinto reforço oficializado pelo Sporting para 2026-2027, depois de Rodrigo Salazar, Issa Dombia, Pedro Lima e Silas Anderson. O médio formado no Barcelona pode ser o substituto de Morten Hjulmand na posição mais recuada, do meio-campo. Recordar que em abril do ano passado, na Gol FM já tinha noticiado que Altimira estava na lista dos jogadores referenciados pelo Sporting, que o centrocampista chegou a ser dado como praticamente certo nos alemães do Leipzig, mas no projeto desportivo apresentado pelo clube leonino acabou por não cativar os jogadores que estavam assim de malas feitas para na formação do Sporting. Se uns entram, outros saem. Na Sporting SAD já resolveu completamente um dossiê de colocação para na época desportiva 2026-2027, tendo em conta que Biel vai ser mesmo jogador dos cipriotas do Paphos e, inclusivamente, já se treina sob as ordens de Ricardo Sapinto, devidamente autorizado pelos Leões. O negócio está feito e falta apenas oficialização, uma operação de empréstimo até junho de 2027, sem opção de compra, mantendo assim o contrato com os verdes e brancos. Até 2029, naquela ilha, no extremo brasileiro de 25 anos, será companheiro de equipa de Alexandre Brito, que continuará por naquelas paragens em regime de assistência leonina. O futebolista mais mediático do Paphos é o veterano David Luiz, internacional brasileiro de 39 anos, que em Portugal se notabilizou no Sport Lisboa e Benfica. Biel foi contratado em janeiro de 2025 ao Bahia por 6,4 milhões de euros. Não teve sucesso nem Alvalade, voltou ao país natal para representar o Atlético Mineiro. Também não vingou no Galo e na última estação, antes da chegada na Solo Cipriota, foi na Arábia Saudita ao serviço do Altaon. O Paphos venceu a Taça do Chipre por via dessa conquista, vai discutir a segunda pré-eliminatória da Liga na Europa diante dos checos do Victoria Pilsen. Matis Gengiel, de 18 anos, deixou o PSG e é reforço do meio-campo do Futebol Clube Famalicão, com contrato válido até junho de 2031. O médio ofensivo fez dois jogos pela equipa principal dos bicampeões em 2025-2026 em simultâneo. Capitaneou nos juniores, onde conquistou o tricampeonato e passou pelos sub-21 dos parisienses. Assume o jogador que assistiu a vários jogos do campeonato português e sempre sonhou jogar num campeonato profissional de Portugal, assim que soube do interesse do Futebol Clube Famalicão. Sentiu-se atraído por este mesmo projeto e agora espera justificar esta proposta feita por parte da formação famalicense. Falou também com Nuno Mendes, que lhe disse coisas muito positivas sobre o campeonato português e espera agora mostrar todo o seu valor ao serviço da formação do Futebol Clube Famalicão, disse o novo reforço da formação famalicense. O Gil Vicente anunciou a renovação de contrato do jovem da formação Guilherme Beleza até 2028, no médio defensivo de apenas 19 anos. Está no clube gilista desde a temporada 2020-2021 e já se estreou pela equipa principal e na Liga em 2024, na vitória dos Minhotos, na frente ao Estrela da Amadora, por 3-0. Esta temporada discutiu 32 jogos ao serviço da equipa de sub-23, entre Liga e Taça Revelação. O jogador vai integrar os trabalhos de pré-temporada do plantel principal às ordens de Luís Pinto, além de Guilherme Beleza. O Gil Vicente anunciou também as renovações com Diogo Costa e Gonçalo Maia, que também já se estrearam enquanto séniores. Lá no UBNE, reforço da formação do Radomiak Radom, da Polónia, no Internacional Lingueno, deixa assim em definitivo o Clube de Futebol de Estrela da Amadora, depois de ter chegado à regular no verão de 2024. Na primeira época, nos tricolores, dividiu-se entre a equipa principal, a equipa B e sub-23. Na última temporada, esteve emprestado na União Santarém, da Liga 3, no clube, pelo qual marcou 3 golos e fez uma assistência em 24 jogos. O avançado de 20 anos rumo agora ao 10º classificado da última edição da Liga na Polaca, assinando um contrato válido até 2029. O Clube de Futebol de Estrela da Amadora anunciou que vai recorrer-se para o Tribunal da Relação da decisão que recusou homologar o Plano Especial de Revitalização por considerar que o Tribunal não fez a melhor interpretação do regime jurídico aplicável. Em comunicado, o Clube e o SAD defendem que o Plano é um instrumento legal destinado à recuperação de empresas viáveis através de um acordo entre devedores e credores, sustentando que nesta fase cabe ao Tribunal apenas verificar a legalidade do processo sem substituir a vontade dos credores no reavaliar no mérito das soluções aprovadas. O Clube de Futebol de Estrela da Amadora defende que o Pleno foi aprovado por uma maioria absoluta expressiva, com mais de 99% dos credores votantes e mais de 60% do valor dos créditos, sustentando que essa decisão demonstra de forma inequívoca na confiança dos credores na solução apresentada e na viabilidade do Estrela da Amadora. Apesar do recurso, o SAD revela que já promoveu as diligências necessárias para responder às questões identificadas na decisão, eliminando qualquer dúvida sobre a conformidade legal do Pleno. O Estrela da Amadora aproveita ainda para desmentir informações que têm circulado sobre a sua situação financeira, esclarecendo de forma categórica que cumpre nos pressupostos legalmente exigidos para o licenciamento desportivo e que vai continuar a agir com transparência, responsabilidade e absoluto respeito pelas instituições. Gonçalo Ramos vai ser jogador do Milan. Na Gol FM confirmou que o clube italiano chegou a acordo com o PSG para a transferência do avançado internacional português, que irá assinar um contrato de longa duração. A partida válido por 5 temporadas, no ponta de lança de 25 anos, prepara-se para abraçar um novo desafio na Série A italiana. A mudança acontece após 3 épocas ao serviço de campeão europeu, durante as quais não conseguiu verdadeiramente assumir-se como titular indiscutível, até pela forte concorrência no setor ofensivo. No Milan, Gonçalo Ramos reencontra num contexto que lhe poderá oferecer maior protagonismo, integrando no novo projeto liderado por Ruben Amorim, que identificou o internacional português como uma das prioridades para reforçar o ataque dos Rossoneri. Na última temporada, no antigo avançado do Benfica, realizou 45 jogos pelo PSG, tendo marcado 12 golos e feito uma assistência. Gabriel Fernandes e Leonardo Barbosa deram a Portugal 2 medalhas de prata nos Campeonatos de Europa de maratonas em canoagem, que decorrem na Roménia no dia seguinte a tornar-se campeão europeu na prova curta. Gabriel Fernandes terminou no 2º lugar da categoria C1 na Long Race, apenas atrás do espanhol Mateo Lago. Quanto a Leonardo Barbosa, estreou-se no escalão de sub-23 com a prata em C1, perdendo para o húngaro Pulcic. Recordar que Portugal soma um total de 5 medalhas, juntando às 2 conquistadas de ouro de Gabriel Fernandes em C1, assim como Rui Lacerda, além do bronze de Nuno Barros na categoria K1. O ciclista António Morgado consagrou-se tricampeão nacional de contrarrelógio. No desportista da Team Emirates cumpriu os 27 km que começaram e terminaram em Casal de Cinza, na guarda, num total de 33 minutos e 15 segundos. Rafael Reis, da Nicolores, na Camping Kart, terminou no 2º lugar. Ivo Oliveira completou o pódio na edição deste ano. No sub-23, Ruben Rodrigues levou para casa na vitória, terminando à frente de Gabriel Batista e Joel Dial, sendo que o grande destaque foi mesmo António Morgado com esta conquista no contrarrelógio. Os tenistas portugueses Nuno Borges e Jaime Faria vão defrontar Tristan Boyer, Soyob Simanokop, isto na primeira ronda do torneio de Wimbledon. Borges, número 1 luso e 53º do mundo, defronta no norte-americano Boyer, vindo da qualificação naquele que será no primeiro encontro entre ambos os tenistas. Já Faria mete forças com o seu oponente número 88 do mundo, depois de ultrapassar novamente a qualificação, como tinha feito nos 2 primeiros grandes torneios da temporada, no Open da Austrália e em Roland Garros. Em 4 presenças anteriores, o melhor resultado de Nuno Borges em Wimbledon remonta na 2025, quando alcançou a terceira ronda, enquanto o compatriota de 22 anos vai participar pela segunda vez no quadro principal, após ter sido eliminado na partida de estreia em 2025. Nos outros encontros, Novak Djokovic, 8º, joga contra Ibing, 99º, ao passo que Alexander Zverev, 2º, defronta Alexander Zverev, número 37 do ranking mundial, Casper Ruud, 12º, e o tenista Hubert, 95º, encontram-se nesta primeira fase, assim como Daniil Medvedev, 90º, na defrontar Marek Cilic, número 60. Já o tenista Stanislas Wawrinka, número 110, e Matteo Berrettini, número 49, discutem um lugar na próxima ronda. No quadro feminino, Serena Williams enfrenta na Maia, na 53ª, na Arina Sabalenka, na primeira, na classificação da WTA, mete forças com Teodora Kostovits, número 184, e Iga Świątek joga contra na tenista Stabna Taylor, número 81 do ranking mundial WTA.
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18: Andou, o bicho andou de elementos de família, foi uma família. 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

0: muitas equipas entraram para a história ao vencer competições de forma invicta, desafiando todas as probabilidades e demonstrando resiliência inigualável. É mais um feito histórico para ouvir aqui na primeira Rádio Desporto, 100% Palavra.
1: A temporada de 2003-2004 do Arsenal ficará para sempre gravada na história do futebol inglês com uma campanha em que os Invincibles se tornaram imortais. Sob o comando de Arsène Wenger, o Arsenal protagonizou uma das mais impressionantes épocas da Premier League, terminando o campeonato de forma invicta, algo que não acontecia há mais de 100 anos no futebol inglês. Com um futebol vistoso, ofensivo e implacável, os Gunners conquistaram o título com 26 vitórias e 12 empates, somando um total de 90 pontos e inscrevendo os seus nomes nos anéis do desporto. A solidez defensiva foi um dos pilares desta equipa lendária. No centro da defesa, Sol Campbell e Colo Touré formaram uma dupla intransponível, protegendo a baliza defendida por Jens Lehmann. Nas laterais, Ashley Cole e Lauren acrescentavam equilíbrio e capacidade ofensiva, enquanto à frente da defesa, Patrick Vieira e Gilberto Silva impunham respeito e organizavam o jogo, formando uma barreira que permitia aos setores mais adiantados atuassem com liberdade. Do meio-campo para a frente, o talento abundava. A criatividade e a magia eram lideradas por Robert Pires e Freddy Ljungberg nas alas, que não só assistiam os avançados, como também contribuíam com golos importantes. No entanto, foi no ataque que o Arsenal mais se destacou. Thierry Henry, no auge da sua carreira, foi o grande símbolo desta equipa. O avançado francês marcou 30 golos na Premier League, combinando técnica, velocidade e frieza na finalização. Henry estava num plano à parte, sendo muitas vezes imparável e fazendo a diferença em momentos decisivos. Ao seu lado, Dennis Bergkamp, com a sua visão de jogo e inteligência tática, orquestrava as jogadas ofensivas, criando oportunidades com passos milimétricos. O Arsenal começou a época com uma clara declaração de intenções, vencendo os primeiros 4 jogos e mostrando desde cedo que seriam sérios candidatos ao título. Ao longo da temporada, os Gunners enfrentaram momentos de pressão, mas sempre encontraram soluções para evitar a derrota. A vitória por 5-3 contra o Middlesbrough ou a reviravolta em Stamford Bridge contra o Chelsea são exemplos de resiliência desta equipa, que nunca deixou que os adversários lhe tirassem o controle da campanha. Um dos momentos mais marcantes da temporada foi o empate a 0-0 contra o Manchester United em Old Trafford, num jogo que ficou conhecido como a Batalha do Teatro dos Sonhos. Foi um encontro intenso, onde o Arsenal lutou com unhas e dentes para manter a invencibilidade e Jens Lehmann, com defesas cruciais, em conjunto com Sol Campbell, com a sua consistência, foram fundamentais para garantir o empate. Outro marco da campanha foi a vitória por 2-1 sobre o Liverpool, em Anfield, numa demonstração de força contra um dos rivais mais perigosos. O título da Premier League foi garantido a 4 jornadas do fim, com um empate a 2 contra o Tottenham, em White Hart Lane. Não poderia haver cenário mais dramático para os Gunners do que conquistar o título no terreno do seu maior rival, já que o Arsenal tinha demonstrado a superioridade ao longo da época, mas esse jogo selou o destino de uma campanha histórica. A temporada terminou a 15 de maio de 2004 com uma vitória por 2-1 sobre o Leicester no Highbury. Foi o desfecho perfeito para uma época perfeita, com os Gunners celebrando a sua invencibilidade frente aos seus adeptos. Este feito tornou o Arsenal apenas a segunda equipa na história do futebol inglês a conquistar o título sem qualquer derrota, repetindo o feito do Preston North End em 1888-1889. A equipa de 2003-2004 do Arsenal, apelidada de Invincibles, é considerada uma das melhores formações de sempre no futebol mundial. O equilíbrio entre defesa e ataque, a qualidade técnica dos seus jogadores e a mentalidade vencedora foram fatores determinantes para o sucesso. Arsène Wenger, com a sua visão estratégica, transformou o Arsenal numa máquina invencível que não só dominava os adversários, como também encantava os adeptos com o seu estilo de jogo fluido e ofensivo. No final da temporada, o Arsenal não conseguiu repetir o sucesso nas competições europeias, tendo sido eliminado na fase dos quartos de final da Liga dos Campeões pelo Chelsea. Ainda assim, a campanha histórica doméstica continua a ser o grande legado desta equipa, elevando o clube londrino a um novo patamar de reconhecimento internacional.
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4: É un juego muito exigente, já esperamos isso, as condições climáticas, jogar uma equipa sul-americana que já tem vamos dizer que leva no jogo a ser um jogo partido, que se abre muito, que tem situações de um contra um. Acho que para nós foi um teste muito valioso.
5: Trocado o prémio por uma vitória, mas acho que por muitos momentos partimos o jogo, não era o que nós queríamos. Hoje fui eu que ajudei a equipa, o próximo jogo vai ser outro jogador, vai ser o Cris, vai ser o Bruno, vai ser qualquer um.
6: Sim, a atitude é algo que não falta, trabalho, toda a gente está super metida nesta causa que nós temos. Foi um jogo contra uma equipa super difícil, por vezes caímos um bocado no jogo deles, transições, e eles são super fortes, mas entramos desde o início com a mentalidade de ganhar.
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0: Ficamos a 6 minutos do meio-dia e meia hora.
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0: Vamos lá olhar agora para o perfil de mais um jogador aqui na primeira Rádio Desporto.
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1: Nicolás Otamendi, defesa central argentino de grande destaque, nasceu a 12 de fevereiro de 1988 em Buenos Aires. Começou a sua carreira no Vélez Sarsfield, onde fez a estreia profissional em 2007. Em 2010, transferiu-se para o Futebol Clube do Porto, onde venceu a Liga Europa no ano seguinte e se afirmou como um dos melhores defesas do futebol português. Depois de uma breve passagem pelo Atlético Mineiro e Valência, em 2014 ingressou no Manchester City, onde conquistou duas Premier Leagues e outros títulos nacionais, permanecendo no clube até 2020. Nesse ano, Otamendi transferiu-se para o Benfica, onde se tornou uma peça fundamental na defesa da equipa. Capitão das Águias, foi parte integrante da conquista do Campeonato Nacional na época 22-23. Ao nível internacional, Otamendi é a presença regular na seleção argentina, com a qual conquistou a Copa América em 2021 e 2024 e ainda o Campeonato do Mundo de 2022, consolidando uma carreira de enorme sucesso, tanto a nível de clubes como de seleções.
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0: Agora nesta emissão seguimos com os craques da Liga Portuguesa, aqueles que mais se destacaram. O talento desses craques imortalizou-os, mas a vida pós-carreira nem sempre é fácil e alguns enfrentam também desafios em manter a mesma relevância. É para ouvirmos também aqui nestas emissões da primeira rádio de desporto esses craques que mais se destacaram na Liga Portuguesa.
1: Mário Jardel, conhecido por Super Mário, é um dos maiores avançados que o futebol mundial já viu. Nascido em Fortaleza, no Brasil, no dia 18 de setembro de 1973, Jardel começou a sua carreira no Grêmio, onde rapidamente demonstrou as suas habilidades de goleador. Com uma combinação de instinto apurado e presença física imponente, o avançado destacou-se como um dos mais temíveis cabeceadores do futebol. A sua capacidade de se posicionar e finalizar, especialmente de cabeça, tornava-o uma ameaça constante para as defesas adversárias. Após se destacar no Grêmio, ajudando o clube a conquistar a Taça Libertadores em 1995, Jardel chamou a atenção dos clubes europeus. O Futebol Clube do Porto foi o destino escolhido e foi em Portugal que o brasileiro se afirmou definitivamente como uma lenda do futebol. Entre 1996 e 2000, Jardel foi simplesmente imparável na Liga Portuguesa. Vestindo a camisola dos Dragões, o avançado conquistou 4 campeonatos nacionais e foi o melhor marcador da Liga em todas as épocas em que jogou, algo notável. As suas estatísticas impressionantes falam por si. Em 125 jogos pelo Porto, marcou 130 golos, uma média que o coloca entre os maiores artilheiros de sempre do clube. Jardel venceu também a Bota de Ouro em 1999 como o melhor marcador da Europa, um feito que cimentou ainda mais o seu estatuto. O sucesso no Porto levou Jardel a uma transferência para o Galatasaray, onde continuou a brilhar. Na Turquia, o Super Mario ajudou o clube a vencer a Supertaça Europeia em 2000, ao marcar 2 golos frente ao Real Madrid. A sua passagem pelo futebol turco foi curta, mas marcante, antes de regressar a Portugal, desta vez para o Sporting. No clube de Alvalade, Jardel voltou a mostrar o seu fardo goleador e na época de 2001-2002 levou os Leões à conquista do título nacional, sendo decisivo com 42 golos em 30 jogos. Mais uma vez venceu a Bota de Ouro, tornando-se num dos poucos jogadores a vencer este prémio em 2 ocasiões. Apesar do sucesso em 2 das maiores equipas portuguesas, a carreira de Jardel não foi isenta de dificuldades. Depois do Sporting, a sua trajetória começou a perder o fulgor e problemas pessoais e lesões afetaram o seu rendimento, pelo que o avançado passou por vários clubes sem conseguir repetir o impacto que tivera no início da sua carreira europeia. Jogou em clubes como o Bolton, em Inglaterra, no Ancona, em Itália, e passou por várias equipas menores no Brasil, até na Austrália, mas sem nunca voltar a atingir os números estratosféricos que marcaram a sua carreira anterior. Mesmo com este declínio, Jardel será sempre recordado como um dos maiores goleadores que passaram pelos relevados portugueses. A sua capacidade única de marcar golos em qualquer tipo de situação, com uma técnica apurada no cabeceamento e um instinto quase infalível dentro da área, fizeram dele uma lenda viva. Jardel conquistou ao longo da sua carreira a admiração de adeptos de todo o mundo e o seu nome estará para sempre associado a uma das épocas mais dominantes de um ponta de lança na história do futebol moderno. Além dos números impressionantes, Jardel ficará também na memória como um jogador carismático que fazia do seu estilo aparentemente simples uma fórmula devastadora para qualquer defesa. No Futebol Clube do Porto e no Sporting, em particular, o seu nome é sinónimo de golos e de títulos, sendo uma referência incontornável na história do futebol português.

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1: É meio-dia e meia.
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6: O Twente anunciou a contratação de Igor Stub, no avançado de 33 anos, sobre que nascou a ser apontado como alvo de José Mourinho para no Sport Lisboa e Benfica. Estava há duas temporadas no Ajax, onde assinou 20 golos em 65 jogos. O Igor Stub deixou o emblema de Amsterdão em fim de contrato e assinou pelo Twente num contrato válido para nas próximas duas temporadas. O avançado neerlandês encontra-se nesta altura ao serviço da seleção no Mundial, buscando ainda nos primeiros minutos de competição. No rescaldo ao empate entre Irão e Egito, numa bola, na seleção persa, selou o terceiro lugar do grupo G, Taremi, visou a FIFA e enalteceu a campanha dos iranianos, há meses marcada por bloqueios e pressões, represálias pelo conflito armado com os Estados Unidos da América no Médio Oriente. O próprio Taremi que admite que este Mundial foi um autêntico desastre, na FIFA tem que resolver todos os problemas, mas infelizmente não conseguiram fazer desde o princípio. Assume Taremi que o senhor Infantino veio ao balneário no primeiro jogo e disse que era apenas o início, mas na fase de grupos termina sem que o Irão tenha de facto tido uma logística 100%, pois as viagens tornaram-se um autêntico pesadelo, porque na equipa era obrigada a regressar consecutivamente na Tijuana entre todos os jogos, algo que acabou também por prejudicar a preparação da equipa para nos desafios deste Mundial 2026. Entretanto, no balneário, o Irão voltou a deixar uma mensagem, assumindo Taremi, que todos viram do Irão uma terra que durante milhares de anos colocou a honra acima da vitória para todos os jogadores. O futebol não é apenas uma competição por resultados, é um teste de caráter. Talvez os pontos possam ser conquistados de muitas formas, mas o respeito não se conquista com golos na baliza. Acaba por deixar esta crítica apontando nas responsabilidades à FIFA, que, na sua opinião, juntamente com os Estados Unidos, tudo fez para deixar o Irão fora deste Mundial 2026. O Presidente da República do Equador, Daniel Noboa, decretou o feriado nacional depois da seleção sul-americana ter alcançado uma reviravolta histórica diante da Alemanha por 2-1, que abriu caminho para a fase eliminar do Mundial 2026. Obrigado aos jogadores e ao técnico que, apesar das críticas, tudo fizeram para levar bem longe o nome desta seleção, e isso foi conseguido com uma vitória histórica perante a toda a poderosa Alemanha. Acabou por assumir o Presidente do Equador. A poderosa Alemanha já com duas vitórias em entrou neste terceiro jogo a ganhar, com um golo de Leroy Sané, logo aos 2 minutos, mas o Equador se empatou aos 9 minutos, por Nilsson Angulo, e acabou por virar o resultado aos 77 com um golo do ex-sportinguista Gonçalo Plata. Com esta vitória, no Equador chegou aos 4 pontos, e apesar de ficar atrás da Alemanha e Costa de Marfim, ambos com 6 pontos, garantiu a presença nos 16avos de final do Mundial 2026 como um dos terceiros melhores classificados. A ligação entre Benfica e Carol Costa chegou ao fim. O Clube da Luz anunciou que a defesa central termina contrato na próxima terça-feira, no dia 30 de junho, colocando assim um ponto final numa passagem de 6 temporadas ao serviço das encarnadas. Aos 36 anos na Internacional Portuguesa, numa das capitãs das Águias, despede-se depois de integrar todas as campanhas que culminaram na conquista do ex-campeonato nacional, sendo uma das 6 jogadoras presentes em todos os títulos conquistados entre 2020, 2021 e 2025. 2026. No total, Carol Costa deixa no Benfica com o palmarés recheado, ao qual juntou ainda 2 taças de Portugal, 2 supertaças e 5 taças da Liga. De águia ao peito, somou 188 jogos oficiais e apontou 35 golos, números pouco habituais para uma defesa central. Na última temporada, voltou a destacar-se no capítulo ofensivo, ao marcar 10 golos nas contas da Primeira Liga na feminina de futebol. Edson Valencia, jogador da equipa de voleibol do Sporting, recorreu às redes sociais para anunciar que a família está bem, mas também para partilhar pedidos de ajuda, imagens impressionantes do terrível sismo que acabou por abalar na Venezuela. Obrigado por toda a preocupação e por todas as mensagens de apoio. Na sua família está bem, graças a Deus, escreveu o jogador de 38 anos, natural de Santa Bárbara, de Barinas, num story no Instagram. O jogador do Sporting publicou também mensagens de pessoas na procura de familiares desaparecidos, pedidos de ajuda e vídeos que mostram a devastação provocada pelo sismo, nomeadamente na zona de Caracas. Henrique de Magalhães.

0: Prepara-se para reforçar o Valongo, como já se despediu do Sporting Clube de Portugal, natural do Porto, no bloquista na defesa de 34 anos, sobre encerrou o ciclo de 5 anos, com 55 golos, em 230 jogos. Mais importante, o antigo internacional português de hockey em patins, contribuiu para nas conquistas da Taça de Portugal por duas ocasiões, Supertaça, Mundial de Clubes, Taça Continental e Champions de Hockey em Patins. Formado pelo Futebol Clube do Porto, Henrique Magalhães afirmou-se entre Hockey de Braga, Hockey de Barcelos e Valongo, na primeira passagem pelo Sporting, que aconteceu entre 2017 e 2019, seguindo-se duas épocas na Oliveirense. Pela seleção, o defesa discutiu os europeus de 2016, 2018, 2021 e 2023, além dos mundiais de 2017, 2019 e 2022.
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8: Vamos lá olhar agora para mais um craque mundial aqui na primeira Rádio Desporto.
9: Tem uma música, a torcida do Flamengo canta aí, é assim: olele, olala, o Romário vem aí e o bicho vai pegar.
10: Romário de Sousa Faria, mais conhecido apenas como Romário, é um dos maiores atacantes da história do futebol, famoso pela sua incrível capacidade de finalização e instinto goleador. Nascido no Rio de Janeiro, a 29 de janeiro de 1966, Romário iniciou a sua carreira profissional no Vasco da Gama, clube onde rapidamente se destacou pelo seu faro pelo golo. No Vasco, onde estreou em 1985, foi campeão carioca e começou a atrair as atenções internacionais, especialmente pelo seu desempenho no Campeonato Sul-Americano de Sub-20, em 1985. Em 88, transferiu-se para o PSV Eindhoven, nos Países Baixos, onde consolidou a sua fama de goleador. No PSV, Romário foi 3 vezes campeão neerlandês e venceu 2 taças dos Países Baixos, enquanto se tornava no melhor marcador do campeonato em 3 ocasiões. O seu faro de golo, velocidade e agilidade tornaram-no de uma das maiores estrelas do futebol europeu, atraindo o interesse de clubes ainda maiores. Em 1993 foi contratado pelo Barcelona, onde jogou sob o comando de Johan Cruyff, na famosa equipa conhecida como Dream Team. Na sua primeira temporada, Romário marcou 30 golos em La Liga, liderando o Barcelona ao título espanhol e terminando como o melhor marcador da competição. Encantava com a sua técnica, dribles curtos e, claro, com a capacidade quase inata de encontrar o fundo das redes. Durante este período, o atacante firmou-se também como uma das principais figuras da seleção brasileira. A consagração máxima do baixinho vem em 1994, quando foi peça-chave na conquista do Campeonato do Mundo pela seleção do Brasil, nos Estados Unidos. Formando uma temível dupla de ataque com Bebeto, Romário foi o melhor jogador do torneio e marcou 5 golos, garantindo o tetracampeonato mundial para o Brasil. Este desempenho valeu-lhe a bola de ouro da FIFA como o melhor jogador do mundo em 1994. Após a glória no Campeonato do Mundo, Romário voltou ao Brasil em várias ocasiões, jogando novamente pelo Flamengo e pelo Vasco da Gama, com passagens também por clubes como o Valência, no qual não conseguiu atingir o mesmo sucesso. Contudo, foi no Vasco que Romário manteve a sua relação mais forte, regressando ao clube por diversas vezes e ajudando-o a conquistar títulos importantes, como o Campeonato Brasileiro de 2000 e a Taça Mercosul, onde foi figura de destaque. Ao longo da sua longa carreira, alcançou o feito de marcar mais de 1000 golos, somando os golos em partidas oficiais e não oficiais. Este registo fez dele um dos poucos jogadores da história a alcançar tal marca, colocando-o no patamar dos maiores goleadores de sempre. Romário é lembrado pela sua autoconfiança, personalidade forte e pelo seu grande lema.
11: Quando eu nasci, o Papai do Céu apontou o dedo e falou: esse é o cara.
10: Após a sua retirada do futebol, enveredou pela carreira política, tornando-se senador no Brasil, onde continua a exercer grande influência. A sua contribuição para o futebol mundial, especialmente para o Brasil, é inegável, e o seu legado como um dos mais letais atacantes de sempre continua a ser celebrado.

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1: Muitos clubes que já foram gigantes na Europa agora encontram-se longe dos holofotes, adormecidos após décadas de domínio. É para ouvir também aqui na primeira Rádio Desporto, neste produto 100% palavra, gigantes adormecidos todos os dias com o Hugo Taveira.
2: O Saint-Étienne, também conhecido como Le Vert, é uma das equipas mais lendárias do futebol francês. Fundado em 1919, o clube construiu uma história notável, especialmente nas décadas de 60 e 70, quando se tornou a principal potência do futebol em França. Com um total de 10 títulos da Ligue 1, o Saint-Étienne deteve o recorde de campeonatos durante várias décadas, uma marca que sublinha a sua importância no cenário desportivo nacional e que ainda assim foi perdida para o PSG, que agora soma 12. O caminho para a glória começou a ser traçado nos anos 50, mas foi na década de 60 que o clube realmente se afirmou como uma força dominante. Liderado por figuras icónicas como Aimé Jacquet e Robert Herbon, o Saint-Étienne conquistou 4 títulos da Ligue 1 entre 1964 e 1970, além de várias taças de França. Nos anos 70, já sob o comando de Robert Herbon, que assumiu o cargo de treinador após brilhar como jogador, o clube solidificou a sua hegemonia com mais de 5 campeonatos até 1976. A época de ouro do Saint-Étienne culminou nesse mesmo ano, quando a equipa chegou à final da Taça dos Clubes Campeões Europeus. Numa campanha memorável, eliminaram equipas de grande qualidade, como o Dinamo Kiev e o PSV Eindhoven, antes de enfrentar o Bayern Munique na final disputada em Glasgow. Apesar do esforço e de uma exibição combativa, o Saint-Étienne perdeu por 1-0 com o golo de Franz Rott. As bolas que embateram nos postos durante o jogo tornaram-se lendárias, levando os adeptos a acreditar que com balizas diferentes o resultado teria sido outro. Apesar da derrota, o impacto da campanha europeia foi enorme. O Saint-Étienne tornou-se um símbolo de orgulho para o futebol francês e a equipa era idolatrada pelos seus adeptos. O Stade Geoffroy Guichard, apelidado de Le Chaudron, o Caldeirão em português, era um dos estádios mais intimidantes da Europa, onde a paixão dos adeptos criava um ambiente único. Nos anos 70, o clube contou com jogadores extraordinários como Dominique Rocheteau, Jacques Santini e Michel Platini, que mais tarde se tornaria uma das maiores figuras do futebol mundial. Platini foi o destaque do início da época de 80, altura em que o Saint-Étienne conquistou o seu 10º e último título da Ligue 1 em 1981, consolidando o seu estatuto como um dos clubes mais titulados de França. Contudo, os anos que se seguiram foram difíceis. A saída de Platini para a Juventus em 1982 marcou o fim de uma era e problemas financeiros e de gestão desportiva colocaram o clube em declínio. Durante grande parte das décadas de 90 e 2000, o Saint-Étienne lutou para se manter na Ligue 1, alternando entre a primeira e a segunda divisão. Apesar de estar longe dos tempos áureos, o Saint-Étienne continua a ter uma legião de adeptos apaixonados e uma herança que faz dele um dos clubes mais respeitados de França. Nas últimas décadas, o Saint-Étienne tem lutado para recuperar a glória do passado, alternando temporadas na Liga Francesa com períodos de dificuldades desportivas e financeiras. Entre os anos 2000 e 2020, o clube teve alguns momentos de destaque, incluindo a conquista da Taça da Liga em 2013, que foi o seu primeiro troféu importante em mais de 3 décadas. Essa vitória deu aos adeptos alguma esperança de um regresso ao topo do futebol francês. No entanto, nos anos ainda mais próximos, o clube voltou a enfrentar desafios. Em 2022, o Saint-Étienne foi relegado para a Ligue 1, a segunda divisão, após perder o play-off de despromoção contra o Auxerre. A descida foi um golpe duro para um clube com tanta história, que se viu obrigado a reestruturar-se para tentar regressar à elite do futebol francês. Apesar do momento difícil, o apoio incondicional aos adeptos e a herança histórica mantiveram viva a chama da equipa, que acabou por regressar à primeira divisão. O Saint-Étienne continua a ser um gigante adormecido no panorama do futebol francês. A sua história rica e os sucessos do passado são uma inspiração constante para os clubes e os seus adeptos, que acreditam que com uma gestão mais sólida e um plantel competitivo, o clube poderá voltar a ser uma força relevante no futebol local. O gigante verde sonha em recuperar o seu lugar entre os grandes com os olhos postos num futuro mais brilhante.
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1: Equipas que renasceram das cinzas para conquistar ligas, competições europeias, reacendendo a paixão dos seus adeptos. Está na altura de mais um grande feito histórico aqui na Golo FM.
2: A Liga dos Campeões é indiscutivelmente a competição mais mediática de clubes e para qualquer equipa fora do eixo de elite da Europa, a tarefa de a vencer é uma verdadeira missão impossível. Contudo, para o Futebol Clube do Porto de 2004, o impossível foi mesmo feito. Com um plantel que vinha da conquista da Taça UEFA no ano anterior, a par de um treinador que começava a despertar atenções, os portistas partiram para a prova milionária a correr por fora rumo às fases mais adiantadas. Num grupo em que se inseria o Golias Real Madrid, a formação lusa não se deixou intimidar por um arranque em falso. O empate em Belgrado frente ao Partizan e a derrota nas Antas contra os madrileiros fez com que os azuis e brancos entrassem para a terceira jornada da fase de grupos obrigados a ganhar em França. Em Marselha, no inferno do Velodrome, Didier Drogba chegou a assustar, contudo, uma reviravolta épica daria um novo fogo à equipa de José Mourinho. Alenichev fez o 3-2 ao minuto 31, dando a primeira de três vitórias consecutivas aos dragões. O novo triunfo em casa, frente aos franceses, além de mais três pontos conquistados ao Partizan, deram a qualificação garantida para os oitavos de final, embora o empate no Santiago Bernabéu na última jornada tivesse impedido a chegada à primeira posição do grupo. O castigo pelo segundo lugar traduziu-se no sorteio da fase eliminar, onde o Futebol Clube do Porto teve pela frente nada mais nada menos do que o Manchester United de Sir Alex Ferguson. Não obstante, um bis do sul-africano Benny McCarthy deu uma vitória por 2-1 na primeira noite europeia do novo estádio do Dragão, resultado precioso para a deslocação a Old Trafford, que se revelou absolutamente dramática. A perder desde a meia hora, graças a um gol de Paul Scholes, os portugueses tiveram que esperar até ao minuto 90 para verem Costinha, o ministro, a lançar uma festa que terminou com Mourinho a sprintar pelo relvado do Teatro dos Sonhos. Há quem diga que foi esse momento icónico que catapultou os portistas para a sua grande epopeia, que continuaria de vento em popa nos quartos de final. Uma vitória por 2-0 em casa, a somar a um empate em França, fizeram os números do triunfo frente ao campeão francês Olympique de Lyon. Eliminados os pesos pesados, restava uma última pedra no caminho do Futebol Clube do Porto. O surpreendente Deportivo La Coruña, vizinho galego dos dragões, tinha despachado as velhas raposas do Milan e Juventus, partindo com confiança para o embate ibérico. No entanto, o conjunto português revelou uma consistência defensiva extraordinária, mantendo a baliza a zeros nos jogos das duas mãos, algo que fez com que o penalti de Derlei, no Riazor, desse a passagem à final. A 26 de maio de 2004, o Futebol Clube do Porto batia de frente com o AS Mónaco de Didier Deschamps, que contava com figuras como Patrice Evra, Jérôme Roten, Ludovic Guiuni e Fernando Morientes. Na Arena of Schalke, em Gelsenkirchen, os azuis e brancos alinharam com Vítor Baía na baliza, Paulo Ferreira, Jorge Costa, Ricardo Carvalho e Nuno Valente na muralha defensiva, Costinha, Maniche e Pedro Mendes no meio-campo, para além da magia de Deco e do jovem Carlos Alberto no apoio ao ninja Derlei. O que era para ser uma final equilibrada, desde cedo se tornou o inverso, com Carlos Alberto a fazer o primeiro aos 39, seguido dos golos de Deco e Dmitry Alenichev já na segunda parte, aos 71 e 75 minutos. Dos monegastos não chegou qualquer resposta, pelo que o emblema da cidade invicta viria mesmo a tornar-se campeão da Europa pela segunda vez na sua história. Desde aí que a Liga dos Campeões não voltou a ser vencida por uma equipa fora das quatro principais ligas, algo que confere uma importância ainda maior à conquista azul e branca.
3: Foi um sonho tornado realidade e temos que desfrutar disso.
4: Quando fizemos o segundo gol, eu penso que em futebol tudo é possível, não? Temos que acreditar sempre que as coisas podem mudar, mas com o 2-0 pareceu-me que o jogo estava ganho.
3: É uma sensação boa, acho que é única, né? Em termos de clube é uma coisa fantástica, vencer uma Liga dos Campeões é o máximo que um jogador acho que pode conseguir. E a sensação é boa, guardar ela bem em casa, deixar bem guardada para mais tarde recordar.
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7: Muitos momentos entramos no jogo mais emocional e mesmo do controlo, e acho que isso que nos levou por vezes a desorganizar muito, e a Colômbia num ponto muito, muito forte, que é a transição com os jogadores rápidos e fortes na frente, tentaram fazer perigo, felizmente ou infelizmente não conseguiram marcar.
8: Isso sempre nos fez entender que durante o jogo era para ganhar e foi um empate, queríamos mais, mas há que seguir a trabalhar. Não, continuamos super focados, humildes, estamos todos juntos, contra quem tiver que ser, e eu acredito muito nos meus companheiros.
9: Um teste muito valioso, porque quando está num jogo assim, mostramos muito carácter, lutamos para manter a baliza zero. É fantástico ver o Diogo Costa ao nível, a intensidade defensiva que tivemos, bloqueios. Então, um jogo que ajuda muito para poder ajustar, alinhar e crescer para o que precisamos de fazer agora.
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1: Meio-dia 52.
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1: Agora seguimos com o perfil do jogador neste produto 100% palavra.
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2: Amin Harit, nascido a 18 de junho de 1997 em Pontoise, França, é um futebolista internacional marroquino que joga como médio ofensivo no Olympique de Marselha. Conhecido pela sua habilidade técnica, criatividade e capacidade de drible, Harit tem-se destacado pela sua versatilidade em campo, conseguindo atuar tanto no centro como nas alas. Harit começou a sua formação no Nantes, clube onde fez a sua estreia profissional em 2016. As suas exibições impressionaram desde cedo, o que lhe valeu uma transferência para o Schalke 04 em 2017, onde rapidamente se afirmou como uma das principais figuras da equipa na Bundesliga. Durante o seu tempo na Alemanha, destacou-se pela sua capacidade de quebrar linhas defensivas e pela inteligência no último passe. Em 2021 foi emprestado ao Marselha, onde encontrou um novo impulso na sua carreira, tornando-se uma peça-chave no esquema da equipa. Internacionalmente, Harit escolheu representar Marrocos, país de origem dos seus pais, e participou em várias competições importantes, incluindo a Taça das Nações Africanas.
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1: Os seus prémios, troféus, são apenas uma pequena amostra do impacto que tiveram com o seu legado a ultrapassar as fronteiras do desporto. Está na altura de trazermos mais um craque da Liga Portuguesa aqui à Primeira Rádio Desporto.
2: Manuel Fernandes é uma das figuras mais icónicas do futebol português e, em particular, da história do Sporting Clube de Portugal. Nascido a 5 de junho de 1951 em Sarilhos Grandes, Manuel Fernandes começou a dar os seus primeiros passos no futebol, nas equipas de formação da sua terra natal, antes de chamar a atenção de clubes maiores pela sua habilidade técnica, garra e forte capacidade de finalização. Sua carreira profissional iniciou-se no Montijo, onde ainda muito jovem impressionou pela sua capacidade goleadora. A sua performance no clube alentejano chamou a atenção do Sporting, que o contratou em 1975, numa transferência que viria a marcar o início de uma longa e gloriosa ligação ao clube leonino. No Sporting, Manuel Fernandes tornou-se rapidamente num dos avançados mais temidos do futebol português, destacando-se pela sua eficácia no ataque e a sua liderança natural em campo. Durante as 12 temporadas em que vestiu a camisola dos Leões, Manuel Fernandes assumiu-se como uma verdadeira referência. O seu instinto goleador era notável, conseguindo atingir a incrível marca de 386 golos em 433 jogos. O seu momento mais memorável aconteceu em 1986, quando num jogo contra o Benfica marcou 4 golos na histórica vitória por 7-1, uma das maiores humilhações sofridas pelo rival lisboeta. Este feito consolidou mais ainda o seu estatuto de lenda no clube. Além das suas qualidades de finalização, Fernandes era conhecido pela sua entrega total ao jogo. Capitão durante várias temporadas, encarnava o espírito de luta e determinação que os adeptos do Sporting tanto apreciavam. Ao longo da sua carreira, venceu por duas vezes o Campeonato Nacional, em 79-80 e 81-82, além de ter conquistado duas Taças de Portugal e uma Supertaça Cândido de Oliveira. Estes títulos ajudaram a fortalecer o Sporting durante um período de forte concorrência com o Benfica e o Futebol Clube do Porto. Apesar do sucesso na formação verde e branca, Manuel Fernandes também teve passagens pela Seleção Nacional. Representou Portugal em 31 ocasiões, marcando 7 golos. No entanto, nunca teve a oportunidade de disputar grandes competições internacionais, uma vez que a seleção portuguesa viveu momentos de dificuldade durante grande parte da sua carreira. Mesmo assim, Manuel Fernandes era reconhecido como um dos grandes talentos do futebol nacional da sua geração. Depois de pendurar as chuteiras, manteve-se ligado ao futebol e, em especial, ao Sporting. Desempenhou várias funções no clube, incluindo a de treinador, diretor desportivo e olheiro, reforçando sempre a sua ligação emocional com os Leões. Apesar de algumas passagens por outros clubes como treinador, o seu coração sempre esteve no Sporting, onde é visto como um dos maiores ícones da história do clube. Até aos dias de hoje, Manuel Fernandes continua a ser uma figura respeitada no futebol português, com um legado inegável. A sua carreira, marcada pelo seu talento e lealdade ao Sporting, faz dele uma verdadeira lenda leonina, sendo sempre lembrado pelos adeptos como o Leão de Sarilhos, um símbolo de paixão e dedicação ao clube que representou durante grande parte da sua vida.
12: Chegar um dia ao Sporting, nem que fosse um jogo, eu ficaria feliz. Para o miúdo que queria, de Sarilhos pequeno, uma aldeia, que queria jogar, nem que fosse uma vez no Sporting, cheguei mais de 500 jogos no Sporting.
13: Com muita naturalidade, uma vez que eu fui sempre um jogador de seleção.
14: E o Sporting conseguiu, através de um brilho profissional que me orgulha bastante, dos meus colegas e da direção do clube, do posto clínico, da magnífica massa associativa que temos.
12: Fiz aquilo que mais gostava, que era jogar futebol.
15: Os meus filhos, os meus netos, os meus bisnetos vão saber que o pai, o avô, teve nesse 61 e que marcou 4 gols.
12: Não me sinto realizado, sinto mais que realizado.
1: E agora seguimos com os craques mundiais neste produto 100% palavra.
2: Lothar Matthaus é uma das maiores lendas do futebol mundial, conhecido pela sua versatilidade, liderança e longevidade em campo. Nascido a 21 de março de 1961 em Erlangen, na Alemanha, Matthaus teve uma carreira que atravessou mais de duas décadas, acumulando títulos tanto a nível de clubes como de seleções. Ao longo da sua carreira, destacou-se pela sua capacidade de jogar em várias posições, desde médio centro a líbero, sempre com uma entrega impressionante e uma visão de jogo apurada. Matthaus é o jogador com mais internacionalizações pela seleção alemã, com 150, e é reconhecido como um dos jogadores mais completos da sua geração. O seu percurso começou no Borussia de Mönchengladbach, onde rapidamente deu nas vistas. Após destacar-se na Bundesliga, Matthaus foi convocado para a seleção alemã, ainda jovem, integrando o plantel no Campeonato Europeu de 1980, onde a Alemanha Ocidental se sagrou campeã. No entanto, foi com a transferência para o Bayern de Munique, em 1984, que Matthaus se tornou uma estrela mundial. Nos seus primeiros anos no Bayern, conquistou 3 títulos da Bundesliga, afirmando-se como um dos melhores médios do futebol europeu. O seu futebol dinâmico, capaz de atacar e defender com a mesma eficiência, e o seu poderoso remate tornaram-no uma peça essencial no meio-campo bávaro. A nível internacional, Matthaus foi protagonista em diversas competições, mas os mundiais foram o palco onde mais brilhou. Esteve presente em 5 campeonatos do mundo, um recorde para a época, e em 1986, na final contra a Argentina, Matthaus teve a tarefa ingrata de marcar Diego Maradona, um confronto icónico que ajudou a definir a rivalidade entre ambos. Embora a Alemanha Ocidental tenha perdido a final, o talento de Matthaus já era amplamente reconhecido. Em 1988, o jogador fez uma mudança para o futebol italiano, assinando pelo Inter de Milão, onde jogaria um papel fundamental. Sob o comando de Giovanni Trapattoni, Matthaus levou o Inter à conquista da Série A em 1988-89, quebrando um jejum de 9 anos. Essa equipa do Inter é lembrada como uma das mais fortes da história do clube, e Matthaus foi a principal estrela, ajudando também a conquistar a Supertaça de Itália e a Taça UEFA em 91. A sua passagem por Itália solidificou o seu estatuto de um dos melhores jogadores do mundo. Mas foi no Mundial de 1990 que Matthaus viveu o seu maior momento. Capitaneando a seleção da Alemanha Ocidental, liderou a equipa até à vitória, conquistando o troféu em Itália. Matthaus foi o grande maestro do meio-campo, com exibições de encher o olho, marcando 4 golos no torneio, incluindo um dos mais belos da sua carreira, frente à Jugoslávia. Na final, a Alemanha Ocidental derrotou a Argentina de Maradona por 1-0, ligando a derrota de 1986 e coroando Matthaus como campeão do mundo. Após este feito, foi premiado com a Bola de Ouro em 1990, consolidando o seu lugar na elite do futebol global. Matthaus regressou ao Bayern em 1992, já como uma lenda viva. Na sua segunda passagem pelo clube, continuou a brilhar e já numa fase mais tardia da carreira, foi recuado para a posição de libero, onde demonstrou a sua inteligência tática. Nos anos seguintes, ajudou o Bayern a vencer mais 4 títulos da Bundesliga e a Taça UEFA em 1996, tendo ainda um último grande momento internacional no Euro de 1996, onde a Alemanha, já unificada, voltou a conquistar o título europeu. Embora já não fosse a figura central da equipa, o seu papel de líder foi decisivo. Aos 39 anos, Matthaus deu mais uma prova de longevidade, participando no Mundial de 1998, tornando-se o primeiro jogador a disputar 5 campeonatos do mundo. Encerrou a sua carreira internacional após o Euro 2000, mantendo o recorde de mais internacionalizações pela Alemanha. Continuou a jogar pelo Bayern até esse mesmo ano, antes de se despedir definitivamente do futebol no Metro Stars dos Estados Unidos. Lothar Matthaus é um nome que ressoa na história do futebol, não apenas pelas suas conquistas, mas também pelo espírito competitivo e capacidade de se reinventar ao longo de uma carreira tão longa. Com um impressionante total de 25 títulos conquistados, é uma verdadeira lenda do desporto.
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18: É 1:02.
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22: A seleção nacional acabou por empatar sem golos diante da seleção da Colômbia durante este domingo, numa partida relativa nas contas da terceira jornada do Grupo K deste Mundial 2026. Uma partida repartida, em que na primeira parte tivemos mais equilíbrio, na segunda parte a seleção da Colômbia acabou por cair em cima de Portugal e com a seleção lusa a ter como grande herói Diogo Costa, que foi defendendo tudo aquilo que havia para defender. No final deste jogo, precisamente Roberto Martínez, o selecionador nacional, acabou por destacar que acabou por ser um teste positivo para a seleção portuguesa, que já nos 16 avos do final terá a Croácia. Roberto Martínez acabou por assumir que acabou por ser um bom jogo.
23: É um jogo muito exigente, já esperávamos isso, as condições climáticas, jogar uma equipa sul-americana que já tem vamos dizer que leva no jogo a ser um jogo partido, que se abre muito, que tem situações de um contra um. Acho que para nós foi um teste muito valioso, porque precisávamos mesmo disto, só para respeito de saber levar o jogo onde nós queremos. Forçamos os nossos ataques muito, precisamos de controlo de bola, jogadores como Vitinha, precisamos de utilizar mais o seu talento na nossa fase de construção e nos nossos padrões de ofensivos, mas um teste muito valioso, porque quando está num jogo assim, mostramos muito carácter, mostramos para manter a baliza zero. É fantástico ver o Diogo Costa a um nível, a intensidade defensiva que tivemos, bloqueios. Então, um jogo que ajuda muito para poder ajustar, alinhar e crescer para o que precisamos de fazer agora no Mundial a seguir, que é um Mundial totalmente diferente. Apuramos, que é o que queremos, agora podemos avaliar os 3 jogos e podemos preparar a equipa para o próximo jogo.
22: Esta foi a leitura feita por Roberto Martínez, o selecionador nacional do lado dos jogadores. Diogo Costa foi um autêntico herói nesta partida, acabou por lamentar este empate.
24: Ter trocado o prémio por uma vitória, mas acho que por muitos momentos partimos o jogo, não era o que nós queríamos. Hoje fui eu que ajudei a equipa, o próximo jogo vai ser outro jogador, vai ser o Cris, vai ser o Bruno, vai ser qualquer um. Mas estamos no jogo, estamos no campeonato mundial, que venha ao próximo jogo, com a mentalidade de ganhar. Que foi tal como eu referi, acho que por muitos momentos entramos no jogo mais emocional e mesmo de controlo, e acho que isso que nos levou por vezes a desorganizar muito, e a Colômbia num ponto muito, muito forte, que é a transição com os jogadores rápidos e fortes na frente, tentaram fazer perigo. Felizmente ou infelizmente não conseguiram marcar. Queríamos muito a vitória, mas é o futebol. Agora é pensar no próximo jogo, que é o que nós queremos, que é ganhar sempre.
22: Ainda do lado dos jogadores, triste também com este resultado, estava o internacional português Samuel Costa.
8: Sim, a atitude é algo que não falta, trabalho, toda a gente está super metida nesta causa que nós temos. Foi um jogo contra uma equipa super difícil. Por vezes caímos um bocado no jogo deles, transições, e eles são super fortes. Mas entramos desde o início com a mentalidade de ganhar. O míster sempre nos fez entender que durante o jogo era para ganhar, e foi um empate, queríamos mais, mas há que seguir a trabalhar. Não, continuamos super focados, humildes, estamos todos juntos, contra quem tiver que ser, e eu acredito muito nos meus companheiros.
22: E contas feitas na classificação final deste Grupo K, após 3 jornadas, Colômbia termina no primeiro lugar, líder do grupo com 7 pontos. Na Portugal ficou em segundo com 5 pontos. República Democrática do Congo, que bateu por 3-1 o Uzbequistão nesta terceira e última jornada, ficou no terceiro lugar com 4 pontos e acesso aos 16 avos de final, enquanto que o Uzbequistão disse adeus neste Campeonato do Mundo, terminando no quarto lugar sem qualquer ponto conquistado. Portugal, que prepara agora nas contas dos 16 avos de final deste Mundial 2026, na defronta na Croácia, no próximo dia 3 de julho, pela meia-noite, uma partida que vai poder acompanhar com relato na primeira Rádio Desporto. O Benfica já recebeu os 15 milhões de euros do Real Madrid pela rescisão contratual de José Mourinho. No clube espanhol pagou a pronto, no valor estipulado, em contrato, e com isso não deixou gerar qualquer dívida com os encarnados. Mourinho, na recorte, tinha mais uma época de vínculo com o emblema da luz. Entretanto, optou por regressar ao Real Madrid num acordo válido por 3 temporadas. A saída de José Mourinho abriu portas na chegada de Marco Silva. O novo treinador das Águias assinou um contrato de 2 temporadas com mais uma temporada de opção. Ainda pelo assunto encarnado, em declarações aos sócios durante a Assembleia Geral Ordinária do Benfica, Rui Costa revelou que, no emblema encarnado, já fechou a contratação de um defesa central, embora não saiba quando vai chegar. Em relação às contratações, assume Rui Costa que sabem aquilo que têm de melhorar para na próxima temporada, há posições vazias, como o caso do defesa central, disse, revelando que o jogador pretendido é mais experiente e que o anúncio está para breve, e que se trata de um jogador que não está livre no mercado. Esse jogador chegará nos próximos dias, já está contratado e negociado, está tudo feito com os jogadores e estão a tentar contornar outras situações. Muitos clubes só querem fazer o negócio na 1 de julho, porque o exercício está feito. Estão a tentar que chegue alguns dias antes, assume Rui Costa. Rui Costa considerou que na base do plantel é sólida, precisando, no intento, de um ou outro retoque. Há duas lacunas. No resto, irá acontecer com alguma saída. Estão prontos e têm scouting para todas as posições. Estão prontos para os reforços que querem na próxima semana e querem, sobretudo, alinhavar na estratégia para na equipa, juntamente com o novo treinador, disse, referindo a necessidade de recrutamento também de um ala. Sobre Gabriel Índio, na defesa central brasileiro, que completa 18 anos, na 26 de julho, o presidente das Águias disse que vai trabalhar na equipa A e que jogará na equipa B quando for necessário. O PAOK Salónica está interessado na contratação do avançado do Benfica, Gustavo Varela, que na última temporada esteve emprestado ao Gil Vicente, e os encarnados consideram transferível este atleta. O plano do Benfica para Obrador, Sabna Varela, Henrique Araújo e outros, passa, sobretudo, por dar nova transferência, ou pode-se optar também por uma saída em definitivo, segundo a imprensa de Salónica. No clube grego, tenta um empréstimo dos jogadores, com cláusula de compra obrigatória, pois a SAD do Benfica está disponível para avaliar propostas, mas dá prioridade a uma saída em definitivo. Definitivo para os jogadores, que tem contrato até 2028. Varela, juntamente com mais alguns jogadores, como Henrique Araújo, Rafael Obrador, João Veloso, o Diogo Priosta, tem indicação para se apresentar no Seixal a 6 de julho, depois de, na quinta-feira passada, no plantel das Águias, ter iniciado a sua pré-temporada. Varela marcou 7 golos e fez 3 assistências em 33 jogos pelo Gil Vicente. Tem mercado e já recebeu várias sondagens com o Benfica, avaliar a melhor solução que o PAOK está na corrida por este mesmo atleta. Sergi Altimira está fechado no Sporting, o médio, no espanhol, de 24 anos, do Betis, viajou para a Portugal para assinar um contrato válido até 2031 e com uma cláusula de rescisão associada de 80 milhões de euros, confirmou a Gol FM. Altimira, que custa na SAD Leonina, numa verba de 18 milhões de euros, mais 2 milhões, em função de objetivos, é o quinto reforço oficializado pelo Sporting para 2026-2027, depois de Rodrigo Salazar e Sadombia, Pedro Lima e Silas Anderson. O médio formado no Barcelona pode ser o substituto de Morten Hjulmand na posição mais recuada do meio-campo. Recordar que em abril do ano passado, na Gol FM já tinha noticiado que Altimira estava na lista dos jogadores referenciados pelo Sporting. O centrocampista chegou a ser dado como praticamente certo nos alemães do Leipzig, mas no projeto desportivo apresentado pelo clube leonino acabou por não cativar os jogadores que estavam assim de malas feitas para a formação do Sporting. Se uns entram, outros saem. A Sporting SAD já resolveu completamente um dossiê de colocação para a época desportiva 2026-2027, tendo em conta que Biel vai ser mesmo jogador dos cipriotas do Paphos e, inclusivamente, já se treina sob as ordens de Ricardo Sapinto, devidamente autorizado pelos Leões. O negócio está feito e falta apenas oficialização, uma operação de empréstimo até junho de 2027, sem opção de compra, mantendo assim o contrato com os verdes e brancos até 2029, naquela ilha, no extremo brasileiro de 25 anos. Será companheiro de equipa de Alexandre Brito, que continuará por naquelas paragens em regime de assistência leonina. O futebolista mais mediático do Paphos é o veterano David Luiz, internacional brasileiro de 39 anos, que em Portugal se notabilizou no Sport Lisboa e Benfica. Biel foi contratado em janeiro de 2025 ao Bahia por 6,4 milhões de euros. Não teve sucesso nem Alvalade, voltou ao país natal para representar o Atlético Mineiro. Também não vingou no Galo e na última estação, antes da chegada na solo cipriota, foi na Arábia Saudita ao serviço do Altaon. O Paphos venceu a Taça do Chipre, por via dessa conquista, vai discutir a segunda pré-eliminatória da Liga na Europa diante dos checos de Victoria Pilsen. Matis Jangiel, de 18 anos, deixou o PSG e é reforço do meio-campo do Futebol Clube Famalicão, com um contrato válido até junho de 2031. O médio ofensivo fez dois jogos pela equipa principal dos bicampeões em 2025-2026 em simultâneo. Capitaneou nos juniores, onde conquistou o tricampeonato e passou pelos sub-21 dos parisienses. Assume o jogador que assistiu a vários jogos do campeonato português e sempre sonhou jogar num campeonato profissional de Portugal, assim que soube do interesse do Futebol Clube Famalicão. Sentiu-se atraído por este mesmo projeto e agora espera justificar esta proposta feita por parte da formação famalicense. Falou também com Nuno Mendes, que lhe disse coisas muito positivas sobre o campeonato português e espera agora mostrar todo o seu valor ao serviço da formação do Futebol Clube Famalicão, disse o novo reforço da formação famalicense. O Gil Vicente anunciou a renovação de contrato do jovem da formação Guilherme Beleza até 2028, no médio defensivo de apenas 19 anos. Está no clube gilista desde a temporada 2020-2021 e já se estreou pela equipa principal e na Liga em 2024, na vitória dos Minhotos, na frente ao Estrela da Amadora, por 3-0. Esta temporada discutiu 32 jogos ao serviço da equipa de sub-23, entre Liga e Taça Revelação. O jogador vai integrar os trabalhos de pré-temporada do plantel principal às ordens de Luís Pinto, além de Guilherme Beleza. O Gil Vicente anunciou também as renovações com Diogo Costa e Gonçalo Maia, que também já se estrearam enquanto séniores. Há no Ubné reforço da formação do Radom Miak Radom, da Polónia, no Internacional Angoleno, deixa assim em definitivo o Clube Futebol de Estrela da Amadora, depois de ter chegado à Reboleira no verão de 2024. Na primeira época, nos tricolores, dividiu-se entre a equipa principal e equipa B e sub-23 na última temporada. Esteve emprestado na União Santarém da Liga 3, no clube pelo qual marcou 3 golos e fez uma assistência em 24 jogos. O avançado de 20 anos rumo agora ao décimo classificado da última edição da Liga na Polaca, assinando um contrato válido até 2029. O Clube Futebol de Estrela da Amadora anunciou que vai recorrer-se para o Tribunal da Relação da decisão que recusou homologar o Plano Especial de Revitalização por considerar que o Tribunal não fez a melhor interpretação do regime jurídico aplicável. Em comunicado, o Clube e o SAD defendem que o Plano é um instrumento legal destinado à recuperação de empresas viáveis através de um acordo entre devedores e credores, sustentando que nesta fase, cabe ao Tribunal apenas verificar a legalidade do processo sem substituir a vontade dos credores no avaliar no mérito das soluções aprovadas. O Clube Futebol de Estrela da Amadora defende que o pleno foi aprovado por uma maioria absoluta expressiva, com mais de 99% dos credores votantes e mais de 60% do valor dos créditos, sustentando que essa decisão demonstra de forma inequívoca na confiança dos credores na solução apresentada e na viabilidade do Estrela da Amadora. Apesar do recurso, o SAD revela que já promoveu as diligências necessárias para responder às questões identificadas na decisão, eliminando qualquer dúvida sobre a conformidade legal do pleno. O Estrela da Amadora aproveita ainda para desmentir informações que tenham circulado sobre a sua situação financeira, esclarecendo de forma categórica que cumpre nos pressupostos legalmente exigidos para o licenciamento desportivo e que vai continuar a agir com transparência, responsabilidade e absoluto respeito pelas instituições. Gonçalo Ramos vai ser jogador do Milan. Na Gol FM confirmou que o clube italiano chegou a acordo com o PSG para a transferência do avançado internacional português, que irá assinar um contrato de longa duração. A partida válida por 5 temporadas, no ponta de lança de 25 anos, prepara-se para abraçar um novo desafio na Série A italiana. A mudança acontece após 3 épocas ao serviço de campeão europeu, durante as quais não conseguiu verdadeiramente assumir-se como titular indiscutível, até pela forte concorrência no setor ofensivo. No Milan, Gonçalo Ramos reencontra num contexto que lhe poderá oferecer maior protagonismo, integrando no novo projeto liderado por Ruben Amorim, que identificou o internacional português como uma das prioridades para reforçar o ataque dos Rossoneri. Na última temporada, no antigo avançado do Benfica, realizou 45 jogos pelo PSG, tendo marcado 12 golos e feito uma assistência. Gabriel Fernandes e Leonardo Barbosa deram a Portugal 2 medalhas de prata nos Campeonatos de Europa de maratonas em canoagem, que decorrem na Roménia no dia seguinte a tornar-se campeão europeu na prova curta. Gabriel Fernandes terminou no segundo lugar da categoria C1 na Long Race, apenas atrás do espanhol Mateo Lago, quanto Leonardo Barbosa estreou-se no escalão de sub-23 com a prata em C1, perdendo para o húngaro Pulcic. Recordar que Portugal soma um total de 5 medalhas, juntando às 2 conquistadas de ouro de Gabriel Fernandes em C1, assim como Rui Lacerda, além do bronze de Nuno Barros na categoria K1. O ciclista António Morgado consagrou-se tricampeão nacional de contrarrelógio. No desportista da Team Emirates, cumpriu os 27 km que começaram e terminaram em Casal de Cinza, na Guarda, num total de 33 minutos e 15 segundos. Rafael Reis, da Nicolores, na Camping Kart, terminou no segundo lugar. Ivo Oliveira completou o pódio na edição deste ano. No sub-23, Ruben Rodrigues levou para casa na vitória, terminando à frente de Gabriel Batista e Joel Leal, sendo que o grande destaque foi mesmo António Morgado com esta conquista no contrarrelógio. Os tenistas portugueses Nuno Borges e Jaime Faria vão defrontar Tristan Boyer, Soyob Simanoko, isto na primeira ronda do torneio de Wimbledon. Borges, número 1 luso e 53º do mundo, defronta no norte-americano Boyer, vindo da qualificação naquele que será no primeiro encontro entre ambos os tenistas. Já Faria mete forças com o seu oponente número 88 do mundo, depois de ultrapassar novamente a qualificação, como tinha feito nos 2 primeiros grandes torneios da temporada, no Open da Austrália e em Roland Garros. Em 4 presenças anteriores, no melhor resultado de Nuno Borges em Wimbledon, remonta na 2025, quando alcançou a terceira ronda, enquanto o compatriota de 22 anos vai participar pela segunda vez no quadro principal, após ter sido eliminado na partida de estreia em 2025. Nos outros encontros, Novak Djokovic, 8º, joga contra Ibing, 99º, ao passo que Alexander Zverev, 2º, defronta Alexander Zverev, número 37 do ranking mundial, Casper Ruud, 12º, e o tenista Hubert, 95º, encontram-se nesta primeira fase, assim como Daniil Medvedev, 90º, a defrontar Marek Cilic, número 60. Já o tenista Stanislas Wawrinka, número 110, e Matteo Berrettini, número 49, discutem um lugar na próxima ronda. No quadro feminino, Serena Williams enfrenta na Maia, na 53ª, na Arina Sabalenka, na primeira, na classificação WTA, mete forças com Teodora Kostovic, número 184, e Iga Świątek joga contra na tenista na Taylor, número 81 do ranking mundial WTA.
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10: Eu sei que vai haver tentativas de ir à volta, o que é normal, que é o vosso trabalho, ir à volta, mas eu não vou sair disto, não vou sair disto. Mas podem tentar.
20: Carlos, boa tarde, vou já tentar, então.
10: Pronto, mas eu não vou sair disto. Não, eu percebo a questão e ela é extensa e toda muito bem colocada, sem dúvida. Mas eu não vou sair disto, sem dúvida. Tem uma pergunta muito bem colocada, mas eu não vou sair disto. Mas eu não quero perder o foco. Peço desculpa não responder à pergunta, que eu sei que foi à volta, mas eu não vou sair disto.
20: Vou um bocadinho por aí, agora estás a jogar mais à italiana, não é? Mais na defesa. Acha que é música para os seus ouvidos também?
10: Não, já disse, não quero. Pronto, não quero. Eu percebo a questão, mais uma vez. O que eu tenho a dizer é que é tudo muito bonito, é tudo. Portanto, há alerta vermelho, sem dúvida, mas eu não vou sair disto.

0: ouvimos agora nesta emissão com os Gigantes Adormecidos.
1: O FC Kaiserslautern é um dos clubes mais respeitados do futebol alemão, com uma história rica e momentos marcantes, tanto a nível nacional como europeu. Fundado em 1900, o clube é sediado na cidade com o mesmo nome, no estado da Renânia-Palatinado, e tem uma tradição profunda no futebol germânico, sendo especialmente conhecido pelos títulos conquistados e pela apaixonada base de adeptos. O Kaiserslautern ganhou destaque pela primeira vez nos anos de 1950, quando conquistou 4 títulos da Bundesliga num período de grande sucesso. O clube alcançou a sua primeira grande glória em 1951, com a conquista do campeonato alemão, e o sucesso continuou na década seguinte, com títulos em 53, 54 e 55, estabelecendo-se como um dos clubes mais dominantes da Alemanha Ocidental. O período mais notável da história recente do Kaiserslautern foi na década de 1990, quando a equipa alcançou uma série de feitos notáveis que deixaram uma marca indelével no futebol alemão. Sob o comando do treinador Otto Rehagel, o Kaiserslautern conquistou a Bundesliga em 91-92, apenas um ano após a promoção para a primeira divisão. Este feito é amplamente reconhecido como um dos maiores na história do futebol germânico, dado que o clube havia sido promovido da segunda divisão apenas uma temporada antes. O trabalho de Rehagel na promoção e subsequente conquista da Liga é amplamente celebrado como um exemplo notável de gestão e desenvolvimento da equipa. Em 1996, o Kaiserslautern continuou a brilhar ao vencer a Taça da Alemanha, completando uma dupla de títulos impressionante. O sucesso na Taça veio após uma vitória por 1-0 sobre o Borussia Mönchengladbach na final, consolidando o status do clube como uma força respeitada no futebol do país. Outro momento notável da história do clube foi a conquista da Supertaça da Alemanha em 1991, onde derrotaram o Hamburgo por 2-1. Além dos sucessos domésticos, o Kaiserslautern também fez algumas aparições notáveis nas competições europeias, com o clube a ter a oportunidade de competir na Taça dos Clubes Campeões Europeus e na Taça UEFA durante os anos 90, embora não tenha conseguido conquistar os principais troféus europeus. No entanto, a participação em tais competições foi um reconhecimento da qualidade da equipa e da sua capacidade de competir em nível internacional. Nos anos seguintes, o Kaiserslautern enfrentou desafios e períodos de declínio. A equipa teve dificuldades em manter a sua posição na Bundesliga e experimentou descidas à segunda divisão. A gestão do clube e a estabilidade financeira foram questões que afetaram o desempenho da equipa nas décadas seguintes, mas apesar destes desafios, o Kaiserslautern continuou a ser uma peça importante no futebol alemão e manteve uma base de adeptos apaixonados que apoiaram o clube durante os altos e baixos. Em termos de infraestruturas, o clube joga os seus jogos no Stadion der Betzenberg, conhecido por ser um dos estádios mais intimidantes da Alemanha devido ao ambiente vibrante e apaixonado. O estádio tem capacidade para cerca de 49 mil espectadores e é um dos locais mais icónicos do futebol germânico. O Kaiserslautern também é conhecido pela sua contribuição para o desenvolvimento de talentos no futebol alemão, já que o clube teve vários jogadores notáveis ao longo dos anos, incluindo Klaus Toppmöller, Rainer Bonhoff e mais recentemente Omar Gaber e Clemens Fritz. A história do Kaiserslautern é uma mistura de sucessos e desafios, marcada por uma grande época nos anos 90 e por uma reputação de ser um clube que sabe como competir no mais alto nível. O sucesso do emblema durante a era de Rehagel é particularmente memorável e o Kaiserslautern continua a ser, por isso, uma parte importante do panorama do futebol alemão, com uma base de adeptos leal e um legado de conquistas que define a sua rica história.
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1: É um jogo muito exigente, já esperávamos isso, as condições climáticas, jogar uma equipa sul-americana que já tem dizer que leva no jogo a ser um jogo partido, que se abre muito, que tem situações de um contra um. Acho que para nós foi um teste muito valioso.
2: Trocado o prémio por uma vitória, mas acho que por muitos momentos partimos o jogo, não era o que nós queríamos. 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
3: Tem atitude. É algo que não falta, trabalho, toda a gente está super metida nesta causa que nós temos. Foi um jogo contra uma equipa super difícil. Por vezes caímos um bocado no jogo deles, transições, e eles são super fortes, mas entramos desde o início com a mentalidade de ganhar.
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4: Ficamos a 4 minutos da 1:30 da tarde.
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6: A era de Sir Alex Ferguson à frente do Manchester United entre 1986 e 2013 é ainda uma das mais icónicas da história do futebol. Em quase 3 décadas no comando dos Red Devils, Ferguson transformou um clube que vivia de memórias passadas numa verdadeira potência mundial, conquistando um impressionante número de títulos e consolidando a sua posição como um dos maiores treinadores de todos os tempos. Com um total de 38 troféus, incluindo 13 títulos da Premier League, 2 Ligas dos Campeões e 5 Taças de Inglaterra, Ferguson moldou o Manchester United e deixou um legado incomparável. Quando o escocês chegou ao clube em novembro de 1986, o Manchester United estava longe de ser o gigante europeu que conhecemos hoje. Na altura, o clube enfrentava uma seca de títulos da Liga, que durava desde 1967, e tinha dificuldades em competir com rivais como o Liverpool, que dominava o cenário inglês. Os primeiros anos de Ferguson em Old Trafford foram difíceis e até houve especulações sobre uma possível demissão após resultados decepcionantes, porém o treinador escocês manteve a confiança da direção e a vitória na Taça da Inglaterra em 1990, após um dramático replay contra o Crystal Palace, foi o ponto de viragem que iniciou a construção de uma dinastia. Nos anos seguintes, Ferguson começou a estruturar uma equipa vencedora. Foi pioneiro na aposta em jovens talentos da academia, estratégia que ficaria conhecida pela introdução da famosa classe de 92, que incluía jogadores como David Beckham, Ryan Giggs, Paul Scholes, Gary Neville e Nicky Butt. Estes jovens formariam o núcleo de uma equipa que se tornaria dominante, combinando o seu talento com as contratações criteriosas de Eric Cantona, Roy Keane e Peter Schmeichel. O sucesso não tardou a chegar e em 1993 o United venceu a sua primeira Premier League sob o comando de Ferguson, pondo fim a um jejum de 26 anos. A década de 1990 foi marcada pelo domínio doméstico dos Red Devils, com Ferguson a guiar o clube a 6 títulos da Premier League, 4 Taças de Inglaterra e, em 1999, a glória europeia com a conquista da Liga dos Campeões. O ano de 99 foi particularmente especial, já que o United conseguiu o inédito treble, vencendo a Premier League, a Taça de Inglaterra e, para além do título de campeão europeu, num feito nunca antes realizado por um clube inglês. A final da Liga dos Campeões em Camp Nou contra o Bayern de Munique foi um dos momentos mais dramáticos da história do futebol. Perdendo por 1-0 até aos 90 minutos, o United virou o jogo nos descontos com golos de Teddy Sheringham e Ole Gunnar Solskjaer, selando uma vitória épica por 2-1. Ferguson continuou a evoluir a equipa ao longo dos anos, mostrando uma capacidade notável para se adaptar às mudanças no futebol. No início dos anos 2000, com a saída de jogadores-chave como Beckham e a reforma de outros veteranos, Ferguson renovou a equipa com contratações que voltariam a colocar o United no topo. Nomes como Cristiano Ronaldo, Wayne Rooney e Nemanja Vidić desempenharam papéis cruciais na segunda era dourada do clube, que culminou em mais uma

0: Com treinadores como Arsène Wenger, do Arsenal, e José Mourinho, do Chelsea, adicionou ainda mais drama à Premier League. A longevidade de Ferguson no cargo foi acompanhada por um espírito competitivo inabalável e uma busca constante pela excelência. A vitória na Premier League de 2013, a última da sua carreira, foi um final adequado para uma trajetória de sucesso. Após anunciar a sua retirada no final dessa época, Ferguson deixou o United com 13 títulos da Premier League, um recorde que provavelmente permanecerá por muitos anos. A sua última época foi marcada pela liderança de Robin Van Persie, cuja contratação em 2012 foi um golpe estratégico que garantiu o título com facilidade. Quando Ferguson se despediu em 2013, o futebol inglês perdeu uma das suas figuras mais icónicas e o Manchester United entrou numa nova era sem o líder que os guiara durante quase 3 décadas. O impacto de Ferguson vai muito além dos títulos, moldou a identidade do clube, desenvolveu uma cultura de vitória e foi o arquiteto de algumas das equipas mais emocionantes da história do futebol mundial. O seu legado em Old Trafford permanece intacto e o seu nome será sempre sinónimo de sucesso no Manchester United e no futebol global.
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2: É 1:32.
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6: Gustavo Marques, em definitivo jogador da formação do Red Bull Bragantino, no clube brasileiro, anunciou a contratação a título definitivo do defesa central, que estava emprestado pelo Benfica desde 2025. O novo vínculo do jogador de 23 anos é válido até 30 de junho de 2030, depois de uma temporada em que se afirmou como uma das principais figuras da equipa de Bragança Paulista. Segundo a imprensa brasileira, o Bragantino pagou cerca de 3 milhões e meio de euros ao Benfica para garantir a contratação do defesa em definitivo. Desde que chegou ao clube, Gustavo Marques realizou 45 jogos oficiais e marcou 4 golos em 2026, nem mesmo o jogador mais utilizado da equipa, somando 29 partidas discutidas e apontou 3 golos. Formado no Brasil, Gustavo Marques chegou ao Benfica em 2022 para reforçar a equipa B, mas nunca se conseguiu impor na equipa principal. O Sporting Clube de Braga anunciou que chegou a acordo com o Dinamo de Bucareste para a assistência do guarda-redes na ala Belarus por empréstimo até ao final da temporada 2026-2027. Segundo o emblema minhoto, está acordada uma cláusula de compra não obrigatória no valor de 350 mil euros. Se essa cláusula for acionada pelos romenos, os bracarenses garantem ainda 10% de mais-valia sobre uma futura transferência no guardião marroquino de 24 anos que chegou ao Sporting Clube de Braga no verão passado, oriundo do Estrasburgo. Realizou apenas 2 jogos na época na transata. O Nacional caminha para fechar o empréstimo por uma temporada até junho de 2027 do guarda-redes brasileiro Renato Marin, do PSG. O clube francês vê bastante potencial no jovem guardião de 19 anos e por isso acredita numa evolução a jogar com mais frequência no futebol português. Alvo também de interessados em Itália, onde fez boa parte da sua formação, Marin fez 3 partidas oficiais na equipa principal do PSG na temporada passada. Com dupla nacionalidade italiana, Renato Marin chegou ao futebol italiano em 2021 e rumou a França em 2025. Já Mateus Isep é reforço também do Nacional da Madeira por empréstimo do Atlético Mineiro, confirmou o clube brasileiro no negócio, conta ainda com uma opção de compra em que o Galo mantém 50% dos direitos económicos do jogador médio de 20 anos, produto da formação do Atlético Mineiro. Depois de ter chegado ao Galo em 2022, Mateus passou pelos escalões de formação até chegar à equipa principal nesta temporada. Fez ainda 5 jogos e uma assistência pelos sub-20. Pela equipa principal foi opção em 3 jogos. O jogador natural de de São Paulo, Bobno Viverab, na primeira

0: na experiência fora do Brasil, reforçando assim o 14º classificado da última edição da Primeira Liga. O Estrela da Madura confirmou o empréstimo de Luís Chabnacaica, ao Belenenses. O angolano de 20 anos será então reforço do emblema da Liga 3, depois de ter chegado à equipa da Reboleira. No verão do ano passado, o internacional angolano que tanto pode jogar como médio e como defesa central, chegou ao clube da Liga, proveniente do Interclube de Angola. Na temporada 2025-2026, Chabnacaica fez 13 jogos e marcou um golo pelos sub-23 tricolores que atuam na Liga Revelação. O Estrela da Amadora deseja assim os maiores sucessos nesta nova etapa da carreira do jogador, tanto a nível pessoal como a nível profissional. Até já, Luís Chabnacaica, escreveu o Estrela da Amadora em comunicado. Bruno Brígido deixou o Académico de Viseu e já foi anunciado como reforço do América Mineiro do Brasil até novembro de 2026. O guarda-redes de 35 anos termina contrato com a equipa de Viseu no final deste mês. Chabnipna regressa ao seu país natal após 8 anos a jogar em Portugal. Por cá defendeu as redes do Feirense, na Estrela da Amadora e Académico de Viseu na última temporada e meia. Na temporada passada participou em 10 encontros oficiais. O clube recém-promovido na Liga também perdeu no titular da baliza na Domen Goril, que vai jogar nos polacos da formação do Piast. Mangala reforçou a nova equipa técnica do Saint-Étienne, que vai ser liderada por Ian Catro, com quem o antigo central já tinha trabalhado no Estoril Praia, ainda como jogador nas temporadas de 2023-2024 e 2024-2025. No treinador escocês, apresentou-se no centro de treinos do clube francês, já com a equipa técnica completa, incluindo, além de Mangala, no norte-americano, Brian Lazaro, e no inglês, David Lemuel, que já tinham trabalhado com Ian Catro no Estoril Praia. No caso de Mangala, trata-se de um regresso ao Saint-Étienne, uma vez que o antigo central do Futebol Clube Porto e do Estoril Praia já tinha representado a formação francesa por uma temporada em 2021-2022, precisamente antes de regressar a Portugal para assinar pelo Estoril Praia.
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11: A versatilidade é uma marca dos melhores, que podem jogar em várias posições e adaptar-se a diferentes sistemas de jogo. É o perfil do jogador que destacamos agora na primeira Rádio Desporto.
12: Perfil do jogador. Marquinhos, de nome completo Marcos Auás Correia, é um futebolista brasileiro nascido a 14 de maio de 1994 em São Paulo. Atualmente joga como defesa central no Paris Saint-Germain e é também uma peça-chave na seleção brasileira. Conhecido pela sua liderança em campo, capacidade de leitura de jogo e versatilidade, Marquinhos tem-se estabelecido como um dos melhores defesas do futebol mundial. Iniciou a sua carreira no Corinthians, onde subiu nas camadas jovens até estrear-se pela equipa principal em 2012. Rapidamente chamou a atenção de clubes europeus, Toulouse e ainda nesse ano transferiu-se para a Roma na Série A italiana. A sua passagem pelo futebol italiano foi curta, mas impactante, tendo apenas jogado uma época no clube romano. O seu desempenho sólido despertou o interesse de grandes clubes europeus e em 2013 foi contratado pelo PSG. No Paris Saint-Germain, Marquinhos consolidou-se como um dos pilares defensivos da equipa. Desde a sua chegada tem sido uma figura constante no eixo da defesa parisiense, adaptando-se a diferentes sistemas táticos e jogando também como lateral direito ou médio defensivo, quando necessário. Com o PSG, conquistou múltiplos títulos da Ligue 1, Taças de França e Taças da Liga, além de ter desempenhado um papel crucial nas campanhas europeias do clube, incluindo a chegada à final da Liga dos Campeões em 2020. Além da sua carreira de sucesso ao nível de clubes, Marquinhos tem sido uma presença regular na seleção brasileira desde 2013. Representou o Brasil em diversas competições internacionais, incluindo a Copa América e o Campeonato do Mundo. A sua capacidade de liderança dentro de campo valeu-lhe a braçadeira de capitão em várias ocasiões. Nos últimos anos, Marquinhos tem sido amplamente reconhecido pela sua consistência, inteligência tática e caráter, qualidades que o tornam não só num líder natural no PSG, onde passou grande parte da sua carreira, mas também uma figura fundamental na defesa da seleção brasileira.
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14: E seguimos agora nesta emissão com mais um craque da Liga Portuguesa.
12: Vítor Damas, nascido a 8 de outubro de 1947 em Lisboa, é amplamente considerado um dos maiores guarda-redes da história do futebol português e uma das maiores lendas do Sporting Clube de Portugal. Com uma carreira que se estendeu por mais de duas décadas, Damas é muitas vezes referido como Eusébio das Balizas, um apelido que sublinha a sua relevância e impacto no futebol nacional, semelhante àquele que Eusébio teve como avançado. Damas iniciou a sua ligação ao Sporting nas camadas jovens, tendo ingressado no clube de Alvalade aos 14 anos. A sua estreia pela equipa principal aconteceu em 1966, ainda com apenas 19 anos, e rapidamente se afirmou como titular. Foi o guarda-redes principal da equipa leonina durante grande parte das décadas de 1960 e 70, disputando 332 jogos na sua primeira passagem pelo clube. Damas destacava-se pela sua agilidade e reflexos rápidos, que o tornaram uma referência entre os guarda-redes da sua época, tanto em Portugal como na Europa. Além do seu talento individual, foi fundamental nas conquistas do Sporting durante a sua carreira. Na primeira passagem pelo clube, conquistou dois campeonatos nacionais em 65-66 e 69-70 e uma Taça de Portugal em 70-71. A sua presença na baliza era sinónimo de segurança para a equipa e o seu estilo de jogo foi revolucionário para a posição de guarda-redes em Portugal, onde se destacou por ser um dos primeiros a atuar fora da pequena área, utilizando os pés para ajudar no processo defensivo. Em 1976, Vítor Damas decidiu procurar novos desafios e transferiu-se para o Racing Santander, em Espanha, onde permaneceu por três temporadas. Durante a sua passagem pelo futebol espanhol, o seu nome continuou a ser respeitado, sendo o titular absoluto na equipa espanhola. Após a sua experiência internacional, retornou a Portugal, onde jogou no Vitória Sport Clube e no Portimonense, antes de regressar ao Sporting em 1984 para encerrar a sua carreira. Na segunda passagem por Alvalade, Damas conseguiu manter um nível elevado, mesmo já com mais de 35 anos. Esteve presente em mais de 114 jogos nessa fase final da carreira pelo Sporting e conseguiu o feito de se tornar o jogador com mais partidas oficiais pelo clube, superando a marca de 436 jogos, um recorde que se manteve por vários anos. Apesar de não ter conquistado mais títulos nessa fase, o seu retorno foi celebrado pela massa associativa, que via em Damas não apenas um jogador, mas o símbolo do emblema. A nível de seleção, Damas também teve uma carreira longa e respeitada, somando 29 internacionalizações para Portugal. Esteve presente em momentos importantes, incluindo a campanha de qualificação para o Mundial de 86, já no final do seu percurso. Foi sempre reconhecido pela sua classe e liderança dentro de campo. Mais tarde, retirou-se em 1989, aos 41 anos, e permanece uma figura icónica do futebol português. O Sporting honrou o seu legado ao dar o seu nome a uma das portas do Estádio José Alvalade e a sua memória continua a ser celebrada pelos adeptos leoninos e pelos entusiastas do futebol em Portugal.
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14: Olhamos agora nesta emissão para os craques mundiais. Apesar da sua ausência no campo, o legado destes jogadores continua a inspirar novas gerações que procuram também alcançar a mesma grandeza. É para ouvir também aqui na primeira rádio de desporto os craques mundiais com o Hugo Taveira.
12: Marco Van Basten é considerado um dos maiores avançados da história do futebol mundial, tanto pelo seu talento técnico como pela sua capacidade de marcar golos decisivos em momentos cruciais. Nascido a 31 de outubro de 1964, em Utrecht, nos Países Baixos, desde cedo demonstrou um talento inato para o futebol, seguindo os passos do pai, Joop Van Basten, que também jogara profissionalmente. O jovem Marco começou a jogar no clube local, o Utrecht, mas rapidamente atraiu a atenção do Ajax, um dos gigantes do futebol neerlandês, onde ingressou aos 16 anos. Foi no Ajax que Van Basten começou a destacar-se no cenário do futebol internacional. Fez a sua estreia na equipa principal em 1982, substituindo ninguém menos que o Johan Cruyff, uma das maiores lendas do clube. A transição não poderia ter sido melhor. Van Basten não só mostrou que estava à altura do desafio, como rapidamente se tornou o novo talismã da equipa. Na sua primeira temporada completa, em 1983-84, conquistou a sua primeira Bota de Ouro como o melhor marcador da Eredivisie, com 28 golos, um feito que repetiria várias vezes. A sua capacidade de finalização era extraordinária, combinando técnica refinada, inteligência tática e uma incrível habilidade acrobática que lhe permitia marcar golos de todos os ângulos e em todas as circunstâncias. Pelo Ajax, Van Basten conquistou 3 campeonatos neerlandeses, 3 taças dos Países Baixos e, em 1987, a Taça das Taças, onde marcou o único golo na final contra o Lokomotiv Leipzig, em Atenas. A sua carreira nos Países Baixos terminou com um impressionante registro de 128 golos em 133 jogos pelo clube de Amsterdão. Em 1987, Van Basten transferiu-se para o AC Milan, um dos maiores clubes da Europa, que já contava com outros 2 dos maiores talentos neerlandeses, Ruud Gullit e Frank Rijkaard. Sob o comando do lendário treinador Arrigo Sacchi, o Milan formou uma das melhores equipas de todos os tempos, com Van Basten como o principal goleador. A sua chegada ao futebol italiano foi inicialmente marcada por dificuldades devido a uma grave lesão no tornozelo, mas após a recuperação, Van Basten mostrou porque era considerado um dos melhores da sua geração. Nos anos seguintes, ajudou o Milan a conquistar 2 títulos da Taça dos Campeões Europeus, em 1989 e 1990, além de 4 campeonatos italianos. Na final de 1989, Van Basten marcou 2 golos na vitória por 4-0 sobre o Steaua Bucareste, numa das exibições mais dominantes de uma equipa na história do futebol europeu. O avançado continuava a impressionar com a sua técnica, visão de jogo e, claro, com a sua capacidade de concretização. Um dos momentos mais memoráveis da sua carreira aconteceu ao serviço da seleção neerlandesa no Campeonato Europeu de 1988, na Alemanha. Van Basten foi o herói da competição, terminando como melhor marcador com 5 golos, incluindo o golo decisivo na final contra a União Soviética, um remate de primeira quase sem ângulo que é considerado um dos melhores golos da história das grandes competições. A sua exibição nesse torneio valeu-lhe a primeira das suas 3 bolas de ouro em 1988, 89 e 1992, reafirmando o seu estatuto como o melhor jogador do mundo naquela época. Infelizmente, a carreira de Van Basten foi encurtada devido a sucessivas lesões no tornozelo, culminando na sua reforma precoce aos 30 anos em 1995. O último jogo oficial aconteceu na final da Liga dos Campeões de 1993, onde o Milan foi derrotado pelo Marselha. Apesar das tentativas de recuperação, as lesões impediram de continuar a jogar ao mais alto nível, encerrando a carreira de um dos maiores talentos que o futebol já viu. Apesar de um percurso abreviado, Marco Van Basten deixou uma marca indelével no futebol mundial. A sua combinação de elegância, poder e precisão fizeram dele uma verdadeira gazela nos relvados. Tanto no Ajax como no Milan, Van Basten construiu um legado que perdura até hoje e os seus feitos pela seleção dos Países Baixos consolidaram o seu lugar na história. Mais tarde, após encerrar a carreira como jogador, ainda teve passagens como treinador, incluindo a seleção neerlandesa, mas será sempre lembrado pelos seus feitos dentro das 4 linhas.

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4: Muitos momentos entramos no jogo mais emocional e mesmo do controlo, e acho que isso que nos levou por vezes a desorganizar muito, e a Colômbia num ponto muito, muito forte, que é a transição com os jogadores rápidos e fortes na frente tentaram fazer perigo. Felizmente ou infelizmente não conseguiram marcar.
5: A missão sempre nos fez entender que durante o jogo era para ganhar e foi um empate, queríamos mais, mas há que seguir a trabalhar. Não, continuamos super focados, humildes, estamos todos juntos contra quem tiver que ser e eu acredito muito nos meus companheiros.
6: Um teste muito valioso porque quando está num jogo assim mostramos muito carácter, mostramos para manter a baliza zero. É fantástico ver o Diogo Costa ao nível, a intensidade defensiva que tivemos, bloqueios. Então um jogo que ajuda muito para poder ajustar, alinhar e crescer para o que precisamos de fazer agora.
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0: Ficamos a 8 minutos das 2 da tarde.
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2: O Ajax, fundado em 1900 em Amsterdão, é um dos clubes mais vencedores e respeitados da Europa, conhecido pelo estilo ofensivo e por uma academia que revelou grandes talentos para o futebol mundial. O emblema neerlandês começou a consolidar-se na década de 1960 com o revolucionário estilo de jogo do futebol total, implementado pelo treinador Rinus Michels e protagonizado pelo lendário Johan Cruyff. Este sistema, onde todos os jogadores podiam ocupar várias posições, mudou a forma de jogar e tornou o Ajax uma referência global. Na década de 1970, o clube dominou a Europa ao vencer a Taça dos Campeões Europeus 3 vezes consecutivas, em 1971, 72 e 73, com Cruyff como o principal astro e Michels como o grande estratega. Este período de ouro solidificou o Ajax como um dos gigantes do futebol e a filosofia do jogo do futebol total influenciou gerações de treinadores e jogadores em todo o mundo. Além das conquistas europeias, o Ajax dominava também no cenário doméstico, colecionando títulos do campeonato neerlandês e tornando-se sinónimo de futebol espetáculo. Após alguns anos sem grandes títulos europeus, a equipa voltou ao topo na década de 1990 com uma geração de ouro formada nas suas academias, incluindo jogadores como Edgar Davids, Clarence Seedorf, Patrick Kluivert e Marco Overmars. Com Louis van Gaal como treinador, o clube conquistou a Liga dos Campeões em 1995 ao vencer o Milan, consolidando-se novamente como uma força europeia. Este sucesso deveu-se mais uma vez ao compromisso com a formação de talentos, uma das marcas do Ajax ao longo da sua história. O início dos anos 2000 trouxe desafios financeiros ao clube, o que os obrigou a vender muitos dos seus talentos jovens para clubes maiores. Apesar das dificuldades em manter os principais jogadores, o Ajax continuou a dominar o futebol neerlandês e a formar talentos que viriam a brilhar internacionalmente. Esta política de formação rendeu frutos ao longo das décadas e é uma das principais razões pela qual o Ajax permanece competitivo no cenário europeu. Nos últimos anos, o clube voltou a ser destaque na Liga dos Campeões, em particular na temporada de 2018-2019, quando eliminou gigantes como o Real Madrid e a Juventus, chegando até às meias finais. Essa campanha memorável, com jovens talentos como Frankie de Jong e Matthijs de Ligt, reacendeu o entusiasmo em torno do clube e destacou a excelência da sua academia. Mesmo num cenário de recursos limitados em comparação aos grandes clubes europeus, o Ajax continua a ser admirado pelo seu futebol atrativo e pela aposta nos jovens, preservando a herança do futebol total que transformou o clube numa lenda viva do futebol mundial. Hoje, o emblema permanece um dos maiores símbolos do futebol ofensivo e da formação de talentos, mantendo viva a sua tradição e a sua identidade, características que o tornam um dos clubes mais fascinantes do futebol mundial.
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2: Entre 2015 e 2018, o Real Madrid viveu um dos períodos mais dominantes da sua história, consagrando-se como uma verdadeira potência do futebol europeu, mais uma vez. Sob o comando de Zinedine Zidane, os merengues conseguiram um feito inédito na era da Liga dos Campeões, vencer o torneio 3 vezes consecutivas em 2016, 2017 e 2018. A espinha dorsal da equipa era formada por jogadores de classe mundial, como Cristiano Ronaldo, Sérgio Ramos, Luka Modric, Toni Kroos e Marcelo. A equipa combinava uma defesa sólida, com um meio-campo criativo e uma frente de ataque letal, liderada pelo implacável Ronaldo. Na época de 2015-2016, o Real Madrid conquistou a 11ª Liga dos Campeões da sua história, derrotando o Atlético numa dramática final decidida nos penaltis. Com Zidane a assumir o comando da equipa em janeiro desse mesmo ano, o Real Madrid encontrou estabilidade e sucesso imediato. Nessa campanha europeia, jogadores como Gareth Bale e Karim Benzema também desempenharam papéis cruciais e a defesa, liderada por Ramos e Keylor Navas, foi impenetrável nos momentos mais importantes. Essa vitória foi o prelúdio para uma série histórica de conquistas. A temporada seguinte, de 2016-2017, foi ainda mais especial para os madridistas. Além de vencer novamente a Liga dos Campeões, desta vez ao derrotar a Juventus por 4-1 na final, o Real Madrid também quebrou uma seca de 5 anos sem vencer a La Liga, conquistando o título espanhol Sol, sob a liderança de Zidane. A equipa jogou um futebol fluido, equilibrando a posse de bola com rápidas transições ofensivas, e Cristiano Ronaldo, que foi o grande destaque da campanha europeia, especialmente na fase eliminar, marcou golos decisivos em todas as rondas. O meio-campo, composto por Kroos, Modric e Casemiro, consolidou-se como o motor do jogo da equipa. A consagração da hegemonia europeia veio em 2017-2018, quando os merengues venceram a sua 13ª Liga dos Campeões, novamente derrotando o Liverpool por 3-1 na final. Essa vitória tornou Los Blancos a primeira equipa a vencer 3 edições consecutivas do torneio no formato moderno da competição. Cristiano Ronaldo terminou a campanha como o melhor marcador, uma constante ao longo desses anos de ouro. Sérgio Ramos, com o seu espírito de liderança e capacidade de aparecer em momentos decisivos, também consolidou o seu lugar como um dos grandes capitães da história do clube. Este período é visto como uma das eras mais gloriosas do Real Madrid, não só pelos troféus conquistados, mas pela forma como a equipa soube dominar e adaptar-se aos desafios do futebol moderno. Ao todo, entre 2015 e 2018, a equipa ergueu 3 Ligas dos Campeões, 2 Supertaças Europeias, 2 Mundiais de Clubes e 1 título de La Liga, para além da Supertaça de Espanha. Esse domínio reafirmou o clube como a maior força da história do futebol mundial.
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4: É 1:59.
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8: O grande destaque da atualidade esportiva deste domingo vai claramente para esse jogo entre a Portugal e a Colômbia, que fechou assim as contas da terceira jornada do Grupo K deste Mundial 2026, e com Portugal com acesso até aos 16avos de final deste Campeonato do Mundo, um assunto que iremos retomar já daqui a poucos instantes. Para já, olhamos para a atualidade dos clubes. O Benfica já recebeu os 15 milhões de euros do Real Madrid pela rescisão contratual de José Mourinho. O clube espanhol pagou a pronto, no valor estipulado, em contrato, e com isso não deixou gerar qualquer dívida com os encarnados. Mourinho, recorde-se, tinha mais uma época de vínculo com o emblema da luz. Entretanto, optou por regressar ao Real Madrid num acordo válido por 3 temporadas. A saída de José Mourinho abriu portas na escada de Marco Silva. O novo treinador das Águias assinou um contrato de 2 temporadas com mais uma temporada de opção. Ainda pelo assunto encarnado, em declarações aos sócios durante a Assembleia Geral Ordinária do Benfica, Rui Costa revelou que, no emblema encarnado, já fechou a contratação de um defesa central, embora não saiba quando vai chegar. Em relação às contratações, assume Rui Costa que sabem aquilo que têm de melhorar para a próxima temporada, na posições vazias, como o caso do defesa central, disse, revelando que o jogador pretendido é mais experiente e que o anúncio está para breve e que se trata de um jogador que não está livre no mercado. Esse jogador chegará nos próximos dias, já está contratado e negociado, está tudo feito com os jogadores e estão a tentar contornar outras situações. Muitos clubes só querem fazer um negócio na 1 de julho, porque o exercício está feito. Estão a tentar que chegue alguns dias antes, assume Rui Costa. Rui Costa considerou que na base do plantel é sólida, precisando, no intento, de um ou outro retoque. Há duas lacunas. No resto, irá acontecer com alguma saída. Estão prontos, têm scouting para todas as posições. Estão prontos para os reforços que querem na próxima semana e querem, sobretudo, alinhavar na estratégia para na equipa, juntamente com o novo treinador, disse, referindo a necessidade de recrutamento também de um ala. Sobre Gabriel Índio, na defesa central brasileiro, que completa 18 anos, na 26 de julho, o presidente das Águias disse que vai trabalhar na equipa A e que jogará na equipa B quando for necessário. O PAOK de Salónica está interessado na contratação do avançado do Benfica, Gustavo Varela, que na última temporada esteve emprestado ao Gil Vicente e os encarnados consideram transferível este atleta. O plano do Benfica para Obrador, Sabna Varela, Henrique Araújo e outros, Sabna Passa, Sabna sobretudo, por Sabna dar nova transferência. Ou pode-se optar também por uma saída em definitivo, segundo a imprensa de Salónica, no clube grego, na tenta, um empréstimo dos jogadores, Sabna com cláusula, de compra obrigatória, pois a SAD do Benfica está disponível para avaliar propostas, mas dá prioridade a uma saída em definitivo para os jogadores, Sabna que tem contrato até 2028. Varela, juntamente com mais alguns jogadores, Sabna como Henrique Araújo, Rafael Obrador, Sabna João Veloso, o Diogo Priós, Sabna tem indicação para se apresentar no Seixal a 6 de julho. Depois de, na quinta-feira passada, no plantel das Águias, Sabna ter iniciado a sua pré-temporada. Varela marcou 7 golos, Sabna fez 3 assistências em 33 jogos pelo Gil Vicente. Tem mercado e Sabna recebeu várias sondagens, Sabna com o Benfica, Sabna avaliar a melhor Sabna solução que o PAOK está na corrida por este mesmo atleta. Sérgio Altimira está fechado no Sporting, o médio, no espanhol, de 24 anos, do Betis. Sabna viajou para a Portugal para assinar um contrato válido até 2031 e com uma cláusula de rescisão associada de 80 milhões de euros, Sabna confirmou a Gol FM. Altimira, que custa na SAD Leonina, numa verba de 18 milhões de euros, mais 2 milhões, em função de objetivos, é o quinto reforço oficializado pelo Sporting para 2026-2027, depois de Rodrigo Salazar e Sadombia, Pedro Lima e Silas Anderson. O médio formado no Barcelona pode ser o substituto de Morten Hjulmand na posição mais recuada do meio-campo. Recordar que em abril do ano passado, na Gol FM já tinha noticiado que Altimira estava na lista dos jogadores referenciados pelo Sporting, com o centrocampista chegou a ser dado como praticamente certo nos alemães do Leipzig, mas no projeto desportivo apresentado pelo clube leonino acabou por não cativar os jogadores que estavam assim de malas feitas para na formação do Sporting. Se uns entram, outros saem. Na Sporting SAD já resolveu completamente um dossiê de colocação para a época desportiva 2026-2027, tendo em conta que Biel vai ser mesmo jogador dos cipriotas do Paphos e, inclusivamente, já se treina sob as ordens de Ricardo Sapinto, devidamente autorizado pelos Leões. O negócio está feito e falta apenas oficialização, uma operação de empréstimo até junho de 2027, sem opção de compra, mantendo assim o contrato com os verdes e brancos até 2029, naquela ilha. No extremo brasileiro de 25 anos, será companheiro de equipa de Alexandre Brito, que continuará por naquelas paragens em regime de assistência leonina. O futebolista mais mediático do Paphos é o veterano David Luiz, internacional brasileiro de 39 anos, que em Portugal se notabilizou no Sport Lisboa e Benfica. Biel foi contratado em janeiro de 2025 ao Bahia por 6,4 milhões de euros. Não teve sucesso em Alvalade, voltou ao país natal para representar o Atlético Mineiro. Também não vingou no Galo e na última estação, antes da chegada na solo cipriota, foi na Arábia Saudita, ao serviço do Altaon. O Paphos venceu a taça do Chipre, por via dessa conquista, vai discutir a segunda pré-eliminatória da Liga na Europa, diante dos checos do Victoria Pilsen. A seleção nacional acabou por empatar sem golos diante da seleção da Colômbia durante este domingo, numa partida relativa nas contas da terceira jornada do Grupo K deste Mundial 2026. Uma partida repartida, nem que na primeira parte tivemos mais equilíbrio. Na segunda parte, a seleção da Colômbia acabou por cair em cima de Portugal e com a seleção lusa a ter como grande herói Diogo Costa, que foi defendendo tudo aquilo que havia para defender. No final deste jogo, precisamente Roberto Martínez, o selecionador nacional, acabou por destacar que acabou por ser um teste positivo para a seleção portuguesa, que já nos 16 avos do final terá a Croácia. Roberto Martínez acabou por assumir que acabou por ser um bom jogo.
6: É um jogo muito exigente, já esperávamos isso, as condições climáticas, jogar uma equipa sul-americana que já tem dizer que leva no jogo a ser um jogo partido, que se abre muito, que tem situações de um contra um. Acho que para nós foi um teste muito valioso, porque precisávamos mesmo disto, só para respeito de saber levar o jogo onde nós queremos. Forçamos os nossos ataques muito, precisamos de controlo de bola, jogadores como Vitinha. Precisamos de utilizar mais o seu talento na nossa fase de construção e nos nossos padrões de ofensivos, mas um teste muito valioso, porque quando está num jogo assim, mostramos muito carácter, mostramos para manter a baliza zero. É fantástico ver o Diogo Costa ao nível, a intensidade defensiva que tivemos, bloqueios. Então, um jogo que ajuda muito para para poder ajustar, alinhar e crescer para o que precisamos de fazer agora no Mundial a seguir, que é um Mundial totalmente diferente. Apuramos, que é o que queremos, agora podemos avaliar os três jogos e podemos preparar a equipa para o próximo jogo.
8: Esta foi a leitura feita por Roberto Martínez, o selecionador nacional, do lado dos jogadores. Diogo Costa foi um autêntico herói nesta partida, mas acabou por lamentar este empate.
9: Ter trocado o prémio por uma vitória, mas acho que por muitos momentos partimos o jogo, não era o que nós queríamos. Hoje fui eu que ajudei a equipa, o próximo jogo vai ser outro jogador, vai ser o Cris, vai ser o Bruno, vai ser qualquer um. Mas estamos no jogo, estamos no campeonato mundial, que venha ao próximo jogo com a mentalidade de ganhar. Que foi tal como eu referi, acho que por muitos momentos entramos no jogo mais emocional e mesmo do controlo, e acho que isso que nos levou por vezes a desorganizar muito, e a Colômbia num ponto muito, muito forte, que é a transição com os jogadores rápidos e fortes na frente, tentaram fazer perigo, felizmente ou infelizmente não conseguiram marcar. Queríamos muito a vitória, mas é o futebol. Agora é pensar no próximo jogo, que é o que nós queremos, que é ganhar, sempre.
8: Ainda do lado dos jogadores, triste também com este resultado, estava o internacional português Samuel Costa.
10: Sim, a atitude é algo que não falta, trabalho, toda a gente está super metida nesta causa que nós temos. Foi um jogo contra uma equipa super difícil. Por vezes caímos um bocado no jogo deles, transições, e eles são super fortes, mas entramos desde o início com a mentalidade de ganhar. O Mister sempre nos fez entender que durante o jogo era para ganhar, e foi um empate, queríamos mais, mas há que seguir a trabalhar. Não, continuamos super focados, humildes, estamos todos juntos, contra quem tiver que ser, e eu acredito muito nos meus companheiros.
8: E contas feitas na classificação final deste Grupo K, após três jornadas, Colômbia termina no primeiro lugar, líder do grupo com 7 pontos, a Portugal ficou em segundo com 5 pontos, República Democrática do Congo, que bateu por 3-1 o Uzbequistão, nesta terceira e última jornada, ficou no terceiro lugar com 4 pontos, e acesso aos 16avos do final, enquanto que o Uzbequistão disse adeus neste campeonato do mundo, terminando no quarto lugar sem qualquer ponto na conquistado. Portugal, que prepara agora nas contas dos 16avos do final deste Mundial 2026, de fronte na Croácia, no próximo dia 3 de julho, pela meia-noite, uma partida que vai poder acompanhar com relato na primeira Rádio Desporto. Matis Jangiel, de 18 anos, deixou o PSG e é reforço do meio-campo do Futebol Clube Famalicão, com um contrato válido até junho de 2031. O médio ofensivo fez dois jogos pela equipa principal dos bicampeões em 2025-2026, em simultâneo, capitaneou nos juniores, onde conquistou o tricampeonato e passou pelos sub-21 dos parisienses. Assume o jogador que assistiu a vários jogos no campeonato português e sempre sonhou jogar num campeonato profissional de Portugal, assim que soube do interesse do Futebol Clube Famalicão. Sentiu-se atraído por este mesmo projeto e agora espera justificar esta proposta feita por parte da formação famalicense. Falou também com Nuno Mendes, que lhe disse coisas muito positivas sobre o campeonato português. Espera agora mostrar todo o seu valor ao serviço da formação do Futebol Clube Famalicão, disse o novo reforço da formação famalicense. O Gil Vicente anunciou a renovação de contrato do jovem da formação Guilherme Beleza até 2028, no médio defensivo de apenas 19 anos. Está no clube gilista desde a temporada 2020-2021 e já se estreou pela equipa principal e na Liga em 2024, na vitória dos Minhotos, na frente ao Estrela da Amadora, por 3-0. Esta temporada discutiu 32 jogos ao serviço da equipa de sub-23, entre Liga e Taça Revelação. O jogador vai integrar os trabalhos de pré-temporada do plantel principal às ordens de Luís Pinto, além de Guilherme Beleza. O Gil Vicente anunciou também as renovações com Diogo Costa e Gonçalo Maia, que também já se estrearam enquanto séniores. Há no Ubné reforço da formação do Radom Jak Radom, da Polónia, no Internacional Angolano, deixa assim em definitivo o Clube Futebol de Estrela da Amadora, depois de ter chegado à reboleira no verão de 2024. Na primeira época, nos tricolores, dividiu-se entre a equipa principal e a equipa B, e sub-23, na última temporada, esteve emprestado na União Santarém, da Liga 3, clube pelo qual marcou 3 golos e fez uma assistência em 24 jogos. O avançado de 20 anos rumo agora ao 10º classificado da última edição da Liga Polaca, assinando um contrato válido até 2029. O Clube Futebol de Estrela da Amadora anunciou que vai recorrer para no Tribunal da Relação da decisão que recusou homologar o Pleno Especial de Revitalização por considerar que o Tribunal não fez a melhor interpretação do regime jurídico aplicável. Em comunicado, o Clube e o SAD defendem que o Pleno é um instrumento legal destinado à recuperação de empresas viáveis através de um acordo entre devedores e credores, sustentando que nesta fase cabe ao Tribunal apenas verificar a legalidade do processo sem substituir a vontade dos credores reavaliar no mérito das soluções aprovadas. O Clube de Futebol de Estrela da Amadora defende que o Pleno foi aprovado por uma maioria absoluta expressiva, com mais de 99% dos credores votantes e mais de 60% do valor dos créditos, sustentando que essa decisão demonstra de forma inequívoca na confiança dos credores na solução apresentada e na viabilidade do Estrela da Amadora. Apesar do recurso, o SAD revela que já promoveu as diligências necessárias para responder às questões identificadas na decisão, eliminando qualquer dúvida sobre a conformidade legal do Pleno. O Estrela da Amadora aproveita ainda para desmentir informações que têm circulado sobre a sua situação financeira, esclarecendo de forma categórica que cumpre nos pressupostos legalmente exigidos para o licenciamento desportivo e que vai continuar a agir com transparência, responsabilidade e absoluto respeito pelas instituições. Gonçalo Ramos vai ser jogador do Milan. A Gol FM confirmou que o clube italiano chegou a acordo com o PSG para a transferência do avançado internacional português, que irá assinar um contrato de longa duração. A partida, válido por 5 temporadas, no ponta de lança de 25 anos, prepara-se para abraçar um novo desafio na Série A italiana. A mudança acontece após 3 épocas ao serviço do campeão europeu, durante as quais não conseguiu verdadeiramente assumir-se como titular indiscutível, até pela forte concorrência no setor ofensivo. No Milan, Gonçalo Ramos reencontra num contexto que lhe poderá oferecer maior protagonismo, integrando no novo projeto liderado por Ruben Amorim, que identificou o internacional português como uma das prioridades para reforçar o ataque dos Rossoneri. Na última temporada, no antigo avançado do Benfica, realizou 45 jogos pelo PSG, tendo marcado 12 golos e feito uma assistência. Gabriel Fernandes e Leonardo Barbosa deram a Portugal 2 medalhas de prata nos campeonatos de Europa de maratonas em canoagem que decorrem na Roménia no dia seguinte a tornar-se campeão europeu na prova curta. Gabriel Fernandes terminou no segundo lugar da categoria C1 na Long Race, apenas atrás do espanhol Mateo Lago, quanto Leonardo Barbosa estreou-se no escalão de sub-23 com a prata em C1, perdendo para o húngaro Pulcic. Recordar que Portugal soma um total de 5 medalhas, juntando às 2 conquistadas de ouro de Gabriel Fernandes em C1, assim como Rui Lacerda, além do bronze de Nuno Barros na categoria K1. O ciclista António Morgado consagrou-se tricampeão nacional de contrarrelógio. No desportista da Team Emirates, cumpriu os 27 km que começaram e terminaram em Cabo-Casal de Cinza, na guarda, num total de 33 minutos e 15 segundos. Rafael Reis, da Nicolores, na Camping Kart, terminou no segundo lugar. Ivo Oliveira completou o pódio na edição deste ano. No sub-23, Ruben Rodrigues levou para casa na vitória, terminando à frente de Gabriel Batista e Joel Leal, sendo que o grande destaque foi mesmo António Morgado com esta conquista no contrarrelógio. Os tenistas portugueses Nuno Borges e Jaime Faria vão defrontar Tristan Boyer, Soyob Simanokop, isto na primeira ronda do torneio de Wimbledon. Borges, número 1 luso e 53º do mundo, defronta no norte-americano Boyer, vindo da qualificação naquele que será no primeiro encontro entre ambos os tenistas. Já Faria mete forças com o seu oponente número 88 do mundo, depois de ultrapassar novamente a qualificação, como tinha feito nos 2 primeiros grandes torneios da temporada, no Open da Austrália e em Roland Garros. Em 4 presenças anteriores, no melhor resultado de Nuno Borges em Wimbledon, remonta na 2025, quando alcançou a terceira ronda, enquanto o compatriota de 22 anos vai participar pela segunda vez no quadro principal, após ter sido eliminado na partida de estreia em 2025. Nos outros encontros, Novak Djokovic, 8º, joga contra Ibing, 99º, ao passo que Alexander Zverev, 2º, defronta Alexander Zverev, número 37 do ranking mundial, Casper Ruud, 12º, e o tenista Hubert, 95º, encontram-se nesta primeira fase, assim como Daniil Medvedev, 90º, a defrontar Marek Cilic, número 60. Já o tenista Stanislas Wawrinka, número 110, e Matteo Berrettini, número 49, discutem um lugar na próxima ronda. No quadro feminino, Serena Williams enfrenta na Maia, na 53ª, na Arina Sabalenka, na primeira, na classificação WTA, mete forças com Teodora Kostovic, número 184, e Iga Świątek joga contra na tenista na Taylor, número 81 do ranking mundial WTA.
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0: O jogador ideal sabe equilibrar disciplina e criatividade, sendo imprevisível nos momentos decisivos. É para ouvir também todos os dias, aqui na Primeira Rádio Desporto, o perfil do jogador.
1: 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Erling Haaland destaca-se como um dos avançados mais dominantes do futebol atual, com uma combinação rara de potência física e uma habilidade impressionante para finalizar. Com 1,94m de altura, alia a sua imponente presença física à agilidade, algo incomum para os jogadores com a sua estatura. A sua capacidade de explosão é um dos traços mais marcantes, fazendo dele uma ameaça constante em transições rápidas e jogadas de contra-ataque, onde utiliza a sua velocidade para desmarcar-se dos defensores com facilidade. Taticamente, Haaland é extremamente eficaz em explorar o espaço entre os centrais, utilizando a sua leitura de jogo para se posicionar de forma ideal na área. O seu movimento sem bola é inteligente e calculado, muitas vezes temporizando as suas corridas para evitar estarem fora de jogo, e surge também no momento exato para finalizar com uma precisão clínica. Seja com o pé direito, esquerdo ou de cabeça, Haaland revela uma versatilidade incomum, o que o torna um dos avançados mais completos da sua geração. No contexto de equipas que jogam em transição, o jogador norueguês é praticamente imparável devido à sua velocidade e força. Porém, mesmo em equipas que preferem manter a posse de bola e enfrentar blocos baixos, o norueguês consegue ser decisivo ao jogar como referência no ataque, segurando a bola e atraindo defesas, o que cria espaço para os seus colegas de equipa. Esta capacidade de se adaptar a diferentes estilos de jogo mostra uma maturidade tática que vai muito além da sua tenra idade. Além disso, o Haaland é também eficaz na pressão alta, utilizando a sua força física para pressionar os defesas adversários e forçar erros, algo que o torna útil não só nas ações ofensivas, mas também na recuperação da posse de bola. Apesar de ser mais conhecido pelos seus golos, a sua ética de trabalho e a intensidade em campo mostram que é um jogador que contribui em várias fases do jogo. Com uma taxa de finalização impressionante e uma mentalidade focada em marcar golos em cada oportunidade, Haaland já se afirmou como uma das principais referências do futebol moderno, sendo sem dúvida um dos avançados mais difíceis de ser neutralizado pelas defesas adversárias.
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0: E está agora na hora de trazer mais um craque da Liga Portuguesa, aqui à Golo FM.
1: Radamel Falcão, o avançado colombiano nascido em 1986, tornou-se uma das maiores referências ofensivas do Futebol Clube do Porto e do futebol europeu na década de 2010. Chegou ao clube português em 2009, vindo do River Plate, com o desafio de substituir Lisandro López, um avançado que tinha deixado uma marca forte no Porto. No entanto, Falcão rapidamente mostrou que estava à altura da responsabilidade, revelando uma capacidade goleadora e um instinto de finalização que o destacaram desde o início. Na sua primeira época com os Dragões, marcou 25 golos no campeonato, estabelecendo-se como uma das estrelas da equipa e conquistando o coração dos adeptos. A temporada seguinte, em 2010-2011, foi ainda mais memorável para Falcão e para o clube. Sob o comando de André Villas-Boas, o Futebol Clube do Porto alcançou uma campanha histórica, conquistando a Liga Europa, o campeonato, a Taça de Portugal e a Supertaça. Falcão foi absolutamente decisivo na campanha europeia, terminando a Liga Europa como o melhor marcador com 17 golos em 14 jogos, um recorde até hoje na competição. Na final contra o Braga, foi ele quem marcou o golo solitário que garantiu o título europeu aos Dragões, selando um dos momentos mais icónicos da sua carreira. O colombiano era conhecido pela sua presença constante na área e capacidade de decisão em jogos cruciais, sendo capaz de marcar tanto com os pés como com a cabeça, uma qualidade que o tornou um dos avançados mais temidos na Europa. Além dos golos, Falcão impressionava pela intensidade e dedicação em campo, características que fizeram dele um ídolo imediato para os adeptos portistas. A sua média de golos e a consistência nas exibições elevaram-no ao estatuto de uma das grandes figuras do clube na era moderna. No final da época de 2010-2011, depois de conquistar todos os títulos possíveis em Portugal, Falcão transferiu-se para o Atlético Madrid por uma quantia recorde para o clube espanhol na época. No entanto, o legado que deixou no Porto é inegável. Em apenas duas temporadas, o colombiano somou 72 golos em 87 jogos, um registro impressionante que o coloca entre os grandes avançados da história do clube. Ainda
4: hoje é lembrado como um dos jogadores mais letais e talentosos que passaram pelo Futebol Clube do Porto, e a sua mística como goleador permanece viva entre os adeptos. A passagem de Falcão pelos Dragões foi curta, mas profundamente marcante. A sua determinação, aliada a uma capacidade única de finalização, não só lhe renderam um lugar especial na história do clube, como também lançaram a sua carreira internacional. Em Portugal, Falcão é sinónimo de sucesso e conquista, sendo uma figura inesquecível para os portistas e para o futebol nacional.
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8: É um jogo muito exigente, já esperávamos isso, as condições climáticas, jogar uma equipa sul-americana que já tem dizer que leva no jogo a ser um jogo partido, que se abre muito, que tem situações de um contra um. Acho que para nós foi um teste muito valioso.
9: Trocado o prémio por uma vitória, mas acho que por muitos momentos partimos o jogo, não era o que nós queríamos. Hoje fui eu que ajudei a equipa, o próximo jogo vai ser outro jogador, vai ser o Cris, vai ser o Bruno, vai ser qualquer um.
10: Tem atitude. É algo que não falta, trabalho, toda a gente está super metida nesta causa que nós temos. Foi um jogo contra uma equipa super difícil. Por vezes caímos um bocado no jogo deles, transições, e eles são super fortes, mas entramos desde o início com a mentalidade de ganhar.
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0: Ficamos a 5 minutos das 2:30 da tarde.
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0: Está na altura dos craques mundiais. Muitos destes ícones do futebol mantêm-se ligados ao desporto, seja como comentadores, treinadores ou embaixadores de clubes e marcas. Outros, inclusive, já não estão entre nós, mas fazemos questão de os recordar aqui na Primeira Rádio Desporto.
4: Kaká, nome pelo qual ficou mundialmente conhecido, Ricardo Isaacson dos Santos Leite, nasceu a 22 de abril de 1982 em Brasília e rapidamente se destacou como uma das maiores promessas do futebol brasileiro. Desde jovem, Kaká mostrou uma técnica refinada e uma inteligência tática que o diferenciava dos demais. A sua carreira começou no São Paulo, onde ingressou nas camadas jovens e se destacou pela sua habilidade com bola nos pés e a visão de jogo que deslumbrava os adeptos. Foi ainda no clube paulista que começou a atrair a atenção de clubes europeus, especialmente após a conquista do torneio Rio-São Paulo em 2001, onde teve uma atuação de destaque. O ano de 2003 marcou a viragem na carreira de Kaká, quando foi contratado pelo AC Milan, um dos clubes mais prestigiados da Europa, por cerca de 8,5 milhões de euros, uma pechincha face ao talento que demonstraria nos anos seguintes. A sua adaptação ao futebol europeu foi imediata. Logo na sua primeira temporada, Kaká ajudou o Milan a conquistar a Série A e rapidamente se tornou uma das principais estrelas da equipa, brilhando ao lado de lendas como Paolo Maldini, Andrea Pirlo e Andriy Shevchenko. O brasileiro desempenhava um papel de destro no meio-campo, atuando como treco-artista, posicionando-se entre os médios e os avançados, criando inúmeras oportunidades de golo com os seus passos precisos e corridas verticais pelo campo. A sua ascensão ao topo do futebol mundial culminou em 2007, quando viveu o ponto alto da sua carreira. Nesse ano, Kaká liderou o Milan à conquista da Liga dos Campeões da UEFA, com exibições extraordinárias, especialmente nas meias-finais contra o Manchester United, onde marcou 2 golos no jogo de ida. Na final contra o Liverpool, Kaká foi crucial na vitória por 2-1, assistindo o 2º golo marcado por Inzaghi. As suas exibições nessa temporada valeram-lhe a Bola de Ouro e o título de melhor jogador do mundo da FIFA, coroando-o como o melhor jogador da sua geração. Além da Liga dos Campeões, Kaká conquistou outros troféus importantes ao serviço do Milan, como a Supertaça Europeia e o Mundial de Clubes da FIFA. Durante os seus anos em Milão, o brasileiro consolidou-se como um dos maiores jogadores do mundo, com o seu estilo elegante e dinâmico que misturava técnica, velocidade e finalização. A sua capacidade de driblar em alta velocidade e a precisão dos seus passos tornavam-no uma ameaça constante para as defesas adversárias. Em 2009, o Real Madrid, na sua busca por construir uma nova geração de galácticos, não hesitou em pagar 67 milhões de euros pelo seu passe, tornando Kaká o jogador mais caro da época. No entanto, a sua passagem pelos merengues não foi tão brilhante quanto se esperava, em grande parte devido às várias lesões que o impediram de manter a regularidade exibida no Milan. Embora tenha tido momentos de grande qualidade, como as exibições na Liga dos Campeões e algumas atuações decisivas na La Liga, Kaká nunca conseguiu assumir o protagonismo absoluto numa equipa onde também estavam estrelas como Cristiano Ronaldo e Karim Benzema. Ainda assim, ao longo das 4 temporadas no Real Madrid, conquistou um título de La Liga, uma Taça do Rei e uma Supertaça de Espanha, deixando a sua marca na história do clube. Em 2013, Kaká fez o seu regresso ao AC Milan, onde foi recebido com grande entusiasmo pelos adeptos. No entanto, já não era o jogador que encantara o mundo nos anos anteriores. Apesar disso, ainda foi capaz de contribuir para o clube com alguns momentos de brilho, mas a sua segunda passagem por Milão não duraria muito. Em 2014, Kaká tomou a decisão de rumar à Major League Soccer, a MLS, assinando com o Orlando City, onde se tornou a estrela principal do novo projeto do clube americano. Na MLS, Kaká trouxe o seu prestígio e talento para um campeonato em crescimento, ajudando a elevar o nível da competição e tornando-se um dos jogadores mais influentes do campeonato. Mesmo numa fase mais avançada da carreira, o brasileiro continuava a demonstrar a sua classe e a marcar golos decisivos. A sua presença em campo atraía multidões e Kaká era admirado não só pelo seu talento, mas também pelo seu caráter e profissionalismo. Ao longo da sua carreira internacional, Kaká também foi uma peça importante para a seleção brasileira, tendo participado em 3 edições do Campeonato do Mundo da FIFA em 2002, 2006 e 2010. Foi parte do plantel que conquistou o Mundial de 2002, embora não tenha tido um papel de destaque nesse torneio. No entanto, nas edições seguintes, Kaká assumiu-se como uma das principais figuras do Brasil, vencendo também a Taça das Confederações em 2005 e 2009. Acabaria por encerrar a carreira em 2017 com o respeito e admiração de todos os que o acompanharam no seu trajeto. Com 29 títulos conquistados entre clubes e seleção, incluindo a glória na Liga dos Campeões e o reconhecimento como o melhor jogador do mundo, Kaká será sempre lembrado como um dos grandes nomes do futebol mundial, tendo em conta que o seu legado vai muito além dos números.

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1: São 2:32.
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5: Os jogadores da União de Leiria receberam os ordenados de Abril e Maio que estavam por pagar, de acordo com a informação prestada pela SAD do emblema de Leiria. A demora nos pagamentos verificou-se porque o orçamento do planeamento anual foi feito, tendo em consideração as receitas do mecanismo de solidariedade da UEFA que estavam previstas para nesta temporada. A administração da União de Leiria refere ainda que, no meio da época, na final, foram sonegadas essas receitas, cerca de 450 mil euros que estavam previstos no orçamento, mas por decisão da Assembleia Geral da Liga Portuguesa de Futebol Profissional, deixaram de ser distribuídos pelos clubes da Segunda Liga. O Sindicato dos Jogadores Profissionais de Futebol, que está a acompanhar a situação de perto, admite um recurso ao Fundo de Garantia Salarial no Departamento Jurídico, no Estado, em diálogo, e esperam ter novidades já nesta próxima semana. No limite, vão ter de avançar com os mecanismos legais e acionar o Fundo de Garantia Salarial para dar o mínimo de resposta aos jogadores, disse ainda Joaquim Evangelista, na agência Lusa. Embora o pagamento do mês de abril e maio tenha sido realizado na SAD da União de Leiria, avançou à luz que ainda falta o pagamento de junho. Segundo o presidente do Sindicato dos Jogadores Profissionais de Futebol, a União de Leiria tinha solicitado aos atletas um deferimento de pagamento da retribuição de abril de 2026 até 31 de maio. Essa retribuição não foi paga, tendo, entretanto, vencido também o salário de maio e está a caminho de vencer-se o salário de junho. Os jogadores chegaram uma situação limite, acabou por adicionar ainda Joaquim Evangelista, ainda que na situação tenha sido regularizada. No final da tarde deste sábado, o Joaquim Evangelista pretende que na Liga Portuguesa de Futebol Profissional exclua a possibilidade de existirem pagamentos adiados. Na questão destes deferimentos de pagamento, já foi exposta junto da Liga Portuguesa de Futebol Profissional. Consideram que isto não faz sentido, nem é benéfico para nos clubes, porque permite passar no controle financeiro, mas é injusto para quem coloca no seu esforço diariamente dentro das quatro linhas, para dar os melhores resultados possíveis na sua empresa, neste caso ao seu clube. Com os salários em atraso já liquidados, na resta, na SAD da União de Leiria, resolver a proibição da FIFA de inscrever novos jogadores, aplicada na sequência de dívidas relativas a transferências de atletas. O Milan anunciou a nomeação de Máximo Calvelli para no cargo de diretor-geral do clube. No dirigente italiano entra oficialmente em funções a 1 de agosto e fará parte da nova estrutura liderada por Ruben Amorim. Calvelli sucede assim a Giorgio Forlani, que deixou o cargo na sequência da profunda remodelação promovida pela administração do clube, da qual também resultou a saída de Maximiliano Allegri, documento técnico da equipa milanesa. Nas primeiras declarações, enquanto futuro diretor-geral, Calvelli assumiu a ambição de recolocar o histórico emblema italiano no topo do futebol europeu. Antes de chegar a San Siro, Máximo Calvelli desempenhou funções como diretor de operações da ATP, organismo que gere o circuito mundial masculino de ténis, tendo também ocupado vários cargos de direção na marca desportiva Nike. Dani Ceballos já não é jogador da equipa do Real Madrid, confirmou o emblema espanhol, agora treinado por José Mourinho. No médio de 29 anos, que tinha contrato por mais uma temporada, deixa os merengues por mútuo acordo após 9 épocas no clube. Chegado em 2017 proveniente do Betis, o internacional espanhol teve ainda 2 anos emprestado ao Arsenal entre 2019 e 2021. Na temporada passada, fez ainda 23 jogos. Deixa assim o Real Madrid, ao fim de 215 jogos pelo clube, em termos de títulos, leva no currículo 16, 3 Ligas dos Campeões, 4 Mundiais de Clubes, 3 Supertaças Europeias, 2 Ligas Espanholas, 1 Taça de Espanha e 3 Supertaças Espanholas.

0: O Real Madrid agradece a Dani Ceballos pelo seu empenho e trabalho durante todo este tempo em que defendeu a camisola do Real Madrid e deseja que este e a sua família tenham muita sorte no seu futuro e nas suas novas etapas. O Real Madrid sempre será na sua segunda casa, escreveu o clube em comunicado. Dani Ceballos tem sido agora associado a um regresso ao Betis, clube pelo qual foi formado e cumpriu ainda três épocas na equipa principal. Deixou também uma mensagem nas redes sociais agradecendo todo o apoio que o Real Madrid lhe deu durante a sua estadia na equipa merengue. Alejo Abnavelis, reforço do Bayern do Brasil, o avançado de 22 anos, deixou o Tottenham a título definitivo depois de ter chegado à formação inglesa em 2023. No Internacional de Sub-20 pela Argentina, Abnavelis concluiu a formação no Rosário Central, reforçou o Spurs em 2023, tendo feito apenas 8 jogos pelo clube, passou por empréstimos no Sevilha e no Espanhol nas últimas duas temporadas, regressou ao Rosário Central por empréstimo do Tottenham na última época como colega de Di Maria. O ponta de lança marcou 6 golos em 24 jogos. Reforça agora o Bahia, que ocupa atualmente a 6ª posição da Liga Brasileira.
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9: Vamos lá olhar agora para mais um gigante adormecido aqui na primeira rádio de desporto.
10: O Notts County, fundado em 1862 em Nottingham, na Inglaterra, é amplamente reconhecido como o clube de futebol profissional mais antigo do mundo. A sua longevidade e o seu papel pioneiro fazem do Notts County uma verdadeira relíquia do desporto, com uma história cheia de curiosidades e momentos marcantes. Este clube foi uma das 12 equipas fundadoras da Football League em 1888, uma competição que ajudou a moldar o futebol inglês e internacional, e até hoje os seus adeptos orgulham-se do contributo histórico que o clube deu ao desporto. O Notts County joga no estádio Meadow Lane, localizado junto ao rio Trent, que é um dos mais antigos recintos de Inglaterra, com capacidade para cerca de 19 mil pessoas. O estádio é conhecido pela proximidade ao City Ground, casa do rival Nottingham Forest, com quem o Notts County mantém uma rivalidade amigável e peculiar. O derby de Nottingham, embora atualmente menos frequente devido às diferentes divisões em que as equipas jogam, permanece especial para os adeptos de ambas as equipas. Em várias ocasiões, os adeptos dos dois clubes têm até partilhado o mesmo estádio, fortalecendo uma relação única que raramente se vê em rivalidades locais. Uma das curiosidades mais marcantes sobre o Notts County é a sua ligação com a Juventus. Nos primórdios do clube italiano, em 1903, a equipa de Turim adotou as cores preto e branco do Notts como homenagem. Um jogador inglês que tinha um amigo no clube italiano enviou equipamentos listrados à Juventus, criando um elo que permanece até hoje. Em 2011, quando a Juve inaugurou o seu novo estádio, o Notts County foi convidado para o jogo especial contra a equipe italiana, simbolizando essa ligação histórica e rara entre clubes de países diferentes. Ao longo da sua história, o emblema experienciou altos e baixos, oscilando entre divisões e atravessando várias crises financeiras. Em 1894, o Notts County alcançou um dos seus maiores feitos ao vencer a FA Cup, derrotando o Bolton Wanderers por 4-1 e tornando-se a primeira equipa fora da primeira divisão a conquistar a famosa taça. No entanto, as décadas seguintes foram desafiantes, com o clube a descer às divisões inferiores, onde permaneceu por grande parte da sua existência. Em 2019, o Notts County enfrentou um dos momentos mais difíceis da sua história ao ser despromovido da Football League para a National League, já não profissional, o quinto escalão do futebol inglês pela primeira vez em 157 anos. No entanto, mesmo nos tempos mais sombrios, a lealdade dos seus adeptos manteve-se firme e ajudou a equipa a regressar a esse mesmo futebol profissional, ocupando atualmente um lugar na League 2, a quarta divisão do futebol inglês. Conhecidos pela sua dedicação, os adeptos do Notts County continuaram a apoiar o clube em massa, orgulhosos do seu estatuto de pioneiros do futebol e determinados em devolvê-lo às grandes conquistas. A paixão pelo Notts County transcende as suas vitórias e derrotas, com a sua base de adeptos a valorizar o peso histórico e o papel único do clube no futebol mundial. Hoje o Notts County continua a lutar para voltar ao topo, mas permanece, antes de tudo, uma verdadeira instituição do futebol.
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9: Grandes feitos também se destacaram em reviravoltas épicas, onde clubes e seleções reverteram desvantagens quase impossíveis para conquistar vitórias memoráveis. Está na altura de mais um grande feito histórico aqui na Primeira Rádio Desporto.
10: A conquista do Mundial Sub-20 de 1991 pela seleção de Portugal é um dos momentos mais marcantes da história do futebol português. Este triunfo, ocorrido apenas 2 anos após a primeira vitória em 1989, solidificou o país como uma das grandes potências no futebol jovem a nível mundial. A competição foi realizada em Portugal entre os dias 14 e 30 de junho de 1991, o que aumentou ainda mais a responsabilidade e expectativa sobre a equipa portuguesa. Disputado em cidades como Lisboa, Porto e Braga, entre outras, o torneio reuniu as melhores seleções sub-20 mundiais. Portugal, já com o peso de ser o atual campeão, tinha no seu plantel jogadores talentosos que seriam determinantes para repetir o feito de 89. A campanha portuguesa no Mundial de Sub-20 começou com uma fase de grupos onde o país enfrentou equipas como a Argentina, a Coreia do Sul e a Irlanda do Norte. Portugal terminou esta fase no segundo lugar do grupo, que garantiu a passagem para a fase a eliminar. Desde logo, a solidez defensiva e a coesão do grupo de jogadores começaram a destacar-se como pilares fundamentais da equipa, que era orientada à altura por Carlos Queiroz. Nos quartos de final, Portugal enfrentou o México e conseguiu uma vitória convincente por 2-1, assegurando a passagem às semifinais. O desafio seguinte foi contra a Austrália, num jogo extremamente equilibrado e emocionante, que terminou com uma vitória de 1-0 para Portugal, graças a um golo decisivo do avançado Tony, levando assim os jovens portugueses à final do torneio. A grande final foi disputada a 30 de junho de 1991, no Estádio da Luz, em Lisboa, diante de uma enchente de adeptos que aguardavam ansiosamente por mais um título mundial. O adversário foi o Brasil, uma das potências tradicionais do futebol, o que aumentava o grau de dificuldade na partida. O jogo foi extremamente estático e disputado, terminando empatado 0-0 após o tempo regulamentar e o prolongamento. A decisão seguiu-se então para grandes penalidades, onde o guarda-redes português Sérgio Leite se destacou, defendendo 2 penaltis e ajudando Portugal a vencer por 4-2. Este momento ficou marcado na memória de todos os adeptos e Portugal sagrou-se bicampeão mundial de sub-20. Este torneio destacou-se não apenas pelo título, mas também pelo surgimento dos jogadores que viriam a ter carreiras notáveis no futebol profissional. Entre os nomes mais proeminentes da equipa estavam Jorge Costa, que viria a ser uma lenda no futebol do Porto, João Pinto, que brilhou no Benfica e Sporting, e Emílio Peixe, que foi eleito o melhor jogador do torneio, recebendo a bola de ouro da competição. A vitória no Mundial de Sub-20 de 1991 consolidou a reputação de Carlos Queiroz como um dos principais responsáveis pelo desenvolvimento das camadas jovens do futebol português. Este triunfo ajudou também a criar uma base sólida de jogadores que mais tarde formariam a espinha dorsal da seleção nacional principal. Portugal, com esta vitória, tornou-se apenas o quarto país a vencer 2 títulos consecutivos do Mundial de Sub-20, um título que até hoje continua a ser celebrado como um dos maiores êxitos da história do futebol português. Essa geração de ouro trouxe um novo fôlego para o futebol em Portugal e inspirou as futuras gerações, preparando o caminho para o sucesso que a seleção principal alcançaria nas décadas seguintes.
11: Portugal a revalidar o seu título de campeão do mundo. Aí está o capitão João Vieira Pinto e agora Carlos Queiroz também, que merece empunhar este troféu.
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9: E seguimos agora nesta emissão com o perfil do jogador.
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14: Marc-André Ter Stegen, nascido a 30 de abril de 1992 em Mönchengladbach, na Alemanha, é um guarda-redes altamente valorizado, conhecido pela sua agilidade e capacidade de jogo com os pés. Iniciou a sua carreira profissional no Borussia Mönchengladbach, onde fez a sua estreia na Bundesliga em 2011. Durante a sua estadia no Borussia, destacou-se como um dos melhores guarda-redes jovens da Liga Alemã. Em 2014, Ter Stegen transferiu-se para o Barcelona, onde rapidamente se estabeleceu como um dos melhores guarda-redes do mundo. No Barça, teve um impacto significativo, ajudando o clube a conquistar vários títulos, incluindo a Liga dos Campeões em 2015. A sua habilidade em jogos de passes, bem como a sua destreza em defender penaltis, foram amplamente elogiadas. Nas últimas temporadas, Ter Stegen continuou a ser uma peça fundamental para os catalães, mantendo uma alta performance na La Liga e nas competições europeias. A sua liderança e consistência na baliza ajudaram o clube a competir ao mais alto nível, ainda que passe por um momento mais delicado, e a garantir posições de destaque. Além da sua carreira em clubes, também é um membro regular da seleção alemã, contribuindo com a sua experiência e habilidade nas competições internacionais.
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9: Vamos lá olhar agora para mais um craque da Liga Portuguesa, aqui na primeira rádio de desporto.
14: Jorge Manuel Rebelo Fernandes, mais conhecido como Silas, nasceu a 1 de setembro de 1976, em Lisboa. Ao longo da sua carreira, destacou-se como jogador, construindo um percurso notável no futebol português e internacional. Silas iniciou a sua carreira nas camadas jovens do futebol Benfica, mais conhecido como Fofó, e posteriormente no Sporting Clube de Portugal, mas foi no Atlético Clube de Portugal que se estreou como sénior em 1996. Após uma breve passagem pelo clube, Silas transferiu-se para a União de Montemor e foi aí que as suas qualidades chamaram a atenção de clubes de maior renome em Portugal. A grande oportunidade de Silas surgiu quando assinou pela União de Leiria, clube onde permaneceu entre 1999 e 2003. Sob o comando de José Mourinho, o médio ofensivo destacou-se pela sua visão de jogo e capacidade técnica, ajudando o clube a obter resultados impressionantes na Primeira Liga. O sucesso no Leiria catapultou Silas para o futebol espanhol, onde assinou pelo Celta de Vigo em 2003. No entanto, apesar de ter disputado a La Liga com o clube galego, a sua passagem por Espanha não foi tão marcante quanto o esperado. Silas passou ainda pelo Wolverhampton Wanderers, em Inglaterra, na temporada de 2008-2009, onde teve a oportunidade de jogar no competitivo futebol inglês. Apesar de não ter deixado um impacto tão duradouro, a experiência em diferentes ligas ajudou-o a amadurecer como jogador e a preparar-se para os próximos desafios. Após a sua aventura internacional, Silas voltou a Portugal, desta vez para representar o Bolonenses. No emblema do Restelo, reencontrou-se com o futebol português e teve um papel importante na equipa, sendo um dos pilares do clube até ao final da sua carreira. Depois de encerrar o seu percurso como jogador, em 2016, Silas rapidamente fez a transição para o cargo de treinador. Assumiu o comando técnico da BSAD, onde começou a demonstrar o seu potencial como treinador, e o seu estilo de jogo ofensivo e a capacidade de extrair o melhor dos seus jogadores fizeram dele uma figura respeitada no futebol português. Posteriormente, assumiu o cargo de técnico do Sporting na temporada de 2019-2020, num período conturbado para o clube. Apesar das dificuldades, Silas conseguiu estabilizar a equipa e deixar a sua marca. A carreira de Silas como jogador e treinador reflete um percurso de resiliência, talento e adaptação a diferentes realidades do futebol. Tanto em Portugal como no estrangeiro, mostrou sempre a sua capacidade de ultrapassar desafios, deixando um legado no futebol português que transcende os seus anos como jogador.
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16: Muitos momentos entramos no jogo mais emocional e mesmo do controlo, e acho que isso que nos levou por vezes a desorganizar muito, e a Colômbia num ponto muito, muito forte, que é a transição com os jogadores rápidos e fortes na frente, tentaram fazer perigo, felizmente ou infelizmente não conseguiram marcar.
17: A missão sempre nos fez entender que durante o jogo era para ganhar e foi um empate, queríamos mais, mas há que seguir a trabalhar. Continuamos super focados, humildes, estamos todos juntos, contra quem tiver que ser, e eu acredito muito nos meus companheiros.
18: Um teste muito valioso, porque quando está num jogo assim, mostramos muito carácter, lutamos para manter a baliza zero. É fantástico ver o Diogo Costa ao nível, a intensidade defensiva que tivemos, bloqueios. Então, um jogo que ajuda muito para poder ajustar, alinhar e crescer para o que precisamos de fazer agora.
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9: 14:52.
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9: Seguimos agora nesta emissão com os craques mundiais.
14: Frank Lampard, nascido a 20 de junho de 1978, é amplamente reconhecido como um dos maiores médios da história do futebol inglês e uma lenda do Chelsea. Criado numa família com forte herança futebolística, Lampard começou a sua carreira no West Ham United, o clube onde o seu pai havia jogado. Subiu às camadas principais do West Ham em 1995 e rapidamente se destacou pelas suas habilidades no meio-campo, marcando golos importantes e mostrando uma capacidade técnica notável. No entanto, foi a sua transferência para o Chelsea em 2001 que transformou a sua carreira. Lampard custou cerca de 11 milhões de libras ao clube londrino e rapidamente se tornou um pilar no meio-campo dos Blues. Durante a sua passagem pelo Chelsea, que durou até 2014, Lampard conquistou uma série impressionante de títulos, incluindo 3 Premier Leagues em 2004, 2005, 2005, 2006 e 2009, 2010, 4 FA Cups, 2 taças da Liga e, claro, a tão sonhada Liga dos Campeões em 2012. Uma das marcas mais impressionantes de Lampard é a sua capacidade de marcar golos. Não foi apenas um jogador-chave na criação de jogadas, mas também se destacou pela sua impressionante veia goleadora. Lampard terminou a sua carreira no Chelsea como o maior goleador da história do clube, com 211 golos em 648 jogos, algo notável para um médio. Conhecido pela sua precisão nos remates de longa distância, especialmente com o pé direito, tornou-se conhecido pelos seus golos em momentos cruciais, além da sua consistência nas bolas paradas. A sua temporada de 2009-2010 foi particularmente impressionante, quando Lampard marcou 27 golos em todas as competições e ajudou o Chelsea a vencer a Premier League e a FA Cup, fazendo história com um double. A sua combinação de talento ofensivo, ética de trabalho incansável e inteligência tática fez dele um dos melhores jogadores da sua geração. Além do sucesso a nível do clube, Lampard teve uma carreira internacional notável, representando a seleção inglesa em diversas competições, incluindo 3 campeonatos do mundo e 2 campeonatos de Europa. Embora a Inglaterra não tenha alcançado o sucesso esperado durante essas competições, Lampard foi sempre um dos pilares da equipa e é amplamente respeitado pelos seus 66 jogos pela seleção. Após deixar o Chelsea em 2014, teve uma curta passagem pelo Manchester City, antes de terminar a sua carreira nos New York City, da MLS, onde jogou até 2016. Após a sua retirada dos relvados, o ex-atleta rapidamente se lançou na carreira de treinador e em 2018 assumiu o comando do Derby County, onde teve uma boa temporada na segunda divisão inglesa, levando o clube à final do play-off de promoção. No ano seguinte, Lampard assumiu o cargo de treinador do Chelsea, voltando ao clube onde teve os seus maiores sucessos como jogador. Durante a sua passagem para o Stamford Bridge, focou-se em dar oportunidades a jovens jogadores da academia e conseguiu uma qualificação para a Liga dos Campeões na sua primeira temporada. Contudo, foi demitido em janeiro de 2021 após uma série de maus resultados e por aí prosseguiu a sua carreira como técnico por outras paragens.
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21: E agora seguimos com os gigantes adormecidos neste produto 100% palavra.
22: O IFK Gotemburgo, fundado em 1904, é um dos clubes mais bem-sucedidos e tradicionais da Suécia. Com sede em Gotemburgo, a equipa faz parte da elite do futebol sueco e possui uma rica história de conquistas, tanto no plano doméstico como no internacional. Nos primeiros anos, o Gotemburgo rapidamente se destacou no futebol do país. Em 1908, apenas 4 anos após a sua fundação, o clube conquistou o seu primeiro título da Svenska Mästerkuppen, o título do campeonato sueco da época. Ao longo das décadas seguintes, o clube continuou a ser uma força dominante, conquistando vários títulos nacionais e consolidando-se como uma referência no futebol do país. A década de 1980 é considerada a era de ouro do IFK Gotemburgo. Durante esse período, o clube alcançou um feito que o catapultou para o cenário internacional, a conquista da Taça UEFA. Em 1982, sob o comando do treinador Sven-Göran Eriksson, o Gotemburgo surpreendeu a Europa ao vencer a competição, derrotando o poderoso Hamburgo na final com um agregado de 4-0. 5 anos depois, em 1987, o Gotemburgo voltou a brilhar na Taça UEFA, conquistando novamente o troféu. Desta vez, a equipa sueca venceu o Dundee United, da Escócia, na final, com um resultado global de 2-1. Esta dupla conquista internacional, somada ao sucesso doméstico, fez com que o clube se tornasse uma referência no futebol europeu durante a década de 1980. Além do sucesso nas competições europeias, o Gotemburgo manteve a sua hegemonia no futebol sueco ao longo dos anos. Com mais de 18 títulos da Allsvenskan, o clube é um dos maiores vencedores do campeonato do país. Entre 1990 e 1996, o Gotemburgo venceu o campeonato por 6 vezes, reforçando o seu estatuto como uma das equipas mais dominantes do futebol da Escandinávia, e durante esse período o clube também participou em várias edições da Liga dos Campeões, alcançando os quartos de final em 1995. Apesar do seu sucesso histórico, o Gotemburgo enfrentou dificuldades nas décadas seguintes, com uma crise financeira e uma queda de rendimento desportivo. Contudo, conseguiu reerguer-se e em 2007 voltou a conquistar o campeonato sueco, pondo fim a um jejum de 11 anos sem títulos. Nos últimos anos, o Gotemburgo tem lutado para retomar o seu lugar entre as melhores equipas da Suécia, mas o seu legado de conquistas e a sua tradição continuam a fazer do clube um dos maiores do futebol. O Gotemburgo é o único clube sueco a ter conquistado 2 taças UEFA, um feito que o coloca entre os grandes clubes europeus. A sua capacidade de competir de igual para igual com equipas das principais ligas europeias, especialmente durante a década de 80, faz do clube um dos nomes mais respeitados do futebol sueco e escandinavo.
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25: São 2:59.
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30: A seleção nacional acabou por empatar sem golos sob diante da seleção da Colômbia durante este domingo, numa partida relativa nas contas da terceira jornada do Grupo K deste Mundial 2026. Uma partida repartida, nem que na primeira parte tivemos mais equilíbrio, na segunda parte a seleção da Colômbia acabou por cair em cima de Portugal e com a seleção lusa a ter como grande herói Diogo Costa, que foi defendendo tudo aquilo que havia para defender. No final deste jogo, precisamente Roberto Martínez, o selecionador nacional, acabou por destacar que acabou por ser um teste positivo para a seleção portuguesa, que já nos 16avos do final terá a Croácia. Roberto Martínez acabou por assumir que acabou por ser um bom jogo.
2: É um jogo muito exigente, já esperávamos isso, as condições climáticas, jogar uma equipa sul-americana que já tem dizer que leva no jogo a ser um jogo partido, que se abre muito, que tem situações de um contra um. Acho que para nós foi um teste muito valioso, porque precisávamos mesmo disto, só para respeito de saber levar o jogo onde nós queremos. Forçamos os nossos ataques muito, precisamos de controlo de bola, jogadores como Vitinha. Precisamos de utilizar mais o seu talento na nossa fase de construção e nos nossos padrões de ofensivos, mas um teste muito valioso, porque quando está num jogo assim, mostramos muito carácter, mostramos para manter a baliza zero. É fantástico ver o Diogo Costa ao nível, a intensidade defensiva que tivemos, bloqueios. Então, um jogo que ajuda muito para poder ajustar, alinhar e crescer para o que precisamos de fazer agora no Mundial a seguir, que é um Mundial totalmente diferente. Apuramos, que é o que queremos, agora podemos avaliar os três jogos e podemos preparar a equipa para o próximo jogo.
30: Esta foi a leitura feita por Roberto Martínez, o selecionador nacional do lado dos jogadores. Diogo Costa foi um autêntico herói nesta partida, acabou por lamentar este empate.
4: Ter trocado o prémio por uma vitória, mas acho que por muitos momentos partimos o jogo, não era o que nós queríamos. Hoje fui eu que ajudei a equipa, o próximo jogo vai ser outro jogador, vai ser o Cris, vai ser o Bruno, vai ser qualquer um. Mas estamos no jogo, estamos no campeonato mundial, que venha o próximo jogo com a mentalidade de ganhar. Que foi tal como eu referi, acho que por muitos momentos entramos no jogo mais emocional e mesmo de controlo, e acho que isso que nos levou por vezes a desorganizar muito. E a Colômbia num ponto muito, muito forte, que é a transição com os jogadores rápidos e fortes na frente, tentaram fazer perigo, felizmente ou infelizmente não conseguiram marcar. Queríamos muito a vitória, mas é o futebol, agora é pensar no próximo jogo, que é o que nós queremos, que é ganhar sempre.
30: Ainda do lado dos jogadores, triste também com este resultado, estava o internacional português Samuel Costa.
17: Sim, a atitude é algo que não falta, trabalho, toda a gente está super metida nesta causa que nós temos. Foi um jogo contra uma equipa super difícil, por vezes caímos um bocado no jogo deles, transições, e eles são super fortes, mas entramos desde o início com a mentalidade de ganhar. O Mister sempre nos fez entender que durante o jogo era para ganhar, e foi um empate, queríamos mais, mas há que seguir a trabalhar. Continuamos super focados, humildes, estamos todos juntos, contra quem tiver que ser, e eu acredito muito nos meus companheiros.
30: E quanto às feitas na classificação final deste Grupo K, após três jornadas, Colômbia termina no primeiro lugar, líder do grupo com 7 pontos, na Portugal ficou em segundo com 5 pontos, República Democrática do Congo, que bateu por 3-1 o Uzbequistão nesta terceira e última jornada, ficou no terceiro lugar com 4 pontos, acesso aos 16 avos de final, enquanto que o Uzbequistão disse adeus neste Campeonato do Mundo, terminando no quarto lugar sem qualquer ponto conquistado. Portugal, que prepara agora nas contas dos 16 avos de final deste Mundial 2026, Sabna de Fronta, na Croácia, no próximo dia 3 de julho, pela meia-noite, uma partida que vai poder acompanhar com relato na primeira Rádio Desporto. Sergi Altimira está fechado no Sporting, o médio espanhol de 24 anos do Betis, viajou para Portugal para assinar um contrato válido até 2031 e com uma cláusula de rescisão associada de 80 milhões de euros, confirmou a Gol FM. Altimira, que custa na SAD Leonina, numa verba de 18 milhões de euros, mais 2 milhões em função de objetivos, é o quinto reforço oficializado pelo Sporting para 2026-2027, depois de Rodrigo Salazar e Sadombia, Pedro Lima e Silas Anderson. O médio formado no Barcelona pode ser o substituto de Morten Hjulmand na posição mais recuada, do meio-campo. Recordar que em abril do passado, na Gol FM já tinha noticiado que Altimira estava na lista dos jogadores referenciados pelo Sporting. O centrocampista chegou a ser dado como praticamente certo nos alemães do Leipzig, mas no projeto desportivo apresentado pelo clube leonino acabou por não cativar os jogadores que estavam assim de malas feitas para a formação do Sporting. Se uns entram, outros saem. A Sporting SAD já resolveu completamente um dossiê de colocação para a época desportiva 2026-2027, tendo em conta que Biel vai ser mesmo jogador dos cipriotas do Paphos e, inclusivamente, já se treina sob as ordens de Ricardo Sapinto, devidamente autorizado pelos Leões. O negócio está feito e falta apenas oficialização, uma operação de empréstimo até junho de 2027, sem opção de compra, mantendo assim o contrato com os verdes e brancos até 2029, naquela ilha. No extremo brasileiro de 25 anos, será companheiro de equipa de Alexandre Brito, que continuará por naquelas paragens em regime de assistência leonina. O futebolista mais mediático do Paphos é o veterano David Luiz, internacional brasileiro de 39 anos, que em Portugal se notabilizou no Sport Lisboa e Benfica. Biel foi contratado em janeiro de 2025 ao Bahia por 6,4 milhões de euros. Não teve sucesso nem ao Alvalade, voltou ao país natal para representar o Atlético Mineiro. Também não vingou no Galo e na última estação, antes da chegada na solo cipriota, foi na Arábia Saudita, ao serviço do Altaon. O Paphos venceu a taça do Chipre, por via dessa conquista, vai discutir a segunda pré-eliminatória da Liga na Europa, diante dos checos do Victoria Pilsen. O Benfica já recebeu os 15 milhões de euros do Real Madrid pela rescisão contratual de José Mourinho. O clube espanhol pagou a pronto, no valor estipulado, em contrato, e com isso não deixou gerar qualquer dívida com os encarnados. Mourinho, na recorte, tinha mais uma época de vínculo com o emblema da Luz. Entretanto, optou por regressar ao Real Madrid num acordo válido por 3 temporadas. A saída de José Mourinho abriu portas para a chegada de Marco Silva. O novo treinador das Águias assinou um contrato de 2 temporadas com mais uma temporada de opção. Ainda pelo assunto encarnado em declarações aos sócios durante a Assembleia Geral Ordinária do Benfica, Rui Costa revelou que, no emblema encarnado, já fechou a contratação de um defesa central, embora não saiba quando vai chegar. Em relação às contratações, assume Rui Costa que sabem aquilo que têm de melhorar para na próxima temporada, na posições vazias, como o caso do defesa central, disse, revelando que o jogador pretendido é mais experiente e que o anúncio está para breve e que se trata de um jogador que não está livre no mercado. Esse jogador chegará nos próximos dias, já está contratado e negociado, está tudo feito com os jogadores e estão a tentar contornar outras situações. Muitos clubes só querem fazer o negócio na 1 de julho, porque o exercício está feito. Estão a tentar que chegue alguns dias antes, assume Rui Costa. Rui Costa considerou que na base do plantel é sólida, precisando, no entanto, de um ou outro retoque. Há duas lacunas. No resto, irá acontecer com alguma saída. Estão prontos e têm scouting para todas as posições. Estão prontos para os reforços que querem na próxima semana e querem, sobretudo, alinhavar na estratégia para na equipa, juntamente com o novo treinador, disse, referindo a necessidade de recrutamento também de um ala. Sobre Gabriel Índio, na defesa central brasileiro, que completa 18 anos, na 26 de julho, o presidente das Águias disse que vai trabalhar na equipa A e que jogará na equipa B quando for necessário. O PAOK de Salónica está interessado na contratação do avançado do Benfica, Gustavo Varela, que na última temporada esteve emprestado ao Gil Vicente e os encarnados consideram transferível este atleta. O plano do Benfica para Obrador, Sabna Varela, Henrique Araújo e outros, Sabna Paz, Sabna sobretudo, por Sabna dar nova transferência, ou pode-se optar também por uma saída em definitivo, segundo a imprensa de Salónica. No clube grego, tenta um empréstimo dos jogadores, Sabna com cláusula de compra obrigatória, pois a SAD do Benfica está disponível para avaliar propostas, mas dá prioridade a uma saída em definitivo para os jogadores, que tem contrato até 2028. Varela, juntamente com mais alguns jogadores, como Henrique Araújo, Rafael Obrador, João Veloso, o Diogo Priosta, tem indicação para se apresentar no Seixal a 6 de julho. Depois de, na quinta-feira passada, o plantel das Águias ter iniciado a sua pré-temporada. Varela marcou 7 golos e fez 3 assistências em 33 jogos pelo Gil Vicente. Tem mercado e já recebeu várias sondagens com o Benfica avaliar a melhor solução que o PAOK está na cuida por este mesmo atleta. Matis Gengiel, de 18 anos, deixou o PSG e é reforço do meio-campo do Futebol Clube Famalicão, com contrato válido até junho de 2031. O médio ofensivo fez 2 jogos pela equipa principal dos bicampeões em 2025-2026, em simultâneo, capitaneou nos juniores, onde conquistou o tricampeonato e passou pelos sub-21 dos parisienses. Assume o jogador que assistiu a vários jogos do campeonato português e sempre sonhou jogar num campeonato profissional de Portugal, assim que soube do interesse do Futebol Clube Famalicão. Sentiu-se atraído por este mesmo projeto e agora espera justificar esta proposta feita por parte da formação famalicense. Falou também com Nuno Mendes, que lhe disse coisas muito positivas sobre o campeonato português e espera agora mostrar todo o seu valor ao serviço da formação do Futebol Clube Famalicão, disse o novo reforço da formação famalicense. O Gil Vicente anunciou a renovação de contrato do jovem da formação Guilherme Beleza até 2028, no médio defensivo de apenas 19 anos. Está no clube gilista desde a temporada 2020-2021 e já se estreou pela equipa principal e na Liga em 2024, na vitória dos Minhotos, na frente ao Estrela da Amadora, por 3-0. Esta temporada discutiu 32 jogos ao serviço da equipa de sub-23, entre Liga e Taça Revelação. O jogador vai integrar os trabalhos de pré-temporada do plantel principal às ordens de Luís Pinto, além de Guilherme Beleza. O Gil Vicente anunciou também as renovações com Diogo Costa e Gonçalo Maia, que também já se estrearam enquanto séniores. Lá no reforço da formação do Radom Miak Radom, da Polónia, no Internacional Angolano, deixa assim em definitivo o Clube Futebol de Estrela da Amadora, depois de ter chegado à Reboleira no verão de 2024. Na primeira época, nos tricolores, dividiu-se entre a equipa principal, a equipa B e sub-23. Na última temporada, esteve emprestado na União Santarém, da Liga 3, no clube pelo qual marcou 3 golos e fez uma assistência em 24 jogos. O avançado de 20 anos rumo agora ao décimo classificado da última edição da Liga na Polaca, assinando um contrato válido até 2029. O Clube Futebol de Estrela da Amadora anunciou que vai recorrer-se para o Tribunal da Relação da decisão que recusou homologar o Plano Especial de Revitalização, por considerar que o Tribunal não fez a melhor interpretação do regime jurídico aplicável. Em comunicado, o Clube e o SAD defendem que o Plano é um instrumento legal destinado à recuperação de empresas viáveis através de um acordo entre devedores e credores, sustentando que nesta fase cabe ao Tribunal apenas verificar a legalidade do processo sem substituir a vontade dos credores e avaliar no mérito das soluções aprovadas. O Clube Futebol de Estrela da Amadora defende que o pleno foi aprovado por uma maioria absoluta expressiva, com mais de 99% dos credores votantes e mais de 60% do valor dos créditos, sustentando que essa decisão demonstra de forma inequívoca na confiança dos credores na solução apresentada e na viabilidade do Estrela da Amadora. Apesar do recurso, o SAD revela que já promoveu as diligências necessárias para responder às questões identificadas na decisão, eliminando qualquer dúvida sobre a conformidade legal do pleno. O Estrela da Amadora aproveita ainda para desmentir informações que têm circulado sobre a sua situação financeira, esclarecendo de forma categórica que cumpre nos pressupostos legalmente exigidos para o licenciamento desportivo e que vai continuar a agir com transparência, responsabilidade e absoluto respeito pelas instituições. Gonçalo Ramos vai ser jogador do Milan. A Gol FM confirmou que o clube italiano chegou a acordo com o PSG para a transferência do avançado internacional português, que irá assinar um contrato de longa duração. A partida, válido por 5 temporadas, no ponta-de-lança de 25 anos, prepara-se para abraçar um novo desafio na Série A italiana. A mudança acontece após 3 épocas ao serviço do campeão europeu, durante as quais não conseguiu verdadeiramente assumir-se como titular indiscutível, até pela forte concorrência no setor ofensivo. No Milan, Gonçalo Ramos reencontra num contexto que lhe poderá oferecer maior protagonismo, integrando no novo projeto liderado por Ruben Amorim, que identificou o internacional português como uma das prioridades para reforçar o ataque dos Rossoneri. Na última temporada, no antigo avançado do Benfica, realizou 45 jogos pelo PSG, tendo marcado 12 golos e feito uma assistência. Gabriel Fernandes e Leonardo Barbosa deram a Portugal 2 medalhas de prata nos Campeonatos de Europa de maratonas em canoagem, que decorrem na Roménia, no dia seguinte a tornar-se campeão europeu na prova curta. Gabriel Fernandes terminou no 2º lugar da categoria C1 na Long Race, apenas atrás do espanhol Mateo Lago, quanto Leonardo Barbosa estreou-se no escalão de sub-23 com a prata em C1, perdendo para o húngaro Pulcic. Recordar que Portugal soma um total de 5 medalhas, juntando às 2 conquistadas de ouro de Gabriel Fernandes em C1, assim como Rui Lacerda, além do bronze de Nuno Barros na categoria K1. O ciclista António Morgado consagrou-se tricampeão nacional de contrarrelógio. No desportista da Team Emirates, cumpriu os 27 km que começaram e terminaram em Cabo-Casal de Cinza, na Guarda, num total de 33 minutos e 15 segundos. Rafael Reis, da Nicolor, na Camping Kart, terminou no 2º lugar. Ivo Oliveira completou o pódio na edição deste ano. No sub-23, Ruben Rodrigues levou para casa na vitória, terminando à frente de Gabriel Batista e Joel Leal, sendo que o grande destaque foi mesmo António Morgado com esta conquista no contrarrelógio. Os tenistas portugueses Nuno Borges e Jaime Faria vão defrontar-se na Tristan Boyer, na Soyob, na Simanokop, isto na primeira ronda do torneio de Wimbledon. Borges, número 1 luso e 53º do mundo, defronta no norte-americano Boyer, vindo da qualificação naquele que será no primeiro encontro entre ambos os tenistas. Já Faria mete forças com o seu oponente número 88 do mundo, depois de ultrapassar novamente a qualificação, como tinha feito nos 2 primeiros grandes torneios da temporada, no Open da Austrália e em Roland Garros. Em quatro presenças anteriores, no melhor resultado de Nuno Borges em Wimbledon remonta na 2025, quando alcançou a terceira ronda, enquanto o compatriota de 22 anos vai participar pela segunda vez no quadro principal, após ter sido eliminado na partida de estreia em 2025. Nos outros encontros, Novak Djokovic, oitavo, joga contra Ibing, 99º, ao passo que Alexander Zverev, no segundo, defronta Alexander Zverev, número 37 do ranking mundial, Kasper Ruud, 12º, e o tenista Hubert, 95º, encontram-se nesta primeira fase, assim como Daniil Medvedev, 90º, defrontar Marek Cilic, número 60. Já o tenista Stanislas Wawrinka, número 110, e Matteo Berrettini, número 49, discutem um lugar na próxima ronda. No quadro feminino, Serena Williams enfrenta na Maia, na 53ª, na Arina Sabalenka, na primeira, na classificação WTA, mete forças com Teodora Kostovits, número 184, e Iga Świątek joga contra a tenista Taylor, número 81 do ranking mundial WTA.
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11: Os jogadores desaparecem para a seleção. Já me disseram que vamos fazer aqui durante 15 dias umas peladas 8 contra 8, mas são 6 treinadores e 2 jogadores. Nem sequer são 6 jogadores e 2 treinadores. Vamos estar aqui a fazer umas peladas com o Alfners e com um gajo qualquer, já não sei quem é. E não há.

0: futebol celebra não apenas a glória de quem venceu, mas também os percursos incríveis e inesquecíveis daqueles que desafiaram todas as lógicas e deixaram uma marca eterna. 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
1: A equipa do AC Milan, entre 1988 e 1994, é considerada uma das mais icónicas da história do futebol. Sob a direção do treinador Arrigo Sacchi, a equipa revolucionou a forma de jogar, implementando um estilo de jogo baseado na pressão alta e na coesão tática. Esse modelo não apenas trouxe sucesso imediato, mas também influenciou gerações futuras de treinadores e equipas ao redor do mundo. A formação mais emblemática do Milan deste período contou com jogadores como Franco Baresi, Paolo Maldini, Marco Van Basten e Ruud Gullit. Baresi, como capitão e defesa central, era a âncora da defesa, enquanto Maldini, um jovem lateral na época, já mostrava o seu imenso potencial. Gullit e Van Basten formavam uma dupla ofensiva letal, combinando força física e habilidade técnica, e tornaram-se assim símbolos do ataque milanês. Durante a temporada de 1988-89, o Milan conquistou a Taça dos Clubes Campeões Europeus ao vencer o Steaua de Bucareste por 4-0 na final, um triunfo que consolidou a equipa como uma potência no cenário europeu. A formação foi elogiada não apenas pela qualidade dos seus jogadores, mas também pela sua capacidade de trabalhar em equipa e pela intensidade do seu jogo. Esse título foi o primeiro de muitos que viriam, pois o Milan tornaria-se uma força dominante na Europa e em Itália. Na temporada seguinte, a equipa repetiu o feito ao vencer novamente a Liga dos Campeões, agora superando o Olympique de Marselha. Este triunfo foi especialmente significativo, pois solidificou a reputação da equipa como uma das melhores da história do futebol. Durante esse tempo, a formação também conquistou o campeonato italiano, o que fez do Milan um dos clubes mais vitoriosos da época. O sucesso dos Rossoneri não se limitou apenas ao campo de jogo, já que a equipa também se destacou pelo seu impacto fora das quatro linhas. O clube tornou-se um modelo de profissionalismo e gestão no futebol e o seu legado permanece influente. O trabalho de Sacchi e a filosofia que implementou no Milan inspiraram muitos treinadores que vieram depois, estabelecendo um novo padrão para o jogo. O período de 1988 a 1994 é, sem dúvida, um dos mais gloriosos na história do AC Milan. A combinação de talento, tática e trabalho em a equipa não apenas rendeu troféus, mas também deixou uma marca inolvidável no futebol mundial, fazendo do Milan uma referência em excelência e inovação no desporto.
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0: E está agora na hora de trazer o perfil de mais um jogador à Golo FM.
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1: Son Heung-min é um dos jogadores mais completos e versáteis da Premier League, conhecido pela sua capacidade de atuar em várias posições no ataque, embora se destaque principalmente como extremo esquerdo. Uma das características mais evidentes no seu jogo é a sua capacidade de finalizar com ambos os pés, tornando-o imprevisível para os defesas. Seja em jogadas rápidas de transição ou em ataques mais organizados, Son demonstra uma inteligência tática notável ao ler os espaços vazios e saber exatamente quando acelerar o jogo. Taticamente, é um mestre em aproveitar as costas da defesa adversária. A sua velocidade, aliada a um excelente timing nas corridas, permite-lhe quebrar linhas defensivas e criar oportunidades de golo de forma consistente. É particularmente eficaz em sistemas de contra-ataque, onde a sua aceleração e habilidade para finalizar em situações de um contra um são mortais. Além disso, o seu entendimento com colegas de ataque torna-o uma peça vital em jogadas combinadas e trocas rápidas de posição. O sul-coreano também é altamente eficaz na pressão sem bola, algo essencial em sistemas de jogo que privilegiam a pressão alta. Son não só pressiona as defesas com intensidade, mas também tem a capacidade para se reposicionar rapidamente para bloquear linhas de passe, demonstrando um excelente sentido de jogo defensivo e compromisso com o trabalho em equipa. Este aspecto tático é frequentemente subvalorizado, mas é crucial para manter a consistência defensiva do seu conjunto. Outro ponto forte do seu jogo é a movimentação inteligente ao cortar da ala para o centro. Não fica apenas à espera de cruzamentos, mas é muito proativo ao movimentar-se para zonas mais centrais, o que lhe permite ter uma posição privilegiada para rematar de longe ou até combinar com os médios ofensivos. O seu remate de média e longa distância é outra arma letal no seu arsenal, com capacidade de golos de fora da área que muitas vezes decidem jogos. Com uma qualidade técnica refinada, velocidade e inteligência tática, Son é um jogador que pode atuar em múltiplos sistemas e é extremamente difícil de anular. A sua versatilidade, quer como criador de jogo, quer como finalizador, faz dele um dos jogadores mais decisivos e completos no futebol mundial.
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7: É um jogo muito exigente, já esperávamos isso, as condições climáticas, jogar uma equipa sul-americana que já tem dizer que leva no jogo a ser um jogo partido, que se abre muito, que tem situações de um contra um. Acho que para nós foi um teste muito valioso.
8: Trocado o prémio por uma vitória, mas acho que por muitos momentos partimos o jogo, não era o que nós queríamos. Hoje fui eu que ajudei a equipa, o próximo jogo vai ser outro jogador, vai ser o Cris, vai ser o Bruno, vai ser qualquer um.
9: Tem atitude. É algo que não falta, trabalho, toda a gente está super metida nesta causa que nós temos. Foi um jogo contra uma equipa super difícil. Por vezes caímos um bocado no jogo deles, transições, e eles são super fortes. Mas entramos desde o início com a mentalidade de ganhar.
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0: Ficamos a 5 minutos das 3:30 da tarde.
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0: E agora seguimos com os craques da Liga Portuguesa, neste produto 100% palavra.
11: Jonas Gonçalves Oliveira, conhecido simplesmente como Jonas, chegou ao Benfica em 2014 e rapidamente conquistou os adeptos pela sua técnica apurada, inteligência em campo e habilidade letal na finalização. Vindo do Valência, onde enfrentou dificuldades com lesões e irregularidade, Jonas encontrou uma nova vida no futebol português, transformando-se num dos avançados mais marcantes da história recente do clube lisboeta e da Primeira Liga. Na sua primeira época em Portugal, impressionou de imediato ao marcar 20 golos no campeonato, mostrando uma capacidade de adaptação notável e formando uma dupla memorável com Lima. Este impacto inicial foi apenas o começo de uma série de temporadas brilhantes, onde o avançado brasileiro se tornou a principal referência ofensiva do Benfica. Em 2015-2016, Jonas viveu um dos melhores momentos da carreira, marcando 32 golos no campeonato e sagrando-se o melhor marcador da Liga, ao mesmo tempo que ajudava os encarnados a conquistar o tricampeonato e mais tarde o tetra. Com o seu estilo elegante e precisão nas finalizações, Jonas conquistou a alcunha de Pistolas entre os adeptos benfiquistas. Não era apenas um avançado goleador, mas também um jogador de equipa, capaz de criar jogadas e assistir os companheiros. A sua visão de jogo e inteligência permitiram-lhe resolver partidas decisivas com facilidade aparente e foi várias vezes determinante em jogos de alta pressão. Os seus golos de qualidade e a sua consistência renderam-lhe o prémio de melhor jogador da Liga Portuguesa em 2015 e 2016, reafirmando o seu estatuto como um dos maiores craques da competição. Apesar das lesões que começaram a surgir nas suas épocas finais, Jonas continuou a ser crucial para as Águias. Em 2018-2019, na sua última temporada como jogador, ainda contribuiu para o título de campeão, ajudando o clube a recuperar a hegemonia do futebol português. Terminou a carreira em 2019 como o segundo melhor marcador estrangeiro da história do Benfica, com 137 golos em 183 jogos, uma média impressionante que solidifica o seu legado entre os melhores avançados que passaram pelo clube. Jonas é recordado pelos adeptos encarnados com enorme carinho e admiração. A sua postura profissional, aliada ao talento incomum, deixaram uma marca duradoura no Benfica e na Primeira Liga. A figura de Jonas vai além dos números, é sinónimo de classe e de dedicação, um jogador que transformou o ataque benfiquista e inspirou uma geração de adeptos com a sua simplicidade e eficácia dentro de campo.
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13: São 3 da tarde e 29 minutos.
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17: Gustavo Marques, na época em definitivo jogador da formação do Red Bull Bragantino, no clube brasileiro, anunciou a contratação a título definitivo do defesa central, que estava emprestado pelo Benfica desde 2025. O novo vínculo do jogador de 23 anos é válido até 30 de junho de 2030, depois de uma temporada em que se afirmou como uma das principais figuras da equipa de Bragança Paulista. Segundo a imprensa brasileira, o Bragantino pagou cerca de 3 milhões e meio de euros ao Benfica para garantir a contratação do defesa em definitivo. Desde que chegou ao clube, Gustavo Marques realizou 45 jogos oficiais e marcou 4 golos em 2026, nem mesmo o jogador mais utilizado da equipa, somando 29 partidas discutidas e apontou 3 golos. Formado no Brasil, Gustavo Marques chegou ao Benfica em 2022 para reforçar a equipa B, mas nunca se conseguiu impor na equipa principal. O Sporting Clube de Braga anunciou que chegou a acordo com o Dinamo de Bucareste para a assistência do guarda-redes Ala Belarus por empréstimo até ao final da temporada 2026-2027. Segundo o emblema minhoto, está acordada uma cláusula de compra não obrigatória no valor de 350 mil euros. Se essa cláusula for acionada pelos romenos, os bracarenses garantem ainda 10% de mais-valia sobre uma futura transferência. No guardião marroquino de 24 anos que chegou ao Sporting Clube de Braga no verão passado, oriundo do Estrasburgo, realizou apenas 2 jogos na época na transata. O Nacional caminha para fechar o empréstimo por uma temporada até junho de 2027 do guarda-redes brasileiro Renato Marin, do PSG. O clube francês vê bastante potencial no jovem guardião de 19 anos e por isso acredita numa evolução a jogar com mais frequência no futebol português. Alvo também de interessados em Itália, onde fez boa parte da sua formação. Marin fez

0: é produto da formação do Atlético Mineiro. Depois de ter chegado ao Galo em 2022, Mateus Chabna passou pelos escalões de formação até chegar à equipa principal. Nesta temporada, Chabna fez ainda 5 jogos, nenhuma assistência pelo Chabna sub-20. Chabna pela equipa principal foi opção em 3 jogos. O jogador natural Chabna de São Paulo viverá na primeira experiência fora do Brasil, Chabna forçando assim o 14º classificado da última edição da Primeira Liga. O Estrela da Amadora confirmou o empréstimo de Luís Chabna Caica ao Belenenses. O angolano de 20 anos será então reforço do emblema da Liga 3, depois de ter chegado à equipa da Reboleira no verão do ano passado. O internacional angolano que tanto pode jogar como médio e como defesa central chegou ao clube da Liga, proveniente do Interclube de Angola. Na temporada 2025-2026, Chabna Caica fez 13 jogos e marcou 1 golo pelos sub-23 tricolores que atuam na Liga Revelação. O Estrela da Amadora deseja assim os maiores sucessos nesta nova etapa da carreira do jogador, tanto a nível pessoal como a nível profissional. Até já, Luís Chabna Caica escreveu o Estrela da Amadora em comunicado. Bruno Brígido deixou o Académico de Viseu e já foi anunciado como reforço do América Mineiro do Brasil até novembro de 2026. O guarda-redes de 35 anos termina contrato com a equipa de Viseu no final deste mês. Chabna regressa ao seu país natal após 8 anos a jogar em Portugal. Por cá defendeu as redes do Feirense, na Estrela da Amadora e Académico de Viseu na última temporada e meia. Na temporada passada participou em 10 encontros oficiais. O clube recém-promovido na Liga também perdeu no titular da baliza na Domen Goril, que vai jogar nos polacos da formação do Piast. Mangala reforçou a nova equipa técnica do Saint-Étienne, que vai ser liderada por Ian Catro, com quem o antigo central já tinha trabalhado no Estoril Praia, ainda como jogador nas temporadas de 2023-2024 e 2024-2025. No treinador escocês, apresentou-se no centro de treinos do clube francês, já com a equipa técnica completa, incluindo, além de Mangala, no norte-americano Brian Lazaro e no inglês David Lemuel, que já tinham trabalhado com Ian Catro no Estoril Praia. No caso de Mangala, trata-se de um regresso ao Saint-Étienne, uma vez que o antigo central do Futebol Clube Porto e do Estoril Praia já tinha representado a formação francesa por uma temporada em 2021-2022, precisamente antes de regressar a Portugal para assinar pelo Estoril Praia.
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11: E seguimos agora nesta emissão com mais um craque mundial.
12: Javier Zanetti, conhecido como El Tractor, é uma das lendas imortais do futebol mundial, especialmente pela sua longa e brilhante carreira no Inter de Milão. Nascido em Buenos Aires, Argentina, a 10 de agosto de 1973, Zanetti começou a sua trajetória no futebol argentino jogando pelo Talleres de Remédios da Escalada e mais tarde pelo Banfield, onde chamou a atenção pela sua capacidade física e técnica, jogando tanto como lateral direito como médio defensivo. A grande virada na sua carreira ocorreu em 1995, quando o Inter de Milão decidiu contratá-lo. Seria o início de uma ligação de quase 2 décadas entre Zanetti e o clube italiano, uma história marcada por lealdade, conquistas e uma uma liderança incontestável. Ao longo de 19 anos defendendo o Inter, o argentino tornou-se o jogador com mais partidas na história do clube, somando mais de 850 jogos. Um dos momentos mais marcantes da sua carreira foi a temporada de 2009-2010, em que o Inter, comandado por José Mourinho, conquistou a Liga dos

0: Campeões pela primeira vez em 45 anos. Zanetti, capitão e líder inquestionável, foi fundamental na caminhada para a Tríplice Coroa, que incluiu também a Série A italiana e a Copa da Itália. A sua capacidade de jogar em várias posições e o seu profissionalismo fizeram dele um dos jogadores mais versáteis e respeitados do futebol mundial. Além dos títulos pelo Inter, Zanetti também teve uma carreira de sucesso pela seleção argentina, disputando mais de 140 jogos ao longo de 17 anos de serviço. Participou em várias edições do Campeonato do Mundo e da Copa América, embora nunca tenha conquistado um grande título internacional com a seleção. No entanto, a sua importância para o futebol argentino nunca foi questionada, sendo uma referência de longevidade e excelência. A carreira de Zanetti também foi marcada pela sua atitude fora de campo. Conhecido pela sua humildade e carisma, criou a Fundação Pupi, uma organização beneficente que ajuda crianças em situação de vulnerabilidade na Argentina. A sua dedicação a causas sociais reforçou a imagem de um jogador que, além de excelente atleta, sempre se preocupou com o bem-estar das comunidades. Quando se aposentou em 2014, aos 40 anos, Zanetti já era uma verdadeira lenda viva. O Inter de Milão decidiu retirar a camisola 4 em sua homenagem, um gesto raro no futebol que demonstra o impacto imenso que teve no clube. Após encerrar a carreira como jogador, continuou ligado ao Inter, assumindo funções diretivas na equipa. Atualmente é vice-presidente dos Nerazzurri, onde continua a contribuir para o desenvolvimento do clube. Em suma, Javier Zanetti é sinónimo de lealdade, liderança e classe, tanto dentro como fora de campo. A sua carreira é um exemplo de como o profissionalismo e a dedicação podem transformar um jogador numa lenda.
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2: A história do futebol europeu está repleta de equipas que brilharam intensamente, mas que hoje enfrentam dificuldades para recuperar a antiga glória. São os gigantes adormecidos, para ouvir aqui na primeira rádio de esporto, todos os dias também com o Hugo Taveira.
0: A história do Nottingham Forest é uma das mais ricas e fascinantes do futebol inglês, marcada por momentos de glória e desafios. Fundado em 1865, o Nottingham Forest Football Club é um dos clubes mais antigos do mundo. A sua origem está intimamente ligada ao crescimento do futebol organizado em Inglaterra no final do século XIX, numa época em que o desporto se tornava mais estruturado e popular. O primeiro grande momento de sucesso do Forest aconteceu em 1898, quando o clube conquistou a FA Cup ao vencer o Derby County por 3-1 na final, tornando-se um dos primeiros clubes a erguer este prestigiado troféu. No entanto, após este triunfo, a equipa passou longos períodos longe do topo do futebol inglês, alternando entre as divisões e sem conseguir afirmar-se de forma consistente na elite. O verdadeiro renascimento do clube começou na época de 1970, com a chegada de Brian Clough como treinador em 1975. Clough, uma figura carismática e controversa, conseguiu transformar o Nottingham Forest numa potência do futebol europeu. Juntamente com o seu adjunto Peter Taylor, Clough trouxe uma mentalidade vencedora e reformulou a equipa, levando o clube a uma das eras mais gloriosas da sua história. Sob o comando deste técnico, o Nottingham Forest alcançou feitos incríveis. Em 1977-78, o clube venceu a primeira divisão inglesa, a atual Premier League, pela primeira vez, um feito notável para uma equipa recém-promovida. Esse título abriu as portas para a participação na Taça dos Clubes Campeões Europeus, onde o Nottingham Forest fez história ao conquistar o troféu europeu em duas ocasiões consecutivas, em 1979 e 1980. Em 79, o Forest venceu o Malmo por 1-0 numa final realizada em Munique, com o golo de Trevor Francis, tornando-se assim campeão da Europa. No ano seguinte, o clube repetiu o feito ao derrotar o Hamburgo por 1-0 em Madrid, com um golo de John Robertson. Estas conquistas colocaram o Nottingham Forest no mapa do futebol mundial, ao tornarem-se uma das poucas equipas a conquistar o título europeu mais de uma vez. A consistência e o espírito de equipa foram as marcas desta era de sucesso, com jogadores como Peter Chilton, Viv Anderson e Martin O'Neill a desempenharem papéis fundamentais. Além dos sucessos europeus, o Forest também teve sucesso em competições internas durante esta era dourada, vencendo 4 taças da Liga Inglesa entre 1978 e 1989. Brian Clough continuou a treinar o clube até 93, deixando um legado incomparável no futebol inglês. Sob a sua orientação, o clube passou de uma equipa modesta para uma das maiores forças do futebol europeu, sempre com um estilo de jogo ousado e competitivo. Após a saída de Clough, o clube enfrentou dificuldades para manter o mesmo nível de desempenho. durante os anos 1990 e 2000, o Forest sofreu várias descidas de divisão, passando longos períodos fora da Premier League. No entanto, o clube nunca perdeu a sua identidade e a sua rica história, continuando a ser um símbolo de resiliência no futebol inglês. A temporada de 2021-2022 marcou o regresso do Nottingham Forest à Premier League após 23 anos de ausência. A equipa, comandada por Steve Cooper, garantiu a promoção ao vencer o play-off do Championship, devolvendo o clube ao mais alto escalão do futebol inglês e reacendendo as esperanças dos seus adeptos para um novo capítulo de sucesso. Esse regresso simboliza o espírito de luta do emblema, que apesar das adversidades, continua a ser um dos mais respeitados e venerados no futebol mundial. Atualmente, o Nottingham Forest continua a atrair a atenção de adeptos de todo o mundo, sendo um clube cuja história inspira respeito e admiração. O seu legado europeu e a sua ligação com figuras como Brian Clough mantêm-no como um nome icónico no desporto, lembrado como um dos gigantes do futebol do século XX.
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2: E seguimos agora nesta emissão com os grandes feitos históricos.
0: A Juventus de 1980 a 1986 foi uma equipa histórica que dominou tanto a nível nacional como internacional, estabelecendo-se como uma das maiores forças do futebol europeu. Sob a liderança do carismático treinador Giovanni Trapattoni, a Vecchia Signora viveu um período de ouro, combinando uma base sólida de jogadores italianos, muitos deles campeões do mundo, com contratações internacionais de classe mundial. Este esquadrão marcou uma era e é lembrado pela sua capacidade de vencer em várias frentes, estabelecendo uma identidade tática e competitiva e inigualável. Na Série A, a Juventus construiu a sua reputação com um futebol eficaz e defensivamente sólido. Entre 1980 e 1986, a equipa conquistou 4 títulos italianos, dominando o futebol do país com um plantel repleto de estrelas como Gaetano Scirea, António Cabrini, Claudio Gentile e o prolífico goleador Paolo Rossi, herói do Mundial de 1982. Estes jogadores formaram a espinha dorsal de uma seleção italiana que conquistou o Mundial nesse ano, aumentando ainda mais o prestígio da Juventus durante esse período. O estilo da equipa, com uma defesa sólida e um meio-campo trabalhador, fazia dela um adversário temível, especialmente em competições de longo prazo como a Série A. Além do poderio defensivo, o clube contava com a criatividade de Michel Platini, talvez o jogador mais emblemático desta era. O francês chegou a Turim em 1982 e rapidamente se transformou no maestro da equipa. Platini venceu por 3 vezes consecutivas a Bola de Ouro em 83, 84 e 85, algo inédito até então, e foi o melhor marcador da Série A em 3 temporadas consecutivas. A sua visão de jogo, precisão nos passes e habilidade em bolas paradas faziam dele o cérebro da equipa, sendo essencial nas conquistas domésticas e internacionais. No cenário europeu, a Juventus também brilhou intensamente. Em 1984, a equipa de Trapattoni venceu a Taça das Taças, superando o Futebol Clube do Porto na final com uma vitória por 2-1. Esta foi uma conquista importante, pois permitiu à Juventus afirmar-se como uma equipa capaz de competir no mais alto nível internacional, algo que seria ainda mais consolidado no ano seguinte. A temporada de 1984-85 culminou na maior conquista da história da Juventus até então, a Taça dos Clubes Campeões Europeus. Após vários anos de tentativas frustradas, a Vecchia Signora finalmente ergueu o troféu mais prestigiante do futebol de clubes ao derrotar o Liverpool na final de Eisel, em Bruxelas, por 1-0. O jogo, marcado pela tragédia que resultou na morte de 39 adeptos, ficou ensombrado pelos acontecimentos fora do campo, mas em termos desportivos, Platini marcou o golo decisivo de grande penalidade, coroando a Juventus como campeã da Europa. Esta vitória foi o culminar de anos de consistência e qualidade, confirmando o estatuto da Juventus como uma das maiores equipas na década de 1980. Outro feito notável desta geração foi a conquista da Taça Intercontinental em 1985, que consagrou a Juventus como campeã mundial de clubes. Numa final disputada em Tóquio contra o Argentino Júniors, a Juve venceu nos penaltis após um empate a 2, com Platini novamente a ser decisivo, consolidando o seu legado como um dos maiores jogadores da história do clube. No total, entre 1980 e

a Juve venceu nos penaltis após um empate a 2, com Platini novamente a ser decisivo, consolidando o seu legado como um dos maiores jogadores da história do clube. No total, entre 1980 e

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4: Muitos momentos entramos no jogo mais emocional e mesmo de controlo, e acho que isso que nos levou por vezes a desorganizar muito. E a Colômbia num ponto muito, muito forte, que é a transição com os jogadores rápidos e fortes na frente. Tentaram fazer perigo. Felizmente ou infelizmente não conseguiram marcar.
5: A missão sempre nos fez entender que durante o jogo era para ganhar e foi um empate, queríamos mais, mas há que seguir a trabalhar. Continuamos super focados, humildes, estamos todos juntos contra quem tiver que ser e eu acredito muito nos meus companheiros.
6: Um teste muito valioso porque quando está num jogo assim mostramos muito carácter, estamos para manter a baliza zero. É fantástico ver o Diogo Costa ao nível, a intensidade defensiva que tivemos, bloqueios. Então um jogo que ajuda muito para poder ajustar, alinhar e crescer para o que precisamos de fazer agora.
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1: São 4 da tarde e 1 minuto.
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5: A seleção nacional acabou por empatar sem golos diante da seleção da Colômbia durante este domingo, numa partida relativa nas contas da terceira jornada do Grupo K deste Mundial 2026. Uma partida repartida em que na primeira parte tivemos mais equilíbrio, na segunda parte a seleção da Colômbia acabou por cair em cima de Portugal e com a seleção lusa a ter como grande herói Diogo Costa, que foi defendendo tudo aquilo que havia para a defender. No final deste jogo, precisamente Roberto Martínez, o selecionador nacional, acabou por destacar que acabou por ser um teste positivo para a seleção portuguesa, que já nos 16 avos de final terá a Croácia. Roberto Martínez acabou por assumir que acabou por ser um bom jogo.
6: É um jogo muito exigente, já esperávamos isso, as condições climáticas, jogar uma equipa sul-americana que já tem dizer que leva no jogo a ser um jogo partido, que se abre muito, que tem situações de um contra um. Acho que para nós foi um teste muito valioso, porque precisávamos mesmo disto, só para respeito de saber levar o jogo onde nós queremos. Forçamos os nossos ataques muito, precisamos de controlo de bola, jogadores como Vitinha. Precisamos de utilizar mais o seu talento na nossa fase de construção e nos nossos padrões de ofensivos, mas um teste muito valioso, porque quando está num jogo assim, mostramos muito carácter, mostramos para manter a baliza zero. É fantástico ver o Diogo Costa ao nível, a intensidade defensiva que tivemos, bloqueios. Então, um jogo que ajuda muito para poder ajustar, alinhar e crescer para o que precisamos de fazer agora no Mundial a seguir, que é um Mundial totalmente diferente. Apuramos, que é o que queremos, agora podemos avaliar os três jogos e podemos preparar a equipa para o próximo jogo.
5: Esta foi a leitura feita por Roberto Martínez, o selecionador nacional do lado dos jogadores. Diogo Costa foi um autêntico herói nesta partida, mas acabou por lamentar este empate.
7: Ter trocado o prémio por uma vitória, mas acho que por muitos momentos partimos o jogo, não era o que nós queríamos. Hoje fui eu que ajudei a equipa, o próximo jogo vai ser outro jogador, vai ser o Cris, vai ser o Bruno, vai ser qualquer um. Mas estamos no jogo, estamos no campeonato mundial, que venha o próximo jogo com a mentalidade de ganhar. Que foi tal como eu referi, acho que por muitos momentos entramos no jogo mais emocional e mesmo de controlo, e acho que isso que nos levou por vezes a desorganizar muito. E a Colômbia num ponto muito, muito forte, que é a transição com os jogadores rápidos e fortes na frente. Tentaram fazer perigo, felizmente ou infelizmente não conseguiram marcar. Queríamos muito a vitória, mas é o futebol. Agora é pensar no próximo jogo, que é o que nós queremos, que é ganhar sempre.
5: Ainda do lado dos cadetes, triste também com este resultado, estava o internacional português Samuel Costa.
8: Sim, a atitude é algo que não falta, trabalho, toda a gente está super metida nesta causa que nós temos. Foi um jogo contra uma equipa super difícil, por vezes caímos um bocado no jogo deles, transições, e eles são super fortes, mas entramos desde o início com a mentalidade de ganhar. O Mister sempre nos fez entender que durante o jogo era para ganhar, e foi um empate, queríamos mais, mas há que seguir a trabalhar. Continuamos super focados, humildes, estamos todos juntos contra quem tiver que ser, e eu acredito muito nos meus companheiros.
5: E contas feitas na classificação final deste Grupo K, após 3 jornadas, Colômbia termina no 1º lugar, líder do grupo com 7 pontos, na Portugal ficou em 2º com 5 pontos, República Democrática do Congo, que bateu por 3-1 o Uzbequistão, nesta 3ª e última jornada, ficou no 3º lugar com 4 pontos e acesso aos 16 avos de final, enquanto que o Uzbequistão disse adeus neste campeonato do mundo, terminando no 4º lugar sem qualquer ponto na conquista de Portugal, que prepara agora nas contas dos 16 avos de final deste Mundial 2026, de fronte na Croácia, no próximo dia 3 de julho, pela meia-noite, uma partida que vai poder acompanhar com relato na Primeira Rádio de Desporto. O Benfica já recebeu os 15 milhões de euros do Real Madrid pela rescisão contratual de José Mourinho. O clube espanhol pagou a pronto, no valor estipulado, em contrato, e com isso não deixou gerar qualquer dívida com os encarnados. Mourinho, na recorte, tinha mais uma época de vínculo com o emblema da luz. Entretanto, optou por regressar ao Real Madrid num acordo válido por 3 temporadas. A saída de José Mourinho abriu portas na pré-escada de Marco Silva. O novo treinador das Águias assinou um contrato de 2 temporadas com mais uma temporada de opção. Ainda pelo assunto encarnado, em declarações aos sócios durante a Assembleia Geral Ordinária do Benfica, Rui Costa revelou que, no emblema encarnado, já fechou a contratação de um defesa central, embora não saiba quando vai chegar. Em relação às contratações, assume Rui Costa que sabem aquilo que têm de melhorar para na próxima temporada, há posições vazias, como o caso do defesa central, disse, revelando que o jogador pretendido é mais experiente e que o anúncio está para breve e que se trata de um jogador que não está livre no mercado. Esse jogador chegará nos próximos dias, já está contratado e negociado, está tudo feito com os jogadores e estão a tentar contornar outras situações. Muitos clubes só querem fazer um negócio no 1 de julho, porque o exercício está feito. Estão a tentar que chegue alguns dias antes, assume Rui Costa. Rui Costa considerou que na base do plantel é sólida, precisando, no intento, de um ou outro retoque. Há duas lacunas. No resto, irá acontecer com alguma saída. Estão prontos, têm scouting para todas as posições. Estão prontos para os reforços que querem na próxima semana e querem, sobretudo, alinhavar na estratégia para na equipa, juntamente com o novo treinador, disse, referindo a necessidade de recrutamento também de um ala. Sobre Gabriel Índio, na defesa central brasileiro, que completa 18 anos, na 26 de julho, o presidente das Águias disse que vai trabalhar na equipa A e que jogará na equipa B quando for necessário. O PAOK de Salónica está interessado na contratação do avançado do Benfica, Gustavo Varela, que na última temporada esteve emprestado ao Gil Vicente e os encarnados consideram transferível este atleta. O plano do Benfica para Obrador, Sabna Varela, Henrique Araújo e outros, Sabna Passa, sobretudo por Sabna dar nova transferência, ou pode optar também por uma saída em definitivo, segundo a imprensa de Salónica, no clube grego, na tinta, um empréstimo dos jogadores, com cláusula de compra obrigatória, pois a SAD do Benfica está disponível para avaliar propostas, mas dá prioridade a uma saída em definitivo. Definitivo para os jogadores que tem contrato até 2028. Varela, juntamente com mais alguns jogadores, como Henrique Araújo, Rafael Obrador, João Veloso, o Diogo Priosta, tem indicação para se apresentar no Seixal a 6 de julho, depois de, na quinta-feira passada, no plantel das Águias, ter iniciado a sua pré-temporada. Varela marcou 7 golos e fez 3 assistências em 33 jogos pelo Gil Vicente. Tem mercado e já recebeu várias sondagens com o Benfica, avaliar a melhor solução que o PAOK está na corrida por este mesmo atleta. Sérgio Altimira está fechado no Sporting, o médio, no espanhol, de 24 anos, do Betis, viajou para Pereira, Portugal, para assinar um contrato válido até 2031 e com uma cláusula de rescisão associada de 80 milhões de euros, confirmou a Gol FM. Altimira, que custa na SAD Leonina, numa verba de 18 milhões de euros, mais 2 milhões em função de objetivos, é o 5º reforço oficializado pelo Sporting para 2026-2027, depois de Rodrigo Salazar e Sadombia, Pedro Lima e Silas Anderson. O médio formado no Barcelona pode ser o substituto de Morten Hjulmand na posição mais recuada, do meio-campo. Recordar que em abril do ano passado, na Gol FM já tinha noticiado que Altimira estava na lista dos jogadores referenciados pelo Sporting, que o centrocampista chegou a ser dado como praticamente certo nos alemães do Leipzig, mas no projeto desportivo apresentado pelo clube leonino acabou por não cativar os jogadores que estavam assim de malas feitas para na formação do Sporting. Se uns entram, outros saem. Na Sporting SAD já resolveu completamente um dossiê de colocação para na época desportiva 2026-2027, tendo em conta que Biel vai ser mesmo jogador dos cipriotas do Paphos e, inclusivamente, já se treina sob as ordens de Ricardo Sapinto, devidamente autorizado pelos Leões. O negócio está feito e falta apenas oficialização, uma operação de empréstimo até junho de 2027, sem opção de compra, mantendo assim um contrato com os verdes e brancos até 2029, naquela ilha. No extremo brasileiro de 25 anos, será companheiro de equipa de Alexandre Brito, que continuará por naquelas paragens em regime de assistência leonina. O futebolista mais mediático do Paphos é o veterano David Luiz, internacional brasileiro de 39 anos, que em Portugal se notabilizou no Sport Lisboa e Benfica. Biel foi contratado em janeiro de 2025 ao Bahia por 6,4 milhões de euros. Não teve sucesso nem Alvalade, voltou ao país natal para representar o Atlético Mineiro. Também não vingou no Galo e na última estação, antes da chegada na Solo Cipriota, foi na Arábia Saudita, ao serviço do Altaon. O Paphos venceu a taça do Chipre, por via dessa conquista, vai discutir a segunda pré-eliminatória da Liga na Europa, diante dos checos de Victoria Pilsen. Matis Gangiel, de 18 anos, deixou o PSG e é reforço do meio-campo do Futebol Clube Famalicão, com contrato válido até junho de 2031. O médio ofensivo fez dois jogos pela equipa principal dos bicampeões em 2025-2026, em simultâneo capitaneou nos juniores, onde conquistou o tricampeonato e passou pelos sub-21 dos parisienses. Assumiu o jogador que assistiu a vários jogos do campeonato português e sempre sonhou jogar num campeonato profissional de Portugal, assim que soube do interesse do Futebol Clube Famalicão. Sentiu-se atraído por este mesmo projeto e agora espera justificar esta proposta feita por parte da formação famalicense. Falou também com Nuno Mendes, que lhe disse coisas muito positivas sobre o campeonato português e espera agora mostrar todo o seu valor ao serviço da formação do Futebol Clube Famalicão, disse o novo reforço da formação famalicense. O Gil Vicente anunciou a renovação de contrato do jovem da formação Guilherme Beleza até 2028, no médio defensivo de apenas 19 anos. Está no clube gilista desde a temporada 2020-2021 e já se estreou pela equipa principal e na Liga em 2024, na vitória dos minutos na frente ao Estrela da Amadora, por 3-0. Esta temporada discutiu 32 jogos ao serviço da equipa de sub-23, entre Liga e Taça Revelação. O jogador vai integrar os trabalhos de pré-temporada do plantel principal às ordens de Luís Pinto, além de Guilherme Beleza. O Gil Vicente anunciou também as renovações com Diogo Costa e Gonçalo Maia, que também já se estrearam enquanto séniores. Lá no reforço da formação do Radom Miak na Radom, da Polónia, no Internacional Lingueno, deixa assim em definitivo o Clube Futebol de Estrela da Amadora, depois de ter chegado à Repolera no verão de 2024. Na primeira época, nos tricolores, dividiu-se entre a equipa principal, a equipa B e sub-23. Na última temporada, esteve emprestado na União Santarém da Liga 3, no clube pelo qual marcou 3 golos e fez uma assistência em 24 jogos. O avançado de 20 anos rumo agora ao 10º classificado da última edição da Liga na Polaca, assinando um contrato válido até 2029. O Clube de Futebol de Estrela da Amadora anunciou que vai recorrer-se para o Tribunal da Relação da decisão que recusou homologar o Plano Especial de Revitalização por considerar que o Tribunal não fez a melhor interpretação do regime jurídico aplicável. Em comunicado, o Clube e o SAD defendem que o Plano é um instrumento legal destinado à recuperação de empresas viáveis através de um acordo entre devedores e credores, sustentando que nesta fase, na CAP, o Tribunal apenas verificar a legalidade do processo sem substituir a vontade dos credores não reavaliar-se no mérito das soluções aprovadas. O Clube Futebol de Estrela da Amadora defende que o pleno foi aprovado por uma maioria absoluta expressiva, com mais de 99% dos credores votantes e mais de 60% do valor dos créditos, sustentando que essa decisão demonstra de forma inequívoca na confiança dos credores na solução apresentada e na viabilidade do Estrela da Amadora. Apesar do recurso, o SAD revela que já promoveu as diligências necessárias para responder às questões identificadas na decisão, eliminando qualquer dúvida sobre a conformidade legal do pleno. O Estrela da Amadora aproveita ainda para desmentir informações que têm circulado sobre a sua situação financeira, esclarecendo de forma categórica que cumpre nos pressupostos legalmente exigidos para o licenciamento desportivo e que vai continuar a agir com transparência, responsabilidade e absoluto respeito pelas instituições. Gonçalo Ramos vai ser jogador do Milan. Na Gol FM confirmou que o clube italiano chegou a acordo com o PSG para a transferência do avançado internacional português, que irá assinar um contrato de longa duração à partida, válido por 5 temporadas. No ponta-de-lança de 25 anos, prepara-se para abraçar um novo desafio na Série A italiana. A mudança acontece após 3 épocas no serviço de campeão europeu, durante as quais não conseguiu verdadeiramente assumir-se como titular indiscutível, até pela forte concorrência no setor ofensivo. No Milan, Gonçalo Ramos reencontra num contexto que lhe poderá oferecer maior protagonismo, integrando no novo projeto liderado por Ruben Amorim, que identificou o internacional português como uma das prioridades para reforçar o ataque dos Rossoneri. Na última temporada, no antigo avançado do Benfica, realizou 45 jogos pelo PSG, tendo marcado 12 golos e feito uma assistência. Gabriel Fernandes e Leonardo Barbosa deram a Portugal 2 medalhas de prata nos campeonatos de Europa de maratonas em canoagem, que decorrem na Roménia no dia seguinte a tornar-se campeão europeu na prova curta. Gabriel Fernandes terminou no segundo lugar da categoria C1 na Long Race, apenas atrás do espanhol Mateo Lago, Quento, Leonardo Barbosa, estreou-se no escalão de sub-23 com a prata em C1, perdendo para o húngaro Pulcic. Recordar que Portugal soma no total de 5 medalhas, juntando às duas conquistadas de ouro de Gabriel Fernandes em C1, assim como Rui Lacerda, além do bronze de Nuno Barros na categoria K1. O ciclista António Morgado sagrou-se tricampeão nacional de contrarrelógio. No desportista da Team Emirates cumpriu os 27 km que começaram e terminaram em Casal de Cinza, na Guarda, num total de 33 minutos e 15 segundos. Rafael Reis, da Nicolor, na Camping Kart, terminou no segundo lugar. Yves Oliveira completou o pódio na edição deste ano. No sub-23, Ruben Rodrigues levou para casa na vitória, terminando à frente de Gabriel Batista e Joel Leal, sendo que o grande destaque foi mesmo António Morgado com esta conquista no contrarrelógio. Os tenistas portugueses Nuno Borges e Jaime Faria vão defrontar Tristan Boyer, Soyob Simanoko, isto na primeira ronda do torneio de Wimbledon. Borges, número 1 luso e 53º do mundo, defronta no norte-americano Boyer, vindo da qualificação naquele que será no primeiro encontro entre ambos os tenistas. Já Faria mete forças com o seu oponente número 88 do mundo, depois de ultrapassar novamente a qualificação, como tinha feito nos dois primeiros grandes torneios da temporada, no Open da Austrália e em Roland Garros. Em 4 presenças anteriores, o melhor resultado de Nuno Borges em Wimbledon remonta na 2025, quando alcançou a terceira ronda, enquanto o compatriota de 22 anos vai participar pela segunda vez no quadro principal, após ter sido eliminado na partida de estreia em 2025. Nos outros encontros, Novak Djokovic, 8º, joga contra Ibing, 99º, ao passo que Alexander Zverev, 2º, defronta Alexander Zverev, número 37 do ranking mundial, Casper Ruud, 12º, e o tenista Hubert, 95º, encontram-se nesta na primeira fase, assim como Daniil Medvedev, 90º, na defrontar Marin Cilic, número 60. Já o tenista Stanislas Wawrinka, número 110, e Matteo Berrettini, número 49, discutem um lugar na próxima ronda. No quadro feminino, Serena Williams enfrenta na Maia, na 53ª, na Arina Sabalenka, na primeira, na classificação WTA, mete forças com Teodora Kostovic, número 184, e Iga Świątek joga contra na tenista Tabna Taylor, número 81 do ranking mundial WTA.
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12: O Rui Costa esta semana disse que este plantel poderia ter sido...
13: Presidente.
12: disse que poderia ter sido o presidente do Brunelage a construir este plantel. Eu pergunto se concorda com o Rui Costa. O Rui Costa, se...
13: Presidente. Não me leva mal, mas é presidente. É presidente.
12: Pergunto se concorda com o Rui Costa e se esse plantel...
13: Presidente.

0: Vamos lá olhar agora para o perfil de mais um jogador aqui na Primeira Rádio Desporto.
1: 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Federico Di Marco, nascido a 10 de novembro de 1997 em Milão, na Itália, é um lateral esquerdo conhecido pela sua velocidade, habilidades ofensivas e versatilidade. Iniciou a sua formação no Inter, onde fez a sua estreia profissional em 2016. Apesar de começar a carreira no clube do coração, Di Marco teve várias cedências por empréstimo para ganhar experiência. Passou por equipas como o Empoli e o Parma, onde se destacou pela sua capacidade de cruzamento e dinamismo. No Parma jogou uma temporada importante, ajudando o clube a alcançar a estabilidade na Série A. Já em 2019 regressou ao Inter de Milão, onde começou a estabelecer-se como um jogador fundamental. Di Marco tornou-se uma peça-chave no esquema do treinador Simone Inzaghi, destacando-se pela sua capacidade de atacar pelas alas e de contribuir com assistências e golos. A sua habilidade para jogar tanto como lateral como como ala permitiu-lhe ser uma adição valiosa para o Inter, que conquistou o campeonato italiano em 2020-2021 e ainda em 2023-2024. Nos últimos anos continuou a ser uma presença importante na equipa, demonstrando consistência e contribuindo para as campanhas do Inter em várias competições. Além do seu sucesso a nível de clubes, Di Marco também começou a representar a seleção italiana, fazendo a sua estreia em 2021. A sua versatilidade e a qualidade do seu jogo foram amplamente reconhecidas, consolidando-o como um dos elementos da espinha dorsal da squadra azzurra.
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6: É um jogo muito exigente, já esperávamos isso, as condições climáticas, jogar uma equipa sul-americana que já tem dizer que leva no jogo a ser um jogo partido, que se abre muito, que tem situações de um contra um. Acho que para nós foi um teste muito valioso.
7: Trocado o prémio por uma vitória, mas acho que por muitos momentos partimos o jogo, não era o que nós queríamos. Hoje fui eu que ajudei a equipa, o próximo jogo vai ser outro jogador, vai ser o Cris, vai ser o Bruno, vai ser qualquer um.
8: Tem atitude. É algo que não falta, trabalho, toda a gente está super metida nesta causa que nós temos. Foi um jogo contra uma equipa super difícil. Por vezes caímos um bocado no jogo deles, transições, e eles são super fortes, mas entramos desde o início com a mentalidade de ganhar.
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0: Ficamos a 6 minutos das 4:30 da tarde.
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0: Agora nesta emissão seguimos com os craques da Liga Portuguesa, aqueles que mais se destacaram. O talento desses craques imortalizou-os, mas a vida pós-carreira nem sempre é fácil e alguns enfrentam também desafios em manter a mesma relevância. É para ouvirmos também aqui nestas emissões da Primeira Rádio Desporto esses craques que mais se destacaram na Liga Portuguesa.
2: Rui Barros, nascido em Lordelo, Paredes, em 1965, é uma das figuras mais queridas e emblemáticas do futebol português, conhecido pelo seu talento e pela impressionante agilidade, apesar da baixa estatura de 1,59m, que lhe valeu o apelido de Formiga Atómica. Começou a carreira no Paços de Ferreira e no Covilhã, mas foi no Futebol Clube do Porto que encontrou o seu grande impulso. Chegou ao clube em 1987, depois de ter impressionado com a sua técnica e velocidade em campo. Em pouco tempo, conquistou a confiança de Tomislav Ivic e destacou-se como um dos motores do meio-campo portista. A temporada de estreia de Rui Barros nos Dragões foi notável. Em 1987-88, o médio ofensivo marcou 12 golos no campeonato e rapidamente chamou a atenção de clubes internacionais. O seu estilo de jogo enérgico e incansável tornou-o indispensável na equipa e o seu impacto foi tão forte que no final da época assinou com a Juventus. Em Turim, Rui Barros conquistou de imediato o coração dos adeptos italianos. Logo na primeira temporada, ajudou a equipa a vencer a Taça de Itália e a Taça UEFA em 1990, marcando golos decisivos e mostrando uma capacidade única de romper defesas adversárias. Depois da passagem pela Juve, o médio continuou a sua carreira em clubes de topo, incluindo o Mónaco e o Olympique de Marselha. Apesar de não possuir a estatura física de muitos dos seus adversários, Rui Barros compensava com uma técnica apurada e uma leitura de jogo excepcional. Em França, continuou a mostrar o seu valor, mantendo a sua posição de destaque e reafirmando-se como um dos jogadores portugueses mais talentosos da sua geração. Em 1994, regressou ao Futebol Clube do Porto, onde contribuiu para o domínio do clube no cenário nacional, ajudando a equipa a conquistar múltiplos títulos, incluindo campeonatos e taças. Ao longo da sua carreira, Rui Barros representou Portugal com orgulho e dedicação, sendo chamado à seleção nacional em várias ocasiões, onde deixou a sua marca com exibições cheias de garra e técnica. Após pendurar as chuteiras, permaneceu ligado ao seu Futebol Clube do Porto, assumindo papéis de treinador adjunto e interino, sempre com o espírito de lealdade ao clube que marcou a sua vida. Hoje, Rui Barros é lembrado como um dos jogadores mais icónicos e queridos dos Dragões, símbolo de determinação e talento cuja carreira inspirou e continua a inspirar gerações de adeptos e jovens jogadores.
10: O seu primeiro golo, do Sporting do Porto, Rui Barros, continua a sete gol e atirou a golo! Do Porto, 4 minutos e 3 segundos de jogo.
11: O primeiro era muito rápido, pronto, há um lance logo a 5 minutos de jogo, em que corri quase meio campo, saí guarda-redes, consegui driblar, depois parece uma defesa, quase caí naquele lance, mas quando consegui fazer o gol, foi importante para mim, principalmente para o clube.
12: Barros, i pallonetti sono la sua specialità. Ma come fa, come si muove la gamba di Barros nel pallonetto? Me la fa vedere, com'è il movimento?
13: No, tanto dipende da fare così, come di lato è la stessa.
12: Nel gol come l'ha messa la gamba?
13: Il gol fu di piatto che ha fatto il pallonetto.
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16: São 4 da tarde e 28 minutos.
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20: Os jogadores da União de Leiria receberam os ordenados de abril e maio que estavam por pagar, de acordo com a informação prestada pela SAD do emblema de Leiria. A demora nos pagamentos verificou-se porque o orçamento do planeamento anual foi feito tendo em consideração as receitas do mecanismo de solidariedade da UEFA que estavam previstas para nesta temporada. A administração da União de Leiria refere ainda que, no meio da época, na final, foram sonegadas essas receitas, cerca de 450 mil euros que estavam previstos no orçamento, mas por decisão da Assembleia Geral da Liga Portuguesa de Futebol Profissional, deixaram de ser distribuídos pelos clubes da 2ª Liga. O Sindicato dos Jogadores jogadores profissionais de futebol, Abne, que está a acompanhar a situação de perto, admite Abne, um recurso Abne, ao fundo de garantia Abne, salarial Abne, no departamento, Abne, jurídico, Abne, está Abne, em diálogo e esperam ter novidades Abne, já nesta próxima semana. No limite, Abne, vão Abne, ter de Abne, avançar Abne, com os mecanismos legais e acionar o fundo de garantia salarial Abne, para dar o mínimo de resposta aos jogadores, Abne, disse ainda Abne, Joaquim Evangelista, Abne, na agência Lusa. Embora Abne, o pagamento Abne, do mês de abril, Abne, e maio, Abne, tenha sido realizado, Abne, sabe da União de Leiria, avançou à Lusa, Abne, que ainda falta o pagamento de junho. Abne, segundo o presidente do Sindicato dos Jogadores Profissionais de Futebol, a União de Leiria Abne, tinha Abne, solicitado aos atletas Abne, um deferimento Abne, de pagamento Abne, da Abne, retribuição de abril de 2026, Abne, até Abne, 31 de maio. Essa Abne, retribuição não foi paga, Abne, tendo Abne, entretanto vencido Abne, também o salário Abne, de maio, Abne, e Abne, está Abne, a caminho de vencer-se o salário de junho. Abne, os jogadores Abne, chegaram a uma situação limite, Abne, acabou por adicionar ainda Abne, Joaquim Evangelista, Abne, ainda Abne, que Abne, a situação tenha sido regularizada. No final da tarde deste sábado, o Joaquim Evangelista Abne, pretende que Abne, a Liga Portuguesa de Futebol Profissional exclua Abne, a possibilidade de existirem pagamentos adiados. Abne, a questão destes deferimentos de pagamento já foi exposta Abne, junto da Liga Portuguesa de Futebol Profissional. Consideram que isto não faz sentido, Abne, é benéfico para Abne, os clubes, Abne, porque permite Abne, passar no controle financeiro, mas Abne, é injusto Abne, para Abne, quem coloca Abne, o seu esforço diariamente dentro das quatro linhas para Abne, dar os melhores resultados possíveis Abne, na sua empresa, neste caso ao seu clube. Com os salários em atraso já liquidados, Abne, resta na SAD da União de Leiria Abne, resolver a proibição da FIFA de inscrever novos jogadores Abne, aplicada na sequência de dívidas Abne, relativas a transferências de atletas. O Milan anunciou a nomeação de Máximo Calvelli Abne, para Abne, no cargo de diretor-geral do clube Abne, no dirigente italiano Abne, entra Abne, oficialmente Abne, em funções a 1 de agosto e fará parte da nova estrutura liderada por Ruben Amorim. Calvelli Abne, sucede assim Abne, Giorgio Abne, Forlani, Abne, que deixou o cargo na sequência da profunda remodelação promovida pela Abne, administração do clube, da qual também resultou a saída de Maximiliano Allegri, Abne, documento técnico da equipa milanesa. Nas Abne, primeiras declarações Abne, enquanto futuro diretor-geral, Abne, Calvelli Abne, assumiu a ambição de recolocar o histórico Abne, emblema italiano no topo do futebol europeu.

0: Chapo nos Merengues, por mútuo acordo, após nove épocas no clube. Chegado em 2017 proveniente do Betis, o internacional espanhol teve ainda na 2 anos emprestado ao Arsenal entre 2019 e 2021. Na temporada passada, fez ainda 23 jogos. Deixa assim o Real Madrid, no fim de 215 jogos pelo clube, em termos de títulos, leva no currículo 16, 3 Ligas dos Campeões, 4 Mundiais de Clubes, 3 Supertaças Europeias, 2 Ligas Espanholas, 1 Taça de Espanha e 3 Supertaças Espanholas. O Real Madrid agradece a Dani Ceballos pelo seu empenho e trabalho durante todo este tempo em que defendeu na camisola do Real Madrid e deseja que este e a sua família tenham muita sorte no seu futuro e nas suas novas etapas. O Real Madrid sempre será na sua segunda casa, escreveu o clube em comunicado. Dani Ceballos tem que sido agora associado a um regresso ao Betis, no clube pelo qual foi formado e cumpriu ainda 3 épocas na equipa principal. Deixou também uma mensagem nas redes sociais agradecendo todo o apoio que o Real Madrid lhe deu durante a sua estadia na equipa merengue. Alejo Abnavelis, reforço do Bayern do Brasil, o avançado de 22 anos, deixou o Tottenham a título definitivo depois de ter chegado à formação inglesa em 2023. No Internacional de Sub-20 pela Argentina, Abnavelis concluiu a formação no Rosário Central, forçou o Spurs em 2023, tendo feito apenas 8 jogos pelo clube, que não passou por empréstimos no Sevilha e no Espanhol nas últimas 2 temporadas, regressou ao Rosário Central por empréstimo do Tottenham na última época. Como colega de Di Maria, o ponta de lança marcou 6 golos em 24 jogos. Reforça agora o Bahia, que ocupa atualmente a 6ª posição da Liga Brasileira.
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1: Diego Armando Maradona é um dos nomes que salta à vista em cada pergunta sobre os melhores jogadores de sempre. El Pibe confunde-se com a história do futebol e foi no Argentinos Juniors que vestiu a sua primeira camisola, iniciando uma carreira que viria a ter contornos de um bom filme dramático. Golos e mais golos conquistaram de imediato a opinião pública argentina, que percebeu instantaneamente que ali poderia estar um diamante transgeracional. E não se enganaram. Maradona marcou uma era ao serviço do seu clube de formação, o suficiente para merecer a chegada ao Boca Juniors, o gigante de La Bombonera, onde se estreou após 116 golos em 5 épocas. O registro inigualável para um médio ofensivo teve continuidade pelos chineses, onde esteve por apenas uma temporada antes de viajar para a Europa. A primeira paragem foi em Barcelona, lugar onde se afirmou após uma campanha desastrosa da Argentina no Mundial de 82. 2 anos na Catalunha valeram-lhe o estatuto de um dos melhores jogadores do mundo, para além de 3 títulos nacionais, embora também tenha começado uma série de episódios extra-campo que deixaram uma mancha no seu percurso enquanto jogador. A dureza dos adversários por Espanha valeu-lhe várias quesilhas com rivais e com a sociedade espanhola, polémicas essas que precipitaram a saída para a Itália. Em Nápoles, no sul subdesenvolvido do país, o astro argentino foi elevado ao estatuto de Deus. Historicamente incapaz de rivalizar com os gigantes do Norte, o Napoli investiu esforço

0: para montar uma equipa competitiva, oferecendo condições para que o seu novo número 10 brilhasse como nunca. 7 temporadas foi o tempo que passou no Estádio São Paulo, entretanto rebatizado com o seu nome, muito devido às conquistas de 2 campeonatos italianos, os únicos da história do clube até o ano de 2023. Para além desses feitos, Diego Maradona conduziu o Spartanopei à vitória na Taça UEFA de 89, numa altura em que tinha uma alegada relação estreita com a poderosa máfia da cidade. De resto, a vida social de El Pibe ficou conhecida pela ligação às drogas e outros delitos, com histórias intermináveis que ainda hoje são guardadas em cada canto da cidade. Foi também durante o seu tempo no Napoli que o argentino escreveu o capítulo mais bonito da sua carreira, quando em 1986, com a autoproclamada Mão de Deus, levou a sua seleção à conquista do Mundial do México. 5 golos e 5 assistências foram decisivos para o título mais desejado, que culminou com a atribuição do prémio de melhor jogador do mundo à grande estrela da Albiceleste. Diego viria a regressar à Espanha em 1992, vestindo a camisola do Sevilha, antes de voltar ao seu país natal, numa fase descendente da carreira, para se despedir ao serviço do Newell's Old Boys e, claro, do seu Boca Juniors. Não há futebol sem Maradona, nem Maradona sem futebol. O seu pé esquerdo abençoado tornou-se maior que a sua personalidade excêntrica, com humor e ódio a caminharem lado a lado nas opiniões espalhadas por todo o mundo. O seu estilo inconfundível influenciou fornadas inteiras de futebolistas, preservando uma verdadeira religião em volta da sua memória, ainda hoje praticada por milhões de crentes em El Diego.
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0: O FC Nürnberg, conhecido simplesmente como Nuremberg, é um dos clubes mais históricos do futebol alemão. Fundado em 1900, o clube teve um papel determinante no desenvolvimento do futebol na Alemanha, especialmente durante as primeiras décadas do século XX. O clube bávaro, sediado na cidade de Nuremberg, cedo se destacou pela sua capacidade competitiva, acumulando vários títulos e tornando-se uma referência no futebol germânico. Nos anos 1920, o Nürnberg viveu a sua primeira era de ouro. Foi durante este período que o clube se estabeleceu e à sua hegemonia no futebol alemão, conquistando 5 campeonatos nacionais em apenas uma década, em 1920, 21, 24, 25 e 27. Sob o comando do treinador e ex-jogador Einar Stuhlfoht, o Nuremberg era uma equipa temida pela sua organização e qualidade técnica. Stuhlfoht, uma lenda do clube, foi um dos guarda-redes mais icónicos da Alemanha na época e foi fundamental nas conquistas dessa década de ouro. Com 9 campeonatos alemães no total, o Nuremberg é ainda hoje o clube que mais títulos conquistou antes da criação da Bundesliga, em 1963. No entanto, o início da era profissional do futebol alemão marcou uma viragem para o clube. Embora continuasse a ser competitivo, o Nuremberg não conseguiu manter a mesma regularidade de sucessos no novo formato. Ainda assim, em 1968, o clube voltou a conquistar o campeonato alemão, a sua primeira e única vitória na Bundesliga até hoje. Essa conquista, liderada pelo treinador Max Merkel, foi vista como um renascimento do clube, mas paradoxalmente o Nuremberg acabaria por descer de divisão logo na temporada seguinte, num dos episódios mais surpreendentes da história do futebol alemão. Após esse declínio inesperado, o Nuremberg passou por décadas de altos e baixos. O clube oscilou entre a primeira e a segunda divisões do futebol germânico, nunca mais conseguindo repetir o brilho do seu passado glorioso. Embora tenha vencido a Taça da Alemanha em 2007, o clube continuou a lutar para se estabelecer de forma consistente na Bundesliga, onde os desafios financeiros e a crescente competitividade tornaram mais difícil um regresso ao topo. O Nuremberg, no entanto, continua a ser um clube respeitado e com uma base de adeptos leal. A sua história rica e o seu legado no futebol alemão fazem dele um símbolo do futebol tradicional na Baviera. O estádio do clube, o Max Morlock Stadion, é um local onde as memórias de grandes conquistas e de alguns dos maiores jogadores da história do futebol alemão ainda ressoam. Jogadores como o já mencionado Einar Sturfotz, além de Andreas Kopke, campeão mundial em 1990, ajudaram a cimentar a reputação do clube como um formador de grandes talentos. Apesar das últimas décadas não terem sido tão prolíficas em termos de títulos, o Nuremberg mantém o seu lugar no coração do futebol alemão. A paixão dos seus adeptos e o respeito que o clube ainda comanda no país fazem dele uma instituição do desporto. A sua rica história é uma lembrança constante de que o Nuremberg representou e pode voltar a representar no futuro à medida que o clube procura reconstruir-se e regressar aos principais palcos do futebol alemão.
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4: E está agora na hora de trazer mais um grande feito histórico à Golo FM.
0: O Campeonato da Europa de 2016 ficará para sempre gravado na memória de Portugal como o momento mais glorioso da sua história desportiva. Realizado em França, este torneio trouxe à nação lusa o seu primeiro grande título internacional, conquistado de forma épica e inesperada. Para a equipa portuguesa, liderada por Fernando Santos, a caminhada até à vitória foi marcada por uma narrativa única, onde o espírito de resiliência e união prevaleceu sobre todas as probabilidades. Portugal começou o Euro 2016 com a expectativa de chegar às fases mais avançadas, mas poucos poderiam prever o percurso invulgar que acabaria por seguir. Inserida no Grupo F, juntamente com a Islândia, a Áustria e a Hungria, a nossa seleção não conseguiu vencer nenhum dos três jogos da fase de grupos. Empates contra a Islândia, um golo, contra a Áustria, zeros, e contra a Hungria, a três, deixaram a equipa no terceiro lugar do grupo, passando à fase seguinte como uma das melhores terceiras classificadas. Apesar de não encantar no início, Fernando Santos tinha uma confiança inabalável.
5: Eu já disse à minha família, só vou de bons para Portugal. E vou lá e vou ser recebido em festa.
0: A partida dos oitavos de final, Portugal começou a construir o seu caminho rumo à história, mantendo o padrão de jogos equilibrados. Frente à Croácia, um dos adversários mais fortes do torneio, a seleção portuguesa venceu por 1-0 no prolongamento, graças a um golo de Ricardo Quaresma. Nos quartos de final, a Polónia foi o adversário, num jogo que terminou empatado a um golo após 120 minutos. A decisão seguiu para as grandes penalidades, onde Rui Patrício brilhou, garantindo a passagem às meias finais. Já nessa mesma partida, Portugal finalmente conseguiu uma vitória mais expressiva, derrotando o país de Gales por 2-0. Cristiano Ronaldo e Nani foram os autores dos golos que levaram a seleção à segunda final do Europeu, depois da dolorosa derrota em 2004. Desta vez o adversário era a anfitriã França, com o apoio da sua fervorosa claque e jogadores de grande qualidade, como Antoine Griezmann, o melhor marcador da competição. A grande final disputada no Stade de França, 10 de julho de 2016, começou de forma dramática para Portugal. Aos 25 minutos, Cristiano Ronaldo, capitão de equipa, foi forçado a sair lesionado após um choque com Dimitri Payet. As esperanças de Portugal pareciam desvanecer-se, mas foi neste momento que a verdadeira força do grupo se revelou. Liderada em campo por jogadores como o Pepe, Rui Patrício e um inspirado Éder, a seleção portuguesa resistiu aos ataques franceses que encontraram em Rui Patrício um intransponível. O tempo regulamentar terminou sem golos e o jogo seguiu para prolongamento. No minuto 109, o momento histórico chegou. Éder, muitas vezes criticado e subvalorizado, recebeu a bola fora da área, resistiu à marcação de Koscielny e disparou um remate potente e colocado, batendo o Hugo Lloris.
6: Quem vale gritar mais alto somos nós, somos Portugal! A bola está na seleção portuguesa, só dá Portugal nesta segunda parte. Para a bola, para a João Matinho, atenção, olha para o Gala, por exemplo, Éder, já ajeitou o Éder, já ajeitou, já passou a frente, vai a gente matar o
0: Portugal estava na frente. O golo de Éderzito, inesperado mas glorioso, foi suficiente para dar a Portugal a vitória por 1-0 e garantir o tão desejado título europeu. Pela primeira vez, a seleção lusa erguia um troféu internacional, um momento que ficará para sempre na história do futebol, com Cristiano Ronaldo e Fernando Santos a levantarem o troféu em conjunto, com lágrimas de felicidade. O Euro 2016 provou que no futebol o caminho até à glória nem sempre é linear. Mais importante do que a forma como se começa é a capacidade de superar obstáculos e acreditar até ao final. Com esta vitória, o nosso país consolidou-se como uma das grandes potências do futebol europeu e a conquista de 2016 será sempre lembrada como um símbolo de coragem e determinação, bem à homenagem aos contos lusitanos.

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1: E agora seguimos com o perfil do jogador neste produto 100% palavra.
2: Perfil do jogador. Mohamed Salah, nascido a 15 de junho de 1992 em Nagrig, Egito, é um avançado amplamente reconhecido pela sua velocidade, habilidade e capacidade de finalização. Iniciou a sua carreira profissional no El Moukaoum, antes de se transferir para o Basileia em 2012, onde rapidamente se destacou na Suíça. O sucesso no Basileia levou Salah a uma transferência para o Chelsea em 2014, mas encontrou mais destaque na Fiorentina e, subsequentemente, na Roma, na Série A italiana. Em Itália, Salah solidificou a sua reputação como um dos melhores extremos da Europa, o que lhe valeu uma transferência para o Liverpool em 2017. Nos Reds, o jogador teve um impacto imediato. Na sua primeira temporada, marcou 32 golos na Premier League, estabelecendo um novo recorde de golos numa única temporada. Salah desempenhou um papel crucial na conquista da Liga dos Campeões em 2019 e da Premier League em 2020, sendo um dos principais marcadores e assistentes da equipa. A sua capacidade de marcar golos em momentos decisivos e a sua consistência ao longo das temporadas foram fundamentais para o sucesso do Liverpool. Além da sua carreira a nível de clubes, Salah é um pilar na seleção egípcia, representando o seu país em competições internacionais como o CAN e o Campeonato do Mundo. Atualmente continua a ser um dos jogadores mais influentes da formação inglesa e um dos melhores avançados do mundo, mantendo a sua forma impressionante e contribuindo significativamente para a equipa.
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5: Muito momentos entramos no jogo mais emocional e mesmo de controlo. E acho que isso que nos levou, por vezes, a desorganizar muito. E a Colômbia num ponto muito, muito forte, que é a transição com os jogadores rápidos e fortes na frente. Tentaram fazer perigo. Felizmente ou infelizmente não conseguiram marcar.
6: O Mister sempre nos fez entender que durante o jogo era para ganhar e foi um empate, queríamos mais, mas há que seguir a trabalhar. Continuamos super focados, humildes, estamos todos juntos contra quem tiver que ser e eu acredito muito nos meus companheiros.
7: Um teste muito valioso porque quando está num jogo assim mostramos muito carácter, mostramos para manter a baliza zero. É fantástico ver o Diogo Costa ao nível, a intensidade defensiva que tivemos, bloqueios. Então um jogo que ajuda muito para poder ajustar, alinhar e crescer para o que precisamos de fazer agora.
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1: 16:51.
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2: Ricardo Quaresma é uma das figuras mais icónicas do futebol português, conhecido pela sua habilidade técnica e capacidade de improviso em campo. Nascido em Lisboa, a 26 de setembro de 1983, Quaresma começou a sua carreira nas camadas jovens do Sporting, onde rapidamente se destacou pela sua velocidade, dribles desconcertantes e, claro, o uso magistral da sua trivela, um movimento que se tornou a sua marca registada. Em 2001, estreou-se na equipa principal do Sporting, contribuindo para a conquista da Liga e Taça de Portugal em 2002. O talento de Quaresma chamou a atenção do Barcelona, que o contratou em 2003. No entanto, a sua passagem pelo clube catalão não foi bem sucedida. Problemas de adaptação e desentendimentos com o treinador Frank Rijkaard limitaram o seu tempo de jogo. Essa realidade levou ao seu regresso a Portugal, desta vez para o Futebol Clube do Porto, onde viveu alguns dos melhores momentos da sua carreira. Nos Dragões, Quaresma voltou a brilhar, ajudando o clube a conquistar 3 campeonatos nacionais, 2 taças de Portugal e 2 supertaças Cândido de Oliveira entre 2004 e 2008. Foi também no Futebol Clube do Porto que aperfeiçoou o seu estilo de jogo irreverente, tornando-se uma referência no futebol europeu. Em 2008, Quaresma mudou-se para o Inter Milão numa nova transferência que prometia muito, mas que acabou por não corresponder às expectativas. Tal como em Barcelona, a sua estadia em Itália foi marcada pela irregularidade e por dificuldades em manter-se na equipa titular, o que resultou numa saída para o Chelsea, onde teve uma breve passagem. Contudo, foi no Beşiktaş da Turquia que Quaresma encontrou estabilidade. Lá viveu 2 fases distintas, primeiro entre 2010 e 2012 e depois de 2015 e 2019, depois de uma nova passagem pelos Dragões. Na Turquia foi adorado pelos adeptos e conquistou títulos, incluindo 2 campeonatos turcos, além de protagonizar momentos de magia em campo. Na seleção nacional, Quaresma foi parte importante da conquista do Campeonato da Europa de 2016, onde desempenhou um papel crucial, marcando o golo decisivo nos quartos de final contra a Croácia. Ao longo da sua carreira internacional, somou mais de 80 internacionalizações e destacou-se pela sua entrega e capacidade de desequilibrar com a sua técnica individual. Ricardo Quaresma foi ao longo da carreira um jogador que dividiu opiniões, mas não há dúvida que deixou uma marca profunda no futebol português e mundial, graças ao seu talento único e à capacidade de criar momentos de pura magia.
8: Desde muito novo, de miúdo, que eu tinha um problema que me metia muito os pés por dentro. E na altura tinha que ter dinheiro para andar nos médicos para me tratar. E esse dinheiro não havia. Então fui-me habituando, chutava sempre na bola, sempre com a parte fora do pé.
9: Vamos lá olhar agora para mais um craque mundial aqui na primeira Rádio Desporto.
2: Paolo Maldini, nascido a 26 de junho de 1968, é amplamente considerado um dos maiores jogadores de futebol de todos os tempos. A sua carreira foi inteiramente dedicada ao AC Milan, onde jogou durante 25 anos, tornando-se um ícone de longevidade e consistência. Filho de Cesare Maldini, uma lenda do futebol italiano, Paolo fez a sua estreia no AC Milan em 1985 com apenas 16 anos. Rapidamente se destacou pela sua maturidade e habilidade técnica, jogando inicialmente como lateral direito antes de se afirmar como lateral esquerdo, a posição pela qual ficaria famoso. Desde cedo, Maldini demonstrou uma grande capacidade defensiva, combinando velocidade, inteligência tática e uma leitura de jogo extraordinária. Durante as décadas de 1980 e 90, Maldini foi peça fundamental em algumas das equipas mais dominantes da história do futebol. Sob o comando de treinadores como Arrigo Sacchi e Fábio Capello, Maldini integrou uma defesa lendária ao lado de jogadores como Franco Baresi, Alessandro Costacurta e Mauro Tassotti. A solidez defensiva deste quarteto ajudou o Milan a conquistar inúmeros títulos, incluindo 7 da Série A e 5 Ligas dos Campeões. Entre 1988 e 1994, o Milan dominou o futebol europeu e Maldini foi um dos líderes dessa hegemonia. Na segunda metade da sua carreira, fez uma transição gradual para a posição de defesa central, onde continuou a exibir o mesmo nível de excelência. Mesmo com a idade avançada, manteve-se como uma das grandes figuras do futebol mundial, ele que já era conhecido pela sua incrível capacidade de manter a forma física, o que lhe permitiu jogar até aos 41 anos de idade. Apesar do sucesso a nível de clubes, a carreira internacional de Maldini não foi tão frutífera em termos de títulos. Representou a seleção italiana em 126 partidas, disputando 4 campeonatos do mundo e 3 campeonatos da Europa. Esteve perto de levantar troféus em várias ocasiões, destacando-se as finais perdidas no Mundial de 1994 e no Euro 2000. Mesmo sem um título internacional, Maldini foi sempre um líder exemplar na defesa da Itália, sendo o capitão durante muitos anos. Retirou-se em 2009, depois de uma carreira extraordinária, na qual somou mais de 1000 partidas como profissional, a maioria no Milan. A sua camisola número 3 foi retirada em sua homenagem, como reconhecimento pelo contributo incomparável ao clube. É visto como um dos jogadores mais leais da história, tendo rejeitado várias ofertas milionárias para continuar a representar os rossoneri ao longo da carreira.
10: Maldini ficou também conhecido pelo seu comportamento ético e pela sua liderança silenciosa, sendo respeitado por colegas e adversários. Em 2018, regressou ao Milan para integrar a estrutura diretiva do clube, ajudando a orientar uma nova geração de jogadores. Com uma carreira repleta de conquistas, Paolo Maldini é sinónimo de dedicação, lealdade e excelência, com poucos jogadores a marcarem tanto a história de um único clube como ele fez no AC Milan. O seu nome será eternamente ligado ao sucesso dos Rossoneri e ao legado do futebol mundial.
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12: São 4 da tarde e 58 minutos.
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16: O grande destaque da atualidade esportiva deste domingo vai claramente para esse jogo entre Abna Portugal e Abna Colômbia, Abna que fechou assim as contas da Abna terceira jornada Abna do Grupo K, Abna deste Mundial 2026 e com Portugal. Abna com acesso até aos 16avos de final deste Campeonato do Mundo, um assunto que iremos retomar já daqui a poucos instantes. Para já, Abna, olhamos para a atualidade dos Abna clubes. O Benfica, Abna, já recebeu os 15 milhões de euros Abna do Real Madrid, Abna, pela rescisão contratual de José Mourinho. O clube espanhol pagou a pronto, Abna, valor estipulado, Abna, em contrato, Abna, e com isso não deixou gerar qualquer dívida, Abna, com os encarnados. Mourinho, Abna, recorde-se, tinha mais uma época, Abna, de vínculo com o emblema da luz. Abna, entretanto, Abna, optou por regressar ao Real Madrid num acordo válido por 3 temporadas. A saída de José Mourinho abriu portas na Pereb na escada de Marco Silva, novo treinador das Águias, assinou um contrato de 2 temporadas com mais uma temporada de opção. Ainda pelo assunto encarnado, em declarações aos sócios durante a Assembleia Geral Ordinária do Benfica, Rui Costa revelou que, no emblema encarnado, já fechou a contratação de um defesa central, embora não saiba quando vai chegar. Em relação às contratações, assume Rui Costa que sabem aquilo que têm de melhorar para na próxima temporada, há posições vazias, como o caso do defesa central, disse, revelando que o jogador de pretendido é mais experiente e que o anúncio está para breve, e que se trata de um jogador de que não está livre no mercado. Esse jogador chegará nos próximos dias, já está contratado e negociado, está tudo feito com os jogadores e estão a tentar contornar outras situações. Muitos clubes só querem fazer um negócio no 1 de julho, porque o exercício está feito. Estão a tentar que chegue alguns dias antes, assume Rui Costa. Rui Costa considerou que na base do plantel é sólida, precisando, no intento, de um ou outro retoque. Há duas lacunas. No resto, irá acontecer com alguma saída. Estão prontos, têm em scouting para todas as posições. Estão prontos para os reforços que querem na próxima semana e querem, sobretudo, alinhavar na estratégia para na equipa, juntamente com o novo treinador, disse, referindo a necessidade de recrutamento também de um ala. Sobre Gabriel Índio, na defesa central brasileiro, que completa 18 anos, 26 de julho, o presidente das Águias disse que vai trabalhar na equipa A e que jogará na equipa B quando for necessário. O PAOK Salónica está interessado na contratação do avançado do Benfica, Gustavo Varela, que na última temporada esteve emprestado ao Gil Vicente e os encarnados consideram transferível este atleta. O plano do Benfica para Obrador, Sabna Varela, Henrique Araújo e outros, Sabna Passa, sobretudo por Sabna dar nova transferência. Ou pode-se optar também por uma saída em definitivo, segundo a imprensa de Salónica, no clube grego, na tinta, um empréstimo dos jogadores, Sabna com cláusula de compra obrigatória, pois a SAD do Benfica está disponível para avaliar propostas, mas dá prioridade a uma saída em definitivo. Para Abna, os jogadores Abna que tem contrato até 2028. Varela, juntamente Abna com mais Abna alguns jogadores Abna como Henrique Araújo, Abna Rafael Obrador, Abna João Veloso, o Diogo Priosta, Abna tem indicação para se apresentar no Seixal a 6 de julho, depois de na quinta-feira passada no plantel Abna das Águias Abna ter iniciado a sua pré-temporada. Varela Abna marcou Abna 7 golos, Abna fez 3 assistências em 33 jogos pelo Gil Vicente, tem mercado e já Abna recebeu várias sondagens Abna com o Benfica Abna avaliar a melhor Abna solução que o Paok está na corrida por este mesmo atleta. Sérgio Altimira está fechado no Sporting, o médio, no espanhol, de 24 anos, do Betis, viajou para Ebna Portugal para Ebna assinar um contrato válido até 2031 e com uma cláusula de rescisão associada de 80 milhões de euros, confirmou a Gol FM. Altimira, que custa na SAD Leonina, numa verba de 18 milhões de euros, mais 2 milhões, em função de objetivos, é o quinto reforço oficializado pelo Sporting para 2026-2027, depois de Rodrigo Salazar e Sadombia, Pedro Lima e Silas Anderson. O médio formado no Barcelona pode ser o substituto de Morten Hjulmand na posição mais recuada do meio-campo. Recordar que em abril do ano passado, na Gol FM já tinha noticiado que Altimira estava na lista dos jogadores referenciados pelo Sporting, que o centrocampista chegou a ser dado como praticamente certo nos alemães do Leipzig, mas no projeto desportivo apresentado pelo clube leonino acabou por não cativar os jogadores que estavam assim de malas feitas para a formação do Sporting. Se uns entram, outros saem. Na Sporting SAD já resolveu completamente um dossiê de colocação para a época desportiva 2026-2027, tendo em conta que Bielsa vai ser mesmo jogador dos cipriotas do Paphos e, inclusivamente, já se treina sob as ordens de Ricardo Sapinto, devidamente autorizado pelos Leões. O negócio está feito e falta apenas oficialização, uma operação de empréstimo até junho de 2027, sem opção de compra, mantendo assim o contrato com os verdes e brancos até 2029, naquela ilha. No extremo brasileiro de 25 anos, será companheiro de equipa de Alexandre Brito, que continuará por naquelas paragens em regime de assistência leonina. O futebolista mais mediático do Paphos é o veterano David Luiz, internacional brasileiro de 39 anos, que em Portugal se notabilizou no Sport Lisboa e Benfica. Na Bielsa foi contratado em janeiro de 2025 ao Bahia por 6,4 milhões de euros. Não teve sucesso nem Alvalade, voltou ao país natal para representar o Atlético Mineiro. Também não vingou no Galo e na última estação, antes da chegada na solo cipriota, foi na Arábia Saudita, ao serviço do Altaon. O Paphos venceu a taça do Chipre, por via dessa conquista, vai discutir a segunda pré-eliminatória da Liga na Europa, diante dos checos de Victoria Pilsen. A seleção nacional acabou por empatar sem golos diante da seleção da Colômbia durante este domingo, numa partida relativa nas contas da terceira jornada do Grupo K deste Mundial 2026. Uma partida repartida em que na primeira parte tivemos mais equilíbrio, na segunda parte a seleção da Colômbia acabou por cair em cima de Portugal e com a seleção lusa a ter como grande herói Diogo Costa, que foi defendendo tudo aquilo que havia para defender. No final deste jogo, precisamente Roberto Martínez, o selecionador nacional, acabou por destacar que acabou por ser um teste positivo para a seleção portuguesa, que já nos 16avos de final terá a Croácia. Roberto Martínez acabou por assumir que acabou por ser um bom jogo.
14: É um jogo muito exigente, já esperávamos isso, as condições climáticas, jogar uma equipa sul-americana que já tem vamos dizer que leva no jogo a ser um jogo partido, que se abre muito, que tem situações de um contra um. Acho que para nós foi um teste muito valioso, porque precisávamos mesmo disto, só para respeito de saber levar o jogo onde nós queremos. Forçamos os nossos ataques muito, precisamos de controlo de bola, jogadores como Vitinha, precisamos de utilizar mais o seu talento na nossa fase de construção e nos nossos padrões de ofensivos. Mas um teste muito valioso, porque quando está num jogo assim, mostramos muito carácter, mostramos para manter a baliza zero. É fantástico ver o Diogo Costa ao nível, a intensidade defensiva que tivemos, bloqueios. Então, um jogo que ajuda muito para poder ajustar, alinhar e crescer para o que precisamos de fazer agora no Mundial a seguir, que é um Mundial totalmente diferente. Apuramos, que é o que queremos, agora podemos avaliar os três jogos e podemos preparar a equipa para o próximo jogo.
16: Esta foi a leitura feita por Roberto Martínez, o selecionador nacional do lado dos jogadores. Diogo Costa foi um autêntico herói nesta partida, mas acabou por lamentar este empate.
17: Ter trocado o prémio por uma vitória, mas acho que por muitos momentos partimos o jogo, não era o que nós queríamos. Hoje fui eu que ajudei a equipa, o próximo jogo vai ser outro jogador, vai ser o Cris, vai ser o Bruno, vai ser qualquer um. Mas estamos no jogo, estamos no campeonato mundial, que vem ao próximo jogo, com a mentalidade de ganhar. Que foi tal como eu referi, acho que por muitos momentos entramos no jogo mais emocional e mesmo do controlo, e acho que isso que nos levou por vezes a desorganizar muito. E a Colômbia num ponto muito, muito forte, que é a transição com os jogadores rápidos e fortes na frente, tentaram fazer perigo, felizmente ou infelizmente não conseguiram marcar. queríamos muito a vitória, mas é o futebol. Agora é pensar no próximo jogo, que é o que nós queremos, que é ganhar sempre.
16: Ainda do lado dos jogadores, triste também com este resultado, estava o internacional português Samuel Costa.
6: Sim, a atitude é algo que não falta, trabalho, toda a gente está super metida nesta causa que nós temos. Foi um jogo contra uma equipa super difícil, por vezes caímos um bocado no jogo deles, transições, e eles são super fortes, mas entramos desde o início com a mentalidade de ganhar. O míster sempre nos fez entender que durante o jogo era para ganhar, e foi um empate, queríamos mais, mas há que seguir a trabalhar. Não, continuamos super focados, humildes, estamos todos juntos, contra quem tiver que ser, e eu acredito muito nos meus companheiros.
16: E contas feitas na classificação final deste Grupo K, após três jornadas, Colômbia termina no primeiro lugar, líder do grupo com 7 pontos, a Portugal ficou em segundo com 5 pontos, República Democrática de Congo, que bateu por 3-1 o Uzbequistão nesta terceira e última jornada, ficou no terceiro lugar com 4 pontos e acesso aos 16 avos de final, enquanto que o Uzbequistão disse adeus neste campeonato do mundo, terminando no quarto lugar sem qualquer ponto na conquista de Portugal, que prepara agora nas contas dos 16 avos de final deste Mundial 2026. Na fronteira da Croácia, no próximo dia 3 de julho, pela meia-noite, uma partida que vai poder acompanhar com relato na primeira Rádio Desporto. Matias Gangiel, de 18 anos, deixou o PSG e é reforço do meio-campo do Futebol Clube Famalicão. Com contrato válido até junho de 2031, o médio ofensivo fez dois jogos pela equipa principal dos bicampeões em 2025-2026, em simultâneo, capitaneou nos juniores, onde conquistou o tricampeonato e passou pelos sub-21 dos parisienses. Assumiu o jogador que assistiu a vários jogos do campeonato português e sempre sonhou jogar num campeonato profissional de Portugal, assim que soube do interesse do Futebol Clube Famalicão. Sentiu-se atraído por este mesmo projeto e agora espera justificar esta proposta feita por parte da formação famalicense. Falou também com Nuno Mendes, que lhe disse coisas muito positivas sobre o campeonato português. Espera agora mostrar todo o seu valor ao serviço da formação do Futebol Clube Famalicão, disse o novo reforço da formação famalicense. O Gil Vicente anunciou a renovação de contrato do jovem da formação Guilherme Beleza até 2028, no médio defensivo de apenas 19 anos. Está no clube gilista desde a temporada 2020-2021 e já se estreou pela equipa principal e na Liga em 2024, na vitória dos minutos na frente ao Estrela da Amadora, por 3-0. Esta temporada discutiu 32 jogos ao serviço da equipa de sub-23 entre Liga e Taça Revelação. O jogador vai integrar os trabalhos de pré-temporada do plantel principal às ordens de Luís Pinto, além de Guilherme Beleza. O Gil Vicente anunciou também as renovações com Diogo Costa e Gonçalo Maia, que também já se estrearam enquanto séniores. Lá no reforço da formação do Radom Miak na Radom, da Polónia, no Internacional Lingueno, deixa assim em definitivo o Clube de Futebol de Estrela da Amadora, depois de ter chegado à regular no verão de 2024. Na primeira época nos tricolores, dividiu-se entre a equipa principal e a equipa B, e sub-23 na última temporada. Esteve emprestado na União Santarém da Liga 3, no clube pelo qual marcou 3 golos e fez uma assistência em 24 jogos. O avançado de 20 anos rumo agora ao 10º classificado da última edição da Liga na Placa, assinando um contrato válido até 2029. O Clube de Futebol de Estrela da Amadora anunciou que vai recorrer-se para no Tribunal da Relação da decisão que recusou homologar o Pleno Especial de Revitalização por considerar que o Tribunal não fez a melhor interpretação do regime jurídico aplicável. Em comunicado, no Clube e na SAD defendem que o Pleno é um instrumento legal destinado à recuperação de empresas viáveis através de um acordo entre devedores e credores, sustentando que nesta fase, na CAP, o Tribunal apenas verificar a legalidade do processo sem substituir a vontade dos credores, não reavaliar no mérito das soluções aprovadas. O Clube Futebol de Estrela da Amadora defende que o Pleno foi aprovado por uma maioria absoluta expressiva, com mais de 99% dos credores votantes e mais de 60% do valor dos créditos, sustentando que essa decisão demonstra de forma inequívoca na confiança dos credores na solução apresentada e na viabilidade do Estrela da Amadora. Apesar do recurso na SAD revela que já promoveu as diligências necessárias para responder às questões identificadas na decisão, eliminando qualquer dúvida sobre a conformidade legal do Pleno. O Estrela da Amadora aproveita ainda para desmentir informações que têm circulado sobre a sua situação financeira, esclarecendo de forma categórica que cumpre nos pressupostos legalmente exigidos para o licenciamento desportivo e que vai continuar a agir com transparência, responsabilidade e absoluto respeito pelas instituições. Gonçalo Ramos, Sabna vai ser jogador do Milan. Sabna Gol FM confirmou que o clube Abna italiano nascou acordo com o PSG para a transferência do avançado internacional português, que irá assinar um contrato de longa duração. A partida Abna válido por 5 temporadas, Sabna ponta de lança de 25 anos, prepara-se para Abna abraçar um novo desafio na Série Abna italiana. A mudança Abna acontece após 3 épocas Abna ao serviço de campeão europeu, durante as quais não conseguiu verdadeiramente assumir Sabna como titular indiscutível, até pela forte concorrência no setor ofensivo. No Milan, Gonçalo Ramos, Sabna reencontra num contexto que lhe poderá oferecer maior protagonismo, integrando no novo projeto liderado por Ruben Amorim, que identificou o internacional português como uma das prioridades para Abna reforçar o ataque dos Rossoneri. Na última Abna temporada, no antigo avançado do Benfica, Abna realizou 45 jogos pelo PSG, tendo marcado Abna 12 golos e feito uma assistência. Gabriel Fernandes e Leonardo Barbosa deram a Portugal 2 medalhas de prata nos campeonatos de Europa de maratonas em canoagem, que decorrem na Roménia, no dia seguinte a tornar-se campeão europeu na prova curta. Gabriel Fernandes terminou no segundo lugar da categoria C1 na Long Race, apenas atrás do espanhol Mateo Lago. Na Quento, Leonardo Barbosa estreou-se no escalão de sub-23 com a prata em C1, perdendo para o húngaro Pulcic. Recordar que Portugal soma um total de 5 medalhas, juntando às 2 conquistadas de ouro de Gabriel Fernandes em C1, assim como Rui Lacerda, além do bronze de Nuno Barros na categoria K1. O ciclista António Morgado sagrou-se tricampeão nacional de contrarrelógio. No desportista da Team Emirates, cumpriu os 27 km que começaram e terminaram em Cabana Casal de Cinza, na Guarda, num total de 33 minutos e 15 segundos. Rafael Reis, da Nicolores, na Camping Kart, terminou no segundo lugar. Ivo Oliveira completou o pódio na edição deste ano. No sub-23, Ruben Rodrigues levou para casa na vitória, terminando à frente de Gabriel Batista e Joel Leal, sendo que o grande destaque foi mesmo António Morgado com esta conquista no contrarrelógio. Os tenistas portugueses Nuno Borges e Jaime Faria vão defrontar Sabna Tristan Boyer, Sabna Soyob Simanokop, isto na primeira ronda do torneio de Wimbledon. Sabna Borges, número 1 luso e 53º do mundo, defronta no norte-americano Boyer, vindo da qualificação naquele que será no primeiro encontro entre ambos os tenistas. Já Faria mete forças Sabna com o seu oponente número 88 do mundo, depois de ultrapassar novamente a qualificação, como tinha feito nos dois primeiros grandes torneios da temporada, no Open da Austrália e em Roland Garros. Em 4 presenças anteriores, o melhor resultado de Nuno Borges em Wimbledon remonta na 2025, quando alcançou a terceira ronda, enquanto o compatriota de 22 anos vai participar pela segunda vez no quadro principal, após ter sido eliminado na partida de estreia em 2025. Nos outros encontros, Novak Djokovic, 8º, joga contra Ibing, 99º, ao passo que Alexander Zverev, 2º, defronta Alexander Zverev, número 37 do ranking mundial, Casper Ruud, 12º, e o tenista Hubert, 95º, encontram-se nesta na primeira fase, assim como Daniil Medvedev, 90º, na defrontar Marik Cilic, número 60. Já o tenista Stanislas Wawrinka, número 110, e Matteo Berrettini, número 49, discutem um lugar na próxima ronda. No quadro feminino, Serena Williams enfrenta na Maia, na 53ª, na Arina Sabalenka, na primeira, na classificação WTA, mete forças com Teodora Kostovits, número 184, e Iga Świątek joga contra na tenista Abna Taylor, número 81 do ranking mundial WTA.
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0: Seguimos agora nesta emissão com os gigantes adormecidos.
1: O FC Kaiserslautern é um dos clubes mais respeitados do futebol alemão, com uma história rica e momentos marcantes, tanto a nível nacional como europeu. Fundado em 1900, o clube é sediado na cidade com o mesmo nome, no estado da Renânia-Palatinado, e tem uma tradição profunda no futebol germânico, sendo especialmente conhecido pelos títulos conquistados e pela apaixonada base de adeptos. O Kaiserslautern ganhou destaque pela primeira vez nos anos de 1950, quando conquistou 4 títulos da Bundesliga num período de grande sucesso. O clube alcançou a sua primeira grande glória em 1951, com a conquista do campeonato alemão, e o sucesso continuou na década seguinte, com títulos em 53, 54 e 55, estabelecendo-se como um dos clubes mais dominantes da Alemanha Ocidental. O período mais notável da história recente do Kaiserslautern foi na década de 1990, quando a equipa alcançou uma série de feitos notáveis que deixaram uma marca indelével no futebol alemão. Sob o comando do treinador Otto Rehagel, o Kaiserslautern conquistou a Bundesliga em 91-92, apenas um ano após a promoção para a primeira divisão. Este feito é amplamente reconhecido como um dos maiores na história do futebol germânico, dado que o clube havia sido promovido da segunda divisão apenas uma temporada antes. O trabalho de Rehagel na promoção e subsequente conquista da Liga é amplamente celebrado como um exemplo notável de gestão e desenvolvimento da equipa. Em 1996, o Kaiserslautern continuou a brilhar ao vencer a Taça da Alemanha, completando uma dupla de títulos impressionante. O sucesso na Taça veio após uma vitória por 1-0 sobre o Borussia Mönchengladbach na final, consolidando o status do clube como uma força respeitada no futebol do país. Outro momento notável da história do clube foi a conquista da Supertaça da Alemanha em 1991, onde derrotaram o Hamburgo por 2-1. Além dos sucessos domésticos, o Kaiserslautern também fez algumas aparições notáveis nas competições europeias, com o clube a ter a oportunidade de competir na Taça dos Clubes Campeões Europeus e na Taça UEFA durante os anos 90, embora não tenha conseguido conquistar os principais troféus europeus. No entanto, a participação em tais competições foi um reconhecimento da qualidade da equipa e da sua capacidade de competir em nível internacional. Nos anos seguintes, o Kaiserslautern enfrentou desafios e períodos de declínio. A equipa teve dificuldades em manter a sua posição na Bundesliga e experimentou descidas à segunda divisão. A gestão do clube e a estabilidade financeira foram questões que afetaram o desempenho da equipa nas décadas seguintes, mas apesar destes desafios, o Kaiserslautern continuou a ser uma peça importante no futebol alemão e manteve uma base de adeptos apaixonados que apoiaram o clube durante os altos e baixos. Em termos de infraestruturas, o clube joga os seus jogos no Stadion der Betzenberg, conhecido por ser um dos estádios mais intimidantes da Alemanha devido ao ambiente vibrante e apaixonado. O estádio tem capacidade para cerca de 49 mil espectadores e é um dos locais mais icónicos do futebol germânico. O Kaiserslautern também é conhecido pela sua contribuição para o desenvolvimento de talentos no futebol alemão, já que o clube teve vários jogadores notáveis ao longo dos anos, incluindo Klaus Toppmöller, Rainer Bonhof e mais recentemente Omar Gaber e Clemens Fritz. A história do Kaiserslautern é uma mistura de sucessos e desafios, marcada por uma grande época nos anos 90 e por uma reputação de ser um clube que sabe como competir no mais alto nível. O sucesso do emblema durante a era de Rehagel é particularmente memorável e o Kaiserslautern continua a ser, por isso, uma parte importante do panorama do futebol alemão, com uma base de adeptos leal e um legado de conquistas que define a sua rica história.
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0: Vamos lá olhar agora para mais um grande feito histórico aqui na primeira rádio de desporto.
1: A Juventus de 1980 a 1986 foi uma equipa histórica que dominou tanto a nível nacional como internacional, estabelecendo-se como uma das maiores forças do futebol europeu. Sob a liderança do carismático treinador Giovanni Trapattoni, a Vecchia Signora viveu um período de ouro, combinando uma base sólida de jogadores italianos, muitos deles campeões do mundo, com contratações internacionais de classe mundial. Este esquadrão marcou uma era e é lembrado pela sua capacidade de vencer em várias frentes, estabelecendo uma identidade tática e competitiva inigualável. Na Série A, a Juventus construiu a sua reputação com um futebol eficaz e defensivamente sólido. Entre 1980 e 1986, a equipa conquistou 4 títulos italianos, dominando o futebol do país com um plantel repleto de estrelas como Gaetano Scirea, António Cabrini, Claudio Gentile e o prolífico goleador Paolo Rossi, herói do Mundial de 1982. Estes jogadores formaram a espinha dorsal de uma seleção italiana que conquistou o Mundial nesse ano, aumentando ainda mais o prestígio da Juventus durante esse período. O estilo da equipa, com uma defesa sólida e um meio-campo trabalhador, fazia dela um adversário temível, especialmente em competições de longo prazo como a Série A. Além do poderio defensivo, o clube contava com a criatividade de Michel Platini, talvez o jogador mais emblemático desta era. O francês chegou a Turim em 1982 e rapidamente se transformou no maestro da equipa. Platini venceu por 3 vezes consecutivas a Bola de Ouro em 83, 84 e 85, algo inédito até então, e foi o melhor marcador da Série A em 3 temporadas consecutivas. A sua visão de jogo, precisão nos passes e habilidade em bolas paradas faziam dele o cérebro da equipa, sendo essencial nas conquistas domésticas e internacionais. No cenário europeu, o Juventus também brilhou intensamente. Em 1984, a equipa de Trapattoni venceu a Taça das Taças, superando o Futebol Clube do Porto na final com uma vitória por 2-1. Esta foi uma conquista importante, pois permitiu à Juventus afirmar-se como uma equipa capaz de competir no mais alto nível internacional, algo que seria ainda mais consolidado no ano seguinte. A temporada de 1984-85 culminou na maior conquista da história da Juventus até então, a Taça dos Clubes Campeões Europeus. Após vários anos de tentativas frustradas, a Vecchia Senhora finalmente ergueu o troféu mais prestigiante do futebol de clubes ao derrotar o Liverpool na final de Eisel, em Bruxelas, por 1-0. O jogo, marcado pela tragédia que resultou na morte de 39 adeptos, ficou ensombrado pelos acontecimentos fora do campo, mas em termos desportivos, Platini marcou o golo decisivo de grande penalidade, coroando a Juventus como campeã da Europa. Esta vitória foi o culminar de anos de consistência e qualidade, confirmando o estatuto da Juventus como uma das maiores equipas na década de 1980. Outro feito notável desta geração foi a conquista da Taça Intercontinental em 1985, que consagrou a Juventus como campeã mundial de clubes. Numa final disputada em Tóquio contra o Argentino Júniors, a Juve venceu nos penaltis após um empate a 2, com Platini novamente a ser decisivo, consolidando o seu legado como um dos maiores jogadores da história do clube. No total, entre 1980 e 1986, a Juventus venceu tudo o que havia para vencer, incluindo a Série A, a Taça de Itália, a Taça das Taças, a Supertaça Europeia, a Taça dos Clubes Campeões Europeus e a Taça Intercontinental. Foi o primeiro clube europeu a conquistar os 3 principais troféus continentais, afirmando-se como uma das equipas mais completas e bem-sucedidas da história do futebol. O esquadrão imortal de 1980 a 1986 não era apenas feito de nomes lendários, mas de uma filosofia vencedora que Trapattoni implementou com maestria. Com uma combinação de defesa intransponível, meio-campo criativo e um ataque letal, a Juve definiu o que significa ser uma equipa campeã, deixando um legado que ainda ecoa no futebol mundial.
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5: É un juego muito exigente, já esperamos isso, as condições climáticas, jogar uma equipa sul-americana que já tem vamos dizer que leva no jogo a ser um jogo partido, que se abre muito, que tem situações de um contra um. Acho que para nós foi um teste muito valioso.
6: Trocado o prémio por uma vitória, mas acho que por muitos momentos partimos o jogo, não era o que nós queríamos. Hoje fui eu que ajudei a equipa, o próximo jogo vai ser outro jogador, vai ser o Cris, vai ser o Bruno, vai ser qualquer um.
7: Sim, atitude é algo que não falta, trabalho, toda a gente está super metida nesta causa que nós temos. Foi um jogo contra uma equipa super difícil, por vezes caímos um bocado no jogo deles, transições, e eles são super fortes, mas entramos desde o início com a mentalidade de ganhar.
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0: Ficamos a 3 minutos das 5:30.
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9: São 5 da tarde e 28 minutos.
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13: Gustavo Marques, na época em definitivo jogador da formação do Red Bull Bragantino, no clube brasileiro, anunciou a contratação a título definitivo do defesa central, que estava emprestado pelo Benfica desde 2025. O novo vínculo do jogador de 23 anos é válido até 30 de junho de 2030, depois de uma temporada em que se afirmou como uma das principais figuras da equipa de Bragança Paulista. Segundo a imprensa brasileira, o Bragantino pagou cerca de 3 milhões e meio de euros no Benfica para garantir a contratação do defesa em definitivo. Desde que chegou ao clube, Gustavo Marques realizou 45 jogos oficiais e marcou 4 golos em 2026, nem mesmo os jogadores mais utilizados da equipa, somando 29 partidas discutidas e apontou 3 golos. Formado no Brasil, Gustavo Marques chegou ao Benfica em 2022 para reforçar a equipa B, mas nunca se conseguiu impor na equipa principal. O Sporting Clube de Braga anunciou que chegou a acordo com o Dinamo de Bucareste para a assistência do guarda-redes Ala Belarus por empréstimo até ao final da temporada 2026-2027. Segundo o emblema minhoto, está acordada uma cláusula de compra não obrigatória no valor de 350 mil euros. Se essa cláusula for acionada pelos romenos, os bracarenses garantem ainda 10% de mais-valia sobre uma futura transferência no guardião marroquino de 24 anos que chegou ao Sporting Clube de Braga no verão passado, oriundo do Estrasburgo. Realizou apenas 2 jogos na época na transata. O Nacional caminha para fechar o empréstimo por uma temporada até junho de 2027 do guarda-redes brasileiro Renato Marin, do PSG. O clube francês vê bastante potencial no jovem guardião de 19 anos e por isso acredita numa evolução a jogar com mais frequência no futebol português. Alvo também de interessados em Itália, onde fez boa parte da sua formação, Marin fez 3 partidas oficiais na equipa principal do PSG na temporada passada. Com dupla nacionalidade italiana, Renato Marin chegou ao futebol italiano em 2021 e rumou a França em 2025. Já Mateus Isep é reforço também do Nacional da Madeira por empréstimo do Atlético Mineiro, confirmou o clube brasileiro no negócio, conta ainda com uma opção de compra em que o Galo mantém 50% dos direitos económicos do jogador médio de 20 anos, produto da formação do Atlético Mineiro. Depois de ter chegado ao Galo em 2022, Mateus passou pelos escalões de formação até chegar à equipa principal nesta temporada. Fez ainda 5 jogos e uma assistência pelo sub-20. Pela equipa principal foi opção em 3 jogos. O jogador natural de São Paulo viverá na primeira experiência fora do Brasil, reforçando assim o 14º classificado da última edição da Primeira Liga. O Estrela da Madeira confirmou o empréstimo de Luís Caica, ao Belenenses. O angolano de 20 anos será então reforço do emblema da Liga 3, depois de ter chegado à equipa da Reboleira. No verão do ano passado, o internacional angolano que tanto pode jogar como médio e como defesa central chegou ao clube da Liga, proveniente do Interclube de Angola. Na temporada 2025-2026, Caica fez 13 jogos e marcou um golo pelos sub-23 tricolores que atuam na Liga Revelação. O Estrela da Madeira deseja assim os maiores sucessos nesta nova etapa da carreira do jogador, tanto a nível pessoal como a nível profissional. Até já, Luís Caica escreveu o Estrela da Madeira em comunicado. Bruno Brígido, o Bne deixou o Académico de Viseu e já Bne foi anunciado como reforço, o Bne do América Mineiro, o Bne do Brasil, até novembro de 2026. O guarda-redes de 35 anos, o Bne termina contrato com a equipa de Viseu no final deste mês. O Bne regressa ao seu país natal, o Bne após 8 anos, o Bne jogar em Portugal. Por cá, o Bne defendeu as redes do Feirense, o Bne Estrela da Amadora, o Bne Académico de Viseu. Na última temporada, o Bne meia. Na temporada passada, o Bne participou em 10 encontros oficiais. O clube recém-promovido, o Bne ali, que o Bne também, que o Bne perdeu, o Bne titular,

0: No norte-americano, no Brian Lázaro, e no inglês, na David Lemuel, que já tinham trabalhado com o N4 no Estoril Praia. No caso de Mangalá, trata-se de um regresso ao Saint-Étienne, uma vez que o antigo central do Futebol Clube Porto e do Estoril Praia já tinha representado a formação francesa por uma temporada em 2021-2022, precisamente antes de regressar a Portugal para assinar pelo Estoril Praia.
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10: A versatilidade é uma marca dos melhores, que podem jogar em várias posições e adaptar-se a diferentes sistemas de jogo. É o perfil do jogador que destacamos agora na primeira Rádio Desporto.
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12: Julian Brandt, nascido a 2 de maio de 1996 em Bremen, na Alemanha, é um médio ofensivo conhecido pela sua criatividade, visão de jogo e capacidade de driblar adversários. Iniciou a sua carreira no Werder Bremen, mas foi no Bayer Leverkusen que ganhou reconhecimento como um jovem talento promissor. Brandt fez a sua estreia profissional pelo Leverkusen em 2014 e rapidamente se destacou pela sua habilidade técnica e versatilidade ofensiva. A sua capacidade de criar oportunidades e marcar golos levou a uma série de boas performances que chamaram a atenção de clubes maiores. Em 2019, Brandt transferiu-se para o Borussia Dortmund, onde continuou a mostrar a sua qualidade em campo. No Dortmund, tornou-se uma peça importante na equipa, oferecendo assistências, golos e contribuindo para o ataque com a sua visão de jogo e técnica refinada. A sua capacidade de atuar tanto no centro do meio-campo como nas alas, deu ao Dortmund uma flexibilidade tática adicional. Além do sucesso a nível de clubes, Brandt é também um membro regular da seleção alemã. Fez a sua estreia internacional em 2016 e tem sido convocado para competições importantes, como o Campeonato da Europa e do Mundo, trazendo a sua criatividade e dinamismo para o meio-campo da seleção. Nas últimas temporadas, manteve-se uma figura-chave na equipa do Dortmund, destacando-se pela sua habilidade de influenciar jogos e desempenhar um papel vital no esquema ofensivo da equipa. A sua contínua evolução e impacto em campo reforçam a sua reputação como uma das principais figuras da Bundesliga.
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13: E seguimos agora nesta emissão com mais um craque da Liga Portuguesa.
12: Luizão, ex-defesa central brasileiro, é uma lenda do Benfica com grande destaque pela sua passagem na Liga Portuguesa, onde se tornou um dos jogadores mais icónicos da história do clube. Ao longo de uma carreira marcada por consistência, liderança e inúmeras conquistas, Luizão acumulou mais de 500 jogos com a camisola do Clube Lisboeta, sendo um dos maiores capitães da história do futebol português. Nascido em Amparo, São Paulo, iniciou a sua trajetória no Juventude, clube da sua cidade natal. O seu talento defensivo rapidamente chamou a atenção de clubes maiores, levando-o a transferir-se para o Cruzeiro de Belo Horizonte em 2001, onde ganhou maior notoriedade no futebol brasileiro. As suas exibições na Raposa, especialmente na Copa Libertadores, chamaram a atenção de clubes europeus e foi o Benfica que o contratou em 2003. Ao chegar às Águias nesse mesmo ano, Luizão encontrou um clube sedento de conquistas após um período de domínio domínio dos seus rivais. Desde o início, o brasileiro destacou-se pelo seu físico imponente, com 1,92m, e pelo seu forte sentido de posicionamento. A sua adaptação ao futebol europeu foi rápida e na temporada

0: temporada de 2004-2005, sob o comando de Giovanni Trapattoni, ajudou o Benfica a conquistar o tão desejado título de campeão nacional, quebrando um jejum de 11 anos sem conquistar o campeonato. Com o passar dos anos, Luizão foi se tornando pilar da defesa benfiquista e uma referência no balneário. A sua liderança natural e capacidade de leitura de jogo fizeram dele o capitão da equipa durante várias épocas e a sua longevidade no clube é notável. Entre 2003 e 2018, Luizão venceu 6 campeonatos nacionais, 3 taças de Portugal e foi crucial na revalorização do Benfica no futebol europeu. Foi também uma peça importante nas campanhas europeias do Benfica, tendo ajudado o clube a chegar a 2 finais da Liga Europa em 2013 e 2014, ambas perdidas de forma dramática para Chelsea e Sevilha, respectivamente. Embora os títulos internacionais não tenham vindo, a sua liderança nestas campanhas reforçou o seu estatuto de lenda no clube. Paralelamente, Luizão foi um jogador frequentemente convocado para a seleção brasileira, tendo representado o Brasil em várias competições importantes. O ponto alto da sua carreira internacional foi a conquista da Copa América em 2004 e da Taça das Confederações em 2005 e 2009, destacando-se sempre pelo seu papel defensivo sólido e pela sua capacidade de liderança dentro de campo. A longevidade de Luizão no Benfica é um dos seus traços mais marcantes. Jogou durante 15 temporadas pelo clube, acumulando 538 jogos oficiais. Este número coloca-o entre os jogadores com mais partidas na história do Benfica e a sua regularidade foi fundamental para o domínio doméstico da equipa na década de 2010. Durante este período, o Benfica reconquistou a sua hegemonia no futebol português, com Luizão como a sua principal referência defensiva e de liderança. Além das conquistas nacionais, foi homenageado inúmeras vezes pelo Benfica e pelos seus adeptos, sendo reconhecido pelo seu compromisso, profissionalismo e amor à camisola. A sua figura imponente e o respeito que impunha dentro e fora de campo valeram-lhe o apelido de girafa, mas também um carinho eterno da sua massa associativa benfiquista. Luizão anunciou a sua retirada do futebol profissional em 2018, aos 37 anos, encerrando uma carreira de sucesso marcada pela sua lealdade ao Benfica e pelos seus feitos dentro de campo. Após a retirada, manteve-se ligado ao clube, assumindo funções diretivas e mantendo o seu contributo para o crescimento e evolução do Benfica fora das quatro linhas. O legado de Luizão é inquestionável. Como um dos capitães mais icónicos da história do clube, foi fundamental no renascimento do Benfica como uma força dominante em Portugal e deixou uma marca indelével no futebol europeu. A sua longevidade, profissionalismo e liderança fazem dele uma referência não só para os adeptos dos encarnados, mas também para o futebol mundial.
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0: Pelé, nascido Edson Arantes do Nascimento em 1940 em Três Corações, no estado de Minas Gerais, é amplamente considerado o maior jogador de futebol de todos os tempos. Criado numa família humilde, começou desde cedo a demonstrar o seu talento para o desporto, jogando nas ruas com bolas feitas de meias e trapos. O futebol era uma paixão que o acompanhava desde pequeno, algo que não passou despercebido ao pai, Dom Dinho, ele próprio um jogador de futebol, que incentivou o filho a perseguir o sonho de ser atleta profissional. Aos 15 anos, Pelé assinou pelo Santos Futebol Clube, iniciando ali uma carreira que marcaria para sempre a história do desporto rei. Estreou-se pela equipa principal em 1956 e rapidamente começou a chamar a atenção de todo o Brasil com a sua habilidade técnica, velocidade e faro pelo golo. Com apenas 16 anos, já era o melhor marcador da Liga Brasileira, demonstrando que o seu talento transcenderia fronteiras. Mas foi em 1958, com apenas 17 anos, que Pelé se apresentou ao mundo ao ser uma das estrelas da seleção brasileira que venceu o Mundial de Futebol, na Suécia. O jovem prodígio marcou 6 golos na competição, incluindo 2 na final contra a Suécia, e tornou-se desde então um ícone global. Ao longo de uma carreira de quase 2 décadas, Pelé tornou-se sinónimo de sucesso. Com o Santos, clube onde jogou até 1974, conquistou múltiplos títulos, incluindo 2 da Taça dos Libertadores e 2 taças intercontinentais, estabelecendo a equipa como uma das mais dominantes do mundo na época. Além disso, Pelé ajudou o Santos a vencer inúmeros campeonatos brasileiros e a ganhar prestígio internacional, sendo o clube mais temido da América do Sul e um dos mais respeitados no cenário mundial. Mas não foi só no Santos que Pelé deixou a sua marca indelével. Na seleção canarinha, conquistou 3 campeonatos do mundo em 1974, 1958, 1962 e 1970, um feito inigualável até aos dias de hoje. Na edição de 70, no México, Pelé brilhou novamente ao liderar uma das seleções mais talentosas de todos os tempos, sendo eleito o melhor jogador do torneio. Foi a consagração do rei do futebol, que aos 29 anos já era considerado um mito. Ao todo, Pelé disputou 4 mundiais, tornando-se o único jogador na história a vencer o torneio em 3 ocasiões. Além disso, destacou-se também pela sua versatilidade em campo, porque para além de ser um goleador nato, com um total de 1.283 golos em 1.366 jogos, era um jogador completo que podia atuar em várias posições ofensivas graças à sua inteligência tática, visão de jogo e habilidade em criar oportunidades para os companheiros de equipa. Com um físico impressionante, Pelé era capaz de superar adversários com dribles curtos e rápidos, ao mesmo tempo que exibia uma capacidade ímpar para finalizar com ambos os pés e a cabeça. Em 1975, decidiu levar o seu talento para os Estados Unidos, assinando com o New York Cosmos, onde ajudou a popularizar o futebol num país onde o desporto não era, até então, muito apreciado. Mesmo no final da sua carreira, o impacto nos relvados americanos foi gigantesco e conseguiu atrair grandes multidões, contribuindo para o crescimento do futebol no país. Pelé não foi apenas um fenómeno dentro de campo. Fora dos relvados, tornou-se uma figura global, usando a sua influência para promover o futebol e causas humanitárias ao redor do mundo. Durante toda a sua vida, recebeu inúmeros prémios e distinções, sendo nomeado o atleta do século pelo Comitê Olímpico Internacional e pela FIFA. O legado de Pelé vai muito além dos títulos e dos golos. Transformou o futebol num espetáculo mundial, encantando gerações com o seu talento e carisma, sendo que a história, marcada por conquistas inigualáveis, faz dele uma lenda imortal do desporto, cuja influência perdurará para sempre no futebol e na cultura popular. Pelé é e sempre será o rei do futebol.
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0: O Aston Villa Football Club é um dos clubes mais antigos e tradicionais da Inglaterra, com uma rica história de conquistas nacionais e internacionais. Fundado em 1874, o clube sediado em Birmingham tornou-se um dos criadores da Football League em 1888 e posteriormente da Premier League em 1992. Os Villans, como são carinhosamente chamados, sempre se destacaram no futebol inglês, especialmente no final do século XIX e início do século XX, período em que o clube conquistou a maioria dos seus títulos domésticos. No entanto, o maior destaque na história do Aston Villa vem das suas conquistas europeias, que colocaram o clube no mapa internacional. O auge dessa trajetória ocorreu na temporada de 1981-82, quando o Aston Villa conquistou a Taça dos Clubes Campeões Europeus, a atual Liga dos Campeões. Sob o comando do técnico Tony Barton, o clube surpreendeu ao derrotar o gigante alemão Bayern de Munique por 1-0 na final disputada em Roterdão, com um golo de Peter Witt. O histórico desempenho do jovem guarda-redes Nigel Spink, que entrou em campo logo no início devido a uma lesão do titular, foi crucial para a vitória histórica. Esta conquista colocou o Aston Villa no seleto grupo de clubes ingleses campeões europeus. No ano seguinte, o clube venceu ainda a Supertaça Europeia, ao derrotar o Barcelona em 1983. Nessa disputa em 2 jogos, o Aston Villa perdeu a primeira partida por 1-0 em Camp Nou, mas conseguiu uma vitória por 3-0 em Villa Park, assegurando o título no agregado de 3-1. Essas conquistas marcaram o ponto mais alto da história internacional do emblema. Além dos títulos europeus, o Aston Villa tem uma longa tradição de sucesso em competições domésticas, tendo vencido a primeira divisão, agora chamada Premier League, por 7 vezes, e conquistando a FA Cup em outras 7 ocasiões, sendo a mais recente em 1957. Esses títulos fazem do Villa um dos clubes mais laureados da Inglaterra, e o Villa Park, o seu estádio desde 1897, é uma das arenas mais emblemáticas do futebol britânico. O clube passou por altos e baixos nas últimas décadas, incluindo despromoções e retornos à elite do futebol inglês, mas a história e as glórias do Aston Villa, especialmente na Europa, onde está de regresso à Liga dos Campeões, permanecem como momentos icónicos na rica trajetória do emblema.
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0: Não só de títulos se fazem as maiores equipas da história do futebol, porém as conquistas ajudam a eternizar os feitos de vários conjuntos que deixaram a sua marca. Olhando para um dos mais recentes dos quais, o Barcelona de Pep Guardiola estabeleceu um novo parâmetro no que a domínio diz respeito. Apoiado por uma filosofia desenhada por Johan Cruyff, o técnico espanhol colocou em prática o que melhor aprendeu do mestre neerlandês, trucidando por completo todo e qualquer adversário que encontrou pela frente. Numa altura em que os galácticos do Real Madrid ajudavam a formar uma rivalidade estratosférica, as vitórias do tiki-taka catalão são ainda mais valorizadas, especialmente tendo em conta o facto de ter conquistado, no mínimo, três competições em cada um dos quatro anos desse período de 2008 a 2012. Desde logo na sua época de estreia, Guardiola arrecadou um quarteto de títulos que assustou o mundo do futebol. Para além da Liga Espanhola e da Taça do Rei, o Barcelona sagrou-se vencedor da Liga dos Campeões. Terminando à frente de Sporting, Shakhtar Donetsk e Basileia na fase de grupos, os blaugrana foram despachando oponentes de peso no seu caminho para a final. Destacam-se as goleadas aplicadas ao Lyon por 5-2 nos oitavos da competição, a par do 4-0 sobre o Bayern nos quartos, marcando empate com o Chelsea na eliminatória de acesso à grande decisão. Aí, a antiga regra dos golos marcados fora de casa deu a passagem para Roma, onde os colegas protagonizariam um confronto de titãs com o Manchester United de Alex Ferguson e do Bola de Ouro Cristiano Ronaldo. Os Red Devils eram, inclusive, os atuais campeões europeus, mas o que se viu no relvado do Olímpico foi uma das maiores demonstrações de superioridade alguma vez registadas contra aquela equipa. De pé para pé, a bola ia deslizando no tapete verde, trocando os olhos aos ingleses que, de forma inglória, tentavam controlar um fenómeno chamado Lionel Messi. Desde cedo que a vantagem da formação espanhola se fez mostrar pelo letal Samuel Eto'o, abrindo espaço para que o astro argentino aparecesse na segunda parte a fazer aquilo que lhe valeria o primeiro prémio de melhor do mundo da sua carreira. Foi Leo quem apontou o segundo do Barcelona, que levantaria a orelhuda sem qualquer contestação. O Mundial de Clubes viria a fechar o ano de sonho do tiki-taka catalão, com um triunfo sobre os Estudiantes de La Plata após prolongamento, consagrando aquela como a melhor temporada da história do clube. Diz-se por aí que o mais difícil não será chegar ao topo, mas sim manter-se por lá. Ora, para o Barça de Guardiola, essa foi uma premissa fundamental. O bicampeonato de La Liga chegou no ano seguinte, com 99 pontos conquistados, assim como as supertaças europeia e espanhola. 2 anos envolvidos desde o início do trabalho, chegariam ainda mais troféus, mas desta vez com um gosto especial. A goleada de 5-0 ao Real Madrid gravou uma humilhação difícil de ultrapassar para os merengues, abrindo o livro para um capítulo dourado favorável aos blaugrana. Além da supertaça espanhola, nem os 40 golos de CR7 tiraram o tricampeonato espanhol ao Barcelona, ao qual se juntou mais uma Liga dos Campeões. Depois de deixar Arsenal e Shakhtar Donetsk pelo caminho, os culés tiveram uma nova chance para calcar os eternos rivais, que claramente não desperdiçaram. Vencendo o Real Madrid por 2-0 no Santiago Bernabéu, as meias-finais ficaram resolvidas com um empate a um golo em Camp Nou, que ditou um novo encontro com o Manchester United na grande final. A jogar em território inglês, no imponente estádio do Wembley, o perfume do tiki-taka fez-se sentir igualmente, com Pedro Rodrigues, Lionel Messi e David Villa a pintarem o marcador de azul-graná. O tento de honra do Wayne Rooney foi insuficiente para evitar nova derrota dos Red Devils, que se curvaram perante o domínio de um adversário inigualável. Antes da despedida, Guardiola viria a conquistar mais uma supertaça espanhola contra o Real Madrid, uma Taça do Rei, eliminando os madrileiros pelo meio, um Mundial de Clubes goleando o Santos de Neymar, para além de uma supertaça europeia, vencida sobre o Futebol Clube do Porto, no Mónaco. Juntando beleza à funcionalidade, a brilhante geração dos catalães alimentou as vitórias da Espanha no Euro 2008, Mundial 2010 e Euro 2012, ajudando a construir a história de lendas como Carles Puyol, Gerard Piqué, Xavi Hernández e André Iniesta, ao qual se juntam nomes como Sergio Busquets, Víctor Valdés, Javier Mascherano e, claro, Lionel Messi. Fábricas, Villa, Thierry Henry e Samuel Eto'o são algumas das menções honrosas que cabem na memória dessa equipa maravilha, que mostrou a todo mundo uma nova forma de olhar para o Desporto Rei.
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6: Muitos momentos entramos no jogo mais emocional e mesmo do controlo. E acho que isso que nos levou, por vezes, a desorganizar muito. E a Colômbia num ponto muito, muito forte, que é a transição com os jogadores rápidos e fortes na frente. Tentaram fazer perigo. Felizmente ou infelizmente não conseguiram marcar.
7: A missão sempre nos fez entender que durante o jogo era para ganhar e foi um empate, queríamos mais, mas há que seguir a trabalhar. Não, continuamos super focados, humildes, estamos todos juntos contra quem tiver que ser e eu acredito muito nos meus companheiros.
8: Um teste muito valioso porque quando está num jogo assim mostramos muito carácter, lutamos para manter a baliza zero. É fantástico ver o Diogo Costa ao nível, a intensidade defensiva que tivemos, bloqueios. Então um jogo que ajuda muito para poder ajustar, alinhar e crescer para o que precisamos de fazer agora.
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2: Boa tarde, são 17h54.
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10: O jogador ideal sabe equilibrar disciplina e criatividade, sendo imprevisível nos momentos decisivos. 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
0: Luís Dias é um extremo com uma abordagem eletrizante ao jogo, destacando-se pela sua capacidade de romper defesas com uma mistura de drible preciso e aceleração fulminante. Nascido na Colômbia, atua preferencialmente pela ala esquerda, onde utiliza a sua velocidade e agilidade para desafiar os laterais adversários, criando constantes situações de um para um. O seu estilo agressivo e direto em direção à baliza faz dele uma ameaça constante, não só em jogadas de transição rápida, mas também em situações de ataque posicional, onde é capaz de desequilibrar defesas organizadas. Taticamente, Dias é um jogador dinâmico que se destaca pela capacidade de jogar tanto nas linhas quanto ao cortar para dentro, buscando o remate com o pé direito. Essa versatilidade tática torna-o imprevisível para os adversários. A sua visão de jogo e leitura das movimentações ao redor permitem-lhe combinar bem com os colegas em espaços curtos, mas o seu maior impacto reside na capacidade de alongar o jogo e criar espaço para os médios e avançados. Quando em posse, Dias é habilidoso em explorar os flancos, muitas vezes obrigando os defesas a recuar com receio da sua aceleração explosiva. Defensivamente, Luís Dias também traz valor com uma ética de trabalho assinalável. Participa ativamente no processo de recuperação de bola, aplicando pressão alta e utilizando a sua velocidade para fechar linhas de passe ou obrigar o adversário a erros. Este compromisso defensivo encaixa perfeitamente em sistemas táticos que exigem dos extremos um envolvimento ativo na pressão pós-perda. A sua capacidade de finalização também tem evoluído, mostrando uma precisão notável em remates de meia distância e uma inteligência ao se posicionar dentro da área para finalizar cruzamentos. Além do mais, o colombiano oferece ainda uma ameaça constante, tanto no jogo aéreo, apesar da sua estatura relativamente baixa, quanto em remates de fora da área. Luís Dias é um jogador que personifica o futebol moderno com uma combinação equilibrada de atributos técnicos, táticos e físicos. O seu impacto vai muito além dos dribles e assistências, sendo também uma peça fundamental em transições rápidas e fases defensivas de pressão, o que o torna indispensável em equipas que priorizam o ritmo e a intensidade.
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12: Ricardo José Vaz Alves Monteiro, mais conhecido como Tarantini, é uma figura emblemática do Rio Ave e um exemplo raro de longevidade e lealdade no futebol português. Nascido em 1983 em Gestaçô, Baião, Tarantini começou a carreira em clubes de divisões inferiores e só aos 24 anos chegou ao futebol profissional, quando assinou pelo Rio Ave em 2008. Desde então construiu uma ligação histórica com o clube vilacondense, onde passou toda a carreira na primeira divisão, tornando-se capitão e referência dentro e fora de campo. Como médio de forte resistência e excelente leitura de jogo, Tarantini sempre se destacou pela entrega e inteligência tática. O seu espírito de liderança e profissionalismo rapidamente o tornaram um dos jogadores mais importantes da equipa. Ao longo dos anos, o médio contribuiu para alguns dos momentos mais memoráveis do Rio Ave, incluindo a histórica qualificação para a Liga Europa e a chegada à final da Taça de Portugal e da Taça da Liga em 2014. Esse ano foi especialmente marcante para o clube, que sob a liderança de Tarantini atingiu um nível de protagonismo inédito, enfrentando equipas europeias e elevando o nome do Rio Ave a uma dimensão internacional. Além do desempenho dentro das quatro linhas, Tarantini sempre foi admirado pela sua visão de futuro e preocupação com a carreira pós-futebol. Com o mestrado em Educação Física e Desporto, destacou-se pela sua postura consciente e exemplar, sendo uma voz ativa na sensibilização para a importância dos estudos entre os jogadores. Tarantini chegou mesmo a escrever um livro, A Minha Causa, onde partilhou reflexões sobre a vida desportiva e a necessidade de planear o futuro, inspirando colegas e jovens atletas a pensar além do futebol. Ao pendurar as chuteiras em 2021, Tarantini deixou um legado raro no futebol português. Com mais de 400 jogos pelo Rio Ave, é recordado não só pela sua entrega e dedicação em campo, mas também pelo impacto positivo que teve na cultura do clube e na vida dos colegas da profissão. O seu exemplo de compromisso, lealdade e inteligência fazem dele uma referência no desporto nacional, um atleta que valorizou a educação e a formação contínua, elevando o conceito de ser jogador profissional.
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14: São 6 da tarde.
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18: A seleção nacional acabou por empatar sem golos na diante da seleção da Colômbia durante este domingo, numa partida relativa nas contas da terceira jornada do Grupo K deste Mundial 2026. Uma partida repartida, nem que na primeira parte tivemos mais equilíbrio, na segunda parte a seleção da Colômbia acabou por cair em cima de Portugal e com a seleção lusa a ter como grande herói Diogo Costa, que foi defendendo tudo aquilo que havia para defender. No final deste jogo, precisamente Roberto Martínez, o selecionador nacional, acabou por destacar que acabou por ser um teste positivo para a seleção portuguesa, que já nos 16 avos do final terá a Croácia. Roberto Martínez acabou por assumir que acabou por ser um bom jogo.
19: É um jogo muito exigente, já esperávamos isso, as condições climáticas, jogar uma equipa sul-americana que já tem vamos dizer que leva no jogo a ser um jogo partido, que se abre muito, que tem situações de um contra um. Acho que para nós foi um teste muito valioso, porque precisávamos mesmo disto, só para respeito de saber levar o jogo onde nós queremos, forçamos os nossos ataques muito, precisamos de controlo de bola, jogadores como Vitinha, precisamos de utilizar mais o seu talento na nossa fase de construção e nos nossos padrões de ofensivos, mas um teste muito valioso, porque quando está num jogo assim, mostramos muito carácter, mostramos para manter a baliza zero. É fantástico ver o Diogo Costa ao nível, a intensidade defensiva que tivemos, bloqueios. Então, um jogo que ajuda muito para poder ajustar, alinhar e crescer para o que precisamos de fazer agora no Mundial a seguir, que é um Mundial totalmente diferente. Apuramos, que é o que queremos. Agora podemos avaliar os três jogos e podemos preparar a equipa para o próximo jogo.
18: Esta foi a leitura feita por Roberto Martínez, o selecionador nacional do lado dos jogadores. Diogo Costa foi um autêntico herói nesta partida, mas acabou por lamentar este empate.
6: Ter trocado o prémio por uma vitória, mas acho que por muitos momentos partimos o jogo, não era o que nós queríamos. Hoje fui eu que ajudei a equipa, o próximo jogo vai ser outro jogador, vai ser o Cris, vai ser o Bruno, vai ser qualquer um. Mas estamos no jogo, estamos no campeonato mundial, que vem ao próximo jogo, com a mentalidade de ganhar. Que foi tal como eu referi, acho que por muitos momentos entramos no jogo mais emocional e mesmo de controlo, e acho que isso que nos levou por vezes a desorganizar muito. E a Colômbia num ponto muito, muito forte, que é a transição com os jogadores rápidos e fortes na frente, tentaram fazer perigo, felizmente ou infelizmente não conseguiram marcar. Queríamos muito a vitória, mas é o futebol, agora é pensar no próximo jogo, que é o que nós queremos, que é ganhar sempre.
18: Ainda do lado dos cadetes, triste também com este resultado, estava o internacional português Samuel Costa.
7: Sim, a atitude é algo que não falta, trabalho, toda a gente está super metida nesta causa que nós temos. Foi um jogo contra uma equipa super difícil, por vezes caímos um bocado no jogo deles, transições, e eles são super fortes, mas entramos desde o início com a mentalidade de ganhar. O Mister sempre nos fez entender que durante o jogo era para ganhar, e foi um empate, queríamos mais, mas há que seguir a trabalhar. Continuamos super focados, humildes, estamos todos juntos, contra quem tiver que ser, e eu acredito muito nos meus companheiros.
18: E contas feitas na classificação final deste Grupo K, após três jornadas, Colômbia termina no primeiro lugar, líder do grupo com 7 pontos. Portugal ficou em segundo com 5 pontos. República Democrática do Congo, que bateu por 3-1 o Uzbequistão nesta terceira e última jornada, ficou no terceiro lugar com 4 pontos e acesso aos 16avos de final, enquanto que o Uzbequistão disse adeus neste campeonato do mundo, terminando no quarto lugar sem qualquer ponto conquistado. Portugal, que prepara agora nas contas dos 16avos de final deste Mundial 2026, na defronta da Croácia, no próximo dia 3 de julho, pela meia-noite, numa partida que vai poder acompanhar com relato na primeira Rádio Desporto. Sérgi Altimira está fechado no Sporting, o médio no espanhol de 24 anos do Betis, viajou para a Portugal para assinar um contrato válido até 2031 e com uma cláusula de rescisão associada de 80 milhões de euros, confirmou a Gol FM. Altimira, que custa na SAD Leonina, numa verba de 18 milhões de euros, mais 2 milhões em função de objetivos, é o quinto reforço oficializado pelo Sporting para 2026-2027, depois de Rodrigo Salazar e Sadombia, Pedro Lima e Silas Anderson. O médio formado no Barcelona pode ser o substituto de Morten Hjulmand na posição mais recuada, do meio campo. Recordar que em abril do ano passado, na Gol FM já tinha noticiado que Altimira estava na lista dos jogadores referenciados pelo Sporting. O centrocampista chegou a ser dado como praticamente certo nos alemães do Leipzig, mas no projeto desportivo apresentado pelo clube leonino, acabou por não cativar os jogadores que estavam assim de malas feitas para na formação do Sporting. Se uns entram, outros saem. Na Sporting SAD já resolveu completamente um dossiê de colocação para na época desportiva 2026-2027, tendo em conta que Bial vai ser mesmo jogador dos cipriotas do Paphos e, inclusivamente, já se treina sob as ordens de Ricardo Sapinto, devidamente autorizado pelos Leões. O negócio está feito e falta apenas oficialização, uma operação de empréstimo até junho de 2027, sem opção de compra, mantendo assim um contrato com os verdes e brancos até 2029, naquela ilha. No extremo brasileiro de 25 anos, será companheiro de equipa de Alexandre Brito, que continuará por naquelas paragens em regime de assistência leonina. O futebolista mais mediático do Paphos é o veterano David Luiz, internacional brasileiro de 39 anos, que em Portugal se notabilizou no Sport Lisboa e Benfica. Biel foi contratado em janeiro de 2025 ao Bahia por 6,4 milhões de euros. Não teve sucesso nem Alvalade, voltou ao país natal para representar o Atlético Mineiro. Também não vingou no Galo e na última estação, antes da chegada na solo cipriota, foi na Arábia Saudita ao serviço do Altaon. O Paphos venceu a taça do Chipre por via dessa conquista. Paulista, na feita discutir a segunda pré-eliminatória da Liga na Europa, diante dos ecos de Vitória Pilsen. O Benfica já recebeu os 15 milhões de euros do Real Madrid pela rescisão contratual de José Mourinho. No clube espanhol pagou a pronto, no valor estipulado, nem contrato, nem com isso não deixou gerar qualquer dívida. Com os encarnados, Mourinho, na recorde, tinha mais uma época de vínculo com o emblema da luz. Entretanto, optou por regressar ao Real Madrid num acordo válido por 3 temporadas. A saída de José Mourinho abriu portas na parede na escada de Marco Silva. O novo treinador das Águias assinou um contrato de 2 temporadas com mais uma temporada de opção. Ainda pelo assunto encarnado, em declarações aos sócios durante a Assembleia Geral Ordinária do Benfica, Rui Costa revelou que, no emblema encarnado, já fechou a contratação de um defesa central, embora não saiba quando vai chegar. Em relação às contratações, assume Rui Costa que sabem aquilo que têm de melhorar para na próxima temporada, na posições vazias, como o caso do defesa central, disse, revelando que o jogador pretendido é mais experiente e que o anúncio está para breve e que se trata de um jogador que não está livre no mercado. Esse jogador chegará nos próximos dias, já está contratado e negociado, está tudo feito com os jogadores e estão a tentar contornar outras situações. Muitos clubes só querem fazer um negócio no 1 de julho, porque o exercício está feito. Estão a tentar que chegue alguns dias antes, assume Rui Costa. Rui Costa considerou que na base do plantel é sólida, precisando, no intento, de um ou outro retoque. Há duas lacunas. No resto, irá acontecer com alguma saída. Estão prontos, têm scouting para todas as posições. Estão prontos para os reforços que querem na próxima semana e querem, sobretudo, alinhavar na estratégia para na equipa, juntamente com o novo treinador, disse, referindo a necessidade de recrutamento também de um ala. Sobre Gabriel Índio, na defesa central brasileiro, que completa 18 anos, na 26 de julho, o presidente das Águias disse que vai trabalhar na equipa A e que jogará na equipa B quando for necessário. O PAOK de Salónica está interessado na contratação do avançado do Benfica, Gustavo Varela, que na última temporada esteve emprestado ao Gil Vicente e os encarnados consideram transferível este atleta. O plano do Benfica para Obrador, Sabna Varela, Henrique Araújo e outros, Sabna Passa, sobretudo por Sabna dar nova transferência, ou pode-se optar também por uma saída em definitivo, segundo a imprensa de Salónica, no clube grego, tenta um empréstimo dos jogadores, com cláusula de compra obrigatória, pois a SAD do Benfica está disponível para avaliar propostas, mas dá prioridade a uma saída em definitivo para Ebno jogadores, que tem contrato até 2028. Varela, juntamente com mais alguns jogadores, como Henrique Araújo, Rafael Obrador, João Veloso, o Diogo Priosta, tem indicação para se apresentar no Seixal a 6 de julho. Depois de, na quinta-feira passada, no plantel das Águias, ter iniciado a sua pré-temporada. Varela marcou 7 golos e fez 3 assistências em 33 jogos pelo Gil Vicente. Tem mercado e já recebeu várias sondagens com o Benfica, avaliar a melhor solução que o PAOK está na corrida por este mesmo atleta. Matis Gengiel, de 18 anos, deixou o PSG e é reforço do meio-campo do Futebol Clube Famalicão, com contrato válido até junho de 2031. O médio ofensivo fez 2 jogos pela equipa principal dos bicampeões em 2025-2026, em simultâneo, capitaneou nos juniores, onde conquistou o tricampeonato e passou pelos sub-21 dos parisienses. Assume o jogador que assistiu a vários jogos do campeonato português e sempre sonhou jogar num campeonato profissional de Portugal, assim que soube do interesse do Futebol Clube Famalicão. Sentiu-se atraído por este mesmo projeto e agora espera justificar esta proposta feita por parte da formação famalicense. Falou também com o Nuno Mendes, que lhe disse coisas muito positivas sobre o campeonato português e espera agora mostrar todo o seu valor ao serviço da formação do Futebol Clube Famalicão, disse o novo reforço da formação famalicense. O Gil Vicente anunciou a renovação de contrato do jovem da formação Guilherme Beleza até 2028, no médio defensivo de apenas 19 anos. Está no clube gilista desde a temporada 2020-2021 e já se estreou pela equipa principal e na Liga em 2024, na vitória dos minutos, na frente ao Estrela da Amadora, por 3-0. Esta temporada discutiu 32 jogos ao serviço da equipa de sub-23, entre Liga e Taça Revelação. O jogador vai integrar os trabalhos de pré-temporada do plantel principal às ordens de Luís Pinto, além de Guilherme Beleza. O Gil Vicente anunciou também as renovações com Diogo Costa e Gonçalo Maia, que também já se estrearam enquanto séniores. Há no reforço da formação do Radom Jak Radom da Polónia, no Internacional Angolano, deixa assim em definitivo o Clube Futebol de Estrela da Amadora, depois de ter chegado à Reboleira no verão de 2024. Na primeira época, nos tricolores, dividiu-se entre a equipa principal e a equipa B, e sub-23, na última temporada, esteve emprestado na União Santarém da Liga 3, no clube pelo qual marcou 3 golos e fez uma assistência em 24 jogos. O avançado de 20 anos rumo agora ao 10º classificado da última edição da Liga Polaca, assinando um contrato válido até 2029. O Clube de Futebol de Estrela da Madeira anunciou que vai recorrer-se para no Tribunal da Relação da decisão que recusou homologar o Plano Especial de Revitalização por considerar que o Tribunal não fez a melhor interpretação do regime jurídico aplicável. Em comunicado, o Clube e a SAD defendem que o Plano é um instrumento legal destinado à recuperação de empresas viáveis através de um acordo entre devedores e credores, sustentando que nesta fase cabe ao Tribunal apenas verificar a legalidade do processo sem substituir a vontade dos credores reavaliar no mérito das soluções aprovadas. O Clube de Futebol de Estrela da Madura defende que o Pleno foi aprovado por uma maioria absoluta expressiva, com mais de 99% dos credores votantes e mais de 60% do valor dos créditos, sustentando que essa decisão demonstra de forma inequívoca na confiança dos credores na solução apresentada e na viabilidade do Estrela da Amadora. Apesar do recurso, o SAD revela que já promoveu as diligências necessárias para responder às questões identificadas na decisão, eliminando qualquer dúvida sobre a conformidade legal do pleno. O Estrela da Amadora aproveita ainda para desmentir informações que têm circulado sobre a sua situação financeira, esclarecendo de forma categórica que cumpre os pressupostos legalmente exigidos para o licenciamento desportivo e que vai continuar a agir com transparência, responsabilidade e absoluto respeito pelas instituições. Gonçalo Ramos vai ser jogador do Milan. A Gola FM confirmou que o clube italiano chegou a acordo com o PSG para a transferência do avançado internacional português, que irá assinar um contrato de longa duração à partida, válido por 5 temporadas. No ponta de lança de 25 anos, prepara-se para abraçar um novo desafio na Série A italiana. A mudança acontece após 3 épocas ao serviço do campeão europeu, durante as quais não conseguiu verdadeiramente assumir-se como titular indiscutível, até pela forte concorrência no setor ofensivo. No Milan, Gonçalo Ramos reencontra num contexto que lhe poderá oferecer maior protagonismo, integrando um novo projeto liderado por Ruben Amorim, que identificou o internacional português como uma das prioridades para reforçar o ataque dos Rossoneri. Na última temporada, no antigo avançado do Benfica, realizou 45 jogos pelo PSG, tendo marcado 12 golos e feito uma assistência. Gabriel Fernandes e Leonardo Barbosa deram a Portugal 2 medalhas de prata nos Campeonatos da Europa de maratonas em canoagem, que decorrem na Roménia no dia seguinte a tornar-se campeão europeu na prova curta. Gabriel Fernandes terminou no segundo lugar da categoria C1 na Long Race, apenas atrás do espanhol Mateo Lago. Leonardo Barbosa estreou-se no escalão de sub-23 com a prata em C1, perdendo para o húngaro Pulcic. Recordar que Portugal soma no total de 5 medalhas, juntando às 2 conquistadas de ouro de Gabriel Fernandes em C1, assim como Rui Lacerda, além do bronze de Nuno Barros na categoria K1. O ciclista António Morgado sagrou-se tricampeão nacional de contrarrelógio. No desportista da Team Emirates, cumpriu os 27 km que começaram e terminaram em Casal de Cinza, na Guarda, num total de 33 minutos e 15 segundos. Rafael Reis, da Nicolores, na Camping Kart, terminou no segundo lugar. E o Oliveira completou o pódio na edição deste ano. No sub-23, Ruben Rodrigues levou para casa na vitória, terminando à frente de Gabriel Batista e Joel Leal, sendo que o grande destaque foi mesmo António Morgado com esta conquista no contrarrelógio. Os tenistas portugueses Nuno Borges e Jaime Faria vão defrontar Tristan Boyer, Soyob Simanokop, isto na primeira ronda do torneio de Wimbledon. Borges, número 1 luso e 53º do mundo, defronta no norte-americano Boyer, vindo da qualificação naquele que será no primeiro encontro entre ambos os tenistas. Já Faria mete forças com o seu oponente número 88 do mundo, depois de ultrapassar novamente a qualificação, como tinha feito nos 2 primeiros grandes torneios da temporada, no Open da Austrália e em Roland Garros. Em 4 presenças anteriores, o melhor resultado de Nuno Borges em Wimbledon remonta na 2025, quando alcançou a terceira ronda, enquanto o compatriota de 22 anos vai participar pela segunda vez no quadro principal, após ter sido eliminado na partida de estreia em 2025. Nos outros encontros, Novak Djokovic, 8º, joga contra Ibing, 99º, ao passo que Alexander Zverev, 2º, defronta Alexander Cernoblock, número 37 do ranking mundial, Casper Ruud, 12º, e o tenista Hubert, 95º, encontram-se nesta primeira fase, assim como Daniil Medvedev, 90º, na defrontar Marek Cilic, número 60. Já o tenista Stanislas Wawrinka, número 110, e Matteo Berrettini, número 49, discutem um lugar na próxima ronda. No quadro feminino, Serena Williams enfrenta na Maia, na 53ª, na Arina Sabalenka, na primeira, na classificação WTA, mete forças com Teodora Kostovits, número 184, e Iga Świątek joga contra na tenista na Taylor, número 81 do ranking mundial WTA.
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0: olhamos agora nesta emissão para os craques mundiais. Apesar da sua ausência no campo, o legado destes jogadores continua a inspirar novas gerações que procuram também alcançar a mesma grandeza. É para ouvir também aqui na Primeira Rádio Desporto os craques mundiais com o Hugo Taveira.
1: Johan Cruyff não foi apenas um dos maiores jogadores da história do futebol, mas também uma das mentes mais revolucionárias que o desporto já conheceu. Nascido a 25 de abril de 1947, em Amsterdão, Cruyff cresceu num ambiente que respirava futebol e foi ainda muito jovem que começou a desenvolver a sua ligação ao Ajax, o clube que o viu nascer e onde deixaria uma marca inapagável. Desde cedo, o jogador revelou uma visão de jogo e uma técnica acima da média, características que o tornariam uma lenda não só nos Países Baixos, mas em todo o mundo. A ascensão de Cruyff no Ajax foi meteórica. Com apenas 17 anos, estreou-se pela equipa principal em 1964 e na década que seguiu foi o grande maestro da equipa que revolucionou o futebol europeu. Sob a liderança do visionário treinador Rinus Michels, Cruyff foi a principal peça de uma equipa que implementou o futebol total, um sistema de jogo fluido em que os jogadores trocavam de posições constantemente, confundindo os adversários. Este estilo de jogo inovador levou o Ajax ao domínio do futebol europeu nos inícios dos anos 70, com a conquista de 3 taças dos clubes campeões europeus consecutivas em 1971, 72 e 73. Durante este período, Cruyff foi reconhecido como o melhor jogador da Europa, vencendo por 3 vezes a Bola de Ouro. A sua habilidade única para ler o jogo, a sua rapidez de pensamento e a sua capacidade de executar passos milimétricos tornaram-no um jogador completo. Mas o que diferenciava verdadeiramente era a sua inteligência futebolística. Cruyff jogava com uma compreensão do jogo que poucos possuíam, o que lhe permitia antecipar movimentos a criar espaços onde parecia não haver nenhum. Não era apenas um jogador, mas um estratega dentro do campo. Em 1973, deu um dos passos mais importantes da sua carreira ao transferir-se para o Barcelona. A sua chegada ao clube catalão mudou para sempre o destino da equipa. Numa época em que o Barcelona estava longe dos seus dias de glória, Cruyff trouxe uma nova mentalidade vencedora. Em 1974, liderou o Barcelona à conquista do título de campeão espanhol, o primeiro em 14 anos, com um estilo de jogo que encantava os adeptos. A vitória por 5-0 sobre o Real Madrid no Santiago Bernabéu ficou para sempre gravada na memória dos colegas como um dos maiores feitos da história do clube. Para além do impacto desportivo, Cruyff transformou-se também num símbolo de resistência à ditadura franquista que ainda dominava a Espanha na época, reforçando a sua ligação emocional com a Catalunha. Na seleção dos Países Baixos, Cruyff também deixou uma marca indelével e a sua participação no Mundial de 74 foi memorável, levando a equipa até à final, onde perderam para a Alemanha Ocidental. No entanto, o desempenho da seleção neerlandesa durante esse torneio, com Cruyff como principal figura, tornou-se icónico. O futebol total encantou o mundo e, apesar da derrota, os Países Baixos ficaram para a história como uma das equipas mais inovadoras de sempre. O famoso Cruyff Turn, um drible inventado por ele, tornou-se um símbolo da sua genialidade e criatividade em campo. Após deixar o Barcelona em 1978, o Cruyff passou por algumas experiências fora da Europa, jogando nos Estados Unidos, onde continuou a encantar os adeptos, desta vez na North American Soccer League. Posteriormente regressou à Europa, onde teve passagens por clubes como o Levante e o Ajax, clube que voltou a representar, ajudando a equipa a vencer mais 2 campeonatos neerlandeses, antes de terminar a carreira no Feyenoord em 1984, com a conquista de uma surpreendente dobradinha. Esta conquista foi particularmente marcante, pois mostrou que mesmo no fim da sua carreira, Cruyff ainda era capaz de fazer a diferença em campo. Após o fim da sua carreira como jogador, iniciou uma das carreiras de treinador mais influentes de sempre. De volta ao Ajax e mais tarde no Barcelona, Cruyff levou as suas ideias inovadoras para o banco, implementando um estilo de jogo ofensivo e de posse de bola que seria a base de sucesso do clube catalão nas décadas seguintes. O Dream Team de Cruyff nos Blaugrana conquistou 4 campeonatos espanhóis consecutivos e venceu a sua primeira Taça dos Clubes Campeões Europeus em 1992. Mais que isso, Cruyff plantou as sementes para o estilo de jogo que definiria o Barcelona e a seleção espanhola nos anos 2000, conhecido como Tiki-Taka. Não foi apenas um grande jogador e treinador, foi um pensador do futebol. Alguém que acreditava que o jogo devia ser jogado de forma bonita, com inteligência e estilo. As suas ideias influenciaram gerações de treinadores e jogadores e o seu legado vive através de clubes como o seu Barça e o Ajax, que continuam a praticar um futebol que segue as suas filosofias. Cruyff redefiniu o futebol moderno e, mais do que isso, transformou-se numa lenda do desporto.

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3: É um jogo muito exigente, já esperávamos isso, as condições climáticas, jogar uma equipa sul-americana que já tem dizer que leva no jogo a ser um jogo partido, que se abre muito, que tem situações de um contra um. Acho que para nós foi um teste muito valioso.
4: Trocado o prémio por uma vitória, mas acho que por muitos momentos partimos o jogo, não era o que nós queríamos. Hoje fui eu que ajudei a equipa, o próximo jogo vai ser outro jogador, vai ser o Cris, vai ser o Bruno, vai ser qualquer um.
5: Tem atitude. É algo que não falta, trabalho, toda a gente está super metida nesta causa que nós temos. Foi um jogo contra uma equipa super difícil. Por vezes caímos um bocado no jogo deles, transições, e eles são super fortes, mas entramos desde o início com a mentalidade de ganhar.
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6: São 18h26.
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7: Vamos lá olhar agora para mais um gigante adormecido aqui na primeira rádio de desporto.
8: O Steaua de Bucareste, um dos clubes mais icónicos da Roménia, tem uma história rica e marcada por grandes feitos no futebol europeu. Fundado a 7 de junho de 1947 como ASA Bucareste, o clube nasceu vinculado ao exército romeno, refletindo a forte ligação entre o desporto e o regime militar da época. Inicialmente, a equipa disputava competições nacionais com algum sucesso, mas foi em 1961 que o clube adotou o nome pelo qual ficaria famoso, Steaua, que significa estrela em romeno, e começou a cimentar a sua identidade vitoriosa. Nas décadas seguintes, o Steaua tornou-se uma força dominante no futebol romeno, mas foi nos anos 80 que o clube atingiu o apogeu da sua glória. Durante esse período, sob o comando do carismático treinador Emery Chaney, a equipa conquistou uma série de títulos nacionais e internacionais que catapultaram o clube para o estatuto de gigante europeu. O ponto culminante da sua história aconteceu na temporada de 1985-86, quando o Steaua surpreendeu o mundo do futebol ao conquistar a Taça dos Clubes Campeões Europeus, o equivalente à atual Liga dos Campeões. A caminhada histórica na competição europeia começou de forma modesta, mas à medida que o Steaua superava adversários poderosos, a confiança e o espírito de luta da equipa tornaram-se evidentes. A grande final, disputada a 7 de maio de 1986, no estádio Ramón Sánchez Pizjuán, em Sevilha, colocou o Steaua frente ao poderoso Barcelona, favorito, claro, à vitória. Num jogo tenso e de poucas oportunidades, o empate a zero manteve-se durante os 120 minutos de jogo, levando a decisão para as grandes penalidades. Foi então que a figura do guarda-redes Helmut do Kadam emergiu de forma heroica. Numa das exibições mais memoráveis de sempre em finais europeias, do Kadam defendeu 4 penaltis consecutivos, um feito inédito e ainda hoje lembrado com espanto pelos amantes do futebol. O Steaua venceu por 2-0 nas penalidades, tornando-se o primeiro clube da Europa de Leste a erguer o mais prestigiado troféu do futebol europeu. Esta conquista, além de colocar o clube nos anéis da história, representou um momento de enorme orgulho para a Roménia, então sob o regime comunista de Nicolae Ceaușescu. Após a vitória na Taça dos Campeões, o Steaua de Bucareste consolidou-se como uma das potências do futebol europeu. O clube voltou a brilhar em 1987, quando venceu a Supertaça Europeia, ao derrotar o poderoso Dinamo de Kiev por 1-0. Este período de ouro do Steaua, que se estendeu até 1989, ficou marcado pela presença de jogadores lendários como Mário Lakatos, um dos mais carismáticos avançados do futebol romeno, e ainda Victor Piturca, um avançado letal. Estes e outros craques faziam parte do chamado Esquadrão Imortal, uma equipa que dominava tanto a nível interno como nas competições internacionais. A equipa chegou ainda à outra final da Taça dos Campeões em 1989, mas foi derrotada pelo AC Milan, numa das melhores equipas da época. No plano doméstico, o Steaua continuou a acumular títulos. Durante a década de 1980, venceu várias edições da Divisia A, o Campeonato Romeno e Taças Nacionais. A hegemonia do clube era incontestável e o domínio no futebol romeno refletia a força de uma equipa que contava com uma geração de ouro dos jogadores. No entanto, a transição política e social na Roménia, com a queda do regime comunista em 1989, trouxe desafios para o Steaua. A separação do clube em relação ao exército em 2003 resultou em disputas legais, principalmente em torno do uso do nome e do emblema do clube. A equipa foi então renomeada para FCSB em 2017, após um processo judicial, mas apesar dessas complicações, o Steaua mantém-se como um dos clubes mais populares e vitoriosos da Roménia. A vitória na Taça dos Campeões de 1986 permanece o ponto alto da história do clube e um dos momentos mais gloriosos do futebol europeu. Até hoje, o Steaua de Bucareste é lembrado como o primeiro clube da Europa de Leste a conquistar este título, numa altura em que o futebol mundial era dominado pelas potências ocidentais. A resiliência e capacidade de superação demonstradas naquela época ainda ecoam entre os apaixonados pelo futebol.
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10: São 6:31.
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14: Os jogadores da União de Leiria receberam os ordenados de Abril e Maio que estavam propagados, de acordo com a informação prestada pela SAD do emblema de Leiria. A demora nos pagamentos verificou-se porque o orçamento do planeamento anual foi feito, tendo em consideração as receitas do mecanismo de solidariedade da UEFA que estavam previstas para nesta temporada. A administração da União de Leiria refere ainda que, no meio da época, na final, foram sonegadas essas receitas, cerca de 450 mil euros que estavam previstos no orçamento, mas por decisão da Assembleia Geral da Liga Portuguesa de Futebol Profissional, deixaram de ser distribuídos pelos clubes da 2ª Liga. O Sindicato dos Jogadores Profissionais de Futebol, que está a acompanhar a situação de perto, admite um recurso ao Fundo de Garantia Salarial no Departamento, no Jurídico, no Estado, em diálogo, e esperam ter novidades já nesta próxima semana. No limite, vão ter de avançar com os mecanismos legais e acionar o Fundo de Garantia Salarial para dar o mínimo de resposta aos jogadores, disse ainda Joaquim Evangelista, na agência Lula. Embora no pagamento do mês de abril e maio tenha sido realizado, na SAD da União de Leiria avançou à luz que ainda falta o pagamento de junho. Segundo o presidente do Sindicato dos Jogadores Profissionais de Futebol, a União de Leiria tinha solicitado aos atletas um deferimento de pagamento da retribuição de abril de 2026 até 31 de maio. Essa retribuição não foi paga, tendo, entretanto, vencido também o salário.

0: 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Com os salários em atraso já liquidados, na resta, na SAD da União de Leiria, resolver a proibição da FIFA de inscrever novos jogadores, aplicada na sequência de dívidas relativas a transferências de atletas. O Milan anunciou a nomeação de Máximo Calvelli na Parebna no cargo de diretor-geral do clube. No dirigente italiano entra oficialmente em funções a 1 de agosto e fará parte da nova estrutura liderada por Ruben Amorim. Calvelli sucede assim a Giorgio Forlani, que deixou o cargo na sequência da profunda remodelação promovida pela administração do clube, da qual também resultou a saída de Maximiliano Allegri, documento técnico da equipa milanesa. Nas primeiras declarações, enquanto futuro diretor-geral, Calvelli assumiu a ambição de colocar o histórico no emblema italiano no topo do futebol europeu. Antes de chegar a San Siro, Máximo Calvelli desempenhou funções como diretor de operações da ATP, organismo que gere o circuito mundial masculino de ténis, tendo também ocupado vários cargos de direção na marca desportiva Nike. Dani Ceballos já não é jogador da equipa do Real Madrid, confirmou o emblema espanhol, agora treinado por José Mourinho. No médio de 29 anos, que tinha contrato por mais uma temporada, deixa nos merengues por mútuo acordo após 9 épocas no clube. Chegado em 2017 proveniente do Betis, o internacional espanhol teve ainda 2 anos emprestado ao Arsenal entre 2019 e 2021. Na temporada passada, fez ainda 23 jogos. Deixa assim o Real Madrid, ao fim de 215 jogos pelo clube, em termos de títulos, leva no currículo 16, 3 Ligas dos Campeões, 4 Mundiais de Clubes, 3 Supertaças Europeias, 2 Ligas Espanholas, 1 Taça de Espanha e 3 Supertaças Espanholas. O Real Madrid agradece a Dani Ceballos pelo seu empenho e trabalho durante todo este tempo em que defendeu na camisola do Real Madrid e deseja que este e a sua família tenham muita sorte no seu futuro e nas suas novas etapas. O Real Madrid sempre será na sua segunda casa, escreveu o clube em comunicado. Dani Ceballos tem que sido agora associado a um regresso ao Betis, no clube pelo qual foi formado e cumpriu ainda 3 épocas na equipa principal, deixou também uma mensagem nas redes sociais agradecendo todo o apoio que o Real Madrid lhe deu durante a sua estadia na equipa merengue. Alex Obnavelis, reforço do Bayern do Brasil, o avançado de 22 anos, deixou o Tottenham a título definitivo depois de ter chegado à formação inglesa em 2023. Na Internacional de Sub-20 pela Argentina, Obnavelis concluiu a formação no Rosário Central, forçou o Spurs em 2023, tendo feito apenas 8 jogos pelo clube, passou por empréstimos no Sevilha e no Espanhol nas últimas 2 temporadas, regressou ao Rosário Central por empréstimo do Tottenham na última época. Como colega de Di Maria, o ponta de lança marcou 6 golos em 24 jogos. Reforça agora o Bahia, que ocupa atualmente a 6ª posição da Liga Brasileira.
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8: O futebol está repleto de grandes feitos históricos, onde clubes e seleções superaram todas as expectativas para marcar eras inesquecíveis. É o momento de mais um grande feito histórico aqui na primeira rádio de desporto.
9: A temporada de 1963-64 ficou marcada como um dos momentos mais icónicos da história do Sporting Clube de Portugal.

do Clube Leonino, já uma referência no panorama desportivo nacional, alcançou uma glória inédita ao vencer a Taça dos Vencedores das Taças, conhecida como Taça das Taças, um dos mais prestigiados troféus europeus da época. O Sporting tornou-se assim o primeiro clube português a conquistar esta competição internacional, consolidando o seu nome no futebol europeu. A caminhada dos Leões na competição não foi fácil e esteve repleta de desafios. Tudo começou na primeira eliminatória, onde os verde e brancos defrontaram os italianos da Atalanta. Depois de uma primeira mão complicada, em que perderam por 2-0, o Sporting conseguiu virar o resultado em Alvalade com uma vitória por 3-1, forçando um terceiro jogo de desempate que venceria por 3-1. Este início dramático foi um presságio do que seria uma campanha marcada por grandes emoções. Nos quartos de final, o Sporting encontrou o Manchester United, uma das equipas mais temidas da Europa na época. Após um resultado desfavorável de 4-1 em Old Trafford, os Leões protagonizaram uma das maiores reviravoltas da história das competições europeias, ao golear a equipa inglesa por 5-0 em Lisboa, numa exibição memorável que ficou para sempre na memória dos adeptos leoninos. O jogo foi uma demonstração do espírito ofensivo de uma equipa liderada pelo avançado João Moraes e pelo lendário Fernando Mendes, que foram fundamentais ao longo de toda a campanha. Após esta façanha, os Leões continuaram a sua caminhada rumo à final, eliminando o Lyon nas meias finais. A equipa francesa apresentou alguma resistência, mas a formação lusa conseguiu ultrapassar os franceses com uma vitória confortável por 2-1 no total das duas mãos, carimbando assim o passaporte para a grande final. O palco estava montado para um dos momentos mais altos da história do clube. A final da Taça das Taças de 1964 teve um desfecho dramático e incomum. O Sporting defrontou o MTK Budapeste, uma equipa húngara de grande qualidade, num confronto que viria a ter dois atos. O primeiro jogo, realizado no estádio Eisel, em Bruxelas, terminou empatado a 3 após prolongamento, forçando um jogo de desempate. Esse segundo embate foi realizado no mesmo estádio, 4 dias depois, e é aí que surge o herói improvável da história, João Moraes. Aos 19 minutos, o jogador leonino marcou o famoso canto direto, um golo olímpico marcado diretamente de pontapé de canto, que garantiu ao Sporting uma vitória por 1-0 e o título de campeão. Este feito foi recebido com enorme euforia em Portugal, colocando o Sporting no mapa do futebol europeu e elevando a moral do clube numa época em que o futebol português começava a dar os primeiros passos no cenário internacional. O triunfo na Taça das Taças foi um marco histórico não só para o Sporting, mas também para o desporto nacional, sendo uma das primeiras grandes conquistas europeias de um clube português. A equipa de 1964, liderada pelo treinador Anselmo Fernandes, tornou-se um símbolo de garra, determinação e qualidade técnica, valores que continuam a ser associados ao clube. Entre os protagonistas desta campanha gloriosa, destacam-se nomes como o guarda-redes Carvalho, o capitão Fernando Mendes, o avançado Osvaldo Silva e, claro, João Moraes, cujo golo decisivo ficou gravado para sempre na história leonina. Esta equipa é ainda hoje recordada com grande carinho pelos adeptos, sendo frequentemente homenageada como uma das melhores formações da história do clube. A vitória na Taça das Taças em 1964 continua a ser uma das primeiras conquistas mais importantes do palmarés do Sporting. Este título reforçou o estatuto internacional do clube e abriu portas para futuras participações em competições europeias. Foi um triunfo que simbolizou o espírito combativo do Sporting Clube de Portugal, a sua capacidade de superação e a força do coletivo. Na história do futebol europeu, o nome do Sporting ficou assim gravado com letras douradas.

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1: E seguimos agora nesta emissão com o perfil do jogador.
2: Perfil do jogador. Jonathan David, nascido a 14 de janeiro de 2000 em Brooklyn, Nova York, é um avançado internacional canadiano que atualmente joga pelo Lille na Liga Francesa. Com uma grande capacidade de finalização e mobilidade, David tem-se afirmado como uma das grandes promessas do futebol europeu. Começou a sua carreira profissional no Gent, da Bélgica, em 2018, onde rapidamente chamou a atenção devido à sua impressionante capacidade goleadora. Em 2020, o Lille adquiriu o avançado por uma quantia recorde no clube e David desempenhou um papel crucial na conquista do título da Liga na temporada de 2020-2021. A nível internacional, decidiu representar a seleção do Canadá porque foi para esse país que os seus pais haitianos se mudaram quando ainda era criança. Tendo a possibilidade de representar o Haiti e os Estados Unidos, David preferiu vestir a camisola da nação onde se desenvolveu pessoalmente e onde cresceu no futebol.
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1: Vamos lá olhar agora para mais um craque da Liga Portuguesa, aqui na primeira Rádio Desporto.
3: Sempre gostei de jogar a bola.
2: Eusébio da Silva Ferreira, um nome incontornável do futebol mundial, com especial destaque na Liga Portuguesa, onde passou grande parte da sua carreira. Difícil é ficar indiferente ao Pantera Negra, nascido em Lourenço Marques, atual Maputo, a capital da antiga colónia portuguesa de Moçambique. Foi muito cedo que se descobriu o talento para o futebol, que era algo intrínseco a este jovem que cresceu no bairro da Mafala, uma das zonas mais pobres da cidade e que chamou a atenção do Sporting de Lourenço Marques, equipa onde nasceu para o Desporto Rei. Com apenas 15 anos, Eusébio destacou-se na equipa principal, apontando 9 golos nos primeiros 4 jogos ao serviço do clube. Rapidamente aumentou a sua soma de forma inacreditável na época, chegando à marca de 77 golos em 42 partidas, imagine-se, que realizou no seu país natal. Também a façanha não passou despercebida aos gigantes portugueses, que imediatamente entraram em guerra para o trazer para os seus quadros. O primeiro a tentar a sorte foi mesmo o Futebol Clube do Porto, seguido do Sporting e Benfica, que apoiados pelos apelos que recorrentemente fariam ao Estado português, lutaram até ao fim pelo avançado. Contudo, a palavra da mãe de Eusébio foi dada aos responsáveis encarnados, que tiveram inclusive de o reter no Algarve na sua chegada a Portugal, com receio que o jogador fosse aliciado pelos deões para rumar a Alvalade. Apenas quando a Federação Portuguesa de Futebol decretou que as águias teriam razão na disputa pela contratação, é que foi possível a Eusébio viajar para Lisboa, onde finalmente envergou a camisola da sua vida. O resto, como em grande parte deste conto, é história. 472 golos em 440 jogos é a marca registada do seu pontapé canhão pelo Benfica, onde foi o principal responsável pelos anos mais gloriosos da existência do clube. O seu primeiro ano traduziu-se na vitória da Taça dos Clubes Campeões Europeus, ainda sem a sua participação, porém, na época seguinte, com 29 golos apontados, Eusébio foi o diamante benfiquista na revalidação do maior título do velho continente. Em 62-63, o Pantera Negra ainda levou as águias a mais uma final, perdida para o Milan, assim como em 64-65 e 67-68, anos em que se sagrou o melhor marcador da competição, perdendo, contudo, os jogos decisivos frente ao Inter e Manchester United. Em praticamente 15 temporadas com o manto do Benfica, Eusébio venceu 11 campeonatos nacionais, aos quais juntou 5 taças de Portugal. Contribuiu de forma incomensurável para uma das maiores hegemonias da história do futebol português, tornando-se uma figura global do país, numa altura em que dividia o trono mundial com Pelé. Foi o melhor marcador do campeonato por 7 ocasiões, registros que lhe permitiram, por 2 vezes, receber o prémio da Bota de Ouro, oferecido ao goleador máximo do futebol europeu. A essa distinção juntou-se a Bola de Ouro da France Football, que eternizou o nome do português como o melhor jogador do mundo em 1965. Aos 33 anos, no ano da Revolução de Abril, o ponta-de-lança decidiu abraçar uma nova aventura, rumando aos Estados Unidos da América para ser uma das estrelas do campeonato. Por aí, foi atleta dos Boston Minutemen, para além dos Las Vegas Quicksilvers e dos New Jersey Americans, emblema onde se retirou do futebol em 1978. pelo meio teve ainda passagens pelos canadianos do Toronto Metros Croatia, assim como do Beira-Mar e União de Tomar, equipas portuguesas que tiveram o privilégio curto, diga-se, de receber um dos maiores nomes que já pisou os relvados nacionais. Ao serviço da seleção portuguesa, foi o melhor marcador do Mundial de Inglaterra 1966, ainda hoje a maior performance da equipa das esquinas num campeonato do mundo com um terceiro lugar. Durante muito tempo, Eusébio da Silva Ferreira foi sinónimo de futebol português, preservando a sua memória e estatuto de rei para lá da sua morte, em 2014, sentida e chorada por todo o país. Até ao final dos tempos, poucos serão o que se aproximarão da lenda do Pantera Negra, que deixou uma marca inabalável em todos aqueles que viram ou recordaram a sua história com a bola no pé.
4: Grande golo que marquei.
5: Em primeiro lugar, eu me falo deste jogo muito difícil, mas eu fazer os possíveis para fazer uma boa exibição e honrar o futebol português.
6: Sempre gostei de jogar a bola, mas não esquecer uma coisa, é muito importante estudar e nós podemos conseguirmos sermos alguém no futebol.
7: Em todo lado onde é que eu vou, sempre muito respeito pelos adeptos do clube, mas é sempre bom marcar porque fica na história.
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9: Em muitos momentos entramos no jogo mais emocional e mesmo do controlo, e acho que isso que nos levou por vezes a desorganizar muito. E a Colômbia num ponto muito, muito forte, que é a transição com os jogadores rápidos e fortes na frente. Tentaram fazer perigo. Felizmente ou infelizmente não conseguiram marcar.
10: Isso sempre nos fez entender que durante o jogo era para ganhar e foi um empate, queríamos mais, mas há que seguir a trabalhar. Não, continuamos super focados, humildes, estamos todos juntos contra quem tiver que ser e eu acredito muito nos meus companheiros.
11: Um teste muito valioso porque quando está num jogo assim mostramos muito carácter, lutamos para manter a la baliza zero. É fantástico ver o Diogo Costa ao nível, a intensidade defensiva que tivemos, bloqueios. Então um jogo que ajuda muito para poder ajustar, alinhar e crescer para o que precisamos de fazer agora.
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12: São agora 18h51.
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1: Na altura dos craques mundiais, muitos destes ícones do futebol mantêm-se ligados ao desporto, seja como comentadores, treinadores ou embaixadores de clubes e marcas. Outros, inclusive, já não estão entre nós, mas fazemos questão de os recordar aqui na primeira Rádio Desporto.
2: Javier Zanetti, conhecido como El Tractor, é uma das lendas imortais do futebol mundial, especialmente pela sua longa e brilhante carreira no Inter de Milão. Nascido em Buenos Aires, Argentina, a 10 de agosto de 1973, Zanetti começou a sua trajetória no futebol argentino, jogando pelo Talleres de Remédios da Escalada e mais tarde pelo Banfield, onde chamou a atenção pela sua capacidade física e técnica, jogando tanto como lateral direito como como médio defensivo. A grande virada na sua carreira ocorreu em 1995, quando o Inter de Milão decidiu contratá-lo. Seria o início de uma ligação de quase duas décadas entre Zanetti e o clube italiano, uma história marcada por lealdade, conquistas e uma liderança incontestável. Ao longo de 19 anos defendendo o Inter, o argentino tornou-se o jogador com mais partidas na história do clube, somando mais de 850 jogos. Um dos momentos mais marcantes da sua carreira foi a temporada de 2009-2010, em que o Inter, comandado por José Mourinho, conquistou a Liga dos Campeões pela primeira vez em 45 anos. Zanetti, capitão e líder inquestionável, foi fundamental na caminhada para a Tríplice Coroa, que incluiu também a Série A italiana e a Copa da Itália. A sua capacidade de jogar em várias posições e o seu profissionalismo fizeram dele um dos jogadores mais versáteis e respeitados do futebol mundial. Além dos títulos pelo Inter, Zanetti também teve uma carreira de sucesso pela seleção argentina, disputando mais de 140 jogos ao longo de 17 anos de serviço. Participou em várias edições do Campeonato do Mundo e da Copa América, embora nunca tenha conquistado um grande título internacional com a seleção. No entanto, a sua importância para o futebol argentino nunca foi questionada, sendo uma referência de longevidade e excelência. A carreira de Zanetti também foi marcada pela sua atitude fora de campo. Conhecido pela sua humildade e carisma, criou a Fundação Pupi, uma organização beneficente que ajuda crianças em situação de vulnerabilidade na Argentina. A sua dedicação a causas sociais reforçou a imagem de um jogador que, além de excelente atleta, sempre se preocupou com o bem-estar das comunidades. Quando se aposentou em 2014, aos 40 anos, Zanetti já era uma verdadeira lenda viva. O Inter de Milão decidiu retirar a camisola 4 em sua homenagem, um gesto raro no futebol que demonstra o impacto imenso que teve no clube. Após encerrar a carreira como jogador, continuou ligado ao Inter, assumindo funções diretivas na equipa. Atualmente é vice-presidente dos Nerazzurri, onde continua a contribuir para o desenvolvimento do clube. Em suma, Javier Zanetti é sinónimo de lealdade, liderança e classe, tanto dentro como fora de campo. A sua carreira é um exemplo de como o profissionalismo e a dedicação podem transformar um jogador numa lenda.
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1: E agora seguimos com os gigantes adormecidos neste produto 100% palavra.
2: A história do Nottingham Forest é uma das mais ricas e fascinantes do futebol inglês, marcada por momentos de glória e desafios. Fundado em 1865, o Nottingham Forest Football Club é um dos clubes mais antigos do mundo. A sua origem está intimamente ligada ao crescimento do futebol organizado em Inglaterra no final do século XIX, numa época em que o desporto se tornava mais estruturado e popular. O primeiro grande momento de sucesso do Forest aconteceu em 1898, quando o clube conquistou a FA Cup ao vencer o Derby County por 3-1 na final, tornando-se um dos primeiros clubes a erguer este prestigiado troféu. No entanto, após este triunfo, a equipa passou longos períodos longe do topo do futebol inglês, alternando entre as divisões e sem conseguir afirmar-se de forma consistente na elite. O verdadeiro renascimento do clube começou na época de 1970, com a chegada de Brian Clough como treinador em 1975. Clough, uma figura carismática e controversa, conseguiu transformar o Nottingham Forest numa potência do futebol europeu. Juntamente com o seu adjunto Peter Taylor, Clough trouxe uma mentalidade vencedora e reformulou a equipa, levando o clube a uma das eras mais gloriosas da sua história. Sob o comando deste técnico, o Nottingham Forest alcançou feitos incríveis. Em 1977-78, o clube venceu a primeira divisão inglesa, a atual Premier League, pela primeira vez, um feito notável para uma equipa recém-promovida. Esse título abriu as portas para a participação na Taça dos Clubes Campeões Europeus, onde o Nottingham Forest fez história ao conquistar o troféu europeu em duas ocasiões consecutivas, em 1979 e 1980. Em 79, o Forest venceu o Malmo por 1-0 numa final realizada em Munique, com o golo de Trevor Francis, tornando-se assim campeão da Europa. No ano seguinte, o clube repetiu o feito ao derrotar o Hamburgo por 1-0 em Madrid, com o golo de John Robertson. Estas conquistas colocaram o Nottingham Forest no mapa do futebol mundial, ao tornarem-se uma das poucas equipas a conquistar o título europeu mais de uma vez. A consistência e o espírito de equipa foram as marcas desta era de sucesso, com jogadores como Peter Shilton, Viv Anderson e Martin O'Neill a desempenharem papéis fundamentais. fundamentais. Além dos sucessos europeus, o Forest também teve sucesso em competições internas durante esta era dourada, vencendo 4 taças da Liga Inglesa entre 1978 e 1989. Ryan Clough continuou a treinar o clube até 93, deixando um legado incomparável no futebol inglês. Sob a sua orientação, o clube passou de uma equipa modesta para uma das maiores forças do futebol europeu, sempre com um estilo de jogo ousado e competitivo. Após a saída de Clough, o clube enfrentou dificuldades para manter o mesmo nível de desempenho. Durante os anos de 1990 e 2000, o Forest sofreu várias descidas de divisão, passando longos períodos fora da Premier League. No entanto, o clube nunca perdeu a sua identidade e a sua rica história, continuando a ser um símbolo de resiliência no futebol inglês. A temporada de 2021-2022 marcou o regresso do Nottingham Forest à Premier League após 23 anos de ausência. A equipa, comandada por Steve Cooper, garantiu a promoção ao vencer o play-off do Championship, devolvendo o clube ao mais alto escalão do futebol inglês e reacendendo as esperanças dos seus adeptos para um novo capítulo de sucesso. Esse regresso simboliza o espírito de luta do emblema, que apesar das adversidades, continua a ser um dos mais respeitados e venerados no futebol mundial. Atualmente, o Nottingham Forest continua a atrair a atenção de adeptos de todo o mundo, sendo um clube cuja história inspira respeito e admiração. O seu legado europeu e a sua ligação com figuras como Brian Clough mantêm-no como um nome icónico no desporto, lembrado como um dos gigantes do futebol do século XX.
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15: São 6 da tarde e 58 minutos.
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19: A seleção nacional acabou por empatar sem golos diante da seleção da Colômbia durante este domingo, numa partida relativa nas contas da terceira jornada do Grupo K deste Mundial 2026. Uma partida repartida, nem que na primeira parte tivemos mais equilíbrio, na segunda parte a seleção da Colômbia acabou por cair em cima de Portugal e com a seleção lusa a ter como grande herói Diogo Costa, que foi defendendo tudo aquilo que havia para defender. No final deste jogo, precisamente Roberto Martínez, o selecionador nacional, acabou por destacar que acabou por ser um teste positivo para a seleção portuguesa, que já nos 16 avos do final terá a Croácia. Roberto Martínez acabou por assumir que acabou por ser um bom jogo.
20: É um jogo muito exigente, já esperávamos isso, as condições climáticas, jogar uma equipa sul-americana que já tem vamos dizer que leva no jogo a ser um jogo partido, que se abre muito, que tem situações de um contra um. Acho que para nós foi um teste muito valioso, porque precisávamos mesmo disto, só para respeito de saber levar o jogo onde nós queremos. Forçamos os nossos ataques muito, precisamos de controlo de bola, jogadores como Vitinha. Precisamos de utilizar mais o seu talento na nossa fase de construção e nos nossos padrões de ofensivos, mas um teste muito valioso, porque quando está num jogo assim, mostramos muito carácter, mostramos para manter a baliza zero. É fantástico ver o Diogo Costa ao nível, a intensidade defensiva que tivemos, bloqueios. Então, um jogo que ajuda muito para poder ajustar, alinhar e crescer para o que precisamos de fazer agora no Mundial a seguir, que é um Mundial totalmente diferente. Apuramos, que é o que queremos, agora podemos avaliar os três jogos e podemos preparar a equipa para o próximo jogo.
19: Esta foi a leitura feita por Roberto Martínez, o selecionador nacional do lado dos jogadores. Sabine Diogo Costa foi um autêntico herói nesta partida, mas acabou por lamentar este empate.
9: Ter trocado o prémio por uma vitória, mas acho que por muitos momentos partimos o jogo, não era o que nós queríamos. Hoje fui eu que ajudei a equipa, o próximo jogo vai ser outro jogador, vai ser o Cris, vai ser o Bruno, vai ser qualquer um. Mas estamos no jogo, estamos no campeonato mundial, que vem ao próximo jogo, com a mentalidade de ganhar. Que foi tal como eu referi, acho que por muitos momentos entramos no jogo mais emocional e mesmo de controlo, e acho que isso que nos levou por vezes a desorganizar muito, e a Colômbia num ponto muito, muito forte, que é a transição com os jogadores rápidos e fortes na frente, tentaram fazer perigo, felizmente ou infelizmente não conseguiram marcar. Queríamos muito a vitória, mas é o futebol. Agora é pensar no próximo jogo, que é o que nós queremos, que é ganhar, sempre.
19: Ainda do lado dos jogadores, triste também com este resultado, estava o internacional português Samuel Costa.
10: Sim, a atitude é algo que não falta, trabalho, toda a gente está super metida nesta causa que nós temos. Foi um jogo contra uma equipa super difícil. Por vezes caímos um bocado no jogo deles, transições, e eles são super fortes, mas entramos desde o início com a mentalidade de ganhar. O míster sempre nos fez entender que durante o jogo era para ganhar, e foi um empate, queríamos mais, mas há que seguir a trabalhar. Não, continuamos super focados, humildes, estamos todos juntos, contra quem tiver que ser, e eu acredito muito nos meus companheiros.
19: E contas feitas na classificação final deste Grupo K, após três jornadas, Colômbia termina no primeiro lugar, líder do grupo com 7 pontos. Na Portugal ficou em segundo com 5 pontos. República Democrática do Congo, que bateu por 3-1 o Uzbequistão nesta terceira e última jornada, ficou no terceiro lugar com 4 pontos e acesso aos 16 avos de final, enquanto que o Uzbequistão disse adeus neste campeonato do mundo, terminando no quarto lugar sem qualquer ponto na conquista de Portugal, que prepara agora nas contas dos 16 avos de final deste Mundial 2026, na defronta da Croácia, no próximo dia 3 de julho, pela meia-noite, uma partida que vai poder acompanhar com relato na primeira Rádio Desporto. O Benfica já recebeu os 15 milhões de euros do Real Madrid pela rescisão contratual de José Mourinho. O clube espanhol pagou a pronto, no valor estipulado, em contrato, e com isso não deixou gerar qualquer dívida com os encarnados. Mourinho, na recorte, tinha mais uma época de vínculo com o emblema da luz. Entretanto, optou por regressar ao Real Madrid num acordo válido por 3 temporadas. A saída de José Mourinho abriu portas na escada de Marco Silva. O novo treinador das Águias assinou um contrato de 2 temporadas com mais uma temporada de opção. Ainda pelo assunto encarnado, em declarações aos sócios durante a Assembleia Geral Ordinária do Benfica, Rui Costa revelou que, no emblema encarnado, já fechou a contratação de um defesa central, embora não saiba quando vai chegar. Em relação às contratações, assume Rui Costa que sabem aquilo que têm de melhorar para na próxima temporada, na posições vazias, como o caso do defesa central, disse, revelando que o jogador pretendido é mais experiente e que o anúncio está para breve e que se trata de um jogador que não está livre no mercado. Esse jogador chegará nos próximos dias, já está contratado e negociado, está tudo feito com os jogadores e estão a tentar contornar outras situações. Muitos clubes só querem fazer um negócio na 1 de julho, porque o exercício está feito. Estão a tentar que chegue alguns dias antes, assume Rui Costa. Rui Costa considerou que na base do plantel é sólida, precisando, no intento, de um ou outro retoque. Há duas lacunas. No resto, irá acontecer com alguma saída. Estão prontos e têm scouting para todas as posições. Estão prontos para os reforços que querem na próxima semana e querem, sobretudo, alinhavar na estratégia para na equipa, juntamente com o novo treinador, disse, referindo a necessidade de recrutamento também de um ala. Sobre Gabriel Índio, na defesa central brasileiro, que completa 18 anos, 26 de julho, o presidente das Águias disse que vai trabalhar na equipa A e que jogará na equipa B quando for necessário. O PAOK Salónica está interessado na contratação do avançado do Benfica, Gustavo Varela, que na última temporada esteve emprestado ao Gil Vicente e os encarnados consideram transferível este atleta. O plano do Benfica para Obrador, Varela, Henrique Araújo e outros, passa, sobretudo, por dar nova transferência. Ou pode-se optar também por uma saída em definitivo, segundo a imprensa de Salónica, no clube grego, tenta um empréstimo dos jogadores, com cláusula de compra obrigatória, pois a SAD do Benfica está disponível para avaliar propostas, mas dá prioridade a uma saída em definitivo. definitivo para Ebne, os jogadores Ebne, que tem contrato até 2028. Varela, juntamente Ebne, com mais Ebne, alguns jogadores Ebne, como Henrique Araújo, Ebne, Rafael Obrador, Ebne, João Veloso, o Diogo Priós, Ebne, tem indicação para se apresentar no Seixal a 6 de julho. Depois de, na quinta-feira passada, Ebne, o plantel Ebne, das Águias Ebne, ter iniciado a sua pré-temporada. Varela Ebne, marcou Ebne, 7 golos, Ebne, fez 3 assistências em 33 jogos pelo Gil Vicente, tem mercado e já Ebne, recebeu várias sondagens Ebne, com o Benfica Ebne, avaliar a melhor Ebne, solução com o Paulo que está na corrida por este mesmo atleta. Sérgio Altimira está fechado no Sporting, o médio no espanhol de 24 anos do Betis, viajou para Ebne Portugal para Ebne assinar um contrato válido até 2031 e com uma cláusula de rescisão associada Ebne, de Ebne, 80 milhões de euros, Ebne, confirmou a Gol FM. Altimira Ebne, que custa Ebne assado leonina, numa verba de 18 milhões de euros, mais 2 milhões Ebne, em função de objetivos, é o quinto reforço Ebne, oficializado Ebne, pelo Sporting para 2026-2027, depois de Rodrigo Salazar e Sadombia, Ebne, Pedro Lima e Silas Anderson. O médio formado no Ebne, Barcelona Ebne, pode ser o substituto de Morten Hübner na posição mais recuada, Ebne, do meio-campo. Recordar que em abril do ano passado, na Gol FM já tinha noticiado que Altimira estava na lista dos jogadores Ebne, referenciados pelo Sporting, que o centrocampista Ebne, chegou a ser dado como praticamente certo nos alemães do Leipzig, mas Ebne, o projeto desportivo Ebne, apresentado pelo clube leonino acabou por não cativar os jogadores que estavam assim de malas feitas para Ebne, a formação do Sporting. Se uns entram, outros saem. Ebne Sporting SAD Ebne, já resolveu completamente um dossiê Ebne, de colocação para Ebne, a época desportiva 2026-2027, tendo em conta Ebne, que Biel Ebne, vai ser mesmo jogador dos cipriotas do Paphos e, inclusivamente, Ebne, já se Ebne, treina Ebne, sob as ordens de Ricardo Sá Pinto, devidamente autorizado pelos Leões. Ebne, negócio está feito, Ebne, falta Ebne, apenas oficialização, uma operação de empréstimo Ebne, até junho de 2027, sem opção de compra, mantendo assim o contrato com os verdes e brancos Ebne, até 2029, naquela ilha. Ebne, o extremo brasileiro de 25 anos será Ebne, companheiro de equipa de Alexandre Brito, Ebne, que continuará Ebne, por Ebne, naquelas paragens em regime de assistência leonina. O futebolista mais mediático do Paphos, Ebne, é o veterano Ebne, David Luiz, Ebne, internacional brasileiro de 39 anos, que Ebne, em Portugal se notabilizou no Sport Lisboa e Benfica. Ebne, Biel Ebne, foi contratado em janeiro de 2025 ao Bahia, Ebne, por 6,4 milhões de euros. Não teve Ebne, sucesso Ebne, em Alvalade. Ebne, voltou ao país natal para Ebne, representar o Atlético Mineiro. Ebne, também não vingou no Galo. Ebne, e na última Ebne, estação antes da chegada Ebne, solo cipriota, Ebne, foi na Arábia Saudita, Ebne, ao serviço do Altaon. O Paphos, Ebne, venceu a taça do Chipre, Ebne, por via Ebne, dessa conquista. Isto Ebne, vai discutir a segunda pré-eliminatória da Liga Ebne, Europa Ebne, diante dos checos de Vitória Pilsen. Matis Gengiel, Ebne, de 18 anos, Ebne, deixou o PSG Ebne, e é reforço Ebne, do meio-campo do Futebol Clube Famalicão, com contrato válido até junho de 2031. O médio ofensivo Ebne, fez Ebne, 2 jogos pela equipa principal dos Ebne, bicampeões Ebne, em 2025-2026, em simultâneo, capitaneou Ebne, os Ebne Juniores, onde conquistou o tricampeonato Ebne, e passou pelos sub-21 dos Ebne Parisienses. Ebne, um jogador que assistiu a vários jogos do campeonato português e sempre sonhou Ebne, jogar num campeonato profissional de Ebne Portugal, assim que soube do interesse do Futebol Clube Famalicão. Sentiu-se atraído por este mesmo projeto e agora Ebne espera justificar esta Ebne proposta feita por parte da formação famalicense. Ebne falou também com Nuno Mendes, Ebne, que lhe disse Ebne coisas muito positivas sobre o campeonato português. Ebne, Ebne espera Ebne agora Ebne mostrar todo o seu valor ao serviço da formação do Futebol Clube Famalicão, disse o novo reforço da formação famalicense. O Gil Vicente anunciou a renovação de contrato Ebne, do jovem da formação Guilherme Ebne Beleza Ebne, até 2028, Ebne, médio defensivo de apenas Ebne, 19 anos. Ebne está no clube gilista Ebne, desde a temporada 2020-2021 e já se estreou pela equipa principal e na Liga Ebne, em 2024, na vitória dos minutos Ebne, frente ao Estrela da Amadora Ebne, por 3-0. Esta temporada discutiu 32 jogos Ebne, ao serviço da equipa de sub-23 Ebne, entre Liga Ebne, e Taça Revelação. Os jogadores Ebne vai integrar os trabalhos de pré-temporada do plantel principal às ordens de Luís Pinto, além de Guilherme Beleza. O Gil Vicente anunciou também as renovações com Diogo Costa e Gonçalo Maia, que também já se estrearam enquanto séniores. Há no Ebne reforço da formação do Radom Miak Ebne Radom, da Polónia, no Internacional Angolano. Ebne deixa Ebne assim, em definitivo, o Clube Futebol de Estrela da Amadora, Ebne, depois de Ebne ter chegado à Reboleira no verão de 2024. Na primeira época, Ebne, nos tricolores, Ebne dividiu-se Ebne, entre Ebne, equipa principal de equipa B Ebne, e sub-23. Na última temporada, esteve emprestado na União Santarém da Liga 3, Ebne, clube Ebne, pelo qual marcou 3 golos e fez uma assistência Ebne, em 24 jogos. O avançado de 20 anos rumo Ebne agora Ebne, ao 10º classificado da última edição da Liga Ebne Polaca, assinando um contrato válido até 2029. O Clube de Futebol de Estrela da Amadora anunciou que vai recorrer-se para no Tribunal da Relação da decisão que recusou homologar o Pleno Especial de Revitalização por considerar que o Tribunal não fez a melhor interpretação do regime jurídico aplicável. Em comunicado, o Clube e a SAD defendem que o Pleno é um instrumento legal destinado à recuperação de empresas viáveis através de um acordo entre devedores e credores, sustentando que nesta fase cabe ao Tribunal apenas verificar a legalidade do processo sem substituir a vontade dos credores reavaliar no mérito das soluções aprovadas. O Clube Futebol de Estrela da Amadora defende que o Pleno foi aprovado por uma maioria absoluta expressiva, com mais de 99% dos credores votantes e mais de 60% do valor dos créditos, sustentando que essa decisão demonstra de forma inequívoca na confiança dos credores na solução apresentada e na viabilidade do Estrela da Amadora. Apesar do recurso, o SAD revela que já promoveu as diligências necessárias para responder às questões identificadas na decisão, eliminando qualquer dúvida sobre a conformidade legal do Pleno. O Estrela da Amadora aproveita ainda para desmentir informações que têm circulado sobre a sua situação financeira, esclarecendo de forma categórica que cumpre nos pressupostos legalmente exigidos para o licenciamento desportivo e que vai continuar a agir com transparência, responsabilidade e absoluto respeito pelas instituições. Gonçalo Ramos vai ser jogador do Milan. A Gol FM confirmou que o clube italiano chegou a acordo com o PSG para a transferência do avançado internacional português, que irá assinar um contrato de longa duração. A partida, válido por 5 temporadas, no ponta de lança de 25 anos, prepara-se para abraçar um novo desafio na Série A italiana. A mudança acontece após 3 épocas no serviço de campeão europeu, durante as quais não conseguiu verdadeiramente assumir-se como titular indiscutível, até pela forte concorrência no setor ofensivo. No Milan, Gonçalo Ramos reencontra num contexto que lhe poderá oferecer maior protagonismo, integrando no novo projeto liderado por Ruben Amorim, que identificou o internacional português como uma das prioridades para reforçar o ataque dos Rossoneri. Na última temporada, no antigo avançado do Benfica, realizou 45 jogos pelo PSG, tendo marcado 12 golos e feito uma assistência. Gabriel Fernandes e Leonardo Barbosa deram a Portugal 2 medalhas de prata nos campeonatos de Europa de maratonas em canoagem que decorrem na Roménia no dia seguinte a tornar-se campeão europeu na prova curta. Gabriel Fernandes terminou no segundo lugar da categoria C1 na Long Race, apenas atrás do espanhol Mateo Lago. Leonardo Barbosa estreou-se no escalão de sub-23 com a prata em C1, perdendo para o húngaro Pulcic. Recordar que Portugal soma um total de 5 medalhas, juntando às 2 conquistadas de ouro de Gabriel Fernandes em C1, assim como Rui Lacerda, além do bronze de Nuno Barros na categoria K1. O ciclista António Morgado consagrou-se tricampeão nacional de contrarrelógio. No desportista da Team Emirates cumpriu os 27 km que começaram e terminaram em Casal de Cinza, na Guarda, num total de 33 minutos e 15 segundos. Rafael Reis, da Nicolor, na Camping Kart, terminou no segundo lugar. Yuvo Oliveira completou o pódio na edição deste ano. No sub-23, Ruben Rodrigues levou para casa na vitória, terminando à frente de Gabriel Batista e Joel Leal, sendo que o grande destaque foi mesmo António Morgado com esta conquista no contrarrelógio. Os tenistas portugueses Nuno Borges e Jaime Faria vão defrontar Tristan Boyer, Soyob Simanoko, isto na primeira ronda do torneio de Wimbledon. Borges, número 1 luso e 53º do mundo, defronta no norte-americano Boyer, vindo da qualificação naquele que será no primeiro encontro entre ambos os tenistas. Já Faria mete forças com o seu oponente número 88 do mundo, depois de ultrapassar novamente a qualificação, como tinha feito nos 2 primeiros grandes torneios da temporada, no Open da Austrália e em Roland Garros. Em 4 presenças anteriores, o melhor resultado de Nuno Borges em Wimbledon remonta na 2025, quando alcançou a terceira ronda, enquanto o compatriota de 22 anos vai participar pela segunda vez no quadro principal, após ter sido eliminado na partida de estreia em 2025. Nos outros encontros, Novak Djokovic, 8º, joga contra Ibing, 99º, ao passo que Alexander Zverev, 2º, defronta Alexander Zverev, número 37 do ranking mundial, Casper Ruud, 12º, e o tenista Hubert, 95º, encontram-se nesta na primeira fase, assim como Daniil Medvedev, 90º, na defrontar Marek Cilic, número 60. Já o tenista Stanislas Wawrinka, número 110, e Matteo Berrettini, número 49, discutem um lugar na próxima ronda. No quadro feminino, Serena Williams enfrenta na Maia, na 53ª, na Arina Sabalenka, na primeira, na classificação WTA, mete forças com Teodora Kostovits, número 184, e Iga Świątek joga contra na tenista na Taylor, número 81 do ranking mundial WTA.
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25: Felizmente vivemos aqui numa sociedade que é triste em alguns momentos, porque há muita falta de respeito. Deixa-me triste, ok? 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Em momento algum eu olhei para o telemóvel, nem ele conseguiu ver, só isso. 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
1: A conquista do Futebol Clube do Porto da Liga Europa em 2011 é uma das páginas mais gloriosas da história do clube e do futebol português. Sob o comando do jovem treinador André Villas-Boas, que na altura tinha apenas 33 anos, o Porto realizou uma temporada memorável, demonstrando um futebol ofensivo e dinâmico que culminou na vitória europeia. A campanha portista na competição foi marcada por um domínio claro, coroando uma equipa recheada de talento com jogadores como Radamel Falcão, Hulk, João Moutinho e Fernando, que se destacaram ao longo do torneio. A época de 2010-2011 começou com uma grande expectativa no Estádio do Dragão, após a nomeação de Villas-Boas, um antigo adjunto de José Mourinho, que assumiu o comando técnico pela primeira vez num grande clube. Desde cedo, o Futebol Clube do Porto mostrou a sua força, tanto a nível interno como nas competições europeias, e na Liga Europa os dragões foram implacáveis desde a fase de grupos até à final. No percurso até esse jogo decisivo, o Futebol Clube do Porto venceu equipas como o CSKA e o Spartak Moscovo e, de forma memorável, o Villarreal nas meias finais, onde brilharam com uma vitória expressiva por 5-1 no Dragão, com 4 golos de Falcão. Radamel Falcão foi, de facto, a grande estrela da campanha, com o avançado colombiano a terminar como o melhor marcador da competição, estabelecendo um recorde de 17 golos numa só edição da Liga Europa. O seu faro goleador e capacidade de decisão em jogos grandes foram decisivos para o sucesso da equipa. Além de Falcão, o poder físico de Hulk, a qualidade técnica de João Moutinho no meio-campo e a solidez defensiva dos jogadores como Rolando e Otamendi fizeram do Futebol Clube do Porto uma equipa temida em toda a Europa. A grande final da Liga Europa de 2011 foi um duelo totalmente português, realizado em Dublin, na República da Irlanda, a 18 de maio de 2011, frente ao Sporting de Braga, treinado por Domingos Paciência. O jogo foi tenso e equilibrado, com ambas as equipas a mostrar respeito mútuo e uma abordagem cautelosa. O Futebol Clube do Porto partia como favorito, é certo, mas o Braga, que também tinha feito uma campanha brilhante, estava determinado a surpreender. A final foi decidida com um único golo e, mais uma vez, Falcão foi o herói ao marcar de cabeça aos 44 minutos após um cruzamento perfeito do compatriota Guarín.
2: Guarín aproxima-se da grande área, de domingo sobre Paulo César, cruzamento para Falcão, vai ser de cabeça, de já está!
3: And Porto have won the UEFA Europa League.
1: Esse gol solitário foi suficiente para garantir o título aos Dragões, selando uma das conquistas mais importantes da história do clube. Com a vitória em Dublin, o Futebol Clube do Porto ergueu o seu segundo troféu da Liga Europa, depois de já ter vencido a competição em 2003, na altura denominada da UEFA, sob o comando de José Mourinho. Esta nova conquista de 2011 reafirmou a posição do clube como uma das grandes potências do futebol europeu. Além disso, Villas-Boas, que tinha conquistado um triplete com a Liga Portuguesa, Taça de Portugal e Liga Europa, tornou-se o treinador mais jovem de sempre a vencer uma competição europeia de clubes, cimentando o seu nome na história. Ao longo da temporada, o Futebol Clube do Porto não se limitou a dominar na Europa. A equipa também brilhou no campeonato português, terminando a Primeira Liga de forma invicta, algo raro e impressionante. A equipa conquistou o título nacional com uma larga vantagem sobre os adversários, somando 84 pontos e um ataque avassalador que marcou 73 golos em 30 jogos. Para além do título de campeão nacional, os Dragões conquistaram também a Taça de Portugal, vencendo o Vitória Sport Clube por 6-2 na final, e a Supertaça Cândido de Oliveira, selando uma época absolutamente perfeita. A vitória na Liga Europa de 2011 foi a cereja no topo do bolo de uma das temporadas mais dominantes do Futebol Clube do Porto na sua história. André Villas-Boas consolidou o seu nome como um dos treinadores mais promissores da época, enquanto jogadores como Falcão e Hulk se tornaram alvos de grandes clubes europeus, dadas as suas prestações de classe mundial. Esta conquista reforçou a reputação do Futebol Clube do Porto como um clube de excelência na Europa, capaz de competir e vencer ao mais alto nível, não apenas no futebol português, mas também internacionalmente. A campanha de 2010-2011 é até hoje lembrada como uma das mais impressionantes da história do futebol moderno, tanto pela qualidade do futebol apresentado, como pela aura de invencibilidade que a equipa transmitiu ao longo de toda a temporada. Alguns anos mais tarde, quis o destino que André Villas-Boas regressasse à sua cadeira de sonho, não no papel de técnico, mas sim como presidente do Futebol Clube do Porto.
3: André Villas-Boas celebrates, but Falcao has been the star for Porto this season.
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7: É um jogo muito exigente, já esperávamos isso, as condições climáticas, jogar uma equipa sul-americana que já tem dizer que levam o jogo a ser um jogo partido, que se abre muito, que tem situações de um contra um. Acho que para nós foi um teste muito valioso.
8: Trocado o prémio por uma vitória, mas acho que por muitos momentos partimos o jogo, não era o que nós queríamos. Hoje fui eu que ajudei a equipa, o próximo jogo vai ser outro jogador, vai ser o Cris, vai ser o Bruno, vai ser qualquer um.
9: Tem atitude. É algo que não falta, trabalho, toda a gente está super metida nesta causa que nós temos. Foi um jogo contra uma equipa super difícil. Por vezes caímos um bocado no jogo deles, transições, e eles são super fortes. Mas entramos desde o início com a mentalidade de ganhar.
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0: Está agora na hora de trazer o perfil de mais um jogador à Golo FM.
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1: Wenderson Galeno, nascido a 22 de outubro de 1997 em Barra da Corda, Brasil, é um avançado conhecido pela sua velocidade e capacidade técnica. Começou a carreira nas camadas jovens do Trindade antes de se transferir para o Grêmio Anápolis. Em 2016, chamou a atenção do Futebol Clube do Porto, que o integrou na sua equipa B. Após impressionar pela equipa secundária, Galeno teve uma breve passagem pela equipa principal dos Dragões, sendo depois emprestado ao Portimonense e ao Rio Ave, onde se destacou especialmente na temporada de 2018-2019. As suas atuações consistentes levaram o Braga a contratá-lo nesse mesmo ano, e aí Galeno consolidou-se como um dos melhores extremos do campeonato português, ajudando o clube a conquistar a Taça de Portugal em 2021. Em 2022 regressou ao Futebol Clube do Porto, onde continuou a evoluir, tornando-se uma peça importante nas competições nacionais e europeias. Galeno também tem sido um elemento-chave na conquista de títulos recentes pelo clube, incluindo o Campeonato Nacional e a Taça de Portugal.
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0: E agora seguimos com os craques da Liga Portuguesa, neste produto 100% palavra.
1: Givanildo Vieira de Sousa, mais conhecido como Hulk, é um dos grandes nomes do futebol brasileiro. Com uma carreira que se destaca pela sua força física, habilidade e precisão nos remates, Hulk teve passagens memoráveis por clubes como o Futebol Clube do Porto, Zenit São Petersburgo e, claro, também pela seleção brasileira. Hulk começou a sua carreira no Brasil, mas foi no futebol asiático que deu os primeiros passos em termos internacionais, quando foi contratado pelo Kawasaki Frontale do Japão. Depois de passar por empréstimos no Consadole Sapporo e no Tokyo Verde, onde chamou a atenção pelos muitos golos marcados, Hulk começou a ganhar notoriedade e atraiu o interesse de clubes europeus. Em 2008, chegou a Portugal para representar o Futebol Clube do Porto, clube onde viveria uma das fases mais marcantes da sua carreira. Na sua primeira temporada, em 2008-2009, já mostrou o seu valor, contribuindo com 8 golos no campeonato e ajudando o Porto a conquistar o título da Primeira Liga. Rapidamente se tornou uma peça fundamental na equipa portista, destacando-se pela sua força, velocidade e capacidade de finalização. O auge da passagem de Hulk pelo Futebol Clube do Porto ocorreu na temporada de 2010-2011, quando o clube, comandado por André Villas-Boas, venceu a Liga Europa e dominou o cenário nacional, conquistando o campeonato português de forma invicta. Hulk foi crucial para essa campanha, terminando como o melhor marcador do campeonato com 23 golos e contribuindo também nas competições europeias. Ao todo, durante as 4 temporadas que passou no Dragão, o jogador brasileiro ajudou o clube a conquistar 4 títulos da Primeira Liga, 3 Taças de Portugal, 3 Supertaças Cândido de Oliveira e a já mencionada Liga Europa. O seu poderio físico transformou-o num dos jogadores mais temidos e admirados da Liga Portuguesa. A sua presença em campo era avassaladora e a sua capacidade de jogar tanto como extremo como avançado deu uma versatilidade tática ao Porto. Durante o tempo que passou em Portugal, Hulk marcou centenas de golos em competições domésticas e internacionais, consolidando-se como um dos melhores estrangeiros que já passaram pelo clube. Em 2012, após o sucesso em Portugal, o atleta foi vendido ao Zenit de São Petersburgo, da Rússia, por um valor recorde na altura. A transferência, avaliada em cerca de 60 milhões de euros, foi uma das maiores da história do futebol português. No Zenit, Hulk continuou a brilhar, ajudando a equipa russa a conquistar o campeonato da Premier League do país e diversas outras taças nacionais. No entanto, mesmo com o sucesso na Rússia, o impacto que teve no Futebol Clube do Porto será sempre lembrado como um dos pontos mais altos da sua carreira. Hulk também teve uma carreira internacional de sucesso, já que foi convocado regularmente para a seleção brasileira, tendo disputado torneios importantes como o Campeonato do Mundo de 2014, realizado no próprio país, e os Jogos Olímpicos de Londres em 2012, onde conquistou a medalha de prata. Embora tenha enfrentado algumas críticas ao longo do tempo na seleção, principalmente pelo seu estilo de jogo físico, Hulk contribuiu com momentos importantes e jogou ao lado de grandes estrelas como Neymar e Oscar. Depois de deixar o Zenit, aventurou-se no futebol chinês, defendendo o Shanghai Sipg, onde continuou a exibir a sua potência e talento, conquistando títulos nacionais. Em 2021, regressou ao Brasil para jogar pelo Atlético Mineiro, onde rapidamente se tornou uma das referências da equipa, ajudando o clube a conquistar o Brasileirão e a Copa do Brasil, somando assim mais alguns títulos para a sua já vitoriosa carreira. Em resumo, Hulk deixou uma marca indelével no futebol mundial, especialmente em Portugal, onde se tornou um ídolo do futebol no Porto. A sua força, habilidade e capacidade de decisão transformaram-no numa das figuras mais icónicas a vestir a camisola azul e branca, sendo sempre lembrado no clube como legado do incrível Hulk.
11: Me preocupo muito chegar pela porta da frente e sair pela porta da frente. Sair valorizado, sair respeitado, então isso não tem preço. Então procuro estar com a cabeça boa para jogar. E graças a Deus, quando eu cheguei, eu saí pela porta da frente. Quando eu tiro a camisa que faço a pose do Hulk, assim, a galera vai à loucura, então foi especial.
0: Seguimos agora nesta emissão com os craques mundiais.
1: Ronaldo Luís Nazário de Lima, ou simplesmente Ronaldo, é amplamente considerado um dos maiores avançados da história do futebol. Nascido a 18 de setembro de 1976, no Rio de Janeiro, o brasileiro iniciou a sua carreira ainda adolescente, com apenas 16 anos no Cruzeiro. As suas exibições espetaculares no clube mineiro logo chamaram a atenção do futebol mundial e, em 1994, após participar no Mundial dos Estados Unidos, embora sem atuar, foi contratado pelo PSV Eindhoven, dos Países Baixos. Lá, Ronaldo mostrou toda a sua capacidade de explosão e finalização, marcando 54 golos em 57 jogos ao longo de duas temporadas, uma média impressionante que o transformou numa das jovens promessas mais cobiçadas do futebol europeu. O seu talento levou-o rapidamente a um dos maiores clubes do continente, o Barcelona, onde jogou durante a temporada de 1996-97. No Barça, Ronaldo elevou o seu jogo a novos patamares, marcando 47 golos em 49 partidas e ajudando o clube a vencer a Taça das Taças da UEFA e a Taça do Rei. Foi durante este período que ganhou o apelido de fenómeno, graças à sua velocidade devastadora, poder físico e capacidade para driblar com uma facilidade espantosa. Ainda com apenas 20 anos, foi eleito pela primeira vez o melhor jogador do mundo pela FIFA, título que viria a conquistar noutras duas ocasiões. Em 1997, Ronaldo fez uma transferência recorde para o Inter de Milão, onde continuou a brilhar no início da sua carreira, ganhando a Taça UEFA em 1998. Contudo, foram também os anos em que a sua sorte começou a mudar em termos físicos. Durante o seu tempo no Inter, sofreu a primeira de várias lesões graves no joelho que o afastariam dos relvados por longos períodos. O seu regresso em 2002 foi nada menos do que milagroso. Após 2 anos de recuperação, Ronaldo voltou aos grandes palcos no Mundial de 2002, onde foi a estrela maior da seleção brasileira, conduzindo o Brasil à vitória com 8 golos, 2 dos quais na final contra a Alemanha. Esta conquista garantiu-lhe o 3º título de melhor jogador do mundo e marcou o seu renascimento como um dos melhores jogadores da sua geração. Após o Mundial, Ronaldo transferiu-se para o Real Madrid como parte dos famosos Galácticos, onde jogou de 2002 a 2007. Durante esse período, conquistou 2 campeonatos espanhóis e manteve o seu estatuto de um dos melhores avançados do mundo, marcando 104 golos em 177 jogos. O seu estilo de jogo, marcado por uma combinação única de velocidade, técnica e poder de finalização, continuava a encantar os adeptos, apesar das lesões persistentes que o limitaram ao longo da sua carreira. Em Madrid, Ronaldo formou uma parceria letal com estrelas como Zidane, Figo e Beckham, que consolidaram ainda mais o seu legado no futebol europeu. Já na reta final da sua carreira, em 2008, 2007, voltou à Itália, desta vez para jogar no AC Milan, rival direto do Inter. Embora o seu desempenho tenha sido afetado pelas constantes lesões, ainda mostrou flash de brilhantismo, marcando 9 golos em 20 jogos. Porém, o seu tempo no Milan também foi marcado por mais uma grave lesão no joelho, que acelerou o fim da sua trajetória na Europa. Ronaldo decidiu então regressar ao Brasil, assinando pelo Corinthians em 2009. Surpreendentemente, teve uma passagem de grande sucesso pelo clube paulista, onde ajudou o Corinthians a conquistar o Campeonato Paulista e a Copa do Brasil em 2009, numa demonstração de que, mesmo longe do seu auge físico, o seu talento era inquestionável. No entanto, após mais alguns problemas físicos, decidiu terminar a sua carreira em 2011, aos 34 anos. Ronaldo deixa um legado incontestável como um dos maiores avançados da história do futebol. Os seus números são impressionantes, já que ao longo da carreira marcou mais de 400 golos em clubes e seleções e venceu 2 bolas de ouro em 1997 e 2002. O fenómeno sempre foi lembrado e terá revolucionado a posição de avançado, combinando uma capacidade física invulgar com uma técnica requintada e um instinto goleador incomparável. Ronaldo foi também um dos grandes responsáveis por popularizar o futebol brasileiro no exterior e inspirou gerações de jogadores pelo mundo. Mesmo com as inúmeras lesões que enfrentou, a sua resiliência e capacidade de se reinventar em momentos cruciais da carreira fazem dele uma lenda viva do desporto, sendo reconhecido tanto por adeptos quanto por críticos como um dos mais completos jogadores que o futebol já viu.
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0: A história do futebol europeu está repleta de equipas que brilharam.

0: Por uma história repleta de sucessos nacionais e internacionais, consolidando-se como um gigante do futebol europeu, especialmente nas conquistas da década de 1960. Desde a sua fundação, o Celtic destacou-se como uma força dominante no futebol escocês, conquistando o seu primeiro título da Scottish League Championship em 1893, apenas 5 anos após ser criado. O clube rapidamente se tornou um dos mais vencedores do país, ao lado do seu maior rival, o Rangers, com quem protagonizou o famoso Old Firm, um dos derbys mais históricos e intensos do futebol mundial. O maior feito internacional do Celtic ocorreu na temporada de 1966-67, quando a equipa se tornou a primeira do Reino Unido a conquistar a Taça dos Campeões Europeus, a atual Liga dos Campeões. Sob o comando do lendário treinador Jock Stein, o Celtic, apelidado de Lisbon Lions, derrotou o poderoso Inter de Milão na final realizada em Lisboa, no Estádio Nacional, com uma vitória por 2-1. Essa conquista não foi apenas memorável pelo título em si, mas também pela forma como o Celtic jogou. A equipa adotou um estilo ofensivo, em contraste com o futebol defensivo da época. Jimmy Johnson e Bobby Murdoch foram dois dos grandes destaques dessa equipa e o triunfo tornou o Celtic um dos maiores clubes da Europa e um símbolo do orgulho para o futebol escocês. Na mesma temporada, o Celtic conquistou também todos os principais troféus domésticos possíveis: a Liga Escocesa, a Taça da Liga e ainda a Glasgow Cup. Após o título europeu de 1967, o Celtic continuou a ser uma força competitiva na Europa. Voltou a chegar à final da Taça dos Campeões Europeus em 1970, mas foi derrotado aí pelos neerlandeses do Feyenoord por 2-1. Além disso, nas décadas seguintes, o clube fez várias participações dignas de nota nas competições europeias, embora sem repetir o sucesso de 1967. Na década de 2000, o Celtic viveu outro momento importante ao alcançar a final da Taça UEFA, atual Liga Europa, em 2003, sob o comando de Martin O'Neill. Na final realizada em Sevilha, a equipa foi derrotada por 3-2 pelo Futebol Clube do Porto, num jogo intenso que só foi decidido no prolongamento. O Celtic, além dos seus feitos em campo, é um clube com uma rica tradição e identidade cultural. Fundado com o objetivo de ajudar a comunidade irlandesa de Glasgow, o Celtic manteve uma forte ligação com as suas raízes católicas e irlandesas, sendo uma parte integrante da comunidade local. O clube continua a ser uma potência no futebol escocês, regularmente conquistando títulos da Scottish Premiership e mantendo-se competitivo em competições europeias. O Celtic Park, o estádio da equipa, é famoso pela sua atmosfera vibrante e apaixonada. O emblema britânico também possui uma forte base de adeptos a nível global que seguem fielmente o clube, tanto nas competições domésticas como nas europeias, celebrando o legado de conquistas e o espírito do futebol ofensivo e competitivo que sempre os caracterizaram. Em suma, o Celtic Football Club é mais do que apenas um clube de futebol. É um símbolo de orgulho para os seus adeptos e uma das instituições mais veneradas do futebol europeu. A conquista da Taça dos Campeões Europeus de 1967 permanece o ponto mais alto da sua rica história e o legado do clube continua a ser transmitido através das gerações.
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2: Muitas equipas entraram para a história ao vencer competições de forma invicta, desafiando todas as probabilidades e demonstrando resiliência inigualável. É mais um feito histórico para ouvir aqui na primeira rádio de desporto, 100% palavra.
0: A equipa do Santos entre 1960 e 1969 é amplamente considerada uma das maiores da história do futebol mundial. Durante esta década, o clube brasileiro, liderado pela lenda Pelé, conquistou títulos nacionais e internacionais, enquanto encantava adeptos com o seu futebol ofensivo e dinâmico. O Santos revolucionou a maneira como o futebol era jogado no Brasil, estabelecendo um padrão que seria lembrado por gerações. Esta equipa foi a responsável por transformar o Santos num dos clubes mais respeitados e temidos do planeta. A história de ouro do emblema paulista começou em 1960, quando o clube já contava com Pelé, um jovem prodígio que aos 17 anos havia sido campeão mundial com o Brasil no Mundial de 58. Além dele, a equipa contava com outros grandes jogadores, como Coutinho, Pepe e Zito. O trio Pelé, Coutinho e Pepe formavam um dos ataques mais mortíferos da história, que aliado ao talento no meio-campo e à solidez defensiva, proporcionou ao Santos uma combinação perfeita para o domínio total no futebol. Em 1961, o Santos conquistou o Campeonato Paulista, marcando o início de uma era de supremacia no futebol brasileiro. Entre os maiores feitos desta equipa está a conquista da Taça Libertadores da América em 1962 e 63, sendo que naquela época poucos clubes sul-americanos tinham alcançado sucesso tão consistente a nível internacional. O Santos não só ganhou estas duas edições da competição mais importante da América do Sul, como também venceu a Taça Intercontinental nesses mesmos anos, ao derrotar o Benfica e o AC Milan, respectivamente. Ao bater o campeão europeu, o Santos provou ser a melhor equipa do mundo, com Pelé a brilhar em ambos os duelos. O jogo de 1962 1962, contra o Benfica, ficou marcado pela grande exibição de Pelé em Lisboa, onde o Santos venceu por 5-2

0: Numa exibição de gala, a era dourada do emblema paulista foi também recheada de títulos domésticos. O clube conquistou o Campeonato Brasileiro, então conhecido como Taça do Brasil, por 5 vezes consecutivas entre 1961 e 65, além de somar mais 2 títulos no torneio Roberto Gomes Pedrosa, precursor do atual Campeonato Brasileiro, em 1968. O domínio santista no Brasil foi avassalador, com a equipa a ganhar praticamente todos os títulos possíveis e a criar uma aura de invencibilidade. Além dos títulos e conquistas, a equipa do Santos ficou marcada pelo seu estilo de jogo, que combinava talento individual, jogadas espetaculares e uma visão ofensiva constante. O Santos era sinónimo de espetáculo, com os seus jogadores a atraírem multidões por onde quer que passassem. Pelé, o grande maestro da equipa, combinava velocidade, técnica e um poder de finalização ímpar, e ao seu lado, Coutinho e Pepe completavam um trio letal que aterrorizava as defesas adversárias. Pelé não só se tornaria o maior artilheiro da história do clube, como também o maior goleador da história do futebol, com mais de 1000 gols na carreira. A década de 60 foi um período em que o Santos transcendeu as fronteiras do Brasil. A equipa fazia excursões por todo o mundo, jogando partidas amigáveis em locais como a Europa, a África e a Ásia. Este fenómeno internacional levou o nome do Santos e de Pelé para todos os cantos do planeta, consolidando o clube como um emblema global. Estas digressões também representavam uma fonte significativa de receitas para o clube, que aproveitava a enorme popularidade da sua equipa e do seu principal astro. Mesmo com o sucesso internacional, a equipa do Santos não perdeu o foco no cenário doméstico, continuando a dominar o futebol brasileiro. Para além dos títulos, o impacto que o Santos teve na cultura do futebol foi profundo. O clube influenciou o estilo de jogo de várias gerações, com a sua mentalidade ofensiva e habilidade técnica a tornarem-se referências para outros emblemas e seleções. No entanto, com o fim da década de 60, a equipa começou a perder algumas das suas peças-chave. Coutinho e Zito deixaram o clube e Pelé, embora ainda fosse um dos melhores jogadores do mundo, começou a entrar na fase final da sua carreira. O declínio natural da equipa foi inevitável, mas o legado que o Santos deixou durante esse período é inegável. Esta equipa revolucionou o futebol e é lembrada como uma dos melhores de todos os tempos. A era de ouro do Santos, na década de 1960, permanece viva na memória dos adeptos e na história do futebol nacional. Pelé, considerado um dos maiores jogadores de todos os tempos, consolidou o seu estatuto como o rei do futebol durante esse período, enquanto o Santos se firmou como um dos maiores clubes do mundo. Este foi um dos momentos mais brilhantes da história do desporto e uma fase inesquecível para todos os adeptos do Santos e todos os apreciadores de futebol.
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Atenção para o esquerdo, levantou para a área, remate, gol!

0: abrimos o pano para no primeiro jogo relativo aos 16avos de final deste Mundial 2026. Um encontro esse que coloca frente a frente a seleção da África do Sul perante a anfitriã da seleção do Canadá, que a parte, quer de México, quer também dos Estados Unidos, acaba por ser um dos organizadores deste grande campeonato do mundo 2026. E com todo mérito, quer a África do Sul, quer Canadá, acabaram por chegar nesta fase eliminar deste Mundial 2026. Esta na primeira fase do mata-mata, com a discussão dos 16avos de final. E para além deste África do Sul-Canadá, temos ainda mais confrontos entre Brasil e Japão, Alemanha-Paraguai, Países Baixos, os Marrocos, Costa do Marfim, Noruega, França, Suécia, México, Equador, Inglaterra, República Democrática do Congo, Bélgica, Senegal, Estados Unidos, Bósnia, Espanha, Áustria, Portugal, Croácia. Já iremos também falar sobre a exibição de ontem de Portugal, também embates entre Suíça, Argélia, Austrália, Egito, Argélia, Cabo Verde e Colômbia, Gana. São estes os embates relativos às contas destes 16avos de final deste Mundial 2026. Ora, começamos precisamente por este duelo entre África do Sul e Canadá, numa partida que vai poder escutar através da Gol FM em Portugal, em Moçambique, na Guiné-Bissau, assim como também em Cabo Verde, através da Rádio Morabeza. Também nos pode escutar nas várias rádios parceiras que estão com a primeira rádio de esporto a seguir atentamente este Mundial 2026, nomeadamente os casos para este jogo da Rádio TDS, também a Rádio Jornal do Centro, Rádio Índico, Rádio MFM, Bangueb FM e Sofala FM e também a Rádio África FM, atentamente também juntas com a primeira rádio de esporto a seguir este duelo entre África do Sul e a seleção do Canadá. Claro está, também pode acompanhar esta partida através das operadoras de televisão, nós, Mel, Vodafone e Novo, assim como em todas as emissões online FM das várias rádios que estão conectadas neste duelo. Claro está, como já sabe, também através das várias plataformas digitais, nas redes sociais, quer na página oficial do Facebook, quer também na página oficial do YouTube da Gol FM. 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Vamos para nessa reta eliminar deste Mundial 2026, com a África do Sul a ter pela frente a seleção do Canadá, e é precisamente sem mais demoras que vamos centrar atenções nesse duelo, numa partida que vai contar com o relato de Luís Bento.
1: 19 horas 46 minutos, sejam todos bem-vindos à fase eliminar do Mundial 2026. Começa aqui o mata-mata, a expressão tão carinhosamente introduzida por Filipe Scolari quando foi selecionador português. É hora de mata-mata, 16avos de final ao rubro este Mundial 2026. Vamos então ter aqui 16 jogos para apurar então as 16 equipas que irão para os oitavos de final. Jogo a ser disputado no Sophie Stadium em Inglewood, capacidade para 70 mil espectadores. A equipa do Canadá joga então este jogo, a equipa do Canadá que acabou por ficar em segundo lugar no grupo B, grupo vencido pela Suíça. Suíça 7 pontos, Canadá 4, Bósnia 4 e Qatar 1. A Suíça passou em primeiro lugar, o Canadá em segundo, a Bósnia em terceiro. Foi eliminada a equipa do Qatar. A equipa da África do Sul apurou-se à justa na última partida, ganhando de forma categórica por 1-0 à Coreia do Sul. Atirou fora a Coreia do Sul, ainda acreditou a Coreia do Sul que podia ser um dos melhores terceiros classificados, mas acabaria por cair graças aos muitos resultados, de certa forma surpreendentes, que levaram várias equipas a chegar aos 4 pontos, afastando então a perspectiva de que as equipas com 3 pontos pudessem seguir em frente. Apenas o Senegal o conseguiu. A Coreia do Sul então chegou à última jornada claramente favorita. Coreia do Sul, que começou o Mundial a ganhar à República Checa, mas depois perdeu os outros dois jogos contra o México e contra a África do Sul e caiu então com estrondo neste Mundial. Segundo lugar então para a África do Sul, segundo lugar para o Canadá. Jogam então aqui em Inglewood o apuramento para os oitavos de final deste Campeonato do Mundo de Futebol. Jogo em Los Angeles então, no Sophie Stadium, um estádio em Inglewood com capacidade, como eu já disse, para 70 mil espectadores. Impressionante ambiente à volta deste jogo. É claro que o Canadá queria continuar a jogar em casa, mas para isso teria que ter ganho o seu grupo, tal não aconteceu e portanto a equipa do Canadá acabou por sair fora. Nesta altura são 11 horas e 48 minutos, 8 horas a menos em relação a Portugal continental em Los Angeles. Nesta altura a temperatura é de 20 graus antes então deste grande jogo. A equipa da África do Sul vai a jogo com a seguinte equipa: na baliza Ronwen Williams, lateral direito Kulisu Mudau, lateral esquerdo Aubrey Modibá, dupla de centrais com Mbekezeli Mbokazi e Imeokone, meio campo com o jogador do Tondela Yayashi Tole, ainda Tebo Mokoena e ainda Tafelo Mazeko. Na frente o trio formado por Releboy Mofokeng, Evidence Makgopa e Oswin Apolis. É este o 11 da equipa da África do Sul para este encontro frente à seleção anfitriã, a seleção do Canadá, que se deixou bater pela Suíça na última jornada, perdendo então a possibilidade de ser a primeira equipa do seu grupo. Quanto à equipa do Canadá, joga então com Maxime, que repõe na baliza, lateral direito Alistair Johnson, lateral esquerdo Richie Leria, dupla de centrais com Derek Cornelius e Moise Bombito. É este o quarteto defensivo da equipa do Canadá. Meio campo da equipa canadense com Nathan Saliba, Stefan Eustáquio e Liam Miller. Na frente jogam Jonathan David e Tahon Buchanan. É este o 11 da equipa do Canadá para este encontro frente à equipa da África do Sul. Ainda o jogador do Villarreal, Tani Oluwazei, no 11 titular da equipa do Canadá. Repito então: Maxime Crapeau, Alistair Johnston, Derek Cornelius, Moise Bombito e Richie Leria. Meio campo com Nathan Saliba, Stefan Eustáquio e Liam Miller. Na frente Tahon Buchanan, Jonathan David e Tani Oluwazei. Bem o banco de suplentes, aliás, da equipa da África do Sul neste encontro, com Sifo Shane, Ricardo Gosse, Tolo Matuludi, Samukele Kabini, Nkosinati Sibisi, Olueto Makania, Bradley Cross, Kulumani Ndaman, Jaden Adams, Talente Mbata, Kamojelu Sebelele, Igram Reiners, Lyle Foster e Tsepang Moremi. Quanto ao banco da equipa do Canadá, com Dane St. Clair, Owen Goodman, Alfie Jones, Luke de Fogerolas, Joel Waterman, Alfonso Davis, Nico Sigur, Jonathan Osório, Mathieu Chainer, Promise David, Sy Larin, Jacob Schaffelberg, Ali Ahmed e Jaden Nelson. É este o banco de suplentes da equipa do Canadá para este encontro. Jogo, já dissemos, que se vai realizar em Los Angeles. Quanto à equipa de arbitragem para este encontro, como sabemos, há sempre 5 elementos em campo e depois 3 elementos no VAR. Então hoje o árbitro é português, João Pinheiro, coadjuvado por Bruno Jesus e Luciano Maia. O quarto árbitro é Omar Al-Ali. O árbitro assistente de reserva é Mohamed Al-Ahmadi, dos Emirados Árabes Unidos. Quanto ao trio VAR para este jogo: Carlos del Cerro Grande, da Espanha, Rodolfo Toschi, do Brasil, e Hernan Mastrangelo, da Argentina. 8 minutos para o começo deste escaldante e imperdível Canadá, África do Sul.
0: Partida que vamos acompanhar já daqui a poucos instantes. Vamos também estar atentos a essa grande discussão do título de campeão de futsal. Hoje, a partir das 8 da noite, na Benfica e Sporting decidem hoje, no quinto e último jogo do play-off, o novo campeão de futsal, após ambos terem vencido 2 dos 4 encontros anteriores. A finalíssima discute-se no pavilhão da Luz, começando então às 8 da noite e com forte vigilância, na vigilância apertada por parte das forças de segurança. Não fosse este um dos derbys mais aguardados do futsal português, vamos estar atentos também ao desenrolar desse resultado. Atentos também estamos precisamente a essa discussão dos 16 avos de final deste Mundial 2026, onde ficou ontem sabido que Portugal terá pela frente a seleção da Croácia já na madrugada. Sexta-feira, pela meia-noite, Portugal irá defrontar a seleção croata nessa discussão da passagem até aos 8 de final. Já depois do dia de ontem, Portugal não ter ido além de empate sem golos diante da Colômbia. Mais uma vez, uma exibição diria um pouco apagada por parte da seleção portuguesa, que tem merecido também durante este domingo, nomeadamente críticas por parte dos adeptos e também por parte de algumas das figuras ligadas ao desporto nacional. E Luís Bento, aproveitando também este bocadinho que temos antes mesmo desse apito inicial nesta partida que trabe então a arbitragem portuguesa de João Pinheiro, como viste a exibição de ontem de Portugal perante a seleção da Colômbia, Luís?
1: Bem, vi com grande preocupação uma grande surpresa, na minha opinião, a exibição. Diria que eu estou muito de acordo com Ricardo Quaresma. Ricardo Quaresma, creio que pôs o dedo na ferida. Ele atendeu uma entrevista em pleno estádio em que dizia que falta criatividade, falta coragem, falta chama, falta paixão, falta determinação. Não basta ter talento, não basta ser muito bom, se depois temos uma atitude inaceitável em campo, eu diria mesmo, uma atitude que soa mesmo a falta total de respeito por todos os portugueses e pelo símbolo que se veste ao peito. Portugal não perdeu por milagre, a Colômbia foi incomensuravelmente melhor que Portugal, e não é só ser melhor, correu mais, vibrou mais, teve mais paixão, quis mais, foi indescritível a diferença de atitude competitiva entre as duas equipas, valeu a Portugal.

0: jogador da Colômbia estava fora de jogo para anular o golo da vitória da Colômbia, mas o que mais surpreendeu é a completa desorganização da seleção, uma equipa distante, comprida, pouco compacta, pouco coesa, uma lamentável falta de rasgo da grande parte dos jogadores de Portugal, uma completa demissão das suas funções de vários jogadores da seleção. Houve jogadores com exibições absolutamente medíocres, e medíocre é mesmo o termo, porque de facto há jogadores que praticamente não estiveram em campo ontem, e de facto é uma surpresa ver a seleção num Mundial com tantos adeptos à sua volta, com milhões de portugueses a vibrar pela seleção, com jogadores que ganham milhões, que são considerados dos melhores jogadores do mundo, têm passos avaliados alguns em mais de 100 milhões de euros, e depois jogarem o que jogaram frente ao Congo e frente à Colômbia. De facto é uma surpresa tremenda o comportamento da seleção de Portugal e da sua equipa técnica, que de forma absolutamente surpreendente também continua a manifestar uma inação surpreendente no banco de suplentes e uma avaliação dos jogos como se ninguém tivesse visto o jogo, porque as avaliações que os jogadores de Portugal fazem dos jogos e que o seu treinador faz dos jogos não tem nada a ver com a realidade dos jogos. E quando nem sequer se reconhece o que aconteceu em campo ou se identifica o que aconteceu em campo, mais complicado é de aceitar. Eu sou daqueles que continuam a acreditar que Portugal, apenas por displicência e alguma falta de valorização da fase de grupos, ainda não apareceu. Quero acreditar que Portugal está guardado para a fase decisiva deste Mundial, mas surpreende-me que este Portugal seja permanentemente uma seleção de 8 a 80, em que às vezes os jogadores correm e às vezes parece que não me apetece correr muito. E essa falta de atitude competitiva é lamentável em jogadores com o nível dos jogadores de Portugal, que, repito, estão ao nível dos melhores jogadores do mundo e ganham salários astronómicos e, portanto, no mínimo, são obrigados a ter uma atitude de completa entrega em campo e de completo respeito pelo símbolo que trazem ao peito. A Colômbia, pelo contrário, foi uma seleção apaixonada que correu intensamente e que mereceu claramente ganhar o jogo de ontem.
1: E daqui a poucos instantes já iremos ter apito inicial na partida que coloca frente a frente a África do Sul diante da seleção do Canadá. Para recordar que durante o dia de amanhã vamos ter mais jogos relativos a estes 16 avos de final deste Mundial 2026. Desde logo, grande destaque para Ebne nesse jogo, que está marcado para Ebne nas 6 da tarde, que coloca frente a frente Brasil e Japão. A partir das 9:30 da noite temos também a entrada em campo da seleção germânica, a seleção da Alemanha, que defronta no Paraguai, e já na madrugada de terça-feira, às 2 da manhã, Ebne, Países Baixos, Marrocos. Ebne-se bem que os jogos prosseguem depois ao final do dia de terça-feira, Ebne com duelos entre Ebne Costa de Marfim, Noruega, e França, Ebne Suécia, prosseguindo depois madrugada dentro com esse México, Equador. Todos os motivos para ficar connosco, subscreva no canal do YouTube da Ebne Gol FM, Ebne junte-se a nós para Ebne acompanhar-nos então este primeiro jogo relativo à fase eliminar deste Mundial 2026. Obrigado a todos aqueles que nesta altura já se ligam ao chat do YouTube da Ebne Gol FM para Ebne seguirmos atentamente esta Ebne partida, que está praticamente a um minuto de se iniciar. E Luís Bento, centramos atenções nesse Ebne duelo entre África do Sul e Canadá, um jogo que promete, e nomeadamente nesse 11 montado do lado do Canadá temos um jogador bem conhecido, Stefano Destaque, que alinha nesse 11 titulares, nos jogadores do Futebol Clube do Porto, que passou pela equipa na Azul e Branca, e portanto prevê-se aqui um bom jogo, e esperando também, obviamente, que a atuação de João Guerreiro seja uma atuação positiva, ou, como se pretende para todos os árbitros, uma atuação discreta.
0: Na sequência do que tem sido este Mundial, de facto, na minha opinião, só identifico dois erros graves neste Mundial. Um deles fatídico para o Irão, a anulação do golo do Irão em tempo de compensação é uma decisão que eu não consigo entender e que atira para fora do Mundial a equipa do Irão. Mas fora isso, e fora um lance no Bélgica, Irão neste caso a proteger um jogador do Irão de uma expulsão, tenho visto arbitragens do mais alto nível neste Mundial, e inclusive com o VAR em grande nível. Começa o Canadá-África do Sul.

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1: E aqui está o início dos 16avos de final em Los Angeles. Primeiras equipas no bota-fora, no mata-mata, África do Sul, Canadá. Venha connosco, ouvinte Gol FM. Estamos juntos em mais uma emissão mundial da primeira Rádio de Desporto. Um grande, grande abraço para todos os ouvintes que nos escutam em todas as rádios parceiras da Gol FM por todo Portugal, ainda em Cabo Verde, Guiné-Bissau, Angola e Moçambique. Um abraço também para todos aqueles que nos escutam através do canal Gol FM no YouTube, a super família Gol FM, a caminho dos 21 mil subscritores. Temos estado juntos em todos os jogos do Mundial. O nosso obrigado, é um privilégio estar consigo lado a lado em cada dia que passa. Bola para a seleção da África do Sul. Muito curioso para ver como é que a equipa da África do Sul vai jogar este jogo frente a um Canadá que é uma equipa, obviamente, do ponto de vista teórico, mais favorita, acredito eu. Vamos ver de que forma é que isso se verifica ou não, porque a África do Sul de facto passou de uma forma heroica, porque no último jogo era mesmo obrigada a ganhar à Coreia e ganhou. Foi heroico o que fez a África do Sul e portanto espera-se aqui um grande jogo de futebol entre duas equipas que vão com tudo para a partida. Bola para o Canadá no corredor esquerdo, avança ali do lado esquerdo do ataque da equipa do Canadá. Atenção, bola na grande área e pedia falta um jogador da equipa da África do Sul. Não há nada, siga jogo. Início da partida com a equipa do Canadá a tentar instalar-se no meio campo da África do Sul. É um jogo, como eu já disse, a disputar-se em Los Angeles. Capacidade para 70 mil espectadores, 20 graus nesta altura em Los Angeles, 8 horas a menos do que em Portugal continental. Bola para a equipa da África do Sul, ponta, pé de baliza para a equipa sul-africana. Um abraço também para todos os adeptos que estão desse lado e que nos escutam no Canadá e na África do Sul para este encontro. De facto, é uma emoção para qualquer equipa chegar a esta fase do Mundial. Portugal conseguiu o mínimo objetivo, digamos assim, e há que dar os parabéns a Portugal por ter conseguido. Claro que ninguém esperava que Portugal conseguisse contra um pouco brilho, mas vamos todos acreditar que o brilho estará para chegar mais à frente. Vem para já aí um grande adversário, a equipa da Croácia, que no último Mundial chegou às meias finais e, portanto, respeito máximo por uma equipa que nas últimas edições do Mundial foi vice-campeã e ficou em terceiro lugar. Portanto, muito respeito por uma equipa que ficou no top 3 dos dois últimos Mundiais. Bola para a equipa do Canadá, Stefano Eustáquio. Lá está o jogador do Porto, bateu para a esquerda para Richie Larea. Richie Larea para Liam Miller, jogador da equipa do Hull City. Joga para trás, joga para Nathan Saliba. Nathan Saliba para o central da equipa, Moise Bombito, jogador do Nice. Moise Bombito, rasteiro, curtinho para Derek Cornelius, jogador do Marselha. Vai entregar para o lado direito para Moise Bombito outra vez. Vai trocando a bola a equipa da África do Sul, que aparentemente coloca ali três centrais. Recordo que em termos táticos, estas equipas, naquilo que fizeram na fase de grupos deste campeonato do mundo, diria que houve uma espécie de regularidade no esquema tático que ambas as equipas apresentaram. Claramente o Canadá em 4-4-2 e África do Sul em 4-3-3, e hoje acontece a mesma coisa. Estava aqui a ver o Canadá aparentemente com três defesas, mas não, é o defesa esquerdo, neste caso o número 22, Richie Larea, que estava ali um pouco mais por dentro, mas tudo igual em relação ao que tem sido habitual. E dois pontas lança claramente colocados lá à frente, Jonathan David e Tani Oluwazewi. Bola para a equipa da África do Sul, vai para fora, a bola tocada pelo jogador canadense, lançamento para a equipa sul-africana, corredor esquerdo, lateral esquerdo da equipa da África do Sul, é ele, Aubrey Modiba, jogador do Mamelodi Sundowns. Ele está de um lado, Mudau está do outro. Repetindo então, Colício Mudau é o defesa direito, Aubrey Modiba é o defesa esquerdo, Imi Okone, Imbekezeli, Mbokazi são os centrais. Minuto 5 da primeira parte, hoje também então com a final do campeonato de futsal. Benfica Sporting na Luz aqui em Los Angeles, 0 África do Sul, 0 Canadá.
2: 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Como disse Luís Bento, e muito bem, estamos também atentos àquilo que se vai desenrolar nessa grande final desse Campeonato Nacional de Futsal. Benfica, Sporting, que estamos na negra, mas estamos no quinto jogo e a certeza de hoje é que vamos ter campeão no futsal português.
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1: Ataque ao Canadá, corredor esquerdo, cruzamento do quarto da equipa da África do Sul, ainda o Canadá, Eustáquio atirou sobre a baliza. Eustáquio, jogador do Porto, que esteve emprestado nesta época que passou, a equipa do Los Angeles, dos Estados Unidos, a rematar muito por cima da barra, passa o perigo para a equipa da África do Sul. O estádio está completamente cheio em Los Angeles, é um dos majestosos estádios deste Mundial. A minha vénia para a excelência dos estádios deste Mundial, absolutamente impressionante. Estádios com capacidade para 70, 80 mil espectadores, inclusive é 100 mil espectadores, e tem estado completamente cheios. Uma organização de excelência do trio Estados Unidos, México, Canadá. Bola para a equipa do Canadá no corredor central, Moisés Bombito a jogar para trás para o guarda-redes Maxime Crepeau. O jogador do Orlando City vai pontapear lá para a frente. Passe longo para a corrida de Tani Oluwazewi. É bem jogado. Atenção, tenta dar para Jonathan Davis. A bola vai para fora, mas há falta de um jogador do Canadá. Neste caso, era mesmo o jogador da Juve, Jonathan David, sobre o central sul-africano Derek Cornelius. Passa ao perigo para a equipa da África do Sul. Marcou falta ainda João Pinheiro. Livre para a equipa da África do Sul, da sua zona defensiva. A equipa sul-africana que de facto foi heroica neste apuramento, já o dissemos várias vezes, a forma como ganhou no último encontro à Coreia do Sul, e a Coreia do Sul caiu mesmo, ninguém esperava a derrota coreana frente à África do Sul, mas assim se verificou. A Coreia do Sul esteve muito tempo entre os 8 primeiros, acabou por cair na última jornada, graças a essa vitória do Congo sobre o Uzbequistão, e esse empate dramático entre a Áustria e a Argélia. Acabaram por cair fora o Irão e a Coreia, que estavam com 3 pontos. Ataca a equipa do Canadá no corredor central. O jogo está muito interessante. Ataca o Canadá, lado esquerdo. Tani vai cruzar e canto para a equipa do Canadá. Muito bem, Tani Oluwazewi, jogador do Villarreal. Cruzamento apareceu no corte ali, felino, o número 12 da África do Sul. Acabou por mergulhar no timing certo em ação defensiva ao médio Tafelo Mazeko, um dos muitos jogadores do Mamelodi Sundowns. Canto para a equipa do Canadá no corredor esquerdo. Atenção ao canto, o Stefano está aqui para bater. É tudo para a grande área da África do Sul. Lá está Stefano Ostaque. O Canadá continua a ser uma equipa que ganha muitos cantos. Canto batido no segundo poste. Curiosamente ninguém foi para lá, mas sinceramente parecia-me bem batido este canto. Mas com tantos jogadores do Canadá que havia na área, foram todos para o primeiro poste. E não houve ali, diria que, a movimentação complementar dos jogadores. Quando digo complementar, já que estavam 7, fossem capazes de ocupar uma zona vasta da grande área e não irem todos para o mesmo lugar. Foi o que aconteceu. Bola para a equipa da África do Sul na sua zona ofensiva. Colito Somudal, lateral direito, joga para trás para Ime Okon, jogador do Anova, rasteiro para Aubrey Modiba. Ibrahimodiba para Yaya Chitolio, o jogador do Tondela, abriu para a esquerda para Ozin Apolis, bem trabalhado, olha a África do Sul, lado esquerdo, é para Ibrahimodiba, vai cruzar, atrasou e parecia-me falta, não marca João Pinheiro, minuto 10 da primeira parte, África do Sul 0, Canadá também 0.
2: Já nesse derby entre Benfica e Sporting que vai decidir o Campeonato Nacional de Futsal, mantém-se empate sem golos nesta partida. Recordemos que estamos a acompanhar este duelo entre a África do Sul e Canadá, primeira partida dos 16avos de final do Mundial 2026, partida esta que pode escutar através da Rádio Jornal do Centro em Aveiro, Viseu, Coimbra, Guarda e Leiria em 98.9. 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
1: Bola para a equipa da África do Sul no corredor direito, corta a bola a equipa do Canadá, bateu ainda no jogador da África do Sul, era neste caso o Colisso Mudau, jogador do Mamelodi Sundowns. Bola para a equipa do Canadá, lá está o central Derek Cornelius, joga no Marseille de França, de pé esquerdo Derek Cornelius, vai pisar, vai atrasar para o guarda-redes Maxime Crepa, jogador do Orlando City, dos Estados Unidos, joga curto para Moise Bombito, joga na França também, no Nice, tal como Derek Cornelius, que neste caso joga no Marseille, mas também em França, bola para o Canadá, arranca Alistair Johnson, o lateral direito da equipa do Celtic, na grande área, que perigo, a bola para Tani, vai virar, vai rematar, não conseguiu rematar no timing certo, deu ali um toque a mais, perdeu-se a hipótese da equipa do Canadá a fazer golo, bem trabalhado por Alistair Johnson, jogador do Celtic, a colocar a bola redondinha para Tani Oluwazewi. Acabou por levar demasiado longe o seu esforço e não rematar no timing certo. Aconteceu ontem muitas vezes com Portugal, inúmeras vezes Cristiano Ronaldo a fugir para se desmarcar, mas o passe sempre a não sair ou a sair muito tarde. O timing de passe é precioso. Bola para a equipa sul-africana, guarda-redes da equipa da África do Sul, Ronwan Williams, a dar para a esquerda para Ibrahimodiba, ponta, pé na frente, recebe no lado esquerdo do ataque sul-africano Ozwin Apolis, vai dar para dentro, bem trabalhado, é para Mofokeng, Mofokeng na grande área, atenção, bem jogado, Maseko, vai para o pontapé, rodou, preparou, atrasou, ainda a África do Sul, bola para a esquerda para Ibrahimodiba, o lateral esquerdo da África do Sul, grande pormenor sobre o adversário, joga curto, bem jogado, África do Sul, bola para Mokoena, tira a equipa do Canadá, insiste a África do Sul, bola para trás para Ime Okon, lá está o central a jogar como Bekezeli no Bokasi, para a esquerda, bem trabalhado, é para Ibrahimodiba, o lateral esquerdo da equipa sul-africana, mas não conseguiu ficar com a bola, resposta do Canadá com perigo, atenção ao Canadá, pode ser fatal, Liam Miller vai para a baliza, pode marcar, demorou, apareceu no corte Mbekezeli Mbokazi a tirar o pão da boca ao jogador do Canadá, que podia perfeitamente ter ido para a baliza, acabou por parar e depois em vez de rematar tentou passar pelo adversário, mas acabou por meter-se na boca do lobo. Houve ali um momento em que claramente o número 11, Liam Miller, podia ter marcado, só tinha a baliza na frente, mas em vez de rematar de pé esquerdo tentou puxar para o pé direito e foi fatal porque foi desarmado. Estava aqui uma grande oportunidade para o Canadá fazer golo. Canadá que vai beneficiar da marcação de pontapé de canto, parece-me. Mas João Pinheiro diz que não. Diz que é pontapé de baliza. Terá tocado ainda num jogador do Canadá. Não esteve nada bem neste lance. Lá é Miller, jogador do Hull City. Ele estava completamente lançado. Podia ter chutado de pé esquerdo. Estava à frente da baliza já, ligeiramente descaído para a esquerda. Mas era claramente para rematar. Bola para a equipa da África do Sul, foi outro aspecto deprimente do jogo de Portugal. Portugal contra o Congo só fez um remate enquadrado à baliza e ontem contra a Colômbia só fez dois remates enquadrados à baliza. Algo vai mal no reino da equipa de Roberto Martínez quando em dois jogos uma equipa de milhões faz três remates enquadrados à baliza em cerca de 200 minutos. Minuto 15 da primeira parte, Canadá no ataque, atenção, muito tempo perdido, muita cerimónia, Jonathan David tinha tudo para marcar, o Canadá mais uma vez, muito cerimonioso, Jonathan David podia ter matado de primeira, nem de segunda, não sabia o que quis fazer e acabou por desperdiçar aqui mais uma hipótese de golo. 15 minutos e meio, África do Sul 0, Canadá 0.
2: Para já temos o marcador aberto nesse quinto e decisivo jogo do apuramento de campeão do futsal. Fabio para já no Benfica, que vai vencendo por uma bola a zero. Marcou o guarda-redes Léo Guguel. Fabio no Benfica, que assim acabou por abrir o ativo nesta grande decisão do apuramento de campeão de futsal.
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2: Recordar que estamos a acompanhar esta África do Sul-Canadá no primeiro jogo dos 16 avos de final do Mundial 2026. 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
1: De regresso ao África do Sul 0, Canadá 0. O jogo para já está mais para o lado da equipa do Canadá, mas muita cerimónia da equipa do Canadá no momento final dos lances. Algo que obviamente no futebol de hoje acaba depois por ser fatal, porque as equipas nem sempre o espaço é fácil de conquistar. E quando se conquista tem que haver essa coragem de rematar a baliza. Bola para a equipa do Canadá no corredor esquerdo, Liam Miller. E fica então a vencer o Sporting na final do campeonato de futsal. Aqui 0-0 ainda entre África do Sul e Canadá. Bola para a equipa do Canadá, que já podia estar em vantagem claramente, mas a equipa a ser muito pouco objetiva na frente da baliza. Já esteve duas vezes com a baliza na frente, mas Liam Miller numa delas e Jonathan David na outra não quiseram rematar. Tentaram mais um pormenor, mais uma finta, mais um domínio. Acabou por ser fatal. Bola para a equipa da África do Sul na sua zona defensiva. 6 na camisola sul-africana. Aubrey Modiba avança para dentro para Ime Okon. Lá está a equipa da África do Sul a jogar para trás para o guarda-redes, Ronwen Williams. Ronwen Williams para Ime Okon. Recebe Ime Okon, joga outra vez com Ronwen Williams. A jogar para a direita, de novo para Mbekezeli Mbokazi. Vai tocando a bola entre o central e o guarda-redes, a equipa da África do Sul. Lá está Ime Okon de novo, a dar para trás para Ronwen Williams. Vão trocando, guarda-redes central, central guarda-redes, guarda-redes central. E vão-se dividindo os jogadores, trocando a bola entre si. Esperava-se uma África do Sul neste jogo, diria eu, mais capaz de competir. Para já muito bem a equipa do Canadá a controlar completamente o jogo na primeira parte. Vamos ver se a equipa sul-africana consegue sacudir esta pressão do Canadá, porque para já o que importa é que está 0-0. O Canadá não conseguiu materializar em golos o seu domínio. Bola para o lado direito para Alistair Johnston, jogador do Celtic, dá para Eustáquio Lá está Eustáquio, capitão da equipa. Deixa curto para Derek Cornelius, jogador do Marselha. Vai trocando a bola a equipa do Canadá, tentando entrar no meio campo defensivo da equipa da África do Sul. Avança Derek Cornelius. Lá está o Moise Bombito agora. Ultrapassa a divisória no campo contrário. Passe errado, recupera a África do Sul. E sai a jogar a equipa sul-africana por Yaya Chitole. Pontapé na frente. Seria para a desmarcação de Tafela Mazeco. Não chega a bola. Esta ressalta e sobra para a equipa do Canadá. Corredor esquerdo. Recebe Richie Leria. Minuto 20 da primeira parte. África do Sul 0, Canadá 0.
2: Para já nesse apuramento de campeão do futsal português, Benfica bate por 2-0. O Sporting marcou o segundo gol. André Coelho que vai fazendo a diferença no dobrado para no lado da equipa encarnada. Recordar que estamos a acompanhar o Mundial 2026, todos os jogos até na grande final do dia 19 de julho. Estamos neste África do Sul Canadá, na primeira partida dos 16 avos de final. Encontro que pode escutar também através da Rádio MFM em Angola, Luanda, em 91.7. 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
1: 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Uma altura em que Ime Okona tem uma entrada duríssima sobre um jogador do Canadá e parece-me que vai haver cartão amarelo das mãos de João Pinheiro. Varreu literalmente o jogador da equipa do Canadá, mas não me pareceu que tivesse mostrado amarelo. Não mostrou. Livre para o Canadá, junto da bola Lion Miller e Stefan Eustáquio. O pé direito de Stefan Eustáquio, o pé esquerdo de Lion Miller, jogador do Hull City. O Canadá ameaça a chegar à vantagem. É Eustáquio, partiu para a bola, levantou, que perigo, remate para as mãos do guarda-redes Ronwen Williams. Que perdida escandalosa do Canadá. Incrível. É dentro da pequena área já. Eustáquio a colocar redondinho na cabeça de Derek Cornelius. Conseguiu o impossível, que era não marcar. Atirou para as mãos do guarda-redes sul-africano. Responde a África do Sul. O Canadá a perdoar por 3 vezes já o primeiro golo. E já sabemos, a velha máxima do futebol, que é não mata morre. Para já o Canadá a perdoar por 3 vezes o primeiro golo da partida. E a África do Sul, claro, agradece, porque se mantém viva na partida. E já sabemos que quando estes jogos vão nesta direção, muitas vezes acabam por virar do avesso, com o desperdício constante de uma equipa. Lá está a equipa da África do Sul, Bekezeli Mbokazi na sua zona defensiva, na procura de redes da equipa sul-africana Ronwen Williams, que pede calma aos seus jogadores, pede à equipa para se juntar mais. De facto, tem sido um jogo de sentido único, o sentido da baliza da África do Sul. Só dá Canadá, claramente a melhor equipa em campo, e a justificar a vantagem no jogo. Uma altura em que há pausa para hidratação. Minuto 23 da primeira metade do jogo. Aproveito para visitar o canal Gol FM no YouTube, para visitar a super família Gol FM. Não é demais agradecer-vos a escolha constante todos os dias. Temos estado muito bem acompanhados ao longo de todos estes jogos do Mundial. Eu e o Walter Rocha e o José Carlos Leal, muito bem acompanhados em todas as emissões diárias na Gol FM. Aproveito para verificar a votação nesta altura. Ora, 46% aponta ao favoritismo da equipa do Canadá. Mais ouvintes Gol FM a votar no Canadá, mas está reunida esta votação. Um abraço para a Ritinha, para a Mónica Sendo, para a Carla Alexandre, para o Paulo Rodrigues, para o Rogério Silvador. Somos todos Gol FM. Um abraço para o Bruno. Estamos juntos em mais uma emissão mundial da primeira Rádio Desporto. Agradeço novamente a vossa presença. Juntos somos mais fortes e o prazer em trabalhar convosco ao lado é muito maior. Um abraço também para o Leandro Medeiros. Ouvintes Gol FM também muito atentos à final do campeonato de futsal, com essa vitória para já do Benfica, como disse o José Carlos Leal, por 2-0. E de facto é hora de vos agradecer e de vos dizer que de facto convosco o trabalho ainda sabe melhor. Nós na Gol FM somos apaixonados pelo que fazemos, vibramos intensamente com todos os dias de trabalho que temos, porque esta é mesmo uma paixão para nós. Estamos aqui de corpo e alma, de coração cheio, e convosco ao lado ainda é melhor. 25 minutos da primeira parte então, 0 para a África do Sul, 0 para o Canadá.
2: A primeira partida referente aos 16 avos de final deste Mundial 2026, e que pode escutar através da Mangueb na FM em Moçambique, na localidade de Nagal, província de Sofala, em 103.6. Atentos também ao desenrolar dessa grande final de quinto jogo de apuramento de campeão de futsal. Sporting bate por 2-0. Miguel e André Coelho foram os autores dos dois golos da formação encarnada. 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
1: De regresso a Los Angeles, começa a partida neste jogo importantíssimo entre a África do Sul e Canadá. Agora já não dá para adiar mais, é o mata-mata, não há margem para erro. O Canadá claramente melhor do que a África do Sul, mas a falhar já vários golos, diria que 3 golos cantados que o Canadá desperdiçou. 2 nem sequer foram oportunidades, porque os jogadores, apesar de estarem com a baliza à frente, não remataram. Na terceira, sim, completamente isolado, o central canadiano à frente do guarda-redes da África do Sul não conseguiu desviar a bola dele. Uma altura em que há aqui um jogador do Canadá no chão, 60% de posse de bola para a equipa da África do Sul no jogo. Aliás, 53 contra 47 do Canadá, mas o Canadá muito mais perigoso e muito mais criterioso com bola. Bola para a esquerda para Lyon Miller. Lá está Lyon Miller, dá para Stefan Eustáquio. O passo a rasgar, atenção, é para Tani. Vai para a cabeceira, Tani, desarmado por um adversário, tira a equipa da África do Sul. E insiste o Canadá, pé à esquerda na bola, bem jogado. É Jonathan David a dar para trás para Lyon Miller. Lado esquerdo do ataque da equipa do Canadá. Para trás, mais ainda para Nathan Saliba. Adiantou para Eustáquio, sempre em jogo. Eustáquio a colar a equipa, a ser a cola que une todos os setores de jogo da equipa do Canadá. Bola para Moise Bombito. Abriu para o lado direito para Buchanan. Lá está o jogador da equipa do Villarreal, Tahron Buchanan, perde a bola, recupera a África do Sul e vem já para o ataque. Atenção, Osvinopolis prefere jogar para trás para um companheiro, reorganiza ao Brembodi, lateral esquerdo da equipa da África do Sul, dá para trás para Imeokon. Lá está o central da África do Sul, adiantou para Tafelo Mazeko, o passe a rasgar, mas não foi. Não foi evidência, Mac Gopa, jogador do Orlando Pirates. Seria o passe a rasgar para ele, mas evidente-se, Macagopa não foi. Responde a equipa do Canadá, bola na frente, Jonathan David, sobrou para Eustáquio, vai de cabeça Eustáquio, espetáculo Eustáquio, está em todas, bate para o lado, mas corta a equipa da África do Sul e sai para a resposta. O passo para o Osvino Apolis, Apolis segurou, Apolis virou, Apolis deu rasteiro para trás para Mokoena mais para trás ainda para Yaya Chitole. Lá está o jogador do Tondela a jogar no central, Imeokon para a direita, recebe Kulisso Mudau para trás para Imeokon, troca a bola os jogadores do Mamelodi Sundowns, que jogam na equipa da África do Sul. São muitos neste 11 titular, nada mais nada menos do que 6, com o Orlando Pirates também bem representado. O ataque, aliás, é todo o Orlando. Mofokeng, Apolis e Macagopa jogam todos no Orlando Pirates. Bola para a equipa da África do Sul, que tem tido muita bola, é verdade, mas quase sempre no seu meio campo e quase sempre entre os centrais e o guarda-redes. A África do Sul tem tentado várias vezes baixar o ritmo de jogo, chamar o Canadá a retirar-lhe bola. Tem conseguido, mas depois não sai disto. É claro que pode ser estratégico. Já sabemos que a África do Sul, por exemplo, contra a Coreia do Sul, também fez um jogo assim, deste género, uma equipa muito sólida a defender, muito consistente, e que depois aproveitou uma bola na frente para ganhar o jogo. E hoje pode ser uma estratégia similar. Uma altura em que atingimos a meia hora da primeira parte em Los Angeles, no SoFi Estádio. Ataca a África do Sul, para tudo. A zona defensiva do Canadá, ainda a África do Sul. Cruzamento, grande área para as mãos do guarda-redes do Canadá. É ele, Maxime Crapaud. 30 minutos, África do Sul 0, Canadá 0.
2: 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Em 92.7, nós temos também atentos nesse quinto jogo decisivo do apuramento de campeão de futsal português. Na Benfica bate por 2-0 o Sporting, e estamos na cerca de 7 minutos do final dessa primeira parte. 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
1: De regresso a Los Angeles, ataca a equipa do Canadá. Bola para trás para Moise Bombito. Bombito rasteiro para Alistair Johnson, jogador do Celtic de Glasgow. Abriu para o lado direito, é para Jonathan David, joga na Juventus. Vem para trás de novo para Alistair Johnson. Dá para Eustáquio, lá está a super cola Eustáquio. Choca para trás para Moise Bombito. Moise Bombito avança para o corredor central, passa na frente. É para Tani, corta a equipa do Canadá. Insiste a África do Sul, outra vez nas alturas. Tani, vai o ponto de lança do Villarreal. Tani Olua Ozeu e não consegue ficar com a bola, tira a equipa sul-africana. Volta ao Canadá, posse Moise Bombito, central Unice, pé direito na bola, ultrapassa a divisória meio campo contrário, onde lá está a Bombito a jogar para a esquerda, jogou rasteiro para Derek Cornelius, a Cornelius recebeu do pé esquerdo, adianta-se a equipa do Canadá, ainda Cornelius bate para dentro para Moise Bombito, Moise Bombito para a direita para Alistair Johnson, o pontapé no ataque, bem trabalhado, é para Jonathan David, e lá vai ele, leva a bola rasteira, entrega para Eustáquio, Eustáquio para Tani, Tani abriu na esquerda para Liam Miller, corta a equipa da África do Sul. Duas equipas que estão aqui com tudo neste jogo. Recordo que agora já é possível emparelhar todos os jogos até a final do campeonato. Recordo que o vencedor deste jogo vai jogar contra o vencedor do jogo Países Baixos-Marrocos, e depois emparelham contra os vencedores dos jogos Alemanha-Paraguai e França-Suécia. Já sabemos os cruzamentos de Portugal. Portugal, se bater a Croácia, vai jogar contra o vencedor do Espanha-Áustria. E se vencer depois, nos oitavos de final, o vencedor desse Espanha-Áustria, vai cruzar nos quartos de final contra uma de quatro equipas: Estados Unidos, Bósnia-Herzegovina, Bélgica ou Senegal. E depois, sim, mais à frente, se chegar às meias finais, pode cruzar, por exemplo, com a seleção da Argentina de Messi. Bola para a equipa do Canadá, 33 minutos. A equipa sul-africana praticamente só defende. Uma equipa que para já quase não sai do seu meio campo. O Canadá quase sempre mais perto do golo. Tem sido um jogo muito expectante. A África do Sul sempre na sua zona defensiva, sempre à espreita de um qualquer espaço que se abra para colocar uma bola na grande área do Canadá. O Canadá, esse já teve três grandes oportunidades, mas a equipa foi muito pouco ineficaz, foi muito pouco eficaz, aliás. Bola para a equipa do Canadá, muito mal Saliba a perder a bola, recupera a equipa da África do Sul na sua zona defensiva, passa errado de Nathan Saliba, bola para Tebu Mokoena, Mokoena para Maseko, joga para trás para Ime Okone, lá está o central sul-africano a jogar com Yaya Chitole, para trás para o guarda-redes da equipa, é ele, Ronwen Williams. Ronwen Williams agora a entregar mal a bola. Aí está o Canadá, pode criar perigo. 4 para 4. Olha o Canadá, tanto tempo. Liam Biller abriu. Atenção, é para o número 12 da equipa. Lá está o ponta da Sadani. Rematou, agarrou. Agarrou Ronwen Williams. Foi um passe errado de Mokoena. Recuperou Nathan Saliba de imediato. Iniciou o ataque canadiano. Mas o Canadá parece muito

0: Lado esquerdo do ataque da equipa da África do Sul. Aliás, lado direito do ataque sul-africano. Esquerdo, a forma como defende a equipa do Canadá para bater o 7 na camisola da África do Sul. É ele, Oswin Apolis. Bate na grande área, o remate para fora. Pontapé de baliza para o Canadá. 35 minutos. África do Sul 0, Canadá 0.
1: E nessa altura, Edna acaba por reduzir o Sporting nesse jogo de apuramento de campeão. Edna acaba por Edna fazer esse 2-1. Edna Tomás, Edna Passop, e o Sporting voltar a colocar-se numa desvantagem pela margem mínima. Nesta altura, Edna, nesse apuramento de campeão de futsal, Benfica 2, Edna Sporting 1. Edna. Estamos a acompanhar também este duelo entre África do Sul e Canadá no Mundial 2026, 16 avos de final. 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
0: Bola para a equipa do Canadá, guarda-redes da equipa canadiana. Maxime Crapeau joga no Orlando City, joga para Derek Cornelius. Lá está o homem do Marseille, abriu para a esquerda para Richie Lherrier, jogador do Toronto. Arranca Lherrier pelo lado esquerdo, ultrapassa a divisória no campo contrário. Tem o apoio de um companheiro sempre, Stefano Eustáquio, sempre a dar ligação, conexão de jogo aos seus jogadores. Muito bem, Stefano Eustáquio está em todas, sempre ali a aproximar-se da construção e sempre a ligar a equipa com qualidade. Lá está o Canadá de novo, Stefano Eustáquio. Corredor central, bate a bola para Moise Bombito, jogador do Nice, ultrapassa a divisória no campo contrário. Lá está Bombito, abriu para a direita para Buchanan. Buchanan joga com Alistair Johnson. Outra vez Buchanan, vem para trás o jogador do Villarreal. Atrasou para Moise Bombito, joga mais para trás ainda para o guarda-redes, Maxime Crapeau. Lá está a equipa do Canadá no ataque pelo corredor esquerdo. A bola jogada para Nathan Saliba, jogador do Anderlecht, adiantou, bem trabalhado para Richie Lherrier, o defesa esquerdo do Toronto FC, deixou para Liam Miller, lá está Liam Miller, baila perante o adversário Liam Miller, tenta passar por ele e não consegue, o jogador do Hull City, ainda ele, deixou para Nathan Saliba, tenta adiantar, é para a desmarcação de Richie Lherrier, volta a cortar a equipa sul-africana, vai tirar a bola dali, e Imei Okona atrasou para o guarda-redes, Ronan Williams, pontapé na frente, cabeça de Eustáquio no corte, a bola para Jonathan David, avançou, perdeu a seguir, não tem estado nada bem os dois pontas lança da equipa do Canadá, sempre muito macios, e insiste a equipa do Canadá, muito bem Saliba, abriu para o ponta lança do Villarreal, Tani, lá está Tani, volta a perder a bola, presa fácil para os centrais da África do Sul, avança aqui o sul-africano para a resposta ao Breno Modiba, do lado esquerdo, lateral esquerdo do sul-africano, rodou sobre o seu próprio de calcanhar, perde a bola para o adversário, é Buchanan, um dos dois jogadores do Villarreal no 11 da equipa do Canadá, o outro é o ponta-lança Tani Olua Ozewi, bola para a equipa do Canadá, corredor central, falta cometida, bem, que encontrão, meu Deus, Yayashi Tolle, jogador do Tondela, grande encontrão no adversário. João Pinheiro a pedir calma ao jogador que joga no Tondela, que entrou com tudo sobre o adversário. Minuto 39, 0-0. O Canadá já com algumas oportunidades para marcar. A África do Sul nem por isso. Mas para já 0-0 com o Canadá. Pouco objetivo na frente de ataque. Diria que a equipa não está a perceber o timing de remate à baliza das duas ou três vezes que já conseguiu criar todo o espaço para finalizar. Um minuto para os 40, bola para a equipa do Canadá. Guarda-redes da equipa vai chutar para diante. É ele, Maxime Crapeau. Bateu para o ataque do Canadá. Bola longa lá para cima. Vai saltar Tani com o adversário. Sobrou para Buchanan. Lá está Buchanan. Rodeou um adversário bem jogado. Dá para trás para Nathan Saliba. O passo a rasgar. Corta a equipa da África do Sul. Insiste o Canadá com o corredor direito. Alistair Johnson bate na frente. É para Tani. Ceifado por um adversário. E há livre.

0: para a equipa do Canadá, é na projeção da linha limite da pequena área da equipa da África do Sul, livre perigoso para a equipa do Canadá, pode vir aqui um lance de golo. Cruzamento vai ser batido na grande área da África do Sul, é perigoso. A equipa da África do Sul organiza-se com toda a gente na sua grande área, os 11 jogadores na grande área da equipa sul-africana. Vai cruzar para a grande área o habitual, Eustáquio, ou então Lyon Miller, mas tem sido Eustáquio o homem da bola parada. Afasta-se Lyon Miller, está sozinho Eustáquio junto da bola. 5, 6, 7, 8 jogadores do Canadá no ataque à baliza da África do Sul. Ronwen Williams vai organizando a sua muralha defensiva. Atenção ao livre para a equipa do Canadá. Eustáquio levanta o braço direito, levantou na grande área, cabeceamento por cima da baliza. Está sempre a faltar alguma competência à equipa do Canadá na finalização. Outra vez Eustáquio a colocar a bola muito bem, mas um cabeceamento desconchavado do ponta-lança Tani. Bem, como é que é possível? Parecia um central, o Tani, porque Eustáquio colocou-lhe a bola redondinha. Ele levou-se bem, mas depois parecia mesmo que estava a cortar a bola em vez de a tentar colocar na baliza. 41 minutos e meio, África do Sul 0, Canadá 0.
1: Partida que pode escutar também através da TDS, nos distritos de Setúbal, Évora e Porto Alegre, nos 93.9, 105.6, 96.0 e 104.7, para além do Mundial 2026, neste África do Sul-Canadá, primeiro jogo dos 16avos de final. Atentos também a essa na grande final de apuramento de campeão do futsal, quinto jogo, depois de duas vitórias para cada lado, o Benfica, empate por 2-1 nesta negra, na formação do Sporting, que certo é que hoje vamos ter campeão conhecido.
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0: Ataca o Canadá, bola na esquerda, que perigo, o remate que não sai. Outra vez Lyon Miller, parece-me que podia chutar a baliza, tentou meter para dentro, mas era impossível ligar com Tani Oluwazeu. E mais uma vez Lyon Miller muito, muito pouco incisivo na frente, o extremo esquerdo do Hull City. Mais uma boa oportunidade para a equipa do Canadá, mas depois Lyon Miller de novo a não ter, a não ver baliza e a não entregar bem a bola, mas acaba por ganhar um canto. Considera o árbitro que a bola tocou ainda num jogador da equipa sul-africana e lá está de novo Eustáquio, tem estado em todas. O Canadá a merecer claramente a vantagem na primeira parte, 0-0 ainda, 43 minutos para bater Eustáquio. O Canadá leva 7 jogadores para a baliza da África do Sul. A África do Sul defende com 11. Está aqui uma batalha muito forte na área sul-africana. Canto batido, cabeceamento, grande defesa, recarga, atirou, grande defesa outra vez de Ronwen Williams. Por duas vezes a África do Sul sobrevive. Que grande oportunidade, uma, duas vezes a equipa do Canadá a não conseguir marcar. Espetáculo Eustáquio, muito bem batido, cabeceamento à primeira do número 15 da equipa do Canadá. Mois Bombito foi ao Drey Modiba, que cortou na linha de golo, e depois Schinner carga, o guarda-redes sul-africano, que impede o golo a Buchanan. Grande oportunidade para a equipa do Canadá marcar. Grande oportunidade para a equipa do Canadá fazer golo neste lance. Claramente um jogo onde a equipa da África do Sul continua a sobreviver. É mesmo o termo, é sobreviver. O Canadá tem estado quase sempre na moto de cima e quase sempre com as grandes oportunidades do jogo. como agora, bem jogado e pede penalti o Canadá, não dá João Pinheiro, parece-me que é indiscutível o penalti, João Pinheiro diz que não. Já vamos avaliar pelas imagens da Sport TV, para já 45 minutos, África do Sul 0, Canadá 0.
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0: Numa altura em que a televisão mostra a imagem, parece-me que não toca e é o jogador do Canadá que chuta a perna do jogador da África do Sul, portanto à partida Zé, é uma boa decisão do João Pinheiro.
1: É, pelo menos parece-me, pela imagem a que temos acesso, parece-me aqui uma boa decisão, existe ali um entrelaçar de pernas, portanto, vamos perceber aquilo que irá ditar essa conclusão final, mas para já parece-me uma boa decisão por parte de João Pinheiro. Deixa-me dar-te conta também que chegamos ao tempo de intervalo nesse quinto e último jogo do apuramento de campeão de futsal e nesta altura, em tempo de intervalo, em tempo de descanso, o Benfica vai batendo por 2-1 a formação do Sporting, que Abna Guguel e André Coelho marcaram para o Benfica. Já Tomás Passo reduziu para Abna formação de Unia.
0: Confirma-se então que não é penalti. Muito bem João Pinheiro no ajuizamento deste lance.
1: É, poderíamos ainda ter ali algum tipo de chamada por parte do VAR, mas parece-me que acaba por ser ali um entrelaçar de pernas, Luís Bento, que me parece feito de forma natural e, portanto, um choque fortuito e que não parece aqui que seja suficiente para ser assinalado esse pontapé de penalti.
0: E além disso, Zé, é o jogador do Canadá que chuta a perna do jogador da África do Sul.
1: Exatamente.
0: E não o jogador da África do Sul.
1: Exatamente.
0: Que chuta a perna do jogador do Canadá. É isso que faz a diferença no juízo do João Pinheiro e do VAR.
1: Se bem que para mim, Luís, parece-me que é um lance completamente natural, sem intenção, quer de um lado, quer do outro, e portanto, sem qualquer tipo de razões para ser assinalado alguma infração.
0: Exatamente, não há falta nenhuma e por isso siga o jogo, mantém-se este 0-0, o Canadá sempre na moto de cima, mas lá não conseguir marcar o golo que possa dar a vantagem frente à África do Sul. Mas boa exibição do Canadá na primeira metade da partida. Mais uma vez o Canadá no ataque. Mais uma vez um passe para o ponta-de-lança da equipa, Tani. Vai virar, vai jogar curto e agora fica a pedir falta à entrada da área. Não deu João Pinheiro. Não tem estado nada bem o ponta-de-lança da equipa do Canadá, Tani. Ele que acaba por ser muito procurado pelos colegas que escolhem muito este jogo direto. Agora muito bem Tani a roubar uma bola alta, mas deu falta João Pinheiro. Vai apitar para o intervalo no SoFi Stadium em Los Angeles. Tempo de intervalo 0 para a África do Sul, 0 para o Canadá.
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1: Chegamos ao final da primeira metade desse duelo entre África do Sul e Canadá. Recordo a primeira partida relativa nas contas destes 16avos de final do Mundial 2026 e vai-se mantendo o empate sem golos entre estas duas seleções que durante esta primeira parte protagonizaram aqui um bom jogo, de facto, começando com um jogo dividido, mas parece-me que depois a formação, a seleção do Canadá acabou por pelo menos ter aqui as melhores situações para não conseguir abrir o ativo. A seleção africana que foi tentando responder também à medida que conseguia durante nestes primeiros 45 minutos, mas existir um vencedor seria uma equipa em vantagem, seria naturalmente a seleção do Canadá, por aquilo que vimos durante os primeiros 45 minutos. Não sei se vais concordar comigo, Luís Bento, mas para já vai-se mantendo esse empate sem golos. Parece-me que o Canadá com ligeiro ascendente.
0: Eu diria mais do que ligeiro, claramente o Canadá a melhor equipa em campo neste jogo. A África do Sul literalmente não construiu nada em termos de ataque, não rematou, não criou oportunidades. É verdade que foi tendo bola, sobretudo entre o guarda-redes e os centrais, mas claramente a equipa do Canadá foi a melhor equipa em campo.
1: Pelo menos o Luís, e não sei mais uma vez se irás concordar comigo, pareceu-me aqui a seleção mais ligada e pelo menos confio com um motor de jogo mais claro.
0: Sim, a equipa que mostrou ser melhor, a equipa que, além desse fio condutor que dizes e que foi claramente visível neste jogo, uma equipa mais capaz de ligar os setores até às zonas de finalização, foi a equipa que se assumiu mais e que assumiu uma estratégia mais ofensiva na partida, o que nem sempre significa que é uma estratégia vencedora, porque neste Mundial já tivemos algumas surpresas que vieram exatamente de equipas que estiveram estrategicamente por baixo na partida e mais em contenção e mais a protegerem-se atrás para sair depois no contra-ataque e na transição, ou até a esperar uma qualquer bola parada que possa dar golo. A África do Sul está confiante com a estratégia que está a usar e, perante o desperdício constante da equipa do Canadá na partida, até é bem provável que isso aconteça. Isto é, é bem provável que a equipa da África do Sul consiga levar avante a sua ideia de jogo e a sua intenção de vitória sem se assumir. O Canadá está a mostrar outro tipo de confiança, outro tipo de valia, uma equipa que de facto consegue mostrar aqui que acredita que o acesso à vitória se consegue com bola, com ataque, com baliza, com domínio do jogo, domínio territorial e domínio com bola, e portanto estamos a assistir aqui a duas estratégias de jogo muito diferentes. O Canadá mais dominador, mais mandão, mais ofensivo, mais atacante, várias vezes a aproximar-se da baliza com perigo. A África do Sul mais expectante, mais defensiva, mais conservadora. Mas lá está, nem sempre a estratégia mais espetacular e mais atacante ganha. E, portanto, vamos ver o que é que vai dar este jogo. Porque, na minha opinião, a seleção da casa do Canadá tem falhado muito na frente, tem perdoado muito na frente. E quando se perdoa em excesso, muitas vezes o adversário vai lá e faz gol.
1: Vamos ver. E Luís, parece-me que também aqui outro dado importante é que neste momento o Canadá está a assumir as despesas do jogo e está a ser a seleção que mais tem trabalhado e que mais tem corrido, ou pelo menos que mais correu durante estes primeiros 45 minutos. Parece-me que a África do Sul também poderá fazer-se valer desse mesmo ponto e aproveitar depois algum desgaste da seleção do Canadá para, defensivamente, já vimos, a África do Sul acabou por não ter, de facto, aqui muitas situações de perigo durante os primeiros 45 minutos, foi obrigado a mais desgaste, ou pelo menos arriscou mais no conjunto do Canadá, e a África do Sul poderá depois tentar levar este jogo no rem-rem até conseguir chegar-se um hipotético golo numa manta curta, possivelmente, da seleção do Canadá. Parece-me que a África do Sul poderá aqui nos 45 minutos jogar talvez no erro da seleção do Canadá, que depois poderá ficar aqui um pouco desgastada, parece-me isso.
0: A ideia da África do Sul é claramente uma ideia de contenção, uma ideia de equilíbrio máximo, de se proteger ao máximo, de arriscar o mínimo, de tentar de maneira nenhuma abrir espaços ao adversário. É uma estratégia de quem reconhece que é inferior, de quem reconhece que se calhar o adversário tem mais capacidade para ganhar um jogo em ataque continuado. A África do Sul, reconhecendo as suas limitações, reconhecendo que não tem à partida armas para atacar de forma constante neste jogo e de assumir o jogo em ataque organizado constante, reconhecendo se calhar essa limitação, acaba por se fechar atrás e por tentar surpreender no contra-ataque. E é verdade que muitas vezes acontece aquilo que dizes, que é a equipa que mais ataca e que mais cria ser aquela que acaba depois por se desorganizar e poder destapar a manta e poder abrir algum espaço fatal atrás que possa levar o adversário a encontrar um contra-ataque fatal para fazer golo. E a África do Sul acredita que mais cedo ou mais tarde isso pode acontecer, tal como aconteceu contra a equipa da Coreia do Sul, e portanto é um jogo, uma espécie de jogo do gato e do rato, em que o gato está sempre a ameaçar o rato, mas o rato está sempre alerta a ver quando é que pode lá ir roubar o queijinho do gato para se safar e para conseguir atingir os seus objetivos. Claramente que a África do Sul parece ser a equipa menos deste jogo, mas lá está, o Canadá está a perdoar demais, está a desperdiçar demais. São já...
1: Sobretudo o desperdício, Luís, porque lá está, como diz a velha máxima do futebol, muitas vezes quem não marca sofre.
0: Exatamente, e claramente que este jogo está a mostrar que pode ser um jogo desses, um jogo onde a equipa que mais ataca não é aquela que ganha, a equipa que mais cria, que mais remata e que mais oportunidades constrói não é a que mais ganha, a que ganha no fim. Vamos ver se assim será, mas se o Canadá quiser ganhar este jogo, não pode continuar a desperdiçar golos cantados, como já desperdiçou nesta primeira metade. Por exemplo, sozinho, o Eustáquio já ofereceu 3 golos cantados aos seus companheiros para estes desperdiçarem de forma clamorosa na cara do guarda-redes sul-africano. Resultado ao intervalo então, Canadá 0, África do Sul 0.
1: É este o primeiro jogo relativo aos 16avos de final deste Campeonato do Mundo 2026. Sabe-me que estamos a seguir, sabe-me por completo, na primeira Rádio de Porto. Já sabe que, através das várias rádios parceiras, nomeadamente através do YouTube, pode, sabe-me, seguir a par e passo, sabe-me, tudo desenrolar, sabe-me, deste Campeonato do Mundo. Transmitimos todos os jogos, sem exceção em relação a este Campeonato do Mundo. Ora, nos jogos esses, sabe-me, que começaram precisamente nessa fase de grupos, já terminada no dia de ontem, e temos hoje, sabe-me, precisamente, esse, sabe-me, duelo que coloca frente a frente a seleção da África do Sul diante do Canadá como primeiro encontro relativo a estes 16avos de final deste Mundial 2026. Estamos também a seguir atentamente esse quinto e último jogo de apuramento de campeão do futsal português. E nesta altura o Benfica vai levando a melhor sobre o Sporting por 2-1 para a equipa encardada, que até esteve a vencer por 2-0. Marcaram quer Léo Guguiel, quer também o próprio André Coelho, ainda que Tomás Passo tenha reduzido para a formação do Sporting. E nesta altura, em tempo de intervalo, nesse quinto jogo, no jogo da Negra, de puramente campeão de futsal português, temos Benfica 2, Sporting 1. Já iremos continuar a acompanhar também os enrolados desta segunda metade do duelo entre Benfica e Sporting, e certo é que hoje vamos ter campeão no futsal português. Retomando o assunto do Mundial, para além desta partida que coloca frente a frente a seleção da África do Sul diante do Canadá, durante o dia de amanhã, na segunda-feira, temos pelas 6 da tarde um grande jogo em perspectiva, e a não perder-se aqui na Gol FM Brasil-Japão. Depois disso, às 9:30 da noite, vamos acompanhar o embate entre Alemanha e Paraguai. E já de madrugada, desta terça-feira, temos Países Baixos, Marrocos, e ao final da tarde, na terça-feira, Costa do Marfim, Noruega, pelas 6 da tarde, e na França, na Suécia, às 10 da noite. Grandes jogos que prometem e que vamos acompanhar a par e passo com o relato na Gold FM. Perdão. Ora, recordar que a partir desse duelo entre a África do Sul e Canadá, temos então desenrolar todos os 16 avos de final deste Mundial 2026. Principal foco, claro está, para no dia 3 de julho. Portanto, contas feitas, madrugada de sexta-feira, pela meia-noite, temos duelo entre Portugal e Croácia. No Portugal, que acabou por terminar, sabe, nas contas do Grupo K, na segunda posição, depois de empate no dia de ontem, sem golos, sabe, diante da seleção da Colômbia, numa partida de facto de grande dificuldade para a seleção portuguesa, que mesmo assim acabou por já tinha garantido estes 16 avos de final deste Mundial 2026, encontrar agora na Croácia na próxima fase deste Campeonato do Mundo. No dia de ontem, e depois desse empate sem golos entre estas duas seleções, entre Colômbia e Portugal, o selecionador português, Roberto Martínez, acabou por destacar que foi um teste valoroso para a seleção lusa.
3: È un gioco molto esigente, già speravamo questo, le condizioni climatiche, giocare una equipa sudamericana che già tiene vamos dizer que leva no jogo a ser un gioco partito, che si apre molto, che tiene situazioni di un contro un. Acho que para nós foi um teste muito valioso, porque precisávamos mesmo disto, só para respeito de saber levar o jogo onde nós queremos. Forçamos os nossos ataques muito, precisamos de controlo de bola, jogadores como Vitinha, precisamos de utilizar mais o seu talento na nossa fase de construção e nos nossos padrões de ofensivos. Mas um teste muito valioso, porque quando está num jogo assim, mostramos muito carácter, mostramos para manter a baliza zero. É fantástico ver o Diogo Costa ao nível, a intensidade defensiva que tivemos, bloqueios. Então, um jogo que ajuda muito para poder ajustar, alinhar e crescer para o que precisamos de fazer agora no Mundial a seguir, que é um Mundial totalmente diferente. Apuramos, que é o que queremos, agora podemos avaliar os 3 jogos e podemos preparar a equipa para o próximo jogo.
1: Esta foi a leitura feita por Roberto Martínez, o selecionador nacional, já do lado dos jogadores. Diogo Costa, que acabou por ser um autêntico herói durante toda a partida, defendendo tudo aquilo que havia para defender, acabou por lamentar este empate.
4: Trocado o prémio por uma vitória, mas acho que por muitos momentos partimos o jogo, não era o que nós queríamos. hoje fui eu que ajudei a equipa, o próximo jogo vai ser outro jogador, vai ser o Cris, vai ser o Bruno, vai ser qualquer um. Mas estamos no jogo, estamos no campeonato mundial, que vem ao próximo jogo, com a mentalidade de ganhar. Que foi tal como eu referi, acho que por muitos momentos entramos no jogo mais emocional e mesmo de controlo, e acho que isso que nos levou por vezes a desorganizar muito, e a Colômbia num ponto muito, muito forte, que é a transição com os jogadores rápidos e fortes na frente, tentaram fazer perigo, felizmente ou infelizmente não conseguiram marcar. Queríamos muito a vitória, mas é o futebol. Agora é pensar no próximo jogo, que é o que nós queremos, que é ganhar, sempre.
1: Leitura feita por Diogo Costa, internacional português, depois deste empate sem golos entre a seleção de Portugal e a seleção da Colômbia. Também triste com este resultado estava Samuel Costa, outro dos internacionais portugueses.
5: Sim, a atitude é algo que não falta, trabalho, toda a gente está super metida nesta causa que nós temos. Foi um jogo contra uma equipa super difícil, por vezes caímos um bocado no jogo deles, transições, e eles são super fortes, mas entramos desde o início com a mentalidade de ganhar. O Mister sempre nos fez entender que durante o jogo era para ganhar, e foi um empate, queríamos mais, mas há que seguir a trabalhar. Continuamos super focados, humildes, estamos todos juntos, contra quem tiver que ser, e eu acredito muito nos meus companheiros.
1: Aqui está também a leitura feita por Samuel Costa, outro dos internacionais portugueses, que a parte de Diogo Costa fez também a leitura nessa partida, que terminou então com esse empate sem golos entre a seleção da Colômbia. A seleção de Portugal, era recordar que Portugal com este empate terminou na segunda posição com 5 pontos, líder. A seleção da Colômbia terminou no primeiro lugar com 7 pontos, seguindo-se depois República Democrática de Congo, que com 4 pontos ficou no terceiro lugar depois de vitória também sobre a seleção do Uzbequistão. Questão com vira-volta que acabou por permitir na República Democrática de Congo conseguir aqui um excelente resultado no fecho de contas desta fase de grupos. Para além do Mundial, estamos atentos também ao futsal. Recordo, já se joga na segunda metade desse apuramento de campeão, na quinta partida e na negra entre a formação do Benfica e a formação do Sporting. Para já, os golos de André Coelho e de Guguel para o Benfica e o golo apontado por Tomás Passol para o lado do Sporting vão dando um resultado favorável à equipa encarnada por 2-1 diante da turma Leonina. Vamos continuar a acompanhar o desenrolar desta partida durante a segunda metade desse duelo entre a África do Sul e Canadá, no primeiro jogo dos 16avos de final deste Campeonato do Mundo 2026. Para recordar, sabe então que nesta partida entre a África do Sul e na Canadá, numa partida que pode escutar, sabe, através da Gol FM em Portugal, em Moçambique, na Guiné-Bissau, assim como também em Cabo Verde, através da Rádio Morabeza, também nos pode escutar através das várias rádios parceiras que estão connosco durante todo este Mundial 2026, desde logo através da Rádio TDS, também na Rádio Jornal do Centro, Rádio Índico, na Rádio MFM, na Bangueb FM, isso fala FM, e na Rádio África FM, são as rádios parceiras da Gol FM durante todo este Mundial 2026, que estão connosco e que vão continuar a acompanhar dia após dia todos os jogos relativos a este Mundial 2026, um Mundial que pode acompanhar também por completo, desde logo no YouTube da Gol FM, passe pelo canal do YouTube da 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golos. 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Para já, voltamos então a esse África do Sul-Canadá, Luís Bento, para na segunda metade, a altura que também as seleções regressam dentro das quatro linhas. Vamos perceber se esta segunda parte irá desatar um nó nestes segundos 45 minutos, se teremos golos. A verdade é que o Canadá teve boas hipóteses de conseguir abrir o marcador durante a primeira parte, não conseguiu. Resta saber se teremos também o reverso da moeda durante este segundo tempo do lado da seleção da África do Sul, mas para já duas seleções equilibradas, ainda que o Canadá, obviamente, tenha estado por cima do jogo durante a primeira parte. Luís Bento, parece aqui uma boa segunda parte entre a África do Sul e Canadá.
0: espera-se sem dúvida uma grande segunda parte entre as duas equipas. Acredito que na mesma toada, a África do Sul a tentar adiar ao máximo o gol do Canadá, a tentar fechar-se ao máximo e a tentar sair no contra-ataque aqui e acolá. O Canadá, creio eu, vai continuar a assumir mais bola, mais ataque, mais intenção ofensiva e a tentar ganhar o jogo pelo domínio da partida com bola. Vai começar a segunda parte neste preciso momento.
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0: Recomeça a partida então, segunda parte deste escaldante África do Sul-Canadá. Serão jogos muito emocionantes, absolutamente imperdíveis. 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Estaremos como sempre em todas. Bola para a equipa da África do Sul. Aproveito para informar a primeira alteração do jogo ao intervalo. Mexe a equipa da África do Sul. Neste caso saiu na equipa sul-africana liderada por Hugo Broz. Saiu Mofokeng, entrou Talente Mbata. Mbata joga na equipa do Orlando Pirates. O mesmo acontece com Mofokeng, o jogador que estava a jogar na equipa sul-africana neste jogo. Sai um avançado do Orlando para entrar um avançado do Orlando. Bola para a equipa do Canadá, cruzamento na grande área, o pontapé falhado outra vez. Bem, os homens da frente do Canadá estão numa noite não muito positiva, outra vez a falhar espetacularmente o remate do ponta-lança da equipa Tani Oluwazewi. Ele que de facto não tem estado inspirado na frente de ataque, já foram várias as situações em que o Tani podia ter alvejado a baliza da África do Sul. Creio que mais cedo ou mais tarde ele vai ter ordem de saída. Jogador do Villarreal, marcou apenas 2 golos no Villarreal em 27 jogos, portanto não brilhou muito alto na equipa espanhola, 2 golos e 2 assistências em 27 jogos, aliás. Acabou por depois marcar 2 golos também na Liga dos Campeões e 3 na Taça do Rei, portanto 2 no campeonato, 2 na Champions e 3 na Taça do Rei Espanhola, 7 golos ao todo no Villarreal em nada mais nada menos do que 37 jogos. Recomeça a partida, o Canadá a tentar novamente com bola chegar à baliza da equipa da África do Sul. Aparece no corte a equipa sul-africana, lá estava de novo o homem que entrou agora para a equipa sul-africana a cortar. Lá está a equipa sul-africana à procura de sair no contra-ataque. Talente bate 5 na camisola, joga para o lado direito. De novo a equipa da África do Sul, 20 na camisola com o Lisson Mudau. É o lateral direito da equipa sul-africana, perde a bola, recupera a equipa do Canadá. E vai já para o ataque à esquerda da equipa, Liam Miller, jogador do Hull City. Dá para Eustáquio, para mim o melhor jogador do Canadá. Eustáquio avança a equipa do Canadá, mais uma perda de bola. É um jogo onde o Canadá está-se a pôr muito a jeito, está a ser a melhor equipa em campo, a aproximar-se várias vezes da baliza sul-africana, mas a desperdiçar demais. Bola para a equipa da África do Sul. A falta ali de um jogador do Canadá, livre para a equipa sul-africana, a meio do meio campo da equipa da África do Sul. Não há também que há uma imagem que vem da bancada, muito triste, com uma adepta a deixar cair o telemóvel de uma bancada para outra. Pôs de imediato as mãos na cara, coitada da senhora. Estava ali a fazer a ola, mas fazer a ola com o telemóvel na mão não é muito seguro. Bola para a equipa da África do Sul, 0-0. Quem vai desatar este nó? Equipa sul-africana agora com bola no corredor central. Ime Okono, um dos centrais, dá para Nubokazi, abre na esquerda, bem trabalhado. Ozinho Apolis tentou adiantar, corta a equipa do Canadá. Lá está o Canadá de novo a sair para o ataque, mas volta a perder. Atenção à África do Sul, bola para a esquerda para Modiba, é o lateral esquerdo da equipa sul-africana, joga para trás para Ime Okono. Ime Okono rasteiro, mais para trás ainda para Ronwen Williams. 0-0 ainda, Ronwen Williams para o lado do direito para Ime Okono. Ime Okono abriu para a direita, é para Colisson Mudau, joga para trás para Nubokazi. Vão trocando a bola, como sempre acontece durante este jogo, várias vezes aconteceu os centrais e o guarda-redes a trocarem muito tempo a bola entre si, a tentarem atrair o Canadá. Claro que a condução de bola ali e a circulação de bola ali é segura, Bola para a equipa do Canadá, Buchanan. Acaba por ser desarmado por um adversário. Bola fora, lançamento para a equipa do Canadá. Já batido, atenção, manda esperar o árbitro. Manda esperar o árbitro João Pinheiro, porque estava a cochear o jogador da equipa da África do Sul, neste caso Modiba. E João Pinheiro não quis que o jogo recomeçasse com um jogador debilitado. Minuto 5 da segunda parte, 0 África do Sul, 0 Canadá.
1: Recordar que também estamos atentos a esse quinto jogo relativo às contas deste apuramento de campeão do futsal. Para já temos 3-2 para a formação do Benfica e tivemos gol precisamente apontado há poucos instantes também para o lado do Sporting, que acabou por empatar. Jacaré acaba por dar, aliás, Silvestre acaba por dar essa vantagem novamente para a formação do Benfica, que vai batendo por 3-2 na formação do Sporting, que ainda que Diogo Santos tenha empatado para a formação do Sporting fazendo 2-2, mas Silvestre agora muito interventivo e a estar no sítio certo, à hora certa, para conseguir carimbar novamente nessa vantagem para o lado do Benfica. Para já temos então o jogo de apuramento de campeão, Benfica 3, Sporting 2, nesse apuramento de campeão do futsal português. Subscreva-se no canal do YouTube, passe pelo chat, deixa a sua opinião em relação a este África do Sul do Canadá, na primeira partida dos 16avos de final do Mundial 2026.
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1: Deixa-me dar conta que temos novamente mexida no marcador nesse jogo de apuramento de campeão do futsal. Acaba por empatar novamente a formação do Sporting. Atinge agora o 3-3. Neste momento, um jogo com minutos loucos para já, várias viradas no resultado. O Benfica acabou por fazer 3-2, mas o Sporting rapidamente acabou por empatar. E, portanto, nesta altura, Sporting, aliás, Benfica 3, Sporting 3.
0: Jogo louco então na Luz, 3-3 entre Benfica e Sporting. Aqui mantém-se também este jogo muito interessante entre África do Sul e Canadá, com 0-0. A equipa sul-africana continua mais expectante, mais defensiva. A equipa do Canadá continua com mais bola, mas nesta altura diria a que o jogo se mantém muito dividido. Bola para a equipa da África do Sul no corredor esquerdo. Bola a ser jogada pelo guarda-redes sul-africano. Está de novo a ficar com a bola a equipa sul-africana. Um jogo que está a ser, de facto, de maior domínio da equipa do Canadá, com mais oportunidades, mas continua sem conseguir chegar à vantagem a equipa do Canadá perante uma África do Sul muito defensiva. Bola para a equipa do Canadá de novo, jogo muito interessante, 0-0, mas cheira a golo, mais expectável para a equipa do Canadá, claro, porque está muito mais perto da baliza da África do Sul, mais vezes perto da baliza da África do Sul. Diria que a África do Sul praticamente não tem conseguido chegar a essa baliza. Bola novamente para a equipa da África do Sul, agora a tentar sair a jogar da sua zona defensiva. Lá está a bola a ser jogada com falta de Saliba. Falta de Saliba sobre um adversário, livre para a equipa da África do Sul. Meio campo da equipa do Canadá, tenta a África do Sul chegar à vantagem neste jogo. A bola parada pode ser importante, pode ser importante para a equipa sul-africana, mas acaba por jogar para trás. Mesmo aqui a equipa acaba por gerir o jogo em contenção e joga para trás, siga jogo agora diria que mais adormecido. Bola para a equipa da África do Sul, guarda-redes da equipa sul-africana, recebe na baliza Ronan Williams, de pé esquerdo Ronan Williams, a mandar a equipa para a frente. Bem, o jogo está parado, paradinho agora. A África do Sul tem sido esta a sua postura em grande parte do jogo, parece xadrez, parece um jogo de xadrez. A equipa do Canadá também expectante, menos, a assumir-se menos na segunda parte da partida. Minuto 10 do segundo tempo, 0 para a África do Sul, 0 para o Canadá.
1: Para já nesse jogo do apuramento de campeão de futsal mantém-se empate na 3 entre Benfica e Sporting. O último gol apontado por Tomás Passovna, que já tinha feito o primeiro gol do Sporting, fez o terceiro, pisou nesta na partida. Para já mantém-se tudo empatado na negra. 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
0: De regresso à partida, 0-0, bola para a equipa do Canadá, o passe era já para Saliba, mas é para fora, jogo muito pobre nesta segunda metade. Na primeira, a África do Sul manteve esta toada, o Canadá esteve mais perto do golo, bola para a África do Sul, corredor central, a bola a ser jogada para intermédio de Mbekezeli, Mbokazi, dá para trás para Ime Okone, vão trocando a bola os centrais da África do Sul. Claro que estamos na fase do mata-mata, os jogos muitas vezes poderão ser assim, jogos muito táticos. As equipas, claro, não querem perder de maneira nenhuma, porque já não há mais nada que se possa conseguir. A derrota é o fim de uma equipa neste campeonato e, portanto, compreende-se esta cautela excessiva das duas equipas. Ninguém quer dar nada ao adversário. Antônio, que o jogo está interrompido. Livre para a equipa do Canadá. Ele está a sofrer falta de um adversário. Foi o número 12 da equipa sul-africana, Tafelo Maseko, jogador do Mamelodi, ali a virar o Eustáquio. O Eustáquio acabou depois por também levar um pontapé sem querer do jogador da África do Sul na queda. Acabou por acertar em cheio uma cabeça do jogador do Porto. Na altura em que aparenta o Canadá a mexer, há um jogador para entrar na equipa do Canadá, 23 na camisola. O Canadá ainda não fez substituições. Nico Seguro está preparado para entrar, jogador do Hajduk Split da Croácia. Mantém-se o 0-0. O jogo está parado nesta altura, ainda assistência ao Eustáquio, jogador do Porto. 12 minutos da segunda parte. Aproveito para cumprimentar de novo todos os ouvintes Gol FM que nos acompanham em mais um jogo do Mundial. 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Um abraço para todos aqueles que nos escutam também nas rádios parceiras da Gol FM, em Portugal, na Guiné-Bissau, em Cabo Verde, em Moçambique e em Angola, somos todos Gol FM. Na altura em que na equipa do Canadá vai haver mexidas, vão sair dois jogadores do Canadá. Sai o central Bombito, sai Moisés Bombito e sai também Nathan Saliba, que já tinha um amarelo. Bombito a ser substituído por outro central. E, portanto, a equipa, neste caso, entra Luque de Fogerolos para o lugar de Bombito para o eixo central da defensiva sul-africana. E entra também, como eu já disse, o Nico Seguro para o lugar do Nathan Saliba para jogar no meio campo. Mantém-se então este jogo 0-0, pontapé na frente para a equipa do Canadá. Bola longa, tira a equipa da África do Sul. Insisto, o Canadá, a bola a ser jogada no corredor esquerdo, atira a equipa sul-africana, ainda ao Canadá, a bola na esquerda a ser jogada por intermédio do número 22 da equipa do Canadá. Troca a bola muito bem ali, Richie Larry, a lateral esquerdo, a adiantar para a frente, bem jogado, é para Buchanan, vira na área, joga em Tani, atenção Tani, Jonathan David vai para pontapé, atira a equipa da África do Sul, insisto, o Canadá, é o destaque, o espetáculo, abriu na esquerda para Liam Miller, vai para o cruzamento, rasteiro, grande área, tira a África do Sul. Muito bem, equipa sul-africana a fechar tudo. Insiste o Canadá, mas há falta. Há falta, considera João Pinheiro. Diz que o jogador do Canadá diz que a bola tabulou no próprio árbitro. Daí a intervenção de João Pinheiro. Neste caso, o jogador do Canadá defende que a bola era dele. E estamos a chegar nesta altura ao minuto 15 da segunda parte. Mantém-se este 0-0. As duas equipas a respeitarem-se muito. África do Sul 0, Canadá 0.
1: 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Nós estamos também atentos a esse quinto jogo, o jogo da Negra, entre Benfica e Sporting, dobramento de campeão do futsal 2025-2026. E para já vai-se contendo o empate a 3 entre a equipa encarnada e a formação verde e branca. 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
0: De regresso a Los Angeles, 0-0, jogo parado, paradinho, muito respeito de parte a parte. Vai acontecer várias vezes neste Mundial, ninguém quer perder, ninguém quer ir embora. É natural que os jogos se tornem cada vez mais táticos. Bola para a equipa sul-africana, vai tentando conduzir um ataque a equipa da África do Sul. A bola para o lado direito para o 20 na camisola sul-africana. Ele, Colisso Mudau, adiantou na frente. Lado esquerdo. Atenção ao Zionápolis. Vai para o pontapé. Atirou ao lado. Ora, aqui está a África do Sul. Na sua primeira oportunidade da partida. 7 na camisola. Lá está a África do Sul à espera deste momento o jogo todo. Osvinápolis a rematar a bola. Passou a rasar o poste da baliza do Canadá. Estava batido o guarda-redes canadiano Maxime Crapaud.
1: E deixa-me dar conta da nova mexida nesse jogo decisivo do apuramento campeão de futsal, Kuchib, que converteu a grande penalidade e fez o 4-3 para o Benfica. 9 minutos para Ebe no final e o Benfica mais perto de arrebatar esse título de campeão do futsal.
0: Benfica volta à frente, 4-3. Jogo espetacular, como tem sido todos nesta final. Duas equipas muito equilibradas. Bola para a equipa da África do Sul, corredor esquerdo. Albrey, Modiba, pontapé na frente, corta a equipa do Canadá, bola para o Eustáquio, sabe jogar o Eustáquio, muito bem o Eustáquio, virou na frente, deixou para a recepção de Jonathan David, a pontapé para a direita para Buchanan, arranca Buchanan com o adversário, tira a bola o jogador da equipa da África do Sul, tenta recuperar ainda Buchanan, bola fora, lançamento para a equipa do Canadá, corredor direito, Alistair Johnston. Lá está a equipa do Canadá a tentar chegar à baliza da África do Sul. É um lançamento lateral, é na projeção da linha limite da pequena área da África do Sul. Tenta a equipa do Canadá colocar a bola no coração da área sul-africana de forma direta. Vão vários jogadores para a área. Vai bater Alistair Johnston, jogador do Celtic. Prepara-se para bater longo. Há 7 jogadores da África do Sul, há 11, aliás, 7 do Canadá, 11 da África do Sul. Lançamento executado, cabeceamento, tira a África do Sul, insiste o Canadá, corredor esquerdo, bola para Liam Miller, vai levantar na grande área, mas o passe é sem direção, é para as mãos do guarda-redes da equipa sul-africana, Ronwen Williams. 18 minutos de segunda parte, 0-0, pontapé na frente para o ataque sul-africano, corre a grande velocidade, o número 4 na camisola é ele, Teboho Mokoena, bola para fora, tocada para o jogador do Canadá, lançamento para a África do Sul, lado direito, Colisso Mudau para bater, jogador do Mamelodi Sundowns vai jogar para trás para Mbeki Ezeli, Mbokazi bate na grande área, corta a equipa do Canadá e sai na resposta. Atenção, coisa rara no jogo, o Canadá na resposta, arrancou Tani pode marcar, atirou, grande corte! Grande corte na linha de golo de Mbeki Ezeli Mbokazi a tirar o golo à equipa do Canadá. Primeiro Tani defendeu o guarda-redes Ronan Williams. Na recarga, Liam Miller com tudo para fazer golo. Salvou literalmente na linha de golo número 14 da equipa sul-africana. Mbokazi para canto. O Canadá continua a desperdiçar num jogo onde o Canadá já tem, sei lá, 4 ou 5 oportunidades flagrantes para fazer golo, mas não faz. E beneficia agora de mais um canto. De novo é o Staque a preparar o batimento. Braço erguido, 5 dedos erguidos, braço direito. Jogada estudada para o Canadá. Stefano Staque para bater, 20 minutos de segunda parte. O Canadá a desperdiçar várias oportunidades de golo. Partiu Eustáquio, cruzou, cumpriu, cabeceamento ao lado. 20 minutos, segunda parte. África do Sul 0, Canadá 0.
1: E para já, na grande final do futsal português, Benfica 4, Sporting 3. Nestes últimos segundos, ameaçar o Benfica de chegar ao quinto golo. 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
0: Ataca o Canadá em Los Angeles. Continua este 0-0. O Canadá a desperdiçar inúmeras oportunidades de golo. A África do Sul já também com uma grande oportunidade, numa altura em que há amarelo para um jogador do Canadá. É ele, Sigur, que entrou na segunda parte deste jogo. Recordo que entraram Luke Tefergeroles para a defesa e Nico Sigur para o meio campo. Está a jogar no lugar de Dylan Saliba, que também já tinha visto o amarelo. Uma altura em que há pausa para hidratação neste jogo. 22 minutos da segunda parte. Aproveito para visitar a família Gol FM, que nos acompanha através do relato Gol FM no YouTube. Vou aqui ver o que é que vocês estão a dizer neste jogo, que se mantém equilibrado 0-0, numa altura em que o canal Gol FM desafia os seus ouvintes a perguntar se concordam que é o Canadá que está mais perto de chegar ao golo ou África do Sul. Aguardamos aqui o vosso feedback sobre este jogo, uma altura em que se mantém este 0-0 tranquilo, a equipa da África do Sul essencialmente à procura de segurar o 0-0, uma equipa que só vai aqui e acolá para o ataque. Acabou por criar uma oportunidade de golo flagrante nos pés do número 7 na camisola sul-africana, o Oswin Apolis. A bola tirou tinta ao poste da baliza do Canadá. Maxime Crapaud não conseguiu ou não conseguiria parar esse remate. A bola rasou o poste da sua baliza e de facto está um jogo semelhante à primeira metade. A equipa do Canadá mais perto de fazer golo, mais dominadora, mais atacante, mais perto da vitória. A África do Sul mais expectante, mais defensiva, mais cirúrgica, a tentar aqui e acolá sair para o contra-ataque, mas sem conseguir, à exceção daquele lance, chegar ao golo. Uma altura em que decorre ainda a pausa para hidratação. Recordo alguns dos jogos que vão acontecer neste Mundial, agora que chegamos na fase do bota fora. Recordo que amanhã, não perca, absolutamente imperdível, 29 de junho às 18 horas, Brasil-Japão, e às 9h30 da noite, Alemanha-Paraguai. na terça-feira, 30 de junho, 3 jogos, às 2 da manhã, Países Baixos, Marrocos, às 6 da tarde, Costa do Marfim, Noruega, e às 22 horas, França, Suécia. Depois, no dia 1 de julho, de madrugada, às 2 da manhã, México, Equador, às 5 da tarde, Inglaterra, Congo, e às 21 horas, Bélgica, Senegal. E depois, no dia 2 de julho, de madrugada, à 1 da manhã, Estados Unidos, Bósnia e Herzegovina, e às 20 horas, Espanha, Áustria. Finalmente, dia 3 de julho, 4 jogos, meia-noite, Portugal, Croácia, 4 da manhã, Suíça, Argélia, 19 horas, Austrália, Egito, e 23 horas, Argentina, Cabo Verde. 25 minutos da segunda parte do jogo no Sophie Stadium em Los Angeles, 0 África do Sul, 0 Canadá.
1: Altura em que voltemos a atualizar esse resultado do 5º jogo e decisivo do apuramento de campeão de futsal, o Benfica bate por 4-3 o Sporting na Negra, e mais perto, até porque estamos a cerca de 5 minutos do final desta partida, de chegar esse título novamente de campeão nacional. 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
0: 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Recomeça a partida. Vamos atualizar as substituições na equipa do Canadá. Recordo as mexidas que já ocorreram. 2 já tinha divulgado, outras 2 aconteceram agora. Saíram ao minuto 14 da segunda parte Moise Bombito e Nathan Saliba. Entraram Luke Tefogeroles e Nico Sigur. Ao minuto 26 saíram Lyon Miller e Tani Oluwazewi. Já esperava há muito tempo a saída do ponta de lança do Villarreal. Entraram Jacob Schaffelberg e Promise David. A equipa da África do Sul apenas uma mexida ainda. Saiu Mofokeng, entrou Mbata. Bola para a equipa da África do Sul. Para já, a equipa sul-africana continua com a sua estratégia ultra-defensiva a levar a água ao seu moinho, porque está 0-0. Atenção, Mbata, um ataque da África do Sul, tira a equipa do Canadá de qualquer maneira. Ponta, pé na frente, é para a corrida do jogador que entrou agora na equipa do Canadá. Aí está ele, na primeira intervenção, Promise David. Há de entrar a bola para o ataque da equipa do Canadá, bem jogado. A bola para Jacob Schaffelberg, corta a equipa da África do Sul, bola fora. Lançamento para a equipa sul-africana. Minuto 27 da segunda parte, mantém-se o 0-0. Um jogo, claro, que, tal como todos os outros, há também prolongamento, o que significa que as equipas, enfim, de certa forma, vão poder ter esta atitude de muito cuidado, muita cautela, muito receio do adversário. Ninguém quer perder, naturalmente, ninguém quer ir fora do Mundial. E já não há mais jogos, já não é como na fase de grupos, onde uma derrota podia ser admissível caso se fizessem depois 4 pontos, como foi o caso da maioria das equipas. Só o Senegal acabou por seguir em frente apenas com uma vitória. No caso do Senegal, até pôde perder 2 jogos, bastou ganhar 1. A goleada ao Iraque fez toda a diferença. Bola para a equipa da África do Sul, vai trocando a bola sucessivamente entre o central e o guarda-redes. Tem sido a postura da equipa sul-africana neste jogo. Muita cautela, guarda-redes Ronwen Williams, a sua zona defensiva, deixou para Mbekezel e Mbokazi, curtinho para Modiba. Modiba para trás, outra vez para o guarda-redes da equipa Williams. Lá está Ronwen Williams, o pé direito, prepara-se para bater a bola para a frente. Jogou curto com Ime Okone. Ime Okone, jogador do Hannover, adiantou para Mbata, joga tudo para trás de novo para o guarda-redes Ronwen Williams. Fica do Sul a tentar segurar a bola na sua zona defensiva, sai a jogar, bola para a direita para Colício Mudau, vai pontapear na frente, pontapé longo para o ataque sul-africano. Atenção, lado esquerdo pode ser perigoso, a bola para Oswin Apolis, tentou rasgar na esquerda, conseguiu Modiba, linha final, cruzamento muito longo, cabeceamento, ainda o remate sul-africano, demorou a colocar a bola, bola para trás, é para até boa Mokobena, pontapeou sobre a baliza do guarda-redes do Canadá, Maxime Crapaud. Novamente a equipa da África do Sul a aparecer na grande área do Canadá, coisa rara neste jogo. Um remate de meia distância de Mokoena a tentar surpreender a baliza de Maxime Crapu. Uma altura em que sai Buchanan na equipa do Canadá. Começam também as mexidas na equipa canadiana. Saiu Buchanan, entrou um dos jogadores importantes desta equipa do Canadá. Joga no Bayern de Munique. 19 na camisola. Alfonso Davis. 25 anos de idade. O jogo está a caminhar

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2: De regresso à partida, mantém-se o 0-0 teimosamente. Bola para a equipa da África do Sul, como sempre a equipa sul-africana a manter uma atitude de contenção na partida. Tem sido constante na equipa sul-africana esta postura perante um Canadá que de facto já se aproximou várias vezes do gol, mas não conseguiu ainda marcar. Bola para a equipa da África do Sul na sua zona defensiva. Mantém-se este resultado. A bola a ser jogada no meio-campo ofensivo da equipa do Canadá, que vai tentando outra vez vir para o ataque. Lá está a bola a ser jogada agora para o corredor central da equipa do Canadá. Quem joga é o defesa da equipa, Derek Cornelio, jogador do Marselha. Adiantou lá para a frente, recebeu Rich Leria. Adiantou-se Rich Leria, corta a equipa da África do Sul de qualquer maneira. Bola para fora. Mantém-se este resultado. A equipa do Canadá continua a tentar aproximar-se da baliza sul-africana. Bola para Alistair Johnson. Dá rasteiro para o número 7 da equipa do Canadá. Claramente o melhor jogador da equipa, Stefan Eustáquio. Bate para a esquerda. Atenção, a bola para Alfonso Davies, jogador do Bayern. Dá para trás. Eustáquio pode cruzar. Devolveu para Alfonso Davies. Quatro homens na área. Alfonso Davies tenta bailar perante o adversário. E de Alfonso Davies colocou na grande área. Que perigo. Cruzamento, remate. Defendeu! Defendeu Rodman Williams. Insiste a equipa do Canadá. Alfonso Davies no corredor direito. A baila para o adversário. Corta a equipa da África do Sul para fora. Lançamento para a equipa do Canadá. Lado esquerdo. Ataque da equipa do Canadá. Vai tentando novamente aproximar-se da área da África do Sul. A bola para o número 7 da equipa. Ele, Stefan Eustáquio, sempre dono e senhor da bola. Stefan Eustáquio sempre a comandar ali os cordelinhos de jogo da equipa do Canadá. Bola na grande área, tirou a equipa da África do Sul. Lançamento para o Canadá à esquerda do ataque da equipa. Para bater Alfonso Davies de novo, muito em jogo desde que entrou o homem do Bayern de Munique. Dá para trás para o lateral esquerdo da equipa, Rich Leria. Outra vez Alfonso Davies, ali um empurrão, bola fora. Lançamento para o Canadá, de novo na esquerda, Larry a jogar para trás. Rich Leria a para trás para Derek Cornelius. Joga a curto com Stefan Eustáquio na esquerda de novo para o ataque da equipa do Canadá. A quem recebe, acabadinho de entrar na equipa do Canadá, é ele, Alfonso, aliás, Jacob Schaffelberg. Deu para trás, bola para Nico Seguro. Mantém-se este 0-0. O Canadá domina a partida em cima da África do Sul, mas não marca. Bola para Stefan Eustáquio. Vem para trás Stefan Eustáquio. Atrasou para o guarda-redes da equipa do Canadá. Crepa. Crepou para Cornelius. Cornelius curto para Defoe Geroles. Vai trocando a bola a equipa do Canadá, sempre a tentar chegar às zonas de finalização, com a África do Sul a guardar ao máximo a sua baliza. Mantém-se este 0-0 teimosamente. Ponta, pé na frente. A bola para o corte da equipa da África do Sul. Insiste a equipa do Canadá. Stefan Eustáquio, sempre ele. Vai jogar a bola para trás para Nico Sigur. Vai dar para o lado esquerdo para Alfonso Davies. Novamente a equipa do Canadá. Stefan Eustáquio joga curtinho para o lado direito para Nico Sigur. Nico Sigur para trás para Defoe Geroles. Este para o lateral direito da equipa. Leva Johnson. Lá está Alistair Johnson. A adiantar para o ataque para Jonathan Davies. Joga para trás. Joga para Sigur. Sigur para trás. Mais ainda Cornelius. Cornelius para Defoe Geroles. Minuto 80 do jogo. África do Sul 0. Canadá 0.
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1: Estamos a menos de 30 segundos do final dessa grande final de futsal e, para já, Benfica mantém-se em vantagem por 4-3, carrega o Sporting nestes últimos segundos.
2: De regresso à partida, 0-0 ainda entre África do Sul e Canadá. Mantém-se a equipa sul-africana à procura de defender com tudo este ímpeto da equipa do Canadá. Novamente o Canadá no ataque, lado direito, cruzamento, o corte da defensiva sul-africana, insiste a equipa do Canadá do lado do direito do seu ataque. Mantém-se este jogo claramente com a equipa do Canadá sempre a tentar o golo, sempre mais em cima da defensiva sul-africana, mas a não conseguir chegar ao golo que a equipa bem deseja. E nesta altura claramente está a jogo para o 0-0. Vamos ver se assim será ou não. A equipa do Canadá sempre a tentar alguma coisa no jogo, mas a não conseguir. Bola para a equipa do Canadá, lado direito de novo. Tenta avançar para o ataque de novo o lateral direito da equipa Johnson. A pontapé na frente. Atenção, pode ser perigoso. Recolheu ali de costas para a baliza. A Promise David, mas não consegue. Não consegue depois rodar e rematar. E caminhamos provavelmente para um 0-0. Porque acredito que depois, à medida que o jogo avança, as equipas vão se resguardar mais e mais. Bola para a equipa sul-africana, guarda-redes da equipa da África do Sul. Lá está Williams, pé direito na bola, vai jogar curto para um companheiro, bola a ser jogada para Mokoena. Mokoena para trás de novo para Williams, bate na esquerda para Modiba, vai trocando a bola a equipa da África do Sul, pontapé na frente, corta o Canadá, recebe Johnson, bate na frente para Eustáquio, sai Eustáquio de um marcador, adiantou para Promise, bem jogado, olha o Canadá, bola na grande área, corta a África do Sul e sai a jogar de novo, a bola no corredor esquerdo para Mabata, Mabata avançou, passa por um e passa por dois, adiantou para a desmarcação de Apolis, não consegue ficar com a bola, recupera a equipa do Canadá, sai para o ataque, bola para Buchanan, aliás para Johnson, Johnson a adiantar, lado direito, bem trabalhado, é para o 11 na camisola da equipa Miller, aliás Miller já saiu, era exatamente o seu substituto, neste caso o Jacob Schaffelberg não consegue chegar à bola, e insiste o Canadá, defa o Gerolas, dá para Eustáquio, está sempre em jogo, Eustáquio abriu para Alfonso Davis, minuto 83, o jogo 0-0, Alfonso Davis levou no corredor esquerdo, ainda Alfonso Davis vai no 1 para 1 com o adversário, perdeu a bola para a equipa sul-africana, com bola, vai guardar de novo a bola aqui para a África do Sul, muito confiante que pode mesmo jogar o prolongamento, que pode levar este 0-0 para o prolongamento. O jogo tem sido sempre nesta toada. Lá está a equipa da África do Sul, novamente de forma tranquila a contemporizar. De facto, esperava-se mais da equipa sul-africana, que acabou por manter durante o jogo uma atitude sempre muito expectante. O Canadá acaba por culpa própria não chegar ao gol, teve várias oportunidades, vem a África do Sul na resposta, atenção à equipa sul-africana, o contra-ataque pode ser ativado agora. A África do Sul que só fez uma alteração ainda, Mabata, não entrou mais ninguém, está-se a guardar para o prolongamento, bola para a Polis, vai para o pontapé, rematou, agarrou Crepa, o guarda-redes do Canadá. Estamos a chegar ao minuto 84 da partida e a equipa do Canadá continua a tentar investir no ataque. Schaffelberg, lado direito, a tabela, Alfonso Davis, Schaffelberg, cruzamento, grande área, tirou a equipa da África do Sul, insiste a equipa do Canadá. O jogo está, diria que praticamente garantido no 0-0 e a equipa do Canadá continua a ser aquela que mais joga.
1: Olha, e deixa-me dar conta, Luís, temos campeão nacional 2025-2026 de futsal, Sporting Lisboa e Benfica, que bate por 4-3 na formação do Sporting e, portanto, nesta grande final, no quinto jogo na Negra, depois de duas vitórias para cada lado, é o Benfica que acaba por levar a melhor e sagra-se campeão nacional 2025-2026 de futsal, Luís.
2: Benfica campeão nacional de futsal, já tinha sido campeão também de hóquei. O Porto ganhou o basquete, o Sporting ganhou o vôlei e o handball. Digamos que, de facto, as modalidades bem divididas entre os três grandes do futebol nacional. Minuto 80 de jogo, 85 aliás, 40 segunda parte. África do Sul 0, Canadá 0.
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2: 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Uma altura em que a equipa da África do Sul aparentemente começa a mexer. Está aqui um jogo de muita dúvida. Quem vai seguir em frente? Sai na África do Sul o número 17 na camisola. Saiu Makigopa. Saiu também com o 12 na camisola Tapelo Mazeko. Duas mexidas entraram Tsepang Moremi, 8 na camisola, jogador do Orlando Pirates também. Acredito que vai jogar no lugar de Mazeko. E Igram Reiners. Entrou Lyle Foster, jogador do Burnley. Creio que será também uma... Aliás, foi Igram Reiners que entrou, aliás, e não Lyle Foster. Igram Reiners é jogador da equipa do Mamelodi, claramente o campeão em termos de convocatória desta equipa sul-africana. Livre para a equipa da África do Sul. Lado direito do ataque sul-africano, bola na grande área, cabeça no quarto da equipa do Canadá. Bola para o Eustáquio jogou curto, vai pontapear na frente, pontapé lá para a frente, vai para fora. Lançamento para a equipa da África do Sul, corredor esquerdo para bater, o lateral esquerdo sul-africano. Lá está Modiba. Modiba a jogar curto com um companheiro. Estamos a chegar ao final da partida com este 0-0. Que se mantém teimosamente. Jogo que, enfim, acabou por dar quase sempre mais Canadá. Bola para o Canadá, lado esquerdo, Alfonso Davis, cruzamento na grande área, mas sempre o Canadá a falhar nos momentos decisivos dos lances. Equipa a revelar tremenda falta de eficácia no momento final dos lances. Responde a equipa sul-africana, atenção, 15 na camisola, vai rodar sobre si próprio. Lá está a equipa da África do Sul a tentar chegar aqui às zonas de finalização. Bola para Igram Reiners, acabarinho de entrar, bola para trás, jogou o pé direito na bola, Mudau para o central Ocon para Mbokazi, vai tocando a bola aqui para a sul-africana, 88 minutos. Claro que a partir de agora creio que as equipas vão se guardar para o prolongamento, sim ou não, vamos ver. A equipa da África do Sul com bola outra vez, lado esquerdo, bem jogado por Modiba a jogar curto com um companheiro, Mbokazi para trás para Ocon rasteiro para Chitole, Ayá Chitole para Mbokazi de pé esquerdo, vai movimentar outra vez para Ayá Chitole. Aí a Chitole para dentro para Ocon, vai tocando a bola aqui para a África do Sul. Ocon para Mudau, lá está Mudau, adiantou para o lado direito, corta a equipa do Canadá, recupera a África do Sul. Atenção à Polis, vai para a beleza, passa a rasgar, que perigo. Olha a África do Sul, grande corte de Fogerolas. Insiste a África do Sul, agora mais ameaçador, mas há falta. Falta sobre o médio da equipa do Canadá. Entrou na segunda parte do jogo Nico Sigur. Livre para a equipa do Canadá. Estamos a chegar ao minuto 89 do jogo, 0-0 ainda. De facto, um jogo que deu sempre mais Canadá, mas a África do Sul não só conseguiu manter-se muito coesa atrás, como na segunda parte até ameaçou várias vezes, pelo menos duas vezes, o golo. E agora até tem mais bola, o Canadá mais reservado agora. Bola para Yaya Chitola, joga para trás para o central da equipa Mbokazi para Ocon, vai trocando a bola aqui para da África do Sul. Ocon de pé esquerdo, atrasou para o guarda-redes Renan Williams. Mantém-se o 0-0, jogo muito pobre, muito medo de parte a parte, muito respeito, ninguém quer ir embora do Mundial. Recordo que o vencedor deste jogo irá jogar a próxima partida frente ao vencedor do jogo entre a França, aliás, entre os Países Baixos e Marrocos. Bola para a equipa sul-africana, minuto 90 do jogo. Mantém-se teimosamente o África do Sul 0, Canadá 0.
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1: Tudo isso, mais 5 minutos de descontos e cheira-me a prolongamento.
2: Exatamente, cheira a prolongamento. Bola para a equipa do Canadá, cordeiro na grande área, o corte sobrou para Eustáquio, pode arrebatar Eustáquio, atira golo! Stefan Eustáquio, jogador do Porto, melhor em campo, na minha opinião, marca para o Canadá. Minuto 91,5 de fora da grande área, pontapé para o golo. Gol!
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2: O Canadá! No melhor jogador cai o melhor momento do jogo. Cruzamento na grande área. O corte da defensiva sul-africana para a cabeça da área. Sobrou para Stefan Eustáquio. Ele que fez um jogaço. Aproveitou o facto do Mokomena lhe ter dado espaço e rematou ao canto inferior direito da baliza da África do Sul. Marca o Canadá. Justiça no marcador. 92,5. Marca Stefan Eustáquio. Canadá 1, África do Sul 0.
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1: 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Felizmente, se eu adivinhasse, falava mais cedo no prolongamento, porque isso assustou claramente o Canadá, que não quis perder o comboio.
2: Sem dúvida alguma, Zé, mais cedo falasses, mais cedo marcava o Canadá, é mais do que justo. É mais do que justo. Nós somos muito críticos deste tipo de futebol. A África do Sul praticou anti-futebol. Não foi futebol, foi anti-futebol. Passou o jogo todo a defender, passou o jogo todo a jogar entre os centrais e o guarda-redes, passou o jogo todo a especular com a partida à espera de um qualquer milagre, até lhe caiu uma oportunidade soberana de golo num pontapé à entrada da área de Apólis, a tirar tinta ao poste direito da baliza do guarda-redes Crepo. Mas a África do Sul mereceu este castigo, porque passou 95 minutos a jogar à defesa e a especular com o jogo e a recusar jogar ao ataque. Ora, quando se recusa o ataque, quando se passa ao jogo à espera do milagre e a defender, é verdade que este tipo de futebol muitas vezes acaba por ter sucesso, mas seria uma tremenda injustiça. O Canadá foi claramente a melhor equipa em campo, e o melhor em campo é o homem do golo, Stefan Eustáquio. Que espetáculo, Stefan Eustáquio, a fazer o golo da equipa do Canadá. Que grande pontapé do jogador do Porto, ali à entrada da área, a meter na gaveta. Golaço de Stefan Eustáquio. Um minuto para acabar. A África do Sul vai fora do Mundial, e já o disse, o vencedor deste jogo vai jogar contra o vencedor do Países Baixos, Marrocos. É o Canadá, então. Faltam 40 segundos, bola para o Canadá, bola fora, lançamento para a equipa da África do Sul, que vai no último sopro do jogo. Agora sim, cheia de pressa, mas passou o jogo inteiro apenas a defender. Agora sim, vai tentando tudo para chegar ao golo. Atenção à África do Sul, bola no lado esquerdo, vai para o cruzamento, não consegue passar o Tsepang Moremi. Insiste a equipa da África do Sul, 20 segundos para acabar, mas levanta o dedo o João Pinheiro para dar mais um minuto, porque, e bem, João Pinheiro, houve golo nos 5 minutos de compensação. Bola para a África do Sul, atenção, que perigo, a bola para o lado esquerdo, cruzamento da grande área, tirou a equipa do Canadá. insiste a África do Sul, a bola parte para Moremi, Moremi na esquerda, deixou para o lateral esquerdo da equipa da África do Sul, Maldiba, vai cruzar, deixou curto para o outro na camisola, Tsepa Moremi de novo, dá para trás para Chitola, Chitola para o cruzamento, rasteiro, deixou para Apolis, Apolis virou, dá para Mocobena, lado direito, vai haver cruzamento na grande área do Canadá, demora muito Apolis, rodou, de pé direito, levantou a grande área, tira ao Canadá, tira ao Canadá, incita a África do Sul, varreu lá para a frente o jogador do Canadá, 30 segundos para acabar, insiste a África do Sul à procura do milagre, a bola para Williams, Williams vai pontapear na frente, está toda a gente no ataque, aponta pé longo para a esquerda, corta o Canadá para fora, lançamento para a África do Sul, bola para trás para Mabata, vai bater na grande área, último lance do jogo, vai cruzar Mabata, levantou na grande área, sai da baliza, crepou e agarrou, agarrou e o jogo vai acabar, e o Canadá vai ganhar, e a África do Sul que conseguiu eliminar a Coreia do Sul, acabou por não conseguir seguir em frente perante o Canadá, vai acabar o jogo, Stephen Eustáquio é o herói da partida, vai chutar Crepeau e vai acabar a partida, é o Canadá o vencedor, Crepeau vai chutar, o jogo vai acabar, a estratégia da equipa que mais atacou foi a estratégia vencedora, atenção Crepeau, vai chutar a bola, acabou! Vitória do Canadá, o seu capitão, jogador do Porto, foi o melhor em campo e bem mereceu o sucesso que teve, o golo que marcou, resultado final, Canadá 1, África do Sul 0.
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1: E temos o primeiro prato para nos oitavos de final deste Mundial 2026. O Canadá, que mesmo ao soar do gol, mesmo bem perto do apito final, acaba por, através de Stephen Eustáquio, jogador bem conhecido do futebol português, chamado jogador do futebol do Porto, por marcar o único gol desta na partida e já no tempo de descontos. A nadar precisamente nessa passagem do Canadá até na próxima fase deste Mundial 2026. Uma partida em que o Canadá teve sempre as melhores oportunidades, esteve sempre praticamente por cima do jogo e acaba por fazer justiça ao resultado. O Stephen Eustáquio, que acaba por ser o autêntico herói desta seleção do Canadá, que assim leva a melhor sobre a seleção da África do Sul. No dia de amanhã temos mais jogos, Brasil-Japão, apenas 6 da tarde, Alemanha-Paraguai às 9:30 da noite e depois muito futebol, madrugada dentro, onde temos também Países Baixos-Marrocos. Mas para já, felizmente, está bem encontrado esse primeiro prato na parede nos oitavos de final, o Canadá com o bandeirinha portuguesa, Stephen Eustáquio, que acabou por dar a passagem à sua seleção hoje.
2: Mais do que justa a vitória da equipa do Canadá, que foi a melhor equipa em campo, aquela que foi sempre mais agressiva, mais corajosa, mais ofensiva, mais atacante. Digamos que a África do Sul foi uma equipa mais expectante, que se resguardou o tempo todo, que defendeu o tempo todo, que especulou com o jogo o tempo todo, que passou grande parte do jogo a trocar a bola entre os centrais e o guarda-redes, quase sempre a fechar-se à disputa da partida, e claramente que o Canadá foi a equipa que mais ousou ganhar, que mais quis ganhar, ou melhor, que usou a estratégia mais ofensiva para ganhar, e claramente merece esta vitória. Numa altura em que alguns dos lesionados do Canadá se juntam à equipa que faz aqui uma grande roda à volta do grande círculo para celebrar a vitória, é uma vitória justa. O Canadá foi sempre a equipa que mais quis ganhar, que mais atacou, que mais construiu, que mais perigo criou, e Stephen Eustáquio foi o melhor em campo. Eu fui elogiando o Stephen Eustáquio ao longo da partida e claramente se alguém merecia marcar o golo da vitória, ainda por cima um grande golo, era sem dúvida o Stephen Eustáquio. Resultado final, Canadá 1, África do Sul 0. O Canadá segue em frente para os oitavos de final, vai jogar contra o vencedor do jogo Países Baixos Marrocos. Parabéns à equipa do Canadá, que mereceu claramente ganhar este jogo e segue em frente para os oitavos de final. Quanto à África do Sul, foi já uma vitória chegar aos 16avos de final, conseguiu passar num grupo em que Coreia do Sul e República Checa caíram. Creio que um dos objetivos da África do Sul era claramente passar a fase de grupos, a equipa conseguiu, e há que também dar os parabéns à África do Sul por ter conseguido afastar Coreia do Sul e República Checa. Cai de pé a equipa da África do Sul, jogou com as armas que tinha, nada a criticar a África do Sul, que percebeu que era inferior ao Canadá e tentou disputar este jogo, sobretudo com uma estratégia defensiva. É natural que, sentindo que as armas não eram as mesmas, a equipa obviamente resguardou-se mais. O Canadá foi claramente a equipa que mereceu vencer. Ganhou, Stefano Eustáquio brilhou. Resultado final, Canadá 1, África do Sul 0.
1: Antes de fecharmos, Luís, uma pequena análise para aquilo que poderá nascer também no futuro desta seleção do Canadá neste Mundial 2026. Onde pode chegar esta seleção do Canadá, Luís?
2: Eu gosto muito desta equipa do Canadá, um futebol muito ofensivo, um 4-4-2 muito dinâmico, extremos abertos, pontas de lança pulsantes, dois médios de construção muito, muito bons, Stefano Eustáquio a encher o campo neste Mundial. Eu gosto muito desta equipa do Canadá, atenção que vai jogar, obviamente, contra um adversário da qualidade de Marrocos ou Países Baixos, vai ser difícil, mas este Canadá vai vender cara a derrota, e para já ninguém tira a equipa dos oitavos de final. Foi uma equipa que praticou um futebol alegre durante toda a fase inicial deste campeonato do mundo e hoje quis sempre ganhar. Honra seja feita a esta equipa, quis sempre ganhar, e eu creio que o Canadá vai mesmo ser forte na oposição que vai dar, seja a Países Baixos, seja a Marrocos. Não vai ser fácil para qualquer uma das equipas ganhar esse jogo, que o diga a própria Suíça, que ganhou ao Canadá, é verdade, mas o jogo podia ter caído claramente para o lado do Canadá. Foi muito dividido, e mesmo nesse jogo o Canadá não teve medo da Suíça e jogou muitas vezes em cima da baliza da Suíça. É uma matriz de jogo que eu elogio, que eu gosto de ver, esta coragem de futebol atacante que o Canadá assume sempre nos seus encontros. Então, se for um Canadá-Países Baixos, vamos ter claramente um jogo de ataque, de tocato lado, de parada e resposta entre duas equipas que fazem do futebol de ataque a sua matriz. Vamos ver o que é que será, mas para já é mais do que justo o Canadá chegar aos oitavos de final.
1: Grande vitória por parte da seleção do Canadá, que assim venceu por uma bola 7 a seleção da África do Sul. Herói desta partida, bem conhecido do futebol português, Stefano Eustáquio, jogador do Futebol Clube Porto, que já em período de descontos resolveu as contas para o lado da seleção do Canadá, que assim dá passo em frente e chega até aos oitavos de final deste Mundial 2026. Uma grande partida de futebol entre a África do Sul e Canadá, que pode escutar através da Gol FM em Portugal, em Moçambique, na Guiné-Bissau, assim como também em Cabo Verde, através da Rádio Marabá, também através das várias rádios parceiras que estão com a Gol FM no acompanhamento por completo de todo este Campeonato do Mundo 2026, nomeadamente a Rádio TDS, na Rádio Jornal do Centro, Rádio Índico, Rádio MFM, Banguete na FM, Sofala na FM, e através da Rádio África FM também nos pode seguir a par e passo em todo este desenrolar de Mundial 2026. Claro está, também através das várias operadoras de televisão, nós, Mel, Vodafone e Novo, assim como em todas as emissões online FM das várias rádios que estão conectadas neste Campeonato do Mundo e, como já sabe, também através das várias plataformas digitais, nas redes sociais, quer no Facebook, quer no YouTube da Gol FM. 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Estamos em todas, estamos neste Campeonato do Mundo Mundial 2026, que já sabe, pode acompanhar por completo na Culto FM. Hoje tivemos este África do Sul-Canadá, no primeiro jogo das contas dos 16 avos de final deste Campeonato do Mundo. A vitória que virou para o lado da formação do Canadá e graças a Stefano Eustáquio, que acabou por resolver as contas mesmo quando já se perspectivava esse prolongamento. Contas resolvidas, Canadá nos oitavos de final, e este Mundial 2026 prossegue já no dia de amanhã com mais dois jogos. Já iremos dar conta para já, para fechar deste África do Sul-Canadá, na partida que contou com o relato de Luís Mendes, coordenação de José Carlos Legal, e, como dizia há poucos instantes, no dia de amanhã as emoções deste grande campeonato do mundo continuam, com um grande jogo em perspectiva pelas 6 da tarde entre Brasil e Japão, e às 9:30 da noite temos Alemanha, Paraguai, outro grande jogo, se bem que pela madrugada dentro, pelas 2 da manhã na terça-feira, temos Países Baixos, Marrocos, jogos, todos eles para acompanhar aqui com relato na Culto FM. Foi um gosto estar consigo, continuação de bom domingo, bom fim de semana, boa semana de trabalho também, se for o caso, boa noite.
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5: Isso é uma narrativa tua, não? Tua. Muito honestamente, já disse isso ontem, não? Nem sequer vou por aí. Ah, mas ganhou porque o Marseille tinha 10. Mas ganhou porque era obrigado a ganhar o quem jogamos agora em campo. Vocês vão sempre buscar a narrativa que lhes interessa. Eu, a mim, preza-me dizer que desde que o Benfica ainda não perdi fora de casa, desde que o Sporting, peço desculpa, desde que o Benfica.

0: E seguimos agora nesta emissão com mais um craque mundial.
1: Eric Cantona, também conhecido como Le Roi, ou o Rei em português, é uma figura marcante e controversa no futebol, com uma carreira que influenciou não só dentro do campo, mas também fora dele. Nascido em Marselha, França, em 1966, Cantona começou a sua carreira em clubes menores no país, mas foi no Manchester United que realmente se destacou, transformando-se num ícone da Premier League. Cantona começou a sua trajetória no futebol no Auxerre, clube pelo qual fez a sua estreia profissional em 1983. Durante os primeiros anos da sua carreira, mostrou grande talento, mas também uma personalidade forte e um temperamento imprevisível. Passou por alguns clubes franceses, como o Marselha, o Bordeaux, o Montpellier e o Nîmes, conquistando títulos nacionais, mas sempre com problemas disciplinares. A sua passagem por Marselha foi marcada pela vitória no campeonato francês em 1989, mas Cantona não se adaptou completamente ao clube, que culminou na sua transferência para o Nîmes, onde um incidente com um árbitro quase resultou na sua reforma precoce. Após essa fase turbulenta, decidiu buscar uma nova oportunidade em Inglaterra, onde a sua carreira descolaria de forma irreversível. A carreira de Cantona mudou drasticamente ao transferir-se para o Leeds United em 1992. Rapidamente ajudou o clube a conquistar o título da primeira divisão inglesa, mas foi depois da sua transferência para o Manchester United que se tornaria uma verdadeira lenda. Chegando ao Old Trafford em novembro de 1992, Cantona teve um impacto imediato. Os Red Devils, que não conquistavam o título inglês há mais de 25 anos, venceram a Premier League na sua primeira temporada com o francês. Com o seu estilo arrojado, passos precisos e golos decisivos, ajudou a transformar o United numa potência do futebol inglês. Entre 1992 e 97, sob sua liderança, o clube conquistou 4 títulos da Premier League, além de 2 taças de Inglaterra. Cantona sempre foi conhecido tanto pelas suas habilidades com bola quanto pelo seu temperamento explosivo. O episódio mais famoso da sua carreira ocorreu em 1995, quando durante uma partida frente ao Crystal Palace deu um pontapé num adepto adversário que o insultou da bancada. Esse incidente resultou numa suspensão de 8 meses, um dos momentos mais controversos da história do futebol inglês. Apesar disso, quando retornou da suspensão, Cantona rapidamente recuperou a sua forma e liderou o Manchester United em mais uma conquista da Premier League em 1996. Esse foi um dos momentos que cimentou o seu status de rei, tanto pelo seu carisma quanto pela sua importância dentro de campo. Surpreendentemente, Cantona anunciou a sua retirada em 1997, aos 30 anos, no auge da sua carreira. Decidiu então seguir outros caminhos, incluindo uma carreira como ator e envolvimento com o cinema e arte. Fora dos campos, o francês sempre foi conhecido pela sua personalidade forte, pensamentos filosóficos e declarações marcantes que alimentaram a sua aura de enigma e fascínio. O avançado deixou um legado profundo no Manchester United e no futebol mundial. Foi nomeado em 1994 como jogador do ano para a Associação de Jogadores Profissionais Ingleses e em 2001 foi eleito o jogador do século pelos adeptos do United. A sua influência no renascimento do clube e na Premier League é inegável, sendo lembrado como um dos maiores jogadores da história do futebol inglês. A carreira de Eric Cantona foi marcada tanto pelo brilhantismo dentro de campo como pela sua irreverência fora dele. Ícone do Manchester United e da Premier League, Cantona não só ajudou a transformar o clube numa potência global, como também redefiniu o papel de uma estrela do futebol, combinando talento, liderança e uma personalidade única. Mesmo após a sua retirada, continua a ser uma figura reverenciada e uma das personalidades mais influentes da história do futebol.
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0: Muitos clubes que já foram gigantes na Europa agora encontram-se longe dos holofotes, adormecidos após décadas de domínio. É para ouvir também aqui na primeira Rádio Desporto, neste produto 100% palavra, gigantes adormecidos todos os dias com o Hugo Taveira.
1: O Stade de Reims, fundado em 1931, é um dos clubes mais emblemáticos da história do futebol francês. Durante as décadas de 1940 e 1950, a equipa dominou o cenário nacional e europeu, estabelecendo-se como uma potência que rivalizava com os maiores clubes do continente. Sob a liderança do carismático treinador Albert Batte, o Reims viveu a sua era dourada, marcada por um futebol elegante e ofensivo e por um elenco que contava com alguns dos maiores talentos da história do futebol francês, como Raymond Kopa e Jean Fontaine. A ascensão do Stade Reims começou após a Segunda Guerra Mundial, quando o clube conseguiu conquistar o seu primeiro título da Liga em 1949. Este foi o primeiro de 6 títulos que o clube arrecadaria nas décadas seguintes, consolidando a sua supremacia no futebol francês. Com um estilo de jogo fluido, apoiado com uma sólida organização tática, o Reims rapidamente se tornou uma força dominante. Durante os anos de ouro do clube, não foram apenas os títulos nacionais que se acumularam. A instituição foi também pioneira no cenário europeu, alcançando a final da primeira Taça dos Clubes Campeões Europeus, em 1956. Essa mesma final de 1956, jogada contra o poderoso Real Madrid, foi uma das mais emocionantes da história do futebol. O Stade Reims começou de forma brilhante, marcando 2 golos cedo, mas acabou por ser derrotado por 4-3 num jogo memorável. Apesar do desfecho, essa campanha europeia foi um marco para o clube e uma prova da sua qualidade no contexto internacional. Raymond Kopa, a estrela da equipa, destacou-se tanto que após essa final foi contratado pelo próprio Real Madrid, onde se tornaria um dos maiores ícones do futebol mundial. Sem Kopa, o Reims não desmoreceu e voltou a atingir a final da Taça dos Campeões em 1959, mas novamente o Real Madrid seria o carrasco, vencendo por 2-0. No entanto, essa era do Stade Reims não foi apenas marcada por derrotas nas finais europeias. A equipa conseguiu conquistar inúmeros títulos nacionais e estabelecer um estilo de jogo admirado em toda a Europa. O sistema ofensivo, baseado na criatividade e velocidade, era algo revolucionário para a época e muitos dos jogadores da equipa acabaram por brilhar também ao serviço de seleção francesa. Just Fontaine, por exemplo, tornou-se um dos maiores avançados da história do futebol, imortalizando-se ao marcar 13 golos no Mundial de 1958, um recorde que ainda hoje permanece. O sucesso do Stade Reims na década de 1950 deve-se em grande parte à visão de Albert Batteux, que conseguiu criar uma equipa altamente competitiva e atrativa. O clube era uma fábrica de talentos, fornecendo jogadores de classe mundial tanto para a seleção francesa como para os principais clubes europeus. Contudo, o declínio começou a fazer-se sentir no início dos anos 1960, à medida em que os principais jogadores se foram retirando ou transferindo para outras equipas. Sem a força das suas estrelas e com a crescente competição, o Stade Reims começou a perder a sua influência tanto no plano nacional como internacional. Nos anos 70, o clube já não conseguia competir ao mais alto nível e acabou por descer de divisão. A queda foi abrupta e o Stade Reims, que outrora dominara o futebol francês, passou por longos períodos de obscuridade, navegando entre as divisões inferiores do futebol gaulês. Mesmo assim, o legado da equipa imortal dos anos 50 e 60 nunca foi esquecido e o nome Stade Reims continuou a ser sinónimo de glória e história. Foi apenas no século XXI que o clube começou a reerguer-se. Depois de longos anos afastados da Liga, o Stade Reims começou a primeira divisão do futebol francês em 2012, com uma nova geração de jogadores e a ambição de recuperar algum do prestígio perdido. Embora longe dos dias de glória das décadas de 50 e 60, o clube tem-se estabelecido como uma presença regular na Liga Francesa, procurando recuperar a sua identidade histórica e reconquistar o respeito que outrora tinha.
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1: Entre 1998 e 2003, o Boca Juniors viveu um dos períodos mais gloriosos da sua história. Sob a liderança do treinador Carlos Bianchi, o clube argentino consolidou-se como uma potência do futebol sul-americano e mundial, alcançando sucessos que se tornaram lendários. Esta fase não foi apenas um capítulo de vitórias, mas uma redefinição de como o clube, que já contava com um legado forte, passou a dominar o cenário internacional com uma equipa imbatível, repleta de grandes talentos e um espírito coletivo exemplar. Carlos Bianchi chegou ao Boca Juniors em 1998 após ter triunfado no Vélez Sarsfield, com quem conquistou a Taça Libertadores. A sua contratação marcou o início de uma transformação no clube. Bianchi trouxe consigo uma mentalidade vencedora e um rigor tático que rapidamente se refletiram no campo. A sua primeira grande conquista veio em 2000 com a vitória na Taça Libertadores. Esse título foi praticamente marcante porque pôs fim a um jejum de 22 anos sem que o clube vencesse a principal competição sul-americana, com a equipa de Bianchi a superar o Palmeiras na final após um empate no agregado e uma emocionante disputa de penaltis que imortalizou a qualidade e o sangue frio do plantel. Uma das grandes forças do Boca Juniors dessa época foi a qualidade dos seus jogadores. Entre eles destacava-se Juan Román Riquelme, o maestro da equipa, cujo talento com a bola e capacidade de decidir jogos o tornaram um dos maiores ídolos da história do clube. Riquelme era o coração da equipa, capaz de controlar o ritmo de jogo e de criar oportunidades de golo com uma visão de jogo fora do comum. Ao seu lado, os jogadores como Martín Palermo, um dos dos melhores avançados da história do Boca e Óscar Córdoba, o fiável guarda-redes, complementavam uma equipa que parecia imbatível. Entre 1998 e 2013, o Boca conquistou 4 campeonatos argentinos, demonstrando o seu domínio em casa, mas foi nas competições internacionais que a equipa de Bianchi se imortalizou. O Boca Juniors venceu a Taça Libertadores em 2000, 2001 e 2003, confirmando-se como a melhor equipa da América do Sul nesse período. Cada uma dessas conquistas teve a sua própria narrativa heroica, desde as vitórias nos penaltis até às goleadas que mostravam a força ofensiva e defensiva do plantel. A Libertadores de 2001, por exemplo, foi conquistada com mais uma vitória épica nos penaltis, desta vez contra o Cruz Azul do México, após a equipa argentina ter vencido fora de casa na primeira mão. No entanto, o auge internacional do Boca Juniors aconteceu em 2000 e 2003, quando venceram a Taça Intercontinental, a competição que colocava frente a frente o campeão da Libertadores e o campeão da Liga dos Campeões. Em 2000, o Boca enfrentou o Real Madrid, uma equipa repleta de estrelas, e venceu por 2-1 numa exibição memorável de Martin Palermo, que marcou os 2 golos da vitória. Este triunfo solidificou o Boca como uma das equipas mais temidas do mundo e deu a Bianchi um estatuto de lenda. Em 2013, a equipa voltou a brilhar, desta vez contra o AC Milan, numa final decidida nos penaltis após um empate a 1 golo. O Boca mostrou mais uma vez a sua capacidade de lutar até ao fim, levando para a Argentina mais um título mundial. A chave do sucesso dessa equipa residia na sua capacidade de se adaptar a diferentes estilos de jogo e de responder a situações de pressão com uma serenidade incrível. Bianchi era um mestre em explorar o melhor de cada jogador, enquanto mantinha uma estrutura tática disciplinada, mas suficientemente flexível para se ajustar aos adversários. O Boca dessa era não se destacava apenas pelos craques individuais, mas pelo seu jogo coletivo, pela solidez defensiva e, acima de tudo, pelo espírito de sacrifício. Além das vitórias em campo, o Boca Juniors entre 1998 e 2003 representou uma era de renascimento para o clube em termos de prestígio e influência no futebol mundial. O clube tornou-se uma referência de excelência na América do Sul e conseguiu competir de igual para igual com os gigantes europeus. As conquistas internacionais dessa fase permitiram ao Boca exportar a sua marca e a Bombonera, o mítico estádio do clube, tornou-se sinónimo de ambiente infernal para os adversários, um verdadeiro caldeirão onde a pressão dos adeptos parecia aumentar ao nível da equipa. A era Bianchi terminou em 2004, mas o legado deixado por essa equipa continua vivo na memória dos adeptos e no próprio ADN do Boca Juniors. As vitórias e títulos conquistados entre esses anos estabeleceram um novo padrão de sucesso, não só no futebol argentino, mas em todo o continente. Carlos Bianchi, com o seu estilo pragmático e focado no coletivo, conseguiu criar uma equipa que não só vencia, mas também sabia lidar com a pressão e com as expectativas dos seus fãs, num dos ambientes mais fervorosos do futebol mundial. Os jogadores desse período, especialmente Riquelme e Palermo, tornaram-se ícones do clube. Palermo, com a sua capacidade de marcar golos decisivos, muitas vezes com golos improváveis e em momentos-chave, e Riquelme, com a sua elegância e genialidade em campo, eram a personificação de uma equipa que sabia controlar os jogos e editar o ritmo. Ambos, junto com outros protagonistas, como Óscar Córdoba, Hugo Ibarra e Jorge Bermúdez, ajudaram a cimentar o status de lendas no clube, sempre debaixo da liderança serena e inteligente de Bianchi. Essa equipa do Boca Juniors, além dos seus títulos e da glória internacional, representou também a paixão do futebol sul-americano, onde o talento individual se fundia com o trabalho em equipa. O Boca de 98 a 2013 é ainda hoje recordado como um dos esquadrões mais fortes e vitoriosos da história do futebol, sendo uma referência para futuras gerações do clube.
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0: Vamos lá olhar agora para o perfil de mais um jogador aqui na primeira rádio de desporto.
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1: Bruno Fernandes, nascido a 8 de setembro de 1994 na Maia, é um médio ofensivo conhecido pela sua visão de jogo, capacidade de passe e precisão nos remates. Iniciou a sua carreira profissional no Boa Vista e rapidamente se destacou no futebol português. Em 2012, ainda nas camadas jovens, transferiu-se para o Novara, da Série B italiana, onde continuou a demonstrar o seu talento. A sua performance chamou a atenção de clubes maiores e em 2016 Bruno Fernandes assinou pela Udinese. No entanto, foi no Sporting, onde chegou em 2016, que se tornou uma estrela internacional. Na temporada de 2018-2019 foi o melhor marcador da Liga Portuguesa e ajudou o Sporting a conquistar a Taça de Portugal. Em janeiro de 2020, Bruno Fernandes viria a transferir-se para o Manchester United, onde no clube inglês rapidamente se estabeleceu como um dos jogadores-chave, contribuindo com golos e assistências cruciais e ajudando a equipa a alcançar a final da Liga Europa em 2021. A sua capacidade de influenciar o jogo e a sua versatilidade no meio-campo foram amplamente reconhecidas, tornando-o um dos melhores médios ofensivos da Premier League. Além do sucesso a nível de clubes, Bruno Fernandes também é uma peça fundamental na seleção portuguesa. Fez a sua estreia internacional em 2017 e tem sido uma presença constante, contribuindo para a equipa em competições importantes, incluindo o Campeonato de Europa e a Liga das Nações. Nesta altura, continua a ser um jogador influente no Manchester United e na seleção, solidificando a sua reputação como um dos melhores médios da sua geração.
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0: Agora nesta emissão seguimos com os craques da Liga Portuguesa, aqueles que mais se destacaram. O talento desses craques imortalizou-os, mas a vida pós-carreira nem sempre é fácil e alguns enfrentam também desafios em manter a mesma relevância. É para ouvirmos também aqui nestas emissões da primeira rádio de desporto esses craques que mais se destacaram na Liga Portuguesa.
1: Óscar Cardoso, mais conhecido como Taquara, é um dos maiores goleadores da história recente do futebol sul-americano e europeu. Nascido a 20 de maio de 1983 em Juan Eulogio Estigarribia, no Paraguai, Cardoso começou a sua carreira futebolística no modesto clube 3 de Fevereiro, onde rapidamente se destacou pelo seu instinto goleador e capacidade física. Com 1,93m de altura e uma presença imponente na área, o avançado tinha todas as características para ser um sucesso como ponta de lança e rapidamente chamou a atenção de clubes maiores no seu país. A ascensão de Cardoso ao cenário internacional começou verdadeiramente em 2006, quando foi contratado pelo Newell's Old Boys da Argentina. No clube de Rosário, Cardoso tornou-se rapidamente uma referência ofensiva, marcando 21 golos em 33 jogos, um registro impressionante que despertou o interesse de clubes europeus. Foi então que em 2007, o Benfica, à procura de um avançado com capacidade para resolver jogos, apostou 9 milhões de euros na contratação do paraguaio, um valor elevado na época, mas que viria a ser amplamente justificado pelos feitos que se seguiriam. Cardoso chegou ao Benfica com grande expectativa e não demorou a justificar o investimento. Na sua primeira época, marcou 22 golos em todas as competições, destacando-se pelo seu potente pé esquerdo, capaz de remates fulminantes de qualquer zona do campo. O paraguaio rapidamente ganhou o carinho dos adeptos benfiquistas, que o apelidaram de Taquara, uma referência à sua estatura e à sua capacidade de desferir remates potentes, tal como uma lança. Com a sua presença na área, Cardoso trouxe ao Benfica uma nova dimensão ofensiva. No entanto, foi na época de 2009-2010 que Óscar Cardoso viu o seu auge ao serviço do clube encarnado. Sob o comando de Jorge Jesus, o Benfica conquistou o título de campeão nacional e Cardoso sagrou-se o melhor marcador da Primeira Liga com 26 golos, números que reforçaram o seu estatuto como um dos mais letais avançados da Europa.

Copa. Além disso, contribuiu para a vitória na Taça da Liga, demonstrando ser decisivo nos momentos mais importantes da época. A sua parceria com jogadores como Ángel Di María e Pablo Aimar foi fundamental para o sucesso ofensivo da equipa e Cardoso tornou-se o goleador de referência no Clube da Luz. Nas competições europeias, também foi protagonista, destacando-se pela sua capacidade de marcar em momentos decisivos. Em 2013, durante a campanha que levou o Benfica à final da Liga Europa, o avançado paraguaio marcou 2 golos na vitória sobre o Fenerbahçe nas meias finais, carimbando o passaporte do clube encarnado para a final contra o Chelsea. Embora o Benfica não tenha conseguido vencer o troféu, Cardoso deixou uma marca indelével, terminando como o melhor marcador da competição com 7 golos. Ao longo das suas 7 temporadas no Benfica, estabeleceu-se como uma lenda do clube, marcando um total de 172 golos em 293 jogos, o que o coloca entre os melhores goleadores da história do clube e o melhor não nascido em Portugal. O seu pé esquerdo era temido por defesas e guarda-redes e a sua capacidade de converter livres diretos e grandes penalidades tornou uma arma letal em qualquer situação de bola parada. Além dos 2 campeonatos nacionais conquistados, venceu também 5 taças da Liga e 1 taça de Portugal, sendo uma peça fundamental em todas estas conquistas. Em 2014, após uma longa e bem-sucedida carreira no Benfica, Cardoso transferiu-se para o Trabzonspor, da Turquia, onde continuou a mostrar a sua veia goleadora. Apesar de já não estar no seu auge físico, Cardoso manteve uma impressionante média de golos, marcando 25 em 66 jogos durante as 2 épocas em que representou o clube turco. A sua experiência e faro pelo golo ainda o tornavam um avançado respeitado, tanto no campeonato como nas competições europeias. Após a sua passagem pela Turquia, Cardoso ainda regressou à América do Sul, onde jogou pelo Libertad no Paraguai, consolidando-se como um ícone no futebol do seu país. A sua longevidade como jogador de topo e a consistência ao longo de uma carreira recheada de golos tornaram-no numa referência para várias gerações. Além disso, foi também um nome habitual na seleção paraguaia, tendo representado o seu país em várias edições da Copa América e nas eliminatórias para os Mundiais, somando mais de 50 internacionalizações. Com uma carreira marcada por golos, títulos e momentos decisivos, Óscar Cardoso será sempre lembrado como um dos grandes avançados da sua geração. No Benfica, o Taquara eternizou-se como um dos maiores goleadores da história do clube e a sua carreira é um testemunho de como o talento, aliado à capacidade de se reinventar, pode prolongar uma carreira ao mais alto nível durante muitos anos. Embora os tempos de glória tenham ficado para trás, Cardoso deixou uma marca indelével no futebol, especialmente em Portugal, onde o seu nome será para sempre sinónimo de golos e sucesso com a camisola das Águias.

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1: Andriy Shevchenko, ou simplesmente Sheva, é uma das maiores lendas do futebol mundial. Nascido a 29 de setembro de 1976 em Dvirkishnia, na Ucrânia, Shevchenko destacou-se desde cedo como um talento raro. Iniciou a sua carreira no Dinamo de Kiev, onde rapidamente impressionou pelo seu poderio físico, velocidade e capacidade de finalização, características que o tornariam um dos melhores avançados da sua geração. Foi sob a orientação do lendário treinador Valery Lobanovsky que Shevchenko desenvolveu a sua técnica apurada e instinto de matador. Nos anos 90, o Dinamo de Kiev era uma das principais potências do futebol da Europa de Leste e Shevchenko desempenhou um papel fundamental na equipa, ajudando-a a dominar o campeonato ucraniano e a ter presenças marcantes nas competições europeias. Na Liga dos Campeões de 1997-98, Sheva ganhou projeção internacional ao marcar um hat-trick frente ao Barcelona no Camp Nou, numa vitória por 4-0 que espantou o mundo do futebol. Esta exibição cativou os olhares dos grandes clubes europeus, mas foi o AC Milan que garantiria a sua contratação em 1999. A chegada de Shevchenko a Milão foi um dos momentos mais decisivos da sua carreira. Logo na sua primeira época, o avançado ucraniano mostrou ao mundo a sua capacidade letal, tornando-se o melhor marcador da Série A, com 24 golos. Shevchenko formou uma parceria ofensiva impressionante com nomes como Rui Costa e Kaká, ajudando o AC Milan a reconquistar o estatuto de potência europeia. Com a camisola rossonera, conquistou a Liga dos Campeões em 2003, quando o Milan venceu a Juventus na final, nas grandes penalidades. Shevchenko marcou o penalti decisivo e levou o clube de volta ao topo do futebol europeu. Entre os títulos que conquistou no Milan, destacam-se ainda um Scudetto em 2004, uma Supertaça italiana e uma Supertaça europeia. No entanto, foi o seu desempenho individual que marcou uma era no futebol europeu. Em 2004, Shevchenko venceu a tão cobiçada Bola de Ouro, sendo coroado o melhor jogador da Europa, um feito que colocou definitivamente o seu nome entre os grandes do futebol. Ao longo das suas 7 temporadas nos rossoneri, Shevchenko marcou 175 golos em 322 jogos, tornando-se o segundo melhor marcador da história do clube, apenas atrás do sueco Gunnar Nordahl. Em 2006, Shevchenko trocou o Milan pelo Chelsea, numa das transferências mais caras da história do futebol à época. No entanto, a sua passagem por Londres foi marcada por lesões e dificuldades de adaptação ao estilo de jogo mais físico e intenso da Premier League, e apesar de momentos de brilho, Shevchenko nunca conseguiu replicar o sucesso que tivera em Itália e após duas temporadas regressou ao Milan por empréstimo, mas os anos dourados já estavam para trás. Eventualmente voltou ao Dinamo de Kiev, onde jogou até ao final da sua carreira em 2012, fechando o ciclo no clube que o viu nascer para o futebol. A nível de seleções, Shevchenko foi a grande figura da Ucrânia durante quase duas décadas. O ponto alto da sua carreira internacional foi a qualificação da Ucrânia para o Mundial de 2006, a primeira vez que o país conseguiu tal feito desde a sua independência. Shevchenko, como capitão e líder, conduziu a equipa até aos quartos de final da competição, onde foram eliminados pela Itália. A sua contribuição para o futebol ucraniano vai muito além dos golos que marcou. Sheva continua a ser um símbolo nacional, sendo visto como o embaixador do futebol ucraniano no mundo. Após pendurar as botas, Shevchenko seguiu uma carreira como treinador, tendo assumido o comando da seleção ucraniana em 2016. Sob a sua liderança, a Ucrânia alcançou um feito notável no Euro 2020, chegando pela primeira vez aos quartos de final do torneio. Shevchenko provou que a sua visão de jogo não se limitava a ser um dos melhores avançados de sempre, mas também um estratega competente fora das quatro linhas. Com uma carreira recheada de títulos, golos e momentos históricos, Andriy Shevchenko é sem dúvida um dos jogadores mais icónicos do futebol mundial. O seu legado no AC Milan e na seleção ucraniana permanecerá por muito tempo e o seu nome estará sempre associado à excelência, classe e capacidade de superação, tanto dentro como fora dos relvados.

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1: Seguimos agora nesta emissão com os gigantes adormecidos.
2: O Leeds United, fundado em 1919, é um dos clubes mais importantes do futebol inglês, com uma história de grandes conquistas e quedas dramáticas. O seu período áureo começou nos anos 1960 e 70, sob a liderança do treinador Don Revie, que transformou o Leeds numa das equipas mais fortes do país. Foi nessa época que o clube alcançou alguns dos seus feitos mais memoráveis. 2 títulos da primeira divisão inglesa em 68, 69 e 73, 74, uma FA Cup em 1972 e 2 Taças das Cidades com Feiras, uma competição precursora da atual Liga Europa, em 1968 e 1971. Conhecido pelo estilo combativo e altamente disciplinado, o Leeds de Revie tornou-se uma referência de resiliência e combatividade, marcando a história do clube e do futebol britânico. Esta era dourada foi protagonizada por jogadores emblemáticos como Billy Bremner, Norman Hunter e Jack Charlton, que não só contribuíram para os sucessos dentro de campo, mas também personificaram o espírito destemido do clube. A saída de Revie, contudo, trouxe uma fase de instabilidade e o Leeds entrou em declínio, culminando na sua despromoção para a 2ª Divisão em 1982. O clube lutou anos para se reerguer, mas só na década de 1990 voltou a emergir no topo do futebol inglês. O renascimento do Leeds veio com o treinador Howard Wilkinson, que liderou o clube ao título da 2ª Divisão em 1990, garantindo a subida à primeira. Apenas 2 épocas depois, em 1991-92, o Leeds surpreendeu ao vencer a última edição da primeira divisão antes da criação da Premier League. Com jogadores como Eric Cantona, Gary Speed e Gordon Strachan, o Leeds dominou a liga e conquistou o seu 3º título de inglês, trazendo nova glória aos adeptos e reforçando a imagem de uma equipa resiliente e vencedora. A mudança de milénio trouxe ao clube ambições renovadas, com investimentos em grandes nomes como Rio Ferdinand e Robbie Keane, e em 2001 o clube protagonizou uma campanha europeia inesquecível, alcançando as meias finais da Liga dos Campeões. No entanto, os gastos elevados e a gestão financeira arriscada levaram o clube a uma crise profunda. Em 2004, o Leeds acabou despromovido para o Championship, a 2ª Divisão, e em 2007 caiu ainda para a League One, a 3ª, marcando um período de sofrimento e dificuldades para os seus adeptos. Nos anos recentes, o Leeds United reencontrou o caminho de volta à elite, conseguindo finalmente a promoção à Premier League em 2020, sob o comando do carismático treinador Marcelo Bielsa. Esta recuperação fez renascer a esperança entre os seus adeptos, apesar de uma nova despromoção ao Championship, que ainda hoje carregam com orgulho a história do clube, sonhando em reviver os tempos de glória que marcaram o Leeds United como uma força do futebol inglês.

0: A conquista da Taça dos Clubes Campeões Europeus de 1961-62 pelo Benfica consolidou o clube português como uma das grandes potências do futebol europeu. Naquele ano, os encarnados, liderados por Pelle Gutmann, repetiram o feito histórico da temporada anterior, em que também haviam vencido a competição. Este bicampeonato, alcançado numa era em que o Real Madrid dominava o futebol continental, foi o marco que imortalizou o Benfica no cenário mundial. O caminho para a glória começou com uma equipa sólida e talentosa, composta por jogadores como José Águas, Mário Coluna, Germano, Cavém e um jovem prodígio chamado Eusébio, que emergia como uma das maiores promessas do futebol mundial. O Benfica entrou na competição como campeão europeu e defendeu o título com autoridade. Nas eliminações de prestígio, como a Áustria de Viena, o Nuremberg e o Tottenham, este último nas meias finais, com uma vitória total de 4-3 no agregado. O momento culminante da temporada chegou a 2 de maio de 1962, na final contra o poderoso Real Madrid, que já havia conquistado 5 títulos europeus consecutivos entre 56 e 60. O jogo disputado no Estádio Olímpico de Amsterdão reuniu duas das melhores equipas da época e prometia um espetáculo memorável, o que de facto aconteceu. O Real Madrid contava com a sua estrela máxima, Alfredo Di Stéfano, além de Ferenc Puskás, ambos figuras lendárias do futebol. Puskás, em particular, demonstrou toda a sua qualidade ao marcar 3 golos na final. No entanto, a resposta do Benfica foi incrível. Mesmo começando a perder por 2-0, o clube português não se deixou abater e, com uma exibição cheia de coragem, conseguiu equilibrar o jogo rapidamente. José Águas e Cavém marcaram para o Benfica, igualando o marcador a 2, com Puskás a voltar a colocar o Real Madrid em vantagem, mas com o Benfica ainda a ter mais para dar. Aos 34 minutos, Mário Coluna empatou novamente, deixando o resultado em 3-3 ao intervalo. Na segunda parte, brilhou a estrela de Eusébio, que aos 20 anos mostrou ao mundo a razão pela qual seria uma das maiores figuras da história do futebol. Eusébio marcou 2 golos em apenas 5 minutos, um de penalti e outro com um remate poderoso, completando a reviravolta e selando a vitória por 5-3. O jovem avançado era oficialmente uma nova estrela no firmamento do futebol, enquanto o Benfica se coroava pela segunda vez consecutiva campeão europeu. Este título, além de consolidar o prestígio internacional do clube, marcou o início de uma nova era para o futebol português, colocando o país no mapa das grandes competições. Eusébio, que mais tarde ganharia a Bola de Ouro e seria o melhor marcador do Mundial de 1966, começou ali a sua jornada para a imortalidade no desporto. Para o Benfica, esta foi a confirmação de que a equipa de Gutmann era capaz de competir com os gigantes do futebol mundial numa época em que o Real Madrid era visto como quase imbatível. A vitória na final de 1962 também reforçou o legado de Pelle Gutmann, o mítico treinador que, após conquistar o bicampeonato europeu, proferiu a famosa maldição que, supostamente, impediria o Benfica de vencer outra Taça dos Campeões Europeus nos 100 anos seguintes. Até hoje, o Benfica chegou a mais de 5 finais da competição, mas nunca voltou a erguer o troféu, alimentando o mito em torno das palavras de Gutmann. No total, a campanha europeia de 1961-62 do Benfica foi um exemplo de resiliência, talento e ambição. Os encarnados tornaram-se apenas a segunda equipa na história a conquistar o bicampeonato europeu, com Eusébio a emergir como a sua grande figura. O feito permanece como um dos maiores da história do clube, eternizando o Benfica entre as lendas do futebol mundial.
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2: E agora seguimos com o perfil do jogador neste produto 100% palavra.
0: Perfil do jogador. Sonny Onghmin é um dos jogadores mais completos e versáteis da Premier League, conhecido pela sua capacidade de atuar em várias posições no ataque, embora se destaque principalmente como extremo esquerdo. Uma das características mais evidentes no seu jogo é a sua capacidade de finalizar com ambos os pés, tornando-o imprevisível para os defesas. Seja em jogadas rápidas de transição ou em ataques mais organizados, Sonny demonstra uma inteligência tática notável ao ler os espaços vazios e saber exatamente quando acelerar o jogo. Taticamente, é um mestre em aproveitar as costas da defesa adversária. A sua velocidade, aliada a um excelente timing nas corridas, permite-lhe quebrar linhas defensivas e criar oportunidades de golo de forma consistente. É particularmente eficaz em sistemas de contra-ataque, onde a sua aceleração e habilidade para finalizar em situações de um contra um são mortais. Além disso, o seu entendimento com colegas de ataque torna-o uma peça vital em jogadas combinadas e trocas rápidas de posição. O sul-coreano também é altamente eficaz na pressão sem bola, algo essencial em sistemas de jogo que privilegiam a pressão alta. Son não só pressiona as defesas com intensidade, mas também tem a capacidade para se reposicionar rapidamente para bloquear linhas de passe, demonstrando um excelente sentido de jogo defensivo e compromisso com o trabalho em equipa. Este aspecto tático é frequentemente subvalorizado, mas é crucial para manter a consistência defensiva do seu conjunto. Outro ponto forte do seu jogo é a movimentação

0: inteligente ao cortar da ala para o centro. Não fica apenas à espera de cruzamentos, mas é muito proativo ao movimentar-se para zonas mais centrais, o que lhe permite ter uma posição privilegiada para rematar de longe ou até combinar com os médios ofensivos. O seu remate de média e longa distância é outra arma letal no seu arsenal, com capacidade de golos de fora da área que muitas vezes decidem jogos. Com uma qualidade técnica refinada, velocidade e inteligência tática, Son é um jogador que pode atuar em múltiplos sistemas e é extremamente difícil de anular. A sua versatilidade, quer como criador de jogo, quer como finalizador, faz dele um dos jogadores mais decisivos e completos no futebol mundial.
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3: Os seus prémios, troféus, são apenas uma pequena amostra do impacto que tiveram com o seu legado a ultrapassar as fronteiras do desporto. Está na altura de trazermos mais um craque da Liga Portuguesa aqui à primeira rádio de desporto.
0: Fary Faye, conhecido simplesmente como Fary, é um dos jogadores mais icónicos que passaram pelo Boa Vista, tornando-se uma figura querida entre os adeptos do clube do Bessa. Natural do Senegal, Fary chegou a Portugal no final dos anos 90, começando a sua carreira na Académica de Coimbra e depois no Beira-Mar. No entanto, foi no Boa Vista que o avançado deixou uma marca especial, tanto pela sua garra em campo como pela longevidade no clube, onde se tornou um símbolo de dedicação e amor à camisola. O avançado ingressou no Boa Vista em 2013 e permaneceu durante várias épocas, vivendo momentos de altos e baixos que incluíram a queda do clube para divisões inferiores devido a problemas financeiros e administrativos. Em campo, o senegalês destacava-se pela sua força física, velocidade e espírito de luta, características que faziam dele um jogador incansável e uma constante ameaça para as defesas adversárias. Apesar de não ser um goleador prolífico, a sua entrega e trabalho árduo tornaram-no numa peça fundamental na equipa, tanto nas competições nacionais como nas europeias. A relação de Fary com os adeptos boavisteiros foi um dos pontos altos da sua carreira. O avançado senegalês conquistou o respeito dos fãs, não apenas pelo seu desempenho em campo, mas também pela lealdade demonstrada ao clube, mesmo nos momentos mais difíceis. A sua ligação ao Boa Vista manteve-se sólida, mesmo nas épocas de crise, com Fary a assumir uma postura de líder e de exemplo para os colegas, sendo visto como um verdadeiro capitão dentro e fora das quatro linhas. Ao longo da sua carreira no Bessa, Fary jogou quase 200 de jogos com a camisola achatrazada, apontando 48 golos dos 163 que registou durante o seu percurso no futebol. Mesmo após pendurar as chuteiras, a sua ligação ao Boa Vista permaneceu viva, com Fary a ser lembrado como um símbolo de resiliência e dedicação ao emblema achatrazado. A sua trajetória nos boavisteiros é uma história de superação e lealdade que reflete o espírito batalhador do clube, fazendo de Fary uma figura inesquecível na história recente do futebol português.
3: Vamos lá olhar agora para mais um craque mundial aqui na primeira Rádio Desporto.
0: Javier Zanetti, conhecido como El Tractor, é uma das lendas imortais do futebol mundial, especialmente pela sua longa e brilhante carreira no Inter de Milão. Nascido em Buenos Aires, Argentina, a 10 de agosto de 1973, Zanetti começou a sua trajetória no futebol argentino, jogando pelo Talleres de Remédios da Escalada e mais tarde pelo Banfield, onde chamou a atenção pela sua capacidade física e técnica, jogando tanto como lateral direito como como médio defensivo. A grande virada na sua carreira ocorreu em 1995, quando o Inter de Milão decidiu contratá-lo. Seria o início de uma ligação de quase duas décadas entre Zanetti e o clube italiano, uma história marcada por lealdade, conquistas e uma liderança incontestável. Ao longo de 19 anos defendendo o Inter, o argentino tornou-se o jogador com mais partidas na história do clube, somando mais de 850 jogos. Um dos momentos mais marcantes da sua carreira foi a temporada de 2009-2010, em que o Inter, comandado por José Mourinho, conquistou a Liga dos Campeões pela primeira vez em 45 anos. Zanetti, capitão e líder inquestionável, foi fundamental na caminhada para a Tríplice Coroa, que incluiu também a Série A italiana e a Copa da Itália. A sua capacidade de jogar em várias posições e o seu profissionalismo fizeram dele um dos jogadores mais versáteis e respeitados do futebol mundial. Além dos títulos pelo Inter, Zanetti também teve uma carreira de sucesso pela seleção argentina, disputando mais de 140 jogos ao longo de 17 anos de serviço. Participou em várias edições do Campeonato do Mundo e da Copa América, embora nunca tenha conquistado um grande título internacional com a seleção. No entanto, a sua importância para o futebol argentino nunca foi questionada, sendo uma referência de longevidade qualidade e excelência. A carreira de Zanetti também foi marcada pela sua atitude fora de campo. Conhecido pela sua humildade e carisma, criou a Fundação Pupi, uma organização beneficente que ajuda crianças em situação de vulnerabilidade na Argentina. A sua dedicação a causas sociais reforçou a imagem de um jogador que, além de excelente atleta, sempre se preocupou com o bem-estar das comunidades. Quando se aposentou em 2014, aos 40 anos, Zanetti já era uma verdadeira lenda viva. O Inter de Milão decidiu retirar a camisola 4 em sua homenagem, um gesto raro no futebol que demonstra o impacto imenso que teve no clube. Após encerrar a carreira como jogador, continuou ligado ao Inter, assumindo funções diretivas na equipa. Atualmente é vice-presidente dos Nerazzurri, onde continua a contribuir para o desenvolvimento do clube. Em suma, Javier Zanetti é sinónimo de lealdade, liderança e classe, tanto dentro como fora de campo. A sua carreira é um exemplo de como o profissionalismo e a dedicação podem transformar um jogador numa lenda.
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3: E está agora na hora de trazer mais um gigante adormecido à Golo FM.
0: O Hamburger Sportwagen, ou Hamburgo na língua portuguesa, é um dos maiores gigantes adormecidos do futebol mundial. Fundado em 1887, o emblema da cidade hanseática, com o mesmo nome, é descendente do antigo Sport Club Germania, equipa que acabou por fundir-se com o Hamburger FC e com o Falke Eppendorf. Conhecido também por HSV, o clube foi se tornando uma potência regional nos primeiros anos de existência. Devido ao crescimento nas competições do norte da Alemanha, a equipa foi-se começando a destacar também nas provas nacionais, alcançando o primeiro título de campeão nacional na longínqua temporada de 1923. Nesse ano, venceram a final do campeonato por 3-0 sobre o Union Oberschenowaida, juntando-lhe mais um título em 1928, dessa vez frente ao Victoria Köln. Durante o Terceiro Reich, que coincidiu com a Segunda Guerra Mundial, o clube perdeu alguma força a nível nacional, conquistando acima de tudo vários troféus regionais. Situado na zona de ocupação britânica após o fim do conflito, foi aí que o Hamburgo tentou reerguer-se, somando dois campeonatos locais, embora tenha tardado até 1960 para voltar a tornar-se dominador ao nível nacional. Foi nesse mesmo ano que se tornou campeão alemão pela terceira vez, vencendo o Colónia na final, para além de se ter estreado na Taça dos Clubes Campeões Europeus. A campanha inaugural terminou apenas nas meias-finais, onde caiu aos pés do Barcelona, lançando os dados para uma década que viria a trazer a sua primeira Taça da Alemanha, 3 anos mais tarde conquistada sobre o Borussia Dortmund. Os feitos alcançados até então valeram ao clube o convite da Federação Alemã para participar na primeira Bundesliga, disputada na época seguinte, em que o seu avançado, Uwe Seeler, se sagrou o melhor marcador com 30 golos. Os anos 70 foram ainda mais risonhos para os Die Rothosen, agraciados pelas conquistas de mais uma Taça da Alemanha em 1976 e de uma Taça das Taças em 1977. Após eliminar o Atlético Madrid nas meias-finais, um resultado de 2-0 frente ao Anderlecht em Amsterdão deu o primeiro título europeu ao Hamburgo. Aproveitando o entusiasmo com os resultados recentes, a equipa germânica assegurou, 2 anos mais tarde, o primeiro de 3 campeonatos da Bundesliga em 4 temporadas. Esse foi, sem dúvida, o momento mais glorioso da história do HSV, que chegou inclusive à final da Taça dos Clubes Campeões Europeus, perdida para o Nottingham Forest em 1980, no estádio Santiago Bernabéu. No início dos anos 80, a equipa era uma das maiores potências continentais, estatuto que se confirmou com a maior conquista registada em 1983, quando levantou o troféu de campeão de Europa em Atenas. A vitória frente à Juventus por 1-0 foi conseguida com o golo de Félix Magat, um dos maiores nomes da história do clube, que eternizou o Hamburgo na elite restrita de emblemas que subiram ao trono europeu. Na década não terminaria sem mais um título da Taça da Alemanha em 1986, o último antes de um período mais pobre na chegada à virada do século. O regresso à Liga dos Campeões aconteceu em 2000-2001, assim como em 2006-2007, ainda assim sem conseguir ultrapassar a fase de grupos. A equipa ainda lutou pelo título alemão em 2006, perdendo-o para o Bayern de Munique, porém a partir daí não mais conseguiu ser competitivo dessa forma, entrando numa espiral decrescente até ao ponto mais negro da sua existência. Em 2018, o clube acabou despromovido ao segundo escalão pela primeira vez, de onde não saiu até ao momento, apesar das várias tentativas de subida de divisão. Uma história curiosa acerca desse momento é que no Volkspark Stadion, casa do emblema hanseático, estava colocado um relógio que contava o tempo exato da equipa na Bundesliga, exibido de forma orgulhosa por ser o único conjunto que participou em todas as edições desde a sua formação. Agora, o relógio foi removido do recinto, deixando no seu lugar as coordenadas da localização do mesmo. Com um percurso riquíssimo no futebol da Alemanha, o Hamburgo protagoniza um dos derbys mais apaixonantes do país, com o St. Pauli, outra equipa da cidade. A rivalidade com o Werder Bremen é também assinalável, com as equipas que ficam a 100 km de distância a formarem o conhecido Nord Derby, ou Clássico do Norte. Durante muitos anos, os confrontos com o Bayern Munique foram vistos como um conflito entre o Norte e o Sul do país, embora atualmente essa animosidade tenha esfriado por motivos competitivos. A viver uma das fases mais discretas desde a formação há 137 anos, o Dinossauro, como é conhecido no seu país, é um dos gigantes adormecidos com maior contribuição para o futebol germânico e continental.
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3: A invencibilidade de algumas equipas em ligas nacionais ou europeias permanece como uma marca histórica, imortalizando os seus nomes nos livros do futebol. Está na altura de mais um grande feito histórico aqui na Golo FM.
0: Entre 1965 e 1973, o Ajax de Amsterdão emergiu como uma das maiores equipas da história do futebol mundial. Sob a liderança de Rinus Michels, o clube holandês não só dominou a cena europeia, como revolucionou a forma como o desporto era jogado, introduzindo o conceito de futebol total. Esta era gloriosa culminou em 3 títulos consecutivos da Taça dos Clubes Campeões Europeus e estabeleceu uma nova forma de encarar o jogo, onde a fluidez e a troca constante de posições transformaram o Ajax numa equipa imbatível. O renascimento da equipa de Amsterdão começou em 1965, quando Michels, um ex-jogador do clube, assumiu o cargo de treinador. Na altura, o Ajax estava longe de ser uma potência europeia, que se tornaria, mas Michels, com uma abordagem inovadora e uma visão clara, começou a moldar uma equipa que viria a ser a mais temida do continente. O futebol total, defendido por Michels, consistia na ideia de que todos os jogadores em campo, independentemente da posição, tinham a capacidade de atacar e defender. Esta abordagem exigia não só um alto nível de competência técnica, mas também uma inteligência tática acima da média. Foi nesse sistema que o Ajax floresceu. O grande mestre dessa transformação foi Johan Cruyff, considerado o maior jogador da história do futebol neerlandês e um dos mais influentes de sempre. Cruyff, que começou a sua carreira no Ajax, personificava o espírito do futebol total com a sua versatilidade, inteligência e criatividade sem igual. Sob a orientação de Michels, Cruyff tornou-se o líder indiscutível de uma geração de talentos como Ruud Krol, Johan Neeskens e Piet Keizer, todos eles peças-chave da engrenagem perfeita que o Ajax se tornara. O sucesso começou a chegar no final da década de 1960. A equipa venceu vários campeonatos neerlandeses e em 1969 chegou à final da Taça dos Campeões Europeus, onde foi derrotada pelo AC Milan. Contudo, essa derrota apenas serviu para fortalecer o grupo. Nos anos seguintes, o Ajax consolidou-se como uma força dominante na Europa, conquistando 3 Taças dos Campeões consecutivas em 1971, 72 e 73, um feito que apenas um punhado de equipas conseguiria igualar. Este período marcou o auge da filosofia de Michels, que deixou a sua marca no futebol mundial. Em 1971, sob o comando do técnico, o Ajax conquistou a sua primeira Taça dos Campeões ao derrotar o Panathinaikos por 2-0 na final, realizada em Wembley. Esse título foi o prenúncio de uma era dourada e no ano seguinte, já sob o comando de Stefan Kovacs, o clube manteve a sua hegemonia. A final de 72, frente ao Inter de Milão, foi um exemplo perfeito do futebol total em ação. O Ajax dominou o jogo com uma exibição de superioridade tática e técnica, vencendo por 2-0, com 2 golos de Johan Cruyff. O ano de 1972 foi particularmente especial para a equipa neerlandesa. Além do bicampeonato europeu, a equipa conquistou a tríplice coroa, vencendo também o campeonato neerlandês e a Taça dos Países Baixos. Foi nesse ano que a equipa se consolidou como a melhor do mundo, conquistando ainda o Mundial de Clubes ao derrotar o Independiente da Argentina. Em 1973, o Ajax completaria o seu tricampeonato europeu ao bater a Juventus por 1-0 na final com um golo de Johnny Rep. Esta geração não apenas venceu, mas mudou a forma como o futebol era entendido. O futebol total tornava as posições rígidas obsoletas, promovendo um jogo fluido com qualquer jogador a poder ocupar qualquer espaço em campo. Além disso, a filosofia de Michels, aprimorada por Kovacs, inspiraria gerações de treinadores e jogadores, deixando um legado que seria replicado por clubes como o Barcelona e a seleção neerlandesa na década seguinte. O impacto de Johan Cruyff como jogador e mais tarde como técnico viria a solidificar ainda mais este legado, particularmente no Barcelona, onde implementou o mesmo modelo de jogo. Embora a equipa de 1973 tenha marcado o fim desta era dourada, com a saída de Cruyff para o Barcelona e a saída de outros pilares, o impacto do Ajax de 65 a 73 continua a ser sentido no futebol moderno. Esta equipa não foi só vencedora, mas transformadora, deixando um legado imortal que transcende o tempo. O Ajax de 65 a 73 será sempre recordado como um epítome do futebol total e como uma das maiores equipas que o Desporto Rei já viu.
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3: A versatilidade é uma marca dos melhores, que podem jogar em várias posições e adaptar-se a diferentes sistemas de jogo. É o perfil do jogador que destacamos agora na primeira Rádio Desporto.
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0: Luka Modric, nascido a 9 de setembro de 1985 em Zadar, na Croácia, é um médio conhecido pela sua visão de jogo e controle no meio-campo. Começou a sua carreira profissional no Dinamo Zagreb, onde se destacou rapidamente e ajudou o clube a ganhar vários títulos nacionais. O seu desempenho chamou a atenção do Tottenham Hotspur, que o contratou em 2008. No Tottenham, Modric consolidou-se como um dos melhores médios da Premier League, o que levou à sua transferência para o Real Madrid em 2012. Na capital espanhola, o croata tornou-se uma peça-chave na equipa, contribuindo para a conquista de múltiplos títulos, incluindo 6 Ligas dos Campeões. Na temporada de 2017-2018, Modric foi premiado com o Ballon d'Or, tornando-se o primeiro médio a ganhar o prémio desde 2007. Na seleção croata, Modric tem sido uma figura central, liderando a equipa até à final do Campeonato do Mundo de 2018, onde a Croácia terminou como vice-campeã. A sua capacidade de liderança e o seu estilo de jogo refinado continuaram a ser fundamentais para a seleção e para o Real Madrid, sendo que Modric se mantém uma das principais figuras do futebol mundial, conhecido pela sua habilidade técnica e inteligência tática.
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2: 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São 10 da noite e 58 minutos.
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8: O Sport de Lisboa e Benfica venceu a formação do Sporting por 4-3 no jogo 5 da final do Campeonato Nacional de Futsal e sagrou-se assim bicampeão, algo que não acontecia desde o ano de 2008 na primeira parte de loucos. O Benfica entrou melhor e voltou a Natal como tinha acontecido nos outros jogos da final. A chegar primeiro à vantagem aos 6 minutos, Léo Gugiel subiu no terreno e com tempo e espaço armou um remate indefensável para Bernardo Passó. O golo levou as bancadas do pavilhão da Luz ao rubro e o ambiente em balão na turma de Cassiano Klein para o 2-0. Ainda no 6º minuto, André Coelho encheu o pé do meio da rua, ampliou a vantagem encarnada na partida. Na resposta do Sporting, que chegou através do inevitável Tomás Passó aos 14 minutos. Depois de um grande trabalho de Alain, no fixo surgiu na ala direita, reduziu a desvantagem no marcador com um intervalo cada vez mais perto. O Sporting deu tudo para chegar à igualdade, mas encontrou um Gugiel inspiradíssimo. Na Alain, teve uma oportunidade de ouro para marcar, mas no guarda-redes encarnado defendeu com o ombro no grande momento no derby de Lisboa. Na segunda parte, na eletrizante, o Sporting chegou à igualdade através de Diogo Santos, aos 25 minutos depois de uma tentativa de Bernardo Passó. O ala Leonino aproveitou a bola perdida na área do Benfica e atirou para no fundo das redes. No entanto, o empate pouco durou. Logo a seguir, Bernardo Passó fez uma defesa incompleta e Silvestre aproveitou para fazer o 3-2 aos 26 minutos. Na resposta, porém, Tomás Passó aos 27 apontou o bicho e emendou o erro do Irmão. Aos 30 minutos, na Diego Nunes foi carregado na área por Filipe Valério e conquistou uma grande penalidade para as Águias na marcação, que o Tchid não tremeu e fez assim o 4-3 no grande jogo no Pavilhão da Luz. Com o passar dos minutos ia diminuindo no tempo para respirar, existiram oportunidades de parte a parte e os guarda-redes acabaram por brilhar. Aos 35 minutos, Wesley teve uma grande oportunidade para fazer o golo, mas Guguiel agigantou-se entre os postes na outra paliza. Na verdade, o Passo Obna respondeu à altura, ao defender um remate forte de Kuchi. A um minuto do fim, que Abna Jagarebni isolou-se, mas foi rasteirado por Tomás Passo Obna. Após revisão do vídeo Sport, no fixo Leonino foi expulso do encontro na insuperioridade numérica e com 5 segundos, Abna teve na opinião final. O Benfica mostrou uma grande maturidade e controlou a posse de bola no final deste encontro. O técnico do Benfica, Cassiano Klein, estava naturalmente satisfeito e muito feliz com este feito alcançado pela formação do Sport Lisboa e Benfica.
6: Primeiro, essa sinergia, esse carinho dos adeptos é incrível. E desde que nós chegamos aqui, isso que mais é gratificante, não é agora que nós vencemos. E nós conseguimos presentear eles com o bicampeonato, foi algo, dentro do nosso pavilhão, foi algo muito marcante para nós. Marca uma geração de jogadores que estão encerrando o ciclo, que é o Diego, o Jacaré, André Correia, Igor. São jogadores que merecem muito ter esse bicampeonato, porque trabalharam muito no clube, passaram por momentos desafiantes, porque a equipe está sendo construída, faz parte. E hoje ele sai daqui junto com o grupo, de cabeça erguida e sabendo que conseguiram conquistas grandiosas pelo Benfica. Claro, você iniciar na frente é bom, mas é um jogo muito rápido, muito dinâmico. Fizemos o 3-2 em questão de segundos, fizemos o 3-3. São duas equipes que jogam muito para frente. E falar para o Benfica do esporte que foi um desafio muito grande chegar aqui em Portugal e enfrentar uma equipe com tanta qualidade. Tem muita qualidade aqui no esporte.
8: Com este resultado, o conjunto orientado por Cassiano Klein conquistou o bicampeonato de futsal, registro que fugia desde o ano de 2008. A seleção do Canadá foi a primeira a carimbar o passaporte para nas contas dos oitavos de final do Campeonato do Mundo 2026, que se realiza nos Estados Unidos, México e na Canadá, depois de vitória por uma bola a zero sobre a seleção da África do Sul. Stefan Eustáquio foi o herói da partida, mesmo ao cair de pano, aos 90+1, já em tempo de descontos, acabou por marcar o único golo desta partida, quando já se perspectivava no prolongamento entre estas duas seleções. Uma seleção do Canadá que durante toda a partida se demonstrou superior, ainda que tenha terminado com menos posse de bola, foi muito mais rematadora em relação à seleção da África do Sul. A Benigna teve as melhores oportunidades de golo durante toda a partida. Contas feitas, o Canadá na marca na sem presença nos oitavos de final deste Mundial 2026, enquanto que a África do Sul acaba por se despedir nos 16avos de final desta competição. Do futebol dentro das quatro linhas, olhamos para aquilo que são os assuntos também da estrutura encarnada. Rui Costa, presidente do Benfica, apresenta o orçamento para a nova temporada. De acordo com o dirigente, no pleno dos encarnados, projeta um saldo positivo de 8,4 milhões de euros. O orçamento apresentado para 2026-2027 aponta para rendimentos de 70 milhões e gastos de 61,6 milhões, o que leva a um resultado positivo de 8,4 milhões. Não encaram este valor como um fim de ciclo, mas sim como uma condição essencial para continuar a investir, onde mais importa, na competitividade das equipas, no desenvolvimento das novas modalidades e na capacidade do Benfica de lutar por títulos em todas as frentes, afirmou Rui Costa na abertura da 2ª Assembleia Geral no pavilhão número 2 do Estádio da Luz, em Lisboa. Na 1ª Assembleia Geral do dia, foi realizada para se discutir sobre o planeamento, gestão e resultados desportivos, numa sessão que tinha como objetivo esclarecer os associados relativamente à última época desportiva. Nesta 2ª Assembleia Geral foi votado no orçamento para na nova temporada. O documento que a BNEB apresentado é um orçamento de rigor, responsabilidade e ambição, pensado para servir os desígnios do clube, para proteger o seu futuro e reforçar a sua capacidade de vencer. Por isso, solicita a confiança dos sócios na aprovação desta proposta, afirmou Rui Costa. Neste projeto, acrescenta 3,9 milhões de euros, em comparação com a previsão da execução da época desportiva 2025-2026. Em junho de 2025, os associados chumbaram um orçamento para 2025-2026, com uma maioria expressiva de 73,8% dos votos contra, num ato em que votaram 1.056 sócios. Em outubro, na DCN, Rui Costa acabaria por ser reeleito na presidente do Benfica, depois de vencer as eleições encarnadas. Os sócios do Benfica aprovaram depois, por maioria, o orçamento para 2026-2027, na Assembleia Ordinária, que decorreu no pavilhão número 2 da Luz. No segundo clube, votaram 8.209 adeptos, sendo que 54,5% dos votos foram a favor e 45,4% contra. No rescaldo, na horas de debate e explicações, Rui Costa dirigiu-se aos presentes, agradecendo a presença e, sobretudo, o contributo que deram para a aprovação deste mesmo orçamento. António Silva, central do Sport Lisboa e Benfica e o Milan chegaram a um princípio de acordo para a transferência do defesa para o clube de Milão, que avança no jornalista italiano Nicolò Nascira. Segundo informação partilhada, nas duas partes chegaram a um entendimento para a celebração de um contrato válido até 2031, estendo o emblema italiano preparado para apresentar uma proposta ao Benfica. Acrescenta nesta mesma fonte que nas negociações estão a decorrer numa altura em que também outros clubes, um saudita e dois da Premier League, terão abordado o empresário do futebolista Jorge Mendes para se inteirarem da situação do jogador. A Gazeta dello Sport destaca que António Silva é o objetivo para no Milan de Ruben Amorim, assim como Morten Hjulmand. No jornal sublinha o alegado interesse no central, que está na seleção, mas não nos eleitos, de Roberto Martínez, e a simpatia de Amorim pelo médio do Sporting pode ajudar esta contratação. António Silva recorda-se, entra para no último ano de contrato com a equipa do Sport Lisboa e Benfica. Ainda dentro do tema encarnado, o Como entrou em cena para avaliar a possibilidade de contratar na frente de Ivanovic no clube italiano. Segundo o jornalista Gianluca Di Marzio, já fez os primeiros contactos exploratórios com o Benfica e o agente do avançado croata de 22 anos, Como, Brighton e Fulham, então treinado por Marco Silva, estavam interessados em Ivanovic no último verão, mas foi o Benfica a contratá-lo à formação do Nian Saint-Gilloise por 22,8 milhões, mais 5 milhões em bónus por objetivos. O avançado croata não correspondeu às expectativas. Na primeira época, marcou 8 golos e fez 2 assistências em 42 jogos, mas apenas 15 na condição de titular. A substituição de José Mourinho por Marco Silva mudou a situação de Ivanovic, que terá na segunda oportunidade na Luz. Segundo a mesma fonte, Ivanovic estará seduzido pela possibilidade de mudar-se para no Como, que vai participar na próxima edição da Liga dos Campeões. O avançado tem contrato com o Sport Lisboa e Benfica até 2030 e cláusula de rescisão fixada nos 100 milhões de euros. Ainda pelo Benfica, na equipa encarnada deu seguimento à preparação para a temporada 2026-2027, com mais um treino realizado entre trabalho de relevado e ginásio. Marco Silva orientou as tropas pela segunda vez, Tomás Araújo, Richard Rios, Nautsnes, Sheldrup e Luque Bacchio foram as únicas ausências, uma vez que estão ao serviço das respectivas seleções do Mundial 2026. O primeiro jogo particular dos encarnados é frente ao Flamengo, no dia 11 de julho. E relativamente a este duelo, o Flamengo anunciou que os bilhetes para no jogo de preparação frente ao Benfica, marcado para no dia 11 de julho no estádio do Algarve, estão esgotados. O estádio recorde-se tem capacidade para 22 mil pessoas. A preparação do Benfica para na próxima temporada inicia-se precisamente na frente ao conjunto brasileiro, que, orientado por Leonardo Jardim, na turma de Marco Silva, joga diante do Villarreal no dia 17 de julho. No primeiro jogo oficial das Águias, está marcado para no dia 23 de julho, na Suíça, diante da formação do St. Gallen, a contar para na segunda eliminatória da Liga Europa. O Sporting Clube de Braga foi sancionado pela UEFA por episódios registados nos dois jogos das meias-finais da Liga na Europa, na frente ao Friburgo. No total, ambas as equipas foram multadas em 73 milhões e meio de euros, com os alemães totalizarem a maior parte da verba. Os minhotos acumularam uma multa de 30 milhões e meio de euros no que toca ao jogo da primeira mão. 8 mil euros são designados por arremesso de objetos e distúrbios causados pelos adeptos. No segundo jogo, na Alemanha, no uso de materiais pirotécnicos, custou 12.500 mil euros, na conduta imprópria da equipa, foi sancionada por 10 mil euros. Já no Friburgo foi então multado em 43 mil euros no total, 13 mil euros por danos provocados no Estádio Municipal de Braga e 30 mil euros na segunda mão por invasão de campo. A formação alemã foi ainda castigada com jogo em casa, na porta fechada, nas provas europeias, com pena suspensa de 2 anos. Relativamente à eliminatória, recordar que o Sporting Clube de Braga foi eliminado depois de vencer em casa por 2-1 e perder fora de portas por 3-1. Ainda dentro do tema Minhoto, no Sporting Clube de Braga emitiu uma nota de pesar sobre o falecimento de Mehdi Garbi Shafiq, irmão do jogador bracarense Ismael Garbi. Ismael, recorde-se, chegou ao Minho no verão de 2024. Na temporada passada, esteve emprestado ao Augsburgo da Alemanha pelo Sporting Clube de Braga. O avançado de 22 anos representou a Tunísia no Mundial 2026, tendo sido eliminado na fase de grupos. No Sporting Clube de Braga, que manifesta assim o seu pesar pelo falecimento de Mehdi Garbi Shafiq, irmão do jogador do Sporting Clube de Braga, Ismael Garbi. O clube endereça a Ismael Garbi e a toda a sua família e amigos nas mais sentidas condolências, escreveu a formação Minhota em comunicado. O Vitória Sport Clube partilhou na agenda de pré-temporada, anunciando que na equipa orientada agora por Tiago Margarido tem o regresso aos trabalhos agendado para no dia 30 de junho. Segundo um comunicado partilhado no site dos vimaranenses, nos dois primeiros dias serão destinados aos habituais exames médicos e testes físicos, tendo o primeiro treino no relevado marcado para na quinta-feira, dia 2 de julho. A pré-temporada dos conquistadores incluirá um estágio no Algarve, na decorrer entre 20 e 26 de julho. Durante este período, na equipa realiza dois jogos de preparação à porta fechada. O primeiro adversário será no Rio Ave, no dia 23 de julho, seguindo-se no encontro com os ingleses do Nottingham Forest da Premier League, no último dia de estágio. Outros jogos de preparação serão anunciados posteriormente pelo Clube Minhoto. O Rio Ave regressou aos trabalhos nesta segunda-feira. Na segunda deu a conhecer o clube nas redes sociais. O plantel realiza testes médicos neste primeiro dia e irá prolongar-se até na terça-feira antes de rolar a bola no dia 1 de julho, data do primeiro treino. Depois do arranque de pré-temporada em Vila de Conte, na equipa rumo ao sul do país para um estágio no Algarve que se realiza entre 13 e 24 de julho. Na preparação da temporada 2026-2027, no Rio Ave discute 6 jogos particulares, os dois primeiros em casa, contra a seleção conselheira de Vila de Conde, no dia 4 de julho, e Arouca, no dia 11 de julho. No Algarve, os comandados de Sotiris Abnacilado-Apolos defrontam Portimonense no dia 15 de julho, na Alali, no dia 19 de julho, e Vitória Sport Clube, no dia 23 de julho, antes de regressarem a Vila de Conde, para um duelo contra o Tondela, marcado para o dia 1 de agosto. Na segunda informação partilhada, apenas o primeiro e o último particular de pré-temporada serão abertos ao público. Mais de um mês após o fim da Primeira Liga, o Alverca oficializou a saída de Custódio Castro, documento técnico da equipa ribatejana, na saída do treinador de 43 anos, já era um dado adquirido em algumas semanas, mas só agora a desvinculação foi formalizada. O Alverca escolheu para no cargo Sérgio Ferreira, campeão nacional de juniores pelo Futebol Clube do Porto, como sucessor de Custódio, que conduziu o Alverca num 11º lugar no ano de regresso ao principal escalão após mais de duas décadas de ausência. Ainda pela formação ribatejana, o Alverca despediu-se também de 3 nomes que terminaram o período de empréstimos. Neste caso, André Gomes, Francisco Xissumba e Raul Ney regressam aos respectivos clubes. André Gomes, jovem guarda-redes de 21 anos, chegou ao Ribatejo depois de cumprir praticamente todo o processo de formação no Benfica, no Internacional de Sub-21 português. Fez 25 jogos pelo Alverca, tendo sofrido 41 golos. Xissumba, na lateral esquerda de 21 anos, esteve cedido pelo Sporting Clube de Braga, no clube no qual terminou o processo de formação já depois de ter feito 18 jogos na temporada passada pelos Minhotos. Esta época, no Internacional de Sub-21 português, foi a opção em 21 encontros pelo Alverca. Já na Raul Ney, na médio de 27 anos, regressa assim ao Göztepe da Turquia, depois de terminar a assistência nos ribatejanos, depois de iniciar a época nos turcos, fazendo ainda 19 jogos. O brasileiro marcou um golo em 14 jogos pelo Alverca, regressa agora ao Göztepe, depois de ter representado clubes como Atlético Goianiense e o Náutico no Brasil. O Estrela da Madeira estará a negociar a contratação de um jovem produto da formação do Bayern de Munique, tal como avançou na Gol FM. Maximilian é alvo dos tricolores. No lateral esquerdo, de 19 anos, representa na formação alemã desde 2020, completou a formação do Bayern de Munique, passando nos sub-17 até no nível de séniores. Nunca fez, porém, qualquer jogo pela equipa principal. Na temporada de 2024-2025, foi emprestado na formação do Sves da Liga 3 da Alemanha. Foi opção em 26 jogos, somente 2 assistências. Na última temporada, esteve cedido à formação do TSV na Alperk, da Liga Austríaca, clube pelo qual marcou um golo e fez 4 assistências em 31 jogos. A nível de seleções, internacional jovem pela Alemanha, foi campeão da Europa e do mundo de sub-17 em 2023. Mais tarde foi também internacional de sub-19 alemão. Maximilian Schabner estava em negociações com a formação da Reboleira, pelo que poderá então viver a primeira experiência em Portugal, depois de passagens por Alemanha e Áustria.
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0: E seguimos agora nesta emissão com mais um craque da Liga Portuguesa.
1: Fernando Peiroteu é um nome lendário na história do futebol português e mundial, especialmente pelos seus feitos incríveis com a camisola do Sporting Clube de Portugal. Natural de Umpata, Angola, Peiroteu nasceu a 10 de março de 1918, na então colónia portuguesa. O seu talento precoce começou a chamar a atenção ainda nas terras africanas, onde jogou pelo Sporting de Luanda e em 1937, aos 19 anos, deu o grande passo na sua carreira ao transferir-se para o Sporting em Portugal. Na capital portuguesa, Peiroteu tornou-se imortal no mundo do futebol. A sua estreia pelos Leões ocorreu em setembro de 1937 e desde o início ficou claro que estava ali um jogador especial. Com uma combinação imparável de força, velocidade e instinto para o golo, Peiroteu rapidamente começou a colecionar tentos. Apenas na sua primeira época marcou 34 golos, dando sinais do que viria a ser uma das mais prolíficas carreiras da história do futebol português. Durante 12 anos no Sporting, Peiroteu foi uma máquina de golos. Marcou 544 em 334 jogos oficiais, uma média impressionante de 1,62 golos por jogo, um recorde que ainda hoje não foi igualado por nenhum outro jogador. Nos cinco violinos, o célebre quinteto ofensivo do Sporting na década de 1940, Peiroteu desempenhou um papel fulcral. Juntamente com outros craques como Travassos, Vasques, Albano e Jesus Correia, o avançado luso-angolano foi a peça mais letal desse ataque demolidor que proporcionou ao clube uma das suas épocas mais gloriosas. As façanhas de Peiroteu em campo levaram o Sporting a conquistar 5 campeonatos nacionais e várias taças de Portugal. Ele foi o principal responsável por catapultar os Leões para a ribalta do futebol português e o seu poder goleador era tal que, por exemplo, numa só partida frente ao Leça, marcou 9 golos, uma das maiores marcas de sempre num único jogo. O seu nome é inseparável da história do futebol em Portugal, não apenas pelos títulos coletivos, mas também pelas conquistas individuais. Peiroteu foi o melhor marcador do campeonato em 6 ocasiões, uma clara demonstração da sua consistência ao longo dos anos. Em 1949, após uma carreira repleta de sucessos, surpreendeu o mundo ao anunciar a sua retirada com apenas 31 anos. A decisão foi inesperada, especialmente para alguém ainda no auge das suas capacidades físicas e técnicas. A explicação? Peiroteu queria dedicar-se à sua família e aos negócios pessoais, numa altura em que o futebol ainda não proporcionava as condições financeiras de hoje. Apesar de se retirar jovem, Fernando Peiroteu nunca foi esquecido. O seu legado como um dos maiores goleadores de todos os tempos perdura até hoje. Depois da carreira como jogador, ainda teve uma breve passagem como treinador, incluindo uma curta, mas marcante experiência como selecionador nacional em 1961. No entanto, foram os seus feitos como jogador que imortalizaram o seu nome no panteão dos grandes do futebol mundial. Fernando Peiroteu não foi apenas um goleador extraordinário, foi o símbolo de uma era de ouro do futebol português. Os seus números falam por si e o seu impacto transcendeu gerações, inspirando avançados por todo o mundo.

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1: E agora seguimos com os craques mundiais neste produto 100% palavra.
2: Tem uma música que a torcida do Flamengo canta aí, é assim: olele, olá lá, o Romário vem aí e o bicho vai pegar.
3: Romário de Sousa Faria, mais conhecido apenas como Romário, é um dos maiores atacantes da história do futebol, famoso pela sua incrível capacidade de finalização e instinto goleador. Nascido no Rio de Janeiro, a 29 de janeiro de 1966, Romário iniciou a sua carreira profissional no Vasco da Gama, clube onde rapidamente se destacou pelo seu faro pelo golo. No Vasco, onde estreou em 1985, foi campeão carioca e começou a atrair as atenções internacionais, especialmente pelo seu desempenho no Campeonato Sul-Americano de Sub-20, em 1985. Em 88, transferiu-se para o PSV Eindhoven, nos Países Baixos, onde consolidou a sua fama de goleador. No PSV, Romário foi 3 vezes campeão neerlandês e venceu 2 taças dos Países Baixos, enquanto se tornava no melhor marcador do campeonato em 3 ocasiões. O seu faro de golo, velocidade e agilidade tornaram-no de uma das maiores estrelas do futebol europeu, atraindo o interesse de clubes ainda maiores. Em 1993 foi contratado pelo Barcelona, onde jogou sob o comando de Johan Cruyff, na famosa equipa conhecida como Dream Team. Na sua primeira temporada, Romário marcou 30 golos em La Liga, liderando o Barcelona ao título espanhol e terminando como o melhor marcador da competição. Encantava com a sua técnica, dribles curtos e, claro, com a capacidade quase inata de encontrar o fundo das redes. Durante este período, o atacante firmou-se também como uma das principais figuras da seleção brasileira. A consagração máxima do baixinho vem em 1994, quando foi peça-chave na conquista do Campeonato do Mundo pela seleção do Brasil, nos Estados Unidos. Formando uma temível dupla de ataque com Bebeto, Romário foi o melhor jogador do torneio e marcou 5 golos, garantindo o tetracampeonato mundial para o Brasil. Este desempenho valeu-lhe a bola de ouro da FIFA como o melhor jogador do mundo em 1994. Após a glória no Campeonato do Mundo, Romário voltou ao Brasil em várias ocasiões, jogando novamente pelo Flamengo e pelo Vasco da Gama, com passagens também por clubes como o Valência, no qual não conseguiu atingir o mesmo sucesso. Contudo, foi no Vasco que Romário manteve a sua relação mais forte, regressando ao clube por diversas vezes e ajudando a conquistar títulos importantes, como o Campeonato Brasileiro de 2000 e a Taça Mercosul, onde foi a figura de destaque. Ao longo da sua longa carreira, alcançou o feito de marcar mais de 1000 golos, somando os golos em partidas oficiais e não oficiais. Este registo fez dele um dos poucos jogadores da história a alcançar tal marca, colocando-o no patamar dos maiores goleadores de sempre. Romário é lembrado pela sua autoconfiança, personalidade forte e pelo seu grande lema.
4: Quando eu nasci, o Papai do Céu apontou o dedo e falou: esse é o cara.
3: Após a sua retirada do futebol, enveredou pela carreira política, tornando-se senador no Brasil, onde continua a exercer grande influência. A sua contribuição para o futebol mundial, especialmente para o Brasil, é inegável, e o seu legado como um dos mais letais atacantes de sempre continua a ser celebrado.

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3: Muito momentos entramos no jogo mais emocional e mesmo de controlo. E acho que isso que nos levou, por vezes, a desorganizar muito. E a Colômbia num ponto muito, muito forte, que é a transição com os jogadores rápidos e fortes na frente. Tentaram fazer perigo. Felizmente ou infelizmente não conseguiram marcar.
4: A missão sempre nos fez entender que durante o jogo era para ganhar e foi um empate, queríamos mais, mas há que seguir a trabalhar. Continuamos super focados, humildes, estamos todos juntos contra quem tiver que ser e eu acredito muito nos meus companheiros.
5: Um teste muito valioso porque quando está num jogo assim mostramos muito carácter, lutamos para manter a baliza zero. É fantástico ver o Diogo Costa ao nível, a intensidade defensiva que tivemos, bloqueios. Então um jogo que ajuda muito para poder ajustar, alinhar e crescer para o que precisamos de fazer agora.
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7: Vamos lá olhar agora para mais um gigante adormecido aqui na primeira rádio de desporto.
8: O Futebol Clube des Girondins de Bordeaux, fundado em 1881, é um dos clubes mais tradicionais de França, com uma rica história que se estende por mais de um século. O Bordeaux, como é popularmente conhecido, tem uma trajetória marcada por sucessos a nível doméstico e por momentos de crise, sendo uma das equipas mais respeitadas e emblemáticas do futebol gaulês. Localizado na cidade de Bordeaux, no sudoeste de França, o clube teve a sua gênese numa sociedade desportiva que praticava diversas modalidades, mas só em 1936 o departamento de futebol foi criado oficialmente. Os primeiros anos do Bordeaux foram de construção de identidade e crescimento, mas foi após a Segunda Guerra Mundial que o clube começou a destacar-se no cenário nacional. O primeiro grande sucesso aconteceu em 1950, quando o Bordeaux conquistou o seu primeiro título da Ligue 1 sob o comando do técnico André Gérard, marcando o início da sua consolidação como uma força do futebol francês. No entanto, o clube passaria por algumas décadas de menor protagonismo até alcançar o auge entre as décadas de 1980 e 90. A era dourada do Bordeaux começou na década de 80 sob a presidência visionária de Claude B e com o treinador Aimé Jacquet no comando técnico. Durante este período, o clube formou uma das melhores equipas da sua história, com jogadores como Alain Giresse, Jean Tigana e Patrick Battiston, estrelas que marcaram o futebol francês. Entre 1984 e 1987, o Bordeaux venceu 3 títulos da Liga e consolidou-se como uma potência. A conquista da Taça de França em 1986 e 87 completou um ciclo de domínio no futebol doméstico. A nível europeu, a equipa também brilhou, atingindo as meias finais da Taça dos Clubes Campeões Europeus em 1985. Outro momento marcante na história do Bordeaux foi a revelação de Zinedine Zidane, uma das maiores figuras do futebol mundial. Zidane começou a sua carreira no clube no início dos anos 90 e rapidamente se destacou pela sua classe e visão de jogo. Ao lado de outros talentos como o Vicente Lazarazu e Christophe Dugarry, Zidane ajudou o Bordeaux a chegar à final da Taça UEFA em 1986, onde apesar de terem perdido para o Bayern de Munique, o clube consolidou a sua reputação internacional. Mais tarde, no início dos anos 2000, o Bordeaux voltou a conquistar troféus importantes. Em 2009, sob a liderança do treinador Laurent Blanc, o clube voltou ao topo ao vencer a Ligue 1 pela primeira vez em 10 anos, impulsionado pelo talento dos jogadores como Johan Gourcuff e Marouane Chamakh. Esse título foi seguido pela Taça Taça da Liga Francesa e pela Supertaça de França, consolidando o Bordeaux como um dos principais clubes do país naquele momento. Apesar dos sucessos, o clube enfrentou crises financeiras significativas nas últimas décadas. Em 2021, o clube foi colocado em administração judicial devido a problemas financeiros graves, uma situação que culminou na sua despromoção para a 2ª Divisão Francesa em 2022. A queda foi um duro golpe para um clube com tanta história e tradição e o Bordeaux enfrentou uma luta pela sobrevivência, tanto desportivamente como financeiramente, mas tem trabalhado arduamente para reconstruir o seu prestígio e voltar à elite do futebol francês. Ao longo da sua trajetória, o Bordeaux venceu 6 títulos da Ligue 1, 4 taças de França, 3 taças da Liga Francesa e diversas supertaças do país, consolidando-se como um dos clubes mais laureados da França. Além disso, o clube tem um legado significativo na formação de talentos, tendo revelado jogadores que se tornaram referências globais, como Zidane e Lizarra Azul. A história do Bordeaux é marcada por altos e baixos, desde as glórias nacionais e internacionais até aos desafios financeiros e desportivos mais recentes. No entanto, a capacidade do clube de se reinventar e a paixão dos seus adeptos mantém viva a esperança de que os Girondins de Bordeaux voltarão a brilhar no topo do futebol francês.
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10: São 11 da noite e 31 minutos.
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14: Gustavo Marques, na época definitiva jogador da formação do Red Bull Bragantino, no clube brasileiro, anunciou a contratação a título definitivo do defesa central, que estava emprestado pelo Benfica desde 2025. O novo vínculo do jogador de 23 anos foi válido até 30 de junho de 2030, depois de uma temporada em que se afirmou como uma das principais figuras da equipa de Bragança Paulista. Segundo a imprensa brasileira, o Bragantino pagou cerca de 3 milhões e meio de euros ao Benfica para garantir a contratação do defesa em definitivo. Desde que chegou ao clube, Gustavo Marques realizou 45 jogos oficiais e marcou 4 golos em 2026, nem mesmo o jogador mais utilizado da equipa, somando 29 partidas discutidas e apontou 3 golos. Formado no Brasil, Gustavo Marques chegou ao Benfica em 2022 para reforçar a equipa B, mas nunca se conseguiu impor na equipa principal. O Sporting Clube de Braga anunciou que chegou a acordo com o Dinamo de Bucareste para a assistência do guarda-redes Ala Belarus por empréstimo até ao final da temporada 2026-2027. Segundo o emblema minhoto, estava acordada uma cláusula de compra não obrigatória no valor de 350 mil euros. Se essa cláusula for acionada pelos romenos, os bracarenses garantem ainda 10% de mais-valia sobre uma futura transferência no guardião marroquino de 24 anos que chegou ao Sporting Clube de Braga no verão passado, oriundo do Estrasburgo. Realizou apenas 2 jogos na época na transata. O Nacional caminha para fechar o empréstimo por uma temporada até junho de 2027 do guarda-redes brasileiro Renato Marin, do PSG. O clube francês vê bastante potencial no jovem guardião de 19 anos e por isso acredita numa evolução a jogar com mais frequência no futebol português. Alvo também de interessados em Itália, onde fez boa parte da sua formação, Marin fez 3 partidas oficiais na equipa principal do PSG na temporada passada. Com dupla nacionalidade italiana, Renato Marin chegou ao futebol italiano em 2021 e rumou à França em 2025. Já Mateus Itsepe é reforço também do Nacional da Madeira por empréstimo do Atlético Mineiro, que confirmou o clube brasileiro no negócio, na conta ainda, com uma opção de compra, em que o Galo mantém 50% dos direitos económicos do jogador médio de 20 anos, sobre o produto da formação do Atlético Mineiro. Depois de ter chegado ao Galo em 2022, Mateus passou pelos escalões de formação até chegar à equipa principal nesta temporada. Fez ainda 5 jogos, nenhuma assistência pelo sub-20, pela equipa principal, foi opção em 3 jogos. O jogador natural de São Paulo viverá na primeira experiência fora do Brasil, reforçando assim o 14º classificado da última edição da Primeira Liga. O Estrela da Madeira confirmou o empréstimo de Luís Caica ao Belenenses. O angolano de 20 anos será então reforço do emblema da Liga 3, depois de ter chegado à equipa da Reboleira no verão do ano passado. O internacional angolano, que tanto pode jogar como médio e como defesa central, chegou ao clube da Liga, proveniente do Interclube de Angola. Na temporada 2025-2026, Caica fez 13 jogos e marcou um golo pelos sub-23 tricolores que atuam na Liga Revelação. O Estrela da Madeira deseja assim os maiores sucessos nesta nova etapa da carreira do jogador, tanto a nível pessoal como a nível profissional. Até já, Luís Caica, escreveu o Estrela da Madeira em comunicado. Bruno Brígido deixou o Académico de Viseu e já foi anunciado como reforço do América Mineiro do Brasil até novembro de 2026. O guarda-redes de 35 anos termina contrato com a equipa de Viseu no final deste mês. Na regressa ao seu país natal após 8 anos a jogar em Portugal. Por cá defendeu as redes do Feirense, na Estrela da Amadora e Académico de Viseu na última temporada e meia. Na temporada passada participou em 10 encontros oficiais. O clube recém-promovido na Liga também perdeu no titular da baliza da Domen Goril, que vai jogar nos polacos da formação do Piast. Mangala reforçou a nova equipa técnica do Saint-Étienne, que vai ser liderada por Ian Catro, com quem o antigo central já tinha trabalhado no Estoril Praia, ainda como jogador nas temporadas de 2023-2024 e 2024-2025. No treinador escocês, apresentou-se no centro de treinos do clube francês, já com a equipa técnica completa, incluindo além de Mangala, no norte-americano, Brian Lázaro, e no inglês, David Lemuel, que já tinham trabalhado com Ian Catro no Estoril Praia. No caso de Mangala, trata-se de um regresso ao Saint-Étienne, uma vez que o antigo central do Futebol Clube Porto e do Estoril Praia já tinha representado a formação francesa por uma temporada em 2021-2022, precisamente antes de regressar a Portugal para assinar pelo Estoril Praia.
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9: Entre 1975 e 1984, o Liverpool construiu uma das maiores dinastias da história do futebol, dominando não só o cenário inglês, mas também a Europa. Sob o comando de dois dos mais icónicos treinadores do futebol britânico, Bob Paisley e Joe Fagan, os Reds tornaram-se uma verdadeira máquina de vitórias, marcando uma era de hegemonia que definiu o futebol da época. Tudo começou em 1975, quando Bob Paisley assumiu o comando da equipa, sucedendo ao lendário Bill Shankly. Paisley herdou uma base sólida, mas rapidamente implementou o seu próprio estilo, focado num jogo mais equilibrado e eficiente. Sob a sua liderança, o Liverpool conquistou o campeonato inglês em 6 ocasiões, em 76, 77, 79, 80, 82 e 83, cimentando a sua posição como o clube mais dominante em Inglaterra. Mas foi na Europa que o Liverpool alcançou a verdadeira glória. Em 1977, apenas 2 anos após a chegada de Paisley, os Reds venceram a sua primeira Taça dos Clubes Campeões Europeus, derrotando do Borussia Mönchengladbach por 3-1 na final realizada em Roma. Este triunfo foi o primeiro de uma série de sucessos europeus. O Liverpool voltou a conquistar o troféu em 1978 ao vencer o Clube Brugge e em 1981 numa final épica contra o Real Madrid, em Paris. Sob o comando de Paisley, o clube tornou-se uma presença regular nas fases decisivas das competições europeias, impondo-se como uma das equipas mais temidas do continente. Paisley retirou-se em 1983, deixando um legado impressionante de 20 troféus em 9 anos, incluindo 3 taças dos campeões, 6 campeonatos ingleses e 3 taças da Liga. A equipa de Paisley era marcada por um equilíbrio notável entre a solidez defensiva e criatividade no ataque. Jogadores como Kenny Dalglish, Graham Souness e Alan Hansen tornaram-se referências incontornáveis do futebol mundial. Dalglish, contratado ao Celtic em 1977, substituiu Kevin Keegan e rapidamente se tornou o motor ofensivo da equipa, destacando-se pela sua técnica apurada e visão de jogo. No meio-campo, Graham Souness, um jogador combativo e tecnicamente evoluído, dava equilíbrio e liderança à equipa. Na defesa, Alan Hansen e Phil Thompson formaram uma dupla praticamente impenetrável, enquanto Ray Clemens, um dos melhores guarda-redes da sua geração, protegia as redes. Com a saída de Paisley, o Liverpool passou a ser orientado por Joe Fagan, um treinador que manteve a continuidade do sucesso. Fagan herdou uma equipa ainda no auge e em 1984 escreveu uma das páginas mais gloriosas da história do clube. Nessa temporada, o Liverpool conquistou o inédito triplete, vencendo a Liga Inglesa, a Taça da Liga e a Taça dos Campeões Europeus. Este último título europeu foi especialmente dramático, com os Reds a derrotarem a Roma na final, no Estádio Olímpico, através da marcação das grandes penalidades num jogo que se tornou lendário. A imagem de Bruce Grobbelaar, guarda-redes do Liverpool, a fazer caretas para desconcentrar os adversários, ficou gravada na história do futebol. Durante este período de domínio, o Liverpool não só acumulou títulos, mas também mudou a forma como o futebol era jogado. A equipa caracterizava-se por uma disciplina tática excepcional, com uma abordagem pragmática ao jogo. A solidez defensiva, aliada à capacidade de controlar a posse de bola e o dinamismo ofensivo, fazia do Liverpool uma equipa quase imbatível. O clube também se destacou por uma gestão exemplar do plantel, conseguindo substituir lendas como Kevin Keegan por jogadores do calibre de Kenny Dalglish, sem que o rendimento da equipa fosse afetado. A era dourada do Liverpool de 1975 a 1984 marcou uma época de total supremacia, tanto a nível interno como no futebol europeu. O legado desta equipa foi tal que ainda hoje é lembrada como uma das maiores da história do futebol. Além dos títulos e conquistas, o Liverpool desta era deixou

0: um impacto profundo no desporto, mostrando como a organização, disciplina e trabalho coletivo podiam levar uma equipa ao topo do futebol mundial. Foi um período que moldou o futuro do clube e cimentou a sua posição entre os gigantes eternos do futebol europeu.
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2: O jogador ideal sabe equilibrar disciplina e criatividade, sendo imprevisível nos momentos decisivos. 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
0: Benjamin Šeško, nascido a 31 de maio de 2003 em Rogoza, Eslovénia, é um avançado de destaque conhecido pela sua imponência física, velocidade e capacidade de finalização. Iniciou a sua carreira profissional no Red Bull Salzburg, na Áustria, onde rapidamente se destacou como um dos jovens mais promissores do futebol europeu. Šeško fez a sua estreia no Salzburg em 2019 e ao longo das temporadas seguintes demonstrou um crescimento significativo. A sua habilidade para marcar golos e a sua presença física no ataque tornaram-no uma peça fundamental para a equipa austríaca. A sua performance na Bundesliga e nas competições europeias chamou a atenção de clubes maiores, que em 2022 Benjamin Šeško transferiu-se para o Leipzig, um dos clubes do campeonato alemão, onde continuou a desenvolver o seu potencial. No Leipzig manteve-se uma figura importante no ataque, contribuindo com golos e assistências e mostrando a sua capacidade de se adaptar a um nível competitivo mais alto. Além do sucesso a nível de clubes, Šeško é também um membro regular da seleção eslovena. Fez a sua estreia internacional em 2021 e tem sido uma adição valiosa ao ataque da seleção, trazendo a sua habilidade e presença para as competições internacionais. Mais recentemente, Šeško continuou a destacar-se pelo Leipzig, mostrando uma combinação de habilidade técnica e potência física que o tornam um avançado promissor e uma figura emergente no futebol europeu. A sua evolução contínua e o impacto em campo reforçam a sua reputação como um dos talentos mais excitantes da sua geração.
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0: Lucho González, também conhecido como El Comandante, é um dos jogadores mais icónicos da história recente do futebol do Porto. Nascido em Buenos Aires, Argentina, a 19 de janeiro de 1981, Luís Oscar González começou a sua carreira no Huracán antes de se destacar no River Plate, onde conquistou títulos e chamou a atenção do futebol europeu. A sua trajetória foi marcada por uma inteligência tática apurada, qualidade técnica e capacidade de liderança, características que o tornaram uma figura crucial nos clubes por onde passou, em especial no Futebol Clube do Porto. A sua primeira passagem pelos Dragões começou em 2005, quando foi contratado por mais de 7 milhões e meio de euros ao River Plate. Lucho chegou para um clube que um ano antes tinha conquistado a Liga dos Campeões, sob o comando de José Mourinho, e veio para dar continuidade ao sucesso portista. Logo se impôs como uma peça fundamental no meio-campo dos Dragões, destacando-se pela sua visão de jogo, capacidade de passe e presença ofensiva. Com o Adriense como treinador, Lucho fez uma temporada de estreia notável, conquistando o seu primeiro título da Primeira Liga em 2005-2006, além de levantar a Taça de Portugal. Nas quatro temporadas em que vestiu a camisola azul e branca, na sua primeira etapa no clube, Lucho foi parte de uma era de ouro do futebol português. Entre 2005 e 2009, conquistou quatro títulos da Primeira Liga, uma Taça de Portugal e três supertaças Cândido de Oliveira, cimentando o seu estatuto como um dos maiores ídolos da história recente do clube. Além disso, a sua consistência em campo e a sua habilidade para marcar golos em momentos decisivos renderam-lhe o apelido de El Comandante, uma referência à sua liderança natural dentro de campo. Nos seus melhores anos, Lucho não só contribuiu com assistências e golos, como também era uma voz de comando que uniu o balneário portista. Em 2009, após o sucesso no Futebol Clube do Porto, o argentino transferiu-se para o Olympique de Marselha por cerca de 18 milhões de euros, uma das maiores transferências do futebol francês à época. No Marselha continuou a sua senda de sucesso, conquistando a Liga em 2010 e mais dois troféus da Taça da Liga Francesa. A sua influência no meio-campo manteve-se inalterada, mas o carinho pelo Futebol Clube do Porto permaneceu, algo que ficaria evidente anos mais tarde. Em 2012, Lucho González protagonizou um regresso emocionante à cidade invicta, quando já veterano voltou para uma segunda passagem pelos Dragões. Apesar de estar numa fase mais avançada da carreira, o seu impacto na equipa foi imediato. A sua experiência e qualidade técnica mantiveram-no como uma peça fundamental para o clube e na temporada de regresso ajudou o Porto a conquistar mais um título da Primeira Liga na época 2012-2013, sob o comando de Vítor Pereira. No total, Lucho acumulou mais de 240 jogos pelo Futebol Clube do Porto, com 61 golos marcados, e continua a ser lembrado como um dos médios mais talentosos e completos que passaram pelo clube. A sua capacidade de chegar à área adversária, fazer golos e distribuir o jogo com grande inteligência foi crucial para as conquistas portistas, sendo sempre visto como um líder dentro e fora de campo. Não é à toa que continua a ser venerado pelos adeptos, que reconhecem nele um dos capitães mais respeitados da história do emblema. Após sair do Futebol Clube do Porto pela segunda vez, Lucho ainda continuou a sua carreira em clubes como o Al Rayyan, no Qatar, e o Atlético Paranaense, no Brasil, onde se manteve competitivo até aos seus últimos dias como jogador. No Atlético Paranaense, conquistou a Copa Sul-Americana em 2018, acrescentando mais um título internacional ao seu vasto currículo. Encerrou a carreira em 2021, após mais de duas décadas a brilhar nos relvados, deixando uma marca profunda no futebol, especialmente no Futebol Clube do Porto. Lucho González será sempre lembrado como um dos grandes médios do futebol mundial, com destaque para o impacto duradouro que teve no Futebol Clube do Porto. A sua liderança, classe e espírito vencedor fizeram dele uma lenda do clube e uma referência no futebol português.
4: Eu ainda na minha cabeça está aqui, sou jogador. E até falei para a minha mulher, quando acabar o contrato lá no Brasil, vou tentar falar com o presidente e dizer-lhe que jogava 2 meses de graça aqui só por voltar a pisar o dragão. Fala essa tão conhecida mística do Porto, é um pouco isso, é mais na garra, na luta e se disfruta mais também.
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8: É um jogo muito exigente, já esperávamos isso, as condições climáticas, jogar uma equipa sul-americana que já tem dizer que levam o jogo a ser um jogo partido, que se abre muito, que tem situações de um contra um. Acho que para nós foi um teste muito valioso.
9: Trocado o prémio por uma vitória, mas acho que por muitos momentos partimos o jogo, não era o que nós queríamos. Hoje fui eu que ajudei a equipa, o próximo jogo vai ser outro jogador, vai ser o Cris, vai ser o Bruno, vai ser qualquer um.
10: Tem atitude. É algo que não falta, trabalho, toda a gente está super metida nesta causa que nós temos. Foi um jogo contra uma equipa super difícil. Por vezes caímos um bocado no jogo deles, transições, e eles são super fortes. Mas entramos desde o início com a mentalidade de ganhar.
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2: 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Apesar da sua ausência no campo, o legado destes jogadores continua a inspirar novas gerações que procuram também alcançar a mesma grandeza. 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
0: Lothar Matthaus é uma das maiores lendas do futebol mundial, conhecido pela sua versatilidade, liderança e longevidade em campo. Nascido a 21 de março de 1961 em Erlangen, na Alemanha, Matthaus teve uma carreira que atravessou mais de duas décadas, acumulando títulos tanto a nível de clubes como de seleções. Ao longo da sua carreira, destacou-se pela sua capacidade de jogar em várias posições, desde médio centro a líbero, sempre com uma entrega impressionante e uma visão de jogo apurada. Matthaus é o jogador com mais internacionalizações pela seleção alemã, com 150, e é reconhecido como um dos jogadores mais completos da sua geração. O seu percurso começou no Borussia de Mönchengladbach, onde rapidamente deu nas vistas. Após destacar-se na Bundesliga, Matthaus foi convocado para a seleção alemã, ainda jovem, integrando o plantel no Campeonato Europeu de 1980, onde a Alemanha Ocidental se sagrou campeã. No entanto, foi com a transferência para o Bayern de Munique em 1984 que Matthaus se tornou uma estrela mundial. nos seus primeiros anos no Bayern, conquistou 3 títulos da Bundesliga, afirmando-se como um dos melhores médios do futebol europeu. O seu futebol dinâmico, capaz de atacar e defender com a mesma eficiência, e o seu poderoso remate tornaram-no uma peça essencial no meio-campo bávaro. A nível internacional, Matthäus foi protagonista em diversas competições, mas os mundiais foram o palco onde mais brilhou. Esteve presente em 5 campeonatos do mundo, um recorde para a época, e em 1986, na final contra a Argentina, Matthäus teve a tarefa ingrata de marcar Diego Maradona, um confronto icónico que ajudou a definir a rivalidade entre ambos. Embora a Alemanha Ocidental tenha perdido a final, o talento de Matthäus já era amplamente reconhecido. Em 1988, o jogador fez uma mudança para o futebol italiano, assinando pelo Inter de Milão, onde jogaria um papel fundamental. Sob o comando de Giovanni Trapattoni, Matthäus levou o Inter à conquista da Série A em 1988-89, quebrando um jejum de 9 anos. Essa equipa do Inter é lembrada como uma das mais fortes da história do clube, e Matthäus foi a principal estrela, ajudando também a conquistar a Supertaça de Itália e a Taça UEFA em 91. A sua passagem por Itália solidificou o seu estatuto de um dos melhores jogadores do mundo. Mas foi no Mundial de 1990 que Matthäus viveu o seu maior momento. Capitaneando a seleção da Alemanha Ocidental, liderou a equipa até à vitória, conquistando o troféu em Itália. Matthäus foi o grande maestro do meio-campo, com exibições de encher o olho, marcando 4 golos no torneio, incluindo um dos mais belos da sua carreira, frente à Jugoslávia. Na final, a Alemanha Ocidental derrotou a Argentina de Maradona por 1-0, ligando a derrota de 1986 e coroando Matthäus como campeão do mundo. Após este feito, foi premiado com a Bola de Ouro em 1990, consolidando o seu lugar na elite do futebol global. Matthäus regressou ao Bayern em 1992, já como uma lenda viva. Na sua segunda passagem pelo clube, continuou a brilhar e já numa fase mais tardia da carreira, foi recuado para a posição de libero, onde demonstrou a sua inteligência tática. Nos anos seguintes, ajudou o Bayern a vencer mais 4 títulos da Bundesliga e a Taça UEFA em 1996, tendo ainda um último grande momento internacional no Euro de 1996, onde a Alemanha, já unificada, voltou a conquistar o título europeu. Embora já não fosse a figura central da equipa, o seu papel de líder foi decisivo. Aos 39 anos, Matthäus deu mais uma prova de longevidade, participando no Mundial de 1998, tornando-se o primeiro jogador a disputar 5 campeonatos do mundo. Encerrou sua carreira internacional após o Euro 2000, mantendo o recorde de mais internacionalizações pela Alemanha. Continuou a jogar pelo Bayern até esse mesmo ano, antes de se despedir definitivamente do futebol no Metro Stars dos Estados Unidos. Lothar Matthäus é um nome que ressoa na história do futebol, não apenas pelas suas conquistas, mas também pelo espírito competitivo e capacidade de se reinventar ao longo de uma carreira tão longa. Com um impressionante total de 25 títulos conquistados, é uma verdadeira lenda do desporto.
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11: E agora seguimos com os gigantes adormecidos neste produto 100% palavra.
0: O Ajax, fundado em 1900 em Amsterdão, é um dos clubes mais vencedores e respeitados da Europa, conhecido pelo estilo ofensivo e por uma academia que revelou grandes talentos para o futebol mundial. O emblema neerlandês começou a consolidar-se na década de 1960 com o revolucionário estilo de jogo do futebol total, implementado pelo treinador Rinus Michels e protagonizado pelo lendário Johan Cruyff. Este sistema, onde todos os jogadores podiam ocupar várias posições, mudou a forma de jogar e tornou o Ajax uma referência global. Na década de 1970, o clube dominou a Europa ao vencer a Taça dos Campeões Europeus 3 vezes consecutivas, em 1971, 72 e 73, com Cruyff como o principal astro e Michels como o grande estratega. Este período de ouro solidificou o Ajax como um dos gigantes do futebol e a filosofia do jogo do futebol total influenciou gerações de treinadores e jogadores em todo o mundo. Além das conquistas europeias, o Ajax dominava também no cenário doméstico, colecionando títulos do campeonato neerlandês e tornando-se sinónimo de futebol espetáculo. Após alguns anos sem grandes títulos europeus, a equipa voltou ao topo na década de 1990 com uma geração de ouro formada nas suas academias, incluindo jogadores como Edgar Davids, Clarence Seedorf, Patrick Kluivert e Marco Overmars. Com Louis van Gaal como treinador, o clube conquistou a Liga dos Campeões em 1995 ao vencer o Milan, consolidando-se novamente como uma força europeia. Este sucesso deveu-se mais uma vez ao compromisso com a formação de talentos, uma das
12: marcas do Ajax ao longo da sua história. O início dos anos 2000 trouxe desafios financeiros ao clube, o que os obrigou a vender muitos dos seus talentos jovens para clubes maiores. Apesar das dificuldades em manter os principais jogadores, o Ajax continuou a dominar o futebol neerlandês e a formar talentos que viriam a brilhar internacionalmente. Esta política de formação rendeu frutos ao longo das décadas e é uma das principais razões pela qual o Ajax permanece competitivo no cenário europeu. Nos últimos anos, o clube voltou a ser destaque na Liga dos Campeões, em particular na temporada de 2018-2019, quando eliminou gigantes como o Real Madrid e a Juventus, chegando até às meias finais. Essa campanha memorável, com jovens talentos como Frankie de Jong e Matthijs de Ligt, reacendeu o entusiasmo em torno do clube e destacou a excelência da sua academia. Mesmo num cenário de recursos limitados em comparação aos grandes clubes europeus, o Ajax continua a ser admirado pelo seu futebol atrativo e pela aposta nos jovens, preservando a herança do futebol total, que transformou o clube numa lenda viva do futebol mundial. Hoje, o emblema permanece um dos maiores símbolos do futebol ofensivo e da formação de talentos, mantendo viva a sua tradição e a sua identidade, características que o tornam um dos clubes mais fascinantes do futebol mundial.
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15: São 11 da noite e 58 minutos.
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19: O Sporting de Lisboa e Benfica venceu a formação do Sporting por 4-3 no jogo 5 da final do Campeonato Nacional de Futsal e sagrou-se assim bicampeão, algo que não acontecia desde o ano de 2008 na primeira parte de loucos. O Benfica entrou melhor e voltou tal como tinha acontecido nos outros jogos da final. A chegar primeiro à vantagem aos 6 minutos, Léo Gugiel subiu no terreno e com tempo e espaço armou um remate indefensável para Bernardo Passó. O golo levou as bancadas do pavilhão da Luz ao rubro e o ambiente embalou na turma de Cassiano Klein para o 2-0. Ainda no 6º minuto, André Coelho encheu o pé do meio da rua, ampliou a vantagem encarnada na partida. Na resposta do Sporting, que chegou através do inevitável Tomás Passó aos 14 minutos. Depois de um grande trabalho de Alain, no fixo surgiu na ala direita, reduziu a desvantagem do marcador com um intervalo cada vez mais perto. O Sporting deu tudo para chegar à igualdade, mas encontrou um Gugiel inspiradíssimo. Na Alain teve uma oportunidade de ouro para marcar, mas no guarda-redes encarnado defendeu com o ombro no grande momento no derby de Lisboa. Na segunda parte eletrizante, o Sporting chegou à igualdade através de Diogo Santos aos 25 minutos depois de uma tentativa de Bernardo Passó. O ala Leonino aproveitou a bola perdida na área do Benfica e atirou para no fundo das redes. No entanto, o empate pouco durou. Logo a seguir, Bernardo Passó fez uma defesa incompleta e Silvestre aproveitou para fazer o 3-2 aos 26 minutos. Na resposta, porém, Tomás Passó aos 27 apontou o bicho e emendou o erro do irmão. Aos 30 minutos, Diego Nunes foi carregado na área por Filipe Valério e conquistou uma grande penalidade para nas águias na marcação. Coutinho não tremeu e fez assim o 4-3 na grande jogo no pavilhão da Luz. Com o passar dos minutos e a diminuindo no tempo para respirar, existiram oportunidades de parte a parte e os guarda-redes acabaram por brilhar. Aos 35 minutos, Wesley teve uma grande oportunidade para fazer o gol, mas Gugiel agigantou-se entre os postes na outra na paliça. Bernardo Passó respondeu à altura ao defender um remate forte de Cucci. A um minuto do fim, Cabo na Jacaré isolou-se, mas foi rasteirado por Tomás Passop. Após revisão do vídeo Sport, no fixo leonino foi expulso do encontro em superioridade numérica e com 5 segundos na terna ao apito final. O Benfica mostrou uma grande maturidade e controlou a posse de bola no final deste encontro. O técnico do Benfica, Cassiano Klein, estava naturalmente satisfeito e muito feliz com este feito alcançado pela formação do Sport Lisboa e Benfica.
17: Primeiro, essa sinergia, esse carinho dos adeptos é incrível. E desde que nós chegamos aqui, isso que mais é gratificante, não é agora que nós vencemos. E nós conseguimos presentear eles com o bicampeonato, foi algo, dentro do nosso pavilhão, foi algo muito marcante para nós. Marca uma geração de jogadores que estão encerrando o ciclo, que é o Diego, o Jacaré, André Correia, Igor. São jogadores que merecem muito ter esse bicampeonato, porque trabalharam muito no clube, passaram por momentos desafiantes, porque a equipe está sendo construída, faz parte, e hoje ele sai daqui junto com o grupo, de cabeça erguida, e sabendo que conseguiram conquistas grandiosas pelo Benfica. Claro, você iniciar na frente é bom, mas é um jogo muito rápido, muito dinâmico. Fizemos o 3-2 e em questão de segundos fizeram o 3-3. São duas equipes que jogam muito para frente. E falar um pouco da equipe do Sport, que foi um desafio muito grande chegar aqui em Portugal e enfrentar uma equipe com tanta qualidade. Tem muita qualidade aqui do Sport.
19: Com este resultado, o conjunto orientado por Cassiano Klein conquistou o bicampeonato de futsal, registro que fugia desde o ano de 2008. A seleção do Canadá foi a primeira a carimbar o passaporte para nas contas dos oitavos de final do Campeonato do Mundo 2026, que se realiza nos Estados Unidos, México e na Canadá, depois de vitória por uma bola a zero sobre a seleção da África do Sul. Stefan Eustáquio foi o herói da partida, mesmo ao cair de pênalti, aos 90+1, já em tempo de descontos, acabou por marcar o único golo desta partida, quando já se perspectivava no prolongamento entre estas duas seleções. Uma seleção do Canadá que durante toda a partida se demonstrou superior, ainda que tenha terminado com menos posse de bola, foi muito mais rematadora em relação à seleção da África do Sul. Rabni teve as melhores oportunidades de golo durante toda a partida. Contas feitas, o Canadá marca sem presença nos oitavos de final deste Mundial 2026, enquanto que a África do Sul acaba por se despedir nos 16avos de final desta competição. Do futebol dentro das quatro linhas, olhamos para aquilo que são os assuntos também da estrutura encarnada. Rui Costa, presidente do Benfica, apresenta o orçamento para a nova temporada. De acordo com o dirigente, no pleno dos encarnados, projeta um saldo positivo de 8,4 milhões de euros. O orçamento apresentado para 2026-2027 aponta para rendimentos de 70 milhões e gastos de 61,6 milhões, o que leva a um resultado positivo de 8,4 milhões. Não encaram este valor como um fim de ciclo, mas sim como uma condição essencial para continuar a investir. Onde mais importa, na competitividade das equipas, no desenvolvimento das novas modalidades e na capacidade do Benfica de lutar por títulos em todas as frentes, afirmou Rui Costa na abertura da 2ª Assembleia Geral no pavilhão número 2 do Estádio da Luz, em Lisboa. Na 1ª Assembleia Geral do dia, foi realizada para se discutir sobre o planeamento, gestão e resultados desportivos, numa sessão que tinha como objetivo esclarecer os associados relativamente à última época desportiva. Nesta 2ª Assembleia Geral foi votado no orçamento para na nova temporada. O documento que é apresentado é um orçamento de rigor, responsabilidade e ambição, pensado para servir os desígnios do clube, para proteger o seu futuro e reforçar a sua capacidade de vencer. Por isso, solicita a confiança dos sócios na aprovação desta proposta, afirmou Rui Costa. Neste projeto, acrescenta 3,9 milhões de euros, em comparação com a previsão da execução da época desportiva 2025-2026. Em junho de 2025, os associados chumbaram um orçamento para 2025-2026, com uma maioria expressiva de 73,8% dos votos contra, num ato em que votaram 1.056 sócios. Em outubro desse ano, Rui Costa acabaria por ser reeleito na presidente do Benfica, depois de vencer as eleições encarnadas. Os sócios do Benfica aprovaram depois por maioria o orçamento para 2026-2027, na Assembleia Ordinária que decorreu no pavilhão número 2 da Luz. No segundo clube, votaram 8.209 adeptos, sendo que 54,5% dos votos foram a favor e 45,4% contra. No rescaldo na horas de debate, em explicações, Rui Costa dirigiu-se aos presentes, agradecendo a presença e, sobretudo, o contributo que deram para a aprovação deste mesmo orçamento. António Silva, central do Sporting Lisboa e Benfica, e o Milan chegaram a um princípio de acordo para a transferência do defesa para o clube de Milão, que avança no jornalista italiano Nicolò Bonacira. Segundo informação partilhada, nas duas partes chegaram a um entendimento para a celebração de um contrato válido até 2031, estendo o emblema italiano preparado para apresentar uma proposta ao Benfica. Acrescenta nesta mesma fonte que nas negociações estão a decorrer numa altura em que também outros clubes, um saudita e dois da Premier League, terão abordado o empresário do futebolista Jorge Mendes para se inteirarem da situação do jogador. A Gazeta dello Sport destaca que António Silva é o objetivo para no Milan, de Ruben Amorim, assim como Morten Hulman, no jornal sublinha no alegado interesse no central, que está na seleção, mas não nos eleitos, de Roberto Martinez, e a simpatia de Amorim pelo médio do Sporting pode ajudar esta contratação. António Silva recorde-se, entra para no último ano de contrato com a equipa do Sport Lisboa e Benfica. Ainda dentro do tema encarnado, o Como entrou em cena para avaliar a possibilidade de contratar na frente de Jovem Ivanovic, no clube italiano. Segundo o jornalista Gianluca De Marcio, já fez os primeiros contactos exploratórios com o Benfica e o agente do avançado croata, de 22 anos, Como, Brighton e Fulham, então treinado por Marco Silva, estavam interessados em Ivanovic no último verão, mas foi o Benfica a contratá-lo à formação do União de Saint-Gilloise por 22,8 milhões, mais 5 milhões em bónus por objetivos. O avançado croata não correspondeu às expectativas. Na primeira época, marcou 8 golos e fez 2 assistências em 42 jogos, mas apenas 15 na condição de titular. A substituição de José Mourinho por Marco Silva mudou a situação de Ivanovic, que terá na segunda oportunidade na Luz. Segundo a mesma fonte, Ivanovic estará seduzido pela possibilidade de mudar-se para no Como, que vai participar na próxima edição da Liga dos Campeões. O avançado tem contrato com o Sport Lisboa e Benfica até 2030 e cláusula de rescisão fixada nos 100 milhões de euros. Ainda pelo Benfica, na equipa encarnada deu seguimento à preparação para a temporada 2026-2027, com mais um treino realizado entre trabalho de relevado e ginásio. Marco Silva orientou as tropas pela segunda vez, na Dedetes, na Tomás Araújo, na Richard Rios, na Austinas, Sheldrup e Luca Bacchio foram as únicas ausências, uma vez que estão ao serviço das respectivas seleções do Mundial 2026. O primeiro jogo particular dos encarnados é frente ao Flamengo, no dia 11 de julho. E relativamente a este duelo, o Flamengo anunciou que os bilhetes para no jogo de preparação frente ao Benfica, marcado para no dia 11 de julho no estádio do Algarve, estão esgotados. O estádio recorde-se tem capacidade para 22 mil pessoas. A preparação do Benfica para na próxima temporada inicia-se precisamente na frente ao conjunto brasileiro, que é orientado por Leonardo Jardim, que depois, na turma de Marco Silva, joga diante do Villarreal no dia 17 de julho. No primeiro jogo oficial das Águias, está marcado para no dia 23 de julho, na Suíça, diante da formação do St. Gallen, a contar para na segunda eliminatória da Liga Europa. O Sporting Clube de Braga foi sancionado pela UEFA por episódios registados nos dois jogos das meias-finais da Liga na Europa, na frente ao Friburgo. No total, ambas as equipas foram multadas em 73 milhões e meio de euros, com os alemães a totalizarem a maior parte da verba. Os minhotos acumularam uma multa de 30 milhões e meio de euros no que toca ao jogo da primeira mão, que 8 mil euros são designados por arremesso de objetos e distúrbios causados pelos adeptos. No segundo jogo, na Alemanha, no uso de materiais pirotécnicos, custou 12 mil euros, na conduta imprópria da equipa, foi sancionada por 10 mil euros. Já no Friburgo foi então multado em 43 mil euros no total, 13 mil euros por danos provocados no Estádio Municipal de Braga e 30 mil euros na segunda mão por invasão de campo. A formação alemã foi ainda castigada com jogo em casa, na porta fechada, nas provas europeias, com pena suspensa de 2 anos. Relativamente à eliminatória, recordar que o Sporting Clube de Braga foi eliminado depois de vencer em casa por 2-1 e perder fora de portas por 3-1. Ainda dentro do tema minhoto, no Sporting Clube de Braga emitiu uma nota de pesar sobre o falecimento de Meti Garbi Shafik, irmão do jogador bracarense Ismael Garbi. Ismael, recorde-se, chegou ao Minho no verão de 2024. Na temporada passada, esteve emprestado ao Augsburgo da Alemanha pelo Sporting Clube de Braga. O avançado de 22 anos representou a Tunísia no Mundial 2026, tendo sido eliminado na fase de grupos. No Sporting Clube de Braga, que manifesta assim o seu pesar pelo falecimento de Meti Garbi Shafik, irmão do jogador do Sporting Clube de Braga, Ismael Garbi. O clube endereça a Ismael Garbi e a toda a sua família e amigos as mais sentidas condolências, escreveu a formação minhota em comunicado. A Vitória Sport Clube partilhou na agenda de pré-temporada, anunciando que na equipa orientada, agora por Tiago Margarido, tem o regresso aos trabalhos agendado para no dia 30 de junho. Segundo um comunicado partilhado no site dos vimaranenses, nos dois primeiros dias serão destinados aos habituais exames médicos e testes físicos, tendo o primeiro treino no relevado marcado para na quinta-feira, dia 2 de julho. A pré-temporada dos conquistadores incluirá num estágio no Algarve, na decorrer entre 20 e 26 de julho. Durante este período, a equipa realiza dois jogos de preparação à porta fechada. O primeiro adversário será no Rio Ave, no dia 23 de julho, no seguinte, no encontro com os ingleses do Nottingham Forest, da Premier League, no último dia de estágio. Outros jogos de preparação serão anunciados posteriormente pelo Clube Minuto. O Rio Ave regressou aos trabalhos nesta segunda-feira, na segunda deu a conhecer o clube nas redes sociais. O plantel realiza testes médicos neste primeiro dia e irá prolongar-se até na terça-feira antes de rolar a bola no dia 1 de julho, data do primeiro treino. Depois do arranque de pré-temporada em Vila de Conte, na equipa, rumo ao sul do país, para um estágio no Algarve que se realiza entre 13 e 24 de julho. Na preparação da temporada 2026-2027, no Rio Ave discute 6 jogos particulares, os dois primeiros em casa, contra a seleção Conselhia de Vila de Conde, no dia 4 de julho, e Arouca, no dia 11 de julho. No Algarve, os comandados de Sotiris, Cilado ao Polos, defrontam Portimonense, no dia 15 de julho, Alali, no dia 19 de julho, e Vitória Sport Clube, no dia 23 de julho, antes de regressarem a Vila de Conde, para um duelo contra a Tondela, marcado para o dia 1 de agosto. Na segunda informação partilhada, apenas o primeiro e o último particular de pré-temporada serão abertos ao público. Mais de um mês após o fim da Primeira Liga, o Alverca oficializou a saída de Custódio Castro, documento técnico da equipa ribatejana, na saída do treinador de 43 anos. Já era num dado adquirido em algumas semanas, mas só agora a desvinculação foi formalizada. O Alverca escolheu para o cargo na Sérgio Ferreira, na campeão nacional de juniores pelo Futebol Clube do Porto, como sucessor de Custódio, que conduziu o Alverca num 11º lugar no ano de regresso ao principal escalão após mais de 2 décadas de ausência. Ainda pela formação ribatejana, no Alverca despediu-se também de 3 nomes que terminaram o período de empréstimos. Neste caso, André Gomes, Francisco Xissumba e Raul Ney regressam aos respectivos clubes. André Gomes, jovem guarda-redes de 21 anos, chegou ao Ribatejo depois de cumprir praticamente todo o processo de formação no Benfica. No Internacional Sub-21 português, fez 25 jogos pelo Alverca, tendo sofrido 41 golos. Xissumba, na lateral esquerda de 21 anos, esteve cedido pelo Sporting Clube de Braga, no clube no qual terminou o processo de formação já depois de ter feito 18 jogos na temporada passada pelos Minhotos. Esta época, no Internacional de Sub-21 português, foi a opção em 21 encontros pelo Alverca. Já na Raldenei, na médio de 27 anos, regressa, assim, ao Gustep da Turquia, depois de terminar a assistência nos ribatejanos, depois de iniciar a época nos turcos, fazendo ainda 19 jogos. O brasileiro marcou um golo em 14 jogos pelo Alverca, regressa agora ao Gustep, depois de ter representado clubes como o Atlético Goianiense e o Náutico no Brasil. O Estrela da Madeira estará a negociar a contratação de um jovem produto da formação do Bayern de Munique, tal como avançou na Gol FM. Na Maximilian é alvo dos tricolores. No lateral esquerdo, de 19 anos, representa na formação alemã desde 2020, completou a formação do Bayern de Munique, passando nos sub-17 até no nível de séniores. Nunca fez, porém, qualquer jogo pela equipa principal. Na temporada de 2024-2025, foi emprestado na formação do Sves da Liga 3 da Alemanha. Foi opção em 26 jogos, somente 2 assistências. Na última temporada, esteve cedido à formação do TSV na Alperk, da Liga Austríaca, clube pelo qual marcou um golo e fez 4 assistências em 31 jogos. A nível de seleções, a Internacional Jovem pela Alemanha foi campeão da Europa e do Mundo de Sub-17 em 2023. Mais tarde foi também Internacional de Sub-19 alemão. Maximilian Schabner estava em negociações com a formação da Reboleira, pelo que poderá então viver a primeira experiência em Portugal, depois de passagens por Alemanha e Áustria.
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1: Três derbys bastaram para o Benfica Ebna conquistar o campeonato em casa, na frente ao Sporting, Ebna por 3-1, Ebna neste fim de semana, Ebna às Águias, Ebna juntaram os triunfos, Ebna na Luz, Ebna por 3-2 e em Alvalade, Ebna por 5-2, Ebna na terceira e decisiva vitória no apuramento de campeão do hóquei em patins. Perante mais de 1.800 adeptos, Ebna com Rui Costa nos camarotes, Ebna às Águias, Ebna selaram a conquista, Ebna da Liga, Ebna sem derrotas, 30 vitórias, Ebna e 4 empates, numa época Ebna também marcada, Ebna pela conquista da Elite Cup em setembro, na frente ao Sporting, com o Benfica, Ebna apenas perdeu duas partidas, em 54 desafios, frente ao hóquei de Barcelos, na Taça de Portugal e Barcelona, na Champions. Numa primeira parte morna, no Benfica, entregou a iniciativa de ofensiva e confiou ao Guardião Conti a missão de travar os remates de Nolito Romero, de Danilo Rampulha e de Henrique Magalhães, do outro lado, sendo Edu, na pouco trabalho que teve na fase inicial. Encontra na corrente, na Diogo Barata, no puxou, no patinho que é de Viti, pelas costas. No meio campo, viu o cartão azul e deixou o Sporting desprotegido, na parede no último minuto, antes do intervalo, a 42 contos da buzina. Na João Rodrigues, na disparou, na de meia distância, na pela na esquerda, inaugurou assim o marcador. Já pouco depois, na com dois na segundos no marcador, na Viti, na soltou a festa. À espreita da conquista do primeiro campeonato, no menino de 19 anos, na acelerou, na solo, na pela direita, e disparou, na cruzada, com a bola, na desviar, na Henrique Magalhães, na trair, na Xano Edu, assim o ex-Valonco atingiu o golo 21 em 53 jogos na época. Para lá, da eficácia do Benfica e da exibição excepcional de Conti, o Sporting foi também sempre mais lento e hesitante na transição ofensiva, permitindo constantemente na reorganização defensiva dos rivais. Na etapa complementar, ao cabo de 6 minutos, Henrique Magalhães viu o cartão azul, e João Rodrigues aproveitou um penalti na parede, na recarga, no ampliar, na parede no 3-0, o avançado de 35 anos, fez o golo de 50 no fim de 53 jogos na temporada, entre faltas, cartões azuis e amarelos e defesas de Conti. Na Lito, na Romero, que reduziu o delivery direto na 4 minutos da verdadeira buzina. O capitão do Sporting fez o gol na 37 de 51 desafios. Contas feitas, os comandados de Eduardo Castro conquistaram assim o título que escapava desde 2023 em simultâneo. O treinador espanhol de 59 anos no Benfica desde 2024 conquistou o primeiro campeonato português depois de duas Elite Cup. O Benfica igualou o feito conseguido em 2014-2015, ou seja, conquistar a Liga sem derrotas. Em todo caso, na prova contou com 34 jogos nesta temporada, mais 8 do que em 2014-2015. Os novos campeões encerraram a competição com 30 vitórias e 4 empates.
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0: Está na altura dos craques mundiais. Muitos destes ícones do futebol mantêm-se ligados ao desporto, seja como comentadores, treinadores ou embaixadores de clubes e marcas. Outros, inclusive, já não estão entre nós. Mas fazemos questão de os recordar aqui na primeira rádio de esporto.
3: Frank Lampard, nascido a 20 de junho de 1978, é amplamente reconhecido como um dos maiores médios da história do futebol inglês e uma lenda do Chelsea. Criado numa família com forte herança futebolística, Lampard começou a sua carreira no West Ham United, o clube onde o seu pai havia jogado. Subiu às camadas principais do West Ham em 1995 e rapidamente se destacou pelas suas habilidades no meio-campo, marcando golos importantes e mostrando uma capacidade técnica notável. No entanto, foi a sua transferência para o Chelsea em 2001 que transformou a sua carreira. Lampard custou cerca de 11 milhões de libras ao clube londrino e rapidamente se tornou um pilar no meio-campo dos Blues. Durante a sua passagem pelo Chelsea, que durou até 2014, Lampard conquistou uma série impressionante de títulos, incluindo 3 Premier Leagues em 2004, 2005, 2005, 2006 e 2009, 2010, 4 FA Cups, 2 Taças da Liga e, claro, a tão sonhada Liga dos Campeões em 2012. Uma das marcas mais impressionantes de Lampard é a sua capacidade de marcar golos. Não foi apenas um jogador-chave na criação de jogadas, mas também se destacou pela sua impressionante veia goleadora. Lampard terminou a sua carreira no Chelsea como o maior goleador da história do clube, com 211 golos em 648 jogos, algo notável para um médio. Conhecido pela sua precisão nos remates de longa distância, especialmente com o pé direito, tornou-se conhecido conhecido pelos seus golos em momentos cruciais, além da sua consistência nas bolas paradas. A sua temporada de 2009-2010 foi particularmente impressionante, quando o Lampard marcou 27 golos em todas as competições e ajudou o Chelsea a vencer a Premier League e a FA Cup, fazendo história com um double. A sua combinação de talento ofensivo, ética de trabalho incansável e inteligência tática fez dele um dos melhores jogadores da sua geração. Além do sucesso a nível do clube, Lampard teve uma carreira internacional notável, representando a seleção inglesa em diversas competições, incluindo 3 campeonatos do mundo e 2 campeonatos de Europa. Embora a Inglaterra não tenha alcançado o sucesso esperado durante essas competições, Lampard foi sempre um dos pilares da equipa e é amplamente respeitado pelos seus 66 jogos pela seleção. Após deixar o Chelsea em 2014, teve uma curta passagem pelo Manchester City, antes de terminar a sua carreira nos New York City da MLS, onde jogou até 2016. Após a sua retirada dos relvados, o ex-atleta rapidamente se lançou na carreira de treinador e em 2018 assumiu o comando do Derby County, onde teve uma boa temporada na segunda divisão inglesa, levando o clube à final do play-off de promoção. No ano seguinte, Lampard assumiu o cargo de treinador do Chelsea, voltando ao clube onde teve os seus maiores sucessos como jogador. Durante a sua passagem para o Stamford Bridge, focou-se em dar oportunidades a jovens jogadores da academia e conseguiu uma qualificação para a Liga dos Campeões na sua primeira temporada. Contudo, foi demitido em janeiro de 2021 após uma série de maus resultados e por aí prosseguiu a sua carreira como técnico por outras paragens.
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5: É um jogo muito exigente, já esperávamos isso, as condições climáticas, jogar uma equipa sul-americana que já tem dizer que leva no jogo a ser um jogo partido, que se abre muito, que tem situações de um contra um. Acho que para nós foi um teste muito valioso.
6: Trocado o prémio por uma vitória, mas acho que por muitos momentos partimos o jogo, não era o que nós queríamos. Hoje fui eu que ajudei a equipa, o próximo jogo vai ser outro jogador, vai ser o Cris, vai ser o Bruno, vai ser qualquer um.
7: Marca uma geração de jogadores estão encerrando o ciclo, que é o Diego, o Zacaré, André Correia, Igor. São jogadores que merecem muito ter esse bicampeonato, porque trabalharam muito no clube, passaram por momentos desafiantes, porque a equipe está sendo construída, faz parte. E hoje ele sai daqui junto com o grupo, de cabeça erguida e sabendo que conseguiram conquistas grandiosas.
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0: A história do futebol europeu está repleta de equipas que brilharam intensamente, mas que hoje enfrentam dificuldades para recuperar a antiga glória. São os gigantes adormecidos, para ouvir aqui na primeira rádio de desporto, todos os dias também com o Hugo Taveira.
3: O Notts County, fundado em 1862 em Nottingham, na Inglaterra, é amplamente reconhecido como o clube de futebol profissional mais antigo do mundo.
8: A sua longevidade e o seu papel pioneiro fazem do Notts County uma verdadeira relíquia do desporto, com uma história cheia de curiosidades e momentos marcantes. Este clube foi uma das 12 equipas fundadoras da Football League em 1888, uma competição que ajudou a moldar o futebol inglês e internacional, e até hoje os seus adeptos orgulham-se do contributo histórico que o clube deu ao desporto. O Notts County joga no estádio Meadow Lane, localizado junto ao rio Trent, que é um dos mais antigos recintos de Inglaterra, com capacidade para cerca de 19 mil pessoas. O estádio é conhecido pela proximidade ao City Ground, casa do rival Nottingham Forest, com quem o Notts County mantém uma rivalidade amigável e peculiar. O derby de Nottingham, embora atualmente menos frequente devido às diferentes divisões em que as equipas jogam, permanece especial para os adeptos de ambas as equipas. Em várias ocasiões, os adeptos dos dois clubes têm até partilhado o mesmo estádio, fortalecendo uma relação única que raramente se vê em rivalidades locais. Uma das curiosidades mais marcantes sobre o Notts County é a sua ligação com a Juventus. Nos primórdios do clube italiano, em 1903, a equipa de Turim adotou as cores preto e branco do Notts como homenagem. Um jogador inglês que tinha um amigo no clube italiano enviou equipamentos listrados à Juventus, criando um elo que permanece até hoje. Em 2011, quando a Juve inaugurou o seu novo estádio, o Notts County foi convidado para o jogo especial contra a equipe italiana, simbolizando essa ligação histórica e rara entre clubes de países diferentes. Ao longo da sua história, o emblema experienciou altos e baixos, oscilando entre divisões e atravessando várias crises financeiras. Em 1894, o Notts County alcançou um dos seus maiores feitos ao vencer a FA Cup, derrotando o Bolton Wanderers por 4-1 e tornando-se a primeira equipa fora da primeira divisão a conquistar a famosa taça. No entanto, as décadas seguintes foram desafiantes, com o clube a descer às divisões inferiores, onde permaneceu por grande parte da sua existência. Em 2019, o Notts County enfrentou um dos momentos mais difíceis da sua história ao ser despromovido da Football League para a National League, já não profissional, o quinto escalão do futebol inglês pela primeira vez em 157 anos. No entanto, mesmo nos tempos mais sombrios, a lealdade dos seus adeptos manteve-se firme e ajudou a equipa a regressar a esse mesmo futebol profissional, ocupando atualmente um lugar na League 2, a quarta divisão do futebol inglês. Conhecidos pela sua dedicação, os adeptos do Notts County continuaram a apoiar o clube em massa, orgulhosos do seu estatuto de pioneiros do futebol e determinados em devolvê-lo às grandes conquistas. A paixão pelo Notts County transcende as suas vitórias e derrotas, com a sua base de adeptos a valorizar o peso histórico e o papel único do clube no futebol mundial. Hoje o Notts County continua a lutar para voltar ao topo, mas permanece, antes de tudo, uma verdadeira instituição do futebol.
2: 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É meia-noite e 30 minutos.
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1: A seleção do Canadá foi a primeira a carimbar o passaporte para nas contas dos oitavos de final do Campeonato do Mundo 2026, que se realiza nos Estados Unidos, México e na Canadá, depois de vitória por uma bola a zero sobre a seleção da África do Sul. Stefan Eustáquio foi o herói da partida, mesmo ao cair de pênalti, aos 90+1, já em tempo de descontos, acabou por marcar o único golo desta partida, quando já se perspectivava no prolongamento entre estas duas seleções. Uma seleção do Canadá que durante toda a partida se demonstrou superior, ainda que tenha terminado com menos posse de bola, foi muito mais rematadora em relação à seleção da África do Sul. Abni Ibna teve as melhores oportunidades de golo durante toda a partida. Contas feitas, o Canadá Abna marca Abna sem presença nos oitavos de final deste Mundial 2026, enquanto que a África do Sul acaba por se despedir nos 16avos de final desta competição. E com Williams, Eremi e Pinobna lesionaram-se na frente ao Uruguai e desfalcam a seleção de Espanha no avançado do Crystal Palace, que saiu do encontro aos 87 minutos. Sofreu um entorce no ombro, enquanto que o avançado do Atlético de Bilbao foi diagnosticado com uma lesão muscular no adutor da perna direita. Ainda assim, o Mundial 2026 pode não ter terminado para os extremos espanhóis, visto que as lesões não são de gravidade elevada e os jogadores podem regressar a tempo de ajudar a equipa na prova. A Espanha terminou no primeiro lugar das contas do Grupo H, com 7 pontos, nos 16 avos de final, a turma de Luís de la Fuente jogará na frente ao segundo classificado do grupo J, e em caso de sucesso, poderá ter Portugal pela frente nos 8avos de final. Nico Williams será baixa para nos próximos jogos da seleção espanhola. No avançado de 23 anos, sofreu uma lesão no jogo na frente ao Uruguai e já reagiu através das redes sociais. Acaba por ser um dos piores dias da sua vida. Voltar a lesionar-se após um ano muito difícil era algo que não estava no horizonte, mas garante que vai lutar para voltar ainda mais forte. Começou por referir, durante toda a presente temporada, Nico sofreu muito com estas lesões. Fez ainda 32 jogos, somando 6 golos e 5 assistências. Assume o próprio atleta que foi um ano e meio de sofrimento, tristeza, incerteza e ansiedade. Não sabia quando voltaria a jogar, sem dores, nem quando iria regressar a uma vida normal. Chegou mesmo ao ponto de ter de conviver com a dor, nem coisas tão simples como ir, por exemplo, à casa de banho, entrar ou sair do seu carro, ou simplesmente desfrutar do dia-a-dia, acrescentou ainda. O internacional espanhol confessou ainda que a principal prioridade era voltar a ser feliz e a jogar futebol e recuperar-se no sorriso que tanto caracteriza. No que toca ao lance nem que saiu lesionado, Nico deixou uma nota ao uruguaio Nicolás de la Cruz, assumindo que sofreu uma nova lesão após uma jogada em que um colega profissional agiu por frustração, descontentamento e tristeza face à situação que estava a passar. Foi uma jogada que, na sua opinião, poderia ter sido evitada, pois foi completamente desnecessária, acabou por referir este atleta. No extremo do Atlético de Bilbao, agradeceu ainda as mensagens de apoio, dando na garantia de que irá regressar o mais rapidamente possível para ajudar dentro das quatro linhas. Argentina fez o pleno no Grupo J e alcançou a terceira vitória na frente à Jordânia por 3-1 no Texas. Messi começou no banco e Lo Celso inaugurou o marcador aos 19 minutos de livre direto. Pouco depois, aos 31 minutos, Lautaro Martínez capitalizou um penalti. Ainda com o avançado Tamari, entrado ao intervalo, tenha reduzido aos 55 minutos. Messi saltou do banco em cima da meia hora de jogo e sentenciou o encontro aos 80 minutos, além de atingir o 6º golo neste Mundial 2026. O astro tornou-se no primeiro a marcar em 7 jogos consecutivos na competição. A Argentina terminou no topo do grupo J com 9 pontos, 5 de vantagem sobre Áustria e Argélia, nações que também seguem para nos 16avos de final. No fundo do grupo, terminou a Jordânia sem qualquer ponto conquistado. No caminho dos campeões do mundo, nem título está agora na seleção de Cabo Verde. O duelo está agendado para nas 11 da noite de sexta-feira em Miami, uma partida que vai poder acompanhar, claro está, com o relato na Gold FM. Por sua vez, o Uruguai disse adeus ao Campeonato do Mundo nesta última sexta-feira, depois de uma derrota diante da Espanha por uma bola a zero, e a Federação Uruguaia de Futebol tomou medidas no mínimo insólitas. Isto porque o organismo acabou por cancelar o voo charter que iria transportar toda a comitiva de regresso ao país, de acordo com a informação do El País. Quer isto dizer que os jogadores regressaram a casa por conta própria, em voos comerciais no regresso na Guadalajara, no México. Recordar que o Uruguai terminou a fase de grupos com apenas 2 pontos, sendo que Maxi Araújo surgiu em bom plano ao marcar 2 golos, além da derrota na frente à Espanha. Os comandados de Marcelo Bielsa empataram frente a Cabo Verde e Arábia Saudita. Depois de perder-se no primeiro particular com a Suíça no Centro de Desportos e Congressos de Matosinhos, na Portugal venceu os helvéticos por 81-70. Em destaque esteve na Travante Williams com 15 pontos, além de Francisco Amarante com 11 pontos, Miguel Queiroz com 10, Vlad com 9 e Diogo Ventura com 8. Na seleção regressa na Matosinhos esta quinta-feira pelas 7 da tarde para defrontar Montenegro na quinta e penúltima jornada do Grupo B, na primeira fase de qualificação para no Mundial 2027 de basquetebol, a 5 de julho, nos Linces, visita então a Grécia. A fechar, Gabriel Albuquerque conquistou a medalha de prata na Taça do Mundo de Rosa na Trampolins. Na Suíça, no chinês Wang foi o grande vencedor. O Olímpico Português terminou no segundo lugar depois de fechar uma série pontuada em 64.550 pontos. Já o vencedor somou 66.580 pontos. O neozelandês Tyland Schmidt fechou o pódio, segurando o bronze, com um total de 61.440 pontos. Pedro Ferreira, português, que chegou às meias, terminou no 18º lugar com 37.660 pontos. Devido a uma série incompleta, Sofia Correia também não conseguiu completar a respectiva série, realizando apenas um salto dos 10 previstos e ficando fora da final feminina.
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5: O futebol celebra não apenas a glória de quem venceu, mas também os percursos incríveis e inesquecíveis daqueles que desafiaram todas as lógicas e deixaram uma marca eterna. Está na altura de mais um feito histórico aqui na Golo FM.
6: A seleção da Hungria entre 1950 e 1954, conhecida como a Equipa de Ouro ou Magiares Mágicos, marcou uma era de glória no futebol mundial, sendo considerada uma das maiores seleções de todos os tempos. Liderada pelo técnico Gustav Sebes e capitaneada por Ferenc Puskás, a equipa destacou-se pela inovação tática com um estilo de jogo ofensivo e envolvente que deixou uma marca indelével no futebol. A fase de ouro começou com uma série de vitórias avassaladoras. Entre 1950 e 1954, a Hungria manteve uma sequência de 31 jogos invicta, sendo conhecida pelo seu sistema tático revolucionário, o 4-2-4, que incluía movimentações ofensivas rápidas e uma troca constante de posições entre os jogadores. Além de Puskás, a equipa contava com talentos como Sandor Kocsis, Zoltán Sibor e Jozef Bozsik, jogadores que formaram uma das linhas ofensivas mais temidas da época. O ponto alto da campanha húngara foi a conquista da medalha de ouro nos Jogos Olímpicos de 1952, em Helsínquia, onde a Hungria venceu a Jugoslávia por 2-0 na final, mostrando ao mundo o seu poderio. Além disso, a seleção também ficou célebre pela histórica goleada de 6-3 sobre a Inglaterra em 1953, no lendário estádio de Wembley, um feito inédito, já que os ingleses nunca haviam perdido em casa para uma equipa fora do Reino Unido. Este resultado consolidou a Hungria como favorita ao título mundial de 1954. Nesse mesmo campeonato do mundo, disputado na Suíça, a Hungria era amplamente favorita. Durante a competição, os húngaros aplicaram uma impressionante goleada de 8-3 sobre a Alemanha Ocidental na fase de grupos. No entanto, na final, enfrentando novamente os alemães, a Hungria sofreu uma inesperada derrota por 3-2 numa virada que ficou conhecida como o Milagre de Berna. Apesar de ter aberto 2-0 nos primeiros minutos, a equipa não conseguiu segurar a vantagem, perdendo a sua invencibilidade num dos momentos mais surpreendentes da história do futebol. Mesmo sem o título mundial, a Hungria de 1950 a 1954 é lembrada pelo seu legado tático e futebolístico, que influenciou profundamente gerações futuras de jogadores e treinadores. A combinação técnica, disciplina tática e criatividade ofensiva deixaram uma marca profunda no desporto, com Ferenc Puskás e seus companheiros eternizados como lendas do futebol mundial.
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5: E seguimos agora nesta emissão com o perfil do jogador.
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6: Theo Hernandez, nascido a 6 de outubro de 1997 em Marselha, França, é um lateral esquerdo conhecido pela sua velocidade, potência e habilidades ofensivas. Filho do ex-futebolista Jean-François Hernandez e irmão de Lucas Hernandez, Theo começou a sua carreira nas camadas jovens do Olympique de Marselha, mas fez a sua estreia profissional no Atlético de Madrid. A sua passagem pelo emblema espanhol foi breve, mas notável, e levou uma transferência para o Alavés em 2016, onde teve uma temporada de destaque na La Liga. O bom desempenho na equipa basca levou uma transferência para o Real Madrid em 2017 e, embora tenha tido menos tempo de jogo na equipa madrilena, contribuiu para a conquista da Liga dos Campeões e de La Liga durante o seu tempo no clube. Em 2019, Theo Hernandez transferiu-se para o AC Milan e aí o lateral-esquerdo rapidamente se afirmou como um dos melhores da sua posição na Série A, destacando-se pela sua capacidade de atacar e criar oportunidades de golo. Na temporada de 2020-2021 foi fundamental na conquista do campeonato italiano, contribuindo significativamente com assistências e golos. Theo também tem sido um membro regular da seleção francesa, onde começou a representar o país nas competições internacionais, incluindo o Campeonato da Europa e do Mundo. A sua capacidade de desempenhar um papel crucial, tanto na defesa como no ataque, consolidou-o como um dos laterais esquerdos mais promissores.

0: da sua geração. Nos últimos anos, manteve o seu alto nível de desempenho no AC Milan, solidificando a sua posição como uma peça-chave na equipa rossoneri, assim como na seleção gaulesa.
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3: Vamos lá olhar agora para mais um craque da Liga Portuguesa, aqui na primeira rádio de desporto.
0: Liedson da Silva Muniz, ou simplesmente Liedson, deixou uma marca indelével no futebol português, especialmente no Sporting Clube de Portugal, clube que representou durante grande parte da sua carreira europeia. Nascido a 17 de dezembro de 1977 em Cairo, no Brasil, o avançado começou tarde a sua trajetória no futebol profissional. Após passar por diversos trabalhos fora do desporto, incluindo o de empacotador, ingressou nas divisões inferiores do futebol brasileiro, onde chamou a atenção pela sua capacidade de finalização e mobilidade. A primeira grande oportunidade surgiu em 2002, quando foi contratado pelo Flamengo. No entanto, o verdadeiro salto na carreira aconteceu com a transferência para o Corinthians, onde as suas atuações despertaram o interesse do futebol europeu. Foi o Sporting Clube de Portugal que em 2003 decidiu apostar no avançado de 25 anos, que rapidamente se tornaria um ícone do clube. Na sua chegada a Portugal, Liedson enfrentava o desafio de adaptar-se a um novo futebol, com uma dinâmica distinta daquela do Brasil. No entanto, a sua adaptação foi rápida e notável. Liedson destacou-se imediato pelo seu faro para o golo e pela agilidade, características que lhe valeram o apelido de Levezinho. A sua capacidade de movimentação inteligente no ataque, aliada a uma frieza notável nas finalizações, tornaram-no numa peça fundamental na equipa do Sporting. Entre 2013 e 2011, Liedson jogou 313 partidas pelo Sporting, onde marcou 173 golos, sendo 125 na Primeira Liga. Esta marca coloca-o entre os maiores goleadores da história do clube e também da competição. Mais do que apenas um finalizador, Liedson era um jogador que se destacava pela entrega em campo. A sua capacidade de pressionar os defesas adversários e de estar no lugar certo à hora certa faziam dele um avançado completo, capaz de mudar o rumo de um jogo a qualquer momento. Ao longo da sua passagem pelo Sporting, o Levezinho colecionou momentos inesquecíveis. Um dos seus maiores feitos foi o desempenho em clássicos, especialmente contra o Benfica, rival histórico dos Leões. Liedson ganhou a reputação de carrasco dos encarnados, tendo marcado 15 golos em 22 encontros contra o Benfica, número que o eternizou na memória dos adeptos sportinguistas e gerou um misto de respeito e temor nos rivais. A sua importância para o Sporting foi evidente nos títulos conquistados durante a sua estadia. Embora a tão desejada Primeira Liga tenha escapado, Liedson ajudou o clube a conquistar duas taças de Portugal em 2006-2007 e 2007-2008 e duas supertaças Cândido de Oliveira em 2007 e 2008 também. Além disso, foi peça-chave na caminhada do Sporting até à final da Taça UEFA de 2005, onde os Leões acabaram por ser derrotados pelo CSKA de Moscovo num jogo disputado em Alvalade. O sucesso e popularidade de Liedson em Portugal foram de tal forma notórios que em 2009 o jogador foi naturalizado português e passou a representar a seleção nacional. Com a camisola de Portugal, disputou 15 partidas e marcou 4 golos, incluindo um importante tento contra a Dinamarca nas eliminatórias para o Mundial de 2010. Liedson foi convocado para o torneio realizado na África do Sul, onde ajudou Portugal a atingir os oitavos de final. Apesar do seu peso histórico no Sporting, Liedson despediu-se do clube em 2011, regressando ao Brasil para representar o Corinthians, onde ainda venceu o Campeonato Brasileiro e a Taça de Libertadores. Mesmo com o regresso à sua terra natal, o carinho e o respeito que os adeptos do Sporting lhe dedicam mantiveram-se inalterados, fazendo de Liedson uma das figuras mais queridas do clube de Alvalade. No início de 2013, regressou a Portugal para uma breve passagem pelo Futebol Clube do Porto, surpreendendo muitos adeptos, dado o seu histórico com o rival Sporting. No entanto, a sua estadia nos Dragões foi curta e discreta, com apenas 7 jogos e um golo marcado. Mesmo sem grande protagonismo no Porto, Liedson terminou a temporada com a conquista de um título da Primeira Liga, tendo feito inclusive a assistência para o histórico golo de Kelvin no clássico frente ao Sport Lisboa e Benfica, em que os Dragões conquistaram o Campeonato Nacional. Pouco depois, decidiu pendurar as chuteiras, encerrando uma carreira repleta de sucessos e golos memoráveis.
4: Tudo começou na minha volta para o Corinthians, 2011, né? Seleção portuguesa, eu tive a honra, o privilégio de disputar a Copa do Mundo e ter representado essa camisa com muito orgulho, muito carinho, ter feito um gol na Copa do Mundo contra a Coreia do Norte em 2010, então marcou muito.
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3: Seguimos agora nesta emissão com os craques mundiais.
0: Paolo Maldini, nascido a 26 de junho de 1968, é amplamente considerado um dos maiores jogadores de futebol de todos os tempos. A sua carreira foi inteiramente dedicada ao AC Milan, onde jogou durante 25 anos, tornando-se um ícone de longevidade e consistência. Filho de Cesare Maldini, uma lenda do futebol italiano, Paolo fez a sua estreia no AC Milan em 1985 com apenas 16 anos. Rapidamente se destacou pela sua maturidade e habilidade técnica, jogando inicialmente como lateral direito antes de se afirmar como lateral esquerdo, a posição pela qual ficaria famoso. Desde cedo, Maldini demonstrou uma grande capacidade defensiva, combinando velocidade, inteligência tática e uma leitura de jogo extraordinária. Durante as décadas de 1980 e 90, Maldini foi peça fundamental em algumas das equipas mais dominantes da história do futebol. Sob o comando de treinadores como Arrigo Sacchi e Fabio Capello, Maldini integrou uma defesa lendária ao lado de jogadores como Franco Baresi, Alessandro Costacurta e Mauro Tassotti. A solidez defensiva deste quarteto ajudou o Milan a conquistar inúmeros títulos, incluindo 7 da Série A e 5 Ligas dos Campeões. Entre 1988 e 1994, o Milan dominou o futebol europeu e Maldini foi um dos líderes dessa hegemonia. Na segunda metade da sua carreira, fez uma transição gradual para a posição de defesa central, onde continuou a exibir o mesmo nível de excelência. Mesmo com a idade avançada, manteve-se como uma das grandes figuras do futebol mundial, ele que já era conhecido pela sua incrível capacidade de manter a forma física, o que lhe permitiu jogar até aos 41 anos de idade. Apesar do sucesso a nível de clubes, a carreira internacional de Maldini não foi tão frutífera em termos de títulos. Representou a seleção italiana em 126 partidas, disputando 4 campeonatos do mundo e 3 campeonatos da Europa. Esteve perto de levantar troféus em várias ocasiões, destacando-se as finais perdidas no Mundial de 1994 e no Euro 2000. Mesmo sem um título internacional, Maldini foi sempre um líder exemplar na defesa da Itália, sendo o capitão durante muitos anos. Retirou-se em 2009, depois de uma carreira extraordinária, na qual somou mais de 1000 partidas como profissional, a maioria do Milan. A sua camisola número 3 foi retirada em sua homenagem, como reconhecimento pelo contributo incomparável ao clube. É visto como um dos jogadores mais leais da história, tendo rejeitado várias ofertas milionárias para continuar a representar os rossoneri ao longo da carreira. Maldini ficou também conhecido pelo seu comportamento ético e pela sua liderança silenciosa, sendo respeitado por colegas e adversários. Em 2018, regressou ao Milan para integrar a estrutura diretiva do clube, ajudando a orientar uma nova geração de jogadores. Com uma carreira repleta de conquistas, Paolo Maldini é sinónimo de dedicação, lealdade e excelência, com poucos jogadores a marcarem tanto a história de um único clube como ele fez no AC Milan. O seu nome será eternamente ligado ao sucesso dos rossoneri e ao legado do futebol mundial.
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1: Primeiro, essa sinergia, esse carinho dos adeptos é incrível. E desde que nós chegamos aqui, isso que é mais gratificante, não é agora que nós vencemos. E nós conseguir presentear eles com o bicampeonato foi algo, dentro do nosso pavilhão, foi algo muito marcante para nós.
5: Em muitos momentos entramos no jogo mais emocional e mesmo do controlo, e acho que isso que nos levou por vezes a desorganizar muito, e a Colômbia num ponto muito, muito forte, que é a transição com os jogadores rápidos e fortes na frente, tentaram fazer perigo, felizmente ou infelizmente não conseguiram marcar.
6: O Mister sempre nos fez entender que durante o jogo era para ganhar e foi um empate, queríamos mais, mas há que seguir a trabalhar. Continuamos super focados, humildes, estamos todos juntos contra quem tiver que ser e eu acredito muito nos meus companheiros.
7: Um teste muito valioso, porque quando está num jogo assim, mostramos muito carácter, lutamos para manter a baliza zero. É fantástico ver o Diogo Costa ao nível, a intensidade defensiva que tivemos, bloqueios. Então, um jogo que ajuda muito para poder ajustar, alinhar e crescer para o que precisamos de fazer agora.
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3: Muitos clubes que já foram gigantes na Europa agora encontram-se longe dos holofotes, adormecidos após décadas de domínio. É para ouvir também aqui na primeira Rádio Desporto, neste produto 100% palavra, gigantes adormecidos todos os dias com o Hugo Taveira.
0: O Steaua de Bucareste, um dos clubes mais icónicos da Roménia, tem uma história rica e marcada por grandes feitos no futebol europeu. Fundado a 7 de junho de 1947 como ASA Bucareste, o clube nasceu vinculado ao exército romeno, refletindo a forte ligação entre o desporto e o regime militar da época. Inicialmente, a equipa disputava competições nacionais com algum sucesso, mas foi em 1961 que o clube adotou o nome pelo qual ficaria famoso, Steaua, que significa estrela em romeno, e começou a cimentar a sua identidade vitoriosa. Nas décadas seguintes, o Steaua tornou-se uma força dominante no futebol romeno, mas foi nos anos 80 que o clube atingiu o apogeu da sua glória. Durante esse período, sob o comando do carismático treinador Emerich Janay, a equipa conquistou uma série de títulos nacionais e internacionais que catapultaram o clube para o estatuto de gigante europeu. O ponto culminante da sua história aconteceu na temporada de 1985-86, quando o Steaua surpreendeu o mundo do futebol ao conquistar a Taça dos Clubes Campeões Europeus, o equivalente à atual Liga dos Campeões. A caminhada histórica na competição europeia começou de forma modesta, mas à medida que o Steaua superava adversários poderosos, a confiança e o espírito de luta da equipa tornaram-se evidentes. A grande final, disputada a 7 de maio de 1986, no estádio Ramon Sánchez Pizjuán, em Sevilha, colocou o Steaua frente ao poderoso Barcelona, favorito, claro, à vitória. Um jogo tenso e de poucas oportunidades, o empate a zero manteve-se durante os 120 minutos de jogo, levando a decisão para as grandes penalidades. Foi então que a figura do guarda-redes Helmut do Kadam emergiu de forma heroica. Numa das exibições mais memoráveis de sempre em finais europeias, do Kadam defendeu 4 penaltis consecutivos, um feito inédito e ainda hoje lembrado com espanto pelos amantes do futebol. O Steaua venceu por 2-0 nas penalidades, tornando-se o primeiro clube da Europa de Leste a erguer o mais prestigiado troféu do futebol europeu. Esta conquista, além de colocar o clube nos anéis da história, representou um momento de enorme orgulho para a Roménia, então sob o regime comunista de Nicolae Ceaușescu. Após a vitória na Taça dos Campeões, o Steaua de Bucareste consolidou-se como uma das potências do futebol europeu. O clube voltou a brilhar em 1987, quando venceu a Supertaça Europeia, ao derrotar o poderoso Dinamo de Kiev por 1-0. Este período de ouro do Steaua, que se estendeu até 1989, ficou marcado pela presença de jogadores lendários como Marios Lacatos, um dos mais carismáticos avançados do futebol romeno, e ainda Victor Piturca, um avançado letal. Estes e outros craques faziam parte do chamado Esquadrão Imortal, uma equipa que dominava tanto a nível interno como nas competições internacionais. A equipa chegou ainda à outra final da Taça dos Campeões em 1989, mas foi derrotada pelo AC Milan, numa das melhores equipas da época. No plano doméstico, o Steaua continuou a acumular títulos. Durante a década de 1980, venceu várias edições da Divisia A, o Campeonato Romeno e Taças Nacionais. A hegemonia do clube era incontestável e o domínio no futebol romeno refletia a força de uma equipa que contava com uma geração de ouro dos jogadores. No entanto, a transição política e social na Roménia, com a queda do regime comunista em 1989, trouxe desafios para o Steaua. A separação do clube em relação ao exército em 2003 resultou em disputas legais, principalmente em torno do uso do nome e do emblema do clube. A equipa foi então renomeada para FCSB em 2017, após um processo judicial, mas apesar dessas complicações, o Steaua mantém-se como um dos clubes mais populares e vitoriosos da Roménia. A vitória na Taça dos Campeões de 1986 permanece o ponto alto da história do clube e um dos momentos mais gloriosos do futebol europeu. Até hoje, o Steaua de Bucareste é lembrado como o primeiro clube da Europa de Leste a conquistar este título, numa altura em que o futebol mundial era dominado pelas potências ocidentais. A resiliência e capacidade de superação demonstradas naquela época ainda ecoam entre os apaixonados pelo futebol.

0: de jogo. E seguimos agora nesta emissão com os grandes feitos históricos.
1: A equipa do Torino, dos anos 40, imortalizada como Il Grande Torino, permanece até hoje como uma das maiores lendas do futebol italiano e mundial. Dominadora, praticamente invencível e formada por jogadores de uma qualidade técnica e tática ímpar, esta equipa transformou o Torino num verdadeiro colosso do futebol, conquistando 5 títulos consecutivos da Série A entre 1942 e 1949. Contudo, a sua história não é apenas de glória dentro das quatro linhas, mas também de uma tragédia imensa que chocou o mundo desportivo e deixou uma marca eterna no futebol. O desfecho trágico da equipa no desastre aéreo de Superga em 1949 selou o fim de uma era brilhante de forma abrupta e dolorosa. A equipa começou a tomar forma durante os primeiros anos da década de 1940 sob a presidência de Ferruccio Novo. Novo, um visionário que ambicionava transformar o Torino num clube de topo, investiu pesadamente em jogadores talentosos e trouxe métodos modernos de treino que eram inovadores para a época. O resultado foi uma equipa de futebol que não só jogava um futebol técnico e de ataque, mas também se destacava pela disciplina tática e pelo trabalho coletivo. Entre as estrelas que faziam parte deste esquadrão lendário estavam Valentino Mazzola, capitão e líder incontestável, e jogadores como Ezio Loic, Franco Ossola e Virgilio Maroso. Mazzola, em particular, era visto como o coração e a alma da formação, um médio ofensivo que combinava habilidade técnica com uma capacidade de liderança inspiradora. O Torino começou a dominar o futebol italiano em 1942, ao conquistar o primeiro de 5 scudetti consecutivos. Naquela época, a Série A estava repleta de equipas fortes, mas nenhuma conseguia rivalizar com o grande Torino. A equipa jogava com uma intensidade e fluidez que poucos adversários conseguiam igualar, e nos jogos em casa, no Estádio Filadélfia, o Torino era praticamente imbatível. A sua técnica ofensiva, onde a equipa atacava constantemente com todos os seus jogadores, era revolucionária para a época, e esta abordagem garantiu-lhes vitórias avassaladoras e espetáculos inesquecíveis. Na temporada de 1947-48, por exemplo, o Torino marcou 125 golos em 40 jogos, algo absolutamente notável e que demonstrou o poder ofensivo desta formação. Um dos segredos do sucesso do grande Torino residia no entrosamento entre os seus jogadores, muitos dos quais que representavam também a seleção nacional italiana. Em determinado momento, a equipa titular da Itália era composta por 9 jogadores do Torino, um feito que nunca mais foi igualado na história do futebol mundial. A influência do grande Torino na seleção foi tal que, na década de 40, a equipa nacional italiana dependia quase exclusivamente da qualidade e da organização desta geração dourada de jogadores. Sob a liderança de Mazzola, o Torino combinava uma defesa sólida com um ataque brilhante e incansável. A versatilidade tática da equipa e a sua capacidade de alternar entre diferentes estilos de jogo tornaram-na uma máquina de vitórias. No entanto, a história gloriosa do grande Torino seria interrompida tragicamente a 4 de maio de 1949. Naquele dia fatídico, o avião que transportava a equipa de regresso a Turim, após um jogo amigável contra o Benfica, despenhou-se na colina de Superga, perto da cidade. O desastre matou todos os 31 ocupantes a bordo, incluindo os 18 jogadores da equipa. A tragédia abalou profundamente o mundo do futebol e a Itália entrou num estado de luto nacional. O desastre da Superga não foi apenas uma perda para o Torino, mas para todo o futebol italiano, que viu desaparecer uma geração inteira de jogadores talentosos e promissores num único e devastador momento. A perda do grande Torino foi um golpe para o qual o clube demoraria décadas a recuperar. Mesmo após o desastre, o Torino foi declarado campeão da Série A de 1948-49, em sinal de respeito pela sua supremacia durante toda a temporada. As equipas adversárias jogaram os últimos jogos da época com as equipas de júniores, em homenagem aos falecidos jogadores. No entanto, o vazio deixado por este acidente foi incomensurável, tanto para os adeptos do Torino como para o futebol em geral. O legado desta equipa, no entanto, nunca foi esquecido e a formação é recordada anualmente, com milhares de adeptos a subirem até à Basílica de Superga para prestar homenagem àqueles que perderam a vida. O impacto desta tragédia perdura até hoje, não apenas na memória coletiva do clube, mas também na história do futebol. O grande Torino foi mais do que uma equipa vencedora. Representava a esperança e a alegria de um país que ainda estava a recuperar das feridas da Segunda Guerra Mundial. No campo, era uma equipa que jogava com elegância e uma sede insaciável de vitória. Fora dele, era símbolo de união e trabalho em equipa. A sua trágica morte imortalizou-os como lendas e a sua história continua a inspirar gerações de adeptos e jogadores, sendo contada com um misto de admiração e tristeza. A memória do grande Torino é um lembrete poderoso de como o futebol pode ser, ao mesmo tempo uma fonte de alegria e uma arena de tragédia, onde os sonhos podem ser destruídos num instante. Mesmo passados mais de 70 anos, a figura do grande Torino permanece inalterada. Para muitos, aquela equipa foi a melhor de sempre em Itália, uma equipa que poderia ter alcançado ainda mais feitos se não tivesse sido tragicamente interrompida. Até